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2: 9 da noite, 5 minutos em Pernambuco.
1: 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Alexandre
2: Costa. Muito boa noite para você. Tá começando a partir de agora o seu movimento. É o movimento cultural que vai das 9 à meia-noite aqui na programação da sua Rádio Jornal. Para quem se liga nos 90.3 e também na faixa estendida 76.1. Amigos e amigas que estão aqui no Recife, na capital pernambucana, temperatura 26 graus. Alô, você que está se ligando em Caruaru, pelos 91.3 da sua Rádio Jornal Caruaru. Muito obrigado pela audiência. 22 graus é a temperatura neste momento na cidade de Caruaru. Muito obrigado a você que sintoniza 107.5 pela sua Rádio Jornal Garanhuns. 20 graus é a temperatura em Garanhuns. Na madrugada vai despencar um pouquinho mais. Aliás, é o inverno, né? É propício aí para esse momento de frio. E Garanhuns registrando essas temperaturas baixas, temperaturas agradabilíssimas. Você que sintoniza também a Rádio Jornal Limoeiro, 99.5. Temperatura 24 graus, temperatura agradável na cidade de Limoeiro. Muito obrigado pela audiência, uma ótima noite de terça-feira. Alô você em Pesqueira, na sintonia dos 90.9 da sua Rádio Jornal Pesqueira, 90.9. Temperatura 22 graus na cidade de Pesqueira. E você que está no sertão pernambucano, sertão dos Rádio Jornal, pelos 90.5, muito obrigado também pela audiência e a temperatura em Petrolina. O giro aqui no tempo e temperatura no interior do estado, para você que está acompanhando aqui a programação da sua Rádio Jornal nesta terça. O programa tem a produção de João Lubambo, trabalhos técnicos Emílio Bezerra e Elivelton Henrique. E no Movimento Cultural de hoje, nossa coluna Atitude Adotiva. Ela vai contar com a participação da Cíntia Andrade, educadora, psicanalista, consteladora e mãe adotiva. Coordenadora também do GAAGRA, Grupo de Apoio à Adoção de Gravatá. Tem muita música, tem informação, tem matérias especiais para vocês, entretenimento e, como sempre, também as notícias do futebol com o Escrete de Ouro. Essas e outras informações a partir de agora no Movimento Cultural. Vamos juntos até a meia-noite aqui pela sua Rádio Jornal.
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2: Pra gente começar bem, tem o Zé Ramalho cantando Merimar. Ótima noite de terça-feira. Para quem está trabalhando, bom trabalho. Para quem vai descansar...

0: Começando muito bem sua noite aqui com Zé Ramalho cantando Mérima. É só a primeira, daqui a pouquinho tem mais para você se ligando aqui na programação da sua Rádio Jornal. Olha, começam hoje as inscrições gratuitas para o FIES, o Fundo de Financiamento Estudantil para Graduação no Ensino Superior Privado Presencial. Vamos aos detalhes com Ousama aqui na sua Rádio Jornal.
1: Para se inscrever, o candidato deve acessar a página do programa acessounico.mec.gov.br/FIES. De acordo com o Ministério da Educação, são ofertadas para o segundo semestre quase 45 mil vagas pelo país, além das eventual participar quem fez qualquer edição do ensino médio, desde que tenha tirado média maior ou igual a 450 pontos, considerando as 5 provas, e não tenha tirado zero na redação. Além disso, é preciso ter renda bruta familiar mensal por mínimos, ou seja, no máximo R$ 83,00 este ano. Segundo o MEC, o processo seletivo reserva 50% das vagas para estudantes com renda

0: familiar por pessoa de até meio salário mínimo e com inscrição ativa no CadÚnico, o Cadastro Único dos Programas Sociais. No caso das vagas, são por meio de laudo médico. As inscrições gratuitas para o FIES seguem até sexta-feira, 17 de julho. O resultado final sai ainda este mês, no dia 30.
1: Movimento Cultural para você aqui na sua Rádio Jornal. Olha, a Agência Nacional de Aviação Civil, ANAC, assinou hoje, em Assunção, no Paraguai, um memorando de entendimentos para liberalização aérea para o desenvolvimento do céu único sul-americano, o Acordo ALAS. O documento foi firmado por Brasil, Argentina, Paraguai e Chile e estabelece as bases para a criação de um mercado aéreo integrado entre os custos aéreos e futura liberação plena das operações. O documento marca o início das negociações para a implementação de um modelo de integração de transporte aéreo na América do Sul. A proposta prevê a construção progressiva de um ambiente regulatório comum, respeitando as legislações e particularidades jurídicas de cada país participante. Como parte da iniciativa, foi criado o Grupo de Trabalho ALAS, de aviação civil dos quatro países. O grupo terá um prazo de até um ano, contando a partir da assinatura no memorando para apresentar uma proposta de implementação gradual do chamado Céu Único Sul-Americano. 9:16, movimento para você na Rádio Jornal e a gente canta nesta noite.
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1: Vamos com Amado Batista. Essa é bem antiga, né? Essa vai lá pro passado. Estrada Velha. Vamos ouvir.

0: Estrada Velha, Amada Batista, cantou pra você aqui na sua Rádio Jornal. Sucesso de 1997. A gente trouxe aqui no Movimento Cultural. Agora são 9 horas e 20 minutos em Pernambuco.
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0: Bem, as frustrações dos pais adotivos no pós-adoção. Quando o filho chega, alguns pais se decepcionam ao perceberem que a criança idealizada e esperada não existe. E aí vem aquela decepção. O preparo adequado para quem vai adotar é de extrema importância, pois nos leva ao encontro da criança real. Nós estamos aqui com a participação para falar na coluna Atitude Adotiva desta terça-feira, com Cíntia Andrade. Ela é educadora, psicanalista, consteladora e mãe adotiva. É coordenadora também do GAAGRA, o Grupo de Apoio à Adoção de Gravatá. Tudo bem, Cíntia? Prazer tê-la aqui na Rádio Jornal. Boa noite.
2: Boa noite. Prazer nosso.
0: Bem, Cíntia, vamos começar aqui para falar sobre esse assunto, nesse até um tema um pouco forte, né? Difícil de se falar, mas que necessário, né? A gente precisa falar sobre isso. Quando o tema é adoção, vem vários questionamentos, vem várias interrogações e, obviamente, temos que debatê-las. É, a pergunta principal aqui para a gente começar o nosso bate-papo: por que muitos pais andam se frustrando com a chegada do filho que tanto que não é aquele filho idealizado na cabeça? Filho ou filha? É, a gente fala dessa frustração, Cíntia. Fique à vontade.
2: É verdade. Sonhou tanto, idealizou tanto, mas veio o filho real, não é?
0: É verdade.
2: E o filho real, ele vai trazer tantas necessidades, né? Tantas carências, tantas demandas. São demandas físicas, demandas emocionais. E até quando ele chega, né? É, independente da idade, eu acredito que os pais recebem assim com muito amor, com muita expectativa, né? Mas muitas vezes também acontecem essas frustrações.
0: Uhum.
2: E aí a gente, pelo tempo que a gente tem observando esses pais, a demanda dos filhos também, né, ao longo do período assim, né, estudando no GEAD, no GAAGRA, vendo esse movimento dos pais, a gente vê que esses pais, eles se frustram porque colocam muita expectativa na criança. E por mais que se preparem, é incrível, porque muitos participam de grupos, estudam, mas eu digo assim, que a história começa quando a criança chega. E aquilo que idealiza, né, vai promover, aí compra roupinha, ajeita o quarto, tudo, mas muitas vezes vai sentir uma dificuldade muito grande para as necessidades emocionais da criança.
0: Sim.
2: Essa é a grande questão, porque essa criança, toda ela que chega pelas vias da adoção, ela traz dores, dores abandônicas. É, a gente nunca, eu sou mãe adotiva, eu tenho 4 filhos, e por mais que a gente tente imaginar o quanto que essa criança sofreu,
0: uhum,
2: a gente não consegue, porque ela traz dores desde as intrauterinas, de medo que absorve da mamãe, que foi rejeitada, que tem medo porque não vai, muitas vezes, conseguir cuidar dessa cria. Então, assim, essa expectativa tudo também dessa mãe, né, biológica. Então, o filho chega e vai apresentar, né, o filho que ele vai trazer a sua história. É diferente da mãe que está ali com a criança no ventre, e a criança,
0: uhum,
2: no caso das crianças,

0: adotivas, nós que somos pais adotivos, a gente precisa ter essa consciência, porque essa criança vai trazer. Então, o que que acontece? Quando ele se depara, a mãe ou o pai adotivo, com a demanda dessa criança emocional, aí se assusta. Aí é quando a gente vai ter o teste, assim, se realmente está preparado, porque eu também já escutei pais reclamarem de coisas do filho que não justifica. Por exemplo, ah, ele mente, não quer estudar, é preguiçoso, é respondão. Eu passei por isso com os meus filhos e todos eles, de uma certa forma, apresentou isso, porque isso é da criança, não é? Fica se questionando assim, né? Eu chego a ficar até com compaixão desses pais que se perdem, né? Por não saber fazer, mas também por falta de informação, e às vezes chega a informação, mas eles também não estão preparados emocionalmente. Porque para acolher essa criança, esse jovem que traz a demanda emocional, os pais precisam também dessa suporte emocional. E Luiz Schettino, eu acho massa quando ele diz assim, educar-se para educar. Mas aí quando a criança chega, o pai está estressadíssimo,
1: É,
0: altamente
1: aí fica difícil, né?
0: ansioso. Não, não. Aí pobre, olha, sobra para a criança, realmente. Né? Sobra para a criança e a gente tem essa preocupação porque vai ser a segunda dor da criança, né? Ela já vem de uma família desestruturada, ele tem movimentos interrompidos, aí quando chega na nossa família, assim, né? A adotiva, se não encontrar esse suporte no campo emocional também, aí vai ter muitas dores. Ali vai ser a segunda, né, experiência traumática, eu diria.
1: Sim, sem
0: É muito
1: dúvida.
0: importante se preparar emocionalmente também.
1: Ô, Cíntia, você como psicanalista, normalmente essa decepção, essa frustração, colocaria assim a palavra adequada, correta, ela vem muito mais aí pelo lado comportamental, é o que a gente pensa que não pode moldar numa criança, embora a responsabilidade seja total nossa, né? Porque uma criança, você sabe mais que qualquer pessoa, como psicanalista, ela está em formação, né? Ela tem. É, tudo que vê é novidade, tudo que ouve é novo também.
0: Sim,
1: Pergunta
0: total.
1: muito, né? Quer saber das coisas, o significado disso, daquilo. O aprendizado, eu diria que é constante, né? É frequente. Então, essa frustração é muito mais pelo lado comportamental do que achamos que não podemos moldar, é por aí?
0: Olha, eu percebo muito nitidamente o despreparo emocional dos pais. Eu sou psicanalista e eu trabalho muito com os adoecimentos sistêmicos da família. Então, por exemplo, uma mãe que ela tem dificuldade com o choro da criança, ela está contando a história dela. Um pai que é rígido, que não suporta determinadas atitudes da criança, comportamentais, ele traz ali dores na própria história. E é isso que eu venho verificando, que são os pais trazem os adoecimentos sistêmicos de uma educação rígida ou de abandono também, entende? E ali transfere para a criança. É lógico, como psicanalista, eu vou olhar para o inconsciente desses pais. E eu digo assim, que tanto a criança, ela vai trazer uma história de dor, e o que os pais não percebem, e que a história dos pais de dor também termina inconscientemente transferindo para a criança, quando não vai ter paciência. Por quê? Porque muitas vezes esses pais também experimentaram, eu vou chamar de orfandade silenciosa. É uma mãe que não teve contato com o pai, é um pai que ali tem uma relação péssima com a mãe, entendeu? E vai transferir isso para a esposa, a criança vai chegar, aí vai observar a forma como esse marido trata a esposa e vice-versa. E aí vai, Silvio, que quando a criança chega, a mãe e o pai vai inconscientemente trazer lá os traumas, né, de adolescência, de infância, de abandono, e vai ter dificuldade para educar. Isso é o que eu venho mais observando. E são dores, porque aqui a gente trata muito assim da dor da criança, né? Chega,

0: ela traz muitas dores, mas ninguém fala a respeito, assim, das dores dos pais. Luiz Schettino e também retrata a questão das dores desses pais adotivos. Então, isso é tão sério. Porque, veja, uma mãe que apanhou, ela ali teve uma infância de muita dor. Quando a criança chega, ela vai ter flashes disso. Então, ela não vai entender, porque vai ter vontade de bater também. Ou o pai, que recebeu muita rigidez dos pais, você é burro, você é isso, aquilo, outro. Aí, quando a criança chega, vai ter vontade de dizer isso para o filho. Então, eu digo da necessidade dos pais ressignificarem a própria história para que eles não repitam os mesmos erros. E eu digo que a cura é o amor. A constelação familiar sistêmica, ela diz assim, que o amor cura para a dor. Um exemplo, quando os pais aceitam e ressignificam essa história, ele vai ter mais facilidade de olhar para esse filho. Então, aqui a gente está falando de um assunto assim muito sério,
1: É
0: que é
1: verdade.
0: mais, repete mais do que a gente imagina. E eu digo assim, que às vezes que a gente conseguiu fazer movimentos onde esses pais conseguiram olhar para os próprios pais com compaixão, sem julgamentos, ele vai educar melhor esse filho que chega.
1: É
0: Porque
1: verdade.
0: se ele tem raiva da própria mãe e do próprio pai, quando a criança chega também com raiva da família biológica.
1: É,
0: E
1: exatamente.
0: aí, veja, se ele passa a ter compaixão do pai, pô, meu pai errou pra caramba, meu pai fez tudo errado comigo, mas sabe de uma coisa? Como é que podia dar o que ele não teve, o que ele não recebeu?
1: É
0: Eu tenho
1: verdade.
0: compaixão em não falar do pai dele. Ele vai ter condições de dizer assim: olha, meu filho, ele lhe deu o principal, que foi a vida. Honre a vida que você recebeu do seu pai,
1: Sim, sem dúvida.
0: biológico. E você veio pra gente pra ser amado. Então, mas o pai diz, não ressignificou a própria história. E aí a gente vai ver frustração em cima de frustração. Porque vai haver a repetição, entende?
1: Entendo.
0: Incrível, né?
1: Cíntia, tem uma coisa muito interessante, você deu até uma deixa para isso, nesse quesito frustração. É preciso que nós possamos entender também que as nossas frustrações não podem ser as frustrações dos nossos filhos, sejam
0: Perfeito.
1: biológicos ou adotivos, né? A gente
0: Exatamente.
1: tem aquela frustração no dia a dia de não ter conseguido uma casa, de não ter podido comprar um carro bom, ou até evoluído no salário, no ambiente de trabalho. Mas essa frustração nossa, ela não pode ser transmitida, transferida para uma pessoa que está em formação de pensamento. Então, é preciso que entendamos isso aí também no dia a dia, que possamos praticá-la ou praticar de uma forma mais positiva com as pessoas que estão próximas, principalmente quem está em formação. E aí eu coloco os filhos porque são os mais próximos da gente, né, que precisam mais, que ouvem muito, que se espelham muito no que a gente faz. É por aí, né, Cíntia?
0: Exatamente. Olha, você me faz lembrar uma frase que é da psicanálise, que fala sobre o inconsciente. É o Carl Gustav Jung, que é o pai da psicologia analítica. Você torna inconsciente. O inconsciente, ele governa a sua vida e você é filho. Eu tenho dó, não, eu tenho compaixão mesmo desse pai, porque ele não percebe que apanhou e acha que o recurso é bater, entende?
1: Verdade, verdade.
0: Então, escutou o pai dizer: você nunca vai ser ninguém. Aí vai dizer assim para o filho: se você não estudar, você não vai ser ninguém. Entende? Até que você torne consciente. Quando o pai diz assim: rapaz, eu tenho consciência que eu não vou julgar meu pai. Ele fez isso porque talvez ele já tenha recebido esse avô. E eu vou quebrar esse ciclo. Então, você quebra ciclo de alcoolismo, você quebra ciclo de agressividade,
1: Sim.
0: de adoecimentos físicos e emocionais. Quando você conscientemente diz assim: eu vou mudar a história, mas eu não posso ter raiva. Porque se você tiver raiva da sua história, o seu filho repete. Claro, no site psicanalítico, dizendo assim: olha, eu estou batendo no meu filho, todo dia eu bato no meu filho. Eu não sei porque eu bato no meu filho.

0: não chorava. Aí eu perguntei, quem te bateu? Ela disse, minha mãe me bateu demais. Foi quando ela chorou. A dor dela é primária. Então ela disse assim, minha mãe me bateu demais. Eu disse, quando você for bater no seu filho, você diga assim, eu não sou a minha mãe. E aí eu abri um diálogo como se fosse ela dizendo para a mãe dela, mãe, eu sinto muito que vovó bateu em você. E você teve raiva de vovó e eu agora estou tendo sua raiva, mas eu não posso continuar esse ciclo. Uhum. Quando eu for bater no meu filho, por quê? Porque o filho dela já estava começando a ter raiva dela. E aí ela estava dando o que ela recebeu. É. E você acha que o que ia acontecer com esse menino que estava com raiva da mãe?
1: Veja que responsabilidade, né?
0: Ele vai repetir no dia que ele for pai uma força sistêmica de impulso para bater no filho.
1: Sim.
0: Então eu digo assim, olha, quebra esse ciclo, porque você quer que seu filho bata no seu neto? Ela diz, de jeito nenhum. Então perdoe sua mãe.
1: É verdade.
0: Diga assim, mãe, por amor a você, hoje eu olho pra tua dor, ciclo, entende?
1: Sim.
0: E aí quebra. Então essa consciência ela é muito importante. Para os pais adotivos, para os pais biológicos, para a gente acabar com essa orfandade silenciosa. Porque eu digo assim, que o Dr. Luiz ele é muito sábio quando ele diz assim, que para amar é preciso amar. Eu acho que a pessoa tem que desenvolver um amor próprio muito grande, sentir-se merecido, né? Se preparar, dizer assim, eu vou me preparar emocionalmente, eu poder dar esse amor até que eu não recebi, mas de uma forma plena, né? Bonita. Sim. E de compaixão. A gente precisa desenvolver a empatia, né? E é nisso que está o preparo, né? Preparar-se nos grupos de apoio à adoção, ler muitos livros,
1: sim,
0: fazer terapia para quando essa criança chegar, encontrarem pais mais preparados.
1: Sem dúvida. Cíntia, queria te agradecer pela participação aqui no Atitude Adotiva. É muito legal esse quadro, né? Muito bom a gente falar sobre isso. Aliás, nós teríamos aqui horas para falar sobre o assunto e seria muito legal tirar dúvidas, entrar em outros temas mais profundos. Mas te agradeço aqui e queria que você deixasse uma mensagem para e qual o conselho principal que você deixaria para esse pai, para essa mãe que quer adotar uma criança, hein, Cíntia?
0: Eu digo que aceite sua história, ame sua história, ressignifique. É o amar-se para poder amar. É o educar-se para poder educar. Eu estou aqui repassando a grande mensagem que eu recebi durante tantos anos de Suzano Schettini, Luiz Schettini, quando ele diz assim, adotar-se para adotar. Eu acho que o segredo é o amor. Primeiro amar-se para poder oferecer esse amor plenitude. É isso.
1: Muito bom. Obrigado, Cíntia. Boa noite.
0: Nada. Boa noite.
1: Fica com Deus. Bom descanso. Ouvimos aqui Cíntia Andrade, coordenadora também do GAAGRA, o Grupo de Apoio à Adoção de Gravatá. E este foi o quadro Atitude Adotiva.
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1: São 9h37 em Pernambuco.
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1: Vamos de Nenhum de Nós? Sobre o Tempo.

Essa é de 1990, Sobre o Tempo Nenhum de Nós, cantando aqui no seu Movimento Cultural. Rapaz, teve aqui a eliminação da França, né, diante da seleção espanhola, e o técnico Didier Deschamps lamentou a jornada de pouca inspiração dos comandados na derrota por 2-0 para a seleção espanhola. Semifinais da Copa do Mundo de saída, o Deschamps no terceiro lugar do torneio, isso vai ser no sábado, né, dia 13, o técnico Mores, de 14 anos de trabalho, sem esconder a frustração no fim da linha. Nós ficamos abaixo de nossos padrões, com mais erros técnicos do que o comum. Deveríamos ter sido mais perigosos e tornado as coisas mais difíceis. Deveríamos estar nos 100% do nosso nível técnico e físico. Desapontados. Palavras do Deschamps. Teve, inclusive, cuidado de enaltecer o trabalho do rival antes de retomar a lamentação pelos erros franceses. Ele diz que isso é o futebol, de alto nível. Eles fecharam bem os espaços, são muito bem para ler trajetórias, impedir. Está um nível abaixo, não consegue sair. Não achamos a chave para destravar o nosso potencial, não conseguiu passar pelo bloqueio espanhol. Além de ter feito, obviamente, né, ter estudado muito o adversário. Deschamps também, um tanto irritado com as perguntas sobre os problemas da França, questionou a atuação do árbitro Ivan Barton, de El Salvador, que foi auxiliado pelo compatriota David Moran e por Antônio Pupi.

0: Bem, o certo é que a França, que era a favorita, quase nada do que havia jogado nessa Copa do Mundo, e foi eliminada. Agora, a Espanha aguarda o vencedor do confronto que será realizado amanhã entre Argentina e Inglaterra. Faltando 15 minutos para as 10 da noite em Pernambuco.
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0: Alexandre Costa. Pernambuco, vamos juntos com o Movimento Cultura Nuvem, próximo ao centro da Via Láctea. A descoberta levanta uma pergunta curiosa. Afinal, existe açúcar no espaço? O que essa substância revela sobre a origem da vida?
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7: A substância chamada eritrulose foi detectada em uma imensa nuvem perto do centro da Via Láctea, a cerca de 26 mil anos-luz da Terra. A descoberta foi publicada na revista científica Nature Astronomy, mas... qual a relevância da descoberta? Pode-se dizer que existe açúcar no espaço? A gente explica. Segundo os pesquisadores, trata-se do açúcar mais complexo já detectado no espaço interestelar. O achado reforça a hipótese de que moléculas fundamentais para o surgimento da vida podem ter sido formadas no espaço e transportadas. O estudo também indica que a eritrulose pode ter se formado diretamente sobre grãos de poeira

0: interestelar a partir de moléculas mais simples. Posteriormente, esse material poderia ter sido incorporado a cometas e asteroides durante a formação de sistemas planetários. A eritrulose é um açúcar formado por 4 átomos de carbono. Ela pertence à mesma ampla família de moléculas de outros açúcares essenciais à vida, que podem fornecer energia, formar estruturas biológicas e integrar o material genético. Na Terra, ela é conhecida por estar presente em frutas vermelhas, como a framboesa e o morango. A descoberta foi feita a partir de dados coletados por 2 radiotelescópios na Espanha, que captaram a espécie de impressão digital de rádio da molécula dentro de uma nuvem molecular numa das regiões químicas mais ricas já estudadas na nossa galáxia. Encontraram a molécula meio a uma multidão gritando ao mesmo tempo, visto que são centenas de substâncias diferentes emitindo sinais de rádio simultaneamente. Para não errar essa identificação, os pesquisadores comparam o padrão captado pelos telescópios com medições feitas antes em laboratório, onde a assinatura de cada molécula é conhecida com precisão. Quimicamente, açúcares verdadeiros precisam ter uma cadeia com pelo menos 3 átomos de carbono. Por isso, as nuvens moleculares são regiões onde estrelas e planetas se formam. Presentes nesses ambientes, eles podem ser incorporados a asteroides e cometas durante a formação de sistemas planetários. Um dos resultados que surpreendeu os pesquisadores foi o fato de a eritrulose ter sido encontrada em abundância semelhante à do glicolaldeído e ser, no mínimo, 8 vezes mais abundante do que açúcares de 3 carbonos que ainda não foram detectados nessa nuvem molecular. Com isso, a eritrulose poderia ter fornecido a matéria-prima para os primeiros ácidos nucleicos, que são versões mais simples dos blocos que deram origem ao DNA e ao RNA modernos e influenciaram na origem da vida. 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Kevin Paes para o Movimento Cultural.
1: Valeu, Kevin. Agora faltando 8 para as 10.
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1: Vamos de Tim Maia. Primavera.

Música é de 1970, Emílio. Eu não sabia. É uma música que atravessou o tempo aí, né? Atual, muito atual. Primavera do Tim Maia. A data de lançamento.

0: gigantesca e vem atravessando aí ao longo dos anos, sem dúvida, cantada, interpretada por outros cantores, intérpretes da música brasileira. Olha a notícia aqui para você. A Justiça Militar condenou nesta terça-feira o ex-segundo-sargento da Aeronáutica, Manuel Silva Rodrigues, preso em 2019 pela polícia espanhola, com 37 quilos de cocaína no avião da comitiva de Jair Bolsonaro do PL. Há 3 anos de prisão, ele foi, inclusive, já sentenciado por associação criminosa. Pela Justiça Militar, ele já foi condenado por tráfico de drogas transacional e por meio de função pública a 17 anos e 5 dias de reclusão em regime inicial fechado, além de 1.362 dias de multa. O acórdão transitou pelo julgamento, ou em julgado, em setembro de 2024. Além dele, foram condenados mais 2 envolvidos: Marcos Daniel Pena Borja Rodrigues Gama, de 22 anos, perdão, e 8 meses de reclusão, pelos crimes de tráfico transacional de drogas e associação para o tráfico. Ele foi identificado como mentor intelectual e financiador do esquema. E também o Jorge Luiz da Cruz Silva, há 19 anos de reclusão, pelos mesmos delitos, apontado como recrutador operacional e elo entre o fornecedor e o transportador. Os demais acusados foram absolvidos por falta de provas. Portanto, aqui, essa notícia de hoje, né? O ex-militar da FAB, pego com 37 quilos de cocaína em avião, foi condenado a mais 3 anos por associação criminosa. São 9h57, movimento cultural para você aqui pela sua Rádio Jornal.
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0: Direito, psicologia, fisioterapia, odontologia e tecnologia estão entre os 18 minicursos gratuitos com foco em carreiras voltados a estudantes e profissionais. Germano Rodrigues tem os detalhes aqui no Movimento.
2: Julho é o mês de férias para muita gente. Tem quem aproveita para viajar, descansar, mas se preferir, pode pegar o tempo para atualizar para novos conhecimentos ou até mesmo aprender uma nova profissão. E isso pode ser feito em 18 minicursos que estão sendo oferecidos pelo Centro Universitário Tiradentes, a UNIT. Serão ao todo 2 semanas de aprendizagem com mestres, doutores e especialistas. De acordo com a pró-reitora do Centro Universitário Tiradentes, Ivanasha Carneiro, os minicursos oferecidos são uma imersão a novos conhecimentos e de forma rápida e prática.
3: A inscrição dessas pessoas é por um link, né, que a gente está fazendo de inscrição, onde a gente tem no nosso site, que aí vai unite.br/imersão, que é o nome que a gente tem para esse grupo, né, de atividades de oficina. E a nossa instituição, ela fica aqui na Ibiribeira, ao lado do Geraldão. E aí pode vir participar. E ainda vai ter a certificação, né, principalmente para quem já está estudando, que precisa de certificados para atividade complementar. Isso é muito importante. Vai ser essas 2 semanas, essa que a gente está aí, a próxima. E os turnos vai depender do curso, vai ter uma programação. Quando entrar lá no nosso site, vai ver essa programação. Porque a gente vai ter turno que vai acontecer de manhã, curso que vai acontecer à tarde e à noite. E geralmente são oficinas curtas, assim, de 3-4 horas cada oficina.
2: E ainda de acordo com Ivanasha, o aluno vai poder participar de cursos em diversas áreas, como direito, psicologia, nutrição, estética e cosmética, fisioterapia, enfermagem, odontologia, tecnologia, administração e educação física. Serão ao todo 8 dias com formações em temas atuais. As oficinas ocorrerão em laboratórios, clínicas e salas de aula, aproximando os participantes da realidade das profissões e das demandas do mercado. E as inscrições e a programação completa você pode acessar o site. Anota aí: www.unite.br/imersão. E as vagas são limitadas. Eu vou repetir o endereço. Anote aí: www.unite.br/imersão.
3: Cursos de áreas distintas, que são exatamente em cursos que a gente trabalha, como a parte de enfermagem, a parte de tecnologia, psicologia, a parte de estética, nutrição, odontologia.

0: entre outros. E aí a gente vai ter essa pessoa que já é aluno, né, da nossa instituição ou de outra instituição, pessoas que estão buscando uma área de formação e aí dá para poder conhecer, degustar um pouquinho disso, até profissionais, né, porque a gente vai ter temáticas diversificadas e aí as pessoas que estão já trabalhando, que já são formados, também podem participar. E isso vai estar sendo dentro do nosso espaço, dos nossos laboratórios, com professores que têm experiência na área, tanto de mercado quanto da docência.
1: Germano Rodrigues, Rádio Jornal, Rádio Notícia.
2: Obrigado, Germano. Agora são 10 horas pontualmente em Pernambuco.
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2: Vamos com Ivan Lins, de 1987, Vieste.

0: Gomes com a linda canção Vieste, aqui no seu Movimento Cultural. Pois é, só até a meia-noite tocando as melhores, com você se ligando aqui na sua Rádio Jornal. Olha, teve hoje aqui uma notícia que o ex-atacante Miller, tetracampeão com o Brasil na Copa do Mundo de 94, ele disparou duras críticas ao trabalho do técnico da seleção, o Carlo Ancelotti. Para o ex-atleta, o italiano teve tempo suficiente para trazer o Brasil, ou fazer com que o Brasil apresentasse um futebol melhor no Mundial dos Estados Unidos, México e Canadá. Carlo Ancelotti assumiu o comando da seleção brasileira em maio de 2025. Segundo o ex-jogador Miller, o treinador tinha condições de realizar um papel diferente na Copa do Mundo. Para argumentar, o ex-atacante citou o trabalho do alemão Thomas Tuchel, da seleção da Inglaterra. Tuchel iniciou a trajetória no time inglês em outubro de 2024. Ah, tem uma diferença aí no tempo, né? Foi bem antes. Palavras do Miller. O Ancelotti provou que é um treinador de clube e não de seleção. Ele provou na seleção que é um fracassado em termos de seleção. Até porque todo mundo fala que ele chegou há pouco tempo. Um ano não é pouco tempo. Se você colocar o tempo do treinador da Inglaterra, disse Miller, durante a live Seleção Estadão desta terça-feira. Bem, para completar, ele disse que a Inglaterra está na semifinal. E o Brasil? Um ano com um treinador, com uma seleção, ele tem que mostrar alguma coisa. Não precisa ser 100% das coisas, mas pelo menos 10% de alguma coisa que já mudou na equipe. O Ancelotti não fez nada disso, pelo contrário. Ele provou que em termos de seleção, ele é ruim. Nesse um ano em que esteve à frente da seleção, eu não vi nada demais. Muito de menos. Já o Tuchel provou que a seleção é tão competente quanto em clube. Palavras do ex-atacante Miller. Na semifinal da Copa do Mundo, a Inglaterra desafia a Argentina, vou lembrar amanhã, né? Já o Brasil foi eliminado de forma precoce diante da Noruega, ainda na fase de oitavas de final da Copa do Mundo. Bem, o cara tem sua boca lá, né? Diz o que quer, faz a avaliação que ele quer. Mas, particularmente, o Ancelotti errou. Nesse jogo, errou. Na eliminação contra a Noruega, errou sim. Agora, dizer que ele teve muito tempo para trabalhar, aí já é exagero, né? Não teve. Assumiu a equipe com menos de um ano, pra você mostrar um trabalho diferente. Ele até tentou, né? Convocou jogadores que não vinham sendo convocados, deu novas chances a outros. Acho que o trabalho mesmo é a longo prazo e a gente vai tentar enxergar uma leve modificação nessa seleção em 2030. Agora, se ele chegar lá e não mostrar nada, aí tá danado, né, da CBF continuar com Ancelotti pela história do Real Madrid. Aí não faz sentido. Aí a gente vai ter que dar razão ao Miller, né? E não ao Ancelotti. São 10 da noite, 8 minutos em Pernambuco.
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1: Estamos juntos aqui no Movimento Cultural até a meia-noite pela sua Rádio Jornal. São 10 da noite, 12 minutos. Deixa eu só preparar vocês aqui que para as 11 horas da noite, na biografia musical, hoje a presença do José Augusto. Vamos cantar os sucessos do José Augusto e contar um pouquinho da história dele nessa trajetória musical. É na biografia musical, a partir das 11 horas da noite. Mais um quadro aqui que a gente dedica, faz homenagem, traz aqui as músicas, as canções que marcaram e a história dos intérpretes, dos grupos, enfim, uma história legal. E a gente vai contar hoje um pouquinho das músicas do José Augusto. São 10 e 12 em Pernambuco.
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1: Em 1980, Walter Franco gravava Vela Aberta. Boa noite.

0: viagem no tempo, hein? Há 46 anos, já pensou? 1980, Walter Franco gravava Vela Aberta. Muito legal. E a gente viajou aqui no passado com o nosso Emílio Bezerra, trazendo Walter Franco. Olha, temos aqui uma nota do Clube Náutico Capibaribe. Essa nota foi publicada aqui há poucos minutos. O Clube Náutico Capibaribe comunica o desligamento do goleiro Arthur, do volante Ramon Carvalho, do meia Felipe Cardoso e do atacante Felipe Saraiva. Não fazem mais parte do elenco profissional. As rescisões marcam o início de um processo de readequação do elenco profissional para a sequência da temporada. Ele diz aqui que o Náutico agradece aos atletas pelos serviços prestados e deseja sucesso na continuidade das carreiras. Vou repetir aqui os jogadores desligados aqui há pouco tempo, comunicados pelo Clube Náutico Capibaribe. O goleiro Arthur, o volante Ramon Carvalho, o meia Felipe Cardoso e o atacante Felipe Saraiva. Nosso Raudinei Alves está acompanhando tudo e qualquer outro desligamento, qualquer outra novidade, vai trazer aqui na programação da sua Rádio Jornal. São 10h17 em Pernambuco. Rede Compass, formada por 6 unidades no Recife, promove colônia de férias para a criançada. Tem oficinas, esportes, cinema, histórias. Vamos ouvir aqui a matéria com Ernesto
1: Pereira. São gratuita de férias para a criançada, com dezenas de atividades, entre aulas de jiu-jitsu e capoeira, gincanas e oficinas manuais, a proposta é realmente colocar as crianças para brincar. O secretário de Cidadania e Cultura de Paz, Rafael Arruda, destaca a programação e aponta que o objetivo é que as crianças possam se divertir sem nenhum custo.
2: Nessas férias, a Rede Compass está com uma programação incrível dentro do Brinca Recife, que é a colônia de férias gratuita da Prefeitura do Recife. Tem oficina, contação de história, cinema, espírito e os dias D, que são aquelas festas completas com inflável, caminhão da malhação, algodão doce e apresentação de música. O nosso objetivo é esse, é garantir que a criança do Recife tenha férias de qualidade pertinho de casa, sem custo para a família. Brincar é direito da criança.
1: Rafael Arruda explica também como os pais e responsáveis podem colocar os filhos para participar e atenta que algumas atividades precisam de inscrição.
2: A maior parte das atividades é livre, ela é gratuita. A família não precisa fazer nenhum tipo de inscrição, é só chegar na unidade mais próxima de casa e participar. Algumas ações mais específicas, como por exemplo as de piscina, pedem inscrição. Aí dá para fazer na recepção da própria unidade ou pelo aplicativo Conecta Recife. Mas o recado principal é esse. Na maioria, é só chegar, levar a criançada e aproveitar, que é tudo de graça.
1: A programação traz ainda o tema da Copa do Mundo de 2026, com oficinas de mascotes, arte e brincadeiras dos países participantes. Ernesto Pereira, Rádio Jornal, Rádio Notícia.
0: Obrigado, Ernesto.

0: Agora são 10h20 em Pernambuco.
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0: Vamos até 1986, quando era lançada a música Sintonia, pelo saudoso Moraes Moreira.

0: dessa estação.
1: Muito bom, Moraes Moreira cantando Sintonia. Aqui você está na sintonia do Movimento Cultural, pela sua Rádio Jornal, até a meia-noite, nesta terça-feira. Tem uma notícia aqui que o árbitro brasileiro Rafael Claus se manifestou pela primeira vez hoje nas redes sociais após interferência de Donald Trump na Copa do Mundo de 2026. O presidente do

0: dos Estados Unidos classificou o árbitro como suspeito sem apresentar evidências contra o brasileiro. Na ocasião, Trump admitiu ter pedido à FIFA uma revisão do cartão vermelho mostrado por Klaus ao atacante norte-americano Florin Balogun após a entrada violenta em um jogador da Bósnia. Em publicação feita pelo perfil no Instagram, Klaus citou as instituições que representa, a família e as mensagens de apoio que recebeu durante o Mundial. Palavras do Klaus: minha gratidão às instituições que tenho a honra de representar, pela confiança e pelo apoio. O brasileiro disse ainda na postagem: está vivendo um sonho mais uma vez. Essa foi a segunda atuação de Rafael Klaus em Copas do Mundo. A primeira, bom lembrar, foi há 4 anos no Catar. Obrigado a todos que dedicaram um tempo para me enviar uma mensagem, tanto nos momentos de alegria quanto nos desafios. A FIFA acatou a intervenção de Trump e revogou a suspensão que o centroavante Balogun deveria cumprir no jogo das oitavas de final. A decisão gerou questionamentos de outros países, da imprensa internacional. Mesmo com seu artilheiro em campo, os Estados Unidos foram eliminados pela Bélgica. Adiantou nada, né? O diretor executivo de Força-Tarefa da Casa Branca para a Copa, Andrew Klaus, estaria ligado a uma investigação por manipulação de resultados. Jamais foi investigado, como acusou o diretor da Casa Branca, que é filho do ex-prefeito de Nova York, o Rudy Giuliani. Bem, se você acusou, você tem que ter provas, né? E aí os caras ficaram falando bobagens e o Klaus, que expulsou o Balogun, teve total razão. Mas sigamos, né? 10 da noite, 27 minutos em Pernambuco. Olha, no mês de férias, Espaço Ciência desembarca na Biblioteca Pública do Estado, no bairro de Santo Amaro, para uma série de oficinas de astronomia, inclusive a história. Tudo isso vai ser discutido por lá. Hernani Tavares tem os detalhes aqui na sua Rádio Jornal.
1: Opção de lazer diferenciada para essas férias. O Espaço Ciência realiza uma programação especial na Biblioteca Pública do Estado de Pernambuco até o dia 31 de julho. O projeto Ciência Móvel, desenvolvido pelo Espaço, conta com diversas oficinas de forma gratuita. As atividades são de segunda a sexta-feira, nos períodos da manhã e tarde. A coordenadora de Física do Espaço Ciência, Érica Muniz de Miranda, detalha as oficinas oferecidas.
2: Então, as ações que a gente geralmente faz nas escolas do Ciência Móvel, a gente está com elas aqui. Temos uma pequena exposição com materiais de física, de química, de biologia, de astronomia e de matemática. E aí, dentre esses materiais, a gente tem alguns animais taxidermizados, réplicas de corpos celestes em 3D, reações químicas. Além disso, temos várias oficinas que unem a brincadeira com a ciência. Então temos a oficina de slime, temos a oficina de lâmpada de larva.
1: E a química, física, microbiologia, meio ambiente, geociências e história. A faixa etária é variada e atende desde crianças a partir de 4 anos até adolescentes. E ainda atividades abertas ao público de todas as idades. Além das oficinas da parceria com o Espaço Ciência, a Biblioteca Pública do Estado oferece outras atividades para essas férias de julho. Como detalha o chefe da unidade de atendimento ao público da biblioteca, Hélio Monteiro.
3: Estamos no setor infantil com a programação nas quartas-feiras, que as pessoas podem ligar para cá para ter a certeza e fazer até a reserva da atividade, através do número 3181-2660. Teremos contação de histórias, teremos oficinas, sempre às quartas-feiras no setor infantil. Uma programação maravilhosa para a criançada. Temos também para o público juvenil o momento do troca de livro, onde existe a renovação dos seus acervos particulares, os jovens podem trazer seus livros para cá, fazer aquela troca de livros, e aí renovamos o acervo tanto da biblioteca como também dos acervos particulares. Para o segmento dos cegos e pessoas de baixa visão, o setor Braille, nas quintas-feiras, está oferecendo uma atividade maravilhosa, que é orientar nos jogos acessíveis.
1: A Biblioteca Pública de Pernambuco fica situada na Rua João Lira, no entorno do Parque 13 de Maio, no bairro de Santo Amaro, na área central do Recife. Hernani Tavares, Rádio Jornal, Rádio Notícia.
0: Obrigado, Hernani.

0: Agora 10h30 em Pernambuco.
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0: Ainda passeando por 1986. Vamos à música do saudoso Beto Mi. Espelhos. Ótima noite a você.

essa música aí do Beto Mi, Espelhos. São 10h34 no Movimento Cultural. Vamos falar de segurança, meu caro Emílio. Vamos trazer aí a matéria do nosso João Carneiro, segurança. Pois bem, apesar da proximidade aí das metas estabelecidas pelos Juntos pela Segurança, a SDS precisa resolver a demora na instalação das câmeras de monitoramento e a escalada da violência contra a mulher. Vamos aos detalhes? João Carneiro.

0: está trazendo aqui no movimento.
1: Quando o assunto é segurança pública, os números ajudam a medir o tamanho do problema. Mas não contam tudo. Uma estatística pode apontar redução da violência, enquanto o medo ainda acompanha quem circula pelas ruas ou vive em áreas marcadas por conflitos. Em Pernambuco, segundo dados divulgados pelo governo do estado, as mortes violentas caíram 24,4% na comparação com 2022. A meta do programa Juntos pela Segurança é chegar a uma redução de 30% até o fim de 2026. Nos roubos, a queda acumulada chegou a 55%. Mas a melhora geral não elimina os focos de violência. No fim de junho e começo de julho, 14 pessoas foram baleadas e 10 morreram em apenas uma semana na zona norte do Recife. O secretário de Defesa Social, Alessandro Carvalho, explica que a resposta precisa considerar a realidade de cada região.
2: Na capital, eu tenho 5 áreas integradas de segurança. Tem a parte central do Recife, tem a zona norte, tem Boa Viagem. São 5 áreas. Na região metropolitana, sem Recife, mais 5 áreas. E aí eu vou dividindo o estado em 26 áreas. Então, o que se procurou foi entender área por área, identificar qual é o problema da área, quem são os grupos criminosos, qual é a forma que eu tenho que atuar naquela área, que pode ser diferente de outra. E dali construir a resposta que tem que ser dada.
1: O sistema de vídeo monitoramento ainda opera abaixo do previsto. Das 2.000 câmeras contratadas, cerca de 1.300 estavam em funcionamento. Segundo a Secretaria de Defesa Social, a empresa atrasou a instalação e responde a procedimentos administrativos, mas o contrato foi mantido para evitar novos atrasos. Outro desafio é a violência contra a mulher. No primeiro semestre, os feminicídios caíram 27,5% no estado e 66% no Recife. Ao mesmo tempo, as denúncias de violência doméstica aumentaram mais de 30%. Para o secretário Alessandro Carvalho, isso permite que o poder público intervenha antes que os casos se agravem.
2: O feminicídio, ele é o último ponto de uma escalada de violência. É necessário quebrar o ciclo de violência. Pode ser pelo fim do relacionamento, que muitas vezes o agressor não aceita, né? E aí é denunciar a polícia, é registrar o boletim de ocorrência, é pedir uma medida protetiva quando for o caso. Então, quando a mulher procura uma delegacia para registrar, isso pode ser pessoalmente? Pode. Mas pode ser pela internet. Você pode fazer o registro de ocorrência pela internet. Você pode pedir uma medida protetiva hoje pelo seu celular.
1: Os indicadores apontam melhora, principalmente nos roubos. Mas a meta para os homicídios ainda não foi alcançada. Parte das câmeras continua sem funcionar. E algumas comunidades seguem convivendo com episódios graves de violência. João Carneiro, Rádio Jornal, Rádio Notícia.
0: Obrigado, João Carneiro. Agora são 10h38.
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0: Vamos viajar e essa viagem vai ser bem lá pro passado. Essa daí é de Clara Nunes. Encontro.

É, essa daí não é a Clara Nunes com o encontro. Mas como o programa é ao vivo, né, Emily? Então tá tudo certo. Vamos passar para a nossa próxima opção aqui no seu Movimento Cultural. Antes que isso, deixa eu só identificar aqui as notícias dessa noite. Olha, tem um ex-jogador da seleção da Croácia, o Dario Simic. Ele foi preso durante uma operação das autoridades croatas que investigam um suposto esquema de corrupção envolvendo licenças irregulares para um empreendimento turístico no litoral do país. Segundo a imprensa local, Simic é suspeito de ter conseguido autorizações ilegais para gerenciar um camping da região de Tisno, um dos destinos turísticos da costa do Mar Adriático. As investigações apontam que ele teria contado com o auxílio de uma ex-funcionária responsável pela área de turismo da região. O atleta passou por Inter de Milão, pelo Milan, na Itália, disputou mais de 100 partidas pela seleção croata antes de

encerrar a carreira. Além do ex-jogador, também foi detida Neda Livajnovic, ex-chefe do Departamento de Turismo do comando de Šibenik-Knin. Ela já havia sido presa anteriormente e responde a um processo por conceder licenças de funcionamento. Com os investigadores, as acusações eram emitidas em base de relatórios. E relatórios de inspeção que nunca teriam sido realizados. A apuração indica ainda que documentos oficiais foram adulterados para parecerem legais, incluindo a falsificação da assinatura de uma servidora pública. Que coisa, hein? Então, a notícia aqui que chama a atenção, ex-jogador da seleção croata, jogou pela Inter de Milão, pelo Milan, o Dario Simic, suspeito de obter licenças irregulares, ajuda de uma ex-servidora pública. São 10h41 em Pernambuco. Ah, agora vem. Essa daí. O passeio é por 1968, Emílio Bezerra. Encontro.

agora, Clara Nunes cantou Encontro para você, uma viagem pelo passado no seu movimento cultural. O Senado aprovou hoje a proposta de emenda à Constituição que estabelece a aposentadoria especial para os agentes comunitários de saúde e de combate a endemias. Informações aqui da Agência Senado. A proposta aguarda a sua promulgação. O texto aprovado fixa regras permanentes e transitórias de aposentadoria para as duas categorias, disciplina na sua contratação e estende as regras aos agentes indígenas, ainda indica a forma como a União custeará o aumento da despesa. Em nota publicada no mês de junho, os Ministérios da Fazenda e do Planejamento e Orçamento disseram que o impasse da PEC do orçamento seria de 3 bilhões por ano. Segundo a Agência Senado, a PEC reconhece a atividade dos agentes como essencial ao Sistema Único de Saúde, o SUS, ficando proibida a contratação temporária ou terceirizada desses profissionais, exceto em situações de emergência em saúde previstas em lei. Pelo texto aprovado, a idade mínima para a aposentadoria da categoria aumentará gradualmente até 2041, desde que os comprovados 25 anos

0: mulheres e 65 para homens, com pelo menos 15 anos de contribuição no caso do regime geral da Previdência Social e 25 anos de contribuição no caso do regime próprio de Previdência Social. Então tá aí, a notícia traz aqui como manchete: Senado aprova PEC que cria aposentadoria especial para agentes de saúde. Faltando 14 minutos para as 11 da noite em Pernambuco.
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0: Vamos com a música do Benito. Essa daí é Quando Tudo Mudar.

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0: Benito de Paula cantou Quando Tudo Mudar. Essa é de 1974. História do Benito de Paula para você que está acompanhando aqui o Movimento Cultural. É bom lembrar que daqui a pouquinho vai ter a nossa biografia musical. E a biografia musical, ela está trazendo o José Augusto. Você vai ouvir aqui na programação a partir das 11 horas. Começa daqui a pouquinho. Você fica já aí na expectativa, você que gosta do José Augusto, ouvir algumas canções. A gente vai contar um pouquinho aqui também da história do José Augusto. É daqui a pouquinho, é daqui a 10 minutinhos na sua Rádio Jornal. Olha, mais uma vez, o governo americano está prestes a impor tarifas e a exportações brasileiras. Entre justificativas apresentadas, há críticas ao PIX, que estaria competindo de forma desleal com empresas que fornecem meios de pagamento como Visa e Mastercard. O que sabemos sobre os efeitos do PIX? Aí vem. Antes de entrar nesse assunto, o Brasil tem o direito de desenvolver tecnologias de pagamento e regular a atuação de empresas privadas no setor. Não há nada de injusto no PIX. O atual presidente norte-americano, inclusive já impondo algumas justificativas, né, sobre o PIX no Brasil. O PIX foi lançado no final de 2020, rapidamente adotado por milhões de brasileiros. Bancos foram obrigados a oferecer o serviço gratuitamente aos usuários. Empresas e pessoas rapidamente começaram a usar. E em pouco mais de um ano, quase 2/3 dos adultos brasileiros já utilizavam o PIX. Se o volume de transações do PIX explodiu, o que aconteceu com o volume de movimentações com cartão de crédito e cartão de débito? Bem, curiosamente, o PIX levou a mais transações com cartão de crédito ou débito. Veja que isso é interessante, né? Vamos aguardar, né, os novos capítulos. E o governo americano está colocando uma situação de obstáculo em relação ao PIX. Não tem nada a ver, né? É um meio fácil de transferências, de pagamento, de tudo, né? É uma coisa nossa e que, infelizmente, aí há contestações do governo americano. Os dados mostram que o segundo efeito é maior. O efeito líquido no uso de cartões de crédito e débito é positivo. Então, assim, o que é que você pode fazer? Implementar também em outros países, né? Testar também em outros países. Mas vamos aguardar os novos capítulos, né, dessa pequena picuinha em relação ao PIX que é utilizado no Brasil. Faltando 8 minutos para as 11 da noite em Pernambuco. Vamos cantar?
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0: Vamos com o Fagner. E essa é Romance no Deserto.

Essa é bom demais. Romance no Deserto é de 1987. Raimundo Fagner cantando aqui na sua programação. Olha, a canção é uma versão em português, adaptada por Fausto Nilo para a música Romance em Durango, de Bob Dylan. Pois bem, Romance no Deserto, de 1987, o Fagner cantou aqui na sua Rádio Jornal. Faltando 3 minutinhos para as 11 da noite, vamos fechar com mais uma aí para a gente iniciar a conversa agora com José Augusto, a biografia musical. Essa daí é do grande Belchior, o inesquecível e saudoso Belchior. Tudo Outra Vez.

0: A música Tudo Outra Vez, de Belchior, foi lançada em 1979. Ela fez parte do álbum Belchior Era Uma Vez Um Homem e Seu Tempo. Isso é bom demais, viu? Era Uma Vez Um Homem e Seu Tempo. Quando a gente vier aqui novamente, a gente vai trazer um pouco mais do Belchior, né? Que é sensacional. Aliás, o próprio Marcelo já fez aqui, né? O Biografia Musical com Belchior. Trouxe várias músicas, várias canções que marcaram do saudoso e poeta da música Belchior. São 11:02 em Pernambuco.
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0: Que maravilha! Vamos começar nossa festa aqui com José Augusto. José Augusto Colgil, ou simplesmente José Augusto, cantor, compositor, nasceu no bairro de Santa Teresa, centro do Rio de Janeiro. Com apenas 8 anos de idade, começou a estudar piano, harmonia e solfejo no Conservatório Nacional de Música do Rio de Janeiro. Pouco depois, ganhou um piano de presente do pai e, aos 12 anos, um violão. Em 1967, venceu o Festival de Música de Santa Teresa como melhor intérprete. É só para começar. Daqui a pouquinho a gente conta mais do José Augusto.

essa música, ele inicia aqui a nossa biografia musical com José Augusto, nesta noite de terça-feira, dia 14 de julho de 2026. Olha, o José Augusto, depois de vencer o Festival de Música de Santa Teresa, começou a percorrer as gravadoras, chegando a ir em quase todas, em busca de uma chance de gravar, sem, no entanto, conseguir oportunidades. Fez inúmeros testes, mas era sempre reprovado, e finalmente ganhou uma oportunidade graças ao produtor e cantor Renato Correia, do conjunto Golden Boys, que o levou a cantar com a orquestra do Maestro Gaia. Foi aprovado, estreando sua carreira artística em 1972 pela EMI, quando gravou um compacto simples que serviu de teste que trazia a música Ventania. No ano seguinte, José Augusto lançou o primeiro LP, com o qual estourou nas paradas de sucesso, com as músicas De Que Vale Ter Tudo na Vida e Eu Pisco, que vendeu 1 milhão de cópias. Em 1977, ele fez o sucesso com a música Meu Primeiro Amor, da sua autoria, Miguel e Paulo Coelho, o qual, anos depois, se destacaria mundialmente como escritor de livros. Em 79, voltou a frequentar as paradas de sucessos com Esqueci de Viver, uma versão de Rossini Pinto para o sucesso Me Ouvide de Viver, de Júlio Iglesias. E daqui a pouquinho a gente conta mais do José Augusto. Essa daí é Faz de Conta.

Olha, José Augusto também teve a carreira internacional, como a gente falou aqui, quando ele gravou Me Esqueci de Viver, né? Esqueci de Viver. E aí, desse sucesso, ao lançar a versão para a música Luzes da Ribalta, Candilejas, com a qual recebeu inúmeros prêmios e alcançou a marca de 5 milhões de discos vendidos no México, na Espanha, na Argentina, no Peru, na Colômbia, Costa Rica, Equador, Venezuela e grande parte latina dos Estados Unidos. Em 1980, ele fez sucesso nacional com outra versão de Rossini Pinto para outra música de Julio Iglesias, Hey! Por essa época, fazendo grande sucesso nacional, apresentou-se em inúmeros programas de TV, entre os quais a Discoteca do Chacrinha, onde ele era presença constante. José Augusto canta agora Chuvas de Verão.

a história do José Augusto é bem extensa. A gente vai resumir aqui só para tocar as músicas para vocês nessa biografia musical. José Augusto completou 54 anos de trajetória artística. Ele está com 73 anos de idade. Vamos para mais uma linda canção do José Augusto. Essa que tocou Chuvas de Verão é de 1987. E a gente vai um ano à frente, a 1988, e traz a música Sei.

linda canção do José Augusto, Sei. Vamos agora ainda aqui no passado do José Augusto para 1986. Volta 2 anos, né, de 88 para 86, para cantarmos com Me Esqueci de Viver.

É o José Augusto, cantando aqui na Biografia Musical. Às 11h22, tem mais. Ainda em 1986, ele gravava Meu Primeiro Amor.

sua biografia musical. Vamos ainda com outra que fez muito sucesso, que tocou muito no ano de 1973. A gente falou sobre isso aqui, né? Essa música que ele estourava nas paradas com 1 milhão de cópias vendidas. De que vale ter tudo na vida?

Estamos passeando ainda pelos anos 80 com José Augusto na biografia musical e agora a gente vai com Não Dá Pra Te Esquecer.

tem música, né? Tem letra, é melodia, letra, tem tudo, né? Tem tudo. Vamos até 1982. Tudo deu em nada.

Essa é aquela letra que fica na sua mente, né? Fica na sua cabeça. Mais um pouquinho aí, Emílio, por favor, desse solo. Você escuta essa letra aí, tudo deu em nada. Ele muda, ele faz tudo que ela quer, ele fez do jeito que ela gostava e tal, e tudo deu em nada. Vamos ouvir um pouco mais.

Muito bom. Tudo Dominada com José Augusto aqui na sua Rádio Jornal. Vamos para uma de 1996. Já tem 30 anos essa. 1996. Juro que não vou mais chorar.

tem muita coisa boa. Cal, não vai dar tempo de tocar todas, mas a gente tá tentando aqui atender os pedidos na medida do possível, né? Aquelas que quase você não ouvia mais, que tava lá esquecida, tava no baú, guardada lá no seu vinil. E vamos de Fantasias. Essa é de 1986.

gente vai ficar devendo um monte aqui pra vocês. Teríamos ainda Sonho por Sonho, tá nessa lista aqui. Sábado, Sonho Dourado, Amar Você, lembra? A Noite Mais Linda, Aguenta Coração, Fui Eu, Coisas do Coração, Querer e Perder, Rei, Bate Coração, Luzes da Ribalta, um monte de música. Daria mais de 2 horas aquele músicas, muito mais. José Augusto, foi a nossa homenagem aqui na Biografia Musical com os seus 53 anos de trajetória profissional. E a gente matou saudades e ficou muito feliz ouvindo José Augusto aqui na sua Rádio Jornal.

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1: É hora do Escrete de Ouro.

0: Começando pelo Clube Náutico Capibaribe, notícias e atualizações com Haldinei Alves Botan. Boa noite, Haldinei.
1: Muito boa noite para você, para todo mundo que está nos acompanhando aqui no Movimento. O elenco do Náutico treinou na tarde de hoje e continua a preparação para o jogo da quinta-feira diante do CRB no estádio Rei Pelé, em Maceió. Amanhã à tarde a delegação já viaja para a capital alagoana, mas o que chamou a atenção hoje, sem dúvida nenhuma, foi a entrevista coletiva dada pelo presidente Bruno Becker. Becker falou pela primeira vez nessa fase negativa que o Náutico está passando. Já são 7 jogos seguidos sem saber o que é uma vitória. O Náutico também lida com outros problemas, como a questão de atrasos salariais e também, nesse momento de janela, saídas e chegadas de jogadores. O presidente Alvir Rubro falou sobre isso, sobre as mudanças que vão acontecer com as saídas e também destacou o caso Dodô, como é que o Náutico enxerga a situação envolvendo o Dodô, o Coimbra e a permanência ou não no Náutico para a sequência da temporada.
2: Dodô tem contrato com o clube, o Náutico exerceu o direito de compra como contratualmente previsto em relação ao Coimbra. É preciso que se diga que até o momento nós não tivemos problema algum com o Coimbra, contratempo nenhum com o Coimbra. A relação entre clubes está dentro do que a relação institucional pede. Em relação a atleta, empresário, tivemos ruídos, sim. Tá? Eu não vou aqui tá negando ou passando pano ou querendo amenizar. Principalmente quando o clube está correto. O Náutico está corretíssimo. O Náutico assinou um contrato que prevê, em caso de uma proposta, o exercício do direito de compra no valor de R$800 mil, com o primeiro com pagamento em 5 parcelas, com a primeira vencendo em fevereiro do ano que vem. E assim o Náutico, dentro do prazo contratual previsto, nós nos posicionamos. Feito isso, em nada

0: fala o contrato que o atleta tem até o final do ano com o clube. O Náutico procura o atleta já para tratar da renovação. Assim foi feito. Contrapartida que teve foi a ausência do atleta no treinamento. Não vou entrar aqui no mérito do que foi apresentado como justificativa, mas houve a ausência do atleta no treinamento. Não houve o contato do atleta no dia da ausência no treinamento. O atleta está integrado. É atleta do clube. O Náutico não vai abrir mão por uma atitude de quem quer que seja. O Náutico vai abrir mão dos seus direitos. O Náutico não vai sair no prejuízo por conta de uma atitude de determinado atleta ou de quem quer que seja. Se alguns acham que vão forçar a situação para deixar prejuízo na mesa do clube e eles se beneficiarem, não vão, estão enganados. Essa época aqui de clube, se é que houve, já passou e passou faz tempo. Em relação à tua primeira pergunta de reforços, veja. Se eu chegar para você aqui e adiantar o número de reforços, eu vou mais uma vez criar uma expectativa de que se eu não atender, eu vou me passar por mentiroso aqui. E meu intuito não é esse. Se eu lhe adiantar aqui as posições, automaticamente vocês são inteligentes, o torcedor é inteligente, já vai saber quem são os atletas que vão sair. E eu não posso abrir mão de postura de profissionalismo no sentido de que se eu vou retirar alguém do clube, seja atleta, funcionário, diretor, tenho que comunicar primeiro a ele. E não ele ficar sabendo através da imprensa, através de fontes terceiras que não seja a fonte oficial do clube. O que eu posso assegurar é que, mais uma vez, haverão saídas, algumas delas espero que já sejam comunicadas ainda hoje. E aí, naturalmente, vocês vão ficar cientes, a torcida também.
1: Muito bem, palavras do presidente Bruno Becker e o Náutico comunicou o desligamento do goleiro Arthur, do volante Ramon Carvalho, do meio-campista Felipe Cardoso e do atacante Felipe Saraiva. São os primeiros nomes, além de Juninho e Yuri Silva, que deixam o clube nessa janela de transferências. São os destaques do Timbu aqui no Movimento.
2: Valeu, obrigado, Haldinei. Faltando 7 minutos para meia-noite. Vamos saber as atualizações do Leão? O Alex Santos tem as informações. Boa noite, Alex.
3: Valeu, Alexandre. Boa noite para você, boa noite para todo mundo que acompanha o Movimento. E a tarde dessa terça-feira foi de apresentação de reforço lá no CT do Esporte Clube do Recife. O meia Diego Hernandes, o uruguaio, foi apresentado de forma oficial e está à disposição do técnico Gilmar Dalpozo para o decorrer da temporada. O Hernandes, que tem contrato assinado até o final de 2027, junto ao Esporte Clube do Recife. O técnico Gilmar Dalpozo, que segue na sua semana de preparação para esse jogo do próximo sábado contra a equipe do Operário de Ponta Grossa na Ilha do Retiro. Para o esporte, é importante por demais encontrar ou reencontrar o caminho das vitórias, já que está há 6 rodadas que não sabe o que é vencer. É repetido falar disso, mas é bom falarmos que os números nesse momento não estão muito favoráveis ao esporte, não. Principalmente no quesito tabela de classificação, porque o esporte está perdendo posições na tabela. E isso realmente chama muito a atenção pelo simples fato de querer pontuar e não conseguir, já que a intenção inicial da equipe rubro-negra é voltar ao G6. Fato que nesse momento está ficando um pouco mais para trás, né? O Leão da Ilha, na classificação geral, para se ter uma ideia, ele está na 8ª posição com 26 pontos ganhos. Está a 2 pontos do 6º colocado, que é o Fortaleza, que tem 28. O Fortaleza, que é o último time que está no G6. Se falarmos de liderança, aí o Sport vai ter que ralar um pouco mais, né? Porque está a 7 pontos do líder Criciúma, que tem 33. E o Dalpozo, que deve realizar modificações na equipe, principalmente no sistema ofensivo, já que o atacante Cleison não pode jogar porque foi expulso no jogo contra o Botafogo de Ribeirão Preto, o Marlon Douglas deve ser o seu substituto imediato. No sistema defensivo, espera-se que pelo menos algumas modificações aconteçam. Quem sabe também na ala direita e no meio de campo. Mas tudo isso vai depender realmente da semana, né, que vai se encerrar na sexta-feira, antes do jogo contra o Fantasma na Ilha do Retiro. Mas vamos ouvir o Diego Hernandes falando sobre a perspectiva dele aqui na Ilha do Retiro.
4: La verdad que me recibió muy bien. Estoy muy contento de llegar. Como ya lo dije, es un club grande que cuando me llamó enseguida pedí referencias, pero no lo pensé mucho, la verdad, por el club que es, porque ya lo conozco. Lo he enfrentado y tengo compañeros que han jugado aquí y me han hablado muy, muy bien del club. Respecto a lo físico, estoy apto, estoy para jugar. Si el técnico me pide para el fin de semana, estaría. Pero bueno, también hay que respetar las decisiones del cuerpo técnico. Hay que respetar que ya hay un plantel armado, ya hay jugadores que vienen jugando, ya se trata también de un poco de respeto a los que están.
3: E o Sport comunica a rescisão contratual com o zagueiro Zé Marcos. O atleta já se despediu do elenco e da comissão técnica, não fazendo mais parte do plantel rubro-negro. Leões que voltam a trabalhar nesta quarta-feira. Trabalham quarta, quinta, encerrando os preparativos na sexta-feira para o jogo do sábado que vem, 16 horas, na Ilha do Retiro, contra o Operário de Ponta Grossa. Destaques do Leão para o movimento. Valeu, Xande.
2: Valeu, Alex. Faltando 3 minutos para meia-noite. E o Santa Cruz, atualizações com Igor Moura. Boa noite, Igor.
5: Fala, amigo. Forte abraço para você. Um abraço para todo mundo ligado aqui na Rádio Jornal. Uma terça-feira de reapresentação para o elenco do Santa no período matinal, depois da segunda-feira de descanso, né? O Santa Cruz, depois de vencer o Barra em Itajaí, confirmou a terceira colocação ao final desta rodada, com o mesmo número de pontos do Brusque, vice-líder que só fica à frente do Santa pelo número de gols marcados. Santa tem agora pela frente 5 rodadas para tentar garantir, primeiro, um lugar, matematicamente falando, entre os 8 melhores classificados e depois disso, claro, Santa Cruz vai tentar ser primeiro, ser segundo, para, na fase de grupos do quadrangular de acesso à Série B, o Tricolor ter a melhor tabela mais acessível possível, com o segundo turno fazendo 2 jogos dentro dos seus domínios em solo pernambucano. Bom lembrar que o técnico Cristian de Souza, que comandou a atividade nesta terça-feira e volta a comandar nesta quarta-feira pela manhã, outro treinamento visando o jogo do dia 25 contra o Figueirense, Cristian de Souza, técnica, depois de cumprir suspensão automática no duelo contra o Barra em Itajaí. O Santa, na ocasião, foi comandado pelo Roberto Maschio, auxiliar técnico do Cristian de Souza. Edson Miranda volta a ser opção para o comandante tricolor. E é bom lembrar que o Cristian também deve ganhar 2 atletas que estiveram de fora dos 3 últimos compromissos corais: o atacante Marquinhos e o lateral esquerdo Zé Mário. Movimento já intenso na comercialização de ingressos por parte da torcida do Santa. Nas primeiras horas de venda, nesta terça-feira, mais de 5 mil ingressos já haviam sido comercializados. Tendência é de alcançar o patamar de 10 mil no decorrer desta quarta-feira. A gente escuta aqui agora Matheus Vinícius, que vive ótima fase, né? Foi eleito pelo Escrete de Ouro melhor em campo na vitória sobre o Barra, marcou um gol, fez uma grande partida na vitória sobre o Ituano. Matheus Vinícius fala se esses bons desempenhos credenciam o Matheus a ser titular do time, um considerado titular do Cristian de Souza, e da projeção de pontos para classificação. Ele, particularmente, faz esse tipo de projeção.
6: Como já foi citado aqui, e isso cabe ao professor, né? Botar eu de titular ou não. Eu estou trabalhando para isso. A gente sabe que não só eu, como todos os outros zagueiros, têm total condição de ser titular no grupo. E a gente trabalha para isso. A gente respeita um ao outro dentro de campo. A gente sabe que já foi dito em algumas entrevistas ou até mesmo algumas reportagens, a gente vê que com 27, 28 pontos existe essa possibilidade de classificação, mas a gente sabe que falta 5 jogos e a gente trabalha muito para conquistar o máximo de ponto possível nesses 5 jogos. A gente não fica focado em 27 ou 28 pontos, a gente quer ao máximo conquistar os objetivos nas pontuações dos próximos jogos para a gente classificar o melhor possível.
5: Tá, e portanto, palavras do zagueiro Matheus Vinícius conversando conosco aqui nesse movimento. 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
2: 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Valeu, e ficamos por aqui com mais um Movimento Cultural. O programa teve a produção de João Lobambo, trabalhos técnicos de Emílio Bezerra e Elivelton Henrique, a Rádio Jornal é de Vitor Tavares. Tenham todos uma excelente madrugada, bom descanso para quem vai trabalhar, bom trabalho, tá aí no plantão, bom trabalho para você, que Deus abençoe a todos e a todas. Vem aí o Rei Convida. Uma ótima noite a você. Até a próxima.

0: próxima, se Deus quiser. Tchau, tchau.
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2: Boa noite, um abraço para você. Ótima quarta-feira, 90.3 FM, Caruaru 91.3, Garanhuns 107.5, Pesqueira 90.9, Limoeiro 99.5 e Petrolina 90.5. É a grande rede da Rádio Jornal. Estamos começando a Madrugada Amiga, estamos começando a Madrugada Musical aqui na Rádio Jornal. Rei convida Roberto Carlos e seus súditos. Muita música bonita para você nesta madrugada. Aqui também você curte as reprises do debate, você curte também, se você não ouviu, Passando a Limpo, e se você não ouviu também, o Consultório. Portanto, estamos começando uma madrugada muito especial. Por isso, é a Madrugada Amiga. Aqui, a Madrugada Musical, na Rádio Jornal, o Rei Convida.

0: Meia-noite, 16, na Jornal.
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0: 29 minutos.
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0: Na Rádio Jornal, meia-noite, 39 minutos.
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0: 6:52.
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0: 1:05.
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2: O Rei Convida, Roberto Carlos, sempre uma música nacional, clássica, clássico. Sempre uma internacional, clássica, clássico. Para você, aqui na madrugada da Rádio Jornal.

0: na Jornal 1:19.
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0: 32.
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2: Uma excelente madrugada para você, onde quer que você esteja, no trabalho, descansando. Se você estiver em qualquer lugar, permita-me acompanhá-lo aqui pela Rádio Jornal, na Madrugada Amiga, com o Rei Convida.

0: 1h44.
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0: 1h57 na Rádio Jornal.
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2: Como valeu, valeu demais. É sempre bom recordar, não é verdade? Ótima quarta-feira para você. Tudo de bom. Vem aí o debate, vem o Passando a Limpo e também o consultório. E logo depois a Voz do Povo. Beijo no coração. Ótima quarta mais uma vez. Tchau.
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0: 1h59.
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3: Um dos principais instrumentos de proteção social no Brasil, benefício de prestação continuada, o famoso BPC, previsto pela Constituição de 88 e regulamentado sempre na Lei Orgânica da Assistência Social, a LOAS, é um programa assistencial financiado pelo Orçamento da Seguridade, pelo Governo Federal, e tem o principal objetivo de proteger cidadãos em situação de vulnerabilidade econômica. É por isso que no programa de hoje nós estamos recebendo aqui os nossos convidados especialistas para entender melhor o BPC, entender requisitos necessários para ter acesso ao benefício, direitos, deveres do beneficiário, diferença entre BPC e aposentadoria. Tem muito papo aqui, muito esclarecimento para a gente fazer. Então, se você tem dúvida, se você é usuário do benefício de prestação continuada do BPC, fica com a gente. E se você não tem dúvida alguma, pode surgir por aí. Você pode ajudar alguém também. Então é importante que você fique ligado aqui no nosso debate, que certamente vai lhe ajudar bastante. Eu quero já saudar aqui e agradecer as presenças dos nossos convidados. Primeiro, da doutora Amanda Barros, que é advogada especialista em direito previdenciário. Seja bem-vinda, doutora. Bom dia.
4: Bom dia, Natália, a todos os ouvintes. Uma alegria estar aqui hoje com você, essa equipe maravilhosa e esses advogados, né? O mestre doutor Ney, a doutora André. Então vamos lá, que BPC tem muita coisa para a gente falar.
3: Vai faltar tempo, né? Já sei disso. Vai faltar tempo para a gente falar, mas obrigada, viu, doutora? Vamos aproveitar cada minutinho. Doutor Ney Araújo, advogado especialista em direito trabalhista e previdenciário, bem-vindo mais uma vez, bom dia.
5: Bom dia, Natália Ribeiro, bom dia para a doutora Amanda, para a doutora Andréia e para vocês, ouvintes. Olha, hoje é dia de tirar aquela dúvida. Isso. Dúvida todos nós temos, não é? Nós, advogados, estamos sempre consultando o livro, estamos consultando as redes sociais, as decisões judiciais, tudo para ficarmos bem informados e levar até você o seu direito.
3: É, e nunca para, né? Inclusive, tem uma decisão de 24 de junho de 2026... depois da Turma Nacional de Uniformização, definir novos critérios para análise do BPC. Então não para, né, gente? A gente está sempre atualizando. E aí, claro, se você não está sabendo ainda das novidades, fica aqui que a gente vai explicar. Obrigada, doutor Ney. Mas faltou aquele vamos trabalhar, né?
5: Vamos trabalhar, Natália Ribeiro.
3: Vamos juntos trabalhar. Obrigada, doutor, pela presença. Doutora Andréia Araújo, advogada especialista em direito previdenciário, também é muito bom recebê-la. Bem-vinda.
6: Ah, é uma satisfação,

0: Obrigada, bom dia a todos. Uma satisfação estar aqui com vocês, ao lado do Dr. Ney, doutora Amanda. Então, a gente tem muita conversa hoje. E eu já faço uma pergunta para o Dr. Ney aqui,
1: Opa!
0: se é possível, né? Dr. Ney também trabalha como locutor de rádio, porque ele tem uma voz
1: Ele aqui toda segunda-feira pela manhã com o Paulo Roberto, ele está dividindo espaço aqui.
2: Já vi que se eu ficar desempregado,
0: já tem uma
2: Olha, eu vou
1: que
2: tentar.
1: depender de nós não passa fome, viu, doutor Ney? Boa, boa, é isso mesmo, viu? A gente está aqui para colaborar e doutor Ney, como as doutoras também ajudam bastante. O povo já está mandando mensagem, deixa eu só reforçar aqui o nosso WhatsApp, 991478520. 991478520 é o WhatsApp da Rádio Jornal. Você vai mandando sua mensagem, seu áudio, 991, e coloca Rádio Jornal no YouTube. Você pode participar com a gente, interagir, mandar a sua mensagem, mandar a sua pergunta. A gente vai estar à disposição também para lhe ajudar. Então, vamos debater. Benefício de prestação continuada do BPC. Fiz uma pesquisa, gente, uma pesquisa bem rápida, mas que me apontou o seguinte, que o Brasil tem cerca de 6 milhões de pessoas recebendo o benefício de prestação continuada. E que aqui no estado de Pernambuco são cerca de 420 mil pessoas recebendo. E que esse benefício seria, segundo as pesquisas que fiz junto ao governo federal, uma das maiores despesas da assistência social brasileira, gasto anual superior a 100 bilhões de reais. Doutora Amanda, por que o BPC é tão importante para o brasileiro, hein?
3: É verdade. O benefício de prestação continuada, também conhecido como LOAS, né?
1: Sim.
3: Popularmente conhecido como LOAS, porque o LOAS é a sigla da lei, a Lei Orgânica de Assistência Social, onde tem lá as diretrizes, né? O que realmente, os critérios para que essas pessoas tenham acesso a esse BPC. E o que é o BPC? O BPC é um benefício de prestação continuada que pode ser aí concedido, né, para pessoas que têm alguma deficiência ou para idosos, pessoas acima de 65 anos ou acima Sim. dos 65 anos. O que a gente não pode confundir aí com aposentadoria por idade. Por quê? Porque o BPC, ele é destinado para as pessoas que estão aí em vulnerabilidade social.
1: Não são, né, todos os idosos?
3: Não, são idosos, assim, 65 anos ou mais, homens ou mulheres, que estejam em vulnerabilidade. E o que é essa vulnerabilidade? Pessoas que estão aí em baixa renda, que em situação de pobreza. É destinado para essas pessoas. Então, quando a gente fala por que tanta gente, né, tem acesso, precisa Sim. desses benefícios. Por quê? Porque a gente tem uma grande população, principalmente, né, aqui no Nordeste, que são pessoas que vivem em vulnerabilidade social e que têm, porventura, aí, alguma doença ou, né, já estão nessa idade aí de 65 anos. Então, realmente, existe uma demanda maior, principalmente aqui na nossa região, em busca desse benefício, que apesar de ser pago pelo INSS, o BPC, ele não é um benefício previdenciário. Ele é um benefício assistencial. Então, quem gerencia esse benefício é o governo federal. Então, tem essa diferenciação aí. Uhum. Por quê? Porque ele é um dos benefícios assistenciais fornecido pelo governo federal.
1: É, por vezes as pessoas podem colocar dentro do grupo, não é ligado à Previdência, mas então está fora, é outro grupo. Claro que a fonte de recursos, né, doutor Ney, vai ser o governo federal, só sai de outro setor, vamos dizer assim. É sempre um salário mínimo por mês, doutor?
2: O benefício de prestação continuada, o BPC LOAS, sim. E você fez uma pergunta, né? Por que tanta gente, né, recebendo Sim. esse BPC LOAS? E a base de tudo é a desigualdade social que impera no Brasil.
1: Pois
2: Ou
1: é.
2: Seja, poucos têm muito, muito, muito mesmo, não é? E muitos não têm quase nada. Então, essa vulnerabilidade social nada mais é do que aquela pessoa que está desamparada socialmente, está desassistida socialmente, até para a sua alimentação, ela tem dificuldade, então, de prover os seus próprios alimentos. E nem a família também pode arcar com esse encargo, até porque ele só é concedido, o BPC, para aquela família cujos membros não tenham ganho superior a um quarto do salário mínimo. Um quarto do salário mínimo hoje é o quê?
1: R$ 400.
2: R$ 405,
1: uhum.
2: não é? E 25 centavos. Que é isso?
1: Então vamos imaginar.

0: Não, uma
1: Agora imagine
0: família
1: isso
0: com duas pessoas, R$ 800, e aí sucessivamente. Um salário mínimo para 4 pessoas, né, doutor?
1: Pois é, imagine você sobreviver com R$ 405 por mês. Para comer, para se vestir.
0: Pagar aluguel.
1: Para morar.
0: Ontem a gente falou aqui que o aluguel está mais caro, né, no
1: então,
0: Brasil.
1: Então, é esse crescimento. E quando eu vinha para aqui também, eu pensei, por que que houve essa explosão de benefícios? Tanto previdenciários como assistenciais. O despertar veio com o Plano Real. E por que isso? Porque os benefícios que foram concedidos pela Previdência Social, pelo INSS, né, aposentadorias e etc., não tiveram a correção correta no mês de fevereiro de 94. Aí todo mundo que se aposentou, que tinha dentro do seu cálculo aquele mês de fevereiro, todo mundo teve direito à revisão. Então, isso aí já foi um despertar lá na década de 80, que tinha a OTN, passou para a ORTN, e que com tudo isso ficou de prejuízo para aqueles que se aposentaram. Aí veio o chamado buraco negro. Também, essa correção do buraco negro dava assim, revisões altíssimas, altíssima mesmo, tanto no recebimento de atrasados, como também o benefício se elevava exponencialmente. Então, tudo isso fez despertar. E com isso, mais advogados passaram a exercer a advocacia previdenciária. E com isso, os advogados foram, é claro, levantar tudo o que tinha, não é? Vamos aqui. Então, até hoje, o INSS concede muitos, muitos benefícios com erros. O INSS deixa de conceder benefício àquelas pessoas que têm direito. O INSS nunca oferece aquela regra mais favorável. A pessoa pode ter a opção, por exemplo, uma aposentadoria por invalidez e uma aposentadoria da pessoa com deficiência. Olha, a aposentadoria da pessoa com deficiência, ela dá uma diferença imensa. Você, por exemplo, uma mulher, vamos falar aqui, ó, vou pegar embaixo, na base, salário mínimo. Uma mulher que se aposentar por deficiência com salário mínimo, ela já vai estar ganhando R$ 147 mil. Mas por que isso? Porque ela se aposenta 7 anos mais cedo. Ao invés de ser por idade aos 62 Sim. anos, a mulher se aposenta aos 55. Faça a conta. Ela vai receber 13 pagamentos de salário mínimo por ano, que é os 12 meses mais o 13º salário. Então, não estou nem falando nos quebrados. Eu estou falando
0: arredondando
1: 147 mil, o homem tem uma diferença de 105 mil. Agora, se a aposentadoria for de 2 mil, de 3 mil, por 4 mil, aí você tem que multiplicar. Então, veja, e o INSS não vai fazer essa diferenciação aí para você. Então, é por isso que nós temos muita gente aí aposentada por invalidez, que poderia estar aposentado por idade.
0: Por idade.
1: E pode ser feita a revisão.
0: Então já estamos dando várias dicas aí, doutora Andréa. Agora, tem um ponto aqui da questão da vulnerabilidade, porque são dois grupos, a gente já entendeu, pessoas com deficiência para receber o BPC, pessoas com deficiência e pessoas idosas, desde que com vulnerabilidade. Só que podem se encontrar em situação de vulnerabilidade. E aquelas outras pessoas, o restante da população que não tem idade para ser idoso, que não é pessoa com deficiência, esse tipo de brasileiro e brasileira consegue alguma proteção fora? Talvez a gente lembra aí do Bolsa Família, tem alguns outros programas. Está dando conta de atender essa população ou a senhora acha que o BPC deveria abraçar mais grupos?
2: Eu gostaria de complementar ainda.
0: Fique
2: sobre
0: à vontade.
2: A pergunta anterior. Eu, com certeza, sem dúvida, os advogados, né? A questão que o doutor Ney levantou aqui sobre o ingresso dos advogados, enfim. Mas eu acredito, o que eu vejo na minha prática profissional, é uma questão cultural também. Por quê? As pessoas não pensam que vão envelhecer, não pensam que vão ficar doentes ou, porventura, passarem por alguma deficiência, né? Ficarem deficientes. E as pessoas não têm a cultura de se planejar.

0: planejar as suas contribuições, porque o BPC, ele aí é uma exceção, é um benefício assistencial para aquele número mínimo de pessoas ali. Então, as pessoas precisam...
1: Ele é muito específico para algo muito específico, né, doutor?
0: E o que é que eu vejo? Eu vejo, na prática, muitas pessoas que viveram uma vida, foram empresários, que tiveram uma vida muito boa enquanto jovens, mas quando ficam velhos ou ficam doentes, não contribuíram. A informalidade vem crescendo muito. E uma coisa que eu vejo também, que é o carro-chefe do escritório, a gente trabalha muito com planejamento previdenciário, também para pessoas de baixa renda, e também trabalhamos muito com concessão do benefício de prestação continuada para crianças autistas. O que é que a gente traz? A gente busca trazer essa cultura de contribuição.
1: Então,
0: é difícil.
1: Então, o BPC ele pode ser utilizado, pode ser requerido, solicitado pelas famílias que têm crianças autistas?
0: Sim, sim, sim.
1: Ele entra dentro dessa classificação de pessoa com deficiência.
0: De pessoa com deficiência.
1: Que aí, gente, eu não estou falando que o autista é uma pessoa com deficiência. É uma classificação legal, é um transtorno. O mundo todo está tentando entender, de fato, o que se passa, não é? Porque tantos casos. Mas, no Brasil, se reconhece que essa pessoa pode tentar o BPC, a família.
0: Sim. Mas a pessoa com TEA é pessoa com deficiência para todos os efeitos legais, de acordo com a Lei Berenice Piana.
1: A nomenclatura.
0: Exato. Okay. E aí o que acontece? Essas famílias, o simples fato de ser TEA não significa dizer que ele vai ter direito ao BPC. Então, existe uma confusão. O mesmo aconteceu com a visão monocular. Quando foi reconhecida como pessoa com deficiência, as pessoas achavam que o fato de ser TEA ou o fato de ser monocular já dava o direito ao BPC. Uhum. Não, mas aí é preciso analisar os requisitos de miserabilidade, a questão biopsicossocial daquela pessoa e daquela família.
1: O BPC tem muito disso, né? De fazer uma análise, e deve ser, pelo menos, né? Uma análise bastante individual, porque tem que seguir critérios, né? Então, ele tem essa prerrogativa de fazer uma análise bem focada nas características da pessoa, né, doutora?
0: É para ser. Era para ser. Mas nem sempre acontece. É. Os colegas devem concordar comigo, porque a gente... O doutor Ney trouxe essa discussão aqui dos benefícios que são indeferidos, que são negados, sim, de forma errada, porque faltou uma análise criteriosa ali. Uma análise. A gente sabe que a demanda é muito grande, uhum, e a falta de servidor também é grande. Então, existe um déficit. Então, o que era para ser detalhadamente visto, termina que não é. Então, muitas famílias têm o benefício injustamente negado, vão recorrer para o judiciário, passam anos, enfim, é complicado, mas é um benefício que traz muita segurança. Não traz muita, traz uma certa segurança para as famílias. E uma coisa que eu queria, se possível, se me permite, levantar aqui com os colegas, o que eu penso do futuro previdenciário. Por quê? Essas crianças autistas, um dia recebem o BPC, mas e lá na frente, com o envelhecimento da população e com essas crianças que não podem entrar, que vão se tornar adultas e que não podem entrar no mercado de trabalho? Como é que vai ser o futuro, né, dessa previdência, dessa assistência? E isso é uma coisa que me preocupa. Estou fazendo mestrado justamente para estudar sobre isso, sim, me aprofundar. Como é que vai ser o futuro dessa previdência?
1: E o brasileiro está vivendo cada vez mais, né?
2: Bom, a gente tem que fazer uma distinção, né? A doutora Amanda já fez a referência no início. Previdência é previdência, assistência é assistência.
1: Sim. Sim.
2: Então, os recursos são distintos.
1: Sim, fontes diferentes.
2: São fontes diferentes, okay, certo? Tanto é que, para a pessoa receber um BPC, ela pode nunca ter feito uma contribuição na vida.
0: Sim.
2: Certo? Agora, você, quando vai fazer, por exemplo, o requerimento do BPC, no caso, por deficiência, seja de qualquer idade, vai ter avaliação pericial.
1: Sim,
2: tem a perícia médica e tem a perícia social. Por isso que se diz biopsicossocial. Na perícia médica vai ser feita a avaliação das limitações físicas, uhum, e orgânicas, certo? Pode ter limitação física e orgânica, mas só por isso ele não vai ter já concedido o benefício. Ele vai ter que passar pela perícia também, que analisa a parte social. E aí vai ser levantado o quê? A avaliação.

0: noção das limitações socioambientais que ele tem e também psicológicas, para então se concluir, não é? Atendido aquele requisito que eu disse, vulnerabilidade ou desamparo social.
1: Vou ter pergunta já para a doutora Amanda, mas fale, doutora.
2: O que eu Andrea. Quis falar é o seguinte, a informalidade é muito grande, as mães não conseguem entrar no mercado de trabalho, então, porque precisam ter o cuidado com aquela criança que recebe o BPC. O BPC, ele permite que exista uma contribuição como facultativo baixa renda. Como é que vai ser? A gente sabe que existe uma distinção entre os benefícios, mas há de ter também um reflexo.
1: No futuro. Doutor Ney, rapidamente aqui, que eu vou já falar com a doutora Amanda também nas nossas intervalos. Mas falando em perícia, o Edinaldo, que é de Limoeiro, conta que tem 50 anos e recebe o BPC faz 16. Ele ainda pode fazer perícia?
0: O BPC, ele não é definitivo. Então, ele pode ser suspenso a qualquer momento. Por exemplo, as pessoas que não cuidam de fazer atualização no Cade Único, de repente, elas vão ter o benefício suspenso ou até cessado, não é? Se não fizer essa atualização.
1: Sim.
0: Também, a avaliação dele pode mudar, né? Se você sabe que tem alguns tipos de deficiências que a pessoa consegue evoluir, né? Consegue até... se não sanar no todo, mas pelo menos...
1: Então,
0: ele consegue também evoluir no aspecto econômico.
1: Sim.
0: Não é? Tudo isso pode tirar ele de dentro do BPC.
1: Então, se ele está ainda necessitado,
0: mas a perícia, ela pode ser feita a qualquer momento.
1: Então, tá bem. Doutora Amanda, tem uma questão aqui que é bem interessante, vários ouvintes perguntaram, eu vou dar voz a ela através do Ganidé da Iputinga. Por que o BPC não paga 13º salário?
3: Eita, Canidé, é verdade. Vai a grande diferença, né? A grande diferença. Apesar de ser um salário mínimo, como a gente falou aqui no começo, apesar de ser um benefício pago pelo INSS, é um benefício assistencial.
1: Olha a fonte de recurso.
3: Exatamente. A fonte de recurso, governo federal. Então, é um salário mínimo por mês. Não tem décimo. 13º é para quem alcançou os requisitos para aposentadoria. Lembrando que aposentadoria por idade nada tem a ver com BPC. Muita gente, quando chega na idade de 65 anos, vai lá no INSS e pede aposentadoria por idade. Por quê? A população acredita que é esse nome. A nomenclatura não é essa, tá? É BPC. Não tem nada a ver com aposentadoria por idade. Aposentadoria por idade tem o requisito de 15 anos de contribuição, pelo menos. E também a idade. E aí vai ter décimo, Canidé. Então, se você contribui para o INSS, atingir os requisitos para aposentadoria, aí sim, você recebe seu salário de benefício e o décimo. Mas para o BPC não tem, porque é um benefício assistencial, não tem 13º.
1: Uma outra aqui que ele fez também a pergunta, e várias pessoas já perguntaram no nosso WhatsApp, eu vou aproveitar. Ele está pintando aqui um cenário, a gente vai imaginar o cenário e vai ajudar. Que ele diz assim, se um idoso que recebe o BPC, mora com uma pessoa, seu filho começa a trabalhar, o idoso, não tem nada a ver com o trabalho do filho, que recebe o BPC, ele vai ter o BPC cortado, benefício suspenso, doutora?
3: Uma outra dúvida muito recorrente.
1: Pois é.
3: Vamos lá. Esse filho está no grupo familiar, ele faz parte desse grupo familiar ainda, tem que analisar isso. Porque tem filhos que mesmo residindo na mesma casa, debaixo do mesmo teto dos pais, muitas vezes eles já não fazem parte mais desse grupo familiar. A lei, ela é clara. Então, se esse filho já casou, já tem uma vida independente, mesmo estando no mesmo teto desse pai, dessa mãe, ele pode ser excluído desse grupo familiar, tá certo? Mas se ele, de fato, ainda for, né, do grupo familiar dos pais, e ele passar a ter uma renda, então tem que se atentar a quantidade de pessoas nesse grupo e a divisão, porque tem o quarto do salário mínimo.
1: Essa é a regra,
3: mas já toda regra tem exceção.
1: Certo.
3: Então, se nesse grupo familiar, mesmo se existir uma pessoa que trabalhe e que tenha renda, tem que se analisar as despesas, porque o BPC ele também abre portas para pessoas que têm necessidades com despesas de medicação, de assistência médica que o governo não fornece. Então, ela pode sim juntar essas despesas para calcular e abater dessa renda, mas muito cuidado. Se teve alteração em renda do grupo familiar, sim, essa pessoa pode ter o BPC aí suspenso ou até mesmo cessado.
0: São muitas as exceções, são muitas as regras.
1: Uhum.
0: A pessoa não deve dar o passo sem consultar um advogado previdencialista antes.
1: E manter os dados.

0: Casos atualizados no
1: mandar,
0: CRAS.
1: Sim.
0: Exato.
1: Uma coisa, por exemplo, tem muita gente, eu já vi muita gente, que está recebendo o BPC, mas que contribuiu. E às vezes falta pouco tempo, 1 ano, 2 anos, 3 anos, para que ela tenha direito a uma aposentadoria.
0: Sim.
1: Então, mesmo ela estando recebendo o BPC, ela pode contribuir facultativamente.
0: Ou facultativamente. Seja, não é obrigado.
1: Não é obrigada, certo? Porque assim ela vai alcançar a aposentadoria, que dá o 13º, que dá o direito à pensão por morte, né? Uma garantia maior, mais ampla. É possível.
0: Estou levantando aqui justamente agora o assunto pensão por morte. Eu vou deixar na mesa esse tema. A gente vai para o intervalo e volta já.
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0: É? Voltamos com o debate, gente. Falando de benefício de prestação continuada ao BPC. Quem tem direito? Já agradecendo a todos que estão participando. Infelizmente, já vou querer dizer que a gente não vai conseguir atender a todos, mas vamos aqui tentar atender ao maior número possível de dúvidas dos ouvintes. A nossa querida Juliana Nazário foi quem levantou o tema mais cedo de pensão por morte. Eu falei que a gente ia para o intervalo e deixar esse tema aqui para retomar depois. Ela fala assim: BPC também não deixa pensão por morte. O auxílio acaba com a morte de quem o recebia. Juliana Nazário está falando isso para a gente no WhatsApp. É assim mesmo?
5: É assim mesmo. Agora, se existir o requerimento, o benefício de prestação continuada, como a doutora Amanda, a colega, falou, ele é um benefício contributivo. É, não é um benefício contributivo. Você precisa, para destinar aquelas pessoas que se enquadram ali. Então, o BPC, ele não deixa a pensão por morte. Morreu o titular do benefício, morre sim o direito. Agora, como o doutor Ney enfatizou e eu falei aqui no começo, o BPC, ele permite que você faça a contribuição como facultativo. E assim, se por acaso a pessoa tiver depois direito à aposentadoria, como o doutor falou agora há pouco, algumas pessoas estão ali na iminência de ter se aposentar, né? Muitas vezes já tem o tempo, mas não tem a idade. Ou
0: quase,
5: não,
0: ele conseguindo atender os critérios.
5: Ou completou a idade, mas não tem ainda o tempo. Ela pode, se for o caso, estar recebendo o BPC e contribuir como facultativo e aí sim fazer a conversão do benefício.
0: Se ela atender aos critérios, né?
5: Aí, no caso, ela iria pedir a aposentadoria desde que ela complete o tempo junto com a idade.
0: Entendi.
5: Junto com a contribuição. E aí sim pode fazer a troca do benefício do BPC para a pensão.
0: Doutor Ney.
1: Nesse assunto de pensão por morte, a situação é a seguinte. Às vezes a pessoa falece, né? Quem era aposentado ou quem estava recebendo um benefício que não era o BPC, deixou uma pensão. Só que essa pensão é de um salário mínimo. E duas pessoas vão receber essa pensão. Certo?
0: Então, e aí entra o cálculo, entra a regra.
1: A pensão não é obrigatória. Então, muitas vezes, é vantagem aquela pessoa abrir mão da pensão que ela vai receber. Porque aí, olha, não, mas pensão paga 13º salário. Sim, mas aí você vai receber um salário mínimo? Não vai, só vai receber a metade. Então, muitas vezes, é melhor abrir mão daquela pensão, não é? E pode continuar com o BPC e a outra pessoa, então, vai receber o valor integral da pensão de um salário mínimo.
0: A dona Fátima Andrade está nos acompanhando aqui. E pela mensagem a gente entende que ela está passando

0: passando por um momento bem delicado. Ela diz assim: tenho 63 anos e o meu esposo 67. Ele recebe um salário mínimo porque contribuiu, deve estar aposentado já.
1: Aposentado.
0: E ela diz: aí a gente vive desse salário, estou com pressão alta, não aguento mais nada. Enfim, está preocupada, né, gente? Porque um salário mínimo para duas pessoas. Então, a dona Fátima Andrade, ela termina a mensagem assim: eu fico pensando que talvez a dona Fátima queira saber se existe
2: Ela
0: alguma
2: pode,
0: alternativa para ela. Agora,
2: exatamente.
0: eles recebem, portanto, é o casal. Ela até coloca aqui, doutora Amanda, que ela é mãe atípica de uma pessoa que já faleceu.
2: Sim.
0: Então, esse terceiro integrante da
2: É.
0: família não está mais no lar, né?
2: Perfeitamente.
0: E
2: Dona
0: como é que fica
2: Fátima,
0: para ela, hein?
2: é. Tem sim, dona Fátima. A senhora não está em vulnerabilidade e está doente. Então vamos lá. É, mesmo seu esposo recebendo esse benefício previdenciário aí, a aposentadoria que provavelmente ele deve receber, se for de um salário mínimo, a lei permite que uma segunda pessoa tenha acesso ao BPC, porque popularmente a gente também, vamos falar no dito popular, as pessoas têm muito isso na cabeça que, ó, tem uma pessoa que recebe um benefício, então outra pessoa não pode receber.
0: Sim.
2: É possível sim, desde que atenda o critério de vulnerabilidade social. Então, se seu esposo recebe esse salário mínimo, né, ele como pessoa idosa, e a senhora, dona Fátima, já tem também essa idade de 63 e tem alguma deficiência, a senhora pode fazer a solicitação do BPC. E aí vai passar pela perícia médica e pela social, tá certo? Então, não impede de a senhora também ter direito. Tem outro exemplo também muito, muito, muito comum de acontecer. As pessoas que têm nesse grupo familiar uma pessoa que já recebe o BPC e tem uma outra que, porventura, já tem a idade, né, de 65 anos ou que também tem alguma deficiência, eles não costumam não pedir porque tem receio de perder. Ou então diz assim: eu vou sair desse
0: Sim.
2: grupo familiar, vou para outro grupo familiar para poder.
0: Tem inclusive um endereço
2: Que não exige,
0: não
2: então
0: existe
2: não
0: para não perder, com
2: precisa
0: medo de
2: de
0: perder.
2: perder. Não perde, tá? É, eu tenho, por exemplo, uma família que tem quatro benefícios de prestação continuada. Uma mãe que tem um problema de saúde desde a infância e três filhos autistas. Todos quatro recebem o benefício, porque ficou comprovado que ela tem despesas com transporte, alimentação, medicação. Então, os quatro têm direito. Então, não precisa essa pessoa sair daquele grupo familiar. Se ficar comprovado que ela tem a vulnerabilidade social, né, que atingiu o critério do BPC, pode ter acesso. Como também duas pessoas podem também ter a aposentadoria no grupo familiar. E a gente, quando falou de pensão por morte,
0: Sim,
2: que a gente
0: sim.
2: acabou de falar, muito importante, o que é que acontecia muito? É, marido e mulher. O marido se aposenta, a mulher nunca contribuiu, geralmente dona de casa, ela diz: vou sair desse grupo, vou fazer o meu grupo familiar sozinha para poder eu receber o benefício. Digo que não convivo com ele, tá?
0: Sendo que na prática,
2: Convive,
0: muitas
2: e
0: vezes
2: aí
0: convive.
2: esse marido falece. Aí ela vai lá e diz: opa, agora eu vou pedir minha pensão por morte.
0: Só que aí, minha amiga,
2: Ela
0: se é
2: não já declarou que
0: maleoso.
2: não vivia com ele? Não precisa. Se ele recebe um salário mínimo, pode fazer parte do grupo familiar. E aí, com o falecimento do cônjuge, ela pode ter direito à pensão por morte. Então, isso também é muito comum na sociedade ter esse entendimento que uma pessoa recebe o BPC, a outra não pode. Uma pessoa é aposentada com salário mínimo, sendo idosa, a outra que está em vulnerabilidade social.
0: E aqui sempre aquele pedido, né? Preste as informações corretas, informe de maneira
3: E que a
0: correta,
3: doutora
0: né,
3: Amanda
0: doutor?
3: falou é muito importante,
0: Sim.
3: porque é uma fraude.
2: É uma fraude.
0: Pois
3: É uma
0: é,
3: fraude.
0: uma fraude.
3: É um
0: Verdade.
3: recebimento ilícito. Então,
2: Inclusive, tem
3: o que
2: a
3: o
2: possibilidade de
3: INSS vai
2: devolução.
3: fazer?
0: Pois é.
3: É justamente isso que eu ia dizer. Vai pedir a devolução.
0: E aí, como fica, né, a situação? Ao
2: Exatamente.
0: mesmo tempo a gente aponta o dedo aqui, acolá para o político que faz isso, que faz aquilo, que eu não gosto, e muitas vezes com razão, problema nenhum nisso, mas o que você também está fazendo, né?
3: É pegar a orientação correta,
2: Correta.
3: porque muitas
0: Isso.
3: pessoas fazem fraude sendo que não era
0: Também
3: preciso ter
0: pode
3: feito aquela
0: acontecer.
3: fraude.
0: Exatamente.
3: Não era necessário. Por exemplo, eu tenho casos também de três pessoas, três filhas autistas na mesma casa, recebe benefício.
2: Exatamente.
3: A mãe também recebe.
2: Às vezes é um pouquinho difícil no INSS, a gente tem que ir para a justiça para
3: É.
2: justificar, mas tem direito.
3: Mas é
2: Foi.
3: lícito, é legal,
2: É
3: então
2: legal.
3: não tem
2: Teve a
3: problema nenhum.
2: deficiência? Tem.
3: Certo?
0: Busque a informação, esteja, né, sabendo de tudo bem direitinho,
3: Isso.
0: busque uma pessoa da sua confiança, um profissional, vai no CRAS, atualiza teus dados, deixa tudo bonitinho, né, doutora Andréa?
2: É, o que eu percebo, e que os colegas vão certamente concordar, existe uma dificuldade maior hoje em dia.

0: dia. Primeiro, porque os advogados estão se especializando, isso é muito bom. A gente, essa troca está aqui nesse momento também é muito bom,
1: Claro.
0: né? É, essa troca aqui entre a gente também. Mas existe o cruzamento de dados. O INSS hoje é interligado com vários outros sistemas governamentais que fazem esse cruzamento de dados. E aí, quando existe essa informação cruzada, aí ele vai, ó. O que é que tá vendo aqui? Porque tem fulano aqui no teu grupo familiar e você não declarou. Que situação é essa? Então, existe uma dificuldade maior hoje, mas ainda sim, infelizmente, existem fraudes.
1: E as atualizações, viu, Natália, tá sendo agora mensais.
2: A gente
1: Não
2: fez
1: tem
2: um
1: mais isso de
2: programa sobre o
1: dois em
2: Bolsa
1: dois
2: Família, né?
1: anos.
2: Das famílias unilaterais. O
1: Perfeitamente.
2: pessoal
1: O
2: da
1: pente fino, a
2: prefeitura.
1: tesoura tá aí
2: Isso.
1: virada. Mensalmente eles cruzam dados. Então, teve alteração nesse grupo familiar, fica atento. A gente sabe que é de dois em dois anos a atualização no CRAS, mas tem as exceções,
3: Obrigatória.
1: a obrigatória.
2: Obrigatória.
1: Mas teve uma alteração nesse grupo familiar, tem que avisar no
2: Tem que avisar.
1: CRAS.
2: Trocou de endereço.
1: Endereço.
2: Alguém mudou de emprego, mudou a
1: Precisa
2: faixa
1: entrar alguém
2: salarial.
1: nesse grupo, precisa sair alguém desse grupo. Então tem que ir no CRAS atualizar, porque não existe mais nada escondido, tá? O governo, ele cruza e encontra, sim, informações que podem alterar esse pagamento do benefício.
3: Um exemplo, por
2: Sim,
3: exemplo,
2: doutor Ney.
3: o filho que era casado, né? O filho ou a filha que era casado e morava separadamente, agora retorna ao lar, né? Começa a trabalhar um emprego, aí aparece uma renda naquele endereço, olha aí.
1: Esse
3: Isso
1: filho não faz
3: pode.
1: mais parte do grupo, né, doutor?
3: Pois é.
1: Ele já saiu, mesmo ele
3: Mas é
1: voltando para
3: isso.
1: aquela residência, ele não faz mais
3: Mas
1: parte,
3: é isso
2: mesmo
3: que
2: tendo
3: tem que ser
2: separado.
3: feito. Se a atualização é obrigatória a cada 2 anos, mas numa situação dessa, já vai lá e informa o filho casado, retornou ao lar, porque aí não vai dar motivo para que aquele benefício seja suspenso.
2: Previne, né? Teve
0: Exato.
2: mudança, avisa.
0: Agora eu trago aqui uma outra discussão que acontece muito, acredito, com os doutores também, na prática. E a dificuldade que as pessoas encontram no CRAS. Essa é uma dificuldade real. Sobretudo para quem é aquela família unilateral. Muitas vezes eles não conseguem essa atualização, não conseguem agendar, não conseguem marcar horário, enfim. E eu acredito que vocês também devam passar por essa situação aí no, na prática de vocês.
1: É, existe uma lei dentro, enfim, tem várias leis, mas essa dificuldade de atualização no CRAS é o que é que acontece. Você foi lá, não conseguiu atualizar, estava acontecendo muito recentemente, porque só fazia atualização mediante visita no domicílio, né? Principalmente para a família unipessoal, que é um unipessoal que só tem uma pessoa naquele grupo. Então, só fazia mediante visita.
2: E pensa,
1: E
2: chega lá, não
1: aí.
2: tem ninguém em casa, só mora uma pessoa na casa. A gente fez programa
1: E
2: sobre isso,
1: sem
2: foi
1: falar que
2: falada.
1: assistentes sociais não dão conta, né?
2: É,
1: Porque é
2: muita
1: muita
2: gente.
1: gente,
2: Pega
1: então
2: uma
1: estava
2: cidade
1: passando
2: como
1: meses, as
2: Recife.
1: pessoas estavam tendo seus benefícios cortados por falta de atualização. Então, é importante estar bem assessorado. Não consegue procurar um advogado, ele vai lá no CRAS, ele vai conseguir, né, ali fazer com que haja essa atualização sem precisar dessa visita, caso não consiga a justiça. Porque as pessoas recebem esse benefício muitas vezes, na maioria das vezes, é sobrevivência, precisa dele para viver. Então, esses diversos cortes que teve aí por falta de atualização do cadastro foi por culpa da demora do CRAS em atualizar, em fazer visita. Então, é muito importante também estar tá aí sabendo que ele tem direito, não precisa dessa visita, caso demore.
2: Se você tem direito ao benefício, você não pode perder o benefício porque o órgão público que deveria estar atuando para fazer essa atualização não conseguiu fazer a tempo, né, doutor? Então, vai aí resolver seu problema.
3: E o
2: Agora,
3: pior,
2: fale,
3: Natália, é a
2: doutor.
3: pessoa ficar guardando a dúvida ou
2: Sim,
3: sair
2: com certeza.
3: perguntando a quem não conhece, que é tão sem informação quanto a ela. Aí, às vezes, recebe orientação errada, faz um procedimento errado, não tem um benefício, aí tenta uma vez, duas vezes, três vezes. Aí, quando vai procurar o advogado, ela já jogou um monte de dinheiro fora porque
2: E é
3: não
2: sempre
3: fez a
2: importante
3: coisa
2: lembrar
3: como
2: que
3: deveria
2: a
3: ser.
2: gente está falando de pessoas aqui em situação de vulnerabilidade econômica ou social. Então, é um salário mínimo, é um valor relativamente baixo, mas que para muitas pessoas é muito importante.
3: Meu
2: Então, come na
3: Deus,
2: mesa, está aqui no dia a dia, no preço do
3: quantas vezes
2: transporte,
3: eu já
2: no
3: vi
2: pão.
3: pessoas, né, ser informada, né? Olha, o seu
2: Sim.
3: benefício saiu, a pessoa bota a mão para o céu e diz, graças a
2: Ah, não
3: Deus, agora eu
2: acredito.
3: tenho o que botar na minha mesa.
2: A garantia de que vou receber. Então, vamos lá, se você está recebendo. Deixa seus dados atualizados, tudo bonitinho, para não correr o risco de ter qualquer problema. Se você precisa, merece, se enquadra. Merece no sentido de se enquadrar. Agora a gente está trazendo aqui umas características, algumas questões do BPC e de forma geral desse assistencialismo que existe, de certa forma, financeiro às pessoas do Brasil. Mas a gente ainda não explicou algo.

0: básico. Como pedir o BPC? Falo com quem, hein? Hein, doutora Andréa? Falo com quem? Para quem eu digo, olha, tô aqui, que documento eu levo, como faço?
1: Apesar de não precisar, né, do advogado para dar entrada no requerimento, é importante, sim, você ter uma assessoria jurídica especializada no requerimento do benefício de prestação continuada. Por quê? Como a gente conversou no começo, a lei previdenciária e assistencial muda todo dia. A gente dorme de um jeito, acorda de outro. Então, se é difícil para a gente, imagina para uma pessoa que não tem conhecimento nessa área. Então, a lei muda sempre. Então, quando a gente faz o requerimento, a gente já explica, ó, por isso, ele merece, por isso, por isso, por isso, por isso. Então, a gente faz o requerimento no aplicativo. Os advogados têm uma plataforma específica para os advogados fazerem o requerimento de qualquer benefício. E aí a gente joga lá o requerimento nesse e vai acompanhando. Sim. Porque é muito importante também fazer o acompanhamento. O que é que eu percebo? Uhum. As pessoas fazem o requerimento lá no INSS, liga para o 135 e não tem o costume de fazer esse acompanhamento de como está o benefício. Às vezes está com o telefone desatualizado, às vezes está com o e-mail desatualizado, o endereço desatualizado. E aí o benefício vai passando, e o benefício é negado porque eu ia comprobatório ali, e ele não viu, e o benefício é negado.
0: Nem conseguiu falar com a pessoa.
1: Nem conseguiu falar. Exatamente. E o advogado, ele vai estar ali, olhando sempre, para ver o que foi que aconteceu, e se precisar. E aqui eu digo, pessoal, que está ouvindo a gente, o processo é um processo de via de mão dupla. A gente precisa de vocês, e vocês precisam da gente. A documentação, como Natália falou, precisa, a gente precisa da documentação, a gente não pode produzir a documentação pela parte, claro, né? Então, a gente precisa ter tudo muito bonitinho, tudo bem certinho para ter o melhor, conceder esse melhor direito para a pessoa.
0: Agora, para quem está lá nos ouvindo agora, doutora, eu penso assim, nesse momento eu não consigo contratar um advogado, enfim, já quer pesquisar. A pessoa por si só pode solicitar, ela sozinha pode acessar assim agora?
1: Pode acessar e fazer o requerimento.
0: Ela faz como? Um
1: 135, liga, ou no aplicativo meu INSS, ela pode entrar lá e fazer esse requerimento.
2: Entendi. E não é só fazer o requerimento, né? Tem que ter a documentação.
0: Quais são os documentos, doutora?
2: Exatamente. E a gente tem a documentação básica, que é documento de identificação, se é uma deficiência, laudos, receitas, exames. Lembrando, gente, que laudos, receitas e exames relacionados àquela doença. Muitas vezes a pessoa tem uma deficiência, vamos lá, física, e junta um exame cardiológico de diabetes, não tem relação. Então, tem que ser documentos relacionados. Laudos, médicos, receitas, exames, pode entrar na central, né, ligar na central 135 e pode fazer através do aplicativo Meu INSS. Tem que juntar a documentação, uma documentação muito importante, recente, que é exigida agora é a biometria, tanto falado, para BPC, para novos requerimentos, BPC, aposentadorias e auxílios. Então, tem que ter a biometria. O que é a biometria? O cadastro lá da biometria. Tem três opções, que seria através do título de eleitor, tem que ter a biometria, não aquele título antigo, é o novo com biometria, a carteira de identidade nova, que tem biometria, ou a habilitação. Então, para novos pedidos, tem pedimento por falta de biometria.
0: O objetivo do governo é evitar que uma pessoa que não deveria estar recebendo
2: Ou se passe por outra pessoa, enfim. Então, isso é para novos pedidos. Os pedidos antigos, tem muita gente desesperada correndo atrás para ir fazer a atualização de título, que nem está fazendo por conta das vésperas.
0: Já terminou.
2: Indo atrás de identidade. Mas para quem recebe, gente, não precisa atualizar agora. Vai ser gradativo, aos poucos, em INSS.
0: Para os novos.
2: Para os novos, sim, exigido biometria. Para os antigos, que já recebem benefício, seja qual for a espécie, não precisa de biometria por enquanto. Então, documentos para a BPC são esses. Documento de identificação, relacionados à doença, à biometria e também de todos do grupo familiar. Tem muita gente que só junta o seu. Então, se naquele grupo familiar tem 3, 4, 5 pessoas, tem que juntar a identidade de todos, tem que juntar a carteira de trabalho de todo mundo. Então,
0: biometria,
2: realmente, tem que ficar atento. Fez o requerimento, ouvintes, fez o requerimento na central no INSS, tem que juntar a documentação. Se tem dificuldade de utilizar as plataformas digitais, agenda um atendimento específico na agência, leva essa documentação ou procura um advogado especialista.
0: Para quem recebe...
3: E quando não faz o procedimento correto, o que é que vai acontecer? Ou vai cair em exigência, ou vai ter o pedido indeferido. E aí está o grande prejuízo da pessoa que está necessitando daquele benefício. Então, as regras estão cada dia mais duras, mais rigorosas.
0: Exato.
3: Então, é preciso fazer o processo muito bem preparado para que você realmente

0: tenha sucesso. E se não conseguir no INSS, então você já está com o processo pronto para a justiça. Isso vai evitar que você perca dinheiro.
1: Laudos já, não é? Tem tudo lá,
0: de
1: já
0: ter que juntar documento a posteriores, uhum, e aí só começar a receber o benefício daquela data. Aí se já passou um ano, foi um ano ali que você perdeu.
1: Ô, doutor Ney, a gente falou aqui sobre como solicitar, o que apresentar, mas o Antônio Carlos da Iputinga apresenta um outro cenário, dizer o seguinte: e quem teve autorização para receber o BPC, mas perdeu? Ele até quer saber disso, quem perdeu o BPC, o que a pessoa tem que evitar para não perder o BPC?
0: Bom,
1: Antônio,
0: uma das coisas é manter atualizado o seu cadastro único. Como a gente já disse aqui, sim, mais de uma vez, ele é obrigatório a cada 2 anos. Mas teve qualquer alteração, você deve fazer a comunicação. Porque, vamos supor, se a pessoa recebe o BPC por ter 65 anos de idade ou mais, e tem aquela, e fica dentro daquela renda que é exigida, ele não vai perder o BPC dele.
1: A atualização está dentro das regras.
0: Se a pessoa é deficiente e continua dentro daquele padrão exigido de não poder ser a renda da família maior do que 1/4 salário mínimo por pessoa, ele também não deverá perder o BPC. Agora, é sempre assim? Não, o INSS comete muitos erros mesmo. E às vezes suspende um benefício indevidamente. E a pessoa tem dificuldade. Por exemplo, é o caso, sim, de suspender o benefício, cortar, porque diz que a pessoa morreu. Acontece isso. Quantas vezes eu já vi essa situação?
1: Quando, na verdade, ela está viva.
0: É, inclusive já dei entrevista aqui para a rádio, para a TV, com pessoas ao lado que dizem: olha, essa pessoa aqui, o INSS disse que ela estava morta. E a gente está tentando restabelecer o benefício dela. Porque ele já tentou e não conseguiu. Certo? Isso já aconteceu algumas vezes, que passou pelas minhas mãos.
1: A responsabilidade de quem recebe do beneficiário é manter os dados atualizados, né?
0: E dentro dos padrões do requisito.
1: Algumas questões como essa que não deveriam, podem acontecer, mas aí você fica atento.
0: Aí você precisa de ver essa situação, porque pode levar a você recuperar o benefício, não pagar aquela dívida que estava sendo cobrada, que eu já vi cobrança de dívida de 200 mil, 300 mil reais, certo? E você depois acionar também para ter um dano moral e material.
1: É uma possibilidade. Você está vivindo a Silva e...
0: Certo? Errou, se ele errou, está aqui. Ó.
1: Olha, vou para o intervalo, mas antes, responder aqui rapidinho o Cícero de Petrolina. Ele pergunta, doutora Amanda, quem tem 86 anos e tem biometria já cadastrada no título de eleitor, ainda precisa fazer uma nova biometria? Não, já está valendo, né, doutora?
2: Já está valendo, mas essa pessoa de 86 anos provavelmente já recebe o benefício certinho do INSS.
1: Então é um novo, né?
2: Não é um novo, provavelmente. Então, se ela já recebe, Cícero, não precisa se preocupar, ainda não está sendo exigido a biometria. Tem uma diferença entre biometria e prova de vida, né? E também a diferença entre a atualização do CRAS, do Cadastro Único, prova de vida, responsabilidade do INSS, né? Atualização do CRAS e biometria, responsabilidade do requerente.
1: Muito bem, intervalo, a gente volta já.
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4: 2:46.
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1: Voltamos com o debate, eu já vou para os agradecimentos. Ainda alguns minutinhos para a gente fazer aqui algumas ponderações. A doutora Amanda Barros, que é advogada especialista em direito previdenciário, tinha chamado a nossa atenção antes com relação ao Bolsa Família e o BPC. A gente consegue passar essa orientação rapidinho ainda, doutora?
2: Consegue, bem rapidinho, para o pessoal que já recebe o BPC e que atingiu os critérios, que já recebe o Bolsa Família e que atingiu os critérios do BPC. Não é necessário você se desligar do Bolsa Família para fazer o requerimento do BPC. Então, no próprio requerimento agora tem a opção de sinalizar.

0: desde que eu receba o BPC.
1: Muito bem, doutora. Obrigada, até a próxima.
0: Uma maravilha, uma alegria estar aqui com ouvintes e aos colegas aqui presentes.
1: A gente que agradece. Quero agradecer também a doutora Andréa Araújo, advogada previdenciária. Um abraço, doutora, até a próxima.
2: Obrigada, até a próxima.
1: Doutor Ney Araújo, locutor também. O pessoal já mandou aqui, dizendo que aí você deve ficar. Teve um ouvinte que mandou, viu? Deixa eu pegar aqui o nomezinho dele. Mandou até um áudio pra gente. O Paulino Andrade disse, olha, doutor Ney, trabalhista previdenciário, locutor.
3: Paulino Andrade, autoridade. Olha, isso. Só pegando um ganchinho aí nesse Bolsa Família BPC, evidente que a pessoa quer ficar com o BPC porque é um valor mais elevado.
1: Sim, sim.
3: O INSS não deixa acumular. Agora, existem decisões até aqui do próprio Tribunal Regional Federal, da 5ª Região, concedendo o recebimento do Bolsa Família e do BPC.
1: Cada caso é um caso, cada avaliação é uma avaliação. A questão é que a pessoa não pode ficar sem quem precisa, né, gente? Então, para não correr o risco, assinala lá, né, doutor?
3: Assinala. Não, ele não vai obter no INSS. Isso já é, como diz, popularmente falando, favas contadas. Ele não vai conseguir no INSS manter os dois. Ele poderá obter na justiça.
1: Muito bem. Doutor, obrigada também. Até a próxima.
3: Eu que agradeço. E sempre que quiser, eu estou aqui e vamos trabalhar.
1: Muito bem, sempre. Gente, o programa vai ficar lá no YouTube, já está lá para você ouvir quantas vezes quiser, tirar dúvida, voltar, avançar, você que manda. E no site da Rádio Jornal também, fica lá à disposição para você. Até amanhã.
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1: 2h53.
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2: Com você no Passando a Limpo dessa terça-feira, dia 14 de julho de 2026. Estamos aqui na Rádio Jornal com você, FM 90.3, também no aplicativo, no YouTube. Aguardando você por lá, ao vivo, no YouTube da Rádio Jornal. Já, já estaremos ao vivo lá no YouTube. É importante você participar, nos acompanhar, deixar a sua mensagem, interagir com a gente, fazer o Passando a Limpo dessa terça-feira com a gente aqui na Rádio Jornal. Falando em fazer o Passando a Limpo com a gente, eu estou com uma bancada que sempre me deixa muito feliz quando esses encontros podem acontecer, porque são pessoas que sabem muito, que, claro, vão nos ajudar muito nesse dia, que é um dia, mais um dia, né, gente? Não tem dia calmo em Brasília, mas hoje é mais um dia daqueles em que o clima está agitado, em que os ânimos estão elevados, especialmente com relação a um pré-candidato à presidência da República. Já já eu conto para você quem é, porque Edgar Mori, advogado, está aqui com a gente. Você quer revelar, quer você mesmo dizer quem hoje está um pouco exaltado, preocupado, nervoso com o ministro do Supremo Tribunal Federal? Edgar, bom dia.
3: Bom dia, Natália. Flávio Bolsonaro.
2: De novo ele está... Mas qual o ministro que está incomodando ele?
3: Alexandre de Moraes.
2: De novo?
3: A quem se pode chamar de tudo, menos de município, porque ele parece não ter limites.
2: Eita, já deixou aqui a sua crítica também a Alexandre de Moraes.
3: Não é não, Terezinha?
2: Pois é, Terezinha Nunes, verdade. Explica pra gente o que está acontecendo. Porque as manchetes nos jornais, a televisão, as rádios hoje estão trazendo uma informação dizendo que o ministro do Supremo, Alexandre de Moraes, está dando 48 horas para Flávio, para Bolsonaro, explicarem uma carta que o pai, Jair Bolsonaro, o ex-presidente, escreve a Flávio Bolsonaro e Flávio apresenta nas suas redes. Que história é essa, Terezinha? Bom dia, bem-vinda.
4: Bom dia. Isso é mais um exagero, né? Porque, embora possa até o tribunal eleitoral podia até se pronunciar sobre isso, porque, na verdade, nós estamos numa pré-campanha, não, sim, numa campanha. Mas tudo que eu ouvi ontem de juristas que examinaram a questão é o seguinte: a carta não tem nada de pedido de voto. E a única coisa que é impedido nesse momento é pedir voto. O resto das coisas podem ser ditas, podem ser exaltadas. Você pode falar que você gosta de um candidato, citar as qualidades dele, como foi o caso que Bolsonaro fez com Flávio. E desde que você não peça voto, isso aí está permitido da pré-campanha. Então, o que causou mais perplexidade foi isso, né? Foi isso. Depois, a questão de que a pessoa que está presa, ela não está confinada assim, do ponto de vista de pensar, do pensamento, né? Não está proibido de pensar, não está proibido de falar. E da forma que está acontecendo com o Jair Bolsonaro, estão proibindo ele de falar. Né? Então, é uma coisa muito séria isso. Não está previsto na legislação algo desse tipo. Se você for comparar com o que Lula fez quando estava preso e o que o Bolsonaro tem feito, Lula fez muito mais. Lula deu entrevista na prisão, recebeu quem quis lá. Entendeu? Recebeu, disse com, ainda como na prisão, que o Haddad era o candidato dele.
2: Sim.
4: Haddad foi visitá-lo inúmeras vezes. Então, são dois pesos e duas medidas. E isso é o que está causando maior perplexidade no país.
2: Eu já quero falar de Lula já já, dessa relação, desse peso, dessa importância, desses valores que podem ser diferentes para um ou para outro. Mas me permitam aqui, gente, ler a carta. Porque tem muita gente que está vendo e ouvindo as notícias e não sabe o que a carta diz.
4: É.
2: E o conteúdo é um conteúdo bem, bem curto. Ele não é muito longo. Ele é curto, ele é rápido e rasteiro. Manda o seu recado. Então, eu vou fazer a leitura agora para você aqui desta carta que Jair Bolsonaro envia ao filho Flávio Bolsonaro, pré-candidato à presidência. Ela começa com a data 11 de julho de 2026 e tem o título Carta aos Brasileiros. E aí ele começa, abre aspas. Saudoso do contato com o povo ao qual devo lealdade, escrevo num momento de decisão para todos nós. O momento é de arregaçar as mangas, deixarmos de lado as possíveis diferenças e cada um se empenhar pelo nosso pré-candidato à presidência, Flávio Bolsonaro. A melhor opção para livrarmos o Brasil da corrupção, da violência e do empobrecimento. Meu pré-candidato, diz Bolsonaro, creio o seu também, fala Bolsonaro, meu porta-voz, no qual confio para resgatar o Brasil e nos conduzir para a paz e a prosperidade. Um afetuoso abraço a todos, na certeza de que juntos tudo faremos pela nossa pátria. Deus, pátria, família e liberdade. Para você que chegou agora, eu estava lendo o conteúdo da carta escrita por Jair Bolsonaro ao filho Flávio Bolsonaro. E aí, quando Terezinha fala sobre essa questão da eleitoral, por que a gente está falando disso? Porque o ministro Alexandre de Moraes colocou várias questões aí. Proibição de visita, a gente vai ampliar isso também já, porque tem impacto na eleição. Proíbe visita, pede explicação, mas pede ao Ministério Público Eleitoral investigar propaganda eleitoral antecipada. E quando ele fala de propaganda eleitoral, eu fiz esse exercício, Terezinha, fui pesquisar o que configura propaganda eleitoral antecipada. O que configura propaganda eleitoral antecipada no Brasil, segundo o Tribunal Superior Eleitoral? Agora, pedido explícito de voto antes do período permitido. Pedido explícito de voto antes do período permitido. Dois, divulgação de material de campanha com claro objetivo de captar votos antes da data autorizada. E a terceira questão, que é com a qual Alexandre de Moraes está se abraçando, está se pegando, está tentando utilizar para colocar essa investigação em curso. Uso de meios de comunicação ou publicidade para promover candidatura ou pedido explícito de apoio eleitoral. E aí, claro que o nosso ouvinte vai fazer a sua análise, porque ele sabe agora quais são as condições e ele também ouviu o conteúdo dessa carta. Deixa eu ouvir Romualdo de Souza, que está com a gente também. Romualdo, eu trouxe aqui alguns pontos que a legislação trata como motivações para pedido antecipado de voto, propaganda eleitoral antecipada, melhor. Qual é a sua visão sobre o tema, Romualdo de Souza? Bom dia.
5: Bom dia para você, bom dia para quem nos acompanha aqui no Passando a Limpo. Dois pontos. O primeiro é que se um emissário do Supremo Tribunal Federal passar ali no Jardim Botânico, nas imediações do condomínio onde mora Sua Excelência, o ex-presidente da República, Jair Messias, o Bolsonaro, e vir um fumaça do monturo de Bolsonaro, e ele estiver fazendo algum movimento, pode ser que o Supremo Tribunal Federal mande cancelar essa prisão domiciliar humanitária, porque o ministro Alexandre de Moraes vai entender que Bolsonaro está mandando mensagens eleitorais para os seus coordenados. Isso tem um pouco de ironia. Com os quais eu conversei ontem, mesmo que não façam comparação com a liberalidade que foi dada a Lula da Silva quando estava encarcerado por mais de 500 dias lá em Curitiba, no Paraná, disseram o seguinte, que na decisão em que Jair Bolsonaro está impedido de ter acesso às redes sociais, não significa que ele não possa mandar um bilhete para alguém. Uma coisa é um bilhete para alguém. O que alguém vai fazer com esse bilhete é outra história. Ele mandou uma carta para o filho. O que o filho fez com a carta, aí sim a ação deve ser direcionada ao filho e não ao pai que mandou a carta. Portanto, botar o pai e filho nesse gancho de 90 dias, ou seja, até meados de outubro, os dois não poderão se encontrar, há um certo exagero daquilo que conversei e ouvi de algumas pessoas integrantes do chamado grupo que estuda muito bem o direito no Brasil.
2: É porque Jair Bolsonaro está proibido de utilizar a internet, utilizar a rede social. Isso faz parte da decisão no Supremo Tribunal Federal, não é, doutor Edgar, e de Alexandre de Moraes. E aí se apega aí essa questão para dizer o seguinte, peraí, ele não pode, está em prisão domiciliar, foi condenado. Mas o filho não tem restrição. E o filho pega a carta e publiciza lá na internet, ele dá voz à carta.
3: É, pois é.
2: Romualdo traz essa análise para a gente. Responsabilidade é de Flávio, responsabilidade é de quem usa o documento. Sim. Uma análise que Romualdo nos proporciona a partir de conversas com pessoas, com especialistas da área. Eu quero saber como Edgar avalia isso, porque, gente, são 90 dias de proibição de visita. O cálculo é fácil, rápido e rasteiro. Uhum. Então, ele só pode visitar o pai depois do primeiro turno das eleições. E essa carta deixa claro que Jair Bolsonaro tem interesse em dialogar com o filho sobre a eleição. Ele foi presidente.
3: É natural que faça isso.
2: E natural que faça isso. Então, Edgar, vamos aí avançar na nossa avaliação.
3: Vamos sim. É, primeiro de tudo, tem um vício de origem, como quase tudo que o ministro Alexandre tem feito nos últimos tempos, que é a provocação por parte do deputado Lindenberg Faria. Ele não é Ministério Público, ele não é parte interessada sob a ótica subjetiva do termo. Portanto, ele não tem nem interesse processual, nem legitimidade processual. Ele pode ter interesse político, eleitoral, etc. Mas este é um vício que impediria que o ministro Alexandre sequer analisasse a provocação feita pelo deputado pelas razões que expus.
2: Porque Lindenberg procura a justiça, procura as organizações, as entidades máximas para dizer o quê? Questionar a prisão domiciliar de Bolsonaro. A gente já entra num outro campo.
3: Sim.
2: Se essa carta, se tudo que está acontecendo nas últimas horas pode ocasionar uma mudança em critérios de prisão domiciliar.
3: Essa seria sim, uma análise de mérito quanto aos motivos elencados pelo Lindenberg. O que eu estou querendo dizer é que Lindenberg não pode fazer essa provocação, porque ele não é parte interessada. Ele está fazendo, às vezes, do Ministério Público,
2: entendi,
3: que, em teoria, poderia enxergar a motivação na carta. Aí vamos para o aspecto legal. A lei de execuções penais assegura ao preso o direito de escrever cartas. A pena não bane, sob a ótica da personalidade, o preso de ter as suas relações.
2: Por isso Lula fez isso em 2018
3: e
2: também.
3: E foi acertado o tratamento que se deu ao presidente Lula, à época ex-presidente. Justamente por isso... Lula é um político, era político quando estava preso, é natural que ele mantenha as suas relações. Isso não viola de maneira alguma a pena que foi imposta no caso de Lula e agora no caso de Bolsonaro. Então, é um rol de ilegalidades que fica até difícil você fazer um raciocínio lógico sob a ótica jurídica, porque a provocação não é jurídica, a decisão não é jurídica e os efeitos muito menos. A lei de execuções penais assegura ao preso a dignidade. Ele não pode ser, por assim dizer, violado nem física e nem moralmente. E a proibição endereçada a um filho e a um pai de não poderem se ver por 90 dias não está escrito, não está escrita em lei nenhuma e nem precisaria ter, porque isso é uma questão relacionada à dignidade da pessoa humana. A relação entre um pai e um filho transpassa qualquer tipo de questão jurídica ou política. O preso tem o direito de receber visitas, ainda mais de um filho que acumula, além do aspecto da relação humana que tem e familiar, é advogado do pai. Por isso que eu disse...
2: Como essa história de advogado, em que a gente até estava comentando mais cedo aqui? Porque o ministro Alexandre de Moraes também falou isso, doutor Edgar, que Flávio estava atuando enquanto advogado do pai. Flávio é advogado? É advogado do pai?
3: Bolsonaro constituiu ele como um dos advogados, justamente para que ele escapasse da restrição de limitação de visitas. Porque
2: pra
3: o advogado
2: pudesse visitar.
3: Pudesse acessar, entendi, o Bolsonaro... Na qualidade de advogado.
2: E na prática, ele tem atuado como advogado ou é só para
3: acessar? Não, isso aí certamente foi uma espécie de manobra para poder eles terem a convivência. Mas, de novo, é claro que não se deve admitir manobras de ordem alguma. Contudo, quando uma pessoa está, digamos assim, encostada no canto da parede sem nenhum tipo de saída, esse tipo de estratégia acaba sendo utilizada. O ministro Alexandre não deveria sequer estar conduzindo a execução penal, porque isso é uma atribuição que normalmente se atribui a um juiz de primeira instância, ou um juiz auxiliar. O Supremo não deve se ocupar com esse tipo de detalhe, de política pequena. Infelizmente, como eu disse, é difícil analisar juridicamente um fato que não é jurídico. Porque está claro que o intento do ministro Alexandre de Moraes, nesse caso e em tantos outros que ele vem atuando, não é jurídico.
2: E sabe o que vai acontecer? Aliás, Terezinha, o que já está acontecendo? A utilização política do fato também pela campanha de Flávio Bolsonaro, o que é natural do processo.
3: Pois é.
2: Flávio vai ontem à noite, faz uma live, abre uma live com a bandeira do Brasil atrás, nas costas, assim como seu pai fazia. Conversa com seus possíveis eleitores, conversa com boa parte dos brasileiros e apresenta o documento, inclusive mostra, assim como eu estou fazendo aqui no YouTube agora com a nossa pauta, ele mostra a carta e diz, estou sendo perseguido. Estou sendo perseguido, minha família está sendo perseguida pelo ministro Alexandre de Moraes. E esse discurso, claro, ele pega, ele cola, né, Terezinha?
4: Cola, cola e já está colando, né? Porque o número de pessoas que já acionaram esse vídeo é enorme e está repercutindo com comentários outros que têm surgido, inclusive de pessoas que não têm nada a ver com a campanha eleitoral, estudiosos do assunto, etc., mostrando que isso levou a um benefício eleitoral para o Flávio Bolsonaro, a posição do ministro Alexandre de Moraes, porque ele virou o Flávio, porque ele virou vítima. Ele está sendo colocado agora como vítima. Ele se vitimou diante dessa medida tomada. E qual é o pai, qual é a mãe que vai ficar contrário a ele, né? Porque entende, como falou aqui Edgar, que essa questão de relacionamento de pai e filho é uma questão humanitária. Não pode ser impedida. Não pode ser impedida. Como também não pode, tudo quanto é de ministro agora do Supremo, está sendo provocado por deputado e abrindo processo judicial. Um deputado tem direito de pedir, mas ele remete ao Ministério Público. Quando eu, como deputado, todas as vezes que precisei acionar, fui para o Ministério Público. Eu não fui para o Tribunal de Justiça, não.
3: Fui ao Ministério Público. Isso, Terezinha, além assim, do aspecto claramente ilegal, né, e inconveniente, desorganiza o sistema de justiça. O sistema penal, o sistema acusatório, tem os três atores, né? Aliás, é dividido entre Ministério Público e o juiz. O juiz não pode fazer o papel do Ministério Público, o Ministério Público não pode fazer o papel do juiz. E um terceiro que não é parte, não tem legitimidade para requerer. Isso gera um tumulto processual que não contribui para nada e para ninguém. E usar a justiça para fazer política é coisa de país de quinto mundo acontecer e ser tratado com normalidade, porque normal não é. Isso não cabe dentro do Estado Democrático de Direito, que é tão decantado em verso e prosa por todos. Nós precisamos dar um freio de arrumação no Brasil, especialmente no Supremo Tribunal Federal, que é importante distingui-lo do Poder Judiciário ordinário, que tem os seus defeitos, mas funciona bem e respeita minimamente a forma, mas o que está acontecendo no Supremo Tribunal Federal é um absurdo. Isso não é bom para ninguém, nem mesmo para quem está agora com a chibata na mão, porque a roda gira, como já girou muitas vezes. Então a gente precisa defender a legalidade e a ordem legal e constitucional das coisas.
2: E sabe por que isso também preocupa a gente? Porque o período eleitoral, de fato, ainda não começou.
3: Pois é.
2: Ainda estamos vivendo no Brasil a pré-campanha eleitoral. É claro que, imagina-se, e aí não há como cravar, porque ainda vai ter convenção, muitos processos legais, mas Flávio Bolsonaro deve ser sim o candidato, ele ainda não pode se apresentar legalmente, Lula também. Então, algumas peças já estão marcadas, como na política estadual. Mas, Romualdo, eu queria lhe ouvir sobre o seguinte aspecto. Vamos lá, Flávio agora utiliza esse discurso de vítima, que Terezinha bem coloca, e é natural que seja, até porque essa história, essa rixa, Alexandre de Moraes e família Bolsonaro é antiga, ela não nasceu ontem nem anteontem, então ele vai aproveitar isso, ao mesmo passo em que a família Bolsonaro e esse sobrenome têm aparecido muito no noticiário nos últimos dias, envolvido em várias confusões. É briga entre Madrasta e Flávio? É Michele e Flávio? É Michele saindo da coordenação do partido? É a questão do Banco Master? É a questão do tarifaço? Então, ok. Isso não pode prejudicar a campanha, de fato, por mais que ele esteja se utilizando e vai utilizar desse episódio agora...

0: O Supremo na figura de vítima, mas mais uma vez, em mais uma confusão, Flávio é envolvido. Enquanto que Lula, na figura de um pré-candidato, pensando em eleição, não presidente atual do Brasil, gente, ele não se envolve em confusões como essas, Romualdo.
1: Se me permite, eu queria voltar aos anos de
0: Claro.
1: 1930, quando o escritor alagoano Graciliano Ramos escreveu o que depois veio a ser chamado de Memórias do Cárcere. Ele relata o dia a dia da prisão, fala das sensações da prisão, da transferência de um lugar para outro, da necessidade de passar para o papel aquela censura e a violência que vivia. Ele escreveu muitas cartas para os filhos. Oito filhos teve o escritor alagoano, e uma delas ele começa dizendo o seguinte: comovo-me em excesso por natureza e por ofício. Eu acho muito medonho alguém viver sem paixões, escreveu Graciliano Ramos no livro Memórias do Cárcere. Se Jair Bolsonaro não puder escrever suas memórias e passar suas memórias para os filhos, e inclusive para os amigos, eu não sei de que tipo de prisão humanitária estamos falando, a não ser a prisão humanitária delimitada pelo ministro Alexandre de Moraes. Sobre as repercussões, acho importante destacar que a transmissão ao vivo ontem do senador Flávio Bolsonaro teve muita, mas muita assistência, muita gente, inclusive, manifestando apoio. Algumas também tiveram coragem de dizer que é isso mesmo, tem que tirá-lo da prisão humanitária e mandá-lo para a Papuda, como fez o deputado Lindbergh Farias, que no passado batia palmas quando o advogado de Lula lia cartas de Lula ali na porta da Polícia Federal em Curitiba, no Paraná. Faz parte da política. Do ponto de vista hoje, o que precisa, o Edgar Amorim fala de freio de arrumação no Supremo Tribunal Federal, dentro do Partido Liberal também precisa de um freio de arrumação, porque senão vão acabar jogando fora um ativo político importante. E esse ativo político importante não é tanto de Flávio Bolsonaro. O ativo político que estamos falando agora é de alguém que está contra o sistema. Portanto, o PL tem que realmente reenquadrar quem está desenquadrado e evitar que pessoas que não são do Partido Liberal falem em nome do Partido Liberal, como fez ontem a deputada Damaris Alves, que fez um longo discurso no Senado Federal, jogando muita cisânia nessa confusão que já está em águas turvas. Portanto, primeiro ponto, na minha avaliação, o Partido Liberal precisa rearrumar a casa. E esse freio de arrumação passa necessariamente por pessoas que recebem hoje benefícios do Partido Liberal, como a ex-primeira-dama Michelle Bolsonaro, que abriu mão do salário, mas continua morando numa casa paga pelo PL. Esse é um ponto importante.
0: Claro.
1: E o outro é, falando de lideranças, quem são de fato os líderes do PL hoje?
0: E depois de tudo, Damares, ainda lá no Senado, diz o seguinte, né, Romualdo, e nossos demais convidados. Ela fala assim: mas, gente, depois de tudo isso que eu falei aqui, eu continuo bolsonarista, viu? E o meu pré-candidato continua sendo Flávio Bolsonaro. Inclusive, esse discurso dela, esse trecho, está repercutindo bastante. Mas, Romualdo, tem outro ponto que, inclusive, Flávio Bolsonaro tem utilizado. Eu acabei de dar uma olhadinha no Instagram do Flávio Bolsonaro. Ele compartilhou alguns vídeos de ontem para cá falando sobre essa decisão do ministro Alexandre de Moraes. Mas ele também publicou nas redes sociais uma imagem questionando as cartas que Lula escrevia em 2018. A gente já falou um pouco sobre isso, como era a comunicação do ex-presidente quando estava do presidente atual, mas quando estava preso. E, ao que consta, essas cartas do presidente Lula à época eram lidas em palanques. Ok, vamos lá, vamos voltar, vamos analisar o dia de hoje. A carta de Bolsonaro é lida na internet em 2018, já, claro, com todo o movimento de internet, enfim, digital, mas muito diferente do que é hoje. As cartas de Lula lidas em palanque. O que muda, Romualdo, nesse entendimento? Por que no palanque podia e por que na internet agora é diferente?
1: Na época, o presidente Lula, o então ex-presidente da República, ele não estava submetido a um julgamento conclusivo. Ainda estava em
0: Sim.
1: conclusão. Ou seja, há quem entenda que o transitado em julgado ainda não estava concluído. Por isso que Lula tinha certas liberdades, como receber visitas, como receber, inclusive, a visita do então presidente da Argentina, que esteve exclusivamente para conversar com Lula, receber visita de bispos da Igreja Católica e de amigas e por aí afora. Então, há uma certa diferença. No caso de Jair Bolsonaro, a decisão, a sentença de Bolsonaro já foi dada pela mais a maior autoridade jurídica, que é o Supremo Tribunal Federal. Então, é preciso também fazer essa separação.
0: Muito bem, é isso, Edgar Morim. Então, a gente, claro, fica aqui lembrando, olhando para o passado, olhando para o presente, pensando no futuro e pensando que a eleição é só no primeiro turno, no dia 4 de outubro, e muita água vai rolar ainda.
2: E tem mais um aspecto que eu esqueci de dizer na hora, é que o ministro Alexandre de Moraes, enquanto ministro do Supremo, não tem competência para tratar dos temas eleitorais diretamente. Isto é competência do Tribunal Superior Eleitoral. Então, questões como propaganda antecipada, pedido ou não de voto, dentre outros assuntos relacionados à eleição, são da competência do TSE. O ministro não tem com o que se preocupar em relação a isso. Então, se ele se imiscui sobre esse tipo de questão, ele, mais uma outra vez, sob um outro aspecto, está cometendo a ilegalidade.
0: Agora, ele pediu ao MPE, que é o Ministério Público Eleitoral, para investigar.
2: É.
0: A decisão tem que partir no âmbito eleitoral.
2: Tem que ser no âmbito do TSE. Não pode ser no âmbito dessa execução penal, absolutamente. Mas, assim, como o ministro tem se mostrado sem limite, como disse no início, não será surpresa, como diria Ibrahim Suede, não será surpresa para essa coluna se ele entrar nessa seara também.
0: Eu quero aproveitar ainda nesse tema, porque, claro, rende muito, né, gente? O assunto do dia a gente vai discutir aqui, debater com o pessoal aqui no Passando a Limpo. Mas, Romualdo, quando a gente fala sobre esses temas, lembra do Banco Master, lembra de Vorkaro, e lembra que nunca mais se falou sobre a esposa, por exemplo, de Moraes, ou sobre o caso Toffoli, no envolvimento, suposto envolvimento, no caso do Banco Master. E aí, Romualdo, o assunto morreu?
1: O assunto está esquecido. De certa forma, alguém tem que provocar esse assunto. Quem provoca? Lá no Supremo Tribunal, lá no Congresso Nacional, parlamentares de oposição sempre tocam nesse tema. Mas as repercussões são tão pequenas e a quantidade de parlamentares em Brasília é cada vez mais reduzida, que não sai mais nem na voz do Brasil. Tem um detalhe importante que cada vez, sobretudo no pequeno expediente, quando um deputado, um senador faz um discurso, no final pede ao presidente da sessão que aquela fala dele seja remetida à voz do Brasil e quase sempre o presidente da sessão diz, será atendido. E a maioria não é atendida, primeiro porque não tem espaço, depois porque a voz do Brasil não é controlada pela mesa diretora da Câmara ou do Senado. O outro ponto é, não há uma investigação, não foi aberto um processo para dizer, escuta, Alexandre de Moraes, é verdade que você conversou com Vorkaro momentos antes da prisão do banqueiro? Escuta, então esses aspectos estão adormecidos, dormitando em alguma gaveta. Poderia ser no Supremo, poderia ser no Senado Federal, que é aquele órgão que tem autonomia para investigar, caso alguém peça, e não é por falta de pedidos, para investigar o ministro do Supremo Tribunal Federal. Mas se o ministro Alexandre Moraes percebe que o Senado Federal não vai se meter nesse tema, ele segue com a foice dele afiada, cortando matos e plantas.
0: Até o Vorkaro deu uma sumida do cenário do noticiário, né, gente, nos últimos dias. Verdade. Bom, a gente vai para o intervalo rápido e volta já.
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4: 3:21.
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0: Estamos de volta com Passando a Limpo aqui na Rádio Jornal para você nessa terça-feira e já vamos dar bom dia, acionar Eliane Cantanhede, para que a gente possa, é claro, seguir falando de política, falando daquilo que é importante para o país, com essas análises importantíssimas de Eliane Cantanhede. Seja bem-vinda, Eliane.
5: Bom dia, Natália, bom dia, colegas, bom dia você, nosso ouvinte.
0: Bom, e eu já não vou perder tempo, não. Já quero deixar que Terezinha Nunes interaja e faça a pergunta para você.
6: Bom dia, Eliane.
4: Amiga, o governo Lula aguarda, aliás, o país inteiro, né, aguarda a qualquer momento o anúncio das novas tarifas dos Estados Unidos contra produtos brasileiros. A notícia que se tem é de que Lula jogou a toalha, né, não lutou para mudar essa questão. E estamos aí diante de mais uma confusão criada em torno dessas tarifas. Quais são as perspectivas gerais do mundo político e econômico a respeito desse assunto?
0: Eliane, antes de ouvi-la, eu tenho um áudio aqui. O presidente Lula ontem foi questionado durante uma coletiva pelos repórteres sobre o tarifaço. É rapidinho, vamos ouvir.
6: O país está preocupado com o novo tarifaço?
7: Vai ter tarifaço.
8: Presidente, vai ter.
6: Alguém do governo está conversando?
0: Cuidado. Bom, Lula diz não vai ter, bate o martelo, a gente sabe das dificuldades. Mas aí, Eliane, Terezinha pergunta sobre jogar a toalha. Quais são os impactos? De fato, vai acontecer ou não?
5: Pois é. Bom dia, Terezinha. Olha só, a coisa está feia. Por quê? Porque o presidente Lula e o Donald Trump, né, que tiveram aquela química naquele encontro rapidinho de alguns segundos... durante a reunião da ONU em Nova York e tal, o Lula daquela vez conseguiu impedir, conseguiu rever o tarifaço, aquele de 50%, que foi o maior do mundo, né? O maior índice, a maior tarifa do mundo aplicada pelo Trump foi exatamente no Brasil. Bem, naquele momento o Lula conseguiu rever... tudo isso, inclusive a lei Magnitsky contra o Alexandre de Moraes, a suspensão dos vistos americanos para os ministros do Lula e do Supremo, etc. Mas a química foi se, vamos dizer, degringolando. E hoje a relação do Lula com o Trump está muito ruim e o Trump já deu sinais de que se mete indiretamente nas eleições brasileiras apoiando os Bolsonaros. Então, o Lula já percebeu, o governo, né, o Palácio do Planalto e o Itamaraty já perceberam que é uma guerra meio perdida. É o que vocês duas disseram, né? O governo jogou a toalha, né, e está esperando para amanhã, que é o prazo final para a decisão americana, dia 15 de julho, para amanhã, o anúncio do novo tarifaço. Esse novo tarifaço, ele tem uma característica muito particular, porque ele é com base na seção 301 do comércio americano, das regras do comércio americano, e essa seção 301 pune parceiros comerciais dos Estados Unidos que eles acham que estão tendo relações que comprometem os interesses americanos. Então, o governo já jogou a toalha, o setor privado brasileiro também já jogou a toalha e a expectativa é de que venha aí uma tarifa de 25% sobre os produtos brasileiros. Como a iniciativa privada brasileira foi muito ativa na negociação com os Estados Unidos e setores americanos têm muito interesse em impedir essas tarifas, porque afetam os produtos deles, afetam os preços deles também lá nos Estados Unidos, a expectativa é de que o Trump faça uma decisão política de anunciar sim o tarifaço, o novo tarifaço de 25%, mas com uma lista maior de isenções, ou seja, atingindo menos produtos, principalmente aqueles produtos que pressionam as empresas americanas e, portanto, a inflação americana, que isso, né, atinge, sim, a popularidade do próprio Trump. Então, está todo mundo ali com a respiração suspensa, esperando esse anúncio de amanhã, mas... do ponto de vista político, né, o Lula vai tentar fazer desse limão uma limonada. Como? Como? Contando uma verdade, é de que esse novo tarifaço tem também por trás a família Bolsonaro, particularmente os irmãos Eduardo e Flávio Bolsonaro. Da primeira vez, o tarifaço de 50% foi diretamente atribuído a Eduardo Bolsonaro, que inclusive ganhou muitos inimigos dentro do bolsonarismo. E agora, nessa, tem a mão direta, tem a cara, tem a assinatura, o carimbo de Flávio Bolsonaro, que inclusive foi aos Estados Unidos semana passada tentando reverter e tentando capitalizar a reversão. Mas olha, ninguém vai conseguir convencer os setores privados brasileiros, etc., e a própria população, o próprio eleitorado, de que a culpa disso não é dos Bolsonaros. É sim.
0: Mais gasolina nessa eleição que ainda nem começou. Edgar Mori.
2: Bom dia, Eliane. Eu estava vendo aqui na nossa pauta que a carta do ex-presidente Bolsonaro para Flávio teria rachado ainda mais o bolsonarismo. Pode explicar para a gente em que contexto isso ocorre e se é que isso é verdade mesmo?
5: Oi, Edgar. Sim, sim. A carta do Bolsonaro foi uma carta para o Flávio Bolsonaro, uma carta manuscrita, pública, que o Flávio Bolsonaro leu pela internet, pelas redes sociais. Então, isso causou mais, aumentou, ampliou racha no bolsonarismo. Por quê? Porque a gente aqui até comentou na semana passada que havia dúvidas com versões muito diferentes sobre a participação do Jair Bolsonaro naquele vídeo da Michelle Bolsonaro atacando o Flávio. Né? O Bolsonaro, pai, sabia do vídeo, ele liberou a Michelle para soltar o vídeo ou a Michelle não avisou a ele? Ficou essa dúvida e aí o Jair Bolsonaro, soltou essa carta para deixar bem claro que na guerra entre o Flávio e a Michelle, ele está do lado do Flávio. E ele ratificou que o Flávio é o candidato dele e, além disso, é o porta-voz dele. Ou seja, o Jair Bolsonaro desautorizou a própria mulher, a Michelle Bolsonaro, que, só lembrando rapidamente, no vídeo disse que o Flávio, né, tinha maltratado ela, humilhado ela, desrespeitado ela e tratado ela como idiota. Ou seja, ela deixou muito claro o viés machista do Flávio Bolsonaro e, como todo mundo sabe, da própria família. E agora, com essa posição do Jair Bolsonaro a favor do filho e contra ela, a Michelle está livre, leve e solta para manter firme e manter adiante o projeto de poder dela própria, o projeto político dela própria, que já tem até nome: Imparáveis. A Michelle tem dois núcleos importantes de apoio político, que são o eleitorado feminino e principalmente a ala feminina do bolsonarismo, e também as igrejas evangélicas, né? Então ela está se articulando e ontem teve um novo tranco para o Flávio. É que a Damares Alves, que é senadora e é a principal aliada da Michelle Bolsonaro, amiga mesmo, amiga assim, de fé, né, da Michelle Bolsonaro, a Damares anunciou que está fora da campanha do Jair Bolsonaro. Ela participava da equipe que fazia o plano de governo na área de direitos humanos, vejam só, né, e de assistência social. E a Damares ontem comunicou que está fora da campanha. Ela não rompeu, porque ela deixou ali em aberto que continua apoiando o Flávio, mas ela deixou dúvidas, porque primeiro saiu e segundo a Damares disse: olha, eu ainda estou apoiando o Flávio. Convenhamos que deixou no ar que é ainda, a qualquer momento pode deixar de apoiar. Então aumentou bastante a crise e no momento em que o Flávio está cheio de problemas, muitas frentes de problemas com a candidatura dele sendo muito questionada.
0: Romualdo de Souza.
1: Tem um detalhe, Eliane, bom dia para você, que é o Supremo Tribunal Federal e os seus diferentes advérbios. Agora o Supremo resolveu se meter nessa história das emendas parlamentares e está no calcanhar esquerdo de Arthur Lira, o ex-presidente da Câmara, aquele que no passado criou as chamadas emendas PIX, e agora também vai atrás do presidente do PL, Valdemar Costa Neto. Até onde isso vai parar, essa, digamos, perseguição do ministro Flávio Dino ao desenrolar desse fator chamado emenda parlamentar no Congresso Nacional?
5: Pois é, Romualdo. Inclusive, ontem, o Supremo, né, o ministro Alexandre de Moraes, também tomou uma decisão por causa da carta. A gente estava falando ali dos efeitos da carta, eu estava respondendo para o Edgar, e ontem o Alexandre de Moraes determinou, suspendeu as visitas de Flávio Bolsonaro ao próprio pai, que está preso de tornozeleira, está com prisão domiciliar, portanto está de tornozeleira em casa. E o Flávio não pode ir mais lá porque o Alexandre de Moraes alega que a carta foi um ato eleitoral e que ele, como preso, está impedido de ter participação eleitoral, ele já ia. Enfim, e o Supremo também, como você disse, agora está em cima, partindo para cima das emendas, sempre com o Flávio Dino, o ministro Flávio Dino do Supremo, à frente desse movimento. E agora os dois personagens alvos do Supremo são, como você disse, o Valdemar Costa Neto, que é o presidente do PL e que o Supremo mandou bloquear 119 milhões das contas dele. Aí o Valdemar Costa Neto responde: eu, 119 milhões, eu não tenho esse dinheiro. Vai bloquear o quê? Imagina, não tenho nem chego perto desse dinheiro. E no caso do Arthur Lira, ex-presidente da Câmara, que manda muito na Câmara, inclusive até hoje, nos bastidores da Câmara, o Arthur Lira, o bloqueio da conta dele foi de 6 milhões de reais. E por quê? Porque os dois, o Valdemar e o Arthur Lira, não têm mandato parlamentar, portanto, não têm direito a emendas parlamentares, mas eles é que estão por trás da liberação de milhões e milhões e milhões para os seus redutos eleitorais. Inclusive, parte das emendas foi para onde? Numa festa sertaneja em Minas, ou seja, claramente eleitoral. O dinheiro não é para festinha, o dinheiro das emendas, em tese, é para o bem-estar, para o interesse das famílias, das comunidades e dos municípios, não é para festinha. Enfim, agora a situação do Valdemar é grave e do Arthur Lira também. E lembrando que o Valdemar é o presidente do PL e ele é a peça-chave na campanha do Flávio Bolsonaro.
0: Falando em Flávio, Eliane, o que está acontecendo na eleição do Rio de Janeiro que pode trazer problemas a Flávio Bolsonaro, hein?
5: Ah, olha, está uma crise sem parar no estado do Rio de Janeiro. É incrível. O último lance do Flávio Bolsonaro foi exatamente ontem, segunda-feira, quando o Flávio Bolsonaro foi a um evento de campanha, um evento político de adversários do grupo dele no Rio de Janeiro. Portanto, de aliados do prefeito Eduardo Paes, que tem o apoio do Lula, e que está do outro lado. E o Flávio não comunicou ao PL, não anunciou para o grupo dele e foi se meter num grupo que é aliado do Eduardo Paes. Então está uma crise danada e mais, O Eduardo Bolsonaro tinha um candidato ao Senado que era quem? Cláudio Castro, ex-prefeito, que aí se descobriu um monte de tramóia, um monte de confusão, e o ex-governador, do Rio de Janeiro, Cláudio Castro, e aí se descobriu um monte de mutretas, de desvios do Cláudio Castro, e o Cláudio Castro foi obrigado a renunciar à candidatura ao Senado. Saiu da linha de frente. Aí o Flávio Bolsonaro e o grupo dele, que fizeram? Arrumaram um substituto. E o que aconteceu com esse substituto para ser o candidato ao Senado? Acabou tendo uma operação da Polícia Federal e foi preso também por desvios de dinheiro público. Então, os dois candidatos ao Senado na chapa do Flávio, no Rio de Janeiro, que é a base eleitoral dele, Flávio, né, foram saídos por operações da Polícia Federal. Então, está uma crise na campanha dele, na base eleitoral dele, que é o Rio, um dos três maiores colégios eleitorais do país. A isso se soma o quê? O racha com a Michelle, se junta aí o tarifaço, que de alguma forma vai ter um efeito político para a campanha dele, e também, né, as várias crises que ele enfrenta, por exemplo, em Minas Gerais, sem candidatura, como o próprio Lula também sem candidato em Minas Gerais. Agora, falando em Lula, é curioso, porque todo mundo só fala no Flávio e nas tragédias da candidatura do Flávio. E cadê o Lula? Né? O Lula está gastando dinheiro público, está fazendo uma farra com dinheiro público para turbinar a própria candidatura dele, sem se preocupar com uma questão gravíssima, que é a questão fiscal, é o equilíbrio fiscal. Ou seja, o Lula está trabalhando em silêncio pela candidatura e o Flávio está todo dia tendo uma bomba na cabeça dele. E a gente tem aí a expectativa de ver nas próximas pesquisas se os outros candidatos da direita, que se colocam como de centro, mas não são, são de direita, se algum deles vai ter algum lucro com esses impactos na candidatura do Flávio. Por exemplo, a candidatura do Ronaldo Caiado, de Goiás, que é do PSD, né, está esfregando as mãos ali achando que pode ter algum benefício dos problemas da candidatura do Flávio. Mas isso só as pesquisas vão dizer.
0: É verdade. Eliane Cantanhede, obrigada por estar com a gente. Um abraço. Boa semana. Até a próxima.
5: Obrigada, Natália, Terezinha, Edgar, Romualdo. Beijão e para você, nosso ouvinte, um grande abraço.
0: Até mais. Gente, lembrar que amanhã, a princípio, tem divulgação da pesquisa Quest. Claro que a Quest nacional, viu, gente, para a corrida à presidência. Ela não vai ainda retratar o impacto do que está acontecendo nas últimas horas, disso que está movimentando com relação a Alexandre de Moraes, a carta de Bolsonaro, mas a gente vai acompanhar tudo isso. E depois a gente vai falar um pouco mais sobre política local também, com a nossa querida Terezinha Nunes, que está aí de olho em tudo. Mas ainda dá tempo aqui antes do intervalo, hein, Terezinha? Me conta, tem novidade na chapa de Raquel Lira para a corrida ao Senado? Tem alguma definição ou não tem?
4: Não, ainda não. Ainda não, ainda estão conversando nos bastidores. Ontem eu até falei com o Eduardo da Fonte. Ele continua trabalhando a pré-campanha dele. Teve um encontro ontem com oficiais da Polícia Militar. O Miguel Coelho também esteve nas redes sociais no dia de ontem, também se colocando como candidato. Então, como pré-candidato, a gente sabe que a governadora remeteu a decisão para a Federação Nacional. Uhum. E, enquanto isso não for resolvido, vamos ficar nesse banho-maria ainda. Né? A importância disso será no momento em que a Direção Nacional da Federação, que é constituída por Antônio Rueda e Ciro Nogueira, um representando a União Brasil, outro representando o PP, chegarem a uma conclusão e anunciarem o candidato é fulano de tal e conversarem com o que não foi escolhido para que não haja dificuldades, né? É, tanto a direção estadual quanto a direção nacional já asseguraram a governadora que a federação fica na base dela, né? É, que era o maior temor que ela tinha de perder o apoio da federação. Sim. Agora, quanto à escolha do candidato e às sequelas que isso pode trazer para a própria candidatura da governadora, a gente vai aguardar para ver o que vai acontecer. Ontem, a família Coelho disse também que continua apoiando a governadora. O próprio Eduardo da Fonte disse que continua apoiando a governadora. Agora, vamos ver como cada um vai receber a decisão final.
0: Se, por um lado, existe essa expectativa pela formalização e saber se vai ter apoio ou não e como esse desenho vai ser firmado, a chapa de João Campos está desenhada há muito tempo.
4: Há muito tempo, trabalhando.
0: Agora, algumas pessoas têm relatado nos bastidores, Terezinha, que nos eventos, porque João Campos está andando bastante, então que nos eventos em que essa comissão, vou chamar de comissão, porque não é propriamente uma chapa, né? A gente está em pré-campanha, mas que quando esse grupo se apresenta, para alguns parece que não há muita interação entre eles, esses que foram colocados na chapa como possíveis candidatos. Está acontecendo algo nos bastidores, Terezinha?
4: Olha, toda campanha política, quando enfrenta algum revés, não é? Toda campanha tem confusão dentro dela. Tem confusão mesmo. Então, quando está bem na pesquisa, está lá em cima, aí as coisas vão ficando assim, deixando de lado. São deixados de lado. Quando não, aí aparecem as diferenças, né? Como o João, infelizmente, para ele, né? Ele teve que fazer logo a decisão dele sobre os candidatos. E aí eu coloquei até essa semana no Jornal do Comércio que isso foi uma precipitação, foi uma ansiedade exagerada dele escolher logo a chapa, fechou a chapa só com a esquerda. E Raquel, que pecou por outro aspecto, pela demora. Então, a Raquel já devia estar com a campanha dela arrumada, com os senadores escolhidos, demorou demais a resolver isso. E agora está à véspera da convenção, tendo que administrar a confusão.
0: Pois é.
4: Então, é aguardar, porque, inclusive, as pesquisas para o Senado não estão sendo consideradas importantes enquanto não tiverem definido os candidatos de Raquel. Porque a população só conhece os de João, né? Os de João já são conhecidos, mas os de Raquel não.
0: E que tem aparecido com uma boa pontuação nas pesquisas.
4: Sim, sim.
0: Né?
4: Agora, quando realmente fechar a chapa da governadora e ela for para cima para eleger os senadores dela, as coisas devem mudar também para o Senado.
0: Pré-candidato do PL ao Senado, que ainda nem participou de pesquisa.
4: Exatamente.
0: Terezinha, eu fui pesquisar aqui a data daquele evento em que João Campos anuncia o seu grupo político para esse ano, né? A sua chapa. 20 de março.
4: Exatamente.
0: 20 de março, março, abril, maio, junho, julho. Há 4 meses, há quase 4 meses.
4: Exatamente.
0: E muito tempo e tudo pode acontecer. Inclusive nada.
4: Agora, inclusive aconteceu, porque Humberto penetrou na base de Raquel, já que ela não tinha definido os seus senadores, e conseguiu o apoio de mais de 60 prefeitos de Raquel.
0: 60? Não é 6, viu? É 60.
4: 60. Então, é aguardar se depois que Raquel escolheu o nome dela, ela vai em cima desse senador.
0: Tem algum que está mais, assim, mais bem cotado, Terezinha? Ou algum deles está melhor cotado? Eduardo ou Miguel?
4: Olha, todos dois têm restrições no mundo político. Uhum. Né? Todos dois têm restrições. Mas é como disse a Adriana Oliveira. Né? A tendência em Pernambuco tem sido de um governador bem avaliado e bem posicionado numa campanha eleger os senadores. Esse ano se falou na possibilidade de, como estava muito para e passa a campanha, que João elegesse um senador e Raquel outro. Uhum. E hoje ainda está previsto isso. Né? Então, nesse caso, Humberto avançou em cima do eleitorado de Raquel. Vamos ver se ela vai contemporizar com isso, já que ela tem essa questão do voto Luquel, né, que é Lula e Raquel, se ela vai em cima desses prefeitos que declararam apoio a Humberto, e para que votem nos candidatos dela. Vai demorar, vai esperar para ver o que vai acontecer. E aí sim, se ela realmente for eleita, se ela conseguir aumentar a diferença entre ela e João, quem sabe ela possa eleger os senadores dela.
0: Qual é a aprovação da Raquel hoje nas pesquisas Via Quest de abril, 62?
4: 60 a 62%.
0: Por aí. É.

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1: 3:48.
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3: Voltamos, gente, com Passando a Limpo dessa terça-feira, com você aqui no YouTube também. Obrigada a você que está nos acompanhando no YouTube, no rádio, que está com a gente. Nós vamos voltar ao tema Carta de Bolsonaro. A carta que Jair Bolsonaro escreve ao filho Flávio Bolsonaro, pré-candidato à presidência da República, que repercute na internet, que o filho publica, e qual é a implicação eleitoral. Vamos entender com o doutor Marcílio Kumaru, advogado eleitoral, se é propaganda antecipada ou não. Doutor, seja bem-vindo ao Passando a Limpo, a Rádio Jornal. Bom dia.
4: Bom dia a todos. Especificamente sobre a carta, um assunto que já vem desde ontem, essa grande repercussão, e eu trago um paralelo para os ouvintes da Rádio Jornal, algo inusitado que aconteceu no Brasil em 2018, quando o ex-presidente também pediu até registro de candidatura para o atual presidente Lula, quando estava encarcerado, até ser um indeferimento do seu registro, seus atos tinham sido validados naquela decisão, houve sim a proibição de propaganda com votos contrários. Diante dessa decisão do ministro Alexandre de Moraes, enxergo eu que não vejo ali uma propaganda antecipada de forma explícita, como ele colocou. Uhum. Obviamente, o ex-presidente Jair Bolsonaro, em todas as decisões de natureza criminal, as medidas cautelares que pedem de certos atos, mas acredito que essa decisão do ministro de apurar eventual conduta de propaganda antecipada, eu acho que ele acabou interferindo numa seara que é uma seara eleitoral e não do cumprimento da execução da pena.
3: Importante a gente ouvir o senhor, doutor, porque antes nós estávamos aqui mais cedo nesse assunto, de fato, com essas questões aqui. Ultrapassou o limite, não ultrapassou? O que configura a propaganda eleitoral antecipada, de fato, ainda mais nesse período de pré-campanha? Romaldo de Souza também vai falar com o senhor.
5: Marcílio Kumaru, como vai o senhor? Tudo bem? No caso específico da decisão do ministro Alexandre de Moraes, se sua excelência entende que houve alguma perturbação à ordem eleitoral, ele deveria primeiro, e aí eu lhe pergunto, ouvir o Ministério Público Eleitoral antes de tomar essa decisão do gancho de 90 dias a Flávio Bolsonaro, ou remeter o assunto ao TSE, ao Tribunal Superior Eleitoral? Qual deveria ter sido, na sua avaliação, o caminho a ser trilhado por Alexandre de Moraes?
4: Essa matéria, como eu disse, eu interrompi, mas essa matéria, estamos tratando de matéria eleitoral, que, ao meu ver, não é da alçada agora, nesse instante, do Supremo Tribunal Federal. Então, cabe, pela legislação eleitoral, qualquer cidadão, qualquer pessoa do povo, qualquer partido, levar, ou de ofício até o Ministério Público Eleitoral, levar o assunto à Justiça Eleitoral, no caso, ao TSE, para que apurar eventual conduta de propaganda antecipada. Propaganda antecipada, como todo mundo sabe, o que há de, em regra, o que há de impedimento é o pedido explícito de voto, uso de jingle antes, são palavras mágicas que levam ao eleitor votar em seu candidato, mas o pedido de apoio a uma candidatura ou expressar a sua plataforma política, isso não tem... não há nenhum impedimento, não há não há infringência ou nenhuma regra eleitoral. Como já iniciei na minha fala, caro Romualdo, eu não vi nesse instante, na leitura da decisão, algo que tivesse essa infringência, a não ser de matéria criminal, né? O impedimento do ex-presidente desses 90 dias é claramente para que ele não tenha nenhuma participação no processo eleitoral. Mas faço um paralelo do ponto de vista jurídico e sempre fugindo desse debate Lula-Bolsonaro, desse debate político, mas no debate jurídico. Em 2018, nós tivemos um pedido de registro de um candidato do presidente Lula, que estava encarcerado. Houve um pedido de registro. A ministra Rosa Weber até entendeu que ele poderia fazer propaganda, mas foi voto vencido. E na época a corte entendeu que ele teria retirado.

0: sua propaganda quando do indiferimento do seu registro. Mas temos esse histórico de paralelo que agora foi desfeito ou foi visto de outra forma pelo ministro Alexandre de Moraes.
1: Bom, quem também vai perguntar ao senhor é o advogado Edgar Mori.
2: Bom dia, doutor Marcílio, tudo bem? Eu queria que você pudesse, por favor, explicasse um pouco sobre qual é a diferença entre uma pré-candidatura poder ser anunciada e um pedido de votos fora do período. Assim, conceitualmente mesmo, naturalmente usando como gancho o episódio da carta e traçando um paralelo, como você já adiantou um pouco, com o que ocorreu em 2018 com o presidente Lula, que, ao meu ver, teve a sua liberdade de se expressar assegurada como deveria.
0: Boa colocação, doutor Edgar. Eu tenho essa linha também de entendimento. Primeiro que a pré-campanha, ela não tem uma data definida. Os eleitoralistas tratam como 1º de janeiro. Colocamos essa data porque é uma data que, pelo calendário, tem regras a respeito de pesquisa. Mas a pré-campanha, ela pode existir bem antes, até porque os atos de pré-campanha, eles podem refletir numa campanha até do ano anterior. Então, o pré-candidato é aquela pessoa que todo mundo, que pode se colocar como pré-candidato, tendo condições de fazer isso, mesmo se tiver condenado criminalmente ou com seus direitos políticos suspensos, porque até o dia do registro ele pode reverter essa decisão. Então, tudo isso pode ocorrer como pré-candidato, como que aconteceu em 2018. Então, levando em consideração 2018 e essa decisão do ministro Alexandre de Moraes, a pré-candidatura é nesse sentido, e o pedido explícito de voto, é claro, se tivesse ocorrendo um pedido que a população votasse no seu candidato, que o apoiasse, a população apoiasse nas urnas seu candidato, esse tipo de conduta não é aceito pela Justiça Eleitoral. Mas como colocou Romualdo, essa é uma matéria de natureza eleitoral que, por determinação legal, tem que ficar a crivo do TSE. O Ministério Público Eleitoral pode levar essa informação e isso pode culminar numa multa. Havendo o registro de um candidato, aquele ato foi muito mais do que uma multa, foi muito mais gravoso, pode levar até a inelegibilidade do candidato. Mas nesse aspecto, até o dia de hoje, a decisão do ministro, ao meu ver, ela extrapolou tanto sua competência, porque ele faz muita referência ao ato na sua decisão como ato eleitoral, e não eminentemente de natureza criminal e de respeito às suas decisões, mas faz muita no seu voto ali, na sua decisão monocrática, ele faz muita referência às questões de natureza eleitoral. E ainda temos um plus a esse debate, que é a alegação do senador Flávio Bolsonaro de se colocar também na procuração como advogado e poder ter o direito de visita ao pai, que pode ser o pai ou o cliente. É algo que também vai ser tratado aí juridicamente junto com a AB e os reflexos que isso pode acontecer.
1: Com certeza. Terezinha Nunes.
3: Bom dia, doutor Kumaru. A gente sabe que o ministro Alexandre de Moraes, quando decretou a prisão, aliás, transformou a prisão de Bolsonaro em uma prisão residencial, ele colocou uma série de cautelares, né, que ele teria que cumprir, se não perderia a prisão residencial. E foi dito, não foi dito em nenhum momento, pelo do que eu estou sabendo, que o Bolsonaro não podia falar nada, não podia receber alguém. Isso aí não foi colocado, ou seja, não existem essas cautelares para ele obedecer. Inclusive, está proibido dele participar de redes sociais. Mas não foi ele que divulgou a carta, quem divulgou foi Flávio a carta. Então, não caberia, o senhor não acha que foi um exagero do ministro colocar isso tudo, se Bolsonaro não fugiu às cautelares que ele próprio estabeleceu na prisão domiciliar?
0: Exatamente. Bom dia, Terezinha. As cautelares que o ministro Alexandre colocou, eu não tenho informação precisa de todas as medidas, Mas ele coloca na sua decisão que ele vem descumprindo algumas medidas cautelares, citando até o uso das redes sociais. Mas as redes sociais é comum, é notório que isso já há uma proibição dele utilizar as redes sociais no período de encarceramento e dessas medidas cautelares. Essa comunicação dele já com o filho, numa prisão domiciliar, e a leitura de uma carta que não haja uma extrapolação e, na fala, tanto de matéria eleitoral como de qualquer outra matéria, é um assunto extremamente delicado. Eu vejo como uma decisão exagerada, uma decisão que ela ultrapassa os limites, eu acho, da sua competência. Ao meu ver, lendo a decisão, se faz exageradas referências à conduta de natureza eleitoral. Mas essa conduta de natureza eleitoral, mesmo estando incorreta, ela tem que passar pelo crivo do MP, que, havendo indícios, levando ao TSE. Não acho natural, não vou naturalizar essa conduta sendo apreciada pelo juiz da execução penal. Isso, para mim, é realmente algo que foge à razoabilidade jurídica nesse momento. Independente dos lados, eu faço sempre esse paralelo com o que ocorreu em 2018, porque a liberdade do ex-presidente de manifestação, mesmo encarcerado através de comunicados, através de visitas, era algo que o Supremo Tribunal entendeu como o direito até do encarcerado se comunicar com a sua visita, com o seu advogado, e muitas vezes trazer informações que não sejam criminosas, que não sejam além do que é permitido por lei. Então eu vejo nesse momento, Terezinha, como um certo exagero e com a pitada de sal aí que ultrapassou, ao meu ver, a sua competência.
1: Doutor Marcílio Kumaru, obrigada por falar com a gente aqui no Passando a Limpo. Até a próxima, doutor.
0: Eu que agradeço. Um bom dia a todos.
1: Igualmente. Um abraço para o senhor. Gente, estou recebendo aqui no WhatsApp, eu mandei até para você, Terezinha. Republicanos marcou a data da convenção para oficializar as candidaturas e a indicação do vice à chapa de João Campos. O vice Carlos Costa. Foi anunciado lá em março, né? Mas aí tem a convenção, tem todo o processo legal. E aí o Republicanos marcou a data da convenção para 21 de julho, próxima terça, daqui uma semana, dia 21. E hoje está acontecendo também outro momento de convenção, gente, que é da Federação Pessoal Rede. Que está agora, já é às 9, né? Era a previsão de começar o evento. Vai fazer uma coletiva e também anunciar, então, a sua chapa majoritária. E aí, nesse caso aqui, deve ser Ivan Moraes, sim, né? Que entra. Bom, vamos lá. Raquel, João, Ivan. Tem espaço para mais alguém nessa eleição?
3: Tem. Ainda tem.
1: Espaço tem.
3: Tem os partidos pequenos sempre aparecem, né? Sim. PSTU, esses partidos menores, que não têm representação eleitoral. Eles sempre participam, sempre tem algum candidato. Deve aparecer mais alguns.
1: Sim, a gente vai acompanhando. Então, a convenção do Republicanos marcada para a próxima terça, dia 21, e Pessoal Rede, a federação, fazendo sua convenção nessa manhã aqui no Recife. Romualdo de Souza, vamos aqui avançar um pouco para falar da MP do frete. Está todo mundo comentando sobre multa lá nas manifestações, perdão a multa. O que vai acontecer, o que deve acontecer, qual a expectativa, Romualdo?
4: Bom, inicialmente, se houver de fato essa articulação que foi capitaneada pelo líder do governo no Congresso Nacional, senador Randolfo Rodrigues, a medida provisória deve ser votada de hoje para amanhã. É bom lembrar que hoje é 14. E na próxima quinta-feira, a medida provisória perde a validade, portanto, tem de ser votada necessariamente até quinta-feira. Então, Randolfo Rodrigues disse ontem ao Jornal do Comércio que já tem o acordo das principais lideranças, primeiro, para evitar a greve dos caminhoneiros. Esse ponto é importante. Sim. Agora, o outro ponto é o seguinte: quando a medida provisória chegou ao Senado, senadores colocaram lá uma anistia a motoristas de caminhão que participaram daquele levante lá em 2022. Aquela paralisação, fecharam estradas e tudo. Aquilo gerou multas, muitas multas, para os donos dos caminhões e, em alguns casos, para os próprios caminhoneiros, quando eles são autônomos. Então, o Senado queria anistiar essas multas. Lula disse que não vai aceitar. Ou seja, aprova-se a medida provisória de hoje para amanhã. Com isso, o governo consegue evitar a greve dos caminhoneiros e aí deve ter uma nova negociação. Se o presidente Lula da Silva vetar esse artigo relacionado às multas, ou seja, ao perdão das multas, o Congresso Nacional ainda pode voltar para analisar especificamente essa anistia ou não. Mas, a princípio, o líder do governo no Congresso celebra que não vai ter greve de caminhoneiros. Isso é bom para o país.
1: Sim, agora o recado que você manda, que você, no caso, o governo manda, por exemplo, presidente Lula dizendo que não concorda e deve vetar o trecho que concede anistia. Essa Isso. categoria dos caminhoneiros é bastante ligada com a direita no país e vem aí uma eleição. Então, é de se avaliar também, não é, Edgar Mori, quais são os impactos, quais serão os impactos. E, gente, aqui não é fazer demagogia ou querer sonhar com um país que a gente não pode ter, mas veja, quando da greve dos caminhoneiros, o Brasil sofreu, o país sofreu muito por conta do desabastecimento e o medo dos alimentos não chegarem até as pessoas. Isso. Ao mesmo passo em que, desde então, a gente está discutindo como fechar o buraco, porque não tem dinheiro para fechar o buraco do asfalto da rodovia que está lá. É. Nada avança. Inclusive, né, Terezinha, a transnordestina a gente pode falar rapidamente também. Mas é isso, Edgar. A gente fica assim, sabe? Vou desenhar aqui, andando em círculos. É. E volta para o mesmo problema.
2: O Brasil, país do puxadinho e da motivação equivocada. Uma questão como essa, se cabe ou não anistia, deveria circular aspectos de natureza técnica para verificar se houve exorbitância, se houve injustiça.
1: Qual tipo de multa? O que a pessoa
2: pois
1: fez?
2: É,
1: qual a infração?
2: Pois é. Se, por acaso, esses fatores não estiverem presentes e a multa estiver dentro da legalidade, tiver sido aplicada conforme os fatos e com juízo e razoabilidade, lamento. Quem errou precisa pagar o preço de ter errado. Porque senão, digamos assim, o poder coercitivo do Estado perde credibilidade e as pessoas não serão motivadas para cumprir as normas, porque sabem que amanhã ou depois aquela penalidade, aquela punição vai ser abrandada e até mesmo esquecida. Então, de novo, não se deve politizar questões de natureza técnica, porque isso pode beneficiar esse ou aquele grupo político, mas no fim das contas se volta para todo mundo, como a contaminação da água de um aquário. Todos nós estamos inseridos dentro de uma espécie de aquário que é o país e o sistema legal. Quando o sistema legal sofre descontinuidade ou descumprimento, o que atinge hoje o seu inimigo, amanhã, não tenham dúvida, se voltará contra você próprio. Vejam aí os casos, né, de ilegalidade da Lava Jato, que embora não tenha inventado o dinheiro que foi recuperado, mas teve sob a ótica formal alguns equívocos, que foi celebrada por determinada parcela, que hoje se lamenta de uma exorbitância que vem contra si.
1: Então aí as cartas dos ex-presidentes, né? Quando era bom para você, agora que é bom para mim.
2: Pois é. Não é? Pois é. Então a gente tem que sempre defender a legalidade, a ordem das coisas, a liberdade para todos, a aplicação da lei para todos e não de maneira ladina, porque, de novo, isso se institui como precedente e atinge qualquer cidadão em qualquer circunstância. Basta o autoritário da hora querer.
1: Não é o mérito que está em questão.
2: É.
1: Fez alguma infração, cometeu alguma infração de trânsito? Não, não é isso. Que, nesse âmbito agora nem é isso que está sendo
2: pois
1: discutido.
2: É.
1: Né? E aí deixa eu aproveitar então falar com Terezinha sobre a transnordestina, porque amanhã, dia 15, é um momento importante. Eu ia até usar a palavra derradeiro, mas acho que nem dá para usar, Terezinha, porque a gente já criou tanta expectativa, vai e volta, né? Aquele ioiô, ele vai, é o brinquedinho, né? Ele vai e volta. E, enfim, mas a SUDENE formalizou o envio de um documento, um estudo, que fez apontando a viabilidade econômica da passagem da transnordestina, do traçado da transnordestina aqui no estado. Esse documento foi formalizado. Ele foi encaminhado ao Tribunal de Contas da União e, a princípio, amanhã, As pessoas, as cabeças, mentes pensantes do TCU vão se reunir para avaliar esse documento. Qual é o futuro, Terezinha?
3: Olha, eu acho que houve realmente, na decisão anterior de um dos ministros do TCU que mandou parar as obras da Transnordestina, faltou ele próprio devia ter pedido, já que ele tinha dúvida, devia ter pedido algumas informações à Sudene antes de decidir. Né? Ele não pediu essas informações.
1: Amanhã completa-se 2 meses dessa decisão.
3: Exatamente. Aí voltou a pedir à Sudene que formalizasse uma complementação ao estudo de viabilidade da Transnordestina em Pernambuco. Esse documento foi entregue ontem ao TCU. Né? Então, aí foi solicitado, né, já que houve divergência de voto, que fosse levado ao plenário. Né? Então, vai para o plenário do Supremo e a esperança, eu conversei até com o senador Humberto Costa, a esperança é de que com essa documentação suplementar, o plenário do TCU libere as obras, para continuar a continuidade das obras. Né? Vamos torcer para que isso aconteça.
1: É, precisa de muita boa vontade, né, Romualdo? Porque, pensa, você pegar um documento, um estudo, de um dia para o outro, é porque já há uma predisposição a algo, a autorizar a liberação de recursos ou não. Só que é interessante a gente sempre pontuar e lembrar o seguinte, esse bloqueio é para Pernambuco, gente. O Ceará está...
3: Ah, tá de vento
1: em
3: pouco.
1: Ah, meu amigo, a gente só tá vendo aqui a fumacinha levantando, porque eles estão, ó, passando largo na frente. Então é isso, né, Romualdo? Precisa se analisar o quê? Já há uma predisposição em aceitar ou não?
4: É, e é importante, mais uma vez, acho que foi fundamental essa ação do senador Humberto Costa, do PT de Pernambuco. É importante. Agora, mais uma vez, a gente tem de chamar a atenção de Carlos Veras, o deputado federal do PT, e também do Augusto Coutinho, deputado federal do Republicanos, que são os comandantes da bancada de Pernambuco. Mais uma vez, a bancada de Pernambuco está assistindo à distância, e aí, nesse caso, assistindo no EAD, à distância e em casa, essa briga toda em função da transnordestina. A transnordestina é tão importante para Pernambuco que o governo estadual, os 25 deputados e os 3 senadores deveriam viver o tempo todo em função dessa prerrogativa. Mas a gente sabe que as bancadas estão mais preocupadas agora com as eleições, o que é importante, mas não deveriam negligenciar esse aspecto. A bancada pernambucana no Congresso Nacional precisa ser mais, eu diria até, se antecipar aos fatos para não deixar que essa obra fique paralisada por tanto tempo.
1: Agora, o papo é tão antigo, o assunto é tão antigo, né, Romualdo, que, claro, a gente fala sobre os parlamentares em exercício, mas é um tema que deveria ter sido levado a sério por parlamentares de legislaturas anteriores, por governos, enfim, é muita gente que deve responder por essa mobilização, né, Romualdo?
4: Ah, e quando eu falo a bancada pernambucana atual, porque é atual, mas claro, no passado recente houve também paralisações que a gente só percebeu que a bancada pernambucana fazia um ou outro discurso, mas nada contundente. O importante é a bancada pernambucana, seja essa, seja a próxima que virá agora, precisa vestir a camisa, e quando eu digo vestir a camisa, ainda que bote terno, paletó e gravata, mas por baixo da camisa, por baixo do terno, do paletó e da gravata, tem que ter uma camiseta assim. Eu sou transnordestino desde que era oposição.
1: Sabe que eu lembrei quando o pessoal, antigamente, porque hoje em dia não pode mais leva cartão no jogo de futebol, levantava e tinha outra camiseta ali embaixo, né? Eu sou isso, eu sou aquilo, eu sou Brasil, eu sou transnordestina. A gente tá indo pro final, e aí eu vou, já que a gente falou de futebol, dá para passar limpo futebol também?
2: Vamos.
1: A gente falou de política, de economia, para deixar leve aqui também, gente. Hoje começa o caminho das semifinais da Copa do Mundo. É, hoje o jogo é França e Espanha. E aí, Edgar Mori?
2: Jogo dificílimo. Acho que a Espanha tem condição de bater a favorita e exuberante França.
1: E a Mal tem mais vitórias do que Mbappé. É. E não quer dizer que eu esteja aqui torcendo pelo Yamal, ok?
2: Mas eu lembro, quando vejo a França jogar, da seleção brasileira de 1982, que tinha Zico, que tinha Sócrates, que tinha Falcão, que tinha Éder. E era um time que dava espetáculo, jogava muito bem. Então lembra muito esse time da França. Mas futebol é um jogo onde o mais organizado e até mesmo às vezes o pior vence o favorito. Então, se tem um time que tem condição de bater a França, pelo tudo que vi, é a Espanha.
1: É um
2: timaço também.
1: Eu assisti a um vídeo do Galvão Bueno nas redes sociais, ele falando que a seleção a ser batida é a França. Eu tenho a sua opinião, acho que a França leva essa Copa do Mundo. É. Queria muito que o Brasil levasse, né? Mas vocês já sabem tudo o que aconteceu. Romualdo, precisa querer perguntar, porque o outro confronto é a Argentina e Inglaterra. E Romualdo tem a ligação com a Argentina, a sua esposa, né, Romualdo, se não me engano, é a Argentina. E o pessoal às vezes fica assim, tem como torcer pela Argentina? A gente deveria torcer pela Argentina porque somos da América do Sul. Eu confesso que estou torcendo pela Inglaterra. Quero que eles cantem a música lá do Oasis de novo, né? Muito bacana. É. Mas, Romualdo, tem política nisso tudo, não é, meu amigo? Porque essas questões de sou esquerda, sou direita, apoio Milei, não apoio Milei, isso tudo vem à tona, meu amigo.
4: Tudo vem à tona, mas para mim o que vale agora é o time de Scaloni. Respeito opiniões divergentes, mas a minha é, no meu carro à esquerda tem a bandeira do Brasil sempre, e à direita, por esses dias, tem uma bandeirinha da Argentina tremulando, e eu não quero nem saber de cara feia, porque ainda ando com o vidro abaixado para as pessoas virem. A cara feia é deles, a minha é que é a bonita.
1: Liberdade é isso, gente. Tem que respeitar a opinião do outro, do coleguinha, é isso. Inclusive, Scaloni, que é o técnico da Argentina, ele foi questionado no jogo anterior, na coletiva. Ele foi perguntado, um repórter esportivo questionou, que palavra, o que você pode dizer ao argentino que está vendo que os últimos confrontos têm sido muito apertados, enfim. Ele disse, peraí, não termine a sua pergunta. Eu não vou prometer nada para ninguém. Jogo de futebol é jogo de futebol. Tudo pode acontecer, mas eu garanto que minha equipe vai fazer o melhor. Terezinha está acompanhando a Copa ainda?
3: Tô.
1: E aí, me conte.
3: Eu acho que a França hoje. Eu acho que a França ganha essa partida e é possível que vá enfrentar a Argentina. Agora, eu torço pela França e pela Inglaterra.
1: França e Inglaterra. Bom, seria uma... Bom, já a partida da Argentina e Inglaterra já é uma partida épica, né, gente? Porque lembra aí de um confronto passado lá da mão de Deus, né? Enfim, a gente tá aqui sofrendo que o Brasil não tá na Copa, mas continua na torcida, não há como desligar totalmente disso. E, inclusive, a gente comentou, o Thiago Raposo tá por aqui, já chega com Tudo é Notícia. Ontem nós comentamos no Tudo é Notícia, gente, sobre um vídeo que a CBF divulgou falando sobre o próximo ciclo. Vocês assistiram esse vídeo? O Romualdo tá fazendo assim, de forma afirmativa, com a cabeça que sim. Falando que o próximo ciclo começou, mas o Romualdo, o povo nem no Brasil tá? Ancelotti só volta em setembro, que ciclo é esse, rapaz?
4: Pois aí, Lula ainda reclamou que só um jogador dos 26, somente um voltou no avião, ou seja, o avião veio batendo sozinho, sem ninguém, só um jogador voltou. Agora, esse ciclo passa necessariamente pela mesa do ministro Gilmar Mendes, do Supremo Tribunal Federal. Decisões ainda serão tomadas no STF em função do comando da CBF e a Confederação Brasileira de Futebol. E pode ser que o próximo presidente da CBF seja o mato-grossense Francisco Mendes, filho de Gilmar Mendes.
1: É
4: uma
1: sério?
4: Questão de pouco tempo.
2: E ele já é vice-presidente, salvo engano, diretor, não é?
1: Quem disse que o Passando a Limpo também não passa futebol a limpo? Ah, a gente passa assim. Minha gente, bom demais estar com vocês, ter a companhia de vocês. Romualdo, um abraço, até a próxima.
4: Tchau.
1: Edgar Mouri, um abraço, um prazer.
2: Sempre
1: até
2: uma
1: mais.
2: Honra, um prazer. Tamo junto.
1: Terezinha, querida, até a próxima.
3: Até a próxima, querida.
1: Bom, gente, a gente teve aqui no programa Trabalhos Técnicos de Evandro Chaves e Avanildo Cerqueira, produção de Max Augusto.
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6: 4:17, bom dia você.
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8: Consultório do Rádio Livre hoje falando sobre soluço. Quais são as causas? Quais são os tratamentos? Você sofre com soluços? Você conhece alguém que sofre com soluços? Você cuida de alguém que sofre com soluços? O que é que o soluço pode dizer sobre a nossa saúde? Se você tem alguma experiência, você tem alguma dúvida, você tem alguma pergunta, você pode mandar para o nosso WhatsApp. Você vai fazer o consultório com a gente. 991-47-8520. Esse assunto foi um pedido do nosso ouvinte Gilvan. Vamos ouvir o Gilvan falando.
9: O Jornal do Comércio, eu tenho um amigo que está com soluço há mais de um ano, que não para, que não tem remédio, e não tem médico que já ajudou ele, que não consegue passar. Como é que faz?
8: Bom, a gente vai chegar a isso e os especialistas vão dizer ou tentar dizer o que é que está acontecendo. E para essa conversa, nós recebemos o especialista em clínica médica, Dr. Gustavo Miranda. Ele é presidente da Sociedade Pernambucana de Clínica Médica e preceptor das residências de clínica médica do IMIP e também do Real Hospital Português. Dr. Gustavo, muito boa tarde, obrigado pela sua presença aqui no consultório.
10: É sempre um prazer, muito obrigado pelo convite e vou estar sempre à disposição da Rádio Jornal.
8: Mas foi só um soluçozinho, foi bem rápido, doutor. Também vamos conversar com o médico gastroenterologista, doutor Jones Lima. Ele é especialista em doenças intestinais, formado pela UFPE, atua no corpo clínico do Hospital Santa Joana, Recife. Doutor Jones, muito obrigado por participar do consultório hoje.
11: Eu que agradeço o convite, é uma grande oportunidade estar aqui dividindo um pouco com vocês, na companhia do Dr. Gustavo, que é referência para a gente também, na clínica médica. Esperamos conseguir ajudar.
8: Bom, Dr. Gustavo, a gente falando sobre soluço, agora há pouco colocamos o áudio do Gilvan, dizendo que ele tem um amigo que tem soluço há mais de um ano. Ele não especificou se é uma coisa contínua, se chega de tempos em tempos, ou como é que funciona. A gente vai chegar a essa questão, porque eu queria que a gente partisse do início. A gente se acostumou a ter soluço desde pequeno. Às vezes a gente está cuidando de um bebê, o bebê tem soluço. E aí a gente não se preocupa muito em saber o que é, de onde vem. A gente só quer que passe. Se for na gente, se for em alguém de quem a gente cuida. Mas por que é que a gente tem soluço? O que é que provoca, doutor Gustavo, o soluço na gente?
10: Perfeito. Muitas vezes a gente não se preocupa porque é uma queixa corriqueira, né? O soluço comum, na grande maioria das vezes, ele é benigno. E nada mais é do que a contração de uma musculatura que a gente tem aqui, que divide o abdômen e o nosso tórax, que é o diafragma. O diafragma é o músculo responsável por expandir o nosso tórax quando a gente está respirando. Quando a gente faz uma incursão respiratória, a gente puxa o ar para dentro, o diafragma ele tende a baixar, e quando a gente expira, a gente coloca o ar para fora, o diafragma tende a subir, certo? Então, assim como qualquer outra musculatura, como a musculatura do nosso braço, a musculatura da nossa perna, ele tende a ter contrações também e eventualmente podem ter contrações involuntárias. E a contração involuntária do diafragma pode acontecer na forma de soluço, né? Como eu disse, o soluço benigno, em sua maioria, vai ser uma coisa autolimitada que vai se resolver sozinha ali, decorrente de alguma situação que você teve, um engasgo, né? Alguma situação pontual que você teve que tende a se resolver em poucos segundos ou poucos minutos depois. A grande questão é quando o soluço ele começa, como você bem pontuou, a ficar recorrente ou persistente, né? E aí a gente tem que realmente se preocupar e investigar outras possíveis causas para estar desencadeando esse soluço.
8: Bom, e aí, doutor Jones, a gente entendeu aí com o doutor Gustavo que o soluço é um movimento involuntário do nosso diafragma. Quando é que a gente colabora? Ou o que é que a gente pode fazer dentro da nossa prática diária que pode colaborar para que a gente fique com soluço?
11: É, como o Gustavo falou, o diafragma ele divide o tórax do abdômen. Então, tanto doenças e condições que possam alterar o funcionamento do tórax quanto do abdômen, quanto alterações no sangue, podem desencadear. Dentre as causas mais comuns, a gente tem o estômago, a barriga muito cheia, especialmente cheia de gás. Isso faz com que o nervo que passa ali junto do músculo, ele possa se irritar e ficar dando contrações fora de hora. Essa é a principal coisa que a gente vê. A doença do refluxo também pode estar envolvida. É, são as principais causas abdominais, além de medicamentos e outros... substâncias como álcool, que também podem interferir na ocorrência de soluço.
8: Bom, e aí a gente pode estar muito cheio, como o senhor disse, cheio de gases. Como é que a gente colabora para que a gente fique cheio de gases? O que é que acontece que a gente faz isso? Qual é a nossa colaboração para isso?
11: Consumo de bebidas com gás, como água com gás, refrigerante, cerveja em especial, que também vai ter o álcool, consumo de chiclete, fumar, todas essas condições podem fazer com que entre muito ar dentro do estômago.
8: Ah, perfeito. Doutor Gustavo, a gente vê no caso das crianças, né? Muitas vezes a gente fica aquela preocupação quando a criança está com muito soluço, e aí a pessoa fica sem saber muitas vezes o que fazer. Eu não vou nem falar agora ainda daquilo que é estratégia, que pode ser simpatia, mas eu não vou chamar de simpatia não, porque vai que funciona, aí vai dizer, bom, não é simpatia, então funciona. Mas muitas vezes a pessoa fica naquele desespero. A questão da posição que a gente se coloca quando está com soluço, ela importa muito, ela ajuda bastante a passar o soluço?
10: Sim, assim como passar, mas como também causar, né? Como o Jones também me falou, a distensão do estômago, né? Qualquer movimento que você tenha de aumento de pressão intra-abdominal pode fazer com que o diafragma e a inervação do diafragma, o nervo que faz o diafragma funcionar, eles se irritem, né? E aí isso pode levar com que pode desencadear o soluço. Então, posição, quando você vai ter maior pressão intra-abdominal ou qualquer movimento involuntário do diafragma, por exemplo, uma risada intensa pode desencadear refluxo, né? Você comer muito rápido pode desencadear refluxo, né? O ato de você tossir muitas vezes pode, engasgos, né? Entalos podem desencadear soluço. Qualquer situação que você tenha diferença de pressão e o diafragma seja exigido mais do que o normal, ele pode ter uma contração involuntária para além do que você estava esperando, né? Então a posição pode sim interferir, porque se você ficar em determinada posição, pode aumentar a pressão intra-abdominal, e ao passo que você estiver com o soluço também, você se posicionar pode fazer com que o diafragma pare de contrair. Então pode ser, sim, tanto amenizar a situação quanto causar o soluço também.
8: Bom, o senhor falou, doutor Gustavo, sobre os soluços que são mais comuns e que não tem grande problema. No caso do amigo do Gilvan, que foi quem deu a sugestão para o consultório de hoje, ele disse que já vai mais de um ano. E aí, o que é que pode estar acontecendo com ele?
10: Essa situação ela precisa realmente ser conduzida com bastante delicadeza, né? Como o Jonas também colocou, além de situações corriqueiras do dia a dia, situações clínicas podem induzir refluxo, justamente por esse mecanismo de alteração de pressão intra-abdominal, de irritação do nervo vago, né? Que é, como eu disse, é o nervo que faz com que o diafragma funcione de forma adequada. Então, situações clínicas, como, por exemplo, disfunção renal. O paciente pode ter soluço, disfunção hepática, pode fazer com que o paciente também tenha soluço, né? Acúmulo de ureia e creatinina, né? Que são duas substâncias que estão presentes no nosso sangue e que se acumulam quando o paciente tem disfunção renal, podem fazer com que o diafragma contraia involuntariamente, justamente por esse mecanismo de irritação do nervo vago, né? E consequentemente, você tem essa contração involuntária do refluxo. Alguns medicamentos, pode ser que ele faça uso de algum medicamento de uso contínuo, como, por exemplo, clonazepam, alprazolam, que são aqueles remédios popularmente conhecidos como tarja preta, né? São medicações que estão comumente associados, né, ao refluxo persistente ou recorrente, né? Alguns corticoides, como, por exemplo, dexametasona, pode estar implicado também, né? Se ele usar a dexametasona por qualquer seja o motivo, ou fizer uso recorrente da dexametasona, pode induzir soluço, né? Doença de refluxo é a condição clínica normalmente mais associada à doença de refluxo também. Então, ingesta de determinados alimentos, tudo isso precisa ser avaliado. E aí, desde já, esse programa é muito importante para a gente esclarecer a população, mas isso não vai substituir definitivamente uma consulta ao médico, né? Esse paciente precisa ser avaliado por um médico.

0: por um clínico, por um gastroenterologista, por um médico de família, para ser conduzido da melhor forma, né? Ele precisa ser avaliado. Se houver necessidade de fazer exames de sangue, avaliar se tem alguma medicação, como eu falei, implicada nessa etiologia do refluxo, desculpa, do soluço. Então, tudo isso precisa ser avaliado numa consulta. Ele precisa ser examinado para ver se tem algum sinal no exame físico dele que denote que a gente precisa apontar para algum diagnóstico possível, né? Então, podem ser desde situações corriqueiras do dia a dia que a gente consiga resolver tirando o remédio, até situações onde a gente precisa agir e impor um tratamento mais especializado.
1: Você imaginava, você que está nos acompanhando agora aqui, um simples soluço podia ter tantas causas? Pois é, né? Uma coisa com que a gente convive, como eu disse no início da minha fala, desde pequeno. E são muitas as causas, e a depender da frequência, a depender de como acontece, pode ser que algo que precisa ser muito bem investigado esteja acontecendo. O consultório do Rádio Livre, longe de querer definitivamente resolver a questão, já dá para você um caminho para saber que tudo começa buscando a orientação do médico. Mas se você tem alguma pergunta a fazer, a hora é essa. 991-47-8520, para você participar do consultório, tirando a sua dúvida, ou quem sabe até contando uma experiência que você viveu por conta de soluço, o quanto isso pode ter incomodado, o quanto isso pode ter atrapalhado você. A gente vai fazer um intervalo e daqui a pouquinho a gente volta aqui no consultório do Rádio Livre.
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1: Rádio Jornal 4:30. Bom dia a você.
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1: Consultório do Rádio Livre, hoje recebendo o especialista em clínica médica Gustavo Miranda e também o médico gastroenterologista Jones Lima para nos orientar sobre soluço. Soluço, pois é, é sobre isso que a gente está falando hoje. Causas, tratamentos. E aqui eu tenho uma participação de um amigo ouvinte que diz o seguinte, viu, doutor Gustavo? Ele diz: passei uma situação não agradável, aí contando uma experiência que ele viveu quando teve soluço, né? Tava em um evento, tomei umas bebidas alcoólicas e de repente começou um soluço. Tive que ir para casa porque o soluço não parava. Já tive em outras ocasiões involuntariamente. Dizem que tomar água, prender a respiração, pode resolver. Essas estratégias funcionam de verdade? É o Marcos de João Pessoa participando com a gente. Bom, temos aqui duas questões, doutor Gustavo. A primeira é o quanto o soluço pode atrapalhar a vida da pessoa. Nesse caso aqui, ele estava num evento social, teve que ir embora e perdeu parte da festa porque chegou um soluço que não parava. E aí ele traz a pergunta sobre as estratégias, que a gente ouve muito falar sobre como parar um soluço. Tem gente que fala em dar susto, tem gente que fala em tomar água, no caso do bebê, botar um algodãozinho na testa. Qual é a relação com a realidade que essas estratégias guardam, doutor?
0: Como eu tinha explicado anteriormente, o diafragma é um músculo que está muito presente na nossa respiração. E aí, quando a gente faz qualquer tipo de estratégia que a gente regule nossa respiração, a tendência é que o soluço melhore. Então, beber água, a gente tende a controlar nossa respiração, porque a gente vai ter que parar de respirar em dado momento para poder engolir, né? Interromper a respiração por alguns segundos também, muitas vezes, faz com que o diafragma pare um pouco, e aí ele depois volta a funcionar de forma mais adequada. O susto, eu realmente não recomendo, porque o susto ele pode vir implicado de algumas outras situações. Se o paciente estiver sob risco, for um idoso, tiver com alguma coisa na boca, pode ser que ele se engasgue. Se for um idoso, ele pode cair, ele pode ter alguma outra repercussão com relação a isso. Então, o susto eu não recomendo.

0: recomendo, tá? Assim, tem aquela coisa teórica, como eu disse, porque o diafragma, quando você leva um susto, você tende a parar em alguns segundos a sua respiração ali, e a tendência é o diafragma regularizar a sua contração. Mas o susto, especificamente, eu não recomendaria, não. Mas como você tinha pontuado anteriormente, algumas posições, como, por exemplo, aproximar o joelho do tórax, pode ser uma boa estratégia, porque a gente vai alterar a pressão intra-abdominal também, beber água pausadamente, lentamente, né, em uma pequena quantidade também, interromper brevemente a respiração, né? Respirar fundo, normalmente por si só já tende a resolver e é a mais simples. Você respirar fundo e controlar mais a respiração, isso aí tende a se resolver o soluço na maior parte das vezes. Nada de tomar nada, nem tem umas coisas de beber água de cabeça para baixo, isso aí não tem comprovação científica, não vai trazer nenhum benefício e pode trazer algum risco de você se acidentar ou broncoaspirar ou se engasgar, enfim. E aí a gente tem que se preocupar naquele soluço que está acima de 48 horas ou está impedindo o paciente de se alimentar ou ingerir líquido. Quando ele passa de 48 horas, já requer uma atenção especial, tá? E quando está impedindo o paciente de fazer qualquer ingesta de alimento, medicação, líquido, o paciente está tendo vômito, o paciente está tendo alguma repercussão maior com relação a isso, está desidratado, está perdendo peso, a gente tem o VE acompanhado de dor abdominal, palpitação, né? Está impedindo o paciente de dormir, por exemplo, então teve confusão mental, alteração da fala, algum sinal clínico que não só o soluço também requer um cuidado maior e o paciente deve ser referenciado para um serviço de saúde.
1: Pois não é que aquilo que a gente aprendeu quando era pequeno com os antigos tem seu fundo de verdade? Tá vendo aí? Por isso que foi bom não chamar de simpatia, né? Já ficou dito aí que, enfim, tem algum fundo de verdade. O senhor falou agora há pouco de o soluço. E aí, doutor Jones, o soluço, ele pode indicar também que a pessoa pode estar tendo um AVC ou um infarto? Pode ter relação com isso?
2: O soluço pode ser um dos sintomas de condições mais graves, mas no caso do infarto e do AVC, muito raramente eles vão vir sozinhos. Então, como o Dr. Gustavo falou, especialmente quando passa de 2 dias tendo soluço, precisa ser avaliado. Muitas vezes, a gente pode ir a um serviço de urgência para fazer a primeira avaliação e seguir depois a investigação em consultório. Se é uma pessoa que já infartou antes, que já teve AVC antes, ou tem os fatores de risco mais importantes, reforça a importância de procurar um serviço de saúde, um serviço de urgência, depois, especialmente 2 dias, tendo a persistência do soluço, ou quando está atrapalhando muito as atividades do dia a dia, como já foi falado.
1: Vamos à participação por áudio que vai chegando aí dos amigos que estão mandando mensagens para o WhatsApp da Rádio Jornal.
3: Boa tarde, aqui é Carlos Eugênio do Janga. Eu tenho soluço às vezes quando tomo uma cervejinha. Tem algo a ver? Muito raro. E qual seria o tratamento?
1: Doutor Jones.
2: O álcool é um dos principais gatilhos, os principais fatores, que fazem aparecer o soluço. Nesse caso, a gente recomenda a moderação e evitar o consumo de álcool, evitar outras coisas que possam estar contribuindo, né, como o estômago muito cheio, como fumar, consumo de bebidas gaseificadas. Mas se a pessoa identificou que o álcool está provocando soluço, a melhor saída é evitar o consumo.
1: Aquela pessoa que tem, por exemplo, intolerância à lactose, mas aí vai lá e diz: não, é só um pouquinho que eu vou comer, ou só um pouquinho que eu vou tomar do leite, que eu nem poderia, nem deveria nem olhar. A pessoa pode também ter soluço por conta disso, doutor?
2: Não é comum, mas pode acontecer junto com outros fatores. A distensão abdominal provocada pelos gases da intolerância à lactose normalmente é nas partes mais de baixo do abdômen e mais raramente vão provocar irritação do nervo ou vago, né, do nervo que passa ali junto ou do músculo diafragma.
1: Doutor Gustavo, quando a pessoa entende que já passou do tempo, como o senhor disse, passou de 48 horas, é bom procurar um médico. E aí, normalmente, como é que começa a questão do tratamento? né? O que é que é mais recomendado? Eu sei que com tantas possibilidades de se ter soluço, obviamente que a forma de tratamento vai variar bastante. Mas o que é mais comum? E aí que a pessoa chega com soluço? É como eu disse lá no início, é uma coisa que aparentemente é muito simples, é algo que a gente tem desde muito novo, desde criança, então a gente convive com isso e muitas vezes não dá aquela importância devida, chegando ao ponto de ter que ir buscar ajuda médica porque o soluço simplesmente não para. Normalmente, o que é mais comum acontecer? A pessoa chega, por exemplo, ao ponto de ter que usar medicamento para combater o soluço?
0: Pode chegar, sim, a esse extremo, sim, tá? Quando o paciente procura um serviço de emergência pela queixa de soluço, né, passou essas 48 horas aí, ele tentou fazer essas, vou colocar entre aspas aí que você colocou, simpatias e não deu certo, e aí ele procura o serviço de emergência, a gente vai precisar avaliar. E a gente vai dividir as causas mais comuns e as causas mais graves, como a gente já vinha conversando. As causas mais comuns, a condição clínica mais comum associada a soluço de repetição é doença de refluxo, tá? Então a gente vai procurar se o paciente tem azia, queimação, pirose, regurgitação, né, recorrentes. A medicamentos, como eu disse, a classe de medicamentos tarja preta são bastante associados à doença de refluxo. Corticoides, inclusive, também são bastante associados à doença de refluxo, tá? E essas são as causas mais comuns. E as causas mais graves entram as disfunções orgânicas de uma forma geral. Infecções, pneumonia pode dar soluço de repetição, doença renal, né? Insuficiência renal pode causar também soluço de repetição. Então, a gente vai precisar fazer uma avaliação baseada no que é mais comum e no que é mais grave no ambiente de emergência. E, de vez em quando, assim, não é uma coisa tão frequente, mas, assim, eu me lembro de alguns pacientes que internaram no hospital por causa de doença do soluço persistente, e a gente precisou fazer medicamento, inclusive, para cessar essa queixa, tá? A gente fez a avaliação inicial, a gente conseguiu identificar quais eram as causas. As duas que eu me lembro, as duas últimas que eu me lembro eram associadas a uso de medicamentos também, né? E aí a gente suspendeu o uso desses medicamentos, instituiu o tratamento para o soluço persistente e o paciente melhorou e foi para casa.
1: Bom, doutor Jones, temos aqui a participação de Cristina do bairro do Janga e ela diz o seguinte: a minha amiga, toda vez que começa a almoçar, ela tem soluço. Ela não explica aqui se o soluço continua, se é só no começo do almoço, se depois passa, enfim. Mas na hora do almoço, a pessoa, quando vai comer, começa a ter soluço.
2: Obrigado pela pergunta, Cristina. Nesse caso, a gente começa fazendo avaliação, consulta, examinando também a boca do paciente. Muitas vezes a gente vai precisar de avaliação de outros colegas, como fonoaudiologista, para ver como tá, a pessoa está engolindo, se está com algum problema na hora de engolir. Então, pode precisar de algum exame ou não. É uma condição que, quando acontece por poucos segundos, poucos minutos, normalmente não indica gravidade, mas se vem acontecendo algumas semanas, alguns meses, vale a pena uma consulta médica para avaliar.
1: Temos aqui Neto, da Ilha do Maruim, e ele diz o seguinte: segurar a respiração eu já fiz e passou. Deu certo. Tá aí, doutor Gustavo. Aquilo, por isso que eu tomei o cuidado de não chamar de simpatia, porque vai que o negócio funciona. Então, chamei de estratégia e acho que me dei bem nessa história, porque para o Neto, ele está dizendo aqui, funcionou.
0: Que bom, que bom. Provavelmente era um soluço benigno, episódico, né? Não era uma coisa recorrente, não tinha nenhuma associação com doença grave. E quando for assim, a gente pode tentar essas estratégias sim e vão tender a melhorar. Controle de respiração tende a melhorar a queixa de soluço na maior parte das vezes. A gente não precisa instituir medicamento, na grande maioria das vezes, para o soluço episódico e agudo, não.
1: Bom, você que está nos acompanhando agora, você pode mandar na sua mensagem 9147-8520 para você fazer com a gente esse consultório falando dessa questão. Soluço, coisa simples, né? Mas você já viu que não é tão simples assim e pode indicar uma série de situações. E aí a gente está falando aqui das causas, a gente está falando aqui dos tratamentos. Alguns amigos ouvintes mandaram mensagem fazendo pergunta, mandaram mensagem contando experiências. Você já viveu alguma experiência tendo soluço? Você pode contar essa história para a gente aqui no consultório do Rádio Livre. 99147-8520. A gente vai fazer um intervalo agora. Daqui a pouquinho a gente volta e, claro, contando sempre com a sua participação.
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1: 4h44.
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1: Consultório do Rádio Livre, hoje falando sobre soluço, causas, tratamentos, sintomas, e a gente pergunta se você passa por essa situação, se você sofre com soluço. Esse foi um assunto que foi pedido pelo Gilvan, o amigo Gilvan, ouvinte Gilvan, que pautou o nosso consultório de hoje. E a gente está recebendo para nos orientar sobre o assunto o médico especialista em clínica médica Gustavo Miranda, presidente da Sociedade Pernambucana de Clínica Médica e preceptor das residências de Clínica Médica do IMIP e também do Real Hospital Português. Temos ainda o médico gastroenterologista Jones Lima, especialista em doenças intestinais, formado pela UFPE. Ele atua no corpo clínico do Hospital Santa Joana. E temos também, claro, a sua participação. Você que está mandando mensagem pelo nosso WhatsApp, o 991-47-8520, fazendo esse consultório com a gente. Vamos então às participações dos amigos ouvintes.
5: Boa tarde, Tony, e aos doutores aí. Sou Nildo Sapateiro de Carpina, gostaria de saber o seguinte. Quando eu como cuscuz, eu fico dando aqueles entalos, como um soluço. Aí preciso tomar algum líquido para que isso não aconteça. O que será isso?
1: Doutor Gustavo Miranda, o nosso Nildo Sapateiro, quando come cuscuz, né? Cuscuz é uma delícia sempre. E aí ele tem, como ele disse, os entalos. Tem que tomar alguma coisa para passar. Ou seja, ele tem como se fosse um soluço, alguma coisa do tipo.
0: É diferente, tá? O entalo é diferente do soluço, né? O soluço pode vir associado ao entalo, mas normalmente a causa do entalo precisa ser melhor, inclusive, investigada. Tem que saber... se ele tem algum fator de risco para alguma doença, tem que ver se ele está usando algum medicamento que favorece ele a ter entalo. O próprio cuscuz, por ser um farináceo ali, né? E por ser uma alimentação mais seca, ele tende a favorecer esses episódios de entalo, de engasgo, né? Então, é importante que isso seja avaliado. É diferente das causas mais comuns do soluço, tá? Ele pode vir associado, obviamente, porque... Como você interrompeu ali a passagem, teve como a gente vinha conversando sobre essa diferença de pressão, né? Quando a gente tem diferença de pressão entre o tórax e o abdômen, a gente pode ter uma contração involuntária do diafragma e, consequentemente, você ter soluço. Mas aí já vem um soluço decorrente do entalo, não foi uma coisa primária, né? Então, esse entalo dele precisa ser melhor avaliado. Pode ser só por causa da alimentação mesmo, mas pode ter alguma outra coisa implicada.
1: Doutor Jones, o senhor como gastroenterologista, essa questão... do Nildo aí com o cuscuz, que para muita gente é comum, como acontece com farinha, como acontece com outras situações também.
2: A avaliação do entalo, a gente começa vendo a história do paciente, vendo se tem outros sintomas junto, examinando o paciente, tanto o exame da parte abdominal, quanto da boca, do pescoço. É uma situação que vale muito a pena ser vista em consulta, para ver se vai precisar ou não fazer algum exame para complementar.
1: Perfeito. Vamos a mais participações dos amigos que estão mandando mensagem para o nosso WhatsApp.
6: Boa tarde, Júnior do Pastel de Caruaru. Eu vejo muitas pessoas, quando está ingerindo bebida alcoólica, tem soluço. Qual é o perigo desse soluço? Tem gente que diz que é perigoso.

0: A pressão dentro do estômago, né?
1: E aí, né, doutor Jones, se essa questão vier associada ao refluxo, é quase certo que a pessoa pode realmente ter soluço, né?
2: Não é o sintoma mais comum de doença do refluxo. É muito mais comum a azia, a dor no estômago, mas pode vir junto. Nos casos associados a refluxo, o tratamento pode incluir, além do medicamento, ou que nem sempre é necessário, as mudanças na rotina, no horário de alimentação, nas quantidades, tipo de alimento e a organização do sono são coisas que podem ajudar a melhorar o refluxo.
1: Vamos aqui a mais participações dos amigos ouvintes.
3: Boa tarde, doutores. Boa tarde a todos da Rádio Jornal. Boa tarde aos ouvintes. Aqui quem fala é do Montinho Júnior, aqui de Petrolina. Doutores, meu filho tem 8 anos e de uns tempos para cá, mais ou menos uns 2 meses, ele vem apresentando quadros diários de soluço, mas não é o dia todo, né? É uma coisa que é esporádica durante o dia, mas diariamente ele tem quadro de soluço. Eu devo me preocupar? Ele tem apenas 8 anos de idade.
1: Doutor Gustavo.
0: Pode sim, como eu disse, não necessariamente pode ser uma coisa preocupante, mas que merece avaliação. Mas que, como eu disse, a condição clínica normalmente mais associada é doença de refluxo. Então, doença de refluxo pode acompanhar o paciente durante toda a vida, desde a vida neonatal até a vida adulta, né? Então, a fase da infância também, apesar de não ser comum, pode ser uma fase de desenvolvimento de doença de refluxo e o soluço ser uma causa associada. Então é importante a gente avaliar outros sintomas, como regurgitação, azia, né? Tudo isso que o Jones também pontuou anteriormente, mas que ele, como é uma queixa recorrente, merece avaliação, sim. Eu recomendo que ele leve o filho para o pediatra avaliar isso.
1: Bom, e aí, doutor Jones, o nosso amigo ouvinte, ele tem um filho de 8 anos de idade. E a gente vê que é muito comum também nos recém-nascidos, né? Os bebês. E normalmente as pessoas esperam um pouco e tal, e pode acontecer de como o caso dele. Ele achou estranho, porque uma criança de 8 anos, ele tem, não é o dia inteiro, mas tem quase que diariamente ou diariamente soluço. O mesmo vale, esse mesmo cuidado vale também para os recém-nascidos, porque normalmente a gente acha mais comum soluço num recém-nascido, né? Chamou mais atenção porque é uma criança de 8 anos. No recém-nascido a gente se acomoda um pouco mais, mas a preocupação deve ser a mesma.
2: No recém-nascido é diferente. A maior parte das vezes o soluço vem por um processo de imaturidade do sistema nervoso, do sistema muscular do recém-nascido. No recém-nascido, a principal coisa que a gente vai estar observando é o quanto o bebê está crescendo, está se desenvolvendo, está atingindo os marcos de sentar, de conseguir segurar o pescoço. Então, no caso de um recém-nascido e de um bebê nos primeiros meses de vida, vale a pena a avaliação ou com o médico de família ou com o pediatra, que ele vai observar primeiro os marcos do desenvolvimento e marcos do crescimento antes de decidir por prosseguir a investigação.
1: Bom, e aí, doutor Gustavo, esses marcos de que o doutor Jones falou, estando todos ok, mesmo que apresente um quadro de soluço, aí não pode, não necessariamente é algo com que se preocupar.
0: Isso. A grande questão do soluço é quando a gente não consegue se alimentar e nutrir o paciente, principalmente nessa fase da vida que é tão importante. Se o paciente não consegue ingerir líquido, não consegue amamentar, não consegue, né, fazer uso de fórmula, por exemplo, né, vem tendo vômitos frequentes, não consegue ganhar peso, não consegue atingir os marcos de desenvolvimento, como o Jones pontuou, esse paciente está tendo prejuízo dessa queixa. E isso aí precisa ser avaliado de forma mais urgente, né? Então, se o paciente tiver desenvolvido, tiver bem, essa queixa de soluço aí tende a ser uma queixa benigna e o paciente deve ser só acompanhado.
1: Bom, a gente tem visto aqui, doutor Jones, que pode ter alguma relação com aquilo que a gente ingere, seja uma bebida gaseificada, um alimento que a gente come. E muitas vezes a gente está naquela situação se sentindo um pouco, como se chama, empachado, um pouco cheio. E é comum que a gente tome esses antiácidos.

0: né? Uma situação como essa, o uso de um antiácido, ele pode colaborar de alguma forma para a gente melhorar ou para piorar a situação?
1: Boa parte das vezes o antiácido vai ajudar a aliviar os sintomas, principalmente quando tiver junto azia, dor de estômago. O uso frequente de antiácidos, especialmente se precisar fazer todas as semanas, pelo menos uma vez, merece investigação, porque alguns tratamentos podem ser necessários para que a pessoa não precise ficar tomando sempre antiácido. A principal orientação é moderação e observar os limites do próprio corpo para evitar que isso aconteça.
0: Bom, temos mais participações dos amigos ouvintes que estão mandando mensagem de áudio. 991-47-8520. Vamos então a essas participações.
2: Boa tarde, Dona Araújo. Boa tarde, Rádio Jornal. Aqui é Marco Cinema, de Jaboatão dos Guararapes. Eu queria saber, senhores aí, doutores, quem teve, assim, muito queimou no estômago, tem alguma coisa a ver com soluço? Porque, no meu caso, sabe, doutores, eu tive muito, foi o que eu fiz. Não sei se vocês já viram falar, ali perto do Mercado São José, no tal do Dr. Raiz, eu tomei duas garrafadas, vocês acreditam que até hoje, acabou-se esse queimou. Eu comi até aquela batata doce, né, sem casca, aí fazer queimou. Hoje eu como com casca, sem casca, sabe? Só isso mesmo, viu? Obrigado aí vocês, da Rádio Jornal.
0: Doutor Jones, o tratamento dele foi bem radical.
1: O uso de garrafada às vezes pode preocupar a gente, porque nem sempre a gente sabe quais são os compostos que estão ali. E a gente sabe que boa parte das vezes pode ajudar, mas não substitui a avaliação, em consulta médica com profissional de saúde.
0: Doutor Gustavo, sobre esse caso.
3: Pois é, assim, a gente já vem falando, né? Provavelmente ele tinha essa queimação aí por algum doença de refluxo, por uso de alguma substância que fosse irritante gástrica, né? E aí o soluço podia estar associado a ela. Mas, assim, também não recomendo o uso de garrafada para tratamento de qualquer que seja a comorbidade, não, porque a gente não sabe, como o João despontou também, o que é que tem ali dentro, né? Então pode ter alguma substância que seja nociva, pode ser que tenha, inclusive, alguma substância que não seja nem nociva para o trato gastrointestinal, que seja para outra situação, que o paciente tem algum fator proibitivo, né? Tem alguma comorbidade que seja proibitiva ao uso dessa determinada substância, né? Às vezes tem algumas medicações, chás, enfim, alguma coisa desse tipo. Mesmo que sejam naturais, que podem cursar com alterações renais, alterações hepáticas, que a gente normalmente não recomenda que sejam feitas, sem recomendação médica mesmo.
0: A orientação, digamos assim, aquela orientação que é básica de ouro para quem tem soluço, qual deve ser, doutor Gustavo?
3: Avaliar qual é a frequência, né, a gravidade, quais são os sintomas associados e qual a duração desse soluço. Caso seja um soluço persistente, que dure mais de 48 horas, caso seja uma queixa que recorra com frequência, ou caso tenha alguma implicação na sua vida pessoal, levando você a não conseguir ingerir alimentos, ingerir líquidos, ingerir comprimidos que afetem seu sono, você deve procurar um serviço de saúde, procurar um médico para que seja avaliado de forma mais breve, e a gente busque, como a gente pontuou anteriormente, as causas mais frequentes e as causas mais graves e institua o tratamento adequado.
0: Doutor Jones, qual a orientação que o senhor daria para as pessoas que estão acompanhando a gente agora sobre essa questão do soluço?
1: Observar, como que soluço acontece, né? E moderação é sempre o segredo para a gente cuidar da nossa saúde. Então, manter uma alimentação equilibrada, evitar consumo de substâncias como álcool, como cigarro, são coisas que a gente pode melhorar a nossa saúde como geral e evitar não só a doença do refluxo, a distensão abdominal, que são as causas mais comuns, mas também prevenir outras doenças.
0: Perfeito. Doutor Jones, aproveitando que o senhor está com a palavra, eu queria agradecer demais a sua participação aqui no consultório do Rádio Livre de hoje. Agradecer as orientações preciosas que o senhor trouxe para a gente que está aqui, eu fazendo o programa daqui e os amigos ouvintes acompanhando em casa.
1: Eu que agradeço o convite.
0: Doutor Gustavo Miranda, obrigado pela sua participação aqui no consultório de hoje.
3: Eu que agradeço, é sempre um prazer estar aqui na Rádio Jornal, esse veículo tão importante e que traz tanto benefício para a população de esclarecimento e educação.
0: Bom, o Rádio Livre de hoje vai ficando por aqui. A produção foi de Gabriela Bento, trabalhos técnicos de Eduardo Silva, João Alves e Big Alves. A coordenação de jornalismo é de Victor Tavares.
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5: Agora são 5 horas e 1 minuto no Recife.
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0: Fala, gente boa brasileira! Hoje, 15 de julho, é celebrado o Dia do Homem no Brasil. A data foi instituída em 1992 pela Ordem Nacional dos Escritores, com o objetivo principal de conscientizar a população masculina sobre a importância dos cuidados com a saúde e a prevenção de doenças. A nível global, existe também o Dia Internacional do Homem, comemorado anualmente em 19 de novembro em mais de 80 países. A data nos convida a reconhecer o verdadeiro valor de quem enfrenta os desafios da vida com coragem, trabalho, responsabilidade e amor. Ser homem vai muito além da força física. É ter caráter para fazer o que é certo, humildade para aprender com os erros, sabedoria para ouvir, respeito para com o próximo e coragem para nunca desistir dos sonhos. Que todos nós, homens, continuemos sendo exemplo de honestidade, dedicação à família, amizade sincera e esperança, cuidando da saúde, da mente e do coração. Demonstremos sentimentos, valorizemos quem caminha ao nosso lado e nunca deixemos de acreditar que dias melhores sempre chegam para quem persevera. Neste Dia do Homem, vale um abraço, amigo, paz, saúde, fé e conquistas. Que Deus ilumine nossos passos, fortaleça nossa caminhada e renove nossas forças para vencer cada novo desafio. Feliz Dia do Homem, força, caráter e propósito. Que nossa maior força esteja sempre no amor, na fé e na capacidade de fazer o bem. E muito bom dia.
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0: E que linda família brasileira, bom dia, boa tarde, boa noite, onde você estiver. Olha, quarta-feira, minha gente, dia 15 de julho de 2026. Já se passaram 196 dias do ano, faltando 169 para o ano acabar. Hoje é Dia Mundial das Habilidades da Juventude. E no Brasil, é o Dia Nacional do Pecuarista, Dia Nacional dos Clubes e Dia Nacional do Homem. O santo do dia é São Boaventura, com trabalhos técnicos de Avanildo Cerqueira.
2: Bom dia!
0: Aí Cerqueira, produção de Cristiano Bassan, em rede, pela Rádio Jornal Recife, Limoeiro, Caruaru, Garanhuns, Pesqueira e Petrolina. Estamos começando mais um programa A Voz do Povo.
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0: O homem, Roberto Carlos.

0: 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Rádio Jornal Recife 90.3 FM. Acordando todos os profissionais. Vocês que já estão se dirigindo para o trabalho, bom dia, bom dia. Os nossos médicos especialistas, os nossos enfermeiros, todos vocês que cuidam da sociedade, vocês que cuidam da saúde, da segurança, os nossos policiais militares e civis, bom dia, bom dia. Delegado Sérgio Ricardo, sempre passando informações para a gente, colaborando com a nossa programação. Alegria, alegria, alegria. Fica sabendo que o choro pode durar uma noite, mas a alegria vem pela manhã. Acorda para arrasar. Aumenta o volume do rádio e fala com a gente, pro mundo. Você de Caruaru, 91.3 FM. Alô, Caruaru, bom dia, bom dia. Meus amigos queridos de Caruaru, sabe lá o que é isso? E você de Garanhuns, 107.5 FM. Aí com o Festival de Inverno. Eventos maravilhosos. A diferença de você, Limoeiro, 99.5 FM, Praça da Bandeira. Aí vocês, já em busca da saúde na atividade física. Cuida, cuida, cuida. Olha, Cidade da Graça, Pesqueira, 90.9 FM. Cidade da Graça, alô Simbres, pessoal de Simbres, bom dia. Aí onde ela apareceu, né? Eu sou a Graça, eu sou a Graça.
1: Eu quero entrar na folia, meu bem, você sabe lá.
0: Sabe lá o que é isso, você de Petrolina, as margens do Rio São Francisco, o Rio da Integração Nacional. Cuida dele. Esse rio é importante para irrigação, para plantação, para a agricultura. Importante também para a agropecuária. Rio São Francisco, sempre importante, importante para a atividade do homem, para a atividade da família, para a agenda de todos nesse dia. Por que isso vale?

Olha, um abraço para todas as regiões, vocês que estão ligados na Rádio Jornal. Alô, você do Agreste Meridional, Angelim. Abraçando o prefeito Kaique Galeguinho, sempre ligado na programação da Rádio Jornal. E a importância dessa cidade, outros grandes políticos, prefeito João da Costa, ex-prefeito do Recife, da cidade de Angelim, Samuel Salgado, grande professor. Aí, todos vocês, um abraço muito forte, e também todas as demais regiões. Emoção, cuida da terra, cuida do amor, cuida da família, cuida da saúde. Vale-se um abraço, companheiro, companheira, vale um abraço para você no trabalho, a amizade fortalece. E hoje é você, homem, dia do homem, dia do homem. Eita, homem, que dificuldade, né, nos dias atuais. Mas você é forte, você é forte. Antes de tudo, você é forte e você consegue.

0: meu povo da Zona da Mata Norte e Sul, Agreste, Sertão, todas as demais regiões. Bom dia, bom dia, bom dia. E tem o tempo e a temperatura para vocês.
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0: Você confere agora com Cristiano Bassan.
2: Alô, Paulo Roberto, bom dia para você e aos ouvintes da Voz do Povo da Rádio Jornal. Vamos à previsão do tempo para esta quarta-feira, conforme as informações da Agência Pernambucana de Águas e Clima, APAC. Na região metropolitana do Recife, o tempo é parcialmente nublado, com chuva rápida de forma isolada ao longo do dia, com intensidade fraca a moderada. A temperatura máxima em Abreu e Lima deve chegar na casa dos 30 graus, enquanto as mínimas em Moreno deve chegar na casa dos 20 graus. Na zona da Mata Norte de Pernambuco, o tempo é parcialmente nublado, com chuva rápida de forma isolada ao longo do dia, com intensidade fraca a moderada. A temperatura máxima em Vicente deve chegar na casa dos 30 graus, enquanto a mínima em Carpina, 18 graus. No agreste do estado, o tempo é parcialmente nublado, com chuva rápida de forma isolada ao longo do dia, com intensidade fraca a moderada. A temperatura máxima em Belo Jardim deve chegar na casa dos 29 graus, enquanto as mínimas em Itacaibó, 16 graus. Já no sertão do São Francisco, do Pajeú e do Araripe, o tempo é parcialmente nublado, com chuva rápida de forma isolada ao longo do dia, com intensidade fraca. A temperatura máxima em Petrolina deve chegar na casa dos 35 graus, enquanto as mínimas em Itacuruba, 16 graus. Na ilha de Fernando de Noronha, o tempo é parcialmente nublado, a claro, sem chuva em toda a região ao longo do dia. Na ilha, a temperatura máxima é de 29 graus e a mínima 24. Previsão do tempo, Cristiano Bassan, Rádio Jornal, Rádio Notícias.
0: E hora certa para você, agora são 5h16.
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0: Jornal do Comércio, diferença enorme. Estados Unidos decidem hoje se aplicam um tarifaço sobre o Brasil. Eita, expectativa, você acompanha aqui na Rádio Jornal com os nossos comentaristas. Nova ciclovia da Avenida Boa Viagem melhora para os ciclistas. Só que está demorando demais, né? O pessoal está reclamando, né? Quando você passa ali depois do Acaiaca, meu amigo, é um Deus nos acuda. Festival Pernambuco, meu país, começa em Pesqueira, a cidade da graça. Aí sim, Brice, um abraço. Então, Festival Pernambuco, meu país, começando em Pesqueira, e Garanhuns recebe mais uma edição do Virtuose. Alcolumbre empareda o governo Lula e agiliza a votação de pauta-bomba. Política em Brasília em destaque. E mais, Espanha vai à final e aguarda Argentina, Inglaterra. É hoje. Destaques de capa da edição de hoje do seu Jornal do Comércio. Para saber, tem que ler o JC.
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0: Parabéns, parabéns para você que está aniversariando hoje em todo o Brasil. Olha aí, aniversário da médica doutora Natália Pimentel. Doutora, bom dia! Felicidade, o esposo dela, produtor musical Leonardo Pimentel, e as filhas Letícia, Marina, o pai doutor José Roberto e o amigo da família Anderson Oliveira estão em Aldeia, olha aí, organizando um jantar em família. Parabéns, doutora Natália Pimentel. Muita paz e muita luz em sua vida. Abraço do amigo doutor Paulo Vanderlan, grande advogado aí, amigo da família, e desejando muitas felicidades. Agora são 5 horas e 18 minutos, 5 e 18.
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0: Muito bem, tem essa informação. Petróleo chega a valor mais alto em um mês com retomada da guerra. Especialista avalia anúncio de Trump de taxar tráfego em Hormuz. Escute com Gabriel Correia.
3: Os preços do petróleo subiram nesta terça-feira e bateram maior valor em um mês após a retomada das agressões militares entre Estados Unidos e o Irã. Os dois principais indicadores, Brent e o WTI, estiveram acima dos $80 por barril na maior parte da manhã desta terça. O professor de geopolítica da PUC Paraná, João Niegrai, explica que a guerra tem se mostrado impopular nos Estados Unidos, onde os preços da gasolina têm subido e as eleições legislativas de novembro se aproximam.
4: O Irã sabe que não pode competir simetricamente com o poder naval e aéreo dos Estados Unidos e a sua vantagem está na geografia. Hormuz é uma passagem estreita, vulnerável a mísseis costeiros, drones, minas. Teherã pode sim gerar efeitos econômicos globais com recursos militares relativamente menores. A lógica iraniana parece ser aumentar o custo da guerra para Washington por vários canais. É elevar o preço do petróleo e, consequentemente, da gasolina nos Estados Unidos. Isso cria uma pressão eleitoral sobre Donald Trump.
3: O Comando Central dos Estados Unidos confirmou a mais recente onda de ataques contra o Irã na última noite. Durante 5 horas, as forças norte-americanas atingiram diversas áreas para reduzir a capacidade de fogo do Irã contra o transporte marítimo. Mais de 50 mil militares estão hoje mobilizados no sudoeste asiático. O Comando Central também anunciou a tentativa de bloquear novamente o tráfego marítimo de entrada e saída de portos iranianos a partir das 17 horas desta terça, no horário de Brasília. O professor Niegrai lembra que nesta segunda-feira, Donald Trump declarou que os Estados Unidos garantiriam a abertura do Estreito de Hormuz e que cobrariam uma taxa de 20%.
4: Uma dessas companhias de navegação classificou a cobrança como equivocada e alertou para o precedente que ela pode estabelecer em outros estreitos internacionais. Então, Trump não esclareceu quem é que pagaria a cobrança, como é que é determinado o valor da carga, caso recusem a pagar ou qual seria a base legal para impedir sua passagem. E mesmo que não seja implementada literalmente, essa fala do Trump deve ser levada a sério como um sinal estratégico, porque o presidente dos Estados Unidos está dizendo que a liberdade de navegação vai ter custo e que os Estados Unidos não vão assumir sozinhos a despesa militar de manter o Hormuz aberto.
3: O último bloqueio por parte dos norte-americanos terminou em 18 de junho. Durante 2 meses, os navios norte-americanos redirecionaram mais de 140 embarcações e neutralizaram 9 navios. Já a Guarda Revolucionária do Irã disse que atingiu nesta terça uma base dos Estados Unidos na Jordânia. O país respondeu declarando ter abatido 4 mísseis. A nova escalada de ataques está provocando reação entre outros países. Segundo a agência Reuters, os Emirados Árabes Unidos tiveram 2 navios tanque-alvo de disparos iranianos no Estreito de Hormuz. E o Ministério das Relações Exteriores da Índia apresentou um protesto formal ao Irã por causa da morte de um cidadão indiano que estava entre os 46 tripulantes de 2 embarcações comerciais atacadas. Além disso, um navio norueguês pegou fogo após uma explosão de um dispositivo externo não identificado enquanto navegava no Mar Arábico próximo da costa de Omã. A Agência Europeia de Aviação recomendou que as companhias evitem operar no espaço aéreo do Bahrein, Kuwait, Catar e Emirados Árabes Unidos, assim como sobre o Golfo de Omã, pelas próximas 2 semanas.
0: E a hora certa para você. Agora são 5 horas e 22 minutos. 5h22. Se você tem algum tipo de reclamação para fazer, era a hora agora, viu? Essa é a hora. Tem esgoto a céu aberto, transporte público a reclamar, iluminação pública, entre outros. Tem o WhatsApp da Rádio Jornal assim.
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0: E já tem aqui no WhatsApp da Rádio Jornal o João Carlos de São Martim, sempre mandando uma grande mensagem aí para todos nós. Muito obrigado pelo carinho da audiência e sempre reclamando também e reivindicando a questão aí de um corredor exclusivo para ônibus na Avenida Abdias de Carvalho. Está na hora, ele diz, está na hora. É, ali realmente as pessoas diariamente reclamam daquele movimento, né? E que precisa realmente de os olhos bem acesos, né? Com relação a essa situação. Agora, são 5 horas e 23 minutos, 5h23, e tem mais ouvinte aqui na Rádio Jornal. Protestos decorrentes no Recife. Vamos ouvir o cidadão que está conosco reclamando mais um problema aqui na cidade do Recife.
6: Bom dia, Paulo Roberto. Rapaz, Paulo, de contar esse negócio de protesto. no mesmo local, na Ibiribeira, de frente àquela faculdade ali, onde o dono tem um time de futebol. E ali naquela Ponta da Limonda ali, depois da garagem ali, de ônibus ali, antiga Ponta da Limonda, ali em Jiquiá. Rapaz, isso é uma palhaçada, pô. Isso não existe mais não. Sacanagem, o pessoal não respeita mais de quem tá trabalhando, não. A gente larga cansado, pô. Aí, quando tá largando, indo pra casa, precisando tá indo pra casa de boa, aí depara com esse protesto. Pô, quer protestar, velho? Vai na prefeitura, vai protestar lá na prefeitura. Se é do governo, vai lá no Palácio do Governo. O protesto tem que ser nesses lugares. Não vocês pararem as avenidas onde tirando direito de ir e vir das pessoas que não tem nada a ver com a situação. É complicado, pô. De jeito não. Isso é falta de polícia mesmo nesse caso aí. Isso aí não é mais protesto, não. Isso é anarquia.
0: E tá aqui também no WhatsApp da Rádio Jornal Washington, de Rio Formoso, linda cidade de Rio Formoso. Ótima quarta-feira, desejando a todos. E para você também, obrigado pelo carinho da audiência. Eita, terra das mangueiras. Rio Formoso, um abraço. Minha gente, número de famílias endividadas no Brasil se mantém estável, aponta CNC. Escute com Solimar Luz.
7: O percentual de famílias endividadas no Brasil atingiu o patamar de estabilidade em junho, de acordo com a pesquisa de endividamento e inadimplência do consumidor. O resultado interrompe uma sequência de 5 meses de alta do indicador. O levantamento, realizado mensalmente pela Confederação Nacional do Comércio de Bens, Serviços e Turismo, mostra que em junho, 81,6% desses grupos possuíam alguma dívida. A taxa de inadimplência também ficou estável na comparação com maio, mantendo-se em 29,9%. A pesquisa aponta ainda que o cenário atual reflete uma composição mais favorável do endividamento, sustentada por um menor comprometimento da renda e pela ampliação de prazos. O percentual de famílias que se declararam pouco endividadas subiu para 34,2% em junho, frente aos 33,3% apurados em maio. Em nota, a CNC declarou que os resultados menos adversos coincidem com os primeiros 60 dias de validade do Desenrola 2.0, programa voltado à renegociação de débitos da população inadimplente.
0: E aqui no WhatsApp da Rádio Jornal está José Lima de Candeias. Alô, meu amigo, um abraço para você. Obrigado pelo carinho da audiência. Está aqui dizendo, Paulo Roberto, Jardim Piedade está horrível. Ninguém pode passar de carro sentido o canal. Ele chama a atenção da Prefeitura de Jaboatão. Outro ouvinte aqui, Nelson Barros, de Maranguape. Vem comigo, vem.
8: Bom dia, Paulo Roberto. Bom dia a todos os ouvintes da Rádio Jornal. Paulo, é Nelson Barros, de Maranguape 2. Paulo, o problema aqui é água. 12 dias sem água, Maranguape 2. Eu não sei o que é que tá havendo. Rapaz, eu vou dizer o nosso Nelson, tá sério aqui. Nem água para lavar as louças, os pratos, para lavar a roupa não tem. Tem muito mal para tomar banho, entendeu? E a gente não pode ficar sem tomar banho. E um caminhão de pipa é 300 conto, pô. Dá uma força a gente aí, pô. Socorro, compesa. Ajuda nós. Um abraço, bom dia. Agora a conta chega, né? É Nelson Barros, Maranguape 2.
0: Atenção, compesa. Socorre o homem aí em Maranguape 2. Toda a população reclamando da situação da falta d'água. Inscrições para o FIES terminam na sexta-feira, viu, gente? O programa oferece mais de 75 mil vagas no segundo semestre. Não é isso, Selnara Moreno?
9: Quem tem interesse em financiar um curso de graduação em faculdade particular pode se inscrever até a próxima sexta-feira no FIES, o Fundo de Financiamento Estudantil, para o segundo semestre deste ano. A inscrição é de graça e deve ser feita exclusivamente pela internet no portal Acesso Único ao Ensino Superior. Desta vez, são mais de 75 mil vagas de financiamento estudantil. Vale lembrar que é até às 11 horas e 59 minutos da noite de sexta, dia 17 de julho. Para ter direito a participar do programa, é preciso ter feito qualquer edição do Enem desde 2010, mas a média da prova objetiva não pode ser menor que 450 pontos e nem pode ter zerado a redação. Além disso, é preciso comprovar renda bruta familiar mensal de até 3 salários mínimos por pessoa. Quem não for pré-selecionado no programa entra na lista de espera para preenchimento das vagas não ocupadas. Para as inscrições desta semana, a divulgação dos resultados está prevista para 30 de julho. A lista de espera vai ser preenchida aos poucos, entre 7 e 24 de setembro.
0: E os nossos colunistas do Sistema Jornal do Comércio de Comunicação, está aqui um metro quadrado, hein? Para você saber que o Arco Metropolitano abre caminho para modelo de cidade compacta em Pernambuco. E mais, olha o Enem. Enem Educação, minha gente. Aí vem com Mirella Araújo dizendo o seguinte: mais de 54% dos graduandos já abandonaram curso para cuidar dos filhos. Eita, agora são 5h30, é a voz do povo com as primeiras informações para você, sabendo o seguinte: chegando mais uma denúncia de um morador de Cruz de Rebouças que não quer se identificar, mas ele fala.
10: Roberto, bom dia. Aqui é o morador de Cruz de Rebouças que está falando. Olha, Cruz de Rebouças que está uma vergonha aqui, principalmente na rua que passa o ônibus. Está um esculacho. Está tudo afundando. Os calçamentos foram feitos mal feitos. Está tudo afundando. Com um pouco mais, nem ônibus vai ter aqui dentro de Cruz de Rebouças. Está uma vergonha aqui. Vamos mandar sua autoridade da prefeitura, principalmente tomar as providências.
0: Que situação, hein, meu amigo? Que se resolva logo isso aí. Os pacientes do SUS com diabetes começam a receber insulina mais moderna. Distribuição da Glargina começou nesta segunda-feira para 16 estados. Não é isso, Cristiane Ribeiro?
11: Pacientes do SUS, o Sistema Único de Saúde, com diabetes tipo 1 ou 2, que recebiam a insulina NPH, vão receber agora a insulina Glargina. O medicamento é mais moderno, de ação prolongada e que, na maioria dos casos, permite apenas uma aplicação diária, ao contrário de outros métodos terapêuticos que exigem até 3 administrações. O público-alvo são pacientes de 2 a 18 anos incompletos com diabetes tipo 1 e pessoas com 70 anos ou mais com diabetes tipo 1 ou 2. O medicamento está sendo distribuído em postos de saúde e clínicas da família. De acordo com o Ministério da Saúde, o tratamento com a glargina é mais eficaz, controla mais a glicemia, reduz o risco de hipoglicemia e ajuda na adesão e continuidade do tratamento. Até esta segunda-feira, foram encaminhados mais de 254 mil tubetes de insulina glargina para 16 estados. Também foram distribuídas 52.350 canetas reutilizáveis para a aplicação do medicamento. A previsão é que todos os estados recebam os insumos até o fim deste mês. A transição da NPH para a glargina vem de uma parceria para o desenvolvimento produtivo que viabiliza a produção nacional do medicamento e estoques mais seguros para o SUS.
0: E as notícias pelo Brasil e pelo mundo: o Senado aprova pauta bomba de aposentadoria para agentes de saúde. Importantes profissionais que cuidam, né? Que cuidam da sociedade. Proposta teve 73 votos favoráveis, um contra e uma abstenção em cada turno. E mais, minha gente. Eita, técnico da Espanha diz que prefere Argentina na Copa do Mundo. É a cereja do bolo, ele diz. E hoje a Argentina joga com a Inglaterra. Minha gente, olha, sufocada e apática, jornais da França criticam queda na Copa. Isso aconteceu, lembro muito bem, do Brasil de 82, da Copa do Mundo, a seleção brasileira de 82, que encantou o mundo, como encantou também a França. E de repente, aconteceu o que aconteceu, a desclassificação. Futebol é isso. Agora, são 5 horas e 33 minutos. 5h33, é a voz do povo e o nosso ouvinte, Nailton Araújo, volta a reclamar da buraqueira no Engenho Velho. Liga lá, meu amigo, vem comigo.
12: Bom dia, Paulo Roberto. Meu nome é Nailton Araújo e a minha reclamação continua. Buracos na rua de Francisco Alves com a divisa com a Rosemira Nunes Viana e os órgãos públicos não resolvem nada. A minha reclamação continua a mesma.
0: Eita, não canse, não canse. E o aumento do etanol, na gasolina para 32%, deve começar em 1º de agosto. A mudança foi aprovada pelo Conselho de Política Energética. Gabriel Brum.
13: A quantidade de etanol na gasolina vai subir de 30% para 32%. A resolução foi aprovada nesta terça-feira pelo Conselho Nacional de Política Energética. A mudança vale por 180 dias a partir de 1º de agosto e pode ser prorrogado uma vez. Mas o ministro de Minas e Energia, Alexandre Silveira, afirmou que a tendência é que a medida se torne permanente.
14: A transitoriedade é por um excesso de zelo, mas quando nós fizemos os testes de B27,5, nós não fizemos até o E30, nós fizemos até o E32. Então, no etanol, nós estamos completamente seguros de avançar até o E32.
13: De acordo com o Ministério, a alteração leva em consideração o mercado internacional de petróleo, abalado pela guerra entre Estados Unidos e Irã. O aumento do etanol na mistura vai permitir que o Brasil deixe de importar 900 milhões de litros de gasolina por ano, reduzindo a dependência de combustíveis do exterior. Outro ponto é que, pelos preços atuais, a mudança reduziria em 3 centavos o valor da gasolina na bomba. Segundo o ministro Alexandre Silveira, os testes para aumentar o teor de etanol na gasolina para 35% continuam, mas a aprovação não significa que seja implementado. É preciso fazer uma avaliação econômica também.
14: Quando estiver economicamente viável, a gente aumenta. Se piorar, a gente diminui. Só precisamos ter os testes, porque nós precisamos ter garantia de que nós teremos a motorização completamente preservada dos veículos.
13: De acordo com o Ministério, os estudos técnicos mostraram que a gasolina com 32% de etanol teve desempenho similar a teores menores na mistura e sem impactos relevantes no funcionamento dos carros, inclusive aqueles com motores não flex. A União da Indústria de Cana-de-Açúcar e Bioenergia informou que a demanda adicional estimada é de cerca de 1 bilhão de litros de etanol por ano com a mudança, e o setor tem condições de atender.
0: Alô, amigos caminhoneiros, vocês que estão chegando, vocês que estão saindo, e o Senado aprova medida provisória com novas regras para frete rodoviário. Bom, minha gente, a proposta define que há necessidade, sim, de ter um mínimo para o frete, mas não estabelece valores e também endurece as punições para empresas que não pagarem o piso. Alô, caminhoneiro, bom dia, bom dia. E a hora certa para vocês, agora são 5 horas e 36 minutos, 5h36. Fica sabendo o seguinte, que escrita criativa, balé, violão e desenho estão entre os 126 cursos gratuitos promovidos pelo Sesc Pernambuco a partir de agosto. Pré-inscrição termina em 6 dias. Escute com Max Augusto.
15: O Serviço Social do Comércio em Pernambuco está com 278 vagas gratuitas abertas para cursos de atividades culturais. As oportunidades são voltadas para pessoas de baixa renda e as inscrições seguem até o dia 21 de julho. Ao todo, são oferecidas 126 turmas em diversas áreas, com duração média de 5 meses. A iniciativa faz parte do Programa de Comprometimento e Gratuidade do SESC. A porta-voz da instituição, Gabi Zegzer, destaca a variedade de opções disponíveis para o público.
16: Bom, os cursos são diversos, né? Nós temos cursos na área de dança, de artes visuais, de teatro, de música, cinema e audiovisual, entre outros, né? E os cursos, eles estão divididos em várias modalidades, né? Nós temos cursos de balé, de violão, cursos de desenho, pintura, enfim, uma diversidade muito grande que é a cara do SESC.
15: As aulas atendem a diferentes faixas etárias, contemplando desde crianças, a partir dos 4 anos, até o público com mais de 60 anos de idade. Cada candidato pode se inscrever para mais de um curso, mas só poderá cursar um deles se for aprovado. Para concorrer a uma das vagas, é preciso comprovar renda familiar mensal de até 2 salários mínimos por pessoa. Trabalhadores do comércio, de bens, serviços e turismo e estudantes da educação básica também podem participar. Gabi Zegzer explica os critérios de renda e quais documentos são exigidos no momento do cadastro.
16: E aí na inscrição você leva o seu documento, né, de identificação. Se for menor de idade, a pessoa responsável leva também o seu CPF, a certidão de nascimento da pessoa. Leva um comprovante de renda, se tiver. E, enfim, vai lá e preenche duas fichas, né, que são as fichas de identificação, e pronto, está apto para se inscrever nos cursos.
15: Além da análise de documentação e classificação socioeconômica, o processo também conta com entrevista. A pré-inscrição deve ser feita presencialmente em uma das 14 unidades participantes do SESC no estado. As vagas para os cursos estão disponíveis no Recife, nas unidades de Santo Amaro e Casa Amarela, além de Piedade em Jaboatão dos Guararapes, São Lourenço da Mata, Goiânia e diversas cidades do Agreste e Sertão, como Caruaru e Petrolina. O edital completo pode ser acessado no site sescpe.org.br, repetindo, sescpe.org.br. Com informações de Emerson Pereira, Max Augusto, Rádio Jornal, Rádio Notícia.
0: E a Copa 2026, gerando batalha nas redes. E Argentina, minha gente, Argentina, nossos amigos argentinos que moram aqui no Brasil, Argentina joga Copa com quase 100 mil torcedores no Brasil. Eita, então tá aí outra informação, essa que é tremenda, né, minha gente? Prefeito, a Polícia Federal indicia ex-presidente do INSS e mais 47 pessoas na primeira investigação sobre descontos indevidos. Olha, imposto de renda. Receita paga hoje lote especial de restituição do imposto de renda. E a hora certa, agora são 5 horas e 40 minutos para saber o seguinte. Clientes da Compensa têm até a sexta-feira da próxima semana para garantir presença no mutirão de renegociação de débito com audiências de conciliação promovidas pelo Tribunal de Justiça de Pernambuco. Cristiano Bassan.
2: Consumidores pernambucanos que estão com contas de água em atraso têm uma nova oportunidade para negociar suas dívidas. O Tribunal de Justiça de Pernambuco abriu as inscrições para o mutirão conciliar Mais Semana Compensa, que vai reunir clientes e representantes da Companhia Pernambucana de Saneamento, a Compensa, em audiências de conciliação para buscar acordos. Podem participar pessoas físicas e jurídicas interessadas em negociar débitos com a Compensa. As inscrições seguem até o dia 24 de julho e devem ser feitas por meio de um formulário disponível no portal do Tribunal de Justiça. Os atendimentos serão realizados entre os dias 18 e 21 de agosto. Como explica o coordenador-geral do Núcleo de Conciliação, o juiz José André Machado Barbosa Pinto.
17: Os atendimentos acontecerão no mês de agosto, mais especificamente, do dia 18 até o dia 21 de agosto, das 8 horas da manhã até 1h30 da tarde, na Central de Audiências, que fica no Fórum Rodolfo Aureliano, no quinto andar, aqui em Joana Bezerra. Serão audiências de conciliação para solucionar questões tanto de pessoas físicas quanto de pessoas jurídicas, resolvendo débitos existentes junto à Compensa, tendo descontos bastante interessantes para resolver as questões.
2: O juiz José André explica ainda que no dia marcado, o consumidor deverá apresentar documento de identidade, CPF, comprovante de residência e uma conta da Compensa.
17: No dia dos atendimentos, os participantes deverão apresentar, além de documentos de identidade, comprovantes de residência e uma conta da Compensa. Mais informações poderão ser obtidas por intermédio do telefone 81-3181-0461. Repito, 3181-0461.
2: Segundo o Tribunal de Justiça de Pernambuco, a iniciativa busca ampliar o acesso da população à solução consensual de conflitos, permitindo que consumidores regularizem suas pendências de forma negociada, evitando processos judiciais e facilitando a quitação das dívidas. Cristiano Bassan, Rádio Jornal, Rádio Notícia.
0: Agora são 5 horas e 42 minutos, 5h42.
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0: Jornal do Comércio, a diferença é enorme. Estados Unidos decidem hoje se aplica um tarifaço sobre o Brasil. Nova ciclovia da Avenida Boa Viagem melhora para os ciclistas. E termine logo, né? O pessoal tá reclamando aí, né? E o Festival Pernambuco Meu País começa em Pesqueira, a cidade da graça. E Garanhuns recebe mais uma edição do Virtuose. Alcolumbre empareda o governo Lula e agiliza a votação de pauta bomba. Política em Brasília em destaque. E mais, Espanha vai à final e aguarda Argentina e Inglaterra. É hoje. Destaque-se capa da edição de hoje do seu Jornal do Comércio. Para saber, tem que ler o JC.
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0: Inspirado na entrega do escapulário e na ordem dos carmelitas, novo manto da imagem peregrina da padroeira do Recife será apresentado hoje, véspera da procissão. É amanhã, hein? A procissão é amanhã. Minha gente, a Agência Pernambucana de Vigilância Sanitária, a APVISA, alerta para golpes baseados na venda de canetas emagrecedoras, viu? Eita! Enquanto o pessoal está preocupado com comprando de forma indiscriminada, sem consultar médico, aí o que está acontecendo? A engorda da indústria de canetas emagrecedoras. Eita! Registro de candidaturas para as eleições gerais é o tema do encontro a ser promovido agora pela manhã pelo TRE Pernambuco, na sede do Recife, com representantes dos partidos políticos. Minha gente, com a chegada do pico do período de reprodução dos escorpiões, todo cuidado é pouco para os ralos, paredes, roupas, sapatos e principalmente entulhos acumulados. Bom, e por falta de atualização, cerca de 176 mil clientes da Neoenergia podem ser excluídos da tarifa social de energia elétrica. Tem mais para você, redator de plantão, 6 horas.
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0: Tô aqui. Acordando você, motivando para mais um belo dia. E terminou, minha gente. A voz do povo, obrigado pelo carinho da audiência. Mas você continua com a gente. E agora com Bola de Primeira.
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0: Aí, torcedor, amanhã tem CRB. Pega a visão. Outras informações com Aldenei Alves.
21: O elenco do Náutico continua hoje o trabalho de preparação para o jogo da quinta-feira contra o CRB, jogo em Maceió, válido por mais uma rodada da Série B do Campeonato Brasileiro. A delegação viaja na tarde de hoje. Pela manhã, na reta final do período matutino, tem uma entrevista coletiva com o técnico Hélio dos Anjos no CT, que a gente vai acompanhar e, claro, trazer tudo para vocês no decorrer do dia. O Náutico chega muito pressionado, 7 jogos consecutivos sem vencer, e ontem o que chamou a atenção foi a entrevista coletiva dada pelo presidente Bruno Becker. Ele falou sobre o momento, sobre as mudanças que vão acontecer, com saídas no elenco e também contratações de novos jogadores. Disse que o modelo de gestão de futebol continua, com Hélio e Guilherme comandando o departamento de futebol do clube. E também sobre os atrasos salariais, Bruno Becker disse que é um risco, que ele se comprometeu a correr para que o Náutico não voltasse à Série C do Campeonato Brasileiro de buscar dinheiro com a temporada em andamento. O presidente do Náutico também falou sobre o caso Dodô, que aguarda uma definição do jogador, mas que o Náutico não vai abrir mão e vai continuar resguardado com tudo aquilo que está previsto em contrato. Dodô é, juridicamente falando, atleta do Náutico, tem contrato e precisa cumprir as suas obrigações.
3: Um momento delicado, um momento que requer atenção, um momento de insatisfação, de indignação, mas um momento que, sobretudo, requer decisões. Tomada de decisão dentro do que a gente entende que é a decisão adequada para a manutenção de um projeto de clube. Decisões que a gente entende que é adequada dentro de uma lógica, de um racional

0: Talvez o que eu digo agora não atenda à expectativa de alguns. É, e é legítimo que tenham essa expectativa, se tivesse também do lado do torcedor, teria. Mas não é um momento de mudanças radicais para se colocar em risco ou em xeque um projeto que a gente tem bem construído de médio e longo prazo. Ajustes, sim, sempre são necessários e a gente sempre vai implementar. Esperamos que essas mudanças, que esses ajustes, não as mudanças radicais de comando de equipe, de modificação de diretoria, mas as mudanças que nós enxergamos que são necessárias e que já passam a ser tomadas a partir de hoje, nós esperamos, obviamente, que essas mudanças já tragam respostas no curto prazo.
1: Muito bem, palavras de Bruno Becker, técnico do Náutico, são os destaques do Timbu aqui no Bola de Primeira.
2: Tem tempo para treinar, só joga contra o Figueirense sábado, dia 25. Outras informações com Igor Moura.
3: Fala, amigo, forte abraço para você, um abraço para todo mundo ligado aqui na Rádio Jornal. Uma terça-feira de reapresentação para o elenco do Santa no período matinal, depois da segunda-feira de descanso, né? O Santa Cruz, depois de vencer o Barra em Itajaí, confirmou a terceira colocação ao final desta rodada, com o mesmo número de pontos do Brusque, vice-líder, que só fica à frente do Santa pelo número de gols marcados. Santa tem agora pela frente 5 rodadas para tentar garantir, primeiro, um lugar, matematicamente falando, entre os 8 melhores classificados, e depois disso, claro, Santa Cruz vai tentar ser primeiro, ser segundo, para, na fase de grupos do quadrangular de acesso à Série B, o tricolor ter a melhor tabela, a tabela mais acessível possível, com o segundo turno fazendo 2 jogos dentro dos seus domínios em solo pernambucano. Bom lembrar que o técnico Cristian de Souza, que comandou a atividade nesta terça-feira e volta a comandar nesta quarta-feira pela manhã, outro treinamento visando o jogo do dia 25 contra o Figueirense, Cristian de Souza volta a poder trabalhar normalmente na área técnica depois de cumprir suspensão automática no duelo contra o Barra em Itajaí. O Santa, na ocasião, foi comandado pelo Roberto Maschio, auxiliar técnico do Cristian de Souza. Edson Miranda volta a ser opção para o comandante tricolor. E é bom lembrar que o Cristian também deve ganhar 2 atletas que estiveram de fora dos 3 últimos compromissos corais: o atacante Marquinhos e o lateral esquerdo Zé Mário. Movimento já intenso na comercialização de ingressos por parte da torcida do Santa. Nas primeiras horas de venda, nesta terça-feira, mais de 5 mil ingressos já haviam sido comercializados. Tendência é de alcançar o patamar de 10 mil no decorrer desta quarta-feira. A gente escuta aqui agora Matheus Vinícius, que vive ótima fase, né? Foi eleito pelo Scratch de Ouro melhor em campo na vitória sobre o Barra, marcou um gol, fez uma grande partida na vitória sobre o Ituano. Matheus Vinícius fala se esses bons desempenhos credenciam o Matheus a ser titular do time, um considerado titular do Cristian de Souza, e da projeção de pontos para classificação. Ele, particularmente, faz esse tipo de projeção ou prefere o jogo a jogo? Vamos ouvir.
4: Eu venho trabalhando, como já foi citado aqui, e isso cabe ao professor, né? Botar eu de titular ou não, eu tô trabalhando para isso. A gente sabe que não só eu, como todos os outros zagueiros, têm total condição de ser titular no grupo, e a gente trabalha para isso. A gente respeita um ao outro dentro de campo, dentro dos treinamentos, e a gente respeita qualquer decisão do professor. A gente sabe que já foi dito em algumas entrevistas, ou até mesmo algumas reportagens, a gente vê que com 27, 28 pontos existe essa possibilidade de classificação, mas a gente sabe que falta 5 jogos e a gente trabalha muito para conquistar o máximo de pontos possível nesses 5 jogos. A gente não fica focado em 27 ou 28 pontos, a gente quer ao máximo conquistar os objetivos nas pontuações dos próximos jogos para a gente classificar o melhor possível.
3: Tá, e portanto, palavras do zagueiro Matheus Vinícius conversando conosco aqui nesse Bola de Primeira. Bom dia.
2: E na Copa do Mundo, minha gente, muita surpresa, né? Tá aqui o meu amigo Jackson do ar-condicionado dizendo que vai torcer pela Argentina. Aguarda aí, é hoje. E pode acontecer mais uma surpresa, né? Ontem você viu, né? Todo mundo esperava o quê? Eu não digo todo mundo, mas uma boa parte esperava a vitória da encantadora França. E aconteceu o que aconteceu. É Copa do Mundo. É Copa do Mundo. Daqui a pouco a gente volta.
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1: Tem o Operário pela frente. Outras informações com o Alex Santos.
2: Muito bom dia para você que acompanha o Bola de Primeira. E a tarde dessa terça-feira foi de apresentação de reforço lá no CT do Esporte Clube do Recife. O meia Diego Hernandes, o uruguaio, foi apresentado de forma oficial e está à disposição do técnico Gilmar Dalpozo para o decorrer da temporada. O Hernandes, que tem contrato assinado até o final de 2027 junto ao Esporte Clube do Recife. O técnico Gilmar Dalpozo, que segue na sua semana de preparação para esse jogo do próximo sábado contra a equipe do Operário de Ponta Grossa na Ilha do Retiro. Para o esporte, é importante por demais encontrar ou reencontrar o caminho das vitórias, já que está há 6 rodadas que não sabe o que é vencer. É repetido falar disso, mas é bom falarmos que os números nesse momento não estão muito favoráveis ao esporte não, principalmente no quesito tabela de classificação, porque o esporte está perdendo posições na tabela. E isso realmente chama muito a atenção pelo simples fato de querer pontuar e não conseguir, já que a intenção inicial da equipe rubro-negra é voltar ao G6, fato que nesse momento está ficando um pouco mais para trás, né? O Leão da Ilha na classificação geral, para se ter uma ideia, ele está na 8ª posição com 26 pontos ganhos. Está a 2 pontos do 6º colocado, que é o Fortaleza, que tem 28. O Fortaleza, que é o último time que está no G6. Se falarmos de liderança, aí o Sport vai ter que ralar um pouco mais, né? Porque está a 7 pontos do líder, Criciúma, que tem 33. E o Dalpozo, que deve realizar modificações na equipe, principalmente no sistema ofensivo, já que o atacante Cleison não pode jogar porque foi expulso no jogo contra o Botafogo de Ribeirão Preto, o Marlon Douglas deve ser o seu substituto imediato. No sistema defensivo, espera-se que pelo menos algumas modificações aconteçam. Quem sabe também na ala direita e no meio de campo. Mas tudo isso vai depender realmente da semana, né, que vai se encerrar na sexta-feira antes do jogo contra o Fantasma na Ilha do Retiro. Mas vamos ouvir o Diego Hernandes falando sobre a perspectiva dele aqui na Ilha do Retiro.
3: La verdad que me recibió muy bien. Estoy muy contento de llegar. Como ya lo dije, es un club grande que cuando me llamó enseguida pedí referencias, pero no lo pensé mucho, la verdad, por el club que es, porque ya lo conozco, lo he enfrentado y tengo compañeros que han jugado aquí y me han hablado muy, muy bien del club. Respecto a lo físico, estoy apto, estoy para jugar. Si el técnico me pide para el fin de semana, estaría. Pero bueno, también hay que respetar las decisiones del cuerpo técnico. Hay que respetar que ya hay un plantel armado, ya hay jugadores que vienen jugando, ya se trata también de un poco de respeto a los que están.
2: E o Sport comunica a rescisão contratual com o zagueiro Zé Marcos. O atleta já se despediu do elenco e da comissão técnica, não fazendo mais parte do plantel rubro-negro. Leões que voltam a trabalhar nesta quarta-feira. Trabalham quarta, quinta, encerrando os preparativos na sexta-feira para o jogo do sábado que vem, 16 horas, na Ilha do Retiro, contra o Operário de Ponta Grossa. Destaques do esporte para o Bola de Primeira. Bom dia.
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1: Olá, muito bom dia a todos. Bom dia, Simone Oliveira.
2: Olá, Paulo Roberto. Bom dia para você e para todos.
1: Estamos aí na quarta-feira, dia 15 de julho de 2026.
2: Destaques, o Redator de Plantão, edição número 11.131.
1: Inspirado na entrega do escapulário e na ordem dos carmelitas, novo manto da imagem peregrina da padroeira do Recife será apresentado hoje, véspera da procissão.
2: Agência Pernambucana de Vigilância Sanitária, APVISA, alerta para os golpes baseados na venda de canetas emagrecedoras, através de ligações telefônicas e pela internet.
1: Registro de candidaturas para as eleições gerais é o tema do encontro a ser promovido agora pela manhã pelo TRE Pernambuco, na sede do Recife, com representantes dos partidos políticos.
2: Com a chegada do pico do período de reprodução dos escorpiões, todo cuidado é pouco com os ralos, paredes, roupas, sapatos e principalmente entulhos acumulados.
1: Por falta de atualização, cerca de 176 mil clientes da Neoenergia podem ser excluídos da tarifa social da energia elétrica. Agora no Recife são 6 horas e 2 minutos.
2: 6 e 2.
1: Presidente Lula já tem a retórica para encarar campanha eleitoral em busca do quarto mandato. Enquanto isso, o pior time do mundo vai parar no Supremo Tribunal Federal.
0: Brasília.
2: Romualdo de Souza.
3: O presidente Lula da Silva do PT atualmente está no modo dane-se. E eu estou usando uma expressão bem amena. Lula agora resolveu tirar onda com o presidente norte-americano Donald Trump e, segundo ele, a dentadura que o SUS, o Sistema Único de Saúde, está oferecendo agora é melhor, mil vezes melhor, do que a dentadura de Donald Trump.
4: Nós compramos 880 vans para fazer ambulatório odontológico. Ou seja, já que o pobre que está no meio do mato não pode ir na cidade de um dentista, que a gente vá até ele, sabe? Inclusive não faz mais molde de dentadura, agora escaneia a boca do cidadão e faz a prótese da máquina 3D, o que é uma coisa que nem a dentadura do Trump é igual a essa. Então, veja.
3: E não é que o Ibis, considerado o pior time do mundo, agora recebeu ou virou famoso? Fundado em 1938, o clube pernambucano encaminhou uma camisa ao ministro Gilmar Mendes, do Supremo Tribunal Federal. E aí ele registrou um comentário lá na rede social. Registro em especial a dedicatória de Mauro Shampoo, uma das figuras mais queridas do futebol brasileiro. Palavras do decano da corte. De Brasília, Romualdo de Souza para a Rádio Jornal, Rádio Notícias.
2: Agora são 6 horas 4 minutos.
1: 6 e 4.
2: Registro de candidaturas para as eleições gerais é o tema do encontro a ser promovido agora pela manhã pelo TRE Pernambuco, na sede no Recife, com representantes dos partidos políticos.
0: O Recife chamando os repórteres de Pernambuco.
1: Ernesto Pereira.
5: O Tribunal Regional Eleitoral de Pernambuco, TREPE, promove hoje uma reunião com os partidos que pretendem concorrer nas próximas eleições gerais. O evento é voltado para os representantes partidários, dirigentes ou funcionários que estarão encarregados de elaborar e enviar os pedidos de registro. O encontro tem como foco a apresentação das exigências legais para a validação dos pedidos de registro de candidaturas e explicar as novidades estabelecidas para o próximo pleito, como destaca o secretário judiciário do TREPE, Cícero Barreto.
6: Com relação às atualizações normativas, nós iremos tratar das novidades que foram trazidas pelas resoluções que foram aprovadas pelo Tribunal Superior Eleitoral neste ano, como também trataremos das novidades na utilização do sistema Candex, que é o módulo externo que vai ser utilizado pelos partidos políticos para inclusão tanto dos dados dos partidos e federações e coligações que irão participar dessas eleições, como também de todos os candidatos que serão escolhidos nas convenções partidárias.
5: Além de representantes partidários, Cícero Barreto destaca quem pode participar. Ele ressalta também outras datas importantes no calendário eleitoral.
6: Ele é voltado para os representantes dos partidos políticos, que são as pessoas legitimadas para requerer os pedidos de registro, os advogados que irão atuar nesses processos, como também os funcionários dos partidos políticos que irão operacionalizar o sistema Candex. Nós podemos destacar, dentre as principais datas do calendário eleitoral, o início das convenções partidárias, que já podem acontecer a partir do dia 20 de julho, e o término desse prazo, que é até o dia 5 de agosto.
5: A reunião será no auditório do Pleno do Tribunal Regional Eleitoral de Pernambuco, no edifício sede, das 9 da manhã ao meio-dia. Haverá também transmissão ao vivo pelo canal oficial do Tribunal no YouTube. Ernesto Pereira, Rádio Jornal, Rádio Notícia.
1: Agora são 6:06.
2: 6:06.
1: Há pouco menos de 3 meses do voto. Fique atento, hein? Assédio eleitoral é crime e precisa ser denunciado ao Ministério Público, Sindicato da Categoria ou Justiça Eleitoral. Saiba como.
2: Kevin Paes.
7: 74 casos de assédio eleitoral apenas neste ano foram registrados pelo Ministério Público do Trabalho, MPT. A prática é vedada pela Resolução número 23.610 de 2019 do Tribunal Superior Eleitoral, TSE, e ocorre quando empregadores, gestores ou outras pessoas utilizam a posição de poder para influenciar ou tentar influenciar o direcionamento do voto de trabalhadores. Exemplos de assédio eleitoral são promessas de benefícios, seja por ameaças e retaliações, que vão desde a concessão de benefícios como folgas e pagamentos de cesta básica, até perseguições e retaliações no ambiente laboral. O advogado, especialista em direito eleitoral e vice-presidente da Caixa de Assistência da Advocacia de Pernambuco, CAAP, Dr. Delmiro Campos, explica quando ocorre um assédio eleitoral.
8: Ele acontece quando alguém que tem poder sobre outra pessoa usa esse poder para tentar dirigir o voto dela. É o exemplo clássico, é aquele do patrão com o empregado. Aqui vale um alerta, não precisa ameaça explícita. Basta que o contexto crie um medo. Promessa de vantagem, ameaça de demissão, corte de benefício, uma reunião de trabalho virando comício, cobrança de comprovante de voto, tudo isso configura.
7: O registro das denúncias de assédio eleitoral pode ser feito no site do Ministério Público do Trabalho, sob anonimato ou sigilo. O órgão orienta que esse registro seja descritivo, com citação dos fatos, local, horário, pessoas envolvidas e partidos. Delmiro Campos relata como um trabalhador pode denunciar um caso de assédio eleitoral.
8: O Ministério Público do Trabalho recebe denúncias anônimas, temos também o Ministério Público Eleitoral, a própria Justiça Eleitoral por seus canais, pelo seu aplicativo Pardal, os órgãos sindicais, né? E aí a recomendação básica é guarde provas, prints, áudios, e-mails, reúna testemunhas, porque a prova é o que sustenta qualquer tipo de apuração. O voto secreto não é um detalhe do sistema. Ele existe exatamente para que as pessoas, para que os trabalhadores possam divergir do patrão, do seu superior hierárquico, sem pagar o preço por isso. Quando o medo entra na cabine, o voto deixa de ser escolha e vira obediência.
7: Em 2022, também período de eleições gerais, de janeiro a maio, o MPT havia registrado apenas 2 ocorrências, bem abaixo dos 74 casos deste ano. Kevin Paes, Rádio Jornal, Rádio Notícia.
2: Agora são 6 horas, 10 minutos.
1: 6 e 10.
2: Agência Pernambucana de Vigilância.

0: Vigilância Sanitária, a Pevisa, alerta para golpes baseados na venda de canetas emagrecedoras, através de ligações telefônicas e pela internet.
1: Cristiano Bacen.
2: A Agência Pernambucana de Vigilância Sanitária, a Apvisa, faz um alerta à população sobre o novo golpe que utiliza o nome e a identidade visual de órgãos da Vigilância Sanitária para vender de forma fraudulenta as chamadas canetas emagrecedoras. Segundo a agência, criminosos estão entrando em contato por telefone, mensagens e e-mails oferecendo medicamentos como se fossem representantes da Vigilância Sanitária. A diretora da Apvisa, Carla Baeta, reforça que nenhum órgão de vigilância sanitária comercializa medicamentos, alimentos, cosméticos ou qualquer outro produto.
3: Vigilância sanitária não comercializa nenhum tipo de produto, seja medicamento, alimento, cosmético, saneante. Ela regula, ela fiscaliza, ela licencia, mas não comercializa. Então, qualquer comercialização de medicamento, usando o nome da vigilância sanitária, seja nacional, seja estadual ou municipal, é golpe. No caso de uma ligação, desligue logo a ligação. No caso de e-mail, não clique em link, porque a Anvisa, a Apvisa ou a Vigilância, ela não manda link para ser aberto no e-mail, né? Seja para comercialização ou ainda para geração de taxa. Tudo é feito no site oficial dos órgãos. Da Vigilância, ela não manda isso também de uma forma de Pix ou de pagamento que não seja guia de recolhimento.
2: Além da fraude, a agência também chama a atenção para a venda de medicamentos falsificados sem registro na Anvisa. As chamadas canetas emagrecedoras, usadas no tratamento da obesidade e do diabetes, só podem ser comercializadas legalmente quando possuem autorização da agência reguladora. Produtos importados de forma irregular ou vendidos pela internet sem registro podem colocar a saúde do consumidor em risco. Em caso de suspeita de golpe ou de venda irregular de medicamentos, a população pode denunciar a ouvidoria da Secretaria Estadual de Saúde pelo telefone 81-3184-0001, repetindo 81-3184-0001 ou por meio do Disque Saúde 136. Cristiano Bacen, Rádio Jornal, Rádio Notícia.
1: Agora são 6 horas e 12 minutos.
0: 6 e 12.
1: Minha gente, com a chegada do pico do período de reprodução dos escorpiões, todo cuidado é pouco com os ralos, paredes, roupas, sapatos e principalmente entulhos acumulados.
0: João Lubambo.
4: As picadas de escorpião continuam preocupando as autoridades de saúde em Pernambuco. O perigo pode estar escondido dentro de um sapato, em um monte de entulho ou até em um ralo. Dados da Secretaria Estadual de Saúde mostram que entre janeiro e junho deste ano, 9.125 pessoas foram picadas por escorpiões no estado. O número representa uma média de quase 51 casos por dia. Apesar de uma pequena redução em relação ao mesmo período do ano passado, quando foram registrados 9.219 acidentes, a tendência dos últimos anos é de crescimento. Em 2025, Pernambuco contabilizou mais de 19 mil casos. As crianças, principalmente as menores de 10 anos, os idosos e as gestantes, fazem parte do grupo de maior risco e devem procurar atendimento médico imediatamente após uma picada. O biólogo André Maia explica o porquê.
5: O grande problema para a criança de até 10 anos é porque algumas delas o sistema imunológico está sendo formado. Além disso, essas crianças têm um corpo menor, então é mais fácil do veneno ser distribuído perante o corpo dessa criança e por isso eles são mais suscetíveis à ação do veneno dos escorpiões amarelos. Já os idosos, por sua vez, o sistema imunológico está em queda. Você já não tem mais sistema imunológico funcionando de forma mais ativa, sem contar que alguns idosos já têm alguns problemas crônicos, como é o caso de alguns problemas cardíacos, hipertensão, entre outras coisas, o que pode também potencializar a ação do veneno.
4: O biólogo ainda alerta que a presença de escorpiões costuma estar ligada ao acúmulo de entulho, lixo e a infestação de baratas, principal alimento do animal. Ambientes escuros, úmidos e pouco movimentados também favorecem a proliferação.
5: As baratas, elas servem de alimento para os escorpiões. E uma vez você tendo um local para abrigo e um local para alimentação, o indivíduo consegue reproduzir. Valendo a pena lembrar que a fêmea dos escorpiões, ela consegue reproduzir por partenogênese. Fenômeno esse que quando o indivíduo reproduz sem a presença de um macho. Então a fêmea consegue já produzir ovos fertilizados e a partir desse momento ela consegue ter vários filhotes. Isso também aumenta consideravelmente a população desses animais.
4: Entre as orientações da Secretaria de Saúde estão manter quintais limpos, evitar o acúmulo de materiais de construção, tampar ralos, conferir roupas e calçados antes de usá-los e evitar andar descalço. A expectativa é de aumento nos acidentes durante os meses de agosto e setembro, período de transição entre a estação chuvosa e a mais seca. Em Pernambuco, a espécie mais comum é o escorpião amarelo do Nordeste, que pode provocar casos graves, principalmente em crianças e idosos. João Lubambo, Rádio Jornal, Rádio Notícia.
1: Agora são 6:16.
0: 6:16.
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0: Estados Unidos decide hoje se aplicam tarifaços sobre Brasil.
1: Nova ciclovia da Avenida Boa Viagem melhora para os ciclistas.
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1: Alcolumbre empareda o governo Lula e agiliza a votação de pauta bomba. 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
0: E mais, Espanha vai à final e aguarda Argentina e Inglaterra.
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0: Agora são 6:20.
1: 6:20.
0: Inspirado na entrega do escapulário e na ordem dos carmelitas, novo manto da imagem peregrina da padroeira do Recife será apresentado hoje, véspera da procissão.
1: A cerimônia religiosa na Basílica do Carmo, na Avenida Dantas Barreto, área central do Recife, está marcada para logo mais às 7 da noite.
0: A programação desta quarta-feira começa daqui a pouco, às 7 da manhã, com a primeira das 18 missas, sendo 9 delas no claustro do convento.
1: A liturgia das 3 da tarde será presidida pelo padre Emerson Borges, pároco do Santuário de Nossa Senhora da Conceição, na zona norte do Recife.
0: Já às 4:30 da tarde, os devotos vão acompanhar o rito de troca da coroa da imagem de Nossa Senhora do Carmo, padroeira da capital pernambucana.
1: Às 6 da noite, o reitor da Basílica do Carmo, Frei Sidimário Bezerra, comandará a chamada cerimônia das vésperas solenes com a participação da irmã Gilvânia Ferraz Cavalcante.
0: O novo manto é assinado pelo membro da Ordem Terceira do Carmo do Recife, André Felipe Ralf, e produzido pela devota Maria Lisete Feitosa e o especialista em vestes litúrgicas Fábio Ítalo.
1: A peça tem uma paleta de cores e elementos florais como lírios, rosas, orquídeas e cravos, que traduzem a devoção mariana, bem como as referências do escapulário.
0: Frei Sidimário Bezerra, reitor da Basílica do Carmo, destaca a importância e a grandeza da vestimenta para os devotos à Virgem do Carmelo.
11: Primeiramente, como é festa, a gente prepara aquilo que é de melhor do nosso coração para doar também como homenagem à Nossa Senhora do Carmo. Então, o manto do Carmo é aquele manto, aquela veste que Nossa Senhora se reveste para acolher todos os seus filhos debaixo de sua proteção. E esse manto, ele vem cada ano com a temática que nós estamos refletindo da festa. Eu digo a você também que não viu o manto ainda, já está pronto. Uma parte foi confeccionada aqui em Pernambuco, outra parte foi para São Paulo, para pedrarias e ornamentações. Mas é sempre ligado ao tema da festa que a gente vivenciou esse ano, que é justamente os 775 anos de escapulário. Então, o devoto vem justamente para ver Nossa Senhora Bela, que vai ser apresentado esse manto justamente no dia 15, nas vésperas solenes. E também, não somente esse manto, mas nós colecionamos 18 mantos que Nossa Senhora do Carmo usou e vamos novamente recordar esses dias e essas festas que Nossa Senhora usou, aqueles mantos. E também nós vamos ter a beleza do Carmo Andor, que para nós enche os nossos olhos de devoção e de alegria ver Nossa Senhora do Carmo tão bonita e tão enfeitada.
1: A programação desta quarta-feira será encerrada com as apresentações culturais de Pecinho Amorim, às 7:30 da noite, e Petrúcio Amorim, às 9 da noite, no Pátio do Carmo. Agora são 6:22.
0: 6:22.
1: Feriado em homenagem à Nossa Senhora do Carmo, padroeira do Recife, altera a rotina amanhã, 16 de julho, somente na capital pernambucana.
0: Kevin Paes.
12: Com o feriado municipal de Nossa Senhora do Carmo nesta quinta-feira, o comércio do centro do Recife estará fechado, enquanto alguns shopping centers da cidade funcionarão em horário especial. O feriado celebra a padroeira do Recife, e este ano está recebendo a edição 330 da Festa de Nossa Senhora do Carmo, com a programação religiosa de missas, atrações musicais e da tradicional procissão pelas ruas do centro. A celebração tem como tema: Revestidos de Cristo, a exemplo da Virgem do Carmo, Nossa Mãe, trazemos sobre nós o escapulário, sinal de consagração, e o lema: Exulto de alegria no Senhor, pois ele me revestiu com vestes de salvação. O presidente da CDL Recife e do Cindy Lojas Recife, Fred Leal, fala sobre o funcionamento do comércio na capital pernambucana.
13: Nesta quinta-feira, dia 16 de julho, é dia de Nossa Senhora do Carmo e é uma data muito comemorada para o recifense. O comércio do centro do Recife fechará, porque a festa está muito dentro do centro do Recife. Então, o comércio de rua do centro do Recife não irá abrir. Os shopping centers vão ter horários especiais. Todos eles podem abrir desde que cumpram o acordo que foi feito entre o Sindicato dos Lojistas, o Sindicato de Lojas e os sindicatos comerciários, que prevê essa abertura nesse feriado. As lojas de bairro, algumas abrem, outras não, mas fica a critério de cada um. Mas com certeza os shopping irão abrir nos horários especiais.
12: O Rio Mar Recife, Shopping Recife, Shopping Tacaruna e Plaza Shopping funcionam do meio-dia às 9 da noite. O Shopping Boa Vista vai das 11 da manhã às 7 da noite, Shopping ETC do meio-dia até às 6 da tarde e Shopping de Afogados das 9 da manhã às 6 da tarde. O Shopping Pátio Olinda, Paulista Northway Shopping, Shopping Guararapes e Shopping Costa Dourada vão das 9 da manhã até às 10 da noite. E o Camará Shopping funciona das 10 da manhã às 10 da noite. Kevin Paes, Rádio Jornal, Rádio Notícia.
0: 6:25.
1: 6:25.
0: Por falta de atualização, cerca de 176 mil clientes da Neoenergia podem ser excluídos da tarifa social de energia elétrica.
1: Ernesto Pereira.
14: A Neoenergia Pernambuco alerta a população cadastrada na tarifa social de energia elétrica. Essa parcela pode perder o benefício da gratuidade, caso não mantenha dados atualizados. Para ficar claro, a nova regulamentação do governo federal estabelece que a titularidade da conta de energia elétrica deve pertencer ao responsável familiar, inscrito no Cadastro Único, CadÚnico, ou ao beneficiário do Benefício de Prestação de Continuidade, BPC. Atualmente, consumidores com gasto de até 80 kW por mês têm direito à gratuidade total. Caso não regularizem a situação, eles podem passar a pagar aproximadamente R$ 80,00 por mês na conta de energia, como explica a analista comercial da Neoenergia Pernambuco, Carolina Albuquerque.
15: Houve uma atualização, tá, por parte do governo federal na regulamentação que rege o benefício de tarifa social e com essa mudança os clientes, o titular da conta-contrato, ele precisa ser exatamente o beneficiário, seja do BPC ou seja o beneficiário do CadÚnico, ou um membro familiar que esteja cadastrado naquele grupo familiar diretamente na agência do INSS para os clientes que são do BPC, ou no CRAS para os clientes que são beneficiários do CadÚnico. Também é preciso ter um endereço exatamente igual ao endereço da sua conta de energia aqui na Neoenergia Pernambuco.
14: É importante destacar que qualquer divergência entre o endereço pode fazer o cliente perder automaticamente o benefício de tarifa social. Carolina Albuquerque aponta o caminho a ser tomado por pessoas que se enquadram nessa situação.
15: Aqueles casos de clientes que precisam fazer uma alteração de titularidade, ou seja, o titular da atual conta-contrato não é o beneficiário ou não faz parte daquele grupo familiar e ele precisa atualizar a titularidade aqui na Neoenergia, ele pode procurar qualquer um dos nossos canais de atendimento, seja o site, o aplicativo ou as nossas lojas de atendimento que ficam espalhadas por todo o estado.
14: Em Pernambuco, aproximadamente 176 mil clientes atualmente cadastrados na tarifa social de energia elétrica podem perder o benefício da gratuidade nos primeiros quilowatts consumidos caso não atualizem seus dados. Isso significa 14,59% no número de inscritos no programa em todo o estado. A Neoenergia Pernambuco reforça que a atualização é simples, mas essencial para garantir a continuidade da gratuidade. Ernesto Pereira, Rádio Jornal, Rádio Notícia.
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1: A apresentação Simone Oliveira
0: e Paulo Roberto.
1: O redator de hoje teve produção e edição de Zé Roberto.
0: Além da participação de toda a equipe de produção de notícias da Rádio Jornal.
1: Trabalhos técnicos Elivelto Henrique e Avanildo Cerqueira.
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1: Empresas do grupo JCPM. 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
0: Bom dia.
1: Muito bom dia, se cuide.
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0: 15 de julho de 2026, aqui na Rádio Jornal FM 90.3, no Recife, 6:30.
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0: De ontem para hoje foram registrados 3 homicídios em Pernambuco, sendo 1 na região metropolitana do Recife e 2 no interior do estado. Crimes de morte foram contabilizados na capital, no Agreste e no sertão pernambucano. Um jovem com 16 anos de idade foi apreendido após atirar contra policiais militares na Avenida Tavares Uchoa, em Igaraçu, região metropolitana do Recife. De acordo com informações repassadas pela polícia, policiais militares do 26º Batalhão realizavam rondas pela localidade quando avistaram 2 suspeitos em uma moto sem capacetes e realizando manobras perigosas. Os PMs deram ordem de parada, mas a dupla acelerou e atirou contra os policiais. Meteram bala na polícia. Os PMs revidaram e houve troca de tiros até os suspeitos perderem o controle da moto e caírem. O adolescente teve escoriações pelo corpo, foi apreendido e levado pelos próprios PMs para a UPA e depois foi autuado em flagrante por tentativa de homicídio. O outro suspeito conseguiu fugir com a arma utilizada no crime. A moto que a dupla estava apresentava sinais de adulteração e foi apreendida. A Polícia Civil investiga o caso. Um homem que não portava documento de identificação foi brutalmente agredido no bairro do Ibura, zona sul do Recife. De acordo com informações repassadas pela polícia, a vítima foi agredida com socos e chutes por pessoas desconhecidas. O homem foi levado à UPA de Lagoa Encantada e, por conta da gravidade dos ferimentos, foi transferido para a emergência do Hospital da Restauração no bairro do Derby, na área central do Recife. Ainda segundo informações repassadas pela polícia, a vítima usa tornozeleira eletrônica. Policiais da Força Tarefa de Homicídios, o DHPP, sob o comando do delegado Antônio de Campos, e os agentes da DEA, que é a Divisão Especial de Apuração de Homicídios, estiveram no local do crime para dar início às investigações. O estado de saúde da vítima não foi divulgado pela polícia. Sidney dos Santos, jovem com 29 anos de idade, morreu em um grave acidente de trânsito na BR-428, na zona rural da cidade de Petrolina, no sertão do estado. De acordo com informações repassadas pela polícia, o rapaz trafegava de moto pela via quando bateu de frente contra um caminhão e morreu na hora. Ainda segundo informações repassadas pela polícia, o motorista do caminhão permaneceu no local, fez o teste do bafômetro e o resultado foi negativo para o consumo de álcool. A Polícia Civil está investigando esse caso. Logo após os trabalhos realizados pelos peritos criminais do Instituto de Criminalística, o corpo da vítima, Sidney dos Santos, um jovem com 29 anos de idade, foi encaminhado para o Instituto de Medicina Legal. José Alípio dos Santos, com 34 anos de idade. Ele morreu após um grave acidente de trânsito na PE-270, no centro da cidade de Manari, no sertão do estado. De acordo com informações repassadas pela polícia, o rapaz voltava de uma festa quando perdeu o controle do carro e capotou na pista. Com o impacto, a vítima morreu ainda no local, antes mesmo de receber qualquer tipo de socorro. Logo após os trabalhos realizados pelos peritos criminais do Instituto de Criminalística, o corpo da vítima, José Alípio dos Santos, 34 anos de idade, foi encaminhado para o Instituto de Medicina Legal e a Polícia Civil investiga o caso. Olha só, homem sofre tentativa de homicídio em Paulista, região metropolitana do Recife. A vítima ainda tentou fugir dos criminosos pulando o muro, mas acabou sendo alcançada e baleada. A reportagem completa, Michael Carvalho.
2: O crime foi na rua Bonfim. Segundo os moradores, era começo da manhã quando eles escutaram disparos de arma de fogo. Muitos assustados nem saíram na rua, mas para quem mora neste condomínio, o susto foi maior. Já se depararam com marcas de sangue na parede e um homem caído no chão. Ele estava baleado e tinha pulado o muro para fugir dos assassinos. A vítima pedia socorro, mas não detalhava a motivação do crime. A polícia militar foi acionada e levou o homem, de 36 anos, para o Hospital Miguel Arraes, também em Paulista. Os médicos confirmaram um ferimento provocado por arma de fogo na perna esquerda e algumas escoriações. No local onde tudo aconteceu, muita gente reclama do clima de insegurança.
3: Eu não vejo nada de polícia por aqui.
4: O senhor também, meu amigo, vê policiamento passar por aqui e acha que podia ser melhor?
5: Difícil. E pode ser melhor. A gente tem um batalhão aqui em Paulista, mas muito deficiente.
4: Pois é, hoje cedo, no final dessa rua, houve um rapaz que terminou correndo depois de ser atingido por disparos de arma de fogo. Para o senhor, como morador, como é que o senhor se sente sabendo que isso aconteceu tão perto de casa?
5: A gente se sente inseguro.
2: Baleado segue em observação. A Polícia Civil ainda investiga a autoria e motivação do crime. Maico Carvalho para a Rádio Jornal, Rádio Notícia.
0: Obrigado, Maico. No Recife, 6h36.
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0: Eita, Vanildo, chegou a hora boa, a hora do nosso bom dia de hoje.
6: Bom dia.
0: Bom dia.
6: Bom dia.
0: Bom dia.
6: Bom dia.
0: Bom dia. Meu bom dia para Diogo, de Tigipió, o enteado de Brás, da Mussardinha. Um abraço, querido, obrigado pelo carinho. A Delma, da Banca de Bicho, lá na Perimetral, e o esposo Tiago, um abraço. Rosângela, de Sítio Novo, um abraço. Os veteranos dos Broxudos, olha só, de Casa Amarela, Miro, Dodô. Beleza, Alex, Riquinho, Roberto Cabeludo e Marinho, beijo no coração de vocês, obrigado pelo carinho, viu? Meu bom dia para o radialista Tony Senna e a esposa Maria Carmelita e a neta Ana Clara, lá no Vasco da Gama, um abraço. Flávia, mãe do fisioterapeuta Tony Lei, de Fernanda, avó de Cristian, do Curado 4, um abraço para vocês. Doutor Osés Francisco, do Hospital da Polícia Militar, um abraço, meu querido. O advogado Coronel Wilson Castro, também ligado com a gente, obrigado pelo carinho, beijo no coração. Doutor Neudes Bonafina, rapaz, lá no Pina, e a mãe dele, Dona Lourdes, um abraço pra vocês, obrigado pelo carinho. Ribeiro Taxista, que faz ponto em Casa Amarela, um abraço, meu irmãozinho. José Carlos, eletricista de Altos, em Água Fria, um abraço. Erval Hatz, contador, e o segundo tenente Lupércio Nunes da Silva, lá do Amerp PMBM, um abraço pra vocês, obrigado pelo carinho, viu? Parabenizando agora os aniversariantes do dia, tem muita gente soprando velinha hoje. Maviael Joaquim, um abraço, parabéns. Luciano Lira, também de Idade Nova. Gilvana Araújo, um abraço. João Veras, parabéns. Dona Maria Albertina, rapaz, conhecida como Irmã Albertina, completando 86 anos de idade hoje. Quem vai organizar a festa são os filhos Gilson, Sandro, José Carlos, Dão, Maria José e Maria das Graças. A festa vai ser lá na residência da família, na comunidade Aritana, no bairro da Embiribeira. E todo mundo da Rádio Jornal está convidado, vamos embora. Parabenizando agora os aniversariantes, a sorteada da MERP, PMBM, cujo presidente é o tenente William Vieira. Parabéns para os sargentos Antônio José Gomes e Marcos Antônio de Moura Pinho. Um abraço para vocês, parabéns. As pensionistas Luísa Marluce de Siqueira da Silva e Maria José de Santana Gomes. Que papai do céu abençoe todos vocês.

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0: E o homem é preso suspeito de ameaçar a esposa e as próprias filhas, viu, com a faca. Durante a confusão, uma delas teria sido esfaqueada de raspão por ele. Reportagem completa, Roberta Coutinho.
2: Um homem de 45 anos foi levado à delegacia da mulher em Prazeres, Jaboatão dos Guararapes, após uma discussão com a companheira. Na chegada à delegacia, o autônomo admitiu que teve um desentendimento motivado por ciúmes com a companheira, mas negou ter ameaçado a mulher e as filhas com uma faca.
3: Jamais eu faria isso, meu querido, que é meus amores da minha vida, meus três filhos e minha esposa. A gente teve uma pequena discussão, sim, entendeu? Hoje de madrugada, logo de manhã cedo, entendeu?
4: Você pegou uma faca?
3: Não, eu ia matar meus filhos há 26 anos de casado que eu tenho com a minha esposa.
4: Por que foi essa discussão?
3: A discussão é por causa que eu peguei umas fotos no WhatsApp da minha esposa.
4: Ciúmes?
3: Ciúmes, é a verdade, é. Foi ciúme.
4: Ameaçou a agredir ela, pegou a faca. Pra que a faca?
3: Não, eu não peguei faca, não. Isso é que ela tá dizendo. Na verdade, quando ela, na hora que eu fui pegar, ela veio pra cima de mim. As minhas filhas faltam-me com respeito, todas as duas.
4: Será que elas não fizeram isso pra defender a mãe?
3: A gente sabe que sim, né? Geralmente os filhos sempre vão defender a mãe, né?
4: Será agressivo com a mãe?
3: Não, não. É 26 anos, como eu acabei de falar, né?
4: Nunca ameaçou ela?
3: Não, a gente sempre discutia, né? Discutia, como briga de casal, toda a família discute, de vez em quando aqueles pegam rabo, mas nada demais, entendeu?
4: Essa vez passou dos limites, porque teve uma faca no meio que sua filha ficou ferida no braço.
3: Não, mas não foi com a faca, não. Foi porque na hora que ela veio em cima de mim, eu empurrei ela, né? E ela bateu com o braço na mesa, entendeu?
4: Nunca ameaçou sua esposa, já bateu nela?
3: Não, porque briga a gente já teve no passado.
4: Briga como? De... Agressão física.
3: A gente já teve no passado, né?
4: Você sabe que não pode agredir mulher, né?
3: Com certeza, eu não agredi ela, não. Não machuquei ela, não.
4: Isso agora que agrediu, mas já no passado.
3: Foi antigamente, né? Hoje mais não.
2: Segundo a polícia, o marido ameaçou, sim, a esposa de 39 anos e as duas filhas durante uma briga na casa da família, no bairro de Prazeres. Na confusão, uma das jovens ficou ferida. Ao defender a mãe, a menina acabou sendo atingida de raspão em um dos braços. Foi depois desse episódio que as irmãs decidiram procurar a delegacia e denunciar o próprio pai. Ele acabou preso em flagrante. De acordo com a delegada da mulher de Prazeres, Lenise Valentim, o casal viveu um relacionamento de 25 anos, marcado principalmente por violência psicológica. A dona de casa nunca havia denunciado os abusos.
5: Nós estamos diante de uma situação bem típica de violência doméstica, onde a vítima, em algumas situações, mesmo sofrendo lesão, agressão, violência psicológica, ela não se identifica como vítima. Neste caso específico, as filhas do casal, que já são de maior idade, é que tiveram a iniciativa de procurar a delegacia da mulher e, após tomar conhecimento do fato, conseguimos efetivar a prisão em flagrante do pai delas, né, que, além de agredir a mãe, também chegou a lesionar uma das filhas. Tudo isso aconteceu na residência da família, iniciado por uma discussão e também pela questão dele torturar psicologicamente a mãe das também vítimas. E quando, da interferência da filha, ele usou de uma faca que chegou a atingir de raspão a mão direita dela. Então, diante disso, ela procurou a delegacia. Inicialmente, a mãe não se dispôs a vir, acreditando até que seria um problema familiar. Mas, felizmente, encorajada pela atitude das filhas, ela veio aqui à delegacia também para prestar depoimento.
2: O suspeito agora aguarda a decisão da justiça, que deve ser tomada durante a audiência de custódia. A polícia também solicitou medidas protetivas para garantir a segurança da mãe e das duas filhas. Roberta Coutinho para o Bandeira 2.
0: Obrigado, Roberta. Prestou atenção no que a delegada disse desse caso? É muito importante isso que a delegada falou, viu? A mulher não percebia que era vítima de violência psicológica, de violência doméstica, e acreditava que tudo aquilo ali era apenas uma confusão em família que não precisava ir para a delegacia. Veja como isso é importante. Veja como isso serve de alerta para você, mulher, que está ouvindo a gente agora. Ela não percebia que estava sendo agredida tanto psicologicamente como fisicamente. Isso é muito comum. Porque a escalada, o feminicídio não é de uma hora para outra, é uma escalada. A gente já tem comprovado isso. Estudos que comprovam isso. É um palavrão, é um dedo na cara, é um grito. É se você arretar o meu juízo, eu vou embora. E o cara muitas vezes é o provedor da casa e a mulher fica com medo. Essa ameaça psicológica. Aí depois vem as agressões. Até, infelizmente, o feminicídio. Nesse caso aí, o camarada ameaçou com a faca as filhas, as próprias filhas foram denunciar o camarada na delegacia. As próprias filhas. Então você que está ouvindo a gente, não deixe chegar no estágio de agressão física, de facada, de tentativa de feminicídio, de claro, do próprio feminicídio. Denuncie. Vá na delegacia e denuncie esses camaradas. Porque é um absurdo a violência que a mulher vem sofrendo nesses últimos anos aqui no país, sobretudo em Pernambuco. E aconteceu a primeira audiência do caso do motorista de aplicativo que foi morto durante um assalto na estrada do Encanamento, em Casa Forte, viu? Parentes da vítima compareceram ao Fórum João Bezerra e pediram por justiça. A reportagem, Roberta Coutinho.
2: A primeira audiência de instrução aconteceu no Fórum Rodolfo Aureliano, no bairro da Joana Bezerra, área central do Recife. Reuniu a família e parentes do motorista por aplicativo, Vitor Dantoli Fontes, de 36 anos. Ele foi assassinado no dia 3 de março, às 5h20 da manhã, no momento em que deixava uma passageira na estrada do Encanamento, zona norte do Recife. 4 meses depois do crime, a justiça começa a ouvir as testemunhas e o advogado da família, que vai atuar como assistente de acusação. A foto de Vitor, estampada nas camisas das irmãs, é um pedido de justiça pelo caso, como detalha a irmã da vítima, Jo Fontes.
1: A gente está aqui pedindo justiça por ele, pela nossa família e por todas as outras famílias que estão assim como eu hoje, como eu agora, como a minha família, chorando, né? Porque o nosso luto é eterno, a nossa dor é eterna, nada, mais nada que se faça vai trazer, a gente sabe, meu irmão de volta.
2: Além das 6 testemunhas, a esposa de Vitor, Jéssica Fontes, também foi ouvida. Após a audiência de instrução, é que o juiz vai dizer o prazo para que as partes apresentem as alegações finais. Ainda muito abalada, a irmã de Vitor, Jo Fontes, pede atenção e dedicação às autoridades sobre o combate a violência.
1: Isso aqui não é uma foto estampada na camisa, não, viu? Isso aqui é a dor de uma família e de todas as famílias de Pernambuco que vem sofrendo com essa violência. E a gente quer que a sociedade e o Ministério Público e os nossos governantes acordem para isso aqui, ó. As famílias não podem estar correndo para fora para estar balançando camisa como se fosse um troféu, não.
2: Roberta Coutinho para o Bandeira 2.
0: Obrigado, Roberta. Um homem foi agredido pela população após tentar assaltar um ônibus em Candeias, Jaboatão dos Guararapes. Segundo informações repassadas pela polícia, o suspeito embarcou no coletivo que fazia a linha TI Tancredo Neves Candeias e anunciou o assalto, portando uma faca, perdeu. Ele chegou até a ferir o motorista. Algumas pessoas no coletivo reagiram e foram para cima do suspeito. Foi cacete, viu? A polícia foi acionada, mas antes da chegada da equipe, o homem foi contido e agredido por populares. Equipes da Polícia Militar controlaram a situação e o suspeito foi encaminhado à unidade de saúde, sendo levado em seguida para a delegacia de plantão de Prazeres, onde foi autuado em flagrante pelo crime de roubo a coletivo. Um jovem com 20 anos de idade foi vítima de uma tentativa de homicídio no centro da cidade de Feira Nova, numa

0: E olha só, homem preso com 500 ipilocs de cocaína, viu? 500, durante uma ação da Polícia Militar no bairro da Madalena, no Recife. A reportagem, Rodrigo de Luna.
1: Essa ocorrência começa no bairro de Jardim São Paulo, a partir da observação dos policiais militares da Cipimotos em relação ao motorista transporte por aplicativo que estava com a parte pequena da droga, da cocaína, mas ela é concluída no Zumbi, já na região aqui próxima à Madalena, com a apreensão da maior parte da droga. 497 ziplocs com cocaína, material que estava sendo vendido nessa área para pessoas diversas, que paravam por lá, pegavam a droga e iam embora, quase que numa forma de delivery. O fato é que o trabalho de observação dos policiais militares da Cipimotos foi fundamental para que a ocorrência tivesse esse desfecho. Mas melhor do que eu explicar é quem esteve à frente também desse trabalho, junto com os policiais militares de campo, o tenente Gustavo Lima, aqui da Rocam.
2: Os policiais estavam realizando o patrulhamento tático garupado no bairro de Jardim São Paulo, mais precisamente na Avenida São Paulo, quando percebeu que um motorista de aplicativo, ao avistar o policiamento, ficou um pouco nervoso e tentou esconder algo dentro do veículo. Os policiais de pronto realizaram a abordagem, encontraram sobre sua posse 3 invólucros contendo cocaína e, ao indagar onde ele teria comprado, ele indicou que teria comprado perto da residência dele. Também foi perguntado se ele estava vendendo a droga, ele disse que não, que era usuário, que fazia o uso da cocaína justamente para poder ficar acordado e trabalhar durante a madrugada toda. Então, mais um risco à sociedade aí, o indivíduo fazendo uso de entorpecente para poder conduzir veículo automotor.
1: E transportando passageiros, né? O que é mais perigoso ainda, né?
2: Exatamente. Então, diante dos fatos, os nossos policiais foram à localização que ele disse ter comprado essa droga, que seria no bairro da Madalena, no Zumbi, mais precisamente ali no campo do Cacique. Os policiais, ao chegar lá, os indivíduos que estavam fazendo o tráfico de drogas avistaram o policiamento e saíram em fuga. Infelizmente, a gente não conseguiu contê-los, mas fazendo a varredura no local, a gente encontrou mais 497 invólucros com a droga e R$35 em dinheiro.
1: A gente recebeu uma nota da Polícia Civil confirmando que o motorista de transporte por aplicativo, ele foi ouvido na delegacia, assinou um termo circunstanciado de ocorrência, foi liberado e a investigação agora vai seguir. Tanto para ver se esse homem tem envolvimento em outros crimes, quanto também para identificar e localizar as pessoas que vendiam a droga que estavam nessa traficância na região do Campo do Cacique.
3: Rodrigo de Luna para o Bandeira 2.
0: Obrigado, Rodrigo. Uma adolescente com 13 anos de idade ficou ferida após ser agredida por um grupo de estudantes na saída de uma escola em Palmares, Mata Sul do estado. De acordo com informações repassadas pela polícia, a vítima sofreu fraturas no braço e na mão e foi levada às pressas para o hospital. Uma das adolescentes suspeitas foi localizada e encaminhada à delegacia com uma responsável. A Polícia Civil investiga o caso e busca identificar os demais envolvidos. O estado de saúde da adolescente de 13 anos de idade não foi divulgado pela polícia. A Polícia Civil de Pernambuco investiga o caso da mulher de 51 anos de idade esfaqueada por golpes de facão na zona rural da cidade de Paudalho, Mata Norte do estado. A vítima voltava de um culto religioso quando foi atacada e socorrida para o hospital local. Por conta da gravidade dos ferimentos, a mulher foi transferida para o Hospital da Restauração no bairro do Derby, área central do Recife. O suspeito fugiu e ainda não foi localizado. A polícia está investigando esse caso. A polícia está investigando a morte de Rai Rivaldo Cavalcante, de 24 anos de idade. Ele foi vítima de golpes e faca peixeira no Alto do Moura, em Caruaru, no Agreste do estado. De acordo com informações repassadas pela polícia, o jovem estava em uma festa e quando foi para casa se envolveu em uma briga para defender a irmã e acabou esfaqueado. O rapaz foi levado às pressas para o Hospital Regional do Agreste, mas não resistiu à gravidade dos ferimentos. A polícia já sabe a motivação e o nome do suspeito, mas não repassou essas informações para não atrapalhar o curso da investigação. Logo após os trabalhos dos policiais, o corpo de Rai Rivaldo Cavalcante, 24 anos de idade, foi encaminhado para o Instituto de Medicina Legal. Policiais da Divisão de Homicídios estão investigando o caso. Agora vamos direto para Garanhuns com Ed Carlos com as notícias da região. Ed, bom dia!
4: Muito bom dia para você, meu querido Adúcio Lucena, e a todos que estão aqui ligados no nosso Bandeira 2.

0: Adúcio, um adolescente de 17 anos, foi apreendido por envolvimento com o tráfico de drogas durante uma ação conjunta realizada por policiais militares do 9º BPM e policiais civis aqui na cidade de Bom Conselho, próximo a Garanhuns. As equipes seguiram até uma residência localizada na rua Fernando Silva, bairro 13, Bom Conselho, e receberam informações de que o menor estaria utilizando o imóvel para armazenar entorpecentes. Com a autorização do proprietário, os policiais realizaram buscas no local e encontraram uma boa quantidade de drogas. Nesse caso, Adúcio, durante a ocorrência, um familiar do adolescente informou que todo o material apreendido pertencia ao menor. Pouco tempo depois, o adolescente compareceu à residência e confirmou ser o proprietário dos entorpecentes, isentando o familiar de qualquer responsabilidade. Ao ser ouvido pelos policiais, Adúcio, o adolescente declarou que a droga pertencia a um homem que atualmente está recolhido no sistema prisional. Segundo ele, atuava para o traficante lá em Bom Conselho, sendo responsável por guardar e distribuir os entorpecentes conforme as ordens recebidas. O adolescente, juntamente com todo o material apreendido, foi encaminhado à Delegacia de Polícia Civil de Bom Conselho, onde foram adotadas as medidas cabíveis. O caso agora, Adúcio, será investigado para identificar outros envolvidos na atividade criminosa. É de Carlos de Garanhuns para o Bandeira 2. Eu volto com você, Adúcio Lucena.
1: Obrigado, Eli.

hospital Nossa Senhora das Graças em Boa Viagem um homem que não portava documento de identificação. De acordo com informações repassadas pela polícia, o homem foi brutalmente agredido por várias pessoas e encontrado em praça pública desacordado por populares. A vítima foi socorrida às pressas para a UPA dos Torrões por conta da gravidade dos ferimentos. Ele foi para o Hospital Nossa Senhora das Graças, onde não resistiu. O crime aconteceu no Recife, mas a polícia não repassou informações a respeito do bairro onde a vítima foi espancada. Motivação, dinâmica e a autoria do crime estão sendo investigadas pelos policiais civis. Logo após os trabalhos dos policiais, o corpo da vítima foi

anos de idade. Ele foi assassinado com disparos de arma de fogo na Rua da União, no bairro José Luiz Tosa, no centro do município de Santa Maria da Boa Vista, no sertão do estado. De acordo com informações repassadas pela polícia, a vítima estava trabalhando em uma obra da prefeitura quando dois homens desconhecidos se aproximaram em uma moto e meteram bala. Roberto foi atingido pelos disparos e morreu no local. Policiais militares foram acionados para a ocorrência e isolaram a área até a chegada dos agentes da Polícia Civil. Motivação e a autoria do crime são desconhecidas da polícia. Policiais da Delegacia de Homicídios estiveram no local do crime para dar início às investigações. Logo após os trabalhos realizados pelos peritos criminais do Instituto de Criminalística, o corpo da vítima, Roberto José dos Santos, com 50 anos de idade, foi encaminhado para o Instituto de Medicina Legal.

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1: Cheguei e juntos chegamos à quarta-feira, hoje, 15 de julho de 2026, Dia Nacional do Pecuarista e Dia Internacional do Homem. Paulo Roberto, bom dia para você. Em seu nome, parabéns a todos os homens pelo seu dia.
2: É, muito bom dia para você, Natália Ribeiro, e todos os homens que nos acompanham, né?
1: Sim, parabéns a você e a eles.
2: Pronto, vamos embora?
1: Vamos embora juntos, porque já se passaram 196 dias do ano e faltam 169 para o ano terminar. Luana Fase Nova e o Santo do Dia é São Boaventura. No Recife, 7h02.
2: 7h02.
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1: Vamos circular a cidade, o trânsito, quarta-feira em nossas vidas, e a gente quer saber da movimentação nas ruas. Bruno Araújo, bom dia.
3: Oi, Natália, bom dia a você, bom dia também aos ouvintes aqui da Rádio Jornal. O Estúdio Volante está circulando pela zona sul da capital pernambucana. Nós passamos pela Via Mangue e os dois sentidos estão com um fluxo bastante intenso, mas não há congestionamento. Vamos agora para a Avenida Mascarenhas de Moraes, no bairro da Ibiribeira. Nas proximidades da ponte Motocolombó, há um fluxo de veículos moderado para quem segue em direção ao bairro de Afogados, que vai ter acesso à Avenida Sul. Por enquanto, não tem congestionamento. Essa via costuma ficar travada nos horários de pico. No sentido contrário, para quem segue em direção ao aeroporto, o trânsito está livre. Vamos agora para a Avenida Recife, nas proximidades do cruzamento com a Avenida Dom Helder Câmara, que é a saída do Ibura, chegando no IPCEP. O trânsito é intenso, mas não há engarrafamento. 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
1: Obrigada, Bruno, pelas informações. Ótimo dia para você. Simone Oliveira, bom dia.
4: Olá, Natália. Bom dia para você e para todos. Fluxo parado de veículos na rua do Paissandu, em toda a extensão da via, sentido Avenida Agamenon Magalhães. Cenário semelhante de trânsito parado de carros na rua Benfica, nas proximidades do Clube Internacional do Recife. E fluxo moderado de veículos na Avenida Conde da Boa Vista, nos dois sentidos e em toda a extensão da via. 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
1: Obrigada, Simone, pelas informações. Ouvinte da Rádio Jornal está com a gente no WhatsApp. Acessa aí, anota o nosso número e manda sua mensagem. 991478520. 991478520, WhatsApp da Rádio Jornal. Manda sua mensagem pra gente. Faz como Marcos Rocha. Oi, Marcos.
5: Bom dia. Estou passando aqui na BR-101, próximo ao Detran Pernambuco. Os dois sentidos tá bem movimentado, mas fluindo.
1: Tá bem, tá certo. Obrigada pela informação, meu amigo. E você que tá no site da Rádio Jornal tem a opção de assistir, ver imagens do estúdio e da cidade. Agamenon Magalhães, pista molhada, uns pingos de chuva no começo da manhã, o sol abrindo, tudo na normalidade, movimento, sim. Vai lá no site da Rádio Jornal, dá uma espiadinha por lá para você ver a cidade com imagens. Agora Agamenon Magalhães está na tela para você. E a gente aqui no estúdio também. Vamos à Petrolina, agora é com Levi Virjão. Bom dia.
6: Bom dia, Natália. Muito bom dia, ouvintes do Primeira Página. Quem está circulando pela região do São Gonçalo e Coab Maçangano tem trânsito tranquilo na Avenida Mário Coelho, bom fluxo na Avenida Filadélfia e trânsito tranquilo também no sentido da Rua Caraibeira, Rua T e Avenida José de Santana. 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
2: Recife, 7:06.
1: 7:06.
2: As manchetes da primeira página.
1: Sem previsão de acordo.
2: Prazo para tarifaço vence hoje.
1: Termina hoje, quarta-feira, o prazo estabelecido pelo Escritório de Representante Comercial dos Estados Unidos para definir sobre a aplicação ou não da tarifa adicional de 25% sobre a importação de parte dos produtos brasileiros.
2: As negociações seguem travadas.
1: Um dos impasses é a recusa do Brasil em discutir mudanças no PIX.
2: Outra é a resistência dos Estados Unidos em reduzir a sobretaxa cobrada sobre o açúcar brasileiro em troca de alterações na tarifa aplicada ao etanol importado pelos brasileiros.
9: Especialistas avaliam que o tarifaço tem motivação política e não apenas econômica. Segundo eles, a medida seria uma forma de pressionar o Brasil dentro da nova estratégia do governo do presidente Donald Trump para a América Latina. Essa política busca reforçar a influência dos Estados Unidos na região diante do crescimento da presença econômica da China. O professor de Direito Internacional da Universidade de São Paulo, Paulo Borba Casella, afirmou à imprensa que os Estados Unidos não escondem que a medida tem motivação política, o que dificulta um acordo. Ele lembrou que Trump já classificou o Brasil como um país desagradável e afirmou que o tarifaço representa uma tentativa de interferência na política interna brasileira. Pela chamada Seção 301 da legislação americana, o STR alega que o Brasil adota práticas consideradas desleais em temas como o PIX, o etanol e o desmatamento ilegal. Entre as exigências dos Estados Unidos está o fim das tarifas de importação sobre o etanol produzido no país, medida que, segundo o texto, poderia prejudicar os produtores brasileiros. Já o governo brasileiro tenta manter o etanol fora das negociações e propõe, em contrapartida, que os Estados Unidos retirem as tarifas cobradas sobre o açúcar exportado pelo Brasil.
1: No Brasil, o Congresso a todo vapor.
2: Votação acaba em derrota para o governo. O
1: Senado aprova a proposta de emenda à Constituição, uma PEC que cria aposentadoria especial para agentes comunitários de saúde de combate a endemias, considerada uma pauta-bomba pelo governo do presidente Lula.
10: O Senado Federal aprovou a proposta de emenda à Constituição que cria uma aposentadoria especial para agentes comunitários de saúde e agentes de combate às endemias. A medida foi aprovada por ampla maioria e é considerada pela área econômica do governo Lula como uma verdadeira pauta-bomba que deve sobrecarregar o orçamento em mais de 27 bilhões de reais. A proposta reduz a idade mínima para aposentadoria para 57 anos no caso das mulheres e 60 anos no caso dos homens, desde que sejam comprovados 25 anos de contribuição e de efetivo exercício na atividade. O texto também estabelece regras de transição e amplia benefícios aos agentes. Durante a votação, a líder do governo no Senado, senadora Tereza Leitão, explicou que o Palácio do Planalto manteve a preocupação com o impacto fiscal da proposta, mas que decidiu liberar a bancada para votar conforme a própria convicção.
11: Sabemos também a responsabilidade que o governo tem na relação com os entes federativos. É uma posição de governo, porque ela não se encerra apenas nessas coisas que eu disse, que são muitas, mas que têm injunções que se relacionam com outras. Por conta disso, o governo vai liberar o voto da sua bancada.
10: Segundo a estimativa do Ministério da Previdência, a medida pode gerar impacto de até 27 bilhões de reais nas contas públicas ao longo dos próximos 10 anos. O relator da proposta, senador Irajá, rebateu as críticas e afirmou que a PEC representa uma conquista histórica para profissionais que atuam diretamente na prevenção de doenças e no atendimento às comunidades.
12: comemorando essa grande vitória da PEC 14, com a votação histórica, com mais de 70 votos, aprovação maciça da Casa, um reconhecimento, um respeito, uma admiração por essa categoria que merece toda a nossa admiração.
10: Como se trata de uma emenda à Constituição, a proposta não depende de sanção presidencial e seguirá agora para a promulgação pelo Congresso.
1: Legislativa e investigação.
13: Congresso tem 30 dias para explicar destino de emendas parlamentares.
1: Ministro Flávio Dino, do STF, definiu prazo após bloqueio de bens de políticos.
14: Na decisão publicada nesta terça-feira, o ministro do Supremo Tribunal Federal, Flávio Dino, fez críticas a irregularidades na aplicação de recursos. A determinação chega dias depois de Dino ter ordenado o bloqueio de 119 milhões de reais em bens do presidente do PL, Valdemar Costa Neto, e 6 milhões de reais do ex-deputado e ex-presidente da Câmara, Eduardo Cunha. As decisões partiram da suspeita de que os políticos estariam interferindo na destinação de emendas parlamentares sem ter mandato. Flávio Dino citou que a prática configura-se vício insanável por violação aos princípios da moralidade, legalidade e finalidade. Na decisão, Dino cobrou explicações de emendas parlamentares na área da saúde, incluindo o uso temporário para pagar despesas de custeio. Ele citou relatórios do DENASUS, Departamento Nacional de Auditoria do Sistema Único de Saúde, e da CGU, a Controladoria Geral da União. O ministro também cobrou explicações da Advocacia Geral da União sobre o que está sendo feito para responsabilizar os envolvidos com as irregularidades em emendas identificadas em relatórios da Controladoria. Flávio Dino é relator de ação por descumprimento de preceito fundamental sobre a destinação de emendas parlamentares aos princípios de transparência e rastreabilidade previstos na Constituição. O chamado orçamento secreto, que se refere à indicação de recursos do orçamento sem identificar o parlamentar nem o beneficiário final, está na mira do STF desde 2022. A Constituição prevê as emendas parlamentares enquanto instrumento que fornece poder a deputados e senadores de indicar a destinação de parte do orçamento da União.
1: Nova pesquisa, corrida presidencial nas ruas.
9: O atual presidente Lula aparece à frente do senador Flávio Bolsonaro em uma eventual disputa de segundo turno, aponta a pesquisa Genial Quest divulgada hoje. Nesta simulação, Lula soma 45% das intenções de voto, enquanto Flávio aparece com 37% da preferência do eleitorado brasileiro. Os eleitores que declaram voto em branco, nulo ou que não pretendem votar somam 14%. Os indecisos representam 4% dos entrevistados. Em relação ao levantamento anterior, divulgado em junho, o atual presidente oscilou positivamente um ponto, passando de 44% para 45%. Já o senador Flávio Bolsonaro variou um ponto para baixo, indo de 38% para 37%. Ambas as movimentações ocorreram dentro da margem de erro do levantamento. Em um eventual embate direto contra o ex-governador de Goiás, Ronaldo Caiado, o petista mantém 45% das intenções de voto. O ex-chefe do Executivo goiano aparece com 36%. Já em um cenário contra o ex-governador de Minas Gerais, Romeu Zema, Lula registra os mesmos 45% de preferência. O político mineiro alcança 35% das intenções de voto. O Instituto também mediu um embate contra o coordenador do MBL, Renan Santos. Nesta hipótese, o atual presidente pontua 45%, enquanto o adversário soma 33% das intenções de votos. A Genial Quest entrevistou 2.004 eleitores entre os dias 10 e 13 de julho, por meio de entrevista presencial. A margem de erro do levantamento é de 2 pontos percentuais para mais ou para menos, com intervalo de confiança de 95%.
1: Manifestação da Câmara.
13: Após suspeita de desvio de emendas, Mota diz que Câmara cumpre lei e nega irregularidades.
15: O presidente da Câmara dos Deputados, Hugo Mota, afirmou nesta terça-feira que vai defender a forma como a Casa tem feito a distribuição e execução das emendas parlamentares. A declaração foi dada após a Polícia Federal identificar que parlamentares sem mandato teriam influenciado na destinação desses recursos. O caso é investigado por determinação do ministro do Supremo Tribunal Federal, Flávio Dino. Ele autorizou operações contra o presidente do PL, Valdemar da Costa Neto, e contra o ex-deputado Eduardo Cunha. Na segunda-feira, o ministro também pediu explicações sobre a execução de emendas das comissões de saúde da Câmara e do Senado. Esta foi a primeira manifestação pública de Hugo Mota desde a decisão de Flávio Dino, divulgada no último domingo, que bloqueou R$6 milhões ligados ao ex-deputado Eduardo Cunha. Na decisão, o ministro cita um relatório da Polícia Federal, que aponta que uma servidora da Câmara teria atuado com pleno aval da presidência da Casa para direcionar recursos de emendas, de acordo com pedidos de ex-parlamentares, entre eles Eduardo Cunha. Questionado sobre essa informação, Hugo Mota afirmou que não iria comentar o assunto. Ainda segundo a decisão de Flávio Dino, foram identificados pelo menos 21 emendas parlamentares, que somam R$6,15 milhões. De acordo com o ministro, esses repasses foram documentados de forma fraudulenta para esconder quem realmente havia solicitado a indicação dos recursos.
1: Fraude no INSS.
2: Operação sem desconto.
1: 48 pessoas foram indiciadas por descontos do Instituto Nacional do Seguro Social.
16: A Polícia Federal encerrou nesta terça-feira o primeiro inquérito da Operação Sem Desconto, que investiga descontos ilegais por meio de mensalidades de associações em benefícios de aposentados e pensionistas do INSS. Foram indiciadas 48 pessoas, entre elas o lobista Antônio Carlos Camilo Antunes, conhecido como Careca do INSS, e o ex-presidente do órgão, Alessandro Stefanuto. Segundo a corporação, os indiciados integravam uma organização criminosa que promovia descontos indevidos em aposentadorias por meio de associações não autorizadas a fazer esse tipo de operação. Entre elas, a CONAFER, Confederação Nacional dos Agricultores Familiares e Empreendedores Familiares Rurais. Também foi indiciado o presidente da entidade, Carlos Roberto Ferreira Lopes, que está foragido. O careca do INSS vai responder por lavagem de dinheiro e corrupção ativa. Já Stefanuto é apontado pela polícia como um dos principais facilitadores do esquema dentro do Instituto. Primeiro como procurador-chefe, depois como presidente do órgão. Agora enfrenta acusações de organização criminosa, lavagem de dinheiro e corrupção passiva. O relatório final, com 265 páginas, foi enviado ao ministro André Mendonça, do Supremo Tribunal Federal, relator do caso, e tramita em segredo de justiça. As investigações apontam prejuízo de cerca de R$6,3 bilhões a aposentados e pensionistas entre 2019 e 2024. A defesa de Antônio Antunes afirmou que ainda não teve acesso ao relatório da investigação e não vai se manifestar.
1: A relação do caso com o Senado.
2: O presidente da Confederação Nacional de Agricultores Familiares e Empreendedores Familiares Rurais, a CONAFER, Carlos Lopes, se reuniu em 2023 com o então presidente do Senado, Rodrigo Pacheco.
1: Segundo a Polícia Federal, o encontro teve como tema a escolha do presidente do Instituto Nacional do Seguro Social, o INSS.
2: A informação faz parte do relatório da primeira fase da Operação Sem Desconto, que investiga um esquema nacional de descontos indevidos em aposentadorias e pensões do INSS.
15: O documento, que traz o indiciamento de 48 pessoas, foi entregue pela Polícia Federal ao ministro do Supremo Tribunal Federal, André Mendonça, relator do caso. Agora, o material será enviado à Procuradoria-Geral da República, que decidirá se apresenta a denúncia, pede o arquivamento da investigação ou solicita novas diligências. Carlos Lopes foi indiciado pelos crimes de organização criminosa, lavagem de dinheiro em caráter majorado e reiterado, além de corrupção ativa majorada. Ele está foragido desde o ano passado. De acordo com o relatório da Polícia Federal, o deputado federal Euclides Peterson foi quem organizou a reunião entre Carlos Lopes e Rodrigo Pacheco, realizada em 1º de fevereiro de 2023. O documento também aponta que, durante uma conversa, Carlos Lopes comentou a eleição das mesas diretoras da Câmara e do Senado e afirmou que Rodrigo Pacheco havia sido reeleito e que ele iria se reunir com integrantes do grupo para decidir quem assumiria a presidência do INSS. Em nota, Rodrigo Pacheco afirmou que nunca se reuniu com Carlos Lopes e que não discutiu a indicação de qualquer pessoa para a presidência do INSS. O relatório também indiciou Tiago Abraão Lopes, irmão de Carlos Lopes e também dirigente da CONAFER.
1: Na pauta do Senado,
2: Casa aprova a medida provisória do piso do frete dos caminhoneiros.
16: O Senado Federal aprovou nesta terça-feira a medida provisória que define o piso mínimo para os valores do frete dos caminhoneiros em votação conjunta. O texto foi aprovado de forma simbólica, sem registro individual dos votos, e segue agora para a sanção do presidente Lula. Pela proposta, a Agência Nacional de Transportes Terrestres, a ANTT, fica responsável por calcular e atualizar os valores mínimos do frete com base em custos reais da operação, como combustível, pneus e manutenção. O projeto aprovado também reforça a fiscalização. Transportadoras terão que cadastrar todas as operações e emitir o Código Identificador da Operação de Transporte, o CIOT, o que deve dificultar contratos de frete abaixo da tabela. Empresas que descumprirem o piso ficam sujeitas a multas e podem até perder o registro na ANTT. Entre os pontos que mais geraram polêmica no Congresso está a anistia a multas aplicadas a caminhoneiros que participaram de bloqueios de rodovias após as eleições de 2022. O relatório inicial previa anistia ampla, cancelando multas, encerrando processos em andamento e alcançando até condenações já definitivas. Depois da negociação com o governo, o texto aprovado foi reduzido. A versão aprovada restringe a anistia exclusivamente às multas aplicadas em decorrência das manifestações. Assim, foi retirado do documento o perdão de processos judiciais em curso e de condenações já transitadas em julgado.
1: 7:22.
2: 7:22.
1: O resumo da violência nas últimas horas em Pernambuco.
2: Adúcio Lucena, o repórter do Bandeira 2.
17: De ontem para hoje foram registrados 3 homicídios em Pernambuco, sendo 1 na região metropolitana do Recife e 2 no interior do estado. Crimes de morte foram contabilizados na capital, no Agreste e no sertão pernambucano. O destaque do interior vem da cidade de Santa Maria da Boa Vista, onde um homem com 50 anos de idade foi assassinado a tiros quando trabalhava em uma obra da prefeitura.
1: Previsão do tempo.
2: Clima e temperatura.
18: Vamos à previsão do tempo para esta quarta-feira, conforme as informações da Agência Pernambucana de Águas e Clima, APAC. Na região metropolitana do Recife, o tempo é parcialmente nublado, com chuva rápida de forma isolada ao longo do dia, com intensidade fraca a moderada. A temperatura máxima em Abreu e Lima deve chegar na casa dos 30 graus, enquanto as mínimas em Moreno deve chegar na casa dos 20 graus. Na zona da Mata Norte de Pernambuco, o tempo é parcialmente nublado, com chuva rápida de forma isolada ao longo do dia, com intensidade fraca a moderada. A temperatura máxima em Vicente deve chegar na casa dos 30 graus, enquanto a mínima em Carpina, 18 graus. No Agreste do estado, o tempo é parcialmente nublado, com chuva rápida de forma isolada ao longo do dia, com intensidade fraca a moderada. A temperatura máxima em Belo Jardim deve chegar na casa dos 29 graus, enquanto as mínimas em Itacaibó, 16 graus. Já no sertão do São Francisco, do Pajeú e do Araripe, o tempo é parcialmente nublado, com chuva rápida de forma isolada ao longo do dia, com intensidade fraca. A temperatura máxima em Petrolina deve chegar na casa dos 35 graus, enquanto as mínimas em Itacuruba, 16 graus. Na ilha de Fernando de Noronha, o tempo é parcialmente nublado, a claro, sem chuva em toda a região ao longo do dia. Na ilha, a temperatura máxima é de 29 graus e a mínima, 24.
1: Mistura aprovada.
2: Governo aprova gasolina com 32% de etanol a partir de agosto.
10: A gasolina vendida no Brasil terá um aumento na mistura obrigatória de etanol. O Conselho Nacional de Política Energética aprovou nesta terça-feira a elevação do percentual de 30 para 32%. A mudança começa a valer no dia 1º de agosto e terá validade inicial por 180 dias, com possibilidade de prorrogação. Segundo o ministro de Minas e Energia, Alexandre Silveira, a medida foi adotada com segurança técnica.
19: A transitoriedade é por um excesso de zelo, mas quando nós fizemos os testes de B27,5, nós não fizemos até o E30, nós fizemos até o E32. Então, no etanol, nós estamos completamente seguros de avançar até o E32.
10: De acordo com o governo, a decisão leva em conta a instabilidade do mercado internacional de petróleo provocada pelos conflitos no Oriente Médio. A expectativa é reduzir a importação de cerca de 900 milhões de litros de gasolina por ano e diminuir em até 3 centavos o preço do combustível nas bombas, considerando os valores atuais. O ministro Alexandre Silveira também afirmou que o governo já realiza estudos para ampliar a mistura para 35% no futuro.
19: Quando estiver economicamente viável, a gente aumenta. Se piorar, a gente diminui. Só precisamos ter os testes, porque nós precisamos ter garantia de que nós teremos a motorização completamente preservada dos veículos.
10: De acordo com o Ministério de Minas e Energia, os testes técnicos indicaram que a gasolina com 32% de etanol apresentou desempenho semelhante ao das misturas atuais, inclusive em veículos com motores movidos apenas a gasolina.
1: Institutos de pesquisa.
13: Nunes Marques propõe selo para premiar entidades.
1: A associação critica a proposta e diz que eleitor pode mudar de opinião.
20: O presidente do Tribunal Superior Eleitoral, ministro Nunes Marques, sugeriu criar um selo-prêmio para os institutos de pesquisa que apresentarem maior precisão nas eleições 2026. A proposta foi feita nesta terça-feira, 14 de julho, durante reunião com representantes das empresas. O encontro, que discutiu as regras para divulgação de levantamentos durante o período eleitoral, ocorreu depois que o TSE suspendeu uma pesquisa de intenção de votos da Atlas Intel para presidente da República. De acordo com o presidente do TSE, o selo Acurácia Eleitoral pretende reconhecer o trabalho dos institutos que fizerem pesquisas com projeções mais próximas dos resultados oficiais. Para Marques, as pesquisas eleitorais têm papel importante na democracia.
21: As pesquisas eleitorais desempenham um papel importante em nosso processo democrático. O retrato fiel das percepções e das intenções do eleitorado contribui para o debate público, oferece subsídios à compreensão da dinâmica eleitoral e amplia o acesso da sociedade a informações de interesse coletivo. A democracia se fortalece quando os atores do processo eleitoral dialogam, quando as regras são observadas e especialmente quando o conhecimento técnico é colocado a serviço do interesse público.
20: Após o anúncio do ministro Nunes Marques, o TSE abriu prazo para receber até a próxima sexta, 17 de julho, sugestões para definir os critérios de escolha dos vencedores do selo. Em nota, a ABEP, Associação Brasileira de Empresas de Pesquisa, criticou a proposta. Segundo a entidade, entre a realização da pesquisa e a votação, eleitores podem mudar de opinião, deixar de votar ou até alterar o comportamento. Para a ABEP, exigir que uma pesquisa acerte o resultado das eleições é confundir ciência com bola de cristal. Além desse encontro com os institutos, o TSE também realizou uma oficina com partidos e representantes de redes sociais. O objetivo foi orientar os partidos políticos e plataformas sobre o uso responsável das redes sociais nas próximas eleições. A oficina virtual foi organizada a pedido dos participantes, que manifestaram a necessidade de receber mais informações sobre as regras das empresas de tecnologia. Na programação da manhã, TikTok e Meta apresentaram orientações sobre segurança, contas políticas e combate à violência política. No período da tarde, participaram representantes das plataformas X, Kawai, Google e Telegram.
1: Economia em pauta.
13: Cashback a caminho.
1: Restituição automática do imposto de renda vai ser paga hoje, quarta-feira.
22: A primeira restituição cashback do imposto de renda vai ser paga nesta quarta-feira. Cerca de 3 milhões e meio de contribuintes vão receber em torno de 460 milhões de reais. O dinheiro vai cair na conta a partir das 9 horas da manhã para quem tem chave Pix do tipo CPF. Os valores que vão ser restituídos são de até R$ 1.000. Essa restituição automática atende contribuintes que não entregaram a declaração em 2025, porque não eram obrigados, mas tiveram valores retidos na fonte em 2024, que geraram direito à restituição. A consulta ao lote está aberta desde o dia 8 deste mês e pode ser feita na página da Receita Federal, no link Consulta Cashback. Essa restituição não faz parte do calendário regular de restituições e vai acontecer somente nesta quarta, dia 15, em parcela única.
1: 7:29.
2: 7:29.
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1: Germano Rodrigues.
23: E eu vim entregar mais uma cadeira de roda à Dona Maria José de Lima Paulino, que mora aqui no Alto Nova Olinda, em Olinda. E mais que recebeu a gente foi a Patrícia Lima da Silva, neta dela. Patrícia, essa cadeira vai ser essencial para você no dia a dia, já que você cuida da sua avó, né? E ela de fato não tem como andar. E essa cadeira para você vai mudar um pouco o dia a dia? Como que é? Como vai funcionar para você?
24: Vai ser ótimo, né? Porque ela só tá deitada aí para ela sair um pouco, levar um solzinho. Vai ser ótimo, ótimo mesmo. Eu agradeço, né? Muito. Que Deus abençoe vocês.
23: E me diz outra coisa. Essa incompatibilidade dela andar e precisar da cadeira de rodas, mediante o que aconteceu com ela? Pela idade avançada, mas também ela teve alguma doença, né?
24: Sim, ela teve derrame perioral nos dois pulmões e ela não consegue mais andar. Aí, para eu pegar ela, tem que pegar ela no braço, para botar na cadeira de banho, ela não anda mais, ela tá com... Não, deixou de andar. Aí a cadeira vai se ver muito.
23: Ok, obrigado. A gente agradece, né, por entregar essa cadeira de roda para vocês. É um trabalho que a gente faz com seriedade. Essa entrega só foi possível graças aos amigos e ouvintes da Rádio Jornal.
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5: 7h37.
6: 7h37.
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5: Com você sempre. Agora a gente vai para as ruas. Bruno Araújo.
7: Oi, Natália. O Estúdio Volante passou pela Avenida João de Barros, no bairro da Boa Vista, nas imediações do Conservatório Pernambucano de Música. O trânsito é intenso neste momento, com congestionamento para quem segue no sentido subúrbio-cidade. Na Avenida Agamenon Magalhães, no bairro do Espinheiro, nas proximidades do Ministério do Trabalho, o trânsito também é intenso. Há lentidão para quem segue em direção ao Derby. No sentido contrário, em direção à Olinda, o fluxo é tranquilo. Já na estrada de Belém, em Campo Grande, na zona norte do Recife, o trânsito é moderado nos dois sentidos e não há registro de engarrafamentos. 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
5: Obrigada, Bruno, pelas informações. Ouvinte participando com a gente. Fala, Carol.
8: Bom dia a todos. Bom passando dia. Aqui pela Estrada Velha de Água Fria, no sentido Matadouro ou Nascedouro de Olinda. Trânsito complicado. Depois da obra da ponte, a estrada está totalmente esburacada. Muitos carros, um fluxo enorme no trânsito.
5: Tá bem, obrigada pelas informações, Carol. Na tela, no site da Rádio Jornal, imagens da Avenida Recife. Rapaz, trânsito tranquilo, viu? A gente chega a ficar até impressionado, porque, claro, tem movimentação, tem motos, tem ônibus, tem carros, mas não tá nada trancado, o trânsito tá fluindo legal e o sol brilhando. Coisa boa, ótimo dia de trabalho para você. Você que está nos acompanhando, passando agora pela Avenida Recife. Vamos agora para a Petrolina, meu amigo Levi Varjão.
9: Oi, Natália, de volta com o trânsito de Petrolina. Ainda na região das Coabes, temos trânsito tranquilo na Avenida Professor Simão Durando, bom trânsito também na Avenida Tapuio e fluxo rápido na Avenida São Gonçalo. 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
5: Obrigada, Levi, um ótimo dia para você. Depois você volta, viu, com mais informações pra gente do Sertão de São Francisco e a Zona da Mata. Ramos Silva, bom dia.
10: Natália Ribeiro, muito bom dia. Olha aí, quarta-feira e você, motorista que está seguindo pela BR-408, encontra neste momento um trânsito super tranquilo, desde o Tipe no Curado até a divisa com o estado da Paraíba, passando por Timbaúba, inclusive sem registros de acidentes graves. As informações são da Polícia Rodoviária Federal. Direto de Carpina, Ramos Silva, Rádio Jornal do Trânsito.
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5: 7h40.
6: 7h40.
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0: Quando a vinheta toca, você sabe. Então se prepara aí, viu? Tudo por sua conta, porque eu já me segurei. É hora de bomba. Tô aqui, firme e forte, agarrada na mesa, Nani Tavares.
1: Natália Ribeiro.
0: É bomba, me conte.
1: É bomba, é polêmica. Bom, hoje eu trago uma bomba sobre Maria Rita, porque ela revelou que precisou dar um tempo nas redes sociais após uma repercussão de um comercial bem polêmico aí, envolvendo a mãe dela, Elis Regina.

0: mãe de Maria Rita. E, bom, não sei se você lembra, mas há um tempo atrás rolou um comercial envolvendo as duas. Só que de que forma? Inteligência artificial. Então, Maria Rita dentro de um carro e Elis Regina dentro de outro carro se encontram ali na estrada, cantando juntos, aquela coisa bem emocionante, né? Muitas pessoas falaram muito bem, elogiaram o comercial, aquela emoção toda. E outras pessoas questionaram o uso da inteligência artificial para pós-morte, né? Isso foi lá em 2023.
1: Isso eu lembro.
0: Pois é. E aí a cantora, ela disse que depois da repercussão tão forte, ela precisou dar um tempo nas redes sociais, mas ela comentou pela primeira vez, ela veio, né, falar sobre toda essa repercussão e disse que achou a ideia genial. Pois é, ela disse que precisou dar um tempo nas redes por causa da repercussão mesmo, das pessoas. Foi tudo tão polêmico, tão pesado, as pessoas falando sobre essa questão da inteligência artificial.
1: E foi o primeiro comercial que ganhou força. A gente ainda estava aprendendo a lidar com a inteligência artificial.
0: Isso.
1: E aí foi o primeiro, quando as pessoas olharam na televisão e na internet, Elis Regina estava lá.
0: Aquele susto.
1: Recriada, cantando, quais são os limites. A gente até fez debate sobre isso na época.
0: Sim.
1: Então... hoje em dia a gente já está mais acostumado com a inteligência artificial.
0: Exato.
1: E aprendendo bastante ainda.
0: Exato,
1: mas
0: exato.
1: A época foi um choque enorme.
0: Com certeza, um choque grande. Por isso ela até falou que ela entende, né, que o episódio deu esse choque. Mas ela disse que nada ali foi feito sem a permissão da família. Foi tudo utilizado de uma forma respeitosa. Claro. Né? Não foi um uso de inteligência artificial para alguma coisa maldosa. Não, foi um respeito, foi um comprometimento. E aí ela disse que foi um encontro muito bonito. Ela disse que já nos bastidores lá, em que eles utilizaram uma atriz, né? Porque a inteligência artificial foi colocada depois das gravações. E antes ela utilizou uma atriz, né, que se parecia com a mãe, com a Elis Regina, para contracenar. Só dali ela já se emocionou muito, já estava muito emotiva, chorou. E aí depois, quando ela viu o comercial, mais ainda, aquela força toda. Bom, isso tudo está sendo repercutido porque Maria Rita deu uma entrevista recentemente ao um podcast. E aí, nessa mesma entrevista, ela revelou outra coisa sobre a mãe. Ela disse que tem dificuldade, ela mal escuta músicas da mãe Elis Regina. Isso porque ela falou que as canções, né, despertam muita dor, muito sofrimento, tem um impacto da perda ainda muito grande para ela. Lembrando que Elis Regina deixou a Maria Rita quando ela só tinha 4 anos de idade.
1: Eu ia até precisar, 4 aninhos.
0: Né? 4 aninhos de idade. Então, ela fala, né, que isso, obviamente, ela trata em terapia. E ela disse que realmente ela não ouve porque dói. É um trauma, grosseiramente falando. Mas, claro, aprecia muito a música da mãe. E quem não aprecia Elis Regina, não é mesmo,
1: verdade,
0: Natália?
1: Verdade, faleceu tão cedo, né?
0: Pois é.
1: É isso. Então, é claro que a repercussão vai aparecer sempre, né? Mas a gente tem que saber lidar com isso também e as pessoas entenderem, claro, fazer o bom uso da inteligência artificial. Tem um ouvinte aqui até que mandou mensagem pra gente, seu Eildo Coelho. Se não me engano, ele é lá de Petrolina. Isso, ele diz que, alguém não se lembra, montaram Paulo Sérgio cantando com o filho depois da sua morte. Pois é. Agora começa isso, as pessoas querendo, né, relembrar, mandar aqui um oi e agradecer seu Eildo pela audiência, nos acompanhando lá em Petrolina. Tem limites? Tem. Né?
0: Exato.
1: Agora, tem um outro ponto aí que é interessante, que é o CONAR, que é esse conselho que regulamenta as propagandas no Brasil.
0: Sim.
1: Isso também foi bem comentado à época, né?
0: Uhum. Pois...
1: E como é feita essa compensação, né? A pessoa tá ali, mas ela faleceu, então... E o direito de imagem, então o CONAR, à época, também se manifestou. E propagandas desse tom, nesse sentido, a gente não viu mais parecidas assim
0: não
1: com eles,
0: mais,
1: né?
0: Não teve mais. Foi tanta polêmica que eu acho que preferiram evitar nos próximos anos. Mas Elis Regina também falou sobre essa questão da legislação, né, dos limites. Ela também disse, aproveitando, você falou sobre o CONAR, ela falou que é necessário, segundo ela, uma regulamentação, sim, desses tipos de comerciais. Então, abriu-se aí mais uma vez esse debate sobre a regulamentação da inteligência artificial, principalmente no ramo da publicidade. Tá aí a bomba.
1: E sabe quem já tá usando também isso?
0: Quem?
1: Os políticos.
0: É verdade.
1: Já estão usando e vão usar muito nessa campanha.
0: Sim, sim. Já tá sendo usado.
1: Gente que faleceu, que aparece em campanha... Enfim, se prepare aí. 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
1: 7h47.
4: 7h47.
1: Safra de grãos.
4: Saldo de 2025-2026 deve apresentar alta de 2,2%, aponta Conab.
5: A produção de grãos da safra 2025-2026 deve apresentar alta de 2,2% em relação à temporada passada, chegando a 360 milhões de toneladas. O número representa um acréscimo de 7 milhões e 800 mil toneladas de grãos a serem colhidos. Os dados são do 10º levantamento da safra de grãos, divulgado nesta terça-feira pela Conab, Companhia Nacional de Abastecimento. De acordo com a companhia, o resultado reflete a maior área destinada ao cultivo de grãos no país, projetada em 83 milhões e meio de hectares. Já a produtividade média nacional das lavouras deve se manter estável em cerca de 4.300 quilos por hectare. Um dos destaques do desempenho positivo é a soja, com crescimento previsto de cerca de 5% em relação à safra anterior, chegando a 180 milhões de toneladas. O algodão também apresenta expectativa de aumento na produção, com um ganho de 2,8%. O milho deve apresentar uma leve alta de 0,4% na comparação com o ciclo passado. O destaque vai para o Mato Grosso, principal produtor do grão, que registrou condições climáticas favoráveis ao longo do ciclo. Já arroz, feijão e trigo devem apresentar um volume abaixo do período anterior. A Conab realiza acompanhamento constante da safra de grãos, monitorando as condições de desenvolvimento das principais culturas do país. Os dados auxiliam o planejamento dos agentes envolvidos na agricultura brasileira e contribuem para a segurança alimentar e nutricional e para o abastecimento do país.
1: 7h49.
4: 7h49.
1: Vamos saber agora o que é notícia no mundo dos negócios com o economista Écio Costa. Bom dia, Écio.
6: Bom dia, Natália. Bom dia aos ouvintes da Rádio Jornal e do programa Supermanhã. Hoje eu vou falar sobre os impactos dos 9,7 bilhões de reais de investimentos anunciados pela Neoenergia em Pernambuco. Vão mais além do que se espera. A competitividade na atração de novos investimentos é ajudada com a infraestrutura elétrica, que não é apenas um fator secundário na decisão de alocação de capital corporativo. Ela é, na grande maioria das vezes, a premissa fundamental. A ampliação e modernização da rede elétrica, com esse aporte expressivo de 9,7 bilhões anunciados no plano de investimentos da Neoenergia até 2030, ajuda na eliminação de um dos maiores gargalos da instalação de indústrias de transformação, complexos logísticos e centros tecnológicos. Uma matriz energética expansível, confiável e imune a instabilidades reduz o custo operacional e mitiga o risco de interrupção produtiva. Em um ambiente de acirrada disputa por investimentos entre os

0: para trabalho local, gerando milhares de vagas diretas em engenharia, construção civil e serviços terceirizados. Além de tracionar a cadeia metal-mecânica, fornecedora de cabos, torres e transformadores. Em médio e longo prazo, os ganhos de eficiência transbordam. Os setores mais beneficiados tendem a ser a agroindústria no interior do estado, que dependem de energia estável para sistemas de irrigação e maquinário de processamento, mas também a expansão de complexos portuários no entorno de Suape e o pujante ecossistema de serviços e tecnologia do estado. O novo ciclo de crescimento sustentado exige uma logística de escoamento que caminha na mesma velocidade da capacidade de distribuição de energia. Sem o preparo adequado da população e regras claras que protejam o capital produtivo, o investimento em infraestrutura não alcança seu potencial como indutor do desenvolvimento econômico que Pernambuco merece. Então é isso, um abraço a todos e até a próxima.
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6: 7h55.
7: 7h55.
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6: Cristiane Ribeiro, bom dia.
8: Muito bom dia, Natália, e a todos os ouvintes da Rádio Jornal. Vamos aos destaques da capa do Jornal do Comércio desta quarta-feira. O principal é para a economia. Os Estados Unidos decidem hoje se aplicam tarifaços sobre o Brasil. Termina nesta quarta-feira.

0: quinta-feira, o prazo para que o governo americano defina se vai impor tarifas extras de até 25% sobre diversos produtos brasileiros. Já a coluna Política em Brasília destaca que Alcolumbre emparede do governo Lula e agiliza a votação de uma pauta-bomba. A análise mostra que a proposta de aposentadoria especial para agentes comunitários de saúde e de combate às endemias coloca o governo em uma situação delicada no Congresso. Também destacamos que a nova ciclovia da Avenida Boa Viagem melhora para os ciclistas. Quem utiliza a via reconhece avanços no piso e no traçado, mas ainda aponta problemas como a largura reduzida em alguns trechos. Na cultura, o Festival Pernambuco Meu País começa em Pesqueira, enquanto Garanhuns recebe mais uma edição do Virtuose. A programação reúne atrações culturais em diversas cidades do estado até o fim de semana. E no esporte, a Espanha vai à final da Copa do Mundo e agora aguarda o vencedor de Argentina e Inglaterra. A seleção espanhola venceu a França por 2-0 na terça-feira. Esses são os destaques da capa do Jornal do Comércio de hoje. Um excelente dia para você e para todos os ouvintes da Rádio Jornal.
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4: 7h57.
5: 7h57.
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5: 7h59, Igor Maciel, já estou olhando para você. Já quero desejar um ótimo dia, um bom Passando a Limpo, mas antes, me diga o que vai ser destaque no programa de hoje.
6: Muito bom dia, Natália. Bom dia aos ouvintes da Rádio Jornal. Já estamos direto de Brasília hoje para fazer o Passando a Limpo daqui. Passando a Limpo sempre aqui presente em Brasília, para estar aqui junto com o Romualdo. Muitas vezes aqui a gente está buscando informação. E, olha, tem muita informação. Sim. Hoje no Passando a Limpo. Muita coisa vindo do Passando a Limpo, no Passando a Limpo hoje. Da política, da economia, muito assunto para tratar com o Fernando Castilho, com o Romualdo de Souza e Edgar Leonardo, que já estão prontos também para a gente começar o programa. Vamos falar sobre o Senado, porque tem muita coisa acontecendo. Senado na chapa da Raquel Lira, gente dizendo que vai ser Miguel, gente dizendo que vai ser Dudu, gente dizendo que não vai ser nenhum dos dois. Até agora, resolução mesmo, nada. Não tem. Até agora não tem resolução. Vamos falar sobre isso, entre muitos outros assuntos aqui, inclusive pesquisa.
5: Sim.
6: Saiu pesquisa Quest Nacional, tá? Quest Nacional. E Lula e Flávio Bolsonaro estão ali em situações bem diversas. A gente vai explicar isso daqui a pouquinho no Passando a Limpo.
5: Muito bem, ótimo programa, Igor, para você e para todos. Está chegando agora João Carneiro e Dinheiro.
7: O Ibovespa fechou o último pregão em alta de 0,51% aos 176.641 pontos. Nos Estados Unidos, as bolsas fecharam em alta. Dow Jones avançou 0,02%, S&P 500 subiu 0,38% e Nasdaq registrou ganho de 0,90%. Na Europa, as principais bolsas operaram em baixa. A Bolsa de Frankfurt, na Alemanha, recua 0,70% e a Bolsa de Paris, na França, cai 0,13%. Na Ásia, o índice Nikkei fechou em alta de 1,49%. Já o índice de Xangai recuou 0,29%. No mercado de câmbio, o dólar comercial

0: Comercial caiu 1,44%, cotado a R$ 5,07. O euro também recuou, com baixa de 1,07%, e está valendo R$ 5,79. O Bitcoin está cotado em R$ 327.929,13. A poupança rende hoje 0,67% ao mês. E o grama do ouro é vendido a R$ 662,86. A B3, a Bolsa de Valores de São Paulo, inicia as negociações às 10 horas da manhã.
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3: Começa agora o Passando a Limpo. Sejam todos muito bem-vindos. Começando aqui o Passando a Limpo para você que nos acompanha pelo rádio, pelo aplicativo JCPE, que é o aplicativo do Sistema Jornal do Comércio de Comunicação. 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Olha, deixa eu começar dando boas-vindas a Romualdo de Souza, Fernando Castilho e Edgar Leonardo. E vamos começar, Romualdo, a gente vai começar falando de pauta bomba, tá? Vamos começar falando sobre pauta bomba, porque teve pauta bomba no Congresso. Vamos ver o impacto disso tudo. E pautas bomba que são negativas para o governo. São negativas para o governo porque botam um custo ali para o governo que é muito alto. Ao mesmo tempo, no dia seguinte, sai uma pesquisa mostrando que Lula está ampliando vantagem sobre o Flávio Bolsonaro. E aí a minha primeira pergunta, Romualdo, para a gente já começar aqui falando sobre esse assunto. Essa pesquisa de hoje já deixa os aliados de Alcolumbre de orelha em pé, já preocupados, ou não? Eles estão realmente dispostos a ir para cima do governo?
4: O que preocupa o presidente do Senado Federal, Davi Alcolumbre, é que uma pesquisa interna lá no Amapá, aponta que os aliados dele, os candidatos dele a deputado federal, deputado estadual, ao Senado e até ao governo estadual, não estão com essa bola toda. Davi Alcolumbre teve a oportunidade de negociar com o governo Lula. E quando eu falo de negociar é, havia um pedido da líder do governo no Senado Federal, Tereza Leitão, e que ela dizia o seguinte: vamos adiar até concluir todo o estudo. O estudo foi apresentado ontem pelo ministro da Fazenda. O estudo, segundo o ministro da Fazenda, em parceria com a Previdência Social, aponta que a pauta bomba votada ontem no Senado Federal, e agora já está liquidada a fatura, porque a Câmara já havia aprovado fazia um bom tempo, vai causar um rombo na Previdência Social de quase 30 bilhões de reais. 30 bilhões de reais. Então, a ideia foi, vamos negociar, vamos esperar a gente fazer um ajuste. O presidente do Senado não quis nem saber. Como a gente diz na linguagem juvenil, chutou o pau da barraca.
3: Agora, o impacto disso é que não é brincadeira, porque 30 bilhões assim não é brincadeira para um governo que já está aí com uma economia que aponta para 2027 com muita dificuldade. Fernando Castilho, esse impacto de 30 bilhões é grande, causa estrago.
5: É verdade. O governo apresentou um número que estima em 27 bilhões, mas apresentou ontem, Igor, pela manhã. A votação foi à tarde. Os senadores sequer tomaram conhecimento desse estudo. Fica difícil você trabalhar com essa estimativa. Outra coisa, quantos representantes do governo percorreram os gabinetes dos senadores para explicar isso? Existe um outro estudo da CNI que trata, que diz que ele pode chegar a 70 bilhões se você traz os números atuais. O problema não é a aprovação dessa emenda ou dessa lei que beneficia os agentes de saúde. O problema é

0: que isso cria um precedente, que segundo estimativas dos analistas de previdência, vai fazer com que ao menos uma dezena de categorias peça a mesma coisa. Ou seja, o direito de, em trabalhando em condições que possam ser consideradas insalubres, você ter o direito de antecipar a sua aposentadoria. Ninguém discute que os agentes de saúde são merecedores dessa aposentadoria. Mas também ninguém discute que era preciso mais estudo para avaliar isso. Agora, não dá para falar em número, não dá para falar em economia, não dá para falar em bom senso quando afloram os sentimentos mais perversos do ser humano, como dizia Roberto Jefferson. O problema é que nessa conversa toda, embora o governo tenha cometido o equívoco de só apresentar esse número oficialmente na manhã de ontem, se deixou aflorar os instintos mais perversos do ser humano. Eu estou falando aí do presidente Davi Alcolumbre, né, contra o governo. Aí não dá para discutir. Aí o que aconteceu foi uma articulação dele. Claro que o tema é muito bom para os 75 senadores que estavam presentes, que votaram, mas se Alcolumbre não tivesse colocado isso na pauta, não faria grande diferença, porque isso poderia ser votado depois do em novembro e em dezembro. Mas aí é a questão pessoal. Aí, meu amigo, não dá para fazer política quando você tem, como diria o nobre Roberto Jefferson, quando aflora os mais perversos instintos do ser humano. Que foi o que aconteceu ontem.
1: Eu vou pedir para Romualdo explicar para a gente direitinho o que é essa aposentadoria para os agentes de saúde. Explica para a gente o que é essa pauta bomba, depois eu vou querer que a Edgar Leonardo fale também. E a gente vai, na sequência, falar sobre pesquisa já, porque aí uma pesquisa hoje já mostra o Lula crescendo em relação ao Flávio Bolsonaro, abrindo uma vantagem ainda maior, uma pesquisa Quest divulgada hoje. Daqui a pouquinho a gente vai trazer esses números. Romualdo de Souza, essa pauta bomba, ela é para beneficiar quem?
2: Categorias como agentes comunitários de saúde e agentes que trabalham enfrentando endemias e pandemias. O texto aprovado ontem trata de aposentadorias dessas categorias e que gradualmente chegarão a esse teto máximo em 2041. Portanto, é gradual. Até 2030, portanto, nos próximos 3 anos, a aposentadoria das mulheres nessa categoria é de 50 anos e para os homens, 52 anos. Entre 30 e 35, 2030, 2035, a aposentadoria pula de 52 anos para as mulheres e 54 para os homens, até chegar no teto máximo, que é 2041, quando, segundo o Congresso, essa categoria estará totalmente beneficiada e haverá uma correção de acordo com os índices do Instituto Nacional da Seguridade Social, INSS, que é equiparar todo mundo nessas categorias. Em 2041, mulheres com 57 anos e os homens com 60 anos para se aposentar. Essa é uma tabela gradual, ou seja, a partir de 2030, essas categorias profissionais, endemias, pandemias e agentes comunitários de saúde serão beneficiados. Idade mínima inicial, que aí isso é importante, 50 anos, até chegar a 57 anos para as mulheres. Idade mínima inicial para os homens, 52 anos, até chegar a 60 anos para os homens em 2041. Dois pontos importantes na votação de ontem. Somente um senador da República votou contra, que foi o senador Hamilton Mourão, do Republicanos do Rio Grande do Sul. E ao votar contra, ele fez uma declaração. Ele olhou e disse: é evidente que a gente gostaria de beneficiar a todas essas categorias, e o plenário estava lotado dessas categorias profissionais. Mas também é evidente que nos últimos dias, inclusive hoje, eu vi todas essas categorias na porta de todos os colegas senadores. E aí eu olho para os senhores, a maioria dos senhores concorrendo a um novo...

0: novo mandato, vocês não teriam coragem de votar contra, apesar de saberem que estão criando um rombo de 30 bilhões de reais. Foi o único voto contra e o projeto aprovado ontem contou com a maioria dos votos dos governistas. Um detalhe importante: nem Flávio Bolsonaro, pré-candidato à presidência da República, nem o senador Rogério Marinho, o coordenador de sua campanha, nenhum dos dois estava durante a votação.
1: O Edgar Leonardo, a gente vai falar da pesquisa. Eu estou vendo a Adriana Oliveira já está ali pronto para a gente começar a conversar daqui a pouquinho sobre essa pesquisa. Mas, Edgar, eu queria ainda sobre essa pauta bomba, o pessoal está chamando de pauta bomba, tem outras ainda. E o grande problema é que não são só esses 30 bilhões, né? Que isso vai criar um precedente
2: para outras categorias. É verdade. A gente tem alguns problemas aí, né? Eu diria que um dos grandes problemas é talvez essa falta de visão de médio e longo prazo que nós temos instalada no Brasil. E é uma visão, inclusive, da sociedade também. A gente precisa, quem está escutando a gente, pode dizer mais: ah, então vocês são contra que o trabalhador se aposente. Não, ninguém está falando isso. O que a gente tem que, ponto um, trabalhar, e eu acho que isso é um ponto que a gente tem batido de uma maneira muito forte aqui no Passando a Limpo, viu, Igor? Isso é um destaque, porque a gente fez essa mesma crítica em momentos anteriores, que é a total, e eu digo aí, total falta de análise baseada em dados. Foi o que Castilho trouxe aqui. Foi o que a gente discutiu em outras medidas que foram tomadas, seja pelo Congresso, pelo Senado ou pelo próprio governo federal em vários momentos, que é a falta de uma discussão baseada em dados, para que a gente possa tomar uma decisão que efetivamente possa ponderar, tá certo? Vantagens, riscos, benefícios, e aí a gente possa escolher os melhores caminhos. O outro lado é uma total irresponsabilidade para algo que já está apontado há pelo menos 2 anos. O Instituto Fiscal Independente, eu me lembro bem, né, e Castilho está aqui balançando a cabeça, né, que aponta que 2027 a gente tem um risco de completa insustentabilidade das contas públicas, que a gente certamente vai atingir 100% do PIB com endividamento do Brasil. A gente está colocando em risco as gerações futuras por conta de uma total falta de planejamento e responsabilidade. E a gente precisa mudar essa cultura. E isso eu acho que é o mais relevante.
1: Agora aí a gente tem que dizer uma coisa. E antes de eu já chamar o Adriano Oliveira, que está conosco, tem que dizer uma coisa. Eu não sei se o governo Lula está tão preocupado com isso, não.
3: Também não sei.
2: Também concordo.
1: Não sei. Até pelo que Castilho disse, que, olha, só apresentaram os custos de manhã. Olha, vai votar à tarde. Tá bom, tá aqui, ó, o custo para vocês verem o prejuízo que vai ser. Mas já sabendo que estava resolvido. Então, assim, eu não sei até que ponto o governo Lula está preocupado com isso de verdade, porque a ideia do governo Lula é que o Estado, assim, é um pé de manga que fornece manga não para uma comunidade, tem que fornecer manga para um planeta inteiro.
2: Essa é a mentalidade de quem ganha uma galinha dos ovos de ouro e aí decide fazer uma cabidela e tomar com cerveja no domingo. Esse é o problema que a gente enfrenta de maneira muito forte no Brasil.
1: Vamos comer agora e depois a gente resolve. Né?
2: Depois a gente resolve. Porque imagina-se, se tem uma crença, né? E eu já bati nessa tecla aqui. Semana passada eu falei sobre isso aqui. A gente tem uma crença de que o Estado, ele gera dinheiro. É simples, é muito fácil, né? O governo paga. Como? Ele vai lá e tributa. Gente, não é tão simples. A gente tem que criar um ambiente de negócio que permita crescimento da economia, para gerar emprego, gerar renda, e isso tudo vai gerar tributo, vai permitir então que o Estado possa cumprir o seu papel social. As coisas não vêm ao contrário, não é o Estado que gera riqueza. Isso tem que sair da mentalidade da população. E infelizmente algumas pessoas discordam veementemente do que eu estou dizendo, sem nenhuma base.
3: Vamos ver, por exemplo...
1: Mas só para resumir, eu já vou chamar a Adriana agora, mas só para a gente resumir o que Edgar está dizendo, é que, assim, a gente tem a mentalidade de que o Estado gera dinheiro, que o Estado gera riqueza. Na verdade, a gente é que gera riqueza para sustentar o Estado. Basicamente é isso. O Adriano Oliveira, cientista político, professor, muito bom dia, seja muito bem-vindo aqui ao Passando a Limpo. Tudo bem?
4: Bom dia, Igor. Como vai? Tudo bom? Bom dia a toda a bancada.
1: Professor, saiu Pesquisa Quest agora pela manhã, foi liberada agora, hoje cedinho, a gente teve acesso logo cedo, 6, 7 horas da manhã, e só podia ser divulgada a partir das 7, a gente está com

0: alguns números aqui e eu vou colocando aqui na sequência da pesquisa, até para o senhor se colocar aí também. Na sequência da pesquisa, a gente vai aqui comentando algumas coisas. Aprovação do governo Lula é a primeira vez de toda a série, desde julho de 2025, é a primeira vez que a aprovação do governo Lula fica acima da desaprovação. Então, o governo Lula, ele é mais aprovado do que desaprovado pela primeira vez desde julho de 2025. 48 aprovam, 47 desaprovam. É um empate técnico aqui, mas é a primeira vez, professor. Isso diz respeito ao quê? O que foi que aconteceu?
1: Não aconteceu nada. O fato é de que mantenho a mesma opinião desde o ano passado, baseado nas pesquisas qualitativas que eu faço, inclusive pesquisas qualitativas nacionais, através da técnica microespelho, onde nós fazemos pesquisas em municípios de todo o Brasil que têm resultados semelhantes à eleição nacional. E essas pesquisas têm dito muito claramente para nós o seguinte: é uma eleição de dois candidatos rejeitados, o presidente Lula e Flávio Bolsonaro, que poderia ser qualquer outro representando o bolsonarismo. É uma eleição do medo, apesar de que, e esta é uma tese que eu tenho trazido desde o ano passado, da alta rejeição do Lula, quando o eleitor chegar à urna, o eleitor ele decidirá porque tem menos medo. E quem faz menos medo para seguir em frente? Quem faz menos medo para fazer com que o Brasil siga em frente é o presidente Lula. Ele tem o que mostrar, ele tem muitos, as melhores histórias a contar. Não adianta nós ficarmos aqui especulando quais as razões. As razões são essas, e essas razões elas são comprovadas com base em pesquisas qualitativas. Ou seja, é muito comum, Igor, nas entrevistas, o eleitor dizer assim: olha, eu não gosto do Lula, o Lula é corrupto, o Lula aumenta imposto, a inflação está alta. Mas quando nós perguntamos, e entre ele e o Flávio Bolsonaro, ou alguém apoiado pelo Flávio Bolsonaro, o eleitor diz: aí eu prefiro o Lula. Isso independente do estado, isso independente da região do Brasil. Portanto, a característica da eleição, a circunstância da eleição, a conjuntura da eleição, ela permanece. Porque nesse instante há um desabrochamento da candidatura Lula, no sentido de que a aprovação supera a reprovação. Simples. A proximidade da eleição, ou seja, o eleitor está ouvindo falar mais da eleição e, consequentemente, ele precisa tomar uma decisão. Há também ações pontuais do governo, como por exemplo, oferta de créditos, principalmente na questão do desenrola, o conflito dele com o Trump, e há um noticiário negativo atingindo fortemente o Flávio Bolsonaro em razão do escândalo Master. Todavia, esses eventos, eles independentes se aconteceria ou não, nós teríamos nesse instante, repito, independente desses eventos, aquilo que eu frisei desde o ano passado. O presidente Lula tem leve favoritismo e assim permanece para vencer a eleição no segundo turno. Eu não falo da vitória dele no primeiro turno, considero um cenário remoto, em virtude do desempenho do candidato Renan Santos, que para mim é uma incógnita. E aí vem uma outra questão. Certamente, o PT irá atacar fortemente Flávio Bolsonaro. Eu não atacaria tão fortemente Flávio Bolsonaro no primeiro turno, porque ele é o melhor adversário para o PT no segundo turno. Mas vamos supor que outros candidatos ataquem, ou o próprio PT ataque. E daí ocorre o seguinte mecanismo: uma queda abrupta de Flávio Bolsonaro para em torno de 30% a 25%, e uma possibilidade de uma subida de um candidato da direita, no caso Ronaldo Caiado, Romeu Zema ou Renan Santos. Esse cenário deve ser considerado, até porque, como eu friso também desde o ano passado, todas as nossas pesquisas qualitativas mostram, e esse desejo ainda permanece, e que parcela do eleitorado brasileiro deseja um candidato que não seja nem Lula e nem Bolsonaro. Todavia, Ronaldo Caiado errou, Tarcísio de Freitas errou, Romeu Zema errou, todos eles desejaram ser candidatos aliado a Flávio Bolsonaro, aliado ao bolsonarismo. Por isso, nesse instante, eles têm chances, com exceção de Flávio Bolsonaro, reduzidas de vencer a eleição, e Lula mantém o seu leve favoritismo. O único candidato que se apresentou com a estratégia correta, ou seja, nem Lula e nem Bolsonaro, foi o candidato Renan Santos. Por isso que eu estou muito curioso quanto ao seu desempenho, sabendo que ele certamente

0: terá um bom desempenho neste ano, como também em 2030, mesmo não vencendo a eleição, que é profundamente remota, ele vencer a eleição esse ano, ele será uma grande liderança na direita brasileira.
1: O senhor falou aqui que o medo era importante, que o medo é que essa é a eleição do medo. E a Quest, o Instituto Quest, fez perguntas sobre isso. Pergunta: o que dá mais medo, reeleição de Lula ou volta dos Bolsonaro? A Quest vem fazendo essa pesquisa já também desde julho de 2025. E me chamou a atenção aqui que a última vez que as pessoas tiveram mais medo da reeleição de Lula do que a volta dos Bolsonaro foi em maio desse ano, maio de 2026. A gente tinha 43% dizendo que tinha mais medo de Lula e 42% mais medo de Bolsonaro. Depois, inverteu ali um pouquinho, começou a ter 43, 42 mais medo de Bolsonaro do que de Lula. Mas aí a partir de junho para, no caso de abril, ah não, eu errei aqui, é março de 2026, março. Aí depois, quando você vai para abril e maio, começa a abrir mesmo. Começa a haver mais medo da volta dos Bolsonaro do que de Lula. Hoje, esse número está em 46% dizendo que tem mais medo da volta dos Bolsonaro do que 38% que diz que tem mais medo da reeleição do Lula. Então, aponta exatamente para isso que o senhor está dizendo, professor.
0: Então, veja, Igor, é importante. Os questionários da Quest, a pesquisa da Quest, ela é fantástica por conta da quantidade de perguntas e perguntas muito bem, que elucidam bem como nós podemos ver a conjuntura brasileira. E quando lemos a pesquisa da Quest quantitativa mais as pesquisas qualitativas, você consegue ter um diagnóstico muito claro do que é o Brasil. A Quest faz essa pergunta do medo desde a eleição passada em 2022. E na eleição de 2022, o que eu me baseei para prever a vitória do presidente Lula, considerando também os dados qualitativos, foi essa variável medo que a Quest tem. Então, se você verificar as pesquisas de 2022, o medo de Lula ele é alto, o medo de Jair Bolsonaro é mais alto do que o de Lula. Todavia, em dado momento do segundo turno, embora a intenção de voto não trouxesse isso, nós verificamos uma abertura maior de Jair Bolsonaro para Lula. Ou seja, os eleitores tinham menos medo de Lula do que Jair Bolsonaro. E foi por isso que o presidente Lula ganhou a eleição. Portanto, as circunstâncias permanecem, independente da intenção de voto. O que é importante para o analista, para o estrategista, o que é importante nós decifrarmos na eleição é a conjuntura. Desde o ano passado, a conjuntura brasileira está apresentada para qualquer pessoa que queira decifrar o que ocorrerá em 6 de outubro. Ou seja, é uma eleição do medo. Esse medo permite um leve favoritismo para o presidente Lula se ele disputar a eleição contra Flávio Bolsonaro. E segundo as circunstâncias, segundo elemento da conjuntura, ainda permanece o desejo do eleitor em uma alternativa que não seja Lula e nem Bolsonaro. Todavia, Ronaldo Caiado, Tarcísio de Freitas, Romeu Zema, os presidentes dos grandes partidos de centro, sempre optaram, sempre tiveram um comportamento de trazer o bolsonarismo. E como esse comportamento foi errático, um comportamento que não é uma estratégia eficiente, Lula chega no mês de julho em condições de vencer novamente a eleição. E repito, se não fosse Renan Santos, que o seu desempenho é incógnita, Lula poderia sim vencer a eleição no primeiro turno.
1: Exatamente isso que eu quero trazer aqui. Antes de passar para a bancada, eu vou trazer aqui os números do primeiro turno e do segundo turno, rapidinho, e fazer um comentário aqui de uma coisa que me chamou a atenção nessa conta de ganhar ou não no primeiro turno, que é o seguinte. Primeiro, vamos lá. Então, intenção de voto para presidente, primeiro turno, pesquisa Quest, que foi feita entre os dias 12 e 13, ou seja, você tem até essa semana, já pegou todos os episódios, essa pesquisa já pegou todos os episódios de Michele Bolsonaro, de vídeo de Michele, de repercussão, de pedido de desculpa do Flávio e coisa e tal. Então já foi tudo aí. Tá tudo nessa pesquisa já. O que foi que aconteceu? Primeiro turno, Lula tem 40%, Flávio Bolsonaro 28%, Ronaldo Caiado 4%, Renan Santos 3%, Romeu Zema 2%, e aí você tem uma sequência aqui: Cabo Daciolo, escritor Augusto Cury, Joaquim Barbosa e Samara Martins, ou Samara Martins, com 1%, um ponto percentual cada um. Edmilson Costa, Herói Bezerra e Hertz Dias estão aqui também, são do PCB, do PRTB, do PSTU, tem zero, parecem com nada. Então você tem aqui 40 a 28, Lula e Flávio Bolsonaro, Ronaldo Caiado com 4, Renan Santos com 3, Romeu Zema com 2. Estão aqui esse segundo pelotão. E aí, segundo turno. Quando a gente vai para o segundo turno, em extensão de voto de segundo turno, você tem Lula contra Flávio Bolsonaro, segundo turno, só os dois. Lula 45%, Flávio Bolsonaro 37%. Aí você vai para o Ronaldo Caiado. Lula 45%, Ronaldo Caiado 36%. No caso aqui, eu quero até pontuar isso, no segundo turno de Lula com Flávio Bolsonaro, o Lula subiu em relação à pesquisa anterior um ponto percentual, e o Flávio Bolsonaro caiu um ponto percentual. Por isso, essa diferença aumentou. Ronaldo Caiado, o Lula manteve os 45 que tinha e Ronaldo Caiado subiu um ponto. O Romeu Zema, Lula tinha 45, continuou com 45. Romeu Zema tinha 35, continuou com 35. E aí, primeira coisa que eu quero chamar a atenção aqui é em relação a Renan Santos. Contra o Renan Santos, o Lula tinha lá em abril, lá em abril de 2026, Lula tinha 44. E aí, ao longo dos meses, passou para 45 e continuou com 45, não mudou em relação ao Renan Santos. O Renan Santos tinha 24% em abril. Abril, estamos falando de 3 meses atrás, tá? 3, 4 meses atrás. E aí ele tinha 24%, subiu para 28% um mês depois. Mais um mês, subiu para 31 e agora está com 33. Então, Lula manteve os 45 e Renan Santos, que tinha 24, está com 33. Ele subiu quase 10 pontos percentuais nesse mesmo período que o Lula não oscilou nem positivamente nem negativamente nessa pesquisa de segundo turno. Então, Renan Santos realmente chama a atenção. Agora, a pergunta que eu vou fazer antes de passar para a nossa bancada, professor, é a seguinte. Primeiro turno, o senhor disse que o que está segurando ali para o Lula não ganhar no primeiro turno pode ser o Renan Santos. A gente tem aqui, eu fui somar. É claro que isso é conta de padaria, tá, gente? Isso não tem ciência, não tem nada nisso. Eu estou fazendo conta de padaria aqui. Mas você tem 40% do Lula contra 28% do Flávio Bolsonaro, que quando você vai somando todo mundo que pontua aqui, o Flávio, Ronaldo, Renan Santos, o Zema, todo mundo, dá 41%. Então o Lula está no limite para quase empatar ali com todos os outros candidatos juntos. É um indicativo de que a gente pode ter um segundo turno. Pode não ter segundo turno, no caso.
0: Então, Igor, muito oportunas suas observações. Nas duas entrevistas anteriores que eu falei com você sobre a eleição presidencial, eu já trouxe esse cenário de vitória do presidente Lula no primeiro turno. Mantenham que esse cenário ele está presente. Repito, Lula pode vencer a eleição no primeiro turno. O que impede nesse instante a minha afirmação, a minha assertiva, é o fato do desempenho de Renan Santos. Observe o seguinte, vamos supor um possível cenário. O PT decide atacar fortemente Flávio Bolsonaro, ele decline para 25%, 24% e, consequentemente, Lula vence a eleição no primeiro turno se Ronaldo Caiado, Romeu Zema e Renan Santos não crescerem e se manterem onde estão. Todavia, quem é Renan Santos? Desde o início do ano, nós estamos pesquisando o Renan Santos, estamos tentando entender através de dados qualitativos quem é Renan Santos. Renan Santos se define numa única palavra, é um candidato antissistema. Ou seja, Renan Santos é o Jair Bolsonaro descontaminado da eleição de 2018. Porque Bolsonaro se contaminou com o sistema, mas em 2018 Bolsonaro era descontaminado. É isso quem é Renan Santos. Então nós não podemos desprezar, eu não desprezo, um crescimento de Renan Santos e ele terminar esta eleição acima de Ronaldo Caiado, acima de Romeu Zema, tendo um excelente desempenho. Ontem eu vi uma entrevista de Ronaldo Caiado colocando a possibilidade dele chegar a 10%. Ora, a gente tem que ficar atento a quem pode chegar a 10% é Renan Santos, não é Ronaldo Caiado e nem Romeu Zema. Portanto, Renan Santos é um candidato nesse instante que impede a possibilidade de Lula vencer no primeiro turno pela simples razão. O eleitor que está de saco cheio com Jair Bolsonaro, o eleitor que não gosta de Lula, vê Renan Santos como candidato antissistema, um candidato da direita, que representa o antilulismo. Todavia, o que impede o voto em Renan Santos? O eleitor, parcela dele, não acredita que ele pode vencer Lula. Então, passa a votar, aí é um voto utilitário, no Flávio Bolsonaro. Por isso também, o Igor, por isso também é importante destacar que esse desempenho de Flávio Bolsonaro no segundo turno, apresentado pela pesquisa Quest, é um retrato do momento. Durante a campanha e principalmente no segundo turno, em razão da rejeição do Lula, que é uma rejeição estruturada, o Flávio Bolsonaro pode sim se aproximar do presidente Lula.
1: Deixa eu monopolizei aqui o professor. Deixa eu passar rapidinho aqui então agora para Romualdo de Souza, que tem pergunta, Edgar Leonardo e também Fernando Castilho. Romualdo.
2: Professor, muito bom dia. Como vai o senhor? Tudo bem? Professor, o senhor fala do voto útil ou voto utilitário. Aí o pesquisador, professor, chega para o pesquisado e faz essas perguntas em quem vai votar, se tem medo, se não tem medo. Mas o mesmo pesquisador sai com o seguinte resultado, professor: 62% dos entrevistados, 62% consideram que o caso do amigo de Lula, o ex-líder de Lula no Senado Federal, Jacques Wagner, vai impactar negativamente na campanha do presidente Lula. Ora, o presidente da República tem um amigo que se enrolou com o Banco Master. 62% consideram que isso vai impactar. E por que Lula ainda está na frente, professor?
0: Romualdo, bom dia. Como vai? Tudo bom? Romualdo, você é fã de café. Então, eu não sou tão fã de café, temos gostos diferentes, mas o meu exemplo que eu trago é o exemplo do café. Você chega na cafeteria comigo, como nós já fizemos em Brasília, e pede um café da sua marca, da sua preferência. Todavia, essa sua preferência, ela não está lá. A cafeteria não oferece a sua marca preferida. Mas você quer tomar um café comigo para que possamos passar 2 horas conversando sobre a política pernambucana, a política brasileira, sobre a cidade de Sertânia, sua terra natal. Obviamente que você vai escolher entre uma outra alternativa. É o que ocorre na eleição presidencial. Eu não quero nem Lula, eu não quero nem Bolsonaro. Mas entre Lula e Bolsonaro, eu prefiro o Lula. É a eleição do medo, é a eleição da rejeição. Essa eleição já foi observada em 2022 e tende a ser observada neste ano. Ou seja, o Lula, ele desperta mais confiança do que o Flávio Bolsonaro. Para a parcela do eleitor, o Flávio Bolsonaro é muito risco para o Brasil seguir em frente. Então é melhor ficar com quem eu já conheço, mesmo reclamando da inflação, mesmo reclamando da corrupção, mesmo achando que o governo Lula não é um governo inovador. Portanto, esse eleitor permanece onde está porque ele faz o voto da segurança. E esse eleitor, ele não é intransigente, ele não é lulista, muito menos ele é bolsonarista. Ele é um eleitor que está procurando uma alternativa. Outro dado importante, veja, as pesquisas qualitativas que nós temos feito é impressionante. Eu vou trazer isso à tona aqui, uma informação importantíssima. Tem atingido muito mais o Flávio Bolsonaro e também pessoas do Centrão do que necessariamente o PT e o presidente Lula. O presidente Lula, de acordo com nossas pesquisas, ele é muito, aliás, ele é quase não citado. Quando nós perguntamos algo negativo sobre o presidente Lula, o escândalo Machel não é citado. Todavia, aparece para Flávio Bolsonaro, aparece para o presidente da Câmara dos Deputados. Não há um envolvimento na cabeça do eleitorado do escândalo Machel com o PT. Aí você pode me perguntar, em relação a Jacques Wagner na Bahia, a candidatura de Jacques Wagner na Bahia, ela pode ser até impactada se ele for candidato ao Senado. E o ideal seria que ele não fosse candidato ao Senado, porque a sua candidatura pode prejudicar a reeleição do governador Jerônimo. Todavia, o presidente Lula afastou, com cerca de 3 dias após 4 dias as denúncias. Ele não faz parte mais da liderança do governo. Então, mais uma vez, o presidente Lula teve sabedoria, não teve receio de se afastar dos amigos para garantir a sua reeleição. E foi isso que o presidente Lula fez. Por isso que, nesse instante, eu não detecto nenhum tipo de influência do escândalo Master na campanha do PT. E se a oposição, no caso especificamente, Flávio Bolsonaro, quiser jogar o escândalo Master no colo de Lula, obviamente ele não tem como fazer isso, porque as pesquisas revelam que ele é muito mais associado ao escândalo Master do que o presidente Lula e o PT.
1: Na verdade, quanto menos ele falar, melhor. Quanto menos esse melhor. Assunto vier à tona, melhor. Então, quanto mais ele colocar, tentar colocar, ah, mas o Master estava lá, o Lula está envolvido, aí vão dizer, sim, mas você também, aí aqui é o áudio. Então, para ele é muito pior. É muito ruim para ele colocar que esse assunto venha à tona. O Edgar Leonardo tem pergunta para o professor.
3: Adriano, bom dia. Eu vou pegar um ponto aqui, que é o ponto exatamente dos eleitores que declaram voto branco e nulo. Porque essa pesquisa aponta que eles somam 14%. Se a gente somar aí com os indecisos mais 4, a gente vai ter 18%. E a gente tem uma média aí, algo em torno de 7, 8, 9% de brancos e nulos nas eleições. Então a gente teria um espaço ainda nesses eleitores que hoje se declaram eleitores que iriam de branco ou nulo para o crescimento. Esse crescimento ele tenderia a ser, e aí pegando já um gancho na sua colocação anterior, para o Renan Santos, talvez, ou ele vai ser capturado aí por essa polarização de um lado Flávio e do outro Lula no caminho da eleição presidencial? Como é que você tem a dizer? O que é que você tem a dizer para a gente aí desses brancos e nulos?
0: Bom dia, Edgar. Como vai? Prazer em falar com você. Edgar, veja, o Lula, considerando a intenção de voto, para ficar bem claro para o ouvinte, ele, diante da sua rejeição, ele tende a chegar, no máximo, a 48% a 49% de intenções de voto. Não espere o presidente Lula tendo, no primeiro turno, 52%, 53% de intenções de voto. Isso não tende a ocorrer. Será um cenário remoto. Espere Lula com 45%, 46%, 47%, no máximo 48, com chances, repito, de vencer o primeiro turno. Em virtude de quê? Em virtude da sua rejeição, que é estruturada. Olha, desde 2018, as pesquisas qualitativas associam os seguintes termos ao presidente Lula: corrupção. Aí vem o governo atual, alta de impostos. E a terceira associação, ele não é mais o mesmo. Então, esses três elementos que estão presentes no sentimento de parcela do eleitorado permite que o presidente Lula não tenha um aumento considerável da sua aprovação, mas permite que o aumento da sua aprovação, como estamos verificando hoje na pesquisa Quest, ele aumente ao tal ponto que ele tenha condições de vencer a eleição no primeiro turno. Mas não espere ele ter uma aprovação de 55% a 60%, que isto não vai ocorrer. E onde estão esses eleitores? Inclusive os brancos e nulos, inclusive os indecisos. É o eleitor que não quer Lula, num primeiro momento. Esse eleitor, ele tende a ir para um candidato bolsonarista, ele tende a ir para Renan Santos, ele tende a ir para qualquer candidato que represente o antilulismo, e é uma parcela mínima desse eleitorado, que é o que vai decidir a eleição, principalmente se ela finda ou não no primeiro turno, que pode ir para Lula ou para qualquer outro. E dentro desse eleitorado, há um eleitorado pequeno e que quer votar em Renan Santos, porque Renan Santos representa a candidatura antissistema descontaminada. Todavia, há um ponto. O desconhecimento de Renan Santos no Brasil é enorme, é enorme. Então, eu não sei se dará tempo ele se tornar um candidato fortemente conhecido para, consequentemente, estar no segundo turno. E outro elemento aqui importantíssimo: nós não podemos desprezar a força estrutural do bolsonarismo. O bolsonarismo ele é alimentado pelas chances do presidente Lula, o bolsonarismo é alimentado pelo eleitor ideológico que gosta de Jair Bolsonaro, e o bolsonarismo também é alimentado para aquele eleitor que busca uma alternativa entre Lula e Bolsonaro. Portanto, é um fenômeno consolidado que tende e tem condições de estar no segundo turno com Flávio Bolsonaro.
1: Fernando Castilho.
4: Professor Adriano, eu queria falar um pouco sobre rejeição. A pesquisa diz que Flávio tem 57, em abril era 52. Lula vem em seguida com 50, mas também em abril era 55. Eu queria saber se é possível identificar com esses números ou com as suas pesquisas o pacote que justifica essa rejeição de Flávio Bolsonaro. É porque ele é um candidato ruim? É porque ele é um candidato que, ao longo dos últimos meses, vem fazendo uma série de atitudes, tomando uma série de atitudes que prejudicam ele? Ou é porque é uma rejeição direta ao bolsonarismo? Eu queria entender por que que Flávio tem essa rejeição tão alta quando ele se apresenta, né, como o porta-voz de Bolsonaro. Mas ele tem, além, esses 57 impactam não só essa rejeição ao bolsonarismo, mas as dificuldades que o candidato Flávio Bolsonaro tem criado na sua campanha. Eu digo criado porque ele tem produzido. É ele que tem produzido fatos contra a sua campanha.
0: Bom dia, Castilho. Parabéns pela coluna que eu leio diariamente, assim como a de Igor e de Romualdo Souza. Vocês são excelentes colunistas. Veja, Castilho, nós não podemos ficar aqui especulando. Nós temos que observar o que o dado qualitativo, a pesquisa qualitativa traz. A rejeição de Bolsonaro, de Flávio Bolsonaro, ela se resume num único item. Ele é filho de Jair Bolsonaro. Apenas isso. Então, tem escândalo mágico? Tem. Que apenas aumenta um pouco, dá uma variação na porcentagem. Mas a rejeição de Flávio Bolsonaro é porque ele é filho de Jair Bolsonaro. Ao mesmo tempo, Flávio Bolsonaro está nessa iminência de estar no segundo turno contra o presidente Lula, porque ele também é filho de Jair Bolsonaro. Ou seja, o estrategista de Flávio Bolsonaro, ele está numa seguinte questão. Se eu lhe apresentar, se eu distanciá-lo de Jair Bolsonaro, eu posso perder os bolsonaristas radicais. E isso foi feito, inclusive, no início da campanha dele. Se eu colar em Flávio Bolsonaro, eu ganho fortemente a rejeição. Só que ele tem que apostar nessa segunda estratégia. Ele tem que apostar, e isso é que é difícil, é muito difícil, mostrar que o Bolsonaro, a família Bolsonaro, é melhor do que a família Lula, é melhor do que o PT. É muito difícil entrar isso na cabeça do eleitor, porque é uma parcela de quase metade do eleitorado votante que considera o Lula melhor do que Flávio Bolsonaro. Aí está o favoritismo do presidente Lula. Melhor no sentido de que quem são os, quem é o menos pior dentro desse pacote aqui? Eles, obviamente, preferem o Lula. Então, o escândalo master, a questão dele com o presidente Trump, que vai ser explorado fortemente na campanha, como o Igor falou recentemente na sua coluna, ou no seu comentário aqui no Passando a Limpo, veja, ele joga contra si, ele vai para os Estados Unidos, três dias após o Trump anuncia as tarifas contra o Brasil, aí vem Lula com o discurso da soberania. Então, o Flávio Bolsonaro trabalha para eleger o presidente Lula dentro desse radicalismo que o Flávio Bolsonaro tem. E mais do que isso, olha, eu não vejo que a culpa do Lula vencer a eleição, a culpa estratégica, a culpa não é de Flávio Bolsonaro, porque Bolsonaro, ele reconhece os seus limites políticos, ele reconhece que é difícil retirar a sua rejeição, principalmente por conta do seu comportamento errático na pandemia. O erro são de grandes lideranças políticas que desejaram enfrentar o presidente da República, o presidente Lula, mas insistiu até o início desse ano em trazer Bolsonaro a tiracolo. Pelo amor de Deus, se eles tivessem apresentado Tarcísio de Freitas como um candidato independente do bolsonarismo, certamente, Castilho, o quadro eleitoral hoje era de uma disputa acirrada com Tarcísio de Freitas em condições de vencer a eleição.
1: Seria completamente diferente. Até porque essa eleição ela está baseada no eleitor que se diz independente, né? Ela tá, o cerne dela, o resultado vai vir desse eleitor que se diz independente, que ele não é nem lulista, nem é de direita bolsonarista, nem de direita não bolsonarista, ele não é lulista, mas também não é de esquerda não lulista, e o Lula cresceu entre esses independentes, e esse crescimento vem exatamente nesse meio aí, nesses independentes, né, professor?
0: Oi, Igor, e o dado interessante, de acordo com a sua, dando uma contribuição à sua fala, é o seguinte, veja, o Tarcísio de Freitas, ele insistiu em ser candidato do bolsonarismo no ano passado, e hoje ele está tentando se afastar de Flávio Bolsonaro na sua candidatura à reeleição ao governo de São Paulo. É muita miopia. E o grande problema do político é aquele político que não consegue enxergar o futuro. Ele só enxerga o presente. Esse é o caso de Tarcísio de Freitas, que perdeu uma grande oportunidade de ser um candidato competitivo nessa eleição presidencial.
1: E a Quest percebe isso também, que quem decide a eleição é esse eleitor independente. E esse eleitor independente, ele olha para a moderação dos candidatos. E aí a Quest vai e faz uma pergunta. Eu gosto muito da Quest também, viu, professor, por conta disso. Ele faz uma pergunta que é a seguinte: qual é a sua percepção de moderação em relação a Lula e a Flávio Bolsonaro? Aí faz duas perguntas. Lula é mais moderado que o PT? Essa é uma pergunta. E a outra: Flávio é mais moderado do que a família Bolsonaro? Que é para mostrar como eles encaixam nesse eleitor independente. E olha o resultado. Lula é mais moderado que o PT? 43% dizem que não, 41% dizem que sim. Senão, que ele não é mais moderado do que o PT, que o PT é mais moderado do que ele. Mas é ali bem próximo, né? 43 a 41. Aí a pergunta: Flávio é mais moderado do que a família Bolsonaro? 54% dizem que não. Ou seja, 54% dizem que ele é mais radical ou tão radical quanto o resto da família Bolsonaro. E 29% dizem que sim. O que me chama a atenção é que há três meses, a diferença era bem menor, era 45 a 39. 45% diziam que ele era igual ou pior à família Bolsonaro, e 39% diziam que não, que ele era mais tranquilo, que ele era mais moderado. E aí as coisas foram acontecendo e ele foi caindo, essa moderação dele foi caindo. Hoje, 10 pontos percentuais a menos, despencou. 29% apenas dizem que ele é mais moderado do que os irmãos, do que o pai, do que todo mundo. Então ele perdeu exatamente nessa moderação, nessa imagem de ser moderado, né, professor?
0: Ô Igor, muito importante esses dados da Quest, porque, primeiro, corresponde àquilo que eu falei para Castilho, ou seja, a rejeição de Flávio Bolsonaro é exclusivamente porque ele é filho de Jair Bolsonaro. Então não adianta nós ficarmos procurando outras variáveis, são as variáveis pontuais. Outro ponto também importante, o lulismo ele é maior do que o petismo. Então, sempre que eu pergunto sobre o Lula e o PT, o lulismo ele tem muito mais representação em termos de despertar sentimentos positivos do que o PT, embora o PT é um partido consolidado. Por isso que eu sempre digo, né? O PT ele consegue eleger candidatos por conta do Lula, mas também ele tem uma marca forte. E outro ponto importante, olha, o que a Quest está trazendo é o dado que eu coleto nas minhas pesquisas qualitativas. Você prefere Lula ou Bolsonaro? O eleitor, nenhum dos dois. Que é esse eleitor que prefere a moderação. É por isso que em 2022 o Lula se posicionou no campo moderado e vai se posicionar novamente no campo moderado. E aí é que está a grande chance do candidato opositor de Lula, se isso tivesse sido construído no ano passado. Se afastar do bolsonarismo e se apresentar como candidato que não é Lula nem é Bolsonaro, que o Brasil merece mais futuro, se apresentar, portanto, como candidato moderado. Aí foi o erro da direita, pois, portanto, nós estamos nesse quadro hoje onde o Lula tem leve favoritismo de vencer a eleição no primeiro turno e, principalmente, no segundo turno ele chega com grande favoritismo.
1: Adriano Oliveira, cientista político. Professor, obrigado. Volto sempre aqui ao Passando a Limpo.
0: Grande abraço, Igor. Uma excelente semana para vocês. Até mais.
1: Daqui a pouco a gente vai falar sobre Lula provocando Trump por causa de dentadura, viu? Tem uma briga agora. Agora é por causa da dentadura do Trump. O Lula foi falar até da dentadura do Trump. A gente vai falar isso daqui a pouquinho. Gilmar Mendes ganhou uma camisa do Ibis, o time pernambucano Ibis, elogiou o Mauro Shampoo. A gente vai falar sobre isso também daqui a pouquinho, o Romualdo vai trazer. E vamos para Portugal. Vamos agora? Dá para ir para Portugal agora já, direto? Vamos lá. Então daqui a pouquinho então. Vamos para o intervalo e a gente volta com Antônio Martins daqui a pouquinho.
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0: Do Martins está uma coisa, viu? Tem brasileiro que está investindo em imóveis lá em Portugal, que já é mais do que nos Estados Unidos. Tem coisa boa, tem coisa ruim também, porque brasileiro preso por assalto, já eles roubaram mais de 5 milhões em Portugal já em assalto a banco. Daqui a pouco a gente fala sobre isso. Mas a Fiocruz, a Fundação Oswaldo Cruz, está apresentando oficialmente hoje um escritório em Portugal. Como é que vai funcionar esse escritório em Portugal, Martins?
1: Igor, esse escritório é um escritório para estender as parcerias internacionais da Fiocruz na área da saúde, principalmente na área da saúde pública. Hoje vai ser apresentado esse escritório, isso já tinha sido definido naquela primeira visita do presidente Lula aqui a Portugal, já nesse terceiro mandato, em 2023. Ele já tinha feito ali, trouxe vários ministérios, inclusive também alguns diretores e presidentes de empresas públicas, como é o caso da Fiocruz, e fundações. E veio até aqui e tinha delimitado que teria um escritório. Esse escritório vai funcionar no prédio da APESP, que é a Agência de Comércio Exterior, né, de Comércio Internacional da APEX, desculpe, APEX Brasil, aqui no centro de Lisboa. E hoje eles já apresentam esse escritório, anunciando e assinando dois acordos importantes, um com a Universidade de Coimbra, outro com a Universidade de Aveiro, justamente nessa área de saúde pública, né, para pesquisas, para professores e para estudantes que estão fazendo pesquisa nessa área. Vai ter a presença do ministro da Saúde, o Alexandre Padilha, que acaba de chegar de Moçambique, onde lá criou uma escola de saúde pública para Moçambique, para formar profissionais da saúde de uma forma geral, como médicos, enfermeiros, nutricionistas, odontólogos, nessa área da saúde pública, né? Então é uma extensão dessa atuação da Fiocruz, né, principalmente nos países de língua portuguesa, que é o grande foco. É aqui começar a fazer esse intercâmbio também com os outros países de língua portuguesa.
0: Muito bem. Antônio Martins, com a gente, o Edgar Leonardo.
2: Martins, bom dia. A gente tem agora aí 10 mil brasileiros que foram envolvidos em regularizações fraudulentas em Portugal. Conta isso pra gente aí, Martins.
1: Bom dia, Edgar. Pois é, foi desmantelada essa quadrilha que atuava aqui em Portugal. Tinham três empresários e um fiscal da autoridade tributária daqui, de uma região aqui de Portugal. E como é que eles faziam? Eles contratavam essas pessoas, né, brasileiros e outros imigrantes também, contratavam, cobravam um preço exorbitante para que essas pessoas entrassem nesse esquema. Elas pagavam para ter a residência, eles davam autorização, eles davam o contrato para a autoridade aqui da área de imigração. Essas pessoas recebiam autorização de residência, mas estavam trabalhando em outros países, não trabalhavam para essas empresas, a empresa de fachada só, para movimentar esse esquema e regularizar essas pessoas. E pelo menos 10 mil brasileiros entraram nesse golpe, né? Lembrando que não se cobra, né, para você ter taxa, melhor, tem taxas governamentais, obviamente, para você conseguir a residência aqui, para você dar entrada, tudo, mas não esses valores exorbitantes para tramitar, né, para como fosse um despachante, alguma coisa nesse sentido. E algumas dessas pessoas caíram, outras sabiam do que se tratava e fizeram. Ninguém sabe como é que vai ficar exatamente a situação delas, né, agora. Mas elas já estão em outros países também trabalhando, então a gente não sabe como é que vai ser exatamente isso. Mas são quatro pessoas que foram presas, né, relacionadas a isso. E como essa, deve ter outros casos também.
0: Romualdo de Souza.
3: Martins, muito boa tarde. Como vai, Martins? Tudo bem? Martins,
1: Tudo
3: uma
1: bem.
3: curiosidade e uma pergunta. A curiosidade é que você está no meio da rua, na maioria das ruas aqui do Brasil, seja no Recife, seja em Brasília. Se eu armar um tripé, colocar um smartphone e começar a falar no meio da rua, vai aparecer um gaiato e levar o meu tripé, o meu equipamento, o meu microfone, e eu só vou ficar lamentando. Então parece que aí é um pouco mais, digamos, tranquilo. Em compensação, tem brasileiro sendo preso por assalto a banco, ou seja, como isso aqui no Brasil não rende mais muito dinheiro, eles estão migrando com essa tecnologia para Portugal, Martins?
1: Bom dia, Romualdo. Pois é relativamente comum aqui as pessoas trabalharem ao ar livre.

0: nos cafés, com laptops, todo mundo anda com o celular na mão e usa. Realmente não existe esse medo de ser assaltado, roubado, enfim. Não significa que não exista, mas obviamente que é muito, muito raro e as pessoas têm uma certa confiança de estar em lugar público com equipamentos, né? Fotógrafo, ou mesmo quem trabalha com. Hoje todo mundo trabalha com computador, né? E também com smartphone, então é relativamente fácil encontrar isso aqui. Em relação a essa notícia, né? Foram 11 pessoas presas aqui em Portugal, acusadas. Sete estão presas de fato, outras quatro estão tendo que se reportar à polícia periodicamente. Elas foram acusadas de participar de um esquema de assalto a banco. São quatro mulheres e sete homens. E que eles utilizavam contas fraudulentas nessas fintechs e tudo para poder levar esse dinheiro para o Brasil. Atuaram durante 10 meses, de agosto de 2024 até 2025, e devem ter aí conseguido em 12 assaltos, mais ou menos, o equivalente a 5,7 milhões de reais, né? E isso é muito grave, né? Porque eles estudavam como é que se diz, a dinâmica ali das agências, dos funcionários, e entravam nessas agências como entregadores de alimentos, né? De comida, delivery, essas coisas, pessoas que trabalhavam servindo essas agências, questão de manutenção e tudo, e conseguiam entrar e praticar esses assaltos. É lamentável, né?
1: Fernando Castilho, a gente está falando com Antônio Martins, direto de Lisboa, no Conexão Portugal, aqui no Passando a Limpo.
2: Martins, os brasileiros continuam apostando seus investimentos em Portugal. Ali hoje é até maior do que nos Estados Unidos. Há quem diga que a má vontade do governo americano faz com que brasileiros não queiram sequer fazer turismo nos Estados Unidos. Mas você consegue nos dizer como é o perfil desse investidor, né, de comprar imóveis em Portugal? É uma nova leva, porque a gente sabe que a primeira leva era da classe média alta, mas são investidores de que perfil? Você consegue identificar isso? Ou é porque é uma onda mesmo, o cara está com dinheiro, chega aí, compra e vai morando?
0: Bom dia, Castilho. Tem um mix, né, de pessoas que vieram para cá, classe média alta, e que preferem lugares perto da praia, né, e que compram aí entre 600 mil euros e 1 milhão, né, o imóvel. Lembrando que a partir de 500 mil, com o Visa Gold, que é um esquema em que governamental, em que você se comprar um imóvel com mais de 500 mil euros, você tem direito à residência aqui. Então, tem essa faixa. E tem uma faixa mais alta, que vai querer imóveis mais de 5 milhões de euros, vai preferir a área de Cascais, aqui na região metropolitana de Lisboa. Muitos vêm para morar, mas muitos também vêm para ter uma terceira, segunda, terceira casa. E como você falou, muita gente não quer ir para os Estados Unidos, ou está saindo dos Estados Unidos, muitos empresários, por conta do governo Trump, né? E está vindo para cá em busca de uma qualidade de vida, mas não é só isso, é nômade digital também, empresários, pessoas já aposentadas ou que empresários aposentados que querem uma vida mais tranquila e vêm para cá, ou ter uma segunda casa aqui, ou às vezes terceira, como eu falei, né? Eu sei que isso movimentou muito o mercado imobiliário, esses dados são de 2024, né? Então não é, ainda tem de 2025 e o início de 2026. E detalhe, é 1,5, quase 5, 1,5 bilhão de dólares que de euros que estão sendo que foram investidos aqui em patrimônio, contra 1,2 nos Estados Unidos. Portugal, 18% aí dos estrangeiros, do patrimônio estrangeiro é para brasileiros, ou melhor, dos brasileiros que têm investimentos no exterior, que têm patrimônio exterior. Tem aí 1,8 bilhões, 18%, e nos Estados Unidos estão com cerca de 15%. Esse cálculo foi feito pelo Banco Central do Brasil, e aí tem uma particularidade. Primeiro, Você ainda não considerou, por exemplo, pessoas que têm dupla nacionalidade. E muitas pessoas que consumiram compraram um imóvel até 1 milhão de reais, de
2: Milhão
0: dólares,
2: de euros.
0: perdão, elas não, de euros, né? Elas não são obrigadas a declarar esse patrimônio no exterior para o Brasil. Então tem muito mais do que isso, na realidade. Né?
1: É verdade.
0: Então,
2: Até
0: realmente é uma
2: porque
0: leva grande.
2: um milhão de euros, Igor, na faixa de 5 milhões e 800, é um apartamento hoje na Avenida Boa Viagem, certo? E é um apartamento que você não compra, por exemplo, esse valor, um apartamento no litoral, na praia de Copacabana, tá entendendo? Até porque não tem construção, mas é um valor que, para a classe média alta, esse é um valor que eles chamam de razoável, porque você pode optar entre comprar um apartamento no Recife, por exemplo, comprar em Lisboa. E aí você tem, como o Martins diz, a opção de você ter essa opção de ter nacionalidade, tá entendendo? Então fica mais barato, você ter esse investimento. Até porque a tramitação é mais interessante.
1: Agora, Castilho, eu
0: Posso falar mais
1: não
0: duas
1: sei como
0: coisas
1: é que
0: também?
1: tá o salário de vocês, mas eu não acho barato não, tá?
2: Não, Igor, veja
1: Não
2: bem, não, não
1: sei.
2: estou falando dos nossos salários. Eu estou falando de investidores que atuam no mercado imobiliário. Está entendendo? Então eu sempre
1: É porque
2: procuro isso.
1: um milhão de euros
2: É
1: é
2: 5
1: dinheiro.
2: milhões e 800. Mas veja bem, esse é o valor de mercado que está se praticando em Boa Viagem. O metro quadrado de Boa Viagem já passou dos 25 mil, está chegando nos 30 mil. Então os apartamentos de área maior
0: E
2: já
0: posso dar um
2: passam disso.
0: detalhe também,
2: Vamos lá.
0: Castilho?
2: Claro,
0: Duas
2: Martins.
0: coisas. Uma é o seguinte: é que muita gente também compra e financia aqui com um juro muito mais baixo.
2: Ainda tem
0: Né?
2: isso.
0: O juro aqui é. Então financia por 30 anos, bota no nome do filho, né, que é mais novo, então ainda consegue o desconto por ser jovem.
2: E tem um desconto por
0: Além
2: ser
0: disso,
2: aposentado.
0: e tem o desconto dos aposentados, e ainda tem o seguinte: os aposentados que vêm para cá ficam 10 anos sem pagar imposto de renda. Né? É,
1: Tem essas vantagens
0: outro
1: todas, né?
0: tem essas vantagens, que na troca isso acaba sendo beneficia muito. E outra coisa, você falou em construção. Muitos dos investimentos também estão sendo em construção civil aqui em Portugal por brasileiros.
2: Esse é um outro papo, mas a gente fica para depois. Mas é muita gente
1: Mas
2: mesmo, viu?
1: é. Antônio Martins, obrigado. Obrigado, Antônio
0: Eu que
1: Martins,
0: agradeço.
1: Conexão Portugal,
0: Até
1: toda quarta-feira com a
0: quarta-feira.
1: gente aqui. Obrigado, até semana que vem. Valeu. Tá aí então. A gente tem mais assunto aqui. Antes de eu chamar o intervalo, eu queria só que Romualdo contasse essa história da dentadura do Trump. Porque a dentadura do Donald Trump, o presidente dos Estados Unidos, virou assunto no Brasil. Onde, Romualdo?
3: Num ato de campanha de Lula ontem, a pretexto de apresentar programas do SUS, o Sistema Único de Saúde, que, segundo Lula, a partir de agora vai atender a todos os desdentados brasileiros. Lula contou que, a partir de agora, o SUS vai ter 9 vans, imagina o tamanho do Brasil, 9 vans, para cima e para baixo, com dentistas e protéticos dentro dessas vans, que vão procurar os desdentados. Ainda segundo Lula, esses desdentados vão passar por um processo de triagem, uma máquina de 3D vai fazer a dentadura, mas antes de fazer a dentadura, a boca do desdentado vai ser escaneada, não precisa moldes, segundo Lula. Então, escaneou a boca do desdentado, vai lá o protético, faz a dentadura e entrega na hora. Aí Lula, que, convenhamos, já ligou o dane-se, e quando eu digo dane-se, é para usar uma expressão que eu posso usar na rádio. Lula ligou o dane-se e resolveu atacar o presidente, ou provocar, ou tirar onda, melhor dizendo, com o presidente norte-americano Donald Trump. E aí Lula disse o seguinte: aí esses desdentados vão ter uma nova dentadura, que nem a dentadura do Trump é igual a essa. Ou seja, Lula da Silva, do PT, resolveu dar uma cutucada no republicano Donald Trump e fala mal dos dentes de Trump.
1: Até a dentadura de Trump vira assunto, porque o Lula, e aí, gente, parece uma coisa que é só engraçada, que é só uma piadinha. É, tudo tem método, tá? Tudo tem método. Qualquer assunto, o Lula puxa o Trump de alguma forma, fala no Trump de alguma forma, porque aí ele vai reavivar esse atrito e a defesa da soberania e tudo. Então tá tudo incluso no pacote. Ele faz uma piada, uma brincadeira, o pessoal ri, mas serve mais uma vez como um reforço de que ele está contra o Trump e o Flávio Bolsonaro está a favor. Só que no campo da prática, vamos ser pragmático, hoje tem uma decisão importante. Hoje está para sair uma decisão importante dos Estados Unidos em relação ao Brasil. É a questão da seção 301, que estava sendo julgada, e que deve definir se vai ter tarifaço, se não vai ter tarifaço, como é que vai ser em relação ao Brasil. Mas eu vou chamar um intervalo e na volta a gente vai tratar disso aqui.
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1: De volta com o Passando a Limpo. Hoje tem, Edgar Leonardo, votação, na verdade, decisão sobre a seção 301. E aí você pode ter sanções contra o Brasil, é isso?
10: Isso. Hoje a decisão deve sair hoje, aí no final da tarde, começo da noite, quando os mercados fecharem, né? Como já é praxe. E aí a gente deve ser realmente aí taxado. A grande dúvida, a gente estava conversando aqui exatamente, eu e Castilho, sobre isso, é o quanto a gente conseguiu de redução de dano nesse processo, né? Porque efetivamente, eu creio, e é uma aposta do mercado, de que seremos efetivamente taxados, mas de enquanto, né? Serão os 25% ou será a carga total de 37,5%? É uma taxação que tem um impacto, ela não é algo gigante, não é algo que vá destruir a economia brasileira. É um impacto pequeno, mas ele não é irrisório, ele não é para ser negligenciado, né? Ele tem que ser acompanhado e tem que ser observado. E, infelizmente, a gente tem perdido grandes oportunidades com os Estados Unidos. A gente viu que o presidente, um dia antes, você acabou de falar sobre isso agora, né? E um dia antes da gente aqui ter uma decisão importante e relevante, a gente tem uma piada sobre a dentadura do presidente dos Estados Unidos. Os Estados Unidos, eles compram anualmente 3,7 trilhões de dólares. Isso não é irrelevante. Então, eles vão em busca de itens no mercado mundial em algo da ordem de 3,7 trilhões. São quase 4 trilhões de dólares. E o Brasil, ele consegue vender para os Estados Unidos apenas 1% disso. Então, os Estados Unidos são grandes importadores. Grandes importadores. E poderia ser um grande cliente para uma série de setores brasileiros, mas nós só conseguimos entrar em 1%. Se a gente ganhasse mais meio ponto aí, a gente realmente poderia ter uma mudança significativa na economia brasileira. Mas a gente não está indo nessa direção, infelizmente.
1: Agora, essa decisão de hoje, Castilho, vai trazer também informações sobre PIX, a posição deles em relação ao PIX, em relação à Rua 25 de Março, essas coisas que eles colocaram também lá como reclamação, não?
2: É, a gente fala da ditadura, mas eles colocaram a 25 de Março, né? Então, no nível de, para usar uma palavra, de leseira, estamos empatados. Mas veja bem, o que vai acontecer é o seguinte. Primeiro, está muito claro na carta que o Ministério das Relações Exteriores divulgou ontem, de que o governo espera ser sancionado, e a discussão aí é hoje se qual dessa lista preliminar que foi divulgada anteriormente, se vai haver um acréscimo de itens. Essa é a questão. Que vamos ser sancionados, que vamos ser taxados, isso já está definido, tanto que o governo ontem já divulgou reclamando que precisa negociar. Tem uma carta que fala muito disso. É como se diz, é um atestado anterior dizendo que o resultado que vai sair, independente do resultado, nós vamos ser taxados. Isso é uma questão. Tanto que talvez explique porque é que o presidente já começou a fazer piadinha. O que eu observo, Igor, é o seguinte. Primeiro, os setores mais prejudicados, que foram os que foram batalhar lá na sessão 301, que levaram documentos, que mostraram isso tudinho, esses setores vão continuar sofrendo muito. E aí todo esse esforço do trabalho técnico, de dados, tudinho, a única porta que tem... Não, a gente vai continuar conversando. Então, existe uma possibilidade, mesmo com essas sessões, a porta não se fechar. Então, o governo vai, os americanos vão sancionar, mas não fecha a porta. Então, esses setores vão continuando, de modo que é possível que 5 itens, 20 itens, 30 itens vão ser reduzidos. Esse é um cenário. Uhum. O outro cenário é que o Brasil, por função natural, foi buscar outros mercados. Então, como é ligado isso aqui, nós estamos hoje vendendo para os Estados Unidos 12% das exportações. Era 25%. Então, caiu muito, né? Primeiro, porque os americanos começaram a comprar de outros clientes, né? Nós também sofisticamos a nossa exportação. Agora, nós também importamos muito dos Estados Unidos. Se a gente fosse pensar pelo lado comercial, da corrente de comércio, tinha qualquer, né, sanção, porque nós compramos mais do que importamos. Nós importamos mais do que vendemos. Não havia razão disso. Só que nós estamos falando do governo Trump. Né? O governo Trump que todo dia diz uma coisa. A gente tem que lembrar que segunda-feira o governo Trump disse que ia taxar, né, cobrar 20% lá no Estreito de Hormuz. Aí, ontem já disse isso, hoje já tem outra coisa. E ele vai continuar, como você disse no programa, ele já rearmou-se, né? O Estado vai continuar jogando armas e vai continuar com esse discurso. Então, a minha sensação é que, primeiro, vamos ter sim a taxação. Segundo, existe uma esperança de que toda aquela ação das entidades, foram 74 entidades, foram 76 porque teve Flávio Bolsonaro com mais duas, e outra entidade foi contra. 74 apresentaram documentos. É, então, existe essa que algum efeito tenha dessa 64. Mas que eu acho que está dado, a gente vai discutir como é ligado isso aqui. Será que vai ser, como é que se diz, os 37,5%? Eu acredito que possa até chegar a isso, porque esses 12,5% é uma política de Trump. A gente não pode esquecer a lição número um do governo Trump: arrecadar, arrecadar, arrecadar. E ele não está interessado em fazer somente mais negócio, ele quer mais dinheiro. Então, é aquela história. É o cara que se mete no meio de um negócio, né? Como é que se diz? Uma coisa muito parecida com o que acontece com as pessoas que começam a cobrar taxas pelo uso de telefone, Esses esquemas
1: a questão, Castilho, é que ele quer dinheiro. Ele quer dinheiro, tanto que essas tarifas, elas não são só para o Brasil. Elas têm, são para vários países.
10: São 86 países ao todo.
1: 86 países. Então,

0: O que ele está precisando é de dinheiro, ele quer dinheiro e ele vai apertar o quanto ele puder. Agora, é claro que para cada país ele tenta ganhar alguma coisa ali, tanto de imagem quanto de influência dentro do país. Ele tenta, mas no fim das contas, o que ele quer é dinheiro. Então, ele vem do Brasil, aí ele faz parecer, os Estados Unidos fazem parecer, que é um caso específico. Ah, o nosso problema é o Brasil. Mas ele vai, sei lá, desses 86 países, ele vai brigar ali com qualquer outro país, com a Espanha. E ele faz parecer que o problema dele é com a
1: Foi isso
0: Espanha,
1: aí, Fábio.
0: especificamente, que é para poder aplicar essas taxas e para poder arrecadar dinheiro. Mas no fim das contas, o que ele está querendo é dinheiro. Então ele vai usar qualquer coisa como desculpa. É Rua 25 de Março, é o Pix. Eu soube que nas reuniões, teve gente, nas reuniões que aconteceram agora, teve pessoas do governo americano que perguntaram ao pessoal sobre o Pix e disseram: vocês acham que tem como integrar com a gente? Ou seja, eles têm interesse de usar também o Pix, de integrar com a economia deles o Pix que o Brasil usa. Eles perguntaram sobre isso, eles questionaram
1: É
0: sobre isso,
1: verdade.
0: tecnicamente como é que poderia ser feito. Então eles têm interesse. Mas na hora de cobrar, como é o que ele quer, dinheiro,
1: É.
0: aí ele diz: ah, isso é uma temeridade, nós não podemos aceitar o Pix. Tem muito discurso, mas no fim das contas é dinheiro.
1: Porque
0: Eu
1: a
0: concordo
1: primeira
0: com vocês,
1: versão,
0: vai
1: porque
0: ser.
1: é.
0: Vai entrar realmente essa taxa. Ah, Romualdo de Souza, como é que o governo está se preparando para isso? Como é que o governo vai agir em relação a isso? Vai agir para alguma coisa ou já entregou os pontos?
2: É, nesse caso, já entregou os pontos. Ontem, o ministro da Fazenda esteve lá no Senado Federal e foi perguntado sobre qual vai ser a reação do governo. Olha, a gente não pode ter uma previsão de qual vai ser a reação do governo brasileiro, porque ainda não sabe qual vai ser a punibilidade que vai ser aplicada ao Brasil pelo governo norte-americano. Meu amigo, ainda que seja 1%, esse 1% vai prejudicar os nossos negócios. É, quando a gente for discutir negócios com os Estados Unidos. Portanto, o ministro da Fazenda disse que só vai ter uma reação depois que souber do resultado. E aí o senhor vai se encontrar com o presidente Lula? Eu tenho me encontrado constantemente com o presidente Lula e nós estamos debatendo esse assunto. Mas esse assunto só vai ter uma reação depois que a gente souber do resultado. Isso foi aí por volta de meio-dia e meia, 1 hora da tarde, quando foi no final da tarde. O próprio ministro da Fazenda voltou ao Senado para discutir a votação da PEC que trata da aposentadoria dessas categorias especiais da área de saúde. E aí ele disse o seguinte: nós vamos divulgar um documento, mas somente amanhã, depois que os Estados Unidos vierem com o percentual de sobretaxas.
0: Ô Castilho, eu estou vendo aqui que o deputado federal Mendonça Filho acionou o Ministério Público de Pernambuco para investigar suposto uso de servidores da Prefeitura do Recife em protestos contra o governo do Estado. No pedido encaminhado ao Ministério Público, Mendonça Filho solicita que a Prefeitura do Recife preste esclarecimento sobre o vínculo funcional dos citados. Então, ele cita algumas pessoas que estão fazendo parte dos protestos, ou que estariam organizando os protestos, e quer que a prefeitura diga qual é o papel deles na prefeitura, porque a desconfiança é que eles são funcionários da prefeitura do Recife. Esses protestos que vêm causando muito problema aí no Recife, né?
1: É,
0: Ontem,
1: desde o.
0: inclusive, para ir para o aeroporto para pegar o avião, eu vim contando as horas para poder passar antes do protesto, porque
1: É.
0: é feito chuva no norte. Você tem que combinar se vai sair antes ou depois da chuva, mas sempre vai chover.
1: É o seguinte, há informações de que grupos, né, de servidores ou de pessoas ligadas à prefeitura do Recife estariam ajudando nesses protestos. Por exemplo, tem uma informação curiosa. Diz que tem um sujeito que é fornecedor de pneu para queimar. Então, o trabalho dele é, uma vez decidido o local do protesto, ele passa de madrugada, deixa 10 pneus lá de lado, e na hora que o pessoal chega para o protesto, toca fogo nos pneus e ele está sendo contratado, a gente não sabe por quem. Mas as pessoas dizem que estão vendo um carro com aquele Chico City, né? Com aquela carrocinha circulando de madrugada. Não sabe se isso é verdade, mas eu conversei com um taxista, ele disse que isso. Ele viu esse carro de mapa. Ele

0: devia ter feito uma foto. Você achou estranho essa coisa. Segundo, o problema, Igor, é que a intensidade dos protestos está tão grande que as pessoas estão começando a se irritar com os manifestantes e sequer querem saber o motivo. Pois é. Alguns protestos foram inicialmente porque essa onda começou, ao menos lá atrás, que é o seguinte: houve a enchente, o governo do estado disse que ia dar aproximadamente R$ 2.800 das pessoas cadastradas. As prefeituras mandaram uma lista de pessoas que foram atingidas pelas enchentes, né? O governo listou isso, pagou. Aí, depois de feito o pagamento, surgiu uma outra lista de pessoas que não são reconhecidas pelas prefeituras, né? Dizendo que estariam aptas a receber isso. E aí é quando surgiu a desconfiança. Porque o modus operandi dos protestos está muito igual. Não, claro que a gente não vai fazer nenhuma ilação ou alguma acusação. Mas se o deputado Mendonça Filho tem essa informação, certamente ele pode ter imagens, vídeos, fotos, tudinho. Mas o que a gente detecta, e você viu isso, é que as pessoas estão, primeiro, uma troca de informações para saber onde é que vai ser o protesto. Não é se vai ter o protesto, é onde vai ser, né? Segundo, é que as pessoas estão cada vez mais irritadas com o fato do protesto.
1: Ah, isso aí é claro.
0: Isso vai criar um problema muito sério. Então, se é motivo político, está sendo um efeito contrário, né? Eu não sou da área, mas me parece que é um tiro no pé.
1: Eu ontem estava indo para o aeroporto e aí estava com o motorista de aplicativo que me levou, querido Jorge, até, um abraço para ele, que ele é ouvinte da rádio, estava nos acompanha sempre. E ele estava irritadíssimo, porque ele disse: olha, é um absurdo isso atrapalha todo mundo aqui, atrapalha motorista e tudo, e uma coisa que eles deviam resolver entre eles, se é briga política, eles deviam resolver entre eles, e se vai protestar por auxílio, seja o que for. E aí até ele disse: olha, a informação que eu recebi é que esse povo não se cadastrou, que quem se cadastrou já recebeu, e esse povo não se cadastrou, ele dizia isso. E aí ele disse, logo depois eu recebi a informação de que o Mendonça Filho, o deputado federal Mendonça Filho, estava protocolando essa representação no Ministério Público de Pernambuco. E ele, o deputado, ele fala, inclusive, está numa reportagem do JC, está no JC de hoje, inclusive, o deputado ele fala: olha, o direito de manifestação é legítimo e deve ser respeitado, mas ele precisa conviver com outros direitos igualmente garantidos pela Constituição, como o direito de ir e vir das pessoas que vêm sendo desrespeitados por esses protestos. Se houver servidores, contratos públicos ou recursos da prefeitura empregados nessa mobilização, estaremos diante de um fato grave que exige uma apuração rigorosa, é o que ele diz, e que foi nesse pedido encaminhado ao Ministério Público de Pernambuco. Vamos aguardar, então, para ver e como é que, se esses protestos vão continuar também, e para ver como é que está isso, como é que isso vai correr no Ministério Público. O Romualdo de Souza, Gilmar Mendes é torcedor do Ibis agora?
2: Olha, pode até não ser, mas já ganhou uma camisa que muitos brasileiros gostariam de ganhar, alguns até de comprar. Mauro Shampoo mandou uma camisa para o ministro Gilmar Mendes, a camisa do Ibis. Bonita, aquela cor vermelho, quase de abóbora. E aí o Gilmar Mendes tirou uma bela foto e disse o seguinte: registro em especial a dedicatória de Mauro Shampoo, uma das figuras mais queridas do futebol brasileiro, escreveu o decano da corte. Ou seja, Gilmar Mendes ganhou a camisa do Ibis. E eu até mandei uma provocação no WhatsApp do ministro, ainda não respondi. Aí a provocação era a seguinte: quando o senhor for ao Recife, o senhor iria para a bancada dos torcedores do Ibis assistir e torcer pelo time pernambucano? Então, eu estou esperando a resposta assim que Gilmar Mendes responder a minha provocação. Mas Gilmar Mendes agora tem motivos para torcer pelo Ibis.
1: Muito bem. Por falar em torcida, rapaz, eu ainda tô aqui pensando no jogo de ontem, rapaz. França e Espanha, todo mundo esperando a França. Vocês erraram tudinho que eu sei aí. Vocês tudinho aí erraram o placar. Vocês achavam que a França ia ganhar, né?
3: Com certeza. Hein,
0: como é que se diz? Achava que seria a França, né? Até pelo que tinha apresentado. Mas pelo que a gente ouviu do noticiário, pelos comentários, houve um apagão ontem no time da França. Houve um apagão. E aí a Espanha ganhou com méritos. Mas a informação que eu digo é o seguinte. Ontem foi dia de apagão na França. Entendeu? Nada deu certo. Mas é aquela história. Podia ter dado certo ontem. Esse apagão podia acontecer no próximo domingo. Mas aconteceu ontem. Realmente é uma opinião unânime dos comentaristas. E eu não sou comentarista esportivo. De que houve um apagão no time da França ontem. Nada deu certo. Não sei você.
1: Eu não sou comentarista esportivo também, não, mas eu estava voando quando o jogo aconteceu e depois eu fui assistir o resumo do jogo, que eu fiquei interessado, até para entender o que danado foi que aconteceu, rapaz. E a Espanha jogou muito bem, tá? A Espanha é um time muito organizado. Sim. O que surpreende muito, porque para quem assistiu Espanha e Uruguai, lá no na primeira fase, foi um jogo de doer, de dar dor, assim, de sofrer com o jogo, porque de tão ruim, os dois times muito ruins, você não dava para imaginar que a Espanha seria capaz de evoluir como evoluiu. Realmente cresceu muito, está na final, vai enfrentar, aí você tem que saber, o Romualdo de Souza, Malvinas ou Falkland? As ilhas, qual é o nome das ilhas?
2: Olha, sempre Malvinas serão Malvinas. E Malvinas. Sempre serão Malvinas. E aqui em casa sempre cantaremos Oide Mortales. Escutem, mortais, o nosso canto de guerra.
1: Pronto. Tem Inglaterra e Argentina hoje, né? E para definir quem é que vai jogar com a Espanha na final. Eu estou brincando aqui, Edgar, por causa da briga da Inglaterra com a Argentina, por conta das ilhas Falkland ou Malvinas.
3: Exatamente.
1: Tem até gente que brinca que diz que a Inglaterra é um time da América do Sul, é representante da América do Sul. Tem gente brincando com isso, dizendo porque eles têm território na América do Sul, né?
3: E a Inglaterra tem muita vantagem, né? Porque você junta ali, eles têm, acho que se somar, devem dar os quatro times e só tem um campeonato, né?
0: Mas eu acho que aí é aquela história. Vamos fazer o palpite. Eu quero que dê a Argentina. Não porque eu gosto da Argentina, eu quero que pelo menos um time sul-americano esteja na final. Não sei se fica aqui cravado que eu voto pela Argentina. Com a desculpa ou com o argumento de que seria o América e Europa.
3: Olha, eu cansei de apostar, porque antes da Copa começar eu já tinha colocado todas as minhas fichas na França. E ontem eu estava resolvendo umas coisas no interior, cheguei correndo em Recife e precisei trabalhar, parei, liguei o computador, inclusive na rua, e escutei ao longe alguns gritos desesperados. E aí parei o que eu estava fazendo e conectei o computador no site da jornal. E aí eu tive a notícia que faltava acho que 2 minutos para o jogo acabar e era 2-0 contra a França, que eu não apostaria. Mas embora eu seja cabeludo, eu hoje estou votando na Inglaterra, viu? Por uma simples dificuldade de torcer pela Argentina.
1: Romualdo, eu já sei que é argentino, né, Romualdo?
2: Por
1: já
2: uma profunda facilidade por torcer pela Argentina, vai ser 2-1 na prorrogação. 2-1 Argentina, claro.
1: Na prorrogação.
2: Isso.
1: Tá certo, tá bom. Então deu um empate aqui, que eu acho que vai ser Inglaterra. Então,
0: você vai Inglaterra?
1: Não, vai ser Inglaterra. Deu um empate aqui. Tá bom, vamos embora. E o Passando a Limpo vai ficando por aqui. Os trabalhos técnicos de Avanildo Cerqueira e Evandro Chaves, a produção de Max Augusto, agradecer Fernando Castilho, Romualdo de Souza e Edgar Leonardo. Tá chegando o Thiago Raposo com Tudo a Notícia. Um grande abraço a todos, até amanhã, 8 da manhã. Tchau, tchau.
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6: 9h33.
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6: A gente segue com a Super Manhã, a partir de agora tudo é notícia, a começar pelo trânsito. Região Metropolitana do Recife no primeiro giro, 9h33, vamos com João Carneiro e o trânsito, hein, João? Bom dia.
7: Muito bom dia para você, Thiago. Bom dia também para quem nos acompanha nesta manhã. Vamos falar da zona sul do Recife, mais precisamente do Pina, porque tanto a Avenida Antônio de Góes como a Avenida Herculano Bandeira têm movimentação moderada de veículos neste momento. Já no túnel Josué de Castro, o fluxo está parado, situação que se repete ainda na rua Tomé Gibson. E quem acessa a Via Mangue já encontra o trânsito intenso em direção ao Rio Mar Recife. Indo agora para Boa Viagem, movimentação bem lenta na rua Ernesto de Paula Santos e ao longo de toda a Avenida Boa Viagem. E por fim, na rua Ribeiro de Brito, o fluxo segue sem retenções. 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
6: Muito obrigado, João Carneiro. 9h34. Mais alguns pontos aqui da região metropolitana. Agora é a vez de Ernesto Pereira. Bom dia, Ernesto.
8: Muito bom dia para você, Thiago Raposo. Bom dia também aos ouvintes da Rádio Jornal. E, Thiago, na zona norte do Recife, trânsito intenso na rua Tele Júnior, na Avenida Rui Barbosa, nas proximidades do Colégio Damas, e na Avenida Conselheiro Rosa e Silva, próximo ao Hospital dos Servidores do Estado de Pernambuco. O trânsito é mais moderado na rua Cardeal Arco Verde e moderado para intenso na rua Barão de Itamaracá. Agora, Thiago, o fluxo de veículos é livre na Avenida Santos Dumont, Rua Doutor José Maria e Rua Marquês do Paraná. 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
6: Beleza, Ernesto Pereira, obrigado pelas informações. 9h35. O ouvinte participa, 991478520. 991478520. Manda um zap pra mim, diz aí como é que tá o trânsito, por onde você passa. Passarinho TX chegou, e o giro, hein, Passarinho? Bom dia. Tem passarinho não tá? Mas passarinho chega já então. Vamos aqui com Petrolina então. 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E o trânsito às margens do Rio São Francisco, Levi Varjão, bom dia.
9: Bom dia, Tiago e ouvintes do Tudo é Notícia. Boa nova para quem vai sair do Colina do Rio e Jardim Guanabara. Trânsito tranquilo na Avenida Luiz de Souza. Tranquilo também na Avenida Clementino Coelho. Fluxo rápido na Avenida Paulo Coelho. 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
6: 9h36.
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6: E a hora, 9h39.
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6: Agora em Pernambuco, destaque local com o Max Augusto.
7: O Tribunal de Contas da União analisa hoje o estudo técnico sobre o trecho da Transnordestina entre Salgueiro e Porto de Suape. O documento foi desenvolvido pela Superintendência do Desenvolvimento do Nordeste, SUDENE, e apresenta análise sobre a viabilidade socioeconômica do empreendimento. O grande objetivo é conseguir recursos financeiros relacionados à ferrovia. O corredor da ferrovia que passa por Pernambuco foi paralisado em maio passado, após decisão do ministro do TCU, Jonathan de Jesus. Na justificativa, foram apontadas a ausência de comprovação da vantajosidade socioeconômica do empreendimento, fragilidades na governança do projeto e falta de justificativa técnica para priorizar o eixo Pernambuco. 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
6: Muito obrigado, Marcos Augusto. 9 horas, 40 minutos. O Brasil em destaque, João Carneiro.
8: Pesquisa Genial Quest divulgada nesta quarta-feira aponta vantagem de Luiz Inácio Lula da Silva sobre Flávio Bolsonaro nos cenários de primeiro e segundo turnos da eleição presidencial. Em uma eventual disputa direta, Lula aparece com 45% das intenções de voto, contra 37% de Flávio Bolsonaro. No primeiro turno, os índices são de 40% e 28%, respectivamente. O levantamento ouviu 2.004 pessoas entre os dias 10 e 13 de julho. A margem de erro é de 2 pontos percentuais, para mais ou para menos. Rádio Jornal, Rádio Notícia.
6: Muito obrigado, João. 9 horas e 41 minutos. 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O destaque internacional agora com Ernesto Pereira.
9: O ministro da Biossegurança da Nova Zelândia, Andrew Hoggard, informou hoje que o país registrou o primeiro caso da gripe aviária, H5N1. O caso envolvendo um madrião pardo, uma espécie de ave marinha, ocorre depois que o vírus foi detectado no mês passado na Austrália, o último país a registrar a presença da doença. A variante da H5, altamente letal, vem se espalhando entre populações de aves silvestres e mamíferos desde 2021, causando a morte de milhões de animais e infectando criações de aves, fazendas leiteiras e alguns trabalhadores rurais. 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
6: 9h42.
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6: E a hora 9h45.
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6: Os moradores do bairro de Salgadinho, em Olinda, têm denúncias para fazer. É por isso que eu chamo agora Bruno Araújo e o projeto Rádio do Povo.
13: Raposão, faça chuva ou faça sol, uma rua aqui em Olinda fica com água de esgoto acumulada. Nós estamos na rua Valdemar de Lima, no bairro de Salgadinho. Por aqui, ninguém chama essa rua pelo nome oficial. Nós estamos com Dona Rosilda Brasil e Silva, que é aposentada. Como é que essa rua é conhecida, Dona Rosilda?
14: Rua da Lama.
13: Justamente por conta dessa água acumulada.
14: Acumulada, a nojeira que está.
13: Tem causado muitos transtornos para vocês.
14: Com certeza, a gente quer sair de casa, não pode. Tem o carro, tem a moto, não pode sair por causa da sujeira que tem, a lama demais.
13: Situação bastante complicada. Aqui nós estamos também com outra moradora, que é a Fátima Brasil, aposentada. Dona Fátima, há quanto tempo essa situação na porta da senhora?
15: Há anos que a gente convive com essa lama na frente de casa. É lama, é rato, é barata, todos os insetos. E se chover muito, entra até dentro de casa.
13: Quando os carros passam por aqui, precisam passar justamente por essa água suja acumulada, sobe um odor horrível.
15: Sobe um odor e entra dentro de casa também. Entra aqui.
13: Situação bastante complicada, né? E aqui a gente procurou entender por que essa água fica acumulada o tempo todo. De acordo com os moradores, esse problema já dura anos e, infelizmente, já faz parte da rotina de quem mora por aqui. Essa rua Valdemar Lima fica na esquina com a Panordestina. No local, nós encontramos canaletas entupidas, o que tem dificultado bastante o escoamento dessa água e deixa a rua sempre alagada. Nós vamos conversar agora com o seu Severino Marcos, aposentado. Seu Severino Ramos. Nós vamos conversar agora com o seu Severino Ramos, aposentado. Seu Severino, O que o senhor cobra do poder público?
16: Rapaz, eu queria que o poder público olhasse ao menos a situação da gente na rua. Que a gente toma numa situação pior, mesmo que ninguém aguenta, um mau cheiro, tudo tá... Então, é uma coisa que é incrível, é uma coisa incrível dessa rua. Não existia, agora tá com essa maneira, tudo entupido aí. Eu queria que depois viesse ao menos olhar a gente aqui.
13: Faz anos que o senhor cobra?
16: Faz anos que a gente vem cobrando isso aí, nada de resolver.
13: Tá cansado já de aguardar a solução?
16: Não adianta mais falar. Olha, catinho, mau cheiro, tá demais. Tá vendo?
13: Por isso que os moradores dessa rua aqui chamaram o projeto Rádio do Povo para fazer essa cobrança. Bruno Araújo, o rádio tem de ir aonde o povo está.
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6: 9h48.
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6: Atenção, milhares de famílias de Petrolina correm o risco de perder a gratuidade na conta de energia por falta de atualização de cadastro. Então, toda atenção na reportagem do Levi Varjão.
18: Quase 3 mil famílias de Petrolina correm o risco de perder o direito à conta de luz gratuita se não atualizarem seus cadastros. Esse número representa cerca de 15% dos inscritos no programa no estado, segundo a Neoenergia. As novas regras federais passaram a valer em janeiro deste ano. Agora, a conta de energia precisa estar obrigatoriamente no nome do responsável cadastrado do Cade Único ou no Benefício de Prestação Continuada, o BPC. Além disso, o endereço da conta de luz tem que ser exatamente o mesmo do cadastro no governo. Quem consome até 80 kWh por mês tem direito à gratuidade total. Mas se você perder o benefício por inconsistência de dados, a sua conta pode saltar para cerca de R$ 80 mensais, além das taxas de iluminação pública. Para garantir o desconto, o caminho é simples. Atualize o Cade Único diretamente no CRAS. Beneficiários do BPC Loas devem atualizar o endereço no INSS e, se a conta de energia estiver no nome de outra pessoa, peça a troca da titularidade pelo site, aplicativo ou em uma loja física da Energia. Levi Varjão para a Rádio Jornal. Rádio Notícia.
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6: 9h50. Há pouco menos de 3 meses do voto. Fique atento. Assédio eleitoral é crime e precisa ser denunciado ao Ministério Público, sindicato da categoria ou Justiça Eleitoral. Saiba como na reportagem do Kevin Paes.
19: 74 casos de assédio eleitoral apenas neste ano foram registrados pelo Ministério Público do Trabalho, MPT. A prática é vedada pela Resolução número 23.610 de 2019 do Tribunal Superior Eleitoral, TSE, e ocorre quando empregadores, gestores ou outras pessoas utilizam a posição de poder para influenciar ou tentar influenciar o direcionamento do voto de trabalhadores. Exemplos de assédio eleitoral são promessas de benefícios, seja por ameaças e retaliações, que vão desde a concessão de benefícios como folgas e pagamentos de cesta básica, até perseguições e retaliações no ambiente laboral. O advogado, especialista em direito eleitoral e vice-presidente da Caixa de Assistência da Advocacia de Pernambuco, CAAP, Dr. Delmiro Campos, explica quando ocorre um assédio eleitoral.
20: Ele acontece quando alguém que tem poder sobre outra pessoa usa esse poder para tentar dirigir o voto dela. É o exemplo clássico, é aquele do patrão com o empregado. Aqui vale um alerta, não precisa ameaça explícita. Basta que o contexto crie um medo. Promessa de vantagem, ameaça de demissão, corte de benefício, uma reunião de trabalho virando comício, cobrança de comprovante de voto, tudo isso configura.
19: O registro das denúncias de assédio eleitoral pode ser

0: os órgãos sindicais, né? E aí a recomendação básica é: guarde provas, prints, áudios, e-mails, reúna testemunhas, porque a prova é o que sustenta qualquer tipo de apuração. O voto secreto não é um detalhe do sistema. Ele existe exatamente para que as pessoas, para que os trabalhadores possam divergir do patrão, do seu superior hierárquico, sem pagar o preço por isso. Quando o medo entra na cabine, o voto deixa de ser escolha e vira obediência.
1: Em 2022, também período de eleições gerais, de janeiro a maio, o MPT havia registrado apenas 2 ocorrências, bem abaixo dos 74 casos deste ano. Kevin Paes, Rádio Jornal, Rádio Notícia.
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3: Agora são 9 horas e 53 minutos. A Agência Pernambucana de Vigilância Sanitária alerta para golpes baseados na venda de canetas emagrecedoras através de ligações telefônicas e também via internet. Muita atenção na reportagem do Cristiano Bassan.
4: A Agência Pernambucana de Vigilância Sanitária, a APVISA, faz um alerta à população sobre um novo golpe que utiliza o nome e a identidade visual de órgãos da Vigilância Sanitária para vender de forma fraudulenta as chamadas canetas emagrecedoras. Segundo a agência, criminosos estão entrando em contato por telefone, mensagens e e-mails, oferecendo medicamentos como se fossem representantes da Vigilância Sanitária. A diretora da APVISA, Carla Baeta, reforça que nenhum órgão de vigilância sanitária comercializa medicamentos, alimentos, cosméticos ou qualquer outro produto.
5: Vigilância sanitária não comercializa nenhum tipo de produto, seja medicamento, alimento, cosmético, saneante. Ela regula, ela fiscaliza, ela licencia, mas não comercializa. Então, qualquer comercialização de medicamento, usando o nome da vigilância sanitária, seja nacional, seja estadual ou municipal, é golpe. No caso de uma ligação, desligue logo a ligação. No caso de e-mail, não clique em link, porque a Anvisa, a APVISA ou a Vigilância, ela não manda link para ser aberto no e-mail, né? Seja para comercialização ou ainda para geração de taxa. Tudo é feito no site oficial dos órgãos da Vigilância. Ela não manda isso também de uma forma de Pix ou de pagamento que não seja guia de recolhimento.
4: Além da fraude, a agência também chama a atenção para a venda de medicamentos falsificados sem registro na Anvisa. As chamadas canetas emagrecedoras, usadas no tratamento da obesidade e do diabetes, só podem ser comercializadas legalmente quando possuem autorização da agência reguladora. Produtos importados de forma irregular ou vendidos pela internet sem registro podem colocar a saúde do consumidor em risco. Em caso de suspeita de golpe ou de venda irregular de medicamentos, a população pode denunciar a ouvidoria da Secretaria Estadual de Saúde pelo telefone 81-3184-0001, repetindo 81-3184-0001, ou por meio do Disque Saúde 136. Cristiano Bassan, Rádio Jornal, Rádio Notícia.
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3: 9h56.
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3: Mais denúncias dos moradores do bairro de Salgadinho, em Olinda. Agora a questão está ligada à buraqueira e falta de recapeamento nas vias. Bruno Araújo.
7: Raposão, motoristas e motociclistas que passam pela rua Benjamin Constante, em Olinda, enfrentam muitos buracos. A via que liga os bairros de Sítio Novo e Salgadinho e que dá acesso ao Centro de Convenções de Pernambuco está tomada por crateras. Quem passa pelo local precisa desviar dos buracos o tempo todo, fazendo um verdadeiro zigue-zague na pista, mas não tem jeito. É praticamente impossível escapar de todas as crateras que estão abertas aqui. Nós vamos conversar com Francisco Pereira, motorista. Seu Francisco, é difícil conseguir escapar desses buracos.
8: é impossível conseguir escapar desses buracos. A gente vê aqui caminhões que não acessam.

0: Acesso ao Moinho Rosa Branca. A gente vê os ônibus que passam por aqui pela via. A gente tem medo que eles tombem por causa desses buracos. Se você parar aqui um minutinho para observar os carros passarem, os carros de passeio passam com uma dificuldade extrema e os carros pesados passam com risco de tombo, né? Tá passando agora no momento um ônibus aqui. Você como repórter pode observar. Ali naquela mediação, na mediação do armazém, você vai ver que ele quase tomba, né? A Compesa veio aqui, fez serviços na rua e deixou buracos. A Copergás veio aqui, fez serviço na rua e deixou buracos. E assim, como o asfalto não foi recolocado de forma necessária...
1: O ônibus passando ali agora, né? Chega a arrastar. Ele fica também inclinado.
0: Exatamente. Faz medo tombar, literalmente. Aqui tem horas que passam cargas com trigo, caminhões com trigo, com as cargas enormes, a gente tem medo, a gente não fica próximo por medo de tombo do caminhão por cima da gente, entendeu? O asfalto que foi retirado pela Compesa, pela Copergás, não foi recolocado a contento. Os ônibus, né, que servem à população, e os carros que passam para as empresas aqui perto, né, os carros pesados, o Moinho Rosa Branca, tem empresas aqui também que tem acesso por essa rua, eles passando acabaram de destruir o asfalto, né? A gente está vivendo numa cratera, está vivendo na lama, literalmente.
1: Seu Francisco, além do risco de acidentes, tem também os prejuízos que ficam nos veículos.
0: Prejuízo nos veículos. E, pasmem, as casas racham. Porque aqui é um terreno alagado. Quando os carros pesados passam, as casas tremem, literalmente. E elas racham, entendeu? Esse prejuízo é um prejuízo para os motociclistas, para os motoristas, para os pedestres e para os moradores em geral.
1: Há quanto tempo a rua está desse jeito?
0: Olha, meu amigo, começou entre 2014 e 2016. De lá para cá, a gente não teve recapeamento da via. É complexo.
1: Ou seja, são muitos problemas aqui nesse trecho onde nós estamos, que fica entre os bairros de Salgadinho e também Sítio Novo. E aqui nós encontramos muitos buracos espalhados na pista, nas proximidades da residência de número 150. E a população cobra uma solução, porque a cada dia esses buracos estão aumentando. Bruno Araújo, o rádio tem de ir aonde o povo está.
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3: 10 horas em ponto.
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5: 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Bom dia.
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3: E a hora 10:07.
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3: Mais um giro aqui pela região metropolitana do Recife, 10 horas 7 minutos. Vamos com Ernesto Pereira e o trânsito, Ernesto.
10: Tiago, na zona oeste do Recife, trânsito parado na Avenida Engenheiro Abdias de Carvalho, no sentido centro, e parado também na rua João Elísio Ramos. O fluxo de carros é moderado na Avenida Beira Rio e moderado também na rua José de Holanda para quem e também na rua Real da Torre. Agora o trânsito é mais intenso, Tiago, na rua Gomes Taborda, na Avenida Caxangá, no sentido centro, nas proximidades do terminal Getúlio Vargas. Fluxo de veículos tranquilo e sem retenções aparentes na rua Souza Bandeira, rua José Osório e rua Tabaiares. Rádio Jornal no Trânsito.
11: Obrigado, Ernesto Pereira. 10 horas, 8 minutos. Vamos agora para mais alguns pontos da região metropolitana. É a vez de Hernani Tavares. E aí, Hernani, bom dia.
12: Oi, Tiago, bom dia para você, bom dia também para quem nos acompanha. Falo sobre o centro do Recife. No entorno do Parque 3 de Maio, tem trânsito parado na Rua da Saudade, Rua Princesa Isabel, também Rua João Lira, todas com trânsito parado. A Rua Gervásio Pires tem grande concentração de veículos, também na Rua Imperador Dom Pedro II, grande concentração de veículos. Rádio Jornal no Trânsito.
11: Obrigado, Hernani Tavares, muito obrigado. 10 horas, 9 minutos. O ouvinte participa, manda um zap para mim, 99147-8520, 99147-8520. Diz aí como é que tá o trânsito, por onde você passa. Olha aqui nosso amigo, nosso ouvinte Almeida. Por onde você anda, seu Almeida? Bom dia.
13: Bom dia, Tiago. Estou descendo aqui a ladeira da Coab no R1, tudo tranquilo, com essa obra maravilhosa que foi concluída. Avenida do Rio, tudo tranquilo.
11: Beleza, rapaz. Pois é. Facilitou bastante a vida aí do motorista, do ciclista, né? Houve uma requalificação. Vamos a mais um ponto aqui. Quem tá chegando agora é nosso amigo, nosso ouvinte. É o Zacarias do Brega. Bom dia, Zacarias.
14: Bom dia, Tiago Raposo. O trânsito aqui na BR-101, próximo ao Hospital das Clínicas, sentido a Paulista, tá livre, livre. E o sentido a Coca-Cola, também livre, livre.
11: Ah, sim, tá bom demais. Pois é, quando tá livre, a gente fica um pouquinho mais sossegado. Tem mais um ouvinte aqui com a gente. É meu amigo, é o Tricolor. Ele tá feliz da vida. Mazinho da Buzina. Dá-lhe, Mazinho, bom dia.
15: Bom dia, Tiago Raposo. Trânsito intenso aqui no centro de Jabotão. Na subida aqui pro centro de Jabotão, até a saída do centro de Jabotão tá travado.
11: Mas, rapaz, eu fui dizer que ele tava feliz, tá vendo? É, Mazinho da Buzina tá feliz com o Santa Cruz. Mas ele tá chateado com o engarrafamento, né? Todo mundo fica... Mas vamos com calma, porque quem corre cansa e quem anda alcança. Tem mais aqui, vamos até Petrolina, o trânsito às margens do Rio São Francisco. Levi Varjão.
16: Oi, Tiago, de volta com o trânsito em Petrolina. Quem vai pegar a rotatória entre a Avenida da Integração e a das Nações pode demorar uns minutinhos a mais. Mas o fluxo está rápido em outras vias da região, como a Avenida Nilo Coelho e a Rua Santos Dumont. 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
11: 10 e 11.
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3: E a hora 10h14.
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3: 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Aqui comigo Pedro Beija. Pedro Beija é jornalista do seu Jornal do Comércio. Fala, Pedim. Tudo bem, Pedim?
5: Muito bom dia, Tiago.
3: Quem é que ele chama de Pedim?
5: Pai?
3: Alguém lhe chama de Pedim? O vovô?
5: De vez em quando.
3: De vez em quando, né? É um apelido carinhoso.
5: É porque ele, você sabe que todo mundo é meu velho pra ele, né?
3: É. Diga meu velho. Aí ele também lhe chama de meu velho.
5: É, vai no bolo.
3: Então tá certo. Pra quem não sabe, Pedro Beija é neto do nosso querido Jota Ferreira. E Jota Ferreira chama até o netinho dele de ô, meu velho, como é que tá, meu velho?
5: Um beijo, meu velho.
3: Um beijo, Jotinha. Um beijo grande, meu querido. Olha lá, vamos embora falar aqui dos destaques do JC. Festival Pernambuco, meu país, inicia o quê? Vamos embora?
5: Começa a itinerância do Festival Pernambuco, meu país, nesta quarta-feira. Começa lá em Pesqueira, no Agreste do Estado. Vai ser a primeira cidade a receber a programação do festival em 2026 e o município deve atrair mais de 40 mil pessoas aí ao longo de 5 dias de atividades culturais, uma estimativa da prefeitura de movimentação de mais de 7 milhões de reais na economia local. O festival é realizado pelo governo de Pernambuco, né, por meio da Secretaria de Cultura, da Fundarp, da Impetu, e vai até o domingo, com uma programação gratuita voltada para públicos de todas as idades. Vamos ter shows musicais, apresentações de circo, teatro, dança, literatura, fotografia, artes visuais, artesanato, moda, cultura popular, formação, um monte de coisa. O JC tem a programação completa com todas as cidades, datas e shows. Então, se quiser saber tudo o que vai acontecer do Festival Pernambuco, meu país, acessa o JC, que tem a programação completa com cidades, datas, shows, atrações, programação, tudo completinho por lá.
3: Maravilha. Então, aí uma excelente opção, principalmente para quem está de férias, né? Isso. Mês de julho.
5: É um bom mês para o festival.
3: É, né? Um bom mês, né? E aí você vai ter diversas opções de lazer dentro desse projeto. É um projeto, né? Um projeto Festival Pernambuco, meu país. Vamos falar aqui desse outro destaque. Homem morre após ser baleado por policial. Rapaz, eu vi isso. Mas que coisa. Adiantando, né? Pedro vai detalhar. Brincadeira, como a gente costuma dizer, de mau gosto. Isso. Terminou em morte.
5: Exatamente. Um homem de 36 anos... morreu após ser baleado por um policial civil que estava de folga durante uma falsa tentativa de assalto a uma loja de veículos em São Paulo, lá na Zona Leste. O caso aconteceu na segunda-feira, mas a morte da vítima foi confirmada na terça. Segundo a Polícia Civil, o homem e um jovem de 21 anos, ambos funcionários de um lava-jato que presta serviços para a loja, eles chegaram ao local em motocicleta e simularam um assalto de brincadeira. Só que eles não sabiam que tinha um policial civil de folga no estabelecimento. Segundo o boletim de ocorrência, um dos homens fingiu estar armado ao anunciar o suposto roubo. E diante da situação, o policial reagiu e efetuou os disparos, atingindo os dois. Após os tiros, foi constatado que os envolvidos eram conhecidos dos funcionários da loja e que a ação não passava de uma simulação. Segundo a polícia, o agente desconhecia essa circunstância no momento da reação e só reagiu e atirou. O policial acionou, né, a polícia civil, solicitou atendimento do SAMU, prestou os primeiros socorros, os homens foram levados conscientes ao hospital e o homem de 36 anos, atingido no peito, não resistiu aos ferimentos e morreu na unidade de saúde. O outro homem que foi atingido foi um jovem de 21 anos, foi baleado no abdômen e ele continua hospitalizado. O policial não ficou ferido. A Secretaria de Segurança Pública de São Paulo informou que o caso foi registrado como lesão corporal decorrente de intervenção policial e legítima defesa.
3: Pois é, eu li também a respeito disso e É, de fato, na delegacia foi feito o procedimento legal, né? Um policial presenciou o que seria um assalto. Ele reagiu em defesa da sociedade.
5: Não sabia que os rapazes eram
3: nunca
5: amigos.
3: Nunca poderia imaginar, muito menos no Rio de Janeiro, né? Foi São Paulo.
5: Que também é um lugar.
3: Não, mas me diga qual é o lugar.
5: Exato.
3: Me diga onde é que tá bom.
5: Não tem um.
3: Meu Deus. Então, olha, que coisa triste. Sabe, não faça isso não, nunca. Sabe, brincadeira pesada. É uma coisa que pode mexer até com a saúde da pessoa que está sendo alvo da brincadeira.
5: No Instagram do Jornal do Comércio está publicado o vídeo do momento que eles anunciam esse assalto de brincadeira. Não parece tão brincadeira assim.
3: É por isso que eu estou dizendo. Assim. Algo desse tipo, mesmo que... era uma brincadeira. A pessoa pode ter um problema súbito, um mal súbito, né? Um Exatamente. Susto, um infarto.
5: Você assusta alguém.
3: Nossa, que isso. Então, infelizmente, terminou em tragédia. E o policial não tem nada que ver com isso. Né? Procedimento padrão de uma legítima defesa. Poderia até ser um cidadão comum, caso a arma tivesse legalizada, lógico, né? Você, cidadão comum, arma legalizada. Existe o precedente na legislação da legítima defesa de terceiros. Então, se você visualiza e age em defesa daquela outra pessoa que você nem conhece, você está amparado pela lei. Lembrando que existe excesso de legítima defesa, tá? E tudo isso é colocado ali na mesa durante o processo, porque ele foi ouvido na delegacia, vai ter inquérito, vai ter processo. E no final, possivelmente, ele vai ser absolvido. Mas enfim, a gente segue acompanhando, né, Pedro?
5: Exatamente.
3: Os detalhes no Jornal do Comércio, no JC Online, jc.com.br, para saber.
5: Tem que ler o JC.
3: Um abraço, Pedro. 10h20.
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3: Falando de todo canto, inclusive de Garanhuns. Fala, Ed Carlos.
7: Em clima de música, arte e cultura, a 34ª edição do FIG, Festival de Inverno de Garanhuns, acontece seguindo com a programação até o dia 26 de julho. A expectativa é que mais de 2 milhões de pessoas passem pela Cidade das Flores durante todos esses dias do evento, proporcionando um impacto direto em setores de hotelaria, gastronomia, transporte, comércio, turismo, serviços e economia criativa. O Festival de Inverno de Garanhuns deve movimentar cerca de 200 milhões de reais na economia local, com a rede hoteleira registrando ocupação superior a 90% e a geração de milhares de postos de trabalho temporários. E na programação desta quarta-feira, com sessões 11 da manhã e às 4 da tarde, Circo do Cheirozinho, na lona de circo Índia Morena. À tarde, no Centro Cultural Sesc, Cine Clubinho, às 16 horas, A Lasanha Assassina, A Revolta das Massas. Às 5h30, a Acorde do Mundaú, é a cena sonora. E 7 da noite, espetáculo Roda, núcleo de dança do Sesc Pernambuco. Também às 7 da noite, Cine Jardim no FIG, Casa Branca. E a partir das 8 da noite, na Praça Mestre Dominguinhos, Mônica Almeida, Kátia e Aduílio, Tarciso do Acordeon e Henri Freitas. 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
3: 10h22.
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0: Bomba, bombou! Natália Ribeiro tá aqui.
1: Cheguei.
0: Vamos nessa vamos falar bombar sobre as bombas da quarta-feira.
1: Sempre bombas.
0: Quarta é dia de quebrar a semana.
1: É dia de semifinal da Copa do Mundo.
0: Verdade.
1: Alemanha, Inglaterra.
0: Eita, a França voou ontem, não foi?
1: Adios, bye bye.
0: Voou,
1: bom voyage.
0: Voou, passarinho na gaiola. Não, passarinho, né?
1: Eu achei que a França
0: não,
1: ia
0: passarinho,
1: ser
0: campeã, o símbolo da França, não é um passarinho?
1: Não lembro.
0: É, não, é um galo, rapaz. Um sou galo, eu fazendo, né, piada com os franceses.
1: Sabe que me deu até um
0: é um galinho aqui.
1: É.
0: Com duas estrelinhas.
1: Ah, o galo vai voar.
0: Aí eles achavam que ia ter três, mas só vão ficar com duas.
1: É, pois é.
0: A Espanha tá na final, pode ganhar a segunda.
1: Pode.
0: E vai enfrentar quem?
1: Segunda final, inclusive, né? A primeira que foi,
0: verdade,
1: ganhou. Vai enfrentar quem venceu o jogo de hoje, né? Inglaterra ou Alemanha.
0: Vamos lá. Você quer falar em inglês ou em castelhano?
1: Ai, Raposo, difícil torcer pela Argentina, né?
0: Muito.
1: Nada contra, amigos.
0: Harry Kane, go,
1: mas,
0: Harry Kane.
1: Eu vou justificar o seguinte, a Inglaterra só tem uma estrela, tá?
0: Verdade.
1: Bora, né, afastar
0: as duas, né,
1: da gente.
0: É, quer dizer, se a final for Espanha e Inglaterra, teremos uma nova bicampeã.
1: Isso. E tá tudo bem pra todo mundo.
0: Tá tudo,
1: e a minha primeira bomba, inclusive, é da Copa. Mas de alguém que não está mais na Copa, mas que é uma das marcas da Copa, um dos queridinhos da Copa 2026. Sabe de quem eu tô falando? Do Haaland, o norueguês. Rapaz, ele continua chamando atenção. O povo, ele é muito carismático, né? O jogador da Noruega, esse craque de bola. E agora ele tá bombando por quê? Porque quando chegou ao seu país, quando voltou ao seu país, depois da Noruega ter sido eliminada pela Inglaterra, inclusive, da Copa do Mundo no último sábado, ele chegou acompanhado, Raposo.
0: Sim.
1: E não foi só dos colegas.
0: Foi de quem?
1: Ele chegou acompanhado de um animal.
0: Um bichinho de estimação?
1: Um bichinho de estimação. Ele desembarcou com um guaxinim. Você viu?
0: Não.
1: Ele abriu uma enquete no Instagram dele, postou uma foto com o guaxinim. E abriu uma enquete para as pessoas votarem e darem sugestões de nome do animal.
0: Não foi um cachorro, um gato?
1: Foi um guaxinim.
0: Um bode,
1: um guaxinim porco. Abraçado numa garrafa de uísque.
0: Furão, foi não?
1: Um guaxinim abraçado numa garrafa de uísque.
0: E guaxinim gosta de uísque?
1: Pois é. Porque ele comprou esse guaxinim numa loja, a Will Builds Western Store, que é uma loja tradicional de artigos de cowboy em Dallas, no Texas. O guaxinim, minha gente, tá empalhado. Ele passou pela técnica de taxidermia. Ou seja, ele tá lá paradinho, entendeu?
0: Ainda
1: segurando a garrafa.
0: Não, ele tá morto?
1: É, ele tá morto. Me virou agora
0: O bicho. Ah, mas peraí, era dele, morreu.
1: Não, ele comprou nessa
0: comprou empalhado.
1: Loja, ele comprou empalhado na Will Builds Western Store, que é uma loja de artigos pra cowboy em Dallas, no Texas.
0: Não, tudo bem.
1: E levou pra Noruega.
0: Tá, mas aí...
1: Só que é um produto da loja, então o guaxinim, por esse motivo, por ser da loja, um produto que você chega lá e compra, ele tá abraçado numa garrafa de uísque, porque... E aí, rapaz, esgotou a venda do produto, não tem mais pra vender. Will Bills Western Store.
0: Que onda, rapaz. Olha, nos Estados Unidos tem um bocado desse negócio de Will Bill. Eu tenho uma caneca de uma fábrica de refrigerantes.
1: É.
0: Que é,
1: mas você
0: também...
1: não tem guaxinim empalhado, não.
0: Não, eu, Ave Maria, eu não gosto muito dessa história, não.
1: Olha, as pessoas começaram a se perguntar.
0: Aí é o Will Bill também.
1: Isso.
0: Will Bill e agora é refrigerante.
1: Gerou muito comentário, porque, peraí, um animal empalhado, como assim? Não é? Será que pode? Será que não pode? E o Haaland levantou esses comentários, né? Porque ele publicou tudo isso na rede social dele lá no Instagram. Bom, como funciona no estado do Texas? As regras são mais permissivas, Raposo, para se fazer procedimentos como esse, que é o de taxidermia, que é o empalhamento. Como funciona? No estado, há uma grande quantidade, uma população abundante de guaxinins. E a legislação atual entende que a legislação local retira a pele tratada do escopo das restrições severas da vida selvagem. Então, pode manter o animal fazendo todo o processo, desde que ele tenha sido abatido legalmente a partir das licenças de caça do estado do Texas. Mas como é no Brasil? No Brasil pode, gente? A legislação brasileira proíbe, através da Lei de Proteção à Fauna, proíbe expressamente a utilização, perseguição, destruição e caça de espécies silvestres sem autorização prévia. Por isso que no Brasil a gente não vê tanto esse tipo de produto, não é, Raposo? Sendo colocado, inclusive, à disposição à venda em lojas. Aí você me pergunta quanto que ele pagou, te conto. Cerca de R$4.000, arredondando, obviamente, para a nossa moeda.
0: É taxidermia que
1: taxidermia.
0: Chama, né?
1: Taxidermia.
0: A gente costuma falar empalhar, né? Empalhou.
1: Isso.
0: Mas não é só empalhar.
1: Popularmente conhecido por empalhar.
0: É porque deve usar algum
1: produtos
0: tipo também de...
1: Químicos,
0: né? Tipo palha, ou mesmo que seja... sintética.
1: Os órgãos do animal são retirados.
0: Isso, ele passa.
1: E ele fica ali, paralisado.
0: Passa por um processo de embalsamar,
1: também,
0: né?
1: Isso, para a gente facilitar para o ouvinte.
0: Alguns produtos químicos ali para manter a pele, o couro,
1: isso.
0: O pelo, né? Aí os olhos e tal.
1: Isso.
0: Mas eu acho um negócio meio, sei lá.
1: Fabuloso, né?
0: Não é da nossa cultura, né? É tradição.
1: Isso.
0: É uma
1: e
0: questão
1: o Haaland levantou essa discussão.
0: Tá, mas eu não diria que é o animal de estimação.
1: Né?
0: Dele,
1: pois é, rapaz, meio complicado o negócio.
0: Melhor um cinto pelúcia.
1: Muito, abraçadinho no cinto.
0: Isso, dá até pra dormir, né?
1: Né?
0: Calma aí. Dá dado presente pra namorada, pro namorado.
1: Carinhoso.
0: Pois tá bom, então deixa ele bombar lá com o uísque dele, com o guaxinim empalhado.
1: Isso.
0: Tem mais uma bombinha
1: pra
0: gente?
1: Tem mais, rapaz, casos de família. Brad Pitt e Angelina Jolie foram um casal durante muito tempo, essas... Duas beldades, né, de Hollywood, dos cinemas, Brad Pitt e Angelina Jolie. Eles tiveram 6 filhos, alguns biológicos, outros adotados. E 2 desses filhos estão procurando a justiça, o Maddox e a Zahara. Sabe pra quê? Pra tirar o sobrenome do pai.
0: Tem um rolo doido.
1: Eles
0: aí nessa relação, né?
1: Eles não querem mais ser Pitt, eles querem apenas ser Jolie, de Angelina Jolie.
0: Será que eles querem ser deserdados também?
1: Olha, que a bronca é grande, hein? Bom, mas o que eles estão colocando na justiça é que, desde a separação, existe um desgaste na relação entre pai e filhos. Inclusive, o processo conta que não existe, os filhos argumentam, que praticamente não existe contato entre Brad Pitt e os filhos desta relação.
0: É chama abandono afetivo.
1: Ó, Brad Pitt,
0: aqui no Brasil,
1: pois é.
0: Se chama abandono afetivo.
1: Brad Pitt, por outro lado, ele alega alienação parental, que é quando um componente do então ex-casal faz a cabeça do filho para ir contra esse pai
0: outro,
1: ou essa mãe, contra
0: outro,
1: o outro. Então eles estão argumentando na justiça, pedindo a retirada do sobrenome do pai. E é claro, né, Raposo, são pessoas conhecidíssimas, atores tão conhecidos, e isso, por óbvio, vai ter repercussão.
0: Pois é, amigo, ser humano, né?
1: É.
0: Não interessa. Classe social, conta bancária, todo mundo pode ter problema. A pessoa mais humilde pode ser maravilhosamente... boa como pai, como irmão, como a pessoa bombada, milionária, pode ser uma tragédia, um mau pai, um mau filho. Olha, dinheiro não define absolutamente nada no que se refere à nossa personalidade,
1: claro,
0: né, ao nosso caráter e por aí vai. E o JC?
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0: E o que bomba!
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0: É, Natália Ribeiro volta às 11 com um debate que é sobre o quê?
1: Controle do gasto público. Quem decide, Raposo, que vai investir R$1 milhão num show, mas depois não tem dinheiro para a saúde?
0: Não, e outra coisa...
1: E aí, quem é que cuida disso? Quem garante que a população tenha acesso aos serviços?
0: E aí a gente está falando muito, principalmente, dos municípios e tal, né?
1: Isso.
0: Mas o gasto público federal...
1: Também.
0: Tá uma coisa absurda.
1: Pois é, e aí,
0: né?
1: Quem cuida disso? Tem algum
0: gastando
1: setor...
0: Gastando muito mais do que arrecada.
1: Tem alguém que pega
0: é que
1: e diz assim,
0: disso?
1: Ó, freio aí.
0: É, eu sei que tem algumas leis, como, por exemplo, de responsabilidade fiscal.
1: Sim.
0: Né? Então, no debate, arremedando é melhor.
1: A gente vai saber de
0: Até
1: tudo.
0: Lá.
1: Até.
0: Natália volta às 11. E agora você acerta a hora, porque são 10h32.
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6: 10 horas 34 minutos, vamos até Brasília.
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7: Você já pensou, meu amigo, minha amiga, vocês já pensaram que agora o Tribunal Superior Eleitoral, o TSE, quer dar um selo de qualidade para os institutos de pesquisa que se aproximarem do resultado das eleições? Ou seja, quanto mais certa, do ponto de vista do TSE, estiver a pesquisa, mais aquele instituto vai receber um selo de qualidade. O TSE chama selo acurácia eleitoral. Eu chamo de selo de qualidade. Olhe, primeiro, não faz mal nenhum perguntar para que serve mesmo a justiça eleitoral. Certamente não é para arbitrar, para ser árbitra da qualidade das pesquisas eleitorais. Depois, como destacou a associação do setor, pesquisas medem a intenção de voto no momento em que elas são realizadas. Portanto, se você realizar uma pesquisa todo dia, certamente o resultado dessas pesquisas vai ser um pouco diferente. O TSE, com essa proposta, confunde pesquisa com previsão. E a finalidade da pesquisa é contribuir para retratar com a precisão o cenário existente no momento da coleta de dados. A associação do setor chegou a brincar dizendo que aquelas associações ou aquelas pesquisas que forem mais bem pontuadas poderão estar até fazendo o chamado jogo da adivinhação. E aí, eu que conheço da área, digo que parece o jogo da cafeomancia, que é quando você analisa o presente e o futuro por meio da borra de café. O TSE pisou na bola. Pense nisso.
6: Coisas do Brasil, né? Invenções. Tipo professor Pardal, conhece aquele personagem? Pois tá, vamos pensar e vamos tentar inventar coisa mais... que seja de maior interesse do povo de verdade, né? 10h36.
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6: Morre no hospital da restauração. Aliás, morre no hospital homem brutalmente espancado no Recife. Adúcio Lucena.
8: Morreu no hospital Nossa Senhora das Graças, em Boa Viagem, um homem que não portava documento de identificação. De acordo com informações repassadas pela polícia, o homem foi brutalmente agredido por várias pessoas e encontrado em praça pública desacordado por populares. A vítima foi socorrida à UPA dos Torrões. Por conta da gravidade dos ferimentos, foi transferida para o hospital Nossa Senhora das Graças, mas não resistiu. O crime aconteceu no Recife, mas a polícia não repassou informações a respeito do bairro onde a vítima foi espancada. Motivação, dinâmica e autoria do crime estão sendo investigadas pelos policiais da Força Tarefa de Homicídios do DHPP. Logo após os trabalhos dos policiais, o corpo da vítima foi encaminhado ao IML, onde vai passar por perícia para ser identificado oficialmente.
6: Tem mais. Homem assassinado durante trabalho em Santa Maria da Boa Vista, do interior. Adúcio Lucena.
8: Roberto José dos Santos, com 50 anos de idade, foi assassinado com disparos de arma de fogo na Rua da União, no bairro José Lustosa, no centro do município de Santa Maria da Boa Vista, no sertão pernambucano. De acordo com a polícia, a vítima estava trabalhando em uma obra da prefeitura, quando dois homens desconhecidos se aproximaram em uma moto e meteram bala. Roberto foi atingido pelos disparos e morreu no local. Motivação e autoria do crime são desconhecidas à polícia. Policiais da Delegacia de Homicídios já deram início às investigações. Logo após os trabalhos feitos pelos peritos criminais do Instituto de Criminalística, o corpo da vítima foi encaminhado ao IML.
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6: 10h38.
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6: E a hora 10h39.
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6: Olha o Timbu aí, vamos saber das notícias do Náutico com Raudney Alves.
15: O elenco do Náutico continua hoje o trabalho de preparação para o jogo da quinta-feira contra o CRB, jogo em Maceió, válido por mais uma rodada da Série B do Campeonato Brasileiro. A delegação viaja na tarde de hoje. Pela manhã, na reta final do período matutino, tem uma entrevista coletiva com o técnico Hélio dos Anjos no CT, que a gente vai acompanhar e, claro, trazer tudo para vocês no decorrer do dia. O Náutico chega muito pressionado, 7 jogos consecutivos sem vencer, e ontem o que chamou a atenção foi a entrevista coletiva dada pelo presidente Bruno Becker. Ele falou sobre o momento, sobre as mudanças que vão acontecer, com saídas no elenco e também contratações de novos jogadores. Disse que o modelo de gestão de futebol continua, com Hélio e Guilherme comandando o departamento de futebol do clube. E também sobre os atrasos salariais, Bruno Becker disse que é um risco que ele se comprometeu a correr para que o Náutico não voltasse à Série C do Campeonato Brasileiro de buscar dinheiro com a temporada em andamento. O presidente do Náutico também falou sobre o caso Dodô, que aguarda uma definição do jogador, mas que o Náutico não vai abrir mão e vai continuar resguardado com tudo aquilo que está previsto em contrato. Dodô é, juridicamente falando, atleta do Náutico, tem contrato e precisa cumprir as suas obrigações. São os destaques do Náutico aqui na Supermanhã, você sabendo de tudo.
6: Repúblicas Independentes do Arruda, as notícias do Santa Cruz agora com Igor Moura.
16: E uma quarta-feira de trabalho matinal para os jogadores do Santa. Daqui a pouquinho eles treinam em mais uma atividade preparatória para o jogo só do dia 25 de julho contra o Figueirense na Arena. Treinamento que acontece daqui a pouco no estádio do Arruda. Edson Miranda volta a ser opção para o técnico Christian de Souza. Ele que cumpriu automática na vitória em Itajaí sobre o Barra. E é bom lembrar que o Christian de Souza volta a trabalhar normalmente na área técnica depois de também cumprir suspensão automática. A expectativa é de que o Christian não ganha apenas o Edson Miranda como reforço, né? Na preparação, nos treinamentos e também como opção no banco de reservas para o jogo contra o Figueirense no dia 25, ele deve ganhar Zé Mário e também Marquinhos, que estiveram de fora nos três últimos compromissos do Santa, três vitórias seguidas, né? O Santa é terceiro colocado nesta terceira divisão nacional. A torcida do Santa já se mobilizando, com um bom número de ingressos vendidos para o jogo do dia 25 contra o Figueirense na Arena. A tendência é do Santa Cruz ultrapassar a casa dos 25 mil torcedores no sábado, 5 da tarde, dia 25 de julho. São as últimas da Cobra Coral aqui na Supermanhã, você sabendo de tudo.
6: Ilha do Retiro, as notícias do Leão com o Alex Santos.
17: O Esporte Clube do Recife segue treinando nesta quarta-feira para o compromisso do próximo sábado, 4 horas da tarde, contra o Operário de Ponta Grossa. E para essa partida ele pode ter o reforço de um meia, o meia-atacante Diego Hernandes, que inclusive foi apresentado de forma oficial na tarde de ontem lá no CT Rubro Negro. O uruguaio, que tem contrato até o dia 31 de dezembro de 2027, chega com a perspectiva inclusive de já ser titular. Quando perguntado se estava pronto para assumir a titularidade do Esporte, ele confirmou que sim e que dependeria apenas do técnico Gilmar Dal Pozzo. O Hernandes falou também que fisicamente está bem, já que vinha treinando lá no Clube do Remo antes de assinar contrato com o Esporte Clube do Recife. Para essa partida contra o Fantasma, no próximo sábado, o Dal Pozzo perdeu já o atacante Cleison, né? Que foi expulso no jogo contra o Botafogo de Ribeirão Preto e não pode jogar no sábado que vem. Então, o Marlon Douglas deve ser titular nessa partida. Outros setores que podem ter novidades: na zaga, na lateral direita e talvez no meio de campo. E o Esporte comunica a rescisão contratual com o zagueiro Zé Marcos. O atleta já se despediu do elenco e da comissão técnica, não fazendo mais parte do plantel rubro-negro. Destaques do Esporte para a Supermanhã, você sabendo de tudo.
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6: Já adiantamos aqui um pouco sobre o Mundial com a Natália Ribeiro, né? Ontem a Espanha passou, tá na final. E hoje, como é que vai ser? Júlio Gomes, ao vivo não, mas direto dos Estados Unidos.
18: A Espanha voltou a eliminar a França de uma competição. Venceu por 2-0 a semifinal da Copa do Mundo. Está na grande decisão. A Espanha repete assim o que já havia feito na Eurocopa de 2024, na semifinal, na decisão dos Jogos Olímpicos também de 2024 e na semifinal da Liga das Nações do ano passado. A Espanha tem a medida exata da França. Os gols da Espanha foram marcados por Oyarzabal de pênalti, o quinto gol dele na competição, e depois no segundo tempo, gol do Pedro Porro, o lateral que foi eleito o melhor em campo após uma tabelinha com o Olmo. Na reta final do jogo, a França até que ameaçou, em alguns momentos chegou perto de fazer um gol que poderia ter colocado fogo na semifinal de Dallas, mas não foi o caso. A Espanha, inclusive, desperdiçou algumas chances de ampliar o marcador, teve um gol anulado do Lamine Yamal por impedimento. Foi realmente um recital espanhol, muito firme na defesa, uma seleção que tomou apenas um gol em 7 jogos, atenção, um gol em 7 jogos e também no ataque funcionando muito bem. Campeã da Europa e finalista do Mundial. Quem será o adversário da Espanha na grande final da Copa do Mundo? Argentina e Inglaterra se enfrentam às 4 da tarde desta quarta-feira em Atlanta, num jogo carregado de rivalidade. O policiamento nos Estados Unidos foi reforçado, as forças de segurança muito preocupadas com torcedores argentinos e ingleses se encontrando pela cidade de Atlanta e também dentro do estádio que vai receber a semifinal do Mundial. Muita rivalidade entre os países no futebol, é lógico. Já se enfrentaram na Copa do Mundo de 86, quando Maradona fez o gol da mão de Deus, da mano de Deus. E também aquele outro golaço, o gol mais bonito da história das Copas. Teremos Messi em campo, buscando a artilharia da Copa. E a artilharia da história dos Mundiais já está com ele. Mas o Mbappé ainda pode jogar a disputa de terceiro lugar. E claro, a Argentina desafia os problemas físicos. É uma seleção bastante cansada após todo o esforço e 2 prorrogações nas pernas nas fases anteriores. Júlio Gomes, de Atlanta, para a Rádio Jornal.
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6: 10h47.
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6: Para falar sobre o nosso futebol, eu convido ele. Ralph de Carvalho, bom dia.
20: Bom dia, Tiago. Minha gente, quem imaginava que Hélio dos Anjos fosse cair depois de 7 jogos sem vencer, viu o contrário. Na coletiva convocada pelo presidente do Náutico, Bruno Becker, ele minimizou a responsabilidade do treinador, afirmando que o desempenho alvirrubro está comprometido por atraso de salários. Bruno Becker admitiu claramente que o atraso pode estar interferindo no desempenho dos atletas e abriu o verbo. O Náutico atrasou o pagamento dos direitos de imagem dos jogadores vencidos no dia 20 e um mês de salários de carteira, o chamado CLT, que venceu no dia 7 de julho. Bruno Becker disse que não enxerga a situação como algo comum ou normal, mas que o clube tem sofrido com fluxo de caixa, conforme disse o técnico número 2, Guilherme dos Anjos, na semana passada. No fim da conversa do presidente, ficou evidente que vai haver mudança no Náutico. Jogadores vão sair e jogadores vão entrar. Vai haver reformulação no elenco, mas a comissão técnica permanece. Ouçam o Bruno Becker.
21: Um momento delicado, um momento que requer atenção, um momento de insatisfação, de indignação, mas um momento que, sobretudo, requer decisões. A gente precisa fazer mudanças, obviamente, e essas mudanças elas não passam. Mudança de projeto, mudança de modelo, mas passará por mudança no elenco, saídas naturais, chegadas naturais e ajustes. Esperamos que essas mudanças, que esses ajustes, não as mudanças radicais de comando de equipe, de modificação de diretoria, mas as mudanças que nós enxergamos que são necessárias e que já passam a ser tomadas a partir de hoje, nós esperamos, obviamente, que essas mudanças já tragam respostas no curto prazo.
20: Vários atletas alvirrubros já estão arrumando as malas. O clube anunciou que rescindiu o contrato com 4 jogadores. São eles o goleiro Arthur, o volante Ramon Carvalho, o meia Felipe Cardoso e o atacante Felipe Saraiva. Essas saídas fazem parte da reformulação anunciada. Tem também mais 2 que já foram comunicados que estão fora dos planos. Aí já pode-se dizer que são 6 jogadores que receberam o bilhete azul. O presidente Becker falou sobre a situação de Dodô, que faltou ao treino na quinta-feira passada e não foi relacionado nem jogou contra a equipe do Avaí.
21: Dodô tem contrato com o clube. O Náutico exerceu o direito de compra como contratualmente previsto em relação ao Coimbra. É preciso que se diga que até o momento nós não tivemos problema algum com o Coimbra, contratempo nenhum com o Coimbra. A relação entre clubes está dentro do que a relação institucional pede. Em relação a atleta, empresário, tivemos ruídos, sim, o Náutico está corretíssimo. O Náutico assinou um contrato que prevê, em caso de uma proposta, o exercício do direito de compra no valor de R$ 800 mil, com o primeiro com pagamento em 5 parcelas, com a primeira vencendo-se em fevereiro do ano que vem. E assim o Náutico, dentro do prazo contratual previsto, nós nos posicionamos. Feito isso, em nada abala o contrato que o atleta tem até o final do ano com o clube, o Náutico procura o atleta já para tratar da renovação. Assim foi feito. Contrapartida que teve foi a ausência do atleta no treinamento. não vou entrar aqui no mérito do que foi apresentado como justificativa, mas houve uma ausência do atleta no treinamento. O que eu posso assegurar é que, mais uma vez, haverão saídas, algumas delas espero que já sejam comunicadas ainda hoje.
20: O presidente do Náutico talvez tenha utilizado o atraso de salários como uma maneira de segurar Hélio dos Anjos, porque na cultura do futebol brasileiro é muito difícil um técnico se sustentar com

0: desde lá atrás. Mas o fato é que o presidente manteve a comissão técnica com Hélio e com Guilherme, mas afirmou que o Náutico precisa de ajustes, precisa fazer a reformulação que já começou. Mas ontem na ilha foi oficializada a contratação e apresentação do meia Diego Hernández, uruguaio de 25 anos, que assinou contrato com o Sport até o final de 2027. O Sport precisa muito de um meia. Na apresentação, o atleta esteve acompanhado da esposa e da filhinha recém-nascida. Foi na sala de imprensa. Hernández, na sua fala, disse que está muito contente em chegar no Sport, que é grande e tem muita tradição aqui no Brasil. Ele chegou para dar certo. E também, ontem mesmo, foi anunciada a dispensa do zagueiro Marcos, que pertence ao Vitória da Bahia. O Zé Marcos pertence ao Vitória da Bahia e foi vendido para o Maccabi de Israel. Ele jogou 20 partidas pelo Leão, 18 como titular. Então o Sport perde Zé Marcos em razão dessa transação do dono dos seus direitos econômicos, que é o Vitória da Bahia. Minha gente, um bom dia. Bom dia, Thiago.
1: Excelente dia, Ralf. Grande abraço. 10h55.
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1: E a hora 10h57.
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1: Dona Quitéria de Pombos pergunta: o que é acupuntura e como ela pode ajudar no tratamento de doenças? Quem responde é a doutora Fernanda Nazaré Dias, acupunturista. Pois não, doutora?
7: Acupuntura é um tratamento que iniciou lá no Ocidente, na China, há mais de 2000 anos. E com o tempo, a medicina moderna, digamos assim, foi incorporando. Então, é um tratamento que estimula os pontos do corpo, ou com agulhas, ou com ventosas, né? A gente tem várias formas de estimular o corpo. E o corpo vai produzir o próprio medicamento, né? Então, a gente estimula hormônios, estimula a produção de neurotransmissores, ajudando no bem-estar geral do organismo.
1: Maravilha, obrigado, doutora Fernanda. Vamos para a dúvida da dona Margarida. Dona Margarida de Jardim Paulista. O que é doença mão, pé, boca em crianças? É curioso isso, né? Essa doença muita gente desconhece. Mão, pé, boca. Quais os sintomas? Doutora Júlia Pabis, pediatra, responde.
8: A gente chama de síndrome mão-pé-boca, porque é um conjunto de sintomas. Sempre que a gente fala em síndrome, é alguma doença que tem um conjunto de sintomas iguais para todo

0: mundo. De forma geral, a gente tem mal-estar, sintomas gripais, pode ter diarreia, mas o que mais marca é a presença de manchas na boca, lesões de afta dentro da boca, vesículas, né, que são aquelas bolinhas de água nas mãos e nos pés. Então, pra gente dar o diagnóstico, né, dizer que é síndrome mão-pé-boca, a gente precisa ter essas características.
1: Obrigado, doutora Júlia. Vamos aqui para a dúvida do seu Fábio Júnior. Quais são os sintomas do cortisol baixo? Boa. Doutor Juliano Piuntiteles. Doutor Juliano Teles, pronto. Ele é gastrocirurgião. E aí, doutor?
2: Principalmente desânimo, sonolência durante o dia, sinais de depressão, tristeza, apatia. As pessoas fazem uma graça, contam uma piada, você não consegue ver graça na piada, você quer ficar mais isolado, sempre reclamando, uma pessoa amarga, a pessoa fica realmente amarga. Então, normalmente nesses casos, a pessoa vai até o psiquiatra e tem que tomar antidepressivo. Não estou dizendo que está errado, às vezes há necessidade inicial, mas qual é a causa? Aí o cortisol baixo, como é que eu faço para modular esse cortisol? Usar um adaptógeno ou às vezes tem que fazer a própria reposição com hidrocortisona. Claro que cada caso é um caso, procure um médico para te orientar.
1: Sempre, né, doutor Juliano? Muito obrigado. 10h59.
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1: Produção Hernani Tavares e João Carneiro, trabalhos técnicos Avanildo Cerqueira e Evandro Chaves, coordenação de jornalismo Victor Tavares. Vem aí o debate, bom dia.
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10: O controle do gasto público é um dos principais instrumentos para assegurar que os recursos arrecadados por meio de impostos, por exemplo, sejam aplicados de forma eficiente e transparente, seguindo aquilo que deve ser a prioridade, atendimento à população. A fiscalização das contas públicas pode contribuir para que essas reservas sejam destinadas de forma responsável para as áreas essenciais. Esse é um tema que está sempre em discussão e o nosso papel como imprensa é fazer a provocação e entender, por exemplo, temas como qual o papel dos órgãos de fiscalização relativo às contas públicas, a participação da sociedade nesse processo, que também é de supervisão, e o combate à má aplicação de recurso público. E claro, minha gente, combate a desperdício, a fraude, a corrupção, tudo isso. A gente tem que debater e fazer as cobranças enquanto sociedade. É por isso que nós estamos hoje aqui para debater. Eu quero saudar, agradecer a presença primeiro do Dr. Cristiano Pimentel, que é procurador do Ministério Público de Contas aqui no estado, o MPC. Doutor, seja bem-vindo mais uma vez. Bom dia.
11: Bom dia, agradeço o convite da Rádio Jornal mais uma vez para debatermos esse importante tema.
10: Vamos juntos fazer essa construção. Quero agradecer também ao Dr. Odir Melo, que é coordenador do Centro de Apoio Operacional de Defesa do Patrimônio Público, junto ao Ministério Público do Estado, o MPPE. Doutor, seja bem-vindo à Rádio Jornal. Bom dia.
12: Obrigado, Natália, também pelo convite aqui para a Rádio Jornal. Bom dia, ouvintes também. É um prazer o Ministério Público estar aqui presente na Rádio Jornal com seus ouvintes, né, para debater esse assunto de tanta importância para nós.
10: Obrigada, doutor. Sandro Prado, economista, cientista político. Obrigada por estar com a gente mais uma vez. Bom dia.
13: Bom dia. Obrigado, Natália. É um grande prazer estar aqui com o doutor Cristiano, com o doutor Odir, para discutir uma pauta que realmente é muito cara à população. Né? A gente sabe que hoje questões ligadas à violência são aí o grande marco, digamos assim, que as pessoas estão aí bastante chateadas. Mas a questão ligada à corrupção, a gasto público, sempre foi um calcanhar de Aquiles da nossa sociedade.
10: Sempre. E aí surge aquela palavra, essencial, serviços essenciais. Eu até anotei porque eu acho que essa é uma questão importante, gente. O que é essencial, no meu caso, pode ser diferente do que é essencial para cada um de nós que estamos aqui no estúdio.
13: Indubitavelmente.
10: Por exemplo, segurança. Pode ser essencial para alguém e é essencial para muita gente, para toda a população. Mas para outro, a saúde preocupa mais, ou a educação preocupa mais. Agora, para outro, por exemplo, a cultura é essencial. E é essencial. Por que eu estou fazendo essa provocação? Porque, doutor Cristiano, a gente precisa elencar o que é essencial e o que é mais essencial à população, para que ela possa se sentir atendida. Como definir, como o gestor público olha no papel e diz, isso é essencial e a minha atenção vai para cá, hein, doutor?
11: Nós somos um país pobre. E nós estamos numa das regiões mais pobres do Brasil. Nós temos aí, como você mesmo coloca em vários outros programas, um estado em que quase metade da população ainda precisa ser atendida pelo Bolsa Família. Eu vi que houve esse debate recentemente aqui. Então, nós precisamos realmente de muitos investimentos. E os investimentos eles têm que vir do poder público, do orçamento público. Só que esses recursos, apesar da Constituição de 88 ter instituído o princípio da publicidade, nós estamos vendo diariamente, infelizmente através de operações da Polícia Federal contra figuras importantes da nossa política, que o orçamento público ele está sendo apoderado por interesses escusos para haver desvios de parte destes valores. E nós sempre ouvimos falar que o orçamento público ele é muito engessado, que existe muita verba carimbada, que a maior parte dos recursos das prefeituras, dos estados, vão para pagamento de pessoal, para despesas obrigatórias. Mas existe, não é, como se diria no popular, uma farpinha do orçamento, que são as chamadas emendas parlamentares, não é? Que é daí que vêm os grandes investimentos do poder público, seja da União, estados, municípios, que são as emendas parlamentares. E é daí que vêm as grandes obras públicas, os grandes investimentos, as grandes rodovias, não é? As ferrovias, como a Transnordestina, que aqui a Rádio Jornal está sempre discutindo, debatendo também a sua importância. Mas, infelizmente, nós estamos vendo que esse instrumento que poderia ser tão positivo, não é? Que é a emenda parlamentar, que é um deputado federal, um senador, poder destinar uma verba a uma região carente, a uma cidade carente, para uma obra pública importante, que a prefeitura não tem condições de colocar o dinheiro, que o Estado não tem condições de colocar o dinheiro, isso está sendo desviado da sua finalidade. E, como já debatemos aqui em ocasiões anteriores, desviados até para a realização de shows, festas, não é? Pagamentos de cachês milionários a cantores sertanejos. Nós tivemos, nos últimos dias, duas operações da Polícia Federal. Uma contra o presidente nacional de um grande partido, que mesmo sem ter mandato, estava direcionando essas emendas. É o caso do Valdemar Costa Neto, presidente nacional do PL. E nós tivemos também uma outra operação contra o ex-presidente da Câmara de Deputados, Eduardo Cunha, que inclusive já foi preso durante alguns anos aí, não é, por outras operações, mas que estava também destinando emendas, mesmo sem ser deputado. E tudo isso culminou, não é, no antigo escândalo do orçamento secreto, que aí a ministra Rosa Weber, do Supremo Tribunal Federal, deu uma decisão aprovada pelo Supremo Tribunal Federal, que deveria haver transparência nesses recursos, mas, passado alguns anos, até porque a ministra Rosa Weber já está aposentada, sim, nós estamos vendo que não se cumpriu esta decisão, e essas operações da Polícia Federal só corroboram isso. E aí vem, sob a liderança, e aí muito importante, do ministro Flávio Dino, que inclusive deflagrou essas operações, decisões de que estes recursos, que é o que sobra realmente do Estado para investir em obras, em políticas importantes para o desenvolvimento do nosso país, especialmente as regiões mais pobres, vem o ministro Flávio Dino e determina que tem que haver não somente a publicidade, mas tem que haver também a transparência e a rastreabilidade dos recursos. Porque, trocando em miúdos, hoje esse dinheiro que os deputados e senadores têm para gerir essas emendas é uma verdadeira caixa preta, não é? E nós não sabemos onde está havendo a destinação. Uhum. E quando sabemos, é em coisas absurdas, como, por exemplo, pagar cachês milionários a cantores sertanejos para cantar no São João ou no Carnaval, como nós vemos aqui recentemente. Então, realmente, trazendo de volta a sua pergunta, o controle do gasto público ele ainda está muito deficiente. Eu espero que essa iniciativa do ministro Flávio Dino e do Supremo Tribunal Federal, que até fez uma audiência pública sobre isso em maio, que nós falamos aqui também no último debate, que isso traga realmente o que a Constituição lá de 1988 quis, que é a publicidade dos gastos públicos e a transparência.
10: Enquanto tudo isso acontece, milhões e bilhões aparecem no noticiário, a população está perguntando, sabe o que, doutor? Por que essa creche que está sendo construída há tantos anos, está aqui a placa com a previsão de entrega para 2000, sei lá e tanto, não sai do papel, e eu não tenho onde deixar o meu filho para conseguir trabalhar, buscar um emprego? A população não entende. É uma discrepância tão grande, tão enorme, que a gente fica se questionando. Tem lei? Tem legislação no Brasil. Mas quem cuida? Quem fica de olho? Quem fiscaliza? E essas pessoas, esses parlamentares, quem está lá no poder, instituído, o que eles estão fazendo para cuidar disso, para botar o dinheiro, eu repito, naquilo que é essencial para a população? Deixa eu rapidamente pegar um dado aqui, que eu estava ouvindo o doutor Cristiano e até corri aqui para pegar na internet. Nessa semana, Transparência Brasil, que é uma organização Transparência Brasil, divulgou uma pesquisa indicando que 1 bilhão e 300 milhões de reais, 1,3 bi, foram indicados pela Câmara dos Deputados em emendas de comissão sem identificar o autor. Ou seja, Sandro Prado, pega aí o dinheiro, disponibiliza para todo mundo, faz o que quiser, ninguém precisa saber. O que é isso, doutor? E o povo está precisando de creche, ninguém fiscaliza nada, é? Como fica?
12: Pois é. O Ministério Público de Pernambuco e o Ministério Público brasileiro, né, a gente vem num trabalho aí junto com os outros órgãos de controle para justamente dotar de transparência aquilo que Cristiano falava há pouco, né? Tanto o Ministério Público como os Tribunais de Contas, notadamente. A gente vem fazendo um trabalho com os municípios, com as câmaras municipais, justamente visando melhorar a transparência desses recursos. né, para não ir para uma caixa preta que a gente não sabe, né, para onde está indo esse recurso. É, mas por mais que a Constituição diga ali, né, que ali essas despesas aqui são obrigatórias, infância prioritário, né, a saúde, a gente tem outras inúmeras obrigações também, né, o pagamento dos salários dos servidores, a previdência.
10: Sim.
12: Né, mas fica ali, como o Cristiano falou, uma farpinha, né, ainda fica ali, né, a possibilidade de o gestor escolher onde ele aloca, né, aqueles gastos, aquelas despesas, né, onde ele aloca, onde ele bota o dinheiro, né, e muitas vezes é em despesas, que essas despesas que são discricionárias, ou seja, ele vai escolher, né, escolher representando o povo, né, seja ele o gestor, o prefeito propriamente dito, né, sejam agora, né, os legisladores, né, os nossos deputados, enfim. Então, a gente acompanhar para onde eles estão destinando esse dinheiro, né, a imprensa e a ideia de transparência é fundamental para que as pessoas entendam, né, para onde esse dinheiro está indo. Porque não adianta a gente passar o São João e depois a gente ter, né, tá faltando aí, como você falou, tá faltando a creche, tá faltando, né, a UPA, tá faltando o hospital, tá faltando o médico, né, o dinheiro é finito, né, os gastos públicos e essas receitas municipais, elas não crescem na mesma ordem, né, a receita municipal não cresce na mesma ordem do que as necessidades vão surgindo. Então, essa conta não fecha.
10: Muitas, né, vezes, quando você compara o valor das emendas e o aumento delas ao longo dos anos, o aumento do orçamento, ele não acompanha.
12: Não acompanha.
10: O orçamento não aumenta como as emendas aumentam. Estou só focando nas emendas. Isso. Não tem muito, né, doutor,
12: para a gente falar. Se a gente for focar, por exemplo, nos valores, por exemplo, gastos com o São João de 2024 para aqui, quando a gente começa a ter essa série histórica.
10: Sim,
12: né, com aquele portal lá do MP, a gente vê que se a gente pegasse, Natália, aquele mesmo valor e escolhesse qualquer uma política pública, a gente não teria aquele aumento, né, aquele mesmo aumento que teve nos gastos ali com aquelas festas, a gente não teve um aumento, um incremento igual, por exemplo, para a infância, para outras que são, né, que afligem as pessoas no dia a dia, na segunda-feira. Claro. Quando a pessoa sai para trabalhar, que não tem, como você está dizendo, que não tem a creche, né? Então, é um trabalho diuturno, né? Dos órgãos de controle, do Ministério Público, do Tribunal de Contas aqui, né, representado aqui na nossa reunião, né, nesse sentido.
10: Gente, eu não sou contra a festa, não sou contra carnaval, contra São João, mas no momento em que você destina um valor X para um pagamento de um evento, você tem que garantir que o básico esteja à disposição da população. E é isso que os órgãos fiscalizam e têm a missão de fiscalizar, né, professor Sandro Prado? É poder fazer esse equilíbrio. Eu vou trazer um dado aqui, que eu achei super interessante, um levantamento que o jornal Diário de Pernambuco fez a partir de dados do painel de transparência das festividades juninas do Ministério Público. Lembra aquelas chuvas de maio?
12: Sim.
10: Chuvarada em várias regiões.
12: Sim.
10: Do estado. Decreto de situação de emergência feito pelo estado. Pessoas que até hoje certamente estão vivendo dificuldades. E esse levantamento do jornal Diário de Pernambuco, ele aponta o seguinte: cidades em situação de emergência estão entre as que mais gastaram com shows juninos. Ao que tem a ver, a chuva escolheu cair lá, não é? É estrutura. As que mais tiveram problemas foram as que mais investiram nesses eventos.
13: Pois é, Natália. Eu acho que a fala tanto de Dr. Cristiano como de Odir foram exatamente precisas e cirúrgicas. E a gente tem um componente, que é o voto. Né? Principalmente esse ano, que nós estamos num ciclo eleitoral, parece que a gente compreende muito bem qual é o pensamento dos nossos deputados federais, dos nossos senadores. Eu vou levar dinheiro para a minha base para que eu consiga a minha reeleição e a minha perpetuação, tanto minha como meu grupo político no poder. E justamente, né, dentro dessas questões das grandes festividades, é que dá maior retorno não para a população, mas sim para esses políticos.
10: Para a figura política.
13: Para a figura política. É o momento onde todas essas figuras políticas aparecem. É o momento onde a população fala: nossa, esse prefeito é Rochedo, olha o São João desse ano. Veio até aquele sertanejo bêbado lá de Goiás para cantar aqui, pagando um cachê de 1.500.000. Eles não estão preocupados com esses valores, e sim com o potencial daquele prefeito de levar. E essas emendas parlamentares, elas são extremamente difíceis de serem controladas, rastreadas, porque quem faz a legislação são justamente as pessoas que se beneficiam dessas questões obscuras. Então, os deputados federais que se aproveitam dessas emendas, dessa caixa preta, vão abrir a caixa preta para mostrar para a população que eles estão cometendo atos de corrupção? Não. Eles não querem que você entenda como é gasto o dinheiro das suas verbas que eles conseguem através de negociatas, que são as emendas. Ora, mas por que que isso está na mão desses deputados e desses senadores? Teoricamente, quem melhor compreenderia os problemas do seu território seria quem está mais perto dele. Então, se a gente pega Pernambuco, nós temos 25 deputados federais, eles entenderiam melhor os nossos problemas, os deputados estaduais ainda muito mais a miúde, os vereadores e os prefeitos, então, saberia onde investir ali naquela localidade. Então, como nós temos 5.570 municípios no nosso país, nós temos 26 estados, mais o DF, nós temos muitos entes federativos e cada ente federativo desse vai receber esses recursos. Então fica muito mais fácil das falcatruas acontecerem. E hoje qualquer político que vai negociar qualquer tipo de contrato, a regra é praticamente 30%. Tudo que é pago, 30% fica para o político, para o seu grupo político, para custear a campanha. Agora, nesse momento pré-eleitoral, faltando aí cerca de 80 dias para as eleições, você não imagina o quanto que aparece dinheiro desse desvio de verbas de obras que seriam essenciais. Foi colocado, por exemplo, a questão da creche. É fundamental hoje para que a mulher consiga cada vez mais estar presente no mercado de trabalho, que os seus filhos fiquem protegidos na creche. Está faltando creche? Sim, mas sobra dinheiro para shows, sobra dinheiro para questões não só festivas que dá voto, mas também algumas emendas de algumas coisas extremamente absurdas. Ou seja, a pessoa vai fazer ali um pontilhão, quando vê, você vai ver que aquilo custou 2 milhões. Quando você olhando fala, nossa, mas que com 40 mil fazia isso. E aonde está o resto desses recursos? Só que aí se você vê as obras públicas, tá lá, 90 dias vai terminar. Ela não termina.
10: O prazo fixado lá.
13: Por quê? Porque esse é o primeiro contrato. Vão ter contratos aditivos porque o dinheiro não deu. Então fica um ano, dois anos, três anos, uma obra de três meses e entrando dinheiro a rodo. Só que esse dinheiro, quando você vê a obra final, fala, não é possível que gastaram nessa porcaria tanto dinheiro. Mas é isso que acontece. Por quê? Quanto mais demora, quanto mais contratos aditivos tem, mais pessoas pegam, roubam, furtam o dinheiro da população. E não são só os políticos, são as empresas que fazem as obras que têm ligação direta quando não é de laranjas ligados a esses políticos. Então, um dos graves problemas nossos no Brasil, que é a corrupção, está ligado a um processo decisório errado que o eleitor brasileiro faz, que é justamente de votar. Nós, infelizmente, votamos errado porque deixamos que políticos corruptos continuem no poder. Vocês estavam falando do ex-presidente da Câmara,
10: Eduardo Cunha.
13: O Eduardo Cunha, um absurdo, ele foi agora, mudou para Uberlândia, Minas Gerais, para tentar se reeleger como deputado federal. Um bandido simplesmente voltando à política através de um gueto eleitoral que ele foi para lá para tentar se eleger. A gente tem o caso, por exemplo, do estado de Roraima, onde a capital de Roraima, Boa Vista, não tem 400 mil habitantes. O estado todo não chega a mais de 800 mil pessoas. Aí o que acontece? Começa a ir políticos de fora para ter o domicílio eleitoral lá, para conseguir se eleger, porque lá precisa de poucos votos, não para cuidar do estado de Roraima, mas sim para meter a mão no dinheiro da população. Por isso que, infelizmente, não é uma coisa tão simples, claro, de se estancar, né? Aqui a gente sabe o Ministério Público e vários outros órgãos, o Tribunal de Contas do Estado, o Tribunal de Contas da União, fazem todo o esforço para reduzir essa roubalheira que é descarada e que tem pessoas envolvidas de praticamente todas as agremiações partidárias. Todos os partidos políticos estão contaminados por essas pessoas corruptas que as pessoas acabam reelegendo. Então, acho que a grande mudança vai começar pelas pessoas.
10: Pelo eleitor.
13: E agora nós temos uma grande oportunidade de ver realmente quem é aquela pessoa que eu votei, isso é se lembrar, mas quem é que você vai votar. Se for pessoas que estão envolvidas com esses casos estapafúrdios, o seu deputado, o seu senador, está na hora da gente dar chance para outras pessoas que não têm um passado de corrupção e que também não seja de famílias de corrupto, porque os novos nomes que aparecem normalmente já são ligados a famílias que têm o poder há anos, por exemplo, né? A gente vê assim, nossa, surgiu um novo nome aí de um candidato lá de Goiás, a presidente da República, que foi candidato lá em 89 e voltou. Sim, velho, a família dele está há 250 anos roubando o estado de Goiás. Então, não é que essas pessoas novas, nomes novos, também sejam as pessoas ideais. Mas, para isso, a gente precisa de educação. É. E a gente não tem educação financeira. E aí, quando se fala, tem o controle social, o controle da sociedade. Quantas são as pessoas que estão preocupadas nisso? Na verdade, as pessoas estão preocupadas. Quem é que vai para o Festival de Inverno de Garanhuns? Quem é que vai para o Pernambuco, Meu País? Quem é que vai estar tocando lá na FENEARTE? Infelizmente, essa é a grande preocupação da maioria das pessoas.
10: Eu não sou daquelas pessoas que acham que está tudo errado, que o Brasil não tem jeito, que só os outros países têm seus melhores programas, educação, democracia, acesso. Não, eu acho que nós temos condição, enquanto país, de melhorar muito. Eu não acho que está tudo errado. Mas, ao mesmo tempo, tem muita coisa que está errada e que precisa ser observada. Bom, Flávio Dino hoje, eu vi há pouco na televisão, chamando presidentes de 20 partidos, pelo menos 20, eram 21 ou 22, para explicar as emendas. Espera aí, como um cidadão que não tem mandato está pegando emenda, está pegando dinheiro público? Enquanto isso, ao mesmo tempo, o pessoal está mandando mensagem aqui dizendo, pois é, aqui na minha rua está acontecendo isso, a obra não termina. Mas o dinheiro está indo para outro lugar e alguém está levando a fama por isso. É, gente, tem muito pra gente discutir aqui. Nós vamos fazer o seguinte, uma pausa rápida e já a gente volta.
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5: Voltamos, gente, com o debate para falar sobre o controle do gasto público, como esse controle é feito e o que pode se aperfeiçoar também. Temos algumas mensagens, eu já vou trazer aqui a opinião do ouvinte também, para que a gente possa avançar, mas eu queria perguntar antes ao Dr. Cristiano Pimentel, que é procurador do Ministério Público de Contas aqui no estado, sobre o que a legislação diz, doutor. O senhor falou sobre a Constituição, o que ela traz como prerrogativa desse cuidado do controle do gasto público, mas existem leis também isoladas para falar, por exemplo, em nível municipal, estadual, nacional. Ok, existem as leis, eu quero entender isso. Se tem uma lei, se está escrito lá no papel, no documento, dizendo que sim, cidadão, prefeito, prefeita, vereador, deputado, senador, você que dirige emenda ou não, seja por emenda ou outra forma de orçamento, nós vamos cuidar do que você está fazendo. Quais são as responsabilidades que a legislação brasileira imputa, coloca como, enfim, responsabilidades a esse ente, esse prefeito, esse governador, esse presidente, o que ele tem que cuidar?
6: Isso é uma questão muito importante, porque estamos passando por um momento de definição. Só para retomar um pouco o histórico, não é? Todos nós lembramos da expressão orçamento secreto. Foi protocolado um processo no Supremo, ADPF 864, para acabar com esse orçamento secreto, e foi aquele julgamento da ministra Rosa Weber que eu disse que proibiu. Só que aí o Congresso, não é assim, de forma um tanto ardilosa, meio que transmudou o que chamava de orçamento secreto para, a grosso modo, o que foi depois chamado de emenda PIX, que era uma coisa assim que o dinheiro saía da conta corrente da União, do governo federal, ia para a conta corrente das prefeituras, do governo do estado. Só que a mesma coisa que acontece na nossa conta corrente pessoal, quando entra um dinheiro inesperado, você mistura ali o dinheiro e não consegue mais localizar para onde vai. Essas emendas PIX estavam acontecendo exatamente isso. Aí veio o ministro Flávio Dino e deu novas decisões. Aí, pensando, o Congresso agora vai obedecer, não é? Pela segunda vez o STF vem em cima. Não. Aí veio também emendas de relator, emendas de bancada e até um mecanismo que o relator do Orçamento Geral da União, mesmo depois do orçamento aprovado, durante o ano seguinte ele ainda tem poder de ficar mudando o orçamento que já foi aprovado, direcionando emendas. E esta semana, como você disse, nós descobrimos que presidentes de partido político, que mesmo não sendo deputados federais, não sendo senadores, sem mandato, estavam colocando emendas também. E saiu hoje, não é, um despacho do ministro Flávio Dino, intimando todos os partidos políticos com representação no Congresso a esclarecerem que mecanismo é esse dos partidos estarem direcionando emendas se eles não têm essa legitimidade, porque o partido político é uma entidade privada para fazer, não é, a política partidária, não para ficar direcionando o orçamento da União. Então, todos esses problemas culminaram que nós estamos num momento de definições.
5: Sim.
6: E o ministro Flávio Dino tem capitaneado esse processo. Ele deu determinações, inclusive, aos tribunais de contas dos estados, aos estados, aos municípios, para que implantassem mecanismos que garantissem essa rastreabilidade. Aqui em Pernambuco, o TCE já veio com novas regulamentações, seguindo essa determinação do ministro Flávio Dino, e nós estamos realmente num prazo de tentar implantar essa rastreabilidade. Porque, veja bem, o problema está tão grave, não é, no direcionamento dessas verbas que deveriam ir para investimentos importantes, não é? O problema está tão grave que nós não estamos discutindo nem ainda a destinação da verba, se vai para a creche, se vai para a obra pública, se vai para a ferrovia transnordestina. Nós estamos tentando apenas garantir a rastreabilidade, sabermos que o dinheiro está saindo do cofre do orçamento da União, dos estados e municípios, e onde está indo parar, porque nem onde o dinheiro está indo parar nós estamos conseguindo visualizar no momento. Isso não sou eu que estou dizendo, é o próprio ministro Flávio Dino do Supremo Tribunal Federal, em suas decisões, inclusive decisões esta semana, não é? Como você colocou. Então, realmente, assim, em termos de legislação, é muito triste que no Brasil ainda precisemos ter, não é, decisões tão duras do Supremo Tribunal Federal, que o Flávio Dino chegou a dizer para os estados e para os municípios, os estados e as prefeituras que não implantarem essa rastreabilidade no prazo fixado pelo ministro Flávio Dino, vão pagar multa e vão ter suas verbas discricionárias do orçamento da União bloqueadas. Ele já está realmente ameaçando com sanções pesadas, porque ao longo dos anos não se cumpriu as determinações do Supremo de dar transparência a essas verbas. Então, realmente, é muito triste que a Constituição de 88 estabeleceu o princípio da publicidade. Nós tivemos a Lei da Transparência em 2011, a Lei de Responsabilidade Fiscal em 2000, e que, mesmo com tantas legislações, nós vemos que, na prática, elas estão sendo ainda burladas hoje, na data de hoje, segundo as decisões do ministro Flávio Dino.
5: E sabe que tem gente chamando o Flávio Dino de ditador? Porque ele está questionando, porque ele está perguntando, gente, você pode gostar ou não, porque Flávio Dino já foi governador, porque ele foi indicado pelo presidente Lula, porque ele tem ideologia. Não é isso que está em jogo. O que está em jogo é o problema da sua vida, que não é resolvido, enquanto esse dinheiro está indo para outras áreas, Sandro Prado.
0: Se me permite, só para falar exatamente, porque assim, o nome de Flávio Dino, né, foi muito tocado, mas para a gente entender quem é Flávio Dino. Né?
5: Sim.
0: Ele já foi juiz federal, né, eu acho que por cerca de 12 anos. Depois ele saiu, pediu exoneração para ser deputado estadual, ou seja, ele já era do judiciário, aí conheceu o legislativo. Depois teve a oportunidade de ser governador do Maranhão, conheceu o executivo. Sim. Ele foi ministro, ou seja, o que que acontece? Precisou de uma pessoa passar por todos esses poderes.
5: Esse problema não nasceu hoje, né?
0: Não. Para entender as entranhas, coisas que nós não conseguimos entender, porque ele viveu isso na prática, e quando ele percebeu, quando ele viu, quando ele rastreou toda essa parafernália, porque é um negócio tão complexo que eles montam para ninguém descobrir, só que quando ele tem isso nas mãos e assume um cargo de ministro do Supremo Tribunal Federal, ele pode atuar. Por isso que não é outro ministro que está fazendo isso, e sim quem conhece aonde nasce, como é feita a roubalheira. E é por isso que ele intimou agora 21 presidentes de partidos políticos, justamente para quê? Para onde foram essas emendas? Cadê o dinheiro? O que que aconteceu? Porque ele sabe dos desvios de milhões de reais que acontecem todos os meses no Brasil com essas emendas parlamentares aí alcunhadas de emendas PIX.
5: Só para ainda aproveitar que o assunto emendas, portal da transparência do governo federal. Você entra, escreve /emendas, fácil. Gente, tem separação por estado, você consegue ver no seu estado quais cidades que estão recebendo o maior volume de emendas. é um exercício importante, né? A participação da população. E aí, eu vou trazer aqui rapidamente, são dados, números, aliás, não corrigidos pela inflação, mas são números importantes para fins de comparação do que aumentou. E aí são emendas em âmbito federal. Estadual também aumentou bastante, especialmente nos últimos 2 anos. Mas no federal, gente, em 2014, eu estou aqui com o portal da Transparência Aberto. 2014, foram empenhados cerca de 6 bi em emendas no Brasil, empenhados. 6 bi, guarda esse número, 2014. Eu vou pegar a referência do ano de 2025 agora para comparar, porque 2026 está em curso. Se foram 6 bi em 2014 empenhados,

0: empenhados. Em 2025, foram 47 bi empenhados em governo, no, em nível federal, governo federal. Então, é por isso que a gente tem que estar atento, porque é muito dinheiro. Ah, mas o orçamento é muito maior que isso. É, mas está comendo junto, está participando, está junto desse dinheiro. Mas vamos lá, vamos avançar aqui com o Dr. Odir Melo, que é coordenador do Centro de Apoio Operacional de Defesa do Patrimônio Público do Ministério Público no Estado. Como o Ministério Público está atuando, doutor, para justamente fazer esse tipo de fiscalização? Se ampara em qual lei? O que é a obrigação do prefeito? O que pode ser colocado? É muito semelhante àquilo que questionei ao doutor Cristiano, porque a gente aponta o problema, mas também pergunta o que o órgão está fazendo para dar essa resposta à população, doutor.
1: Pois é, esse dado que você fala, né, de quase 8 vezes, né, o aumento, né, ao longo desse período também houve a mudança, né, da legislação, né, que a gente se referiu, houve esse aumento da participação do legislativo na despesa, né, na execução, nas escolhas, né, do que é prioritário ali para o município. Né? Então, realmente, eles queriam esse aumento, essa participação maior, né, influenciar no que ocorre para a população. Né? E, ao mesmo tempo, a gente vê diariamente também, a gente está entrando no segundo semestre e vão começar, né, a encaminhar-se os projetos de lei aí das leis orçamentárias do próximo ano.
0: A previsão do orçamento
1: para o ano que vem. É, para o próximo ano. E aí o que é que a gente vê? O que é que o Ministério Público vê? O que é que o Tribunal de Contas vê? Né? De um lado, eles querem muitas vezes influenciar nesse orçamento, mas também, de outro lado, eles abrem mão, né, para que o Executivo possa ali suplementar ali, né, a lei orçamentária, o prefeito definir, né, dar a oportunidade do prefeito ter um cheque em branco dele poder, né, suplementar, ou seja, ele tirar o dinheiro de um canto em outro e colocar em outro em percentuais altíssimos. A gente vê casos de até 80% do orçamento. Então, aquele mesmo legislativo que quer, né, influenciar através das emendas, ele abre mão para o executivo de o executivo fazer o que bem entender com o dinheiro. Né? Então, você vê um tanto quanto paradoxal aí essa realidade. Mas, né, como você perguntou, né, o que o Ministério Público vem fazendo, a gente tem os promotores de várias cidades, né, a gente tem um contato quase que diuturno com o Tribunal de Contas, com o Ministério Público de Contas. Foi editada uma resolução aqui pelo Tribunal de Contas, tratando das emendas parlamentares, seguindo, né, tendo parâmetros também, né, da legislação federal, porque isso foi, né, lá na decisão do Flávio Dino também. Né? Então, a gente vem seguindo o que a legislação federal, o que a resolução do Tribunal de Contas, né, falou lá, né, o que é que precisa ter para rastreabilidade, e os promotores estão instaurando.
0: Esse primeiro momento, né, é um momento de orientação.
1: De orientação e de verificação do que tem ali. Né? Então, os promotores de diversas cidades, o que é que eles estão perguntando? Né? Cadê os instrumentos para a gente saber para onde o dinheiro está indo? Né? Como é que está sendo os portais de transparência do seu município? Né? Onde é que está aqui as informações? Né? E aí é essa verificação que, nesse momento, né, tanto o Ministério Público quanto o Tribunal de Contas estão fazendo. Né? A gente tem aí, né, nos últimos dados que a gente tinha, o Tribunal de Contas restaurou 49 auditorias, né, em municípios para verificar justamente essa rastreabilidade. Né? A gente tem, né, da última vez que a gente conversou com o tribunal, a gente tinha mais de 80 municípios aqui, 80 promotores que também estavam, né, fazendo o trabalho no sentido de verificar também essa transparência. Ou seja, o Ministério Público não está parado, né, o Tribunal de Contas não está parado, no sentido de a gente dotar de mais transparência sempre a execução do orçamento, mas a gente precisa também da ajuda da imprensa,
0: a gente
1: precisa
0: da ajuda, doutor,
1: da população, né, para fazer as denúncias, né, procurar a ouvidoria do Ministério Público, que isso chega, né, para a gente em 24 horas, está na mão do promotor. Né? E seria muito bom também que as pessoas se identificassem, né, para mostrar, né, e onde está, o que é que está ocorrendo, o que é que está faltando. Né? Em cada cidade a gente tem um promotor de justiça, né, justamente para atender as pessoas e fazer esses encaminhamentos devidos. Né? Agora, você perguntava assim, e não tem lei para isso não, né? A gente tem uma obra ali que para, aí vem um outro gestor e deixa... Sim, tem, né? E aí a gente tem uma guerra constante ali no sentido de a gente, né, fazer com que a lei seja cumprida por essas pessoas que se, né, candidataram, que resolveram, né, que iam, né, representar as pessoas ali da sua cidade. Né? Seria muito bom que as pessoas tivessem memória assim, pelo menos um mês, né, de ver como é que foi, né, como o Sandro falava aqui, diz, ah, aquele prefeito ali é Rochedo, né, porque ele, né, chegou ali e fez aquilo ali, né, aquela festa ali, porque aqueles dados ali do portal do MP ali são dos cachês, né? A gente não está falando de estrutura.
0: Sim.
1: Né?
0: Sim.
1: Pode dobrar aí o valor, né, Cristiano? Eu acho que vai para muito mais do que pode dobrar aqueles valores ali, que eu acho que vai, né, dobra o gasto como um todo, né? E aí eu via, Cristiano, outro dia tinha uma médica de uma cidade, me dizia assim, enquanto a gente estava lá no plantão, no dia do São João, tentando colocar crianças para aquela bombinha, né, que não tinha como é, meu Deus, um aparelhozinho que coloca no só na aquela bombinha para criança respirar, asmática, né? No dia do São João, a gente, né, quando faltava
0: também
1: aquele o aparelhozinho que ligava, que conectava na bombinha, a gente ouvia a festa correndo lá fora. Então, a criança estava ali, não tinha o equipamento para aquela, né, para aquela criança poder respirar, enquanto isso a causa, então a gente não está culpando festa, não. São João, né, no Nordeste é algo que é cultural, que a gente não está aqui para discutir isso, não. Né? Não sou contra a festa, né? Mas veja que a gente precisa de prioridade, as pessoas precisam saber o que é que, onde é que é o gestor é Rochedo mesmo, né? Ele é Rochedo quando ele faz o quê, né? O que é que ele faz? É quando entrega saúde, educação, segurança, estrada. É isso que a gente sente no dia a dia, né? Quando a gente passa no buraco, né? É aí que a gente sente, né? Mas a gente precisa saber, assim, não está com buraco por quê, né? Não tapou por quê, não refez por quê.
0: Né? Tem que ter equilíbrio, né, doutor? Tem pois que ter equilíbrio. E aí, Sandro Prado, eu lembro sempre, e é importante a gente falar aqui, da participação da população. É claro que a população, que o cidadão que está nos ouvindo agora, ele não tem poder de polícia, ele não tem o poder de chegar lá e dizer, vou fazer uma operação, vou prender, está tudo errado. Ele não tem o poder instituído de um promotor, não é, de justiça, que pode fazer as averiguações, que pode levar ao pé da lei, mas ele não deveria ser mais ouvido, Sandro já tocava nesse ponto antes, quanto ao que é importante. Eu vou trazer um exemplo aqui da consulta popular. Lá nos anos 2000, lá vem o Rio Grande do Sul sendo um exemplo para o Brasil, instituindo a consulta popular e perguntando à população, fazendo votação. Olha, você mora em Olinda? O que precisa em Olinda? Qual é a prioridade de Olinda? É arrumar a frequência da coleta de lixo? É fechar buraco? Onde a população quer que seja colocado o dinheiro? É claro que a população não escolhia onde ia ser aplicado todo o orçamento, mas ela podia ajudar a definir. Porque a gente não consegue, parece sonho, sabe, Sandro Prado? Parece sonho que a gente possa, de fato, ouvir as pessoas, entender o que a população que vota, que elege, que paga imposto, precisa.
2: Veja, o orçamento participativo, ele é um instrumento de democracia esplêndido. Porque, como você bem colocou, algo importado lá dos Pampas. Sim. Gaúchos, né? Da terra de onde o pessoal adora um chimarrão.
0: Tem até hoje, viu? Tá um pouco diferente, mas ainda tem a consulta popular
2: terrinha
0: lá.
2: Ele é um mecanismo que tira, digamos, o poder do executivo e do legislativo, que hoje tem um papel do executivo que não deveria ter, que é o caso das emendas, que isso caberia ao executivo, o legislativo legislar e o executivo executar. Isso. E aí a população começa a fazer as escolhas. Mas isso não é de interesse dos políticos. Interesse dos políticos é ele destinar o dinheiro para onde ele acha mais interessante, principalmente em relação à disputa do voto. O político que participa de eleições, seja vereador, deputado, senador, ele é louco por voto. E ele começa a fazer o seu marketing político e a sua campanha eleitoral assim que termina as eleições. Ele já vai se preparando para os próximos 4 anos fazendo o quê? Políticas populistas. Hoje, se a gente vê o percentual de pessoas que votam em um político realmente com consciência, aquele voto que a gente sabe que a pessoa realmente estudou, vê que é um voto realmente ali bastante minucioso em detalhismo de entender que é o voto de opinião, é a minoria da população. A maioria desses políticos, eles fazem populismo. E isso nós não estamos falando de partidos políticos. Tem populismo de centro, de esquerda, de direita. Então, ele quer destinar aquela verba para onde melhor lhe convém. Ou que aquilo vai ter um efeito de votos para a próxima eleição, aonde vão estar ali seus cabos eleitorais. Vamos dar um exemplo. Um prefeito chega no município, um governador chega no estado, o que, que ele faz? Leva um punhado de gente para trabalhar com ele, que são os cargos comissionados. Esses cargos comissionados, eles são os cabos eleitorais da próxima eleição. Se você está hoje no governo do estado, se você está no governo municipal, se você não trabalhar para o prefeito ou para o governador nas eleições para conseguir voto para aquela pessoa que ele indica, você simplesmente será desligado. E para que você continue trabalhando com aquele seu empreguinho, você precisa que o seu candidato ganhe. Então, o uso dessas ferramentas de perpetuação no poder por esses políticos corruptos, ele é enorme. Então, é uma coisa tão entranhada na sociedade brasileira. Aí a gente fala, mas por que na sociedade brasileira? Infelizmente, as nossas instituições, elas não são tão desenvolvidas quanto as europeias. Isso vem...
0: Nesse ponto a gente está perdendo.
2: Perdendo, porque desde a nossa colonização que já vem esses atos corruptivos. Isso é uma questão que a gente está melhorando, mas melhorando muito homeopaticamente. Porque lugar de uma pessoa que realmente rouba o dinheiro público, que desvia a verba pública, que pode causar ali morte de pessoas, que pode causar falta de educação de pessoas, que pode faltar comida para as pessoas, essa pessoa deveria ser o exemplo de prisão. Essa pessoa, obviamente, deveria ser retirada da sociedade, porque não tem como o indivíduo conviver em sociedade roubando a sociedade. Então, enquanto as pessoas hoje, populistamente, estão preocupadas em reduzir a maioridade penal para 16 anos no ano eleitoral para ganhar louros políticos com isso, deveria estar preocupado em que existe tantos bandidos de colarinho branco, por que que não estão preocupados em tirar essas pessoas do poder, da política? Mas como nós temos o famoso corporativismo, o que que eles fazem? Se blindam. Então, na calada da noite, é 1 da manhã, 2 da manhã, ninguém está sabendo, vai acontecer votações relâmpagos no Congresso Nacional, no Senado Federal, com legislação nova para quê? Para blindar justamente esses políticos corruptos. Então, se a gente não conseguir quebrar esse círculo, nós, infelizmente, teremos ainda a mentalidade de um país colonizado, de um país latino-americano, onde, infelizmente, em grande parte da América Latina, nós temos atos de corrupção que não são punidos, porque esses grupos de bandidos tomam o poder e não saem, porque eles têm poder econômico, poder político, poder da lei, né? Então vá você contrariar uma dessas pessoas para você ver onde vai parar. É mais ou menos isso mesmo.
0: Se até as facções já estão presentes, né, em alguns congressos, aí você vê a disputa do poder. Tem investigação rolando o tempo todo.
2: Exatamente. Só que eles fazem parte de uma outra facção que se une à outra facção. Então, nós temos várias facções, mas uma das grandes facções que foram criadas é justamente no nosso parlamento. E isso é um câncer difícil de ser extirpado.
0: É verdade. Bom, a gente vai para mais um intervalo rápido e volta já.
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6: Gente, voltamos já para fazer aqui as despedidas. Eu quero trazer aqui a mensagem do ouvinte. Vários participaram, mas o Geraldo, o seu Geraldo da Vaza, ele parabenizou pelas falas aqui no programa. Ele disse que quer externar os parabéns. As falas, e ao doutor também, Odir, ele mandava mensagem no momento que o doutor falava, ele disse que isso é uma aula de cidadania, está parabenizando pelo programa. O objetivo, de fato, é esse, né, que a gente possa reunir informações, que você, cidadão, que você, cidadã, possa saber que existe lei, que deve existir fiscalização, que os parlamentares, que os governantes, eles precisam cumprir o seu papel, cuidar do recurso público, e se não houvesse controle, se não houvesse cuidado, eles vão ser penalizados. E aí o cidadão também tem que fazer esse papel de cobrar. Doutor Odir, obrigada pela presença, suas considerações e até a próxima.
7: Obrigado, Natália. Mais uma vez, agradeço aí aos ouvintes, agradeço a Rádio Jornal. O Ministério Público, né, é essa instituição que orienta, né, que faz acordo, que chama para conversar, mas que também bate o pé na porta, né, quando precisa bater o pé na porta, né, em operações que são aí diuturnas, né, diárias. Então, a gente tem, o promotor, ele não é só para acusar, não. O promotor, ele tá ali para conversar com o gestor, orientar, recomendar, tudo pensando na população, né? Nem sempre a gente consegue, né? Mas, quando não consegue, a gente vai ter que judicializar, procurar o judiciário, enfim, né? O trabalho não é fácil, a gente precisa da população sempre, né, porque a gente trabalha para ela, nós somos servidores públicos, quem paga nossos salários é o povo, né, a gente tem que ter essa consciência, a gente está ali para servir as pessoas e, como o nome diz, promover justiça. Né. Não é um trabalho fácil, né, é incansável e os problemas é que são, que constituem, na verdade, o combustível do Ministério Público.
6: Sim, né. As situações que a própria vida vai apresentando, a sociedade, né, doutor, e aí o poder público, o poder, aliás, instituído nesse caso é do Ministério Público, tem que atuar para fiscalizar. Sandro Prado, obrigado, até a próxima.
8: Eu que agradeço, Natália, pelo convite. Foi um prazer estar aqui com o doutor Cristiano, com o doutor Odir. E só uma última palavra. Nós temos aí 80 dias para um momento muito importante para o exercício da cidadania, que são as eleições. Então, eu gostaria de só lembrar para todos que estão nos ouvindo que a mudança começa pela gente. Estude com calma quem são os candidatos a deputados estaduais, a deputado federal que você vai votar. Veja o passado dele, veja se realmente ele faz pela sua cidade, pelo município, ou se não é uma pessoa que na hora de votar contraria os seus interesses, né? Então, eu acho que é um grande momento para a gente exercer a cidadania. Temos tempo, temos 80

0: dias para as eleições, temos aí daqui a 30 dias mais ou menos começa o horário eleitoral gratuito, essas pessoas vão se apresentar e espero que todos aí possam fazer a melhor escolha.
1: É, gente, rapidinho aqui a mensagem do Marcelino, que ele listou todos os problemas que ele queria ver resolvidos. Ó, calendário de 5 dias sem água, onde deveria ser 24 horas, a cada 24 horas o abastecimento. Cidade toda esburacada, buracos não fecham, chuva que alaga tudo. É isso, doutor Cristiano Pimentel.
2: É, agradeço também o
1: A gente
2: convite.
1: agradece.
2: A população, ela precisa estar consciente desse problema. É muito bom que esse processo esteja sendo liderado por pessoas que realmente têm o poder de fazer essa modificação, no caso, o ministro Flávio Dino, do Supremo Tribunal Federal. A população, parte dela tem críticas ao Supremo Tribunal Federal, mas também há coisas muito boas sendo decididas lá, inclusive essa questão da transparência e rastreabilidade, que é o único caminho realmente para acabarmos aí com esses desvios e roubalheira que a Polícia Federal praticamente dia sim, dia não, tem que estourar aí uma operação, como foi noticiado aqui. Mas vamos ter esperança de que esse processo vai melhorar todo este quadro e para breve, ainda este ano, para que o orçamento do ano que vem já tenha essa transparência e rastreabilidade.
1: Seria o ideal, né? O mundo perfeito da gente entender como um recurso é aplicado. Obrigada a todos pela participação. O programa vai ficar no YouTube e no site da Rádio Jornal para você acompanhar quantas vezes quiser. Se eu posso aqui dar uma sugestão também para você, acesse os portais de transparência do governo federal, governo do estado, tem o Tome Conta do Tribunal de Contas do Estado. Gente, ferramentas importantíssimas para você, cidadão e cidadã, ter a informação nas mãos. Portal da Transparência. Até amanhã.
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2: Agora meio-dia, 3 minutos em Pernambuco. Muito boa tarde para você que está com a gente nesta quarta-feira, dia 15 de julho. Já estamos ao vivo também na internet. Vamos aos destaques de hoje do Edição do Meio-Dia. Feriado de Nossa Senhora do Carmo, padroeira do Recife, altera funcionamento do comércio na capital. Aprovados em concursos públicos estaduais realizam manifestação no centro da cidade. Bancos liberam novo lote do PIS/PASEP 2026, ano base 24. E ainda a Receita Federal libera pagamento do lote especial de restituição do imposto de renda. Tudo isso e muito mais a partir de agora no Edição do Meio-Dia, que tá no ar.
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2: 12h04, a gente começa falando de manifestação que impacta na mobilidade, no trânsito do Recife, área central, porque aprovados em concursos públicos estaduais realizam protesto neste momento. Eles cobram a convocação dos candidatos e quem acompanha tudo com o estúdio volante da Rádio Jornal é o repórter Bruno Araújo. Boa tarde, Bruno.
3: Oi, Vitor. Boa tarde a você, boa tarde aos ouvintes aqui da Rádio Jornal. A gente está em frente ao Palácio do Campo das Princesas, onde acontece neste momento a manifestação. Dezenas de pessoas aprovadas em concursos na área da segurança pública estão reunidas para cobrar a convocação dos candidatos. De acordo com os manifestantes, cerca de 1.200 aprovados nas polícias civil, militar, científica e corpo de bombeiros aguardam a convocação há aproximadamente 2 anos. Eles afirmam que já cumpriram todas as etapas dos concursos, mas ainda não foram nomeados. Nós estamos aqui com André Luiz, que foi aprovado no concurso de agente de medicina legal da Polícia Científica, que vai trazer mais detalhes para a gente, o que mais tem deixado as categorias insatisfeitas hoje. Boa tarde.
4: Boa tarde. É o que mais nos deixa insatisfeitos é o seguinte: a governadora autorizou agora os novos concursos, certo? Só que existem candidatos aptos em todas as etapas. Nós não somos contra os novos concursos. A gente quer que chame os aprovados em todas as etapas, consequentemente se faça um novo concurso. Até porque os candidatos gastaram dinheiro, né, com exames médicos, tempo, certo? E também, sem falar, o gasto do erário público. Que se fazer esse novo concurso, os candidatos só vão estar prontos daqui a 2 anos. Então, o que é que custa? Chamar os aprovados agora, abrir um novo concurso e, consequentemente, dar continuidade da segurança pública no estado de Pernambuco, que está um descaso.
3: Hoje, aqui no Palácio, algum representante saiu para conversar com vocês? Tem alguma promessa de diálogo?
4: A gente conversou aqui com os seguranças aqui do Palácio. Eles foram lá dentro se informar para ver se alguém poderia nos receber, e até o momento aqui estamos aguardando.
3: André, muito obrigado pela participação aqui na Rádio Jornal. Esse grupo saiu encaminhada pela Rua da União. Os manifestantes estavam concentrados em frente à Assembleia Legislativa de Pernambuco. Saiu da Rua da União o grupo, passou pela Rua Princesa Isabel até chegar aqui ao Palácio do Campo das Princesas. Aqui, os manifestantes reforçam o pedido para que o governo do estado convoque os aprovados. As categorias encontraram uma barricada que foi montada aqui ao redor do Palácio do Campo das Princesas. Inclusive, os motoristas nesse momento não estão podendo passar pela Avenida Dantas Barreto, em frente ao Teatro Santa Isabel. A orientação que a gente deixa para os motoristas e motociclistas é que evitem essa área. Caso seja necessário passar por esse local aqui, o acesso à Ponte Princesa Isabel é pela Rua do Sol. Bruno Araújo, Rádio Jornal, Rádio Notícia.
2: Tá certo, Bruno. Obrigado por suas informações sobre essa manifestação que acontece neste momento na área central do Recife, nas proximidades do Palácio do Campo das Princesas. Portanto, você que está circulando pela região, se puder evitar, é o melhor a ser feito neste momento. Agora 12h07. Vamos trazer as principais manchetes de Pernambuco, do Brasil e do mundo neste momento, que é notícia. No nosso estado, o eleitor que virou a eleição não é petista nem bolsonarista. Quest mostra que maior mudança ocorreu entre eleitores independentes responsáveis por uma inversão de 22 pontos no segundo turno entre março e julho. Tá aí, portanto, desdobramentos da pesquisa Quest, divulgada hoje. Dino intima presidentes de 21 partidos a explicar emendas. Também destacando, Estados Unidos confirmam tarifaço ao governo brasileiro e sinalizam novas exceções. Genial Quest, aprovação do governo supera numericamente desaprovação. E Ministério Público investiga rombo de 3 bilhões e 800 milhões na Fazenda de São Paulo. Manchetes de Pernambuco, do Brasil e do mundo aqui no Edição do Meio-Dia. Agora 12 horas, 8 minutos agora. Amanhã é feriado de Nossa Senhora do Carmo, padroeira do Recife. E Henrique Lencastre conta pra gente o que é que abre e o que é que fecha na cidade. Boa tarde, Henrique.
5: Oi, Vitor. Muito boa tarde pra você e também pra todo mundo que nos acompanha aqui no Edição do Meio-Dia. Nesta quinta-feira é feriado de Nossa Senhora do Carmo, padroeira do Recife. E a data altera o funcionamento do comércio e de outros serviços na capital pernambucana. As lojas do centro do Recife e dos bairros não abrem neste feriado. Já o Rio Mar Recife e os shoppings Tacaruna, Recife, Plaza e Shopping ETC abrem do meio-dia às 9 da noite. O Shopping Boa Vista funciona das 11 da manhã às 7 da noite. E o Shopping Afogados abre das 9 da manhã às 6 da tarde. Os bancos localizados no Recife também estarão fechados nesta quinta. As lotéricas de rua e dos shoppings estarão fechadas, com exceção da unidade do Shopping Recife. Algumas linhas de ônibus que passam pela Avenida Dantas Barreto seguem com mudanças. Entre elas, Jardim Piedade, Conjunto Catamarã, Vila do Ipicep, TI Jaboatão Parador, Jardim São Paulo, Cavaleiro, Pacheco Via Floresta e o R11 Cais de Santa Rita.
6: Eu volto com você no estúdio.
2: Obrigado, Henrique. Meio-dia, 10 minutos. E nesta véspera do feriado, a programação no Pátio do Carmo continua movimentada. Além das missas realizadas pela manhã na Basílica, ainda haverá celebrações a 1, 2 e 3 horas da tarde. No claustro do convento, as missas serão celebradas às 12h30, portanto, daqui a 20 minutos, 1h30, 2h30, 3h30 e 4h30 da tarde. Às 3 da tarde será celebrada a missa festiva pelos 350 anos da Arquidiocese de Olinda e Recife. Às 4h30 será realizada a tradicional cerimônia de troca da coroa da imagem de Nossa Senhora do Carmo. Às 6 da noite, fiéis participam das vésperas solenes em homenagem à padroeira do Recife. Às 7 horas da noite, haverá a apresentação e a bênção do novo manto de Nossa Senhora do Carmo Peregrina. Fechando a programação de hoje, o Pátio do Carmo recebe dois shows culturais. Às 7h30 da noite, Pecinho Amorim, e às 9 da noite, Petrúcio Amorim. E para quem pretende aproveitar o feriado de amanhã para prestar homenagens à padroeira do Recife, vale levar o guarda-chuva. Segundo a Agência Pernambucana de Águas e Clima, a APAC, a previsão é de tempo nublado a parcialmente nublado, com pancadas de chuva de intensidade moderada ao longo do dia na região metropolitana. A mesma condição deve ocorrer na zona da Mata Norte e Sul e também no Agreste. Já no sertão, o tempo será parcialmente nublado a claro, sem previsão de chuva. 12 horas, 12 minutos. Já imaginou esquecer dinheiro guardado? E quando falamos de mais de 6 bilhões de reais, esse é o montante esquecido por brasileiros em bancos e outras instituições financeiras, com base em dados de maio de 2026 do Sistema de Valores a Receber do Banco Central. João Carneiro conta agora pra gente como acessar esse dinheiro esquecido. Boa tarde, João.
7: Oi, Vitor. Muito boa tarde para você. Boa tarde também para quem nos acompanha aqui no Edição do Meio-Dia. Pois é, para saber se tem algum dinheiro à espera, o primeiro passo é acessar o Sistema de Valores a Receber no site do Banco Central. A consulta inicial é feita com o CPF e a data de nascimento. No caso das empresas, é preciso informar o CNPJ e a data de abertura. Se o sistema apontar algum recurso disponível, o usuário pode entrar com uma conta gov.br de nível prata ou ouro. Nessa etapa, é possível conferir o valor, a origem do dinheiro e a instituição responsável. Quando a opção estiver liberada, o pedido de devolução pode ser feito pelo próprio sistema, com reconhecimento de uma chave Pix. Em outros casos, o beneficiário precisa entrar em contato direto com o banco, a financeira ou a instituição indicada. Até maio, 24 milhões de pessoas físicas ainda tinham cerca de 4 bilhões e 400 milhões de reais para retirar. Outro 1 bilhão e 800 milhões de reais pertencia a mais de 2 milhões de empresas. Mas, apesar do total bilionário, a maioria dos beneficiários tem pequenas quantias a receber. Quase 7 em cada 10 registros não passam de 10 reais. Apenas uma pequena parcela tem mais de mil reais disponíveis. Os consórcios concentram o maior volume de recursos esquecidos, seguidos pelos bancos. Também há valores em cooperativas, corretoras, financeiras e instituições de pagamento. Desde a criação do sistema em 2022, mais de 15 bilhões de reais já foram devolvidos a pessoas e empresas. A consulta é gratuita e deve ser feita somente pelo canal oficial do Banco Central, bcb.gov.br. Vitor, eu volto com você no estúdio.
2: Tá certo, João Carneiro, obrigado por suas informações. E ainda falando em economia, os bancos liberam hoje um novo lote do PIS/PASEP 2026, ano base 2024. Elis Martins é quem traz os detalhes agora pra gente. Boa tarde, Elis.
6: Pois é, Vitor. Boa tarde para você. Boa tarde também para os nossos ouvintes. O calendário de pagamento leva em consideração o mês de nascimento dos trabalhadores. Hoje podem sacar o crédito os funcionários privados e servidores públicos nascidos em setembro e outubro. Para fechar o calendário, os nascidos em novembro e dezembro recebem em 17 de agosto. Têm direito ao abono os funcionários da iniciativa privada ou servidores públicos que trabalharam pelo menos por 30 dias em 2024 com carteira assinada e receberam até R$ 2.765,93 por mês. Também é preciso estar inscrito no PIS ou PASEP há pelo menos 5 anos. O valor do abono salarial é proporcional à quantidade de meses trabalhados no ano base. Aqueles que trabalharam 12 meses, por exemplo, receberão um valor cheio de um salário mínimo, R$ 1.621. Para os trabalhadores privados, o pagamento do abono ocorre por meio da Caixa Econômica Federal, que libera o recurso na conta corrente ou poupança. Já os servidores públicos, o crédito é feito no Banco do Brasil. Em ambos os casos, é possível resgatar o dinheiro presencialmente nas agências bancárias até 30 de dezembro. As informações sobre o abono salarial 2026 podem ser consultadas por meio da Carteira de Trabalho Digital e também pelo portal Emprega Brasil do Governo Federal, a Central de Atendimento Alô Trabalho, pelo 158, e as unidades das Superintendências Regionais do Trabalho também estarão disponíveis para consulta. Ao todo, 26 milhões e 900 mil trabalhadores devem receber o abono salarial em 2026, um total de 33 bilhões e 500 milhões de reais. É isso, Vitor. Eu volto com você.
2: Obrigado, Elis. Agora 12 horas 17 minutos em Pernambuco. Vamos a um rápido intervalo. Não sai daí porque o Edição do Meio-Dia volta já já.
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14: Um dos assuntos do balanço de notícias nesta quarta-feira, às 16h, o impacto ambiental dos data centers. O Ministério Público de Pernambuco acompanha a possível instalação desses empreendimentos no estado. Em pauta, os desafios ambientais da poluição e do alto consumo de água e energia. 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
2: Agora 12h21.
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2: Vamos saber como está a movimentação do trânsito no Recife, região metropolitana. Quem chega agora é João Lubambo. Boa tarde, João.
15: Oi, Vitor. Boa tarde para você e para os ouvintes da Rádio Jornal. Começo pela zona sul do Recife, Rua Barão de Souza Leão, com trânsito moderado neste momento até a altura do Colégio Santos Dumont. Enquanto na Via Mangue, na Avenida Dom João VI, o fluxo é livre nos dois sentidos. No bairro do Ipicep, Avenida Jean Emily Favre, com trânsito fluindo sem retenções, enquanto na Avenida Sul, Governador Cid Sampaio, na Embiribeira, há congestionamento. Da Zona Sul, vamos à área central, Rua Gervásio Pires, com retenções por toda a sua extensão, um cenário que se repete na Rua do Riachuelo, Rua 13 de Maio e Rua Pedro Afonso. Enquanto na Rua da Aurora e na Avenida Mário Melo, o fluxo é livre, sem congestionamento. E uma última informação, Vitor. O Departamento de Estradas de Rodagem de Pernambuco informa que a partir de hoje terão início os serviços de remendo profundo na PE-27, a estrada de aldeia, no trecho entre o quilômetro 0 e 2, no município de Camaragibe. Durante a execução dos trabalhos, serão realizadas interdições pontuais e temporárias em 13 locais ao longo do trecho, de forma não simultânea, conforme o avanço da obra. A intervenção contará com a sinalização e desvio do tráfego no próprio local. Segundo o DRPE, agentes estarão no local para orientar os condutores e auxiliar na organização do fluxo de veículos durante a execução dos serviços. 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
2: Tá certo, João. Obrigado por suas informações. Essa intervenção que é fundamental para a recuperação da estrutura do pavimento da estrada de Aldeia, esse serviço que antecede os serviços de recapeamento em si do asfalto da rodovia, que vai ser realizado em sequência. O que a gente mais recebe aqui no nosso WhatsApp de quem mora em Camaragibe, na região, quem precisa passar pela estrada de Aldeia, é que parece uma tábua de pirulito. E claro, isso propicia o acontecimento de acidentes, de incidentes por conta dos buracos na via. A gente segue acompanhando, torcendo para que essas interdições para as intervenções de fato aconteçam e que a estrada possa ser recapeada para o melhor trânsito, fluxo dos automóveis, de moto, das pessoas que consigam ir e voltar tranquilamente pela estrada de Aldeia. 12h24 agora. Mais uma vez, trazendo as manchetes de Pernambuco, do Brasil e do mundo, velocidade da Avenida Boa Viagem deveria ser reduzida para a nova ciclovia da Orla ser segura para ciclistas e pedestres. Destaque de Roberta Soares na coluna Mobilidade do Jornal do Comércio. Cerca de 3 mil famílias em Petrolina podem perder gratuidade na conta de energia se não atualizarem cadastro. Mudanças nas regras da tarifa social de energia elétrica exigem que titular da conta e dados do Cade Único ou do BPC estejam compatíveis. Genial Quest, Lula tem 45% e Flávio 37% no segundo turno. Polícia Federal vai investigar emendas PIX e repasses para órgãos de combate à seca. Governo Lula cogita usar reciprocidade contra tarifaço de Trump. Essas as principais manchetes de momento aqui do estado, do nosso país e de todo o mundo na edição do meio-dia, 12h25 agora. Receita Federal libera pagamento do lote especial de restituição do imposto de renda, conhecido como cashback. Ernesto Pereira conta agora quem tem direito a receber. Boa tarde, Ernesto.
16: Muito boa tarde para você e para os ouvintes ligados na Rádio Jornal. E a consulta do recurso pode ser feita por meio do site ou aplicativo da Receita, na aba Meu Imposto de Renda. Tem direito à restituição extra os contribuintes que não estavam obrigados a declarar o imposto de renda em 2025, mas tiveram desconto do imposto no ano de 2024. A estimativa é de que 4 milhões de contribuintes sejam beneficiados pelo cashback, totalizando R$500 milhões em restituições. Segundo a Receita, o crédito será realizado exclusivamente em conta vinculada à chave PIX, do tipo CPF do contribuinte. Pode ser contemplado também quem não apresentou a declaração por iniciativa própria, teve o imposto de renda retido na fonte ao longo de 2024, possui valores a restituir, limitados a até R$1.000 por contribuinte, ou tem o CPF em situação regular e a chave PIX vinculada a ele. É importante destacar que o lote extra não integra o calendário regular de restituições do Imposto de Renda 2026. Os lotes regulares continuam sendo pagos conforme previsto aos contribuintes, que entregam a declaração dentro do prazo legal. Conforme o cronograma, o próximo lote será depositado no dia 31 de julho. É isso, eu volto com você.
2: Obrigado, Ernesto Pereira. Agora 12h27. Tá chegando ao fim a Copa do Mundo 2026. Já temos o primeiro finalista. Espanha deixou para trás a França de Mbappé. Mas hoje tem Argentina e Inglaterra. Quem será que vai para a final enfrentar a La Roja, a Espanha? Quem conta pra gente é Júlio Gomes. Fala, Júlio.
17: Quem será o adversário da Espanha na grande final da Copa do Mundo? Argentina e Inglaterra se enfrentam às 4 da tarde desta quarta-feira em Atlanta, num jogo carregado de rivalidade. O policiamento nos Estados Unidos foi reforçado, as forças de segurança muito preocupadas com torcedores argentinos e ingleses se encontrando pela cidade de Atlanta e também dentro do estádio que vai receber a semifinal do Mundial. Muita rivalidade entre os países no futebol, é lógico. Já se enfrentaram na Copa do Mundo de 86, quando Maradona fez o gol da mão de Deus, da mano de Deus, e também aquele outro golaço, o gol mais bonito da história das Copas. Ali, Maradona tornou-se um grande herói do país, já que a Argentina, poucos anos antes, havia perdido a Guerra das Malvinas e muitas vidas foram perdidas pelo exército argentino na luta com os ingleses. Depois, em outras duas partidas de Copa do Mundo, numa os argentinos voltaram a triunfar em 98, empate por 2-2 nas oitavas de final e vitória nos pênaltis. Depois, em 2002, a Inglaterra ganhou da Argentina por 1-0, gol de David Beckham de pênalti, um jogo de fase de grupos que praticamente eliminava a Argentina daquela Copa. Teremos Messi em campo buscando a artilharia da Copa, e a artilharia da história dos mundiais já está com ele, mas o Mbappé ainda pode jogar a disputa de terceiro lugar. E claro, a Argentina desafia os problemas físicos. É uma seleção bastante cansada após todo o esforço e duas prorrogações nas pernas nas fases anteriores. Júlio Gomes, de Atlanta, para a Rádio Jornal.
2: Tá certo, Júlio. Obrigado por suas informações. O meu palpite é Inglaterra. E brasileiro que se preze não torce para a Argentina, né? Mas tem brasileiro que torce e a gente respeita. 12:29, a edição do meio-dia fica por aqui. O programa teve produção de Elis Martins, trabalhos técnicos de Evandro Chaves, Big Alves e Elivelton Henrique. Vem aí o comentário de Edinaldo Santos e em seguida o assunto é futebol, primeiro tempo com Haroldo Costa. Uma ótima tarde para você, uma excelente quarta-feira e até amanhã. Tchau.
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20: Boa tarde, amigos e amantes do futebol. E a Espanha já está na final da Copa do Mundo 2026. A equipe anulou o poderoso time francês por meio da posse de bola, da troca de passes, do futebol de conjunto, do futebol coletivo. A França não teve uma única chance clara de gol. Foi uma aula, minha gente. Um show coletivo, com ótimas atuações individuais, especialmente do meu campista Rodri, que teve uma atuação soberba, dominando a intermediária. E de nada adiantou o talento incrível de Mbappé, Dembélé, Olise, Doué, não conseguiram jogar. A partida foi vencida no meio-campo, no controle do jogo, no confronto entre o talento e a estratégia. O técnico da Espanha, Luis de la Fuente, foi muito superior a Deschamps. E com gols marcados por Oyarzabal e também o Porro, os espanhóis venceram por 2-0 e chegaram à segunda decisão da Copa do Mundo de sua história. Esperam agora pelo vencedor de Argentina e Inglaterra que duelam hoje. Para muita gente, o jogo de ontem seria um fantástico duelo entre Mbappé e Lamine Yamal. Mas o que decidiu essa importantíssima partida semifinal da Copa do Mundo foi exatamente fora de campo. Eu estou falando das decisões tomadas pelo técnico da Espanha, Luis de la Fuente, e também pelo técnico da França, Didier Deschamps. Determinaram o confronto de altíssimo nível em Dallas. Deschamps, que se despede da França nesse Mundial, acreditou na velocidade, no talento individual de seus jogadores, que fizeram até o jogo de ontem uma campanha firme e marcante que os transformava em favoritos da Copa do Mundo. Mas olhem só, abriu mão da posse de bola, buscando os contragolpes agudos, letais, puxados ali pelo Mbappé, Dembélé, o Olise. Esse trio estava sendo devastador até ontem, porque Luiz de la Fuente tratou de montar um exército versátil, né? De extrema consciência, toque de bola e preenchimento dos espaços. Isso desnorteou os zagueiros franceses. A marcação foi irritando principalmente Mbappé e Olise, que se tornaram, de forma inacreditável, improdutivos na partida de ontem. E aos 19 minutos veio uma falha imperdoável para a semifinal de uma Copa do Mundo. Aliás, eu diria inaceitável, na verdade. O lateral esquerdo Dinier, do Aston Villa, joga no Aston Villa, tentou afastar e errou. Ao tentar chutar a bola para longe, não percebeu o ágil Yan Wall chegando por trás e o pontapé foi direto no espanhol. Pênalti bizarro, pênalti vergonhoso. O Oyarzabal não deu chance para o excelente goleiro Maignan. 1-0 para a Espanha

0: um gol que realmente agitou a torcida espanhola. O gol descontrolou ainda mais os nervos dos franceses. O técnico de Champs mandou seu time adiantar as linhas, buscar pressionar os espanhóis, sair da defesa. Só que Rodri e Fabián Ruiz trataram de travar os avanços individuais. O espírito de solidariedade do time espanhol, como um todo, foi algo que deveria encher de inveja Carlo Ancelotti, treinador da seleção brasileira, que em momento algum cuidou de dar um conjunto à seleção brasileira. Mbappé foi ficando visivelmente mais irritado, sem paciência, e que isso só animava cada vez mais os seus marcadores, não é? Aliás, por falar em marcadores, temos que homenagear o Cucurella. Mostrou que realmente é o melhor lateral esquerdo do planeta e que foi comprado recentemente a peso de ouro pelo Real Madrid. Ele não perdeu um duelo, uma bola sequer dividida. Diante da afobação da França, a Espanha deu a estocada final. Porro tabelou com Olmo, o lateral direito não foi acompanhado e fulminou para o fundo das redes de Mayan. 2 a 0, ali, minha gente, o jogo já estava acabado. Era evidente que Luis de la Fuente iria fechar seu time, e foi assim que aconteceu. Os espanhóis engarrafaram as intermediárias, a seleção espanhola, sem dúvida, está com méritos na final, e orgulhando quem acreditou que esse time é muito mais que Yamal. É, acima de tudo, uma equipe em que prevalece o coletivo. E hoje, minha gente, é dia de Inglaterra e Argentina, vai ser um jogo muito tenso. Dentro de campo, é natural que seja tenso, por vários motivos, né? O principal deles, a luta para chegar à final da Copa do Mundo para enfrentar a Espanha no próximo domingo. São dois gigantes do futebol mundial em grande duelo, logicamente. O jogo também já está tenso fora de campo, porque esse jogo remete ao marcante conflito das Malvinas para os argentinos ou Falklands para os ingleses. Isso aconteceu, como vocês sabem, em 1982. O auge da rivalidade dentro de campo aconteceu 4 anos depois, na Copa de 1986. Lembram? Os comandados da seleção argentina, por um cara chamado Maradona, que era o grande comandante dos argentinos, venceram os ingleses por 2-1 em jogo marcado pelo chamado gol do século, foi assim premiado pela FIFA, com camisa 10 driblando meio time e o infame gol La Mano de Deus, também de Maradona. Olha, vou dizer uma coisa para vocês. Se não tem Maradona, a Argentina tem seu outro semideus em plena forma, Lionel Messi. Aos 39 anos, o jogador do Inter de Miami já está com 8 gols nesta Copa do Mundo. Divide a artilharia com o agora eliminado Mbappé. E tem carregado a seleção da Argentina aos trancos e barrancos no mata-mata, com vitórias na prorrogação contra Cabo Verde e Suíça e nos acréscimos diante da seleção do Egito. Os ingleses contam com o futebol de um dos maiores atacantes do mundo, Harry Kane, e o futebol deslumbrante de Jude Bellingham. Aliás, o camisa 10 tem tirado o protagonismo de Harry Kane, o 9 da seleção inglesa, para se transformar no principal nome do time inglês nessa reta final de Copa. Minha gente, se a primeira semifinal entre França e Espanha ganha pelos espanhóis ontem foi apontada como o duelo mais técnico da fase, Inglaterra e Argentina, com desempenhos questionados nos últimos jogos, fazem a semifinal do coração e um novo capítulo para a história de rivalidade dessas duas seleções. É isso aí, minha gente. Muito obrigado a todos. Sigam agora no comando aqui da Rádio Jornal. Vai começar o primeiro tempo do Assunto é Futebol. Comando Haroldo Costa, o maior gol do mundo. Boa tarde, Recife. Boa tarde, Brasil.
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3: Em Pernambuco, meio-dia, 40 minutos.
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3: Boa tarde para você, no ar pela Rádio Jornal, O Assunto é Futebol, Primeiro Tempo. Você sintoniza a Rádio Jornal em toda a rede, você se conecta com a Rádio Jornal nos nossos canais digitais. Quarta-feira, 15 de julho de 2026, e agora você vai ouvir os destaques, as manchetes do programa de hoje.
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3: Raldinei Alves.
5: Técnico Hélio dos Anjos da entrevista coletiva. Fala sobre a situação de Dodô. Cita mentira. Diz que jogador não ficou doente na semana passada e faltou ao treinamento previsto pela comissão técnica.
3: Wallace Santos.
6: E mais um atleta deixa a Ilha do Retiro. Clube rescinde contrato com zagueiro titular. Meia atacante uruguaio foi apresentado, já se colocando à disposição para o técnico Gilmar Dalpozo, caso queira utilizá-lo. E executivo de futebol do clube fala sobre o momento vivido pela diretoria rubro-negra.
3: Igor Moura.
7: E embalado com 3 vitórias consecutivas na Série C, elenco tricolor trabalhou na manhã desta quarta-feira. Próximo duelo, apenas daqui a 10 dias, onde o Santa já tem praticamente 10 mil torcedores garantidos na Arena de Pernambuco. Portal de probabilidades dá expectativa de 96% de chances do Santa jogar quadrangular de acesso.
3: Tarde de decisão na Copa do Mundo. Inglaterra e Argentina se enfrentam, valendo uma vaga na final da Copa. Quem vencer pega a Espanha, que derrotou a França ontem por 2 a 0. Inglaterra e Argentina, 4 horas. Transmissão da TV Jornal SBT, com narração de Galvão Bueno. Meio-dia, 41 minutos. O assunto é futebol, Primeiro Tempo, com produção técnica de Elivelton Henrique, Big Alves e Evandro Chaves.
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3: Quem será o adversário da Espanha na grande final da Copa do Mundo? Argentina e Inglaterra se enfrentam às 16h desta quarta-feira em Atlanta, num jogo carregado de rivalidade. O policiamento nos Estados Unidos foi reforçado, as forças de segurança muito preocupadas com torcedores argentinos e ingleses se encontrando pela cidade de Atlanta e também dentro do estádio que vai receber a semifinal do Mundial. Muita rivalidade entre os países no futebol, é lógico, já se enfrentaram na Copa do Mundo de 86, quando Maradona fez o gol da mão de Deus, da mano de Deus, e também aquele outro golaço, o gol mais bonito da história das Copas. Ali, Maradona tornou-se um grande herói do país, já que a Argentina, poucos anos antes, havia perdido a Guerra das Malvinas e muitas vidas foram perdidas pelo exército argentino na luta com os ingleses. Depois, em outras duas partidas de Copa do Mundo, numa os argentinos voltaram a triunfar em 98, empate por 2-2 nas oitavas de final e vitória nos pênaltis. Depois, em 2002, a Inglaterra ganhou da Argentina por 1-0, gol de David Beckham de pênalti, um jogo de fase de grupos que praticamente eliminava a Argentina daquela Copa. Teremos Messi em campo buscando a artilharia da Copa e a artilharia da história dos mundiais já está com ele. Mas o Mbappé ainda pode jogar a disputa de terceiro lugar. E claro, a Argentina desafia os problemas físicos. É uma seleção bastante cansada após todo o esforço e duas prorrogações nas pernas nas fases anteriores. Júlio Gomes, de Atlanta, para a Rádio Jornal.
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8: Em Pernambuco, meio-dia e 48.
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0: 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E agora as notícias do nosso futebol. Raldinei Alves.
1: Muito boa tarde para você, amigo, e para todo mundo que está nos acompanhando aqui na Rádio Jornal, no assunto é futebol primeiro tempo. Terminou agora há pouco no CT Wilson Campos, uma entrevista coletiva com o técnico Hélio dos Anjos. A gente, claro, acompanhou tudo de perto e vamos trazer os principais pontos para vocês agora aqui no assunto é futebol. Hélio falou sobre a decisão do presidente do Náutico, Bruno Becker, em manter ele e Guilherme dos Anjos no cargo de treinadores e também na gestão do departamento de futebol do clube. Segundo Hélio, ele não tem medo de ser demitido, está fazendo o trabalho com comprometimento no Náutico e, se depender dele, ele não deixa o clube, só se alguém o tirar do cargo. Hélio dos Anjos também foi perguntado sobre a situação de Dodô. E talvez esse tenha sido o ponto mais interessante da entrevista coletiva. Segundo o treinador alvirrubro, Dodô mentiu. Na semana passada, a nota divulgada pela comunicação do jogador de que ele ficou doente e por isso faltou o treinamento da quinta-feira antes do jogo contra o Avaí não é verdade para o treinador do Náutico. Hélio disse que o próprio departamento médico do Náutico fez uma avaliação com o Dodô depois que ele se reapresentou no CT e nada foi constatado. Ainda segundo o treinador, os empresários do atleta estão influenciando o jogador a gerar esse tipo de situação. Hélio dos Anjos elogiou a postura do Náutico na condução desse impasse envolvendo a permanência de Dodô no clube para a sequência da temporada. E o treinador também confirmou que Dodô não vai ser relacionado para o jogo de amanhã contra o CRB. A gente até pega um espaço um pouco maior aqui no assunto é futebol primeiro tempo para ouvir essas declarações do treinador alvirrubro.
2: Volta ao treino. Que ele recebeu a notificação no mesmo dia. Ó, volta ao treino, porque não tem nada. O clube está com todos os direitos, que agora tem fundo de garantia, tudo certinho, volta ao treino. Aí ele voltou, soltou uma nota, né, que ele esteve doente, não teve doente, em momento algum. Você está entendendo? Porque o nosso departamento médico é atuante nesse sentido. Até o convidou para fazer uns exames, para ver se pô, daqui a pouco está acontecendo umas viroses. Nós temos até jogador, membros da comissão com virose muito forte. Falando, não, estou bem. Então, é a vida, mentira. Sabe? E eu não dou com mentira. Então, o clube tem a minha posição. Você acha que eu ia levar o Dodô para jogar na Marra, em Florianópolis? Você acha que eu vou levar o Dodô para jogar em Maceió? É um direito deles quererem o melhor para o jogador. Tá? É um direito deles brigar pelo jogador. Mas é um direito do clube adquirido com um contrato muito bem feito. Muito bem feito. E outra coisa que é importante que o presidente também colocou ontem. O Coimbra está sendo de uma integridade moral muito grande. Muito grande. Parabéns ao Léo, que é o responsável lá pelo Coimbra. A postura dele com o Náutico. A postura dele com conversas com o Guilherme, que é o que intermedia com o presidente, né? A postura do Coimbra é uma postura altamente profissional. Então, a postura que não está sendo profissional, que eu tenho um sentimento muito grande de dizer isso, porque é uma pessoa que eu conheço desde 1978, é do empresário do Dodô, pai e filho. Eu fico muito sentido de estar falando isso, porque é uma pessoa que eu falo para você, que eu tenho... Sempre tive ótima relação, não lado esportivo, lado profissional, pessoal. Infelizmente, está nesse ponto. Mas eu acho que o clube tem uma vida própria.

0: direito deles atenderem quem eles acham que tem que atender. Mas eu não vejo. Eu acho que a coisa tá existindo negociação. Está existindo negociação, mas eu estou gostando de ver o Náutico. Na negociação, o Náutico está sendo grande. Méritos do presidente. Está sendo grande. Você entende? O Náutico está sendo grande na negociação. E está certo, porque nós não podemos, em qualquer circunstância, que um jogador chegar e vou embora, e fim de papo. Não é assim.
1: Muito bem. Palavras de Hélio dos Anjos, técnico do Náutico. A delegação viaja agora no começo da tarde para Maceió. Não faz nenhum treinamento lá, já treinou hoje pela manhã. E amanhã, às 8 da noite, tem o duelo contra o CRB. São destaques do Timbu. Aqui no assunto é futebol, primeiro tempo.
2: Valeu, Raldinei. Vamos destacar a Copa do Mundo, porque hoje tem Inglaterra e Argentina com transmissão da TV Jornal SBT. A partir das 4 da tarde, a bola vai rolar no estádio de Atlanta. Inglaterra e Argentina, narração de Galvão Bueno, na TV Jornal SBT, Canal 2 Recife, Caruaru, TV Jornal Interior, Canal 4.1. Olha, Inglaterra e Argentina são rivais históricos e se enfrentam nesta semifinal em Atlanta. O time que vencer vai enfrentar a Espanha, que derrotou a França por 2 a 0. O jogo vai ser domingo, a final da Copa, 4 da tarde, no estádio de Nova Jersey, Nova York, nos Estados Unidos. O perdedor disputa o terceiro lugar contra a França, sábado, 6 horas da noite, no estádio de Miami, nos Estados Unidos. É a quarta semifinal da história da Inglaterra. A última, em 18, foi na Rússia. O país foi campeão em 66 e nunca mais chegou numa decisão. Na Copa do Catar, parou nas quartas de final. Até chegar ao confronto da semifinal, os ingleses fizeram 7 pontos na primeira fase, vitória sobre Croácia e Panamá, além do empate com a seleção de Gana. Na fase de mata-mata, passaram pela República Democrática do Congo, pelo México e pela Noruega. Já a Argentina está na quinta fase semifinal da história, nunca foi eliminada. Esteve em 30. 6-1 sobre os Estados Unidos, 86, 2-0 na Bélgica, em 90, vitória nos pênaltis contra a Itália por 4-3, em 14, triunfo por 4-2 diante da Holanda, nos pênaltis após um empate sem gols, e 3-0 contra a Croácia em 2022. Em 78, quando sediou a Copa, foi campeã, não teve fase semifinal. Na atual campanha, venceu a Argélia, a Áustria e a Jordânia. Só fácil, né? E no mata-mata, Cabo Verde, Egito e Suíça. Esse caminho da Argentina, eles não têm o que reclamar. Estádio de Atlanta, mas foi sofrido, né? Sempre aí com prorrogações. Estádio de Atlanta, possível escalação de Thomas Tuchel para o jogo é o time inglês: Pickford, Conza, Stones, Gally e O'Reilly, Declan Rice e Elliot Anderson, Anthony Gordon, Jude Bellingham e Madueke ou o Saka. E no comando de ataque, Harry Kane, o homem do Bayern de Munique. Já a Argentina de Lionel Scaloni deve mandar a campo Dibu Martínez, Molina ou Montiel, Romero, Lisandro Martínez e Taliafico, Depol, Leandro Paredes e Alexis McAllister, além de Enzo Fernandes. Lá na frente, Lionel Messi e Julian Álvarez. A arbitragem será americana. Ismael El Fat é o árbitro da partida. Ele terá como assistentes Corey Parker e Kyle Atkins. Portanto, 4 horas esse jogaço, Inglaterra e Argentina, valendo vaga na final da Copa. Galvão Bueno narra na TV Jornal SBT para você. Agora 2 minutos para uma. Wallace Santos.
3: Valeu, muito boa tarde para você, meu amigo. Boa tarde para todo mundo que acompanha o Assunto é Futebol Primeiro Tempo. E mais um atleta está deixando a Ilha do Retiro. Dessa vez, trata-se do zagueiro Zé Marcos. Ele, que era titular absoluto do time, está deixando a Ilha do Retiro. Mas o motivo da saída do atleta é porque ele recebeu uma proposta de um time de Israel. Diante dessa proposta apresentada, o Vitória da Bahia, clube que detém os direitos econômicos de Zé Marcos, solicitou o retorno do atleta, pedido que foi atendido pelo Esporte Clube do Recife. Então, o Zé Marcos, que era titular do time, está deixando a Ilha do Retiro. Ele foi contratado em fevereiro deste ano, atuando em 20 partidas, sendo 18 como titular. O último jogo do atleta foi na derrota contra o Criciúma, jogando fora de casa. No jogo contra o Botafogo de Ribeirão Preto, ele não foi titular, ficando no banco de reservas. E com a saída do Zé Marcos, o Sport Clube do Recife...

0: ainda em campo, porque outros atletas devem deixar a Ilha do Retiro, que é o caso, por exemplo, do atacante Gustavo Maia, que ainda oficialmente não foi veiculada a sua saída do clube, mas o Atlético Goianiense já disse, entrou em contato com o Sport e vai levar o atleta a pedido do técnico Roger. Lembrando que até o presente momento, o Max também já deixou a Ilha do Retiro, o Yuri Castilho também deixou a Ilha, agora o Zé Marcos e a qualquer momento o Gustavo Maia também deixando o clube rubro-negro. E as saídas desses atletas vão impactar diretamente na folha do esporte, né? Porque haverá uma economia, isso favorecendo, é claro, as contratações. E falando em contratações, o zagueiro Eric Almeida ainda não foi anunciado de forma oficial, faltando pequenos detalhes para que o zagueiro que pertence ao Fluminense seja confirmado no Sport Clube do Recife. Agora, quem foi apresentado de forma oficial foi o meia uruguaio Diego Hernandes. Na tarde de ontem, ele foi apresentado à imprensa e falou com muita motivação de sua chegada à Ilha do Retiro, inclusive já se colocando à disposição do técnico Gilmar Dalpozo, caso precise do atleta para a próxima partida. O Dalpozo que deve realizar algumas modificações na equipe considerada titular. Na zaga, na lateral esquerda e no meio de campo, são setores que devem sofrer mudanças. Só relembrando que ele não pode contar com o atacante Cleison, né? O Cleison, que foi expulso no jogo contra o Botafogo de Ribeirão Preto, não pode entrar em campo contra o Operário de Ponta Grossa, porque precisa cumprir a suspensão automática imposta pelo cartão. Mas vamos ouvir o executivo de futebol do clube, o Ítalo Rodrigues, falando sobre planejamentos e futuro do esporte.
1: Nossa gestão como diretoria, ele vai muito além do resultado. A gente pegou um clube que vinha de um ano muito difícil, que a gente precisou fazer uma reestruturação não só de equipe, como totalmente de processos. Montar um elenco que a gente recebeu com 6 atletas, sem profissionais, ou a maioria deles, né? A gente tinha um preparador físico, tinha um fisiologista, equipe de departamento médico e de saúde totalmente renovada. Então, assim, são muitos processos que não aparecem, né? Que obviamente não tem como a torcida ficar sabendo, mas eu acho que isso tudo fica em segundo plano quando a torcida demonstra o que ela tem feito, o quanto ela tem abraçado o clube. Quando a torcida vê o esforço que está sendo feito, o esporte está religiosamente em tudo em dia, não se deve premiação, não se deve imagem, não se deve carteira. Estamos aí dentro do bolo da Série B, sendo competitiva. Eu acredito que se a gente tivesse um papel em branco lá em janeiro e falasse que em julho a gente estaria em dia, perguntasse a qualquer torcedor do esporte se assinaria embaixo, eu acredito aí que 99% assinaria. Então, eu particularmente estou muito satisfeito que isso não me faça desejar mais. Eu acho que a gente pode mais, eu acho que a gente pode entregar mais como gestão, como grupo, como resultado. Fica mais uma vez assim, não tem como não falar do elo que tem sido a torcida, e aí é um desafio nosso de aproveitar esse momento e gerar esse elo mais uma vez, de trazer a torcida mais para perto, porque a gente sabe que independente, né, de contratações que vão vir, que fatalmente vão vir, quando o clube está junto com a torcida, a gente fica muito mais forte.
0: Destaques do esporte, para o assunto é futebol, primeiro tempo.
2: Vamos falar do Campeonato Brasileiro, a primeira divisão do Campeonato Brasileiro retornando amanhã, hein? O Brasileirão volta amanhã, é a 19ª rodada. Chegamos aí à metade da competição. Depois de uma parada da Copa do Mundo, a bola volta a rolar na Série A do Campeonato Brasileiro, com 2 jogos marcados para amanhã. Amanhã, 19h30, tem Botafogo e Santos. A bola rolando no Engenhão, 19h30, no Rio de Janeiro. E também às 19h30, a bola vai rolar em Salvador. No Barradão, teremos Vitória e Vasco da Gama amanhã. Na sexta-feira, a sequência da rodada: Fluminense e Bragantino no Maracanã, 20h. E também às 20h, o Mirassol recebe o Grêmio na sexta-feira. Aí tem uma parada no fim de semana por causa da final da Copa do Mundo e o Brasileirão retorna na semana que vem. Na terça-feira, Atlético Mineiro e Bahia. Na quarta-feira, Coritiba e Palmeiras. São Paulo e Atlético Paranaense. Internacional e Cruzeiro. Chapecoense e Flamengo. E a rodada só termina na quinta-feira de amanhã, 8 dias. O Corinthians recebe o Remo em São Paulo. Portanto, a volta do Brasileirão Série A a partir de amanhã. Agora, 1:04. Igor Moura.
3: Valeu, boa tarde, forte abraço para você e para todo mundo ligado aqui no Assunto é Futebol. Primeiro tempo, uma quarta-feira de treinamento pela manhã para o elenco do Santa Cruz. Elenco este que vem embalado na Série C do Campeonato Brasileiro. Santa Cruz vivendo o seu melhor momento desde o acesso, né, no ano passado, da Série D para a Série C, quando o Santa eliminou o América de Natal com um empate na Arena das Dunas. De lá para cá, Santa Cruz teve, obviamente, a classificação na semifinal da Série D, a derrota no agregado para o Barra na final da quarta divisão no ano passado, e esse ano nada vinha dando certo até chegada do técnico Christian de Souza, né? E o Santa, com o Christian de Souza, tem um aproveitamento próximo a 75% de pontos conquistados. E, segundo o portal Chance de Gol, que é um portal especializado em classificação e probabilidades do futebol, o Santa hoje tem a maior porcentagem de probabilidade de classificação ao G8, ao quadrangular de acesso à Série B da próxima temporada. O Santa tem uma chance maior até que a líder da Série C, a Inter de Limeira, e também do que o Brusque, vice-líder da competição. O portal Chance de Gol dá ao Santa 96% de probabilidade de estar nessas próximas 5 rodadas, ao final dessas próximas e últimas 5 rodadas da primeira fase, entre os 8 melhores classificados. A distância do Santa hoje para o 9º colocado, Caxias, é de 3 pontos, só que é bom lembrar que o Caxias tem 5 vitórias e o Santa tem 7 vitórias. Ou seja, o Santa não poderia ser, matematicamente falando, ultrapassado pelo 9º colocado dessa Série C do Campeonato Brasileiro. Bom lembrar que a sequência do Santa tem 3 jogos em casa e 2 fora. Figueirense em casa, Botafogo da Paraíba fora, Caxias em casa, Figueirense em casa, Botafogo da Paraíba fora, Maranhão em casa, Caxias em casa, terminando contra o Anápolis, jogando fora de casa no interior de Goiás. Se o Santa tem 96% de probabilidade de classificar, o Brusque, vice-líder, tem 94,2%, a líder nesse caso, a Inter de Limeira, tem 88% aproximadamente, o Guarani tem 91% na quinta colocação hoje, atrás do Santa Cruz. Amanhã, novamente, tem treinamento matinal para o elenco do Santa. Os jogadores só voltam a campo no dia 25, já com quase 10 mil ingressos vendidos de maneira antecipada para esse duelo, em que o Santa tem a expectativa de contar com o público acima da casa dos 25 mil torcedores. A gente escuta aqui agora o Matheus Vinícius e fala sobre essa matemática. Se o Matheus, ele costuma fazer projeção de pontos para classificar, se ele conta com 29, com 30 pontos para estar já garantido matematicamente na próxima fase, ou se prefere no jogo a jogo. E ele fala também sobre esse jogo contra o Figueirense e o Santa como mandante. Detalhe que o Santa vem apresentando um rendimento até superior quando joga como visitante.
4: A gente sabe que já foi dito em algumas entrevistas ou até mesmo algumas reportagens, a gente vê que com 27, 28 pontos existe essa possibilidade de classificação, mas a gente sabe que falta 5 jogos e a gente trabalha muito para conquistar o máximo de pontos possível nesses 5 jogos. A gente não fica focado em 27 ou 28 pontos, a gente quer ao máximo conquistar os objetivos nas pontuações dos próximos jogos para a gente classificar o melhor possível. A gente sabe da importância de cada partida, cada jogo, jogo após jogo. A gente tem trabalhado em cima de cada adversário. E a gente sabe também desse ponto que vem sendo muito citado, de jogar dentro de casa, está tendo um pouco de dificuldade, mas graças a Deus a gente tem conquistado os objetivos, conquistado as pontuações, e como eu citei aqui, a gente está em busca de melhorar cada dia e buscar o máximo de pontos possível para classificar melhor.
3: Palavras, portanto, do zagueiro e lateral esquerdo Matheus Vinícius, aqui conosco no Assunto é Futebol, primeiro tempo.
2: Agora 1:08, depois do intervalo, mais notícias para você na Jornal.
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5: Em Pernambuco, 1:13.
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5: De volta aqui na sua Rádio Jornal para girar os repórteres do Screte. O Náutico com Raldinei Alves.
7: Lembrando que o jogo entre Náutico e CRB amanhã vai ser um confronto direto. As duas equipes estão próximas na tabela de classificação, tentando se distanciar da zona de rebaixamento.
5: Esporte com o Alex Santos.
8: E depois da saída do zagueiro Zé Marcos, outro atleta deve deixar o Esporte pelos próximos dias. Atacante deve ser anunciado a qualquer momento. Rubro-negros que trabalham hoje à tarde no CT.
5: O Santa Cruz com Igor Moura.
9: Isso, voltando para dizer que Edson Miranda, Marquinhos e Zé Mário devem ser reforços para o técnico Christian de Souza para o duelo daqui a 10 dias contra o Figueirense. Detalhe também que o Christian volta a trabalhar normalmente na área técnica, ele que teve que assistir o jogo contra o Barra das tribunas.
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5: Ouça agora o comentário de Ralf de Carvalho e depois o assunto é futebol segundo tempo.
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12: Minha gente, não é papel do cronista contratar nem demitir jogador, treinador, preparador físico, ninguém. O cronista analisa o que está acontecendo. Esse é papel de dirigente. Mas muita gente ontem estava na expectativa de uma posição do Náutico com relação aos 7 jogos sem vitórias. Muita gente esperava que o Hélio fosse estremecido. Eu disse isso porque com contato com conselheiros, a gente sabia da vontade de alguns. Mas o presidente do Náutico segurou Hélio e usou um subterfúgio para segurar Hélio, para tirar a responsabilidade que é dele, de cima dele. O presidente Bruno Becker, ao final da fala, deixou ali, não nas entrelinhas, mas nas linhas, deixou dito que o que deve ter afetado a campanha do Náutico teria sido atraso de salários. O Náutico atrasou agora no dia 7. Os salários são divididos em duas partes. Uma parte vai para os direitos de imagem e a outra parte com base no que está na carteira, na CLT. Então o Náutico teve um atraso de imagem no dia 20 e agora no dia 7 a outra parte que totaliza então o atraso do mês. Ora, dia 7, hoje é dia 15, não chega a ser tão distante assim para afetar o time do Náutico. E mesmo que esteja afetando agora o atraso de salário, não teria afetado nos jogos anteriores, porque o Náutico vem perdendo há muito tempo. Então, eu acho que foi uma maneira de simplesmente jogar um cobertor de proteção sobre o técnico Hélio dos Anjos. E aí anunciou 4 dispensas de jogadores do Náutico e disse que o trabalho vai mudar, incluindo aí provavelmente o trabalho que o treinador fez, pode mudar agora o direcionamento. Mas eu vou dizer uma coisa, a gente às vezes faz comentário querendo ajudar, mas o Hélio é do tipo que a verdade é a dele, ele não abre mão. E eu não conheço um homem que não ergue, eu estou me incluindo, eu posso até errar aqui em alguma consideração que eu possa fazer, mas vou fazer. Eu vou aqui delinear onde eu acho que o Hélio está errando e que já errou lá atrás. E se isso foi importante para ele, ajuda na reciclagem da mudança de rumo. O propósito é sempre aquele de tentar melhorar o futebol de Pernambuco. Então veja bem, o Hélio começou com aquela ideia que todo mundo gosta de um futebol ofensivo. Quando ele falava nisso, todos vibravam, inclusive o pessoal da Crônica, porque ele ia fazer um jogo realmente diferente, um time propositivo, projetando os pontas, jogando com marcação alta, roubando a bola na frente da área do adversário para ficar mais perto do gol. Tudo isso no plano de jogo de Hélio. Mas o plano de jogo não vingou. Primeiro começou perdendo. O primeiro jogo do Náutico na Série B foi uma derrota dentro de casa para o Criciúma. Depois teve um período de 5 jogos onde o Náutico se equilibrou. E depois do jogo com o Sport voltou a perder encarrilhado e a empatar. Quer dizer, a gente pode ver que o modelo não projetou, não deu certo. Por quê? Porque o técnico Hélio dos Anjos queria fazer o futebol do Barcelona com o elenco do Náutico. Então, não vai dar certo nunca, porque não vai ter peças para poder manter aquele nível, aquele ritmo de intensidade que jogam os clubes europeus. Então, modelo de jogo do Hélio é muito bonito, mas ele, além de botar o time todo projetado no ataque, o Hélio mandava que a primeira linha de marcação fosse posicionada quase que na divisória do gramado. Eu vi muitas vezes a linha ser colocada ali. E quando perguntado por que esta linha estava tão alta, deixando espaço para contra-ataques, as respostas que vieram foi de que o que se projetava era colocar o ataque dos adversários do Náutico longe do gol de Muriel. E aí era esse o propósito do espaço. Só que no futebol tem os velocistas, o especialista em contra-ataque. E o Náutico foi sendo vazado pouco a pouco, exatamente pelo posicionamento da defesa. Tanto é que não teve zagueiro que vingasse. Não tem um que mereça a nota 10, porque todos cometeram falhas, exatamente por essa questão de posicionamento. Se ele vai querer aceitar, Eu não sei, mas o Náutico joga também com os dois laterais projetados e significa apoio aos pontas, mas deixa apenas lá na retaguarda os dois zagueiros de área e no máximo o primeiro volante, o que é muito pouco para a avalanche dos contra-ataques. Isso é uma maneira que o Náutico teria que ter jogadores a nível de seleção para produzir esse futebol. E eu não vi isso acontecer nos jogos realizados até agora. É uma visão minha. Por exemplo, a gente via que com o propósito dos laterais apoiando, o Náutico recebia bola nas costas, sempre era onde se originavam os contra-ataques. O miolo do jogo, do campo, atuava mais no plano ofensivo do que defensivo para dar cobertura. Isso pode ser consertado com um dedo, com a palestra do treinador. Então, isto pode ser. A ideia do Hélio pode ser boa, mas a execução não foi. Outra coisa, jogadores foram sendo trocados. Só quem não faz o dia a dia do futebol pode ouvir dar isso. Por quê? Porque não correspondiam inteiramente, por falta de velocidade. Eu me lembro, inclusive, da questão do Todinho. O Todinho não conseguia se fixar, era um titular por falta de outro. Juninho jogava no meio-campo e veio com a proposta de ser ponta também. Eu vi o Náutico jogar em algumas partidas num 4-4-2 e o Dodô ficava mais pelo meio e o Juninho saía pela ponta para ser esse ponteiro. Mas a gente criticou na passagem do 4-4-2 para o 4-3-3, o Juninho não tinha velocidade e matava esse objetivo do Náutico. Não que o técnico tivesse errado em projetar um modelo assim, mas os jogadores não correspondiam. E cabe ao treinador fazer esse tipo de avaliação. E ninguém deu certo. O Patrick Alan, por exemplo, talvez tenha sido cortado e acabou perdendo o contrato com o Náutico porque não correspondia no plano da velocidade. E teve também coisas que o Hélio engrossou o pescoço e achou que estava certo, mas que o mundo viu que não estava. O time vinha bem no campeonato estadual, era o melhor. Como empatou a primeira das finais na Ilha do Retiro, no segundo jogo, nos aflitos, o Hélio resolveu mudar o time e mexeu no pulmão da equipe, no meio campo. Foi quando ele tirou o Samuel para colocar o Auremi. E aí despencou, perdeu o campeonato com um jogo apático. O que aconteceu dali por diante? Ele fez uma entrevista achando que o que ele disse é lei e simplesmente disse que não foi Auremi que causou aquela debacle, aquela queda do Náutico para o Sport no jogo decisivo do campeonato. Só que Auremi não se fixou depois como titular. Se ele era a solução, por quê? Ele foi tirado da titularidade depois e acabou Samuel voltando à cabeça de área. O técnico capitulou, mas não afinou. Ele não aceitou que estava errado. Manteve-se ali na posição dele. Muita gente também pensa que a queda, e fica até arranjando desculpa, que a queda do Náutico foi em razão de outra coisa. Eu estou dizendo aqui o que aconteceu com o Náutico. Talvez a queda por isso, porque o plano não vingou. Então, mas muita gente acha que o que aconteceu com o Náutico foi porque o Náutico perdeu o Vinícius. Já não tinha Paulo Sérgio, aí perdeu o Vinícius, principal artilheiro, jogador importante na linha de frente. Eu quero só lembrar aqui e tornar isso prático, dar números, que o Vinícius só esteve, dessas 7 partidas que o Náutico não conseguiu vencer, o Vinícius só teve fora de 2, essas 2. O Vinícius estava em campo no primeiro jogo que originou esta série sem ganhar, que foi aquele jogo do dia 30 de maio, na 11ª rodada, quando o Náutico enfrentou o time do Sport. Perdeu por 2-0. A série começou nesse jogo. O Vinícius estava. No jogo seguinte, o Náutico enfrentou o Fortaleza e perdeu em casa por 1-0. Dia 9 de julho, o Vinícius estava no time, era titular. No dia 14 de junho teve a 13ª rodada. O Náutico enfrentou o Novo Horizontino. O jogo foi fora. Empatou em 2-2. O Vinícius estava no empate. Na 14ª rodada, foi no dia 20 de junho, o Náutico jogou com o Vila Nova. Aquele jogo que o Náutico deu um branco geral e levou 4 gols no primeiro tempo. O placar ficou 3-0 e aí Dodô fez um gol e o Náutico levou outro, fechou o primeiro tempo perdendo por 4-1, mas terminou o jogo perdendo por 4-3. O Vinícius estava no jogo. Na 15ª rodada, o Náutico jogou com o Goiás. Perdeu para o Goiás, dentro dos aflitos, por 1-0. O Vinícius estava no jogo. E foi a última partida dele, porque se machucou naquele jogo com o Goiás. O Vinícius só não jogou contra o Juventude, placar foi 0-0, e esse último contra o Avaí, quando o Náutico perdeu por 2-0. O Vinícius só esteve fora agora. Então não é em função da saída de Vinícius que a situação do Náutico se agravou. Na verdade, o Náutico já vinha perdendo e empatando. O Náutico chegou a um ponto que os alvirrubros ficaram impacientes. As redes sociais mostraram que eles estavam nervosos porque viu o Náutico chegar onde está hoje, a 3 pontos da zona do rebaixamento. O 18º colocado está a 3, o 17º está a 3 pontos do Náutico. Então, o Náutico está com 3 pontos para a zona do rebaixamento. Isso foi que apavorou e começou, então, a cobrança. Aí vem os problemas. O outro fato que eu acho negativo, isso foi uma experiência para o Brasil, entregar o departamento de futebol a 2 treinadores, aos 2 treinadores. É a mesma coisa que você tirar a atenção do motorista ao volante. Ou seja, o Hélio e o Guilherme, talvez mais que o Hélio, adora a negociação. Ele, quando fala, a gente sente um tom de empolgação na voz. Ele dizendo que negociou com o Dodô, que conversou com esse ou aquele jogador, que está trazendo fulano. As negociações ocupam Hélio e o seu filho. Eles estão ocupados com isso também. Isso tira o foco de dentro das 4 linhas, queiram ou não, porque O cérebro é um só, ele tem que pensar em tudo. Então, a gente vê que esse negócio de assar, bancar tudo, ser o rei do espaço, pode não ser o ideal para o departamento de futebol. No final, a gente vai fazer uma avaliação sobre isso, porque se isso for bom, é bom para todo o clube. Vai economizar dinheiro com executivo de futebol, com diretor de futebol, com coisas do tipo. Mas eu acho que não está dando certo. Vocês notem também que os problemas precisam ser abordados pelo treinador. E aí o que é que está acontecendo? O Hélio já se indispôs com Paulo Sérgio. Ficou uma rusga daquilo ali. Então, o Paulo Sérgio não voltou mais, mas quando ele estava apto para o jogo, o Hélio não escalou, não quis propositadamente escalar, colocou o Derek achando que seria a solução e, lamentavelmente, o Derek não foi a solução até agora. No momento, já estão todos se indispondo com o Dodô, porque foi o filho de Hélio quem começou a negociação com o Dodô. O Dodô talvez nem estivesse pensando nisso ainda, em renovar com o Náutico. O negócio foi colocado na mesa e azedou, a ponto do técnico dizer, numa coletiva, com todos os microfones e câmeras, de que Dodô mentiu, de que Dodô é um mentiroso. Fingiu que estava doente para faltar o treino na quinta-feira passada. Isso tudo é desgaste para o treinador. Agora, o Hélio, ele tem aquela posição que atualmente no Náutico está virando até arrogância, porque ele não aceita uma ponderação como essa que eu estou fazendo aqui. Eu estou alinhando problemas que nós conferimos desde o início do ano até agora. de uma montagem de time que está sendo todo remontado quando cada jogador é escolhido pelo treinador. Então, um treinador não pode errar tanto. Coloque mais isso na conta do Hélio. Então, fica tudo muito bonito. O Hélio é um bom treinador. Mas esse fato dele assumir o Náutico para o bem e para o mal, parece que não fez bem para ele e está dando no que está dando aí. Não existe técnico que não erre. Agora, o Hélio bateu um novo recorde. Ele vai passar de 7 jogos sem vencer no comando do Clube Náutico Caparibe, porque o presidente resolveu abraçar a causa do Hélio. E o compromisso com o Hélio, que foi um cabo eleitoral para a eleição última do presidente Bruno Becker. Então, gente, tem todo esse quadro que nós estamos externando nesse momento, entendendo que é uma contribuição. Analise cada coisa que foi dita aqui. O que tiver errado, devolva para mim. Não é assim como você falou. Então, pode me dizer que eu terei humildade de aceitar. Mas a visão que eu tenho é de que isso tudo ocorreu. Inclusive, esses 7 jogos consecutivos sem vitória. Isso aí queimou muito jogador. O Náutico botou 4 para fora ontem e já tinha 2 comunicados que não estariam nos planos. São 6 ao todo. Então, tudo isso é uma renovação de jogadores que o próprio técnico tem a responsabilidade de ter indicado e contratado. E a cada contratação se fazia apologia ao futebol do atleta, dizendo que pegamos como se pegasse uma joia para o Náutico. Aí o cara chega aqui, joga 3, 4 partidas, já é mandado embora. Isso é uma coisa que também depõe contra a eficiência de quem fez e quem indicou as contratações. Mas saibam vocês que eu reconheço talento, porque o Hélio tem uma carreira. A gente sabe que ele é bom treinador. Mas todas essas atribuições levaram a uma coisa que o treinador não pode bater no peito para se orgulhar ainda, de que deu certo. O Náutico não deu certo. Ainda não deu certo. Espero que agora, nessa reengenharia, ele venha dar certo, se recupere, porque tem todo o segundo turno ainda pela frente. Então, pode se retomar o caminho das vitórias. Então, mas até agora, não deu certo. Até agora, o time do Náutico, com 7 partidas sem vencer, não tem argumento para dizer sequer que a campanha foi, pelo menos, razoável. Normalmente, se analisa uma campanha por percentual. O percentual que começa a mostrar que o time está encorpando e vai melhorar, começa em torno de 55% de aproveitamento e vai até 100%. Mas no Náutico já não irá até 100, pelo que já foi perdido nesse primeiro período. A campanha do Náutico está em 41% de aproveitamento. Isto é muito baixo. Se for olhar no currículo de Hélio, poucas vezes ele esteve com um aproveitamento tão baixo como está agora com o Clube Náutico Capibaribe. O meu desejo, e de todos aqui e na imprensa de um modo geral, eu creio. Então, o desejo é de que o Náutico, de fato, consiga fazer a reengenharia, recontratar e dar a volta por cima. Uma boa tarde, minha gente. Agora vem aí Alexandre Costa para comandar o segundo tempo do Assunto é Futebol.
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5: Alexandre Costa. Aqui com Haroldo Costa e Ralf de Carvalho para fazer o programa desta quarta-feira. Bem, a situação no Náutico de ontem para hoje, bastidores pegando fogo, daqui a pouquinho a gente comenta muito mais, né? O Ralf trouxe aqui um pouco na opinião dele, vou ouvir o Haroldo já já. Mas antes que isso, não poderia ser diferente, né? Hoje um grande jogo pela Copa do Mundo, a partida das semifinais envolvendo a Inglaterra e a Argentina. Muitas coisas ouvimos de ontem para hoje, muitos palpites. Tem uma torcida aqui brasileira pela Inglaterra. Muita gente que não gosta da Argentina. Tem uma torcida pela Argentina, que tem os exclusivos da Argentina. Aqui no Brasil tem um monte de torcedor da Argentina, né? Tem uma comunidade, inclusive, de torcedores que se reúnem a cada ano aí para o futebol argentino. Mas aí a gente fala muito mais aqui, deixando a emoção nessa parte emocionalizada de lado. E muito mais da razão, da bola. Embora ontem a gente não viu razão nenhuma de França contra a Espanha. A França tomou um passeio de bola e perdeu lá sem esboçar uma reação de um gol, pelo menos. E sobre Argentina e Inglaterra, se prevê um jogo difícil, Haroldo? Ou mais ou menos o que vimos ontem de França e Espanha? Uma Espanha preparada para superar uma França num jogo eliminatório. Aquela história toda de resultados positivos da França, a invencibilidade foi em uma partida derrotada por 2-0. O que é que você prevê para Argentina e Inglaterra? Boa tarde, Haroldo.
15: Boa tarde, Alexandre, Ralf, quem nos acompanha aqui na Rádio Jornal. Prevejo um jogo duro, um jogo difícil, equilibrado. Acho que a seleção da Argentina está jogando no limite técnico dela. Evidentemente que o Messi ainda é a referência, mas é um jogador que pode decidir a partida a qualquer momento. E o time inglês tem muitos valores individuais, né? A gente poderia destacar aqui logo de cara Rashford, o Jude Bellingham, que está fazendo uma bela Copa também, foi o destaque no jogo anterior contra a Noruega. E o Harry Kane, que é esse 9 também, sensacional. Então vai ser um jogo difícil, na minha opinião. Acho que inclusive um jogo com a tendência para pênaltis. Mas pode ser que os ingleses se superem, pode ser que os argentinos também façam mais uma jornada cheia de drama, como tem sido essa caminhada da Copa, nessa Copa da seleção da Argentina, né? Sempre com prorrogações, gols decisivos aí na reta final das partidas. Então vamos aguardar. Eu acho que vai ser um jogo equilibrado, Alexandre, Inglaterra e Argentina. E a final contra a Espanha. O Igor estava até falando ontem aqui que a Espanha é favorita ao título, né? Independente de Inglaterra ou Argentina na final.
16: Você lembra que numa lista inicial colocavam ela no topo, né? Aí ela França entrou na Copa primeiro, né? Meio desorganizada.
15: Aquele empate, né?
16: Aquele empate. Com rapidamente a França tomou o protagonismo e de repente agora foi eliminada pela Espanha, que era apontada inicialmente lá atrás pelos especialistas, quem acompanha o futebol, a Espanha como favorita, né? Depois passou para a França, né?
15: Agora ela leva um favoritismo independente de quem esteja lá na final, ou ingleses ou argentinos. Mas ontem realmente ficou claro para nós, né? Eles já tinham ganho da França em duas competições anteriores.
16: Foi.
15: E mais uma vez ganharam diante dos franceses. A França pode ter jogado o melhor futebol da Copa? Pode. Mas isso é jogo eliminatório, né? Isso é jogo que você tem que acertar tudo ali naquele momento. E se o outro lado não tá bom, foi o caso do time francês, não fez uma jornada feliz, um abraço, caiu e vai disputar o terceiro lugar. Agora hoje eu acho que vai ser um jogo equilibrado.
16: Ralf de Carvalho. Ontem eu estava aqui debatendo com o Alex e com o Haldeney e eles colocaram uma condição aqui, Ralf, de que se a Inglaterra passa, aí eles apontam a Inglaterra como favorita, mas não a Espanha. Mas se a Argentina passar, eles acham que a Espanha vai ser a campeã do mundo. O que é que você acha, Ralf de Carvalho? Boa tarde.
12: Olha, boa tarde, Alexandre, Haroldo. Eu acho que a favorita para o título continua sendo, porque antes nós tínhamos apontado, acho que foi unanimidade aqui no Escreto de Ouro, que na primeira prateleira estavam Espanha e França, né? Então, é que futebol, olha, futebol é incrível, porque ninguém imaginava que o jogo da França fosse amarrado por um esquema tático como foi na partida de ontem contra a equipe da Espanha. Então, nós vimos uma França sem inspiração. Então, isso acontece no futebol, mas ela estava cotada quase que no mesmo nível da Espanha para o título. Agora sobrou a Espanha. Nesse jogo com a Argentina e Inglaterra, me agrada mais o futebol da Argentina, futebol do talento individual, do futebol sul-americano. Eu vi jogos da Argentina e vi jogos também da Inglaterra. Então, eu tenho uma sensação que é um jogo, concordo com o Haroldo aí quando falou em equilíbrio, ele é perto do equilíbrio, mas acho que vai dar Argentina. E vamos ter uma final entre Espanha e Argentina, e a Espanha está com mais futebol do que a Argentina, depurando tudo isso aí. São as coisas surpresas de um campeonato mundial. Agora, quero dizer a vocês que a FIFA, porque eu estou acompanhando, normalmente de madrugada, eu estou acompanhando edição de lances da Copa, de tudo. Então, veja bem, eu tenho a impressão que a FIFA vai ter trabalho para poder apagar os defeitos dessa Copa. Eu tive a oportunidade de ver nessa madrugada, no jogo da Inglaterra, contra foi o último agora da Inglaterra, acenda aí a memória.
15: Noruega.
12: Na Inglaterra contra a Noruega, ninguém percebe, mas uma câmera de uma TV, independente da transmissão, de uma TV americana, captou na hora que o chute foi dado, a bola foi para cima e bateu no cabo que segura aquela câmera que faz a tomada por cima do jogo, por cima do gramado. Aquela câmera que está lá no topo, ninguém nem vê. Então a bola bateu num cabo que dá sustentação àquela câmera e caiu no pé do atacante inglês. Foi o gol de empate, aliás. Então, isso não vai ter efeito, porque o VAR não chamou, ninguém aparentemente viu. E na Copa do Mundo, a bola bateu duas vezes nesse cabo. Você vê que coisa, a televisão estava perseguindo coisas inusitadas. Certamente está fazendo a Copa com esse trabalho paralelo. Então, isso tudo vai ser cobrado da FIFA. Foram pequenos erros que se tornaram grandes erros, porque por um gol, uma seleção volta para casa.
16: Bem, vamos fazer um intervalo e na volta aqui a gente traz também os assuntos do futebol pernambucano. Logo mais à noite aqui no Movimento Esportivo Debate, a gente vai trazer um pouco mais da análise e quem vai para as finais, quem vai para a final, perdão, quem vai para a grande final da Copa do Mundo para enfrentar a Espanha, que passa a ser o bicho papão agora. Eu volto depois do intervalo.
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5: Faltando 9 para as 2.
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5: Bem, aqui na reta final do assunto é futebol, segundo tempo. À noite a gente vai ter muito mais tempo, já repeti aqui, né? Já falei para vocês. É, repercute de ontem para hoje ainda, o Ralf fez um comentário em cima disso, Haroldo. As dispensas. Os meninos comentaram um pouquinho aqui ontem. E ainda outros nomes podem surgir. Goleiro Arthur, esse não teve muita minutagem. Ramon Carvalho entrou muitas vezes no time aí. Felipe Cardoso também teve chance. E o Felipe Saraiva também era um dos requisitados quase sempre no time do Hélio e do Guilherme. O que é que você achou? Alguém aí merecia uma nova chance ou foi justa aí essa lista? Momentânea, né?
7: Eu acho que tinha jogador que a gente esperava muito mais. Eu, por exemplo, esperava muito mais o Felipe Saraiva, né?
5: Também.
7: Um jogador que... quando a gente viu entrar, ele me parecia que poderia acrescentar tecnicamente ao time do Náutico, mas agora perdeu espaço. Hélio e Guilherme têm os seus critérios, viram que o jogador não tem mais essa serventia lá ao grupo alvirrubro, né? Não está servindo mais na sequência da Série B, e aí foi dispensado. O que está acontecendo com o Náutico? Ralf dissecou aí o assunto realmente no comentário dele, mas fica claro para nós que assim, vai ter que ter uma reformulação, né, atingindo a metade da Série B. Essa reformulação, em um outro clube, passaria até por uma mudança técnica, né, uma mudança do comando. Num outro clube que não tivesse o formato que o Náutico tem hoje no seu futebol, que foi o que o Bruno Becker disse ontem, o presidente. Não vê por que fazer uma reformulação tão grande a ponto de trocar o comando da equipe. Num outro clube, isso já teria acontecido, né? São 7 jogos sem vencer, 6 derrotas. Alguém já teria chegado à conclusão de que tem muita coisa errada, trocaria o comando ou talvez nem mexesse no elenco, né, Alexandre? Mexeria no comando do time. Mas no caso do Náutico, o Bruno disse que não vê por que fazer isso e aí a reformulação vai ser no grupo. Mas é bom a gente dizer que o Hélio, né, e o Guilherme fizeram essas indicações aí e são jogadores que realmente não acrescentaram. É uma reformulação que vai ter que acontecer para você poder trazer outros jogadores de maior qualidade ou outros jogadores... Para fazer a composição do grupo, você precisa abrir espaço na folha. E aí, esses jogadores que não estão luzindo, não estão brilhando, realmente vão ter que ir embora. Mas, Alexandre, é um momento desafiador para o Náutico, né? Você chegar à décima, perto da 19ª rodada. O Náutico vai agora para a sua 18ª apresentação amanhã contra o CRB lá em Maceió. E ter que reformular o elenco, É muito desafiador isso. Eu sei que a janela está aberta, as negociações são possíveis, né? E são até esperadas para esse momento de janela. Mas vamos ver para onde o Náutico vai. Já está arrumando espaço na Folha.

0: está enxergando essa reformulação durante a Série B, hein, Ralf?
1: Olha, Alexandre, é uma questão que tem que ser considerada. Por exemplo, o time vai mudar, mas será que o treinador vai mudar? Ou ele vai continuar com o modelo, com o desejo de fazer o que fez até agora? Porque ele não tem, talvez, arrependimento de nada. Você vê, o Náutico isolou, a partir de hoje, os dois melhores e mais importantes jogadores do time. O Paulo Sérgio, centroavante, e o Dodô. Agora não tem Dodô. É um passo para frente, dois para trás. Chegou Giancarlo, o Dodô já está incompatibilizado. Então ninguém sabe como é que vai ser resolvido isso e se esses jogadores vão jogar com aquela vontade que normalmente se tivessem felizes dentro do clube, jogariam, né? É isso que a gente tem que esperar para ver. Tem coisa que só o tempo dá a resposta.
0: É verdade. Haroldo, rapidinho, na reta final aqui do programa, ouvi ontem o Wallace, ouvi Raul, nem queria ouvi-lo. Zé Marcos saiu, o que é que você achou do esporte?
2: É, aí faltou ao Zé Marcos, né, uma encaixar melhor nesse time, né? Ele teve muita chance, ele teve muita oportunidade, ele foi titular praticamente aí boa parte da Copa do Nordeste.
0: Vou fazer uma pergunta que eu fiz aqui, desculpe interrompê-lo, uma pergunta que eu fiz para os meninos aqui. Ele tem culpa dessa campanha do esporte?
2: Não, ele não. Agora, é questão de rendimento, né, Alexandre? Às vezes um jogador não cai no melhor momento, encaixa, da torcida, né? Tá
1: embaixo. Dizendo que foi inevitável, viu, Haroldo? Porque diz que ele pertence ao Vitória. O Vitória negociou com o time de Israel, ele vai ter que ir.
0: Se foi assim, né? Então retira-se tudo que a gente fez aquele questionamento.
2: Eu vou dizer uma coisa aqui, Alexandre. Pode ser que a torcida discorde, não tem problema nenhum, né? A gente tá aqui opinando e não acho esse jogador tão fraco tecnicamente que muita gente fala, né? Eu acho que ele é um jogador
0: concordo com você.
2: Nível Série B e tal. É. Agora, em algum momento falhou? Falhou, como muita gente falha também.
0: Muitos?
2: Né?
0: É. O Zé Lucas, que é o menino da base, aí tá buscando espaço, falhou muitas vezes, tomou cartão amarelo, errou, pecou. Não dá pra isentá-lo aqui. A gente pode proteger uma situação de que tenha acontecido. Ele não vai jogar sozinho bem, não. Você não é aquela andorinha que faz verão sozinho. Tem que ter alguém no meio campo.
2: O rendimento dele, no geral,
0: é abaixo dos outros.
2: Isso poderia ser melhor.
0: Né? Essa é a régua que estão passando aí para caçá-lo.
2: Agora,
0: né?
2: não é dos piores. Não é um jogador que não entregou nada, né? Me parece que um jogador normal no nível aí Série B. Fico com essa opinião. Agora, tem hora que desgasta muito, né, Alexandre? Acho que a torcida criou também, né? Vai no termômetro rede social. Aí, enquanto vão insistir com... Até quando vão insistir com o Zé Marcos e tal? Isso aí vai...
0: Essa caça
2: vai desidratando, para usar um termo da política, né? Desidrata o atleta dentro do clube, vai desgastando o jogador dentro do time.
0: E até pro próprio atleta, né, Ralf? Desestabiliza. Eu lembro dos zagueiros que o Sport teve, o Alisson, que errou feio, não foi? Acho que foi o Alisson que chegou a errar feio num jogo. Tá até no Botafogo de Ribeirão Preto, né, o Alisson. E outros jogadores também, não é no Botafogo, perdão. Ele tá no time que enfrentou o Náutico aí, o último jogo que o Náutico fez. Me ajude aí, Haroldo, que são muitos jogos e a gente esquece. O Náutico fez fora de casa agora, né?
2: O Avaí.
0: Avaí, exatamente. E aí ele foi caçado na época, porque cometeu uma falha e ficaram pegando no pé do atleta. Sempre tem que se achar alguém, né, Ralf? E o Zé Marcos foi esse cara achado nesse elenco aí, né?
1: O Aju já tinha sofrido também uma
0: Pronto,
1: campanha.
0: Você falou tudo. O Aju também sofreu isso aí.
1: Isso aí,
2: o Abraão, dizer, que está no time.
0: O Abraão que entrou no time, exatamente.
1: Enquanto está nas redes sociais, dá para engolir. Mas quando o jogador chega no seu estádio, recebe vaia em todo jogo, tem deles que quando pisa no gramado já é vaiado. Isso realmente desestabiliza. É preciso ter um treinador muito raçudo e protetor para poder insistir com a escalação e trabalhar psicologicamente o jogador. Então, a gente já não tem. E muitos jogadores são minados dessa maneira. Você quer ver o cara ficar marcado definitivamente? Ele pode ser o melhor do mundo. Mas se ele perder um pênalti num jogo decisivo, a torcida não esquece.
0: É verdade. Vamos embora. Nosso tempo esgotou. Valeu, Haroldo.
2: Valeu, Alexandre.
0: Tchau, Ralf. Um abraço.
1: Um abraço, boa tarde.
0: E um intervalo para a gente fechar aqui o segundo tempo do Assunto é Futebol.
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3: Duas e dois.
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3: Alexandre Costa. Vamos fechando aqui o segundo tempo do assunto é futebol, porque vai começar o Rádio Livre. Tony Araújo já está aqui. Tudo bem, Tony? Boa tarde.
4: E aí, Alexandre, tudo tranquilo?
3: Na luta, né, Tony?
4: Sempre.
3: Sempre, com fé em Deus. Tony, me fale alguns destaques, por favor, do Rádio Livre desta quarta-feira.
4: Bom, a gente vai falar sobre a nova regra da gasolina. Essa nova regra deve ampliar a venda de etanol, pelo menos em 6% em Pernambuco. É o que acredita o Sindiaçúcar, né? Então vamos aí ter um acréscimo, né, de etanol a gasolina, e isso vai impulsionar a venda de etanol. Porque tem muita gente hoje em dia, inclusive, que já corre pro etanol.
3: É a famosa aditivada, né?
4: É, que aí já corre pro etanol por conta do preço, né? Em relação à gasolina, né?
3: É, essa mistura é legal. Até o carro fica com desempenho melhor e tal. Agora, você tá falando aí numa nova, né, forma de vender. Tem que baixar o preço também, né, Tony? Senão fica difícil para o consumidor, né?
4: Mas aí, enquanto tiver acontecendo o que está acontecendo ali pelo Estreito de Hormuz, né? Nessa coisa aí entre Estados Unidos e Irã, e o Irã estava lá, quietinho na dele, né? Tudo rodando normal, os navios passando, de repente os Estados Unidos foram até lá e pronto. Aí o que acontece? Enquanto tiver nessa situação, você fica nessa de... Preço de combustíveis sobe, preço de combustíveis desce, abre o estreito, fecha o estreito.
3: É interessante você tá falando aí, que muita gente ouve, né, as notícias, acompanha e diz, ah, isso aí não tem nada a ver, né, com a gente, é lá do outro lado do mundo e tal, mas impacta na condição, na situação financeira, você tá falando aí, o petróleo, tem essas questões que a população precisa se preocupar também, né, Tony?
4: É verdade, então, petróleo, tudo que acontece em torno do petróleo impacta todo mundo, né, porque tem uma cadeia grande. E aí tudo é impactado, né? O preço é em dólar, aumentou o preço, Se subiu o dólar, se subiu o preço, no caso aí o que está acontecendo é o preço do barril que está variando, né? Subiu bastante. E aí, claro que tudo é impactado, tudo, absolutamente tudo. E a gente está experimentando isso, né?
3: E ainda em época de elétricos, né? Há muita desconfiança, né?
4: É verdade, tem muita gente que tá correndo, né? Correndo. Aproveitando esse...
3: Tem gente que não acredita no elétrico, tem gente que desconfia. Ontem mesmo eu peguei um motorista de aplicativo e ele falou, rapaz, eu perguntei, né? Você não tá querendo trocar esse carro por um elétrico, aproveitar até um plano aí que foi lançado, né, pelo governo, tal de facilidade de financiamento? Ele falou, não, eu ainda não digeri essa questão do elétrico. E olha que tem muita gente elogiando, falando que são carros... super.
4: Inclusive motoristas por aplicativo, né?
3: É verdade.
4: Que a diferença de preço é grande. Eu até vi, aí eu não sei se funciona exatamente assim, não tenho conhecimento, mas no vídeo, a pessoa que estava no carro elétrico mostrava o preço da gasolina, etanol e da recarga para carro elétrico, né? A carga para carro elétrico, e era R$1,39. E aí ele dizia, e aí, você vai escolher pagar o quê? Aquele preço ali da gasolina para rodar 9, 10 quilômetros ou esse preço aqui para rodar o mesmo 9 ou 10 quilômetros, né?
3: Não, e você sabe que tem gente que tem em casa aquelas placas, né,
4: de energia.
3: De energia solar, e já tem muita gente fazendo vídeo divulgando de que a economia é uma coisa gigantesca, né? Você tem as placas, você paga energia bem mais em conta. E aí você tem um carro elétrico...
4: Às vezes você recarrega. Paga somente uma taxa, na verdade.
3: Exato,
4: né?
3: Exato.
4: Gera energia suficiente.
3: É bem menos, né?
4: E manda para a rede energia suficiente para você até fazer uma reservazinha.
3: Sim. Bem, são bons debates, né, Tony?
4: É verdade.
3: E o consultório, Tony?
4: Bom, no consultório de hoje a gente vai falar sobre os avanços no tratamento da esclerose sistêmica progressiva, que esse foi, inclusive, Alexandre, um assunto que foi pedido pelo ouvinte Manuel de Caruaru.
3: Uhum.
4: E aí a gente está abrindo para que os ouvintes possam pautar, para que os ouvintes possam sugerir temas para o consultório. E aí a gente vai falar da esclerose em si, e do que é avanço no tratamento, né? Como é o tratamento, causas e tal, vai desde o início perguntando aos especialistas o que é, para depois a gente chegar ao que há de mais moderno em tratamento, que, aliás, a gente tem experimentado isso, né? Que bom. Um avanço muito grande.
3: Sim.
4: Do ponto de vista de tecnologias no tratamento de saúde.
3: É verdade.
4: Nos tratamentos de uma forma geral.
3: Até doenças que a gente nem imaginava, né, Tony? Hoje a medicina evoluiu de uma forma muito boa, né? De uma forma legal. Muita gente ficava, mas isso aí, quando é que vai ter um controle, né? Você está falando em esclerose. Esclerose é uma coisa tão antiga, né? Que nesses últimos anos evoluiu tanto, mas se você tiver um controle, uma forma de prevenção, isso é muito bom, né?
4: Você traz qualidade de vida para os pacientes,
3: sem
4: né?
3: Sem dúvida, é verdade.
4: Qualidade de vida. Para aquilo que não tem cura, você dá qualidade de vida aos pacientes. E isso é muito importante. E, aliás, eu queria aproveitar e fazer o convite a você que está acompanhando aqui agora a gente falando, para participar do consultório através do nosso WhatsApp 991478520, para você mandar a sua pergunta. E eu gosto sempre, Xande, de convidar também o ouvinte, uhum, para que ele possa, querendo, né? Contar um pouco, uma experiênciazinha,
3: sim,
4: algo rápidozinho, assim, que ele no áudio, para ele dizer, olha, aconteceu assim,
3: verdade,
4: eu
3: verdade.
4: Me tratei dessa forma,
3: quem tiver
4: hoje
3: na
4: estou
3: família,
4: bem.
3: Né, ou alguém conhecido.
4: Uma experiência com ele, uma experiência com alguém da família, uma experiência pela qual você esteja passando nesse momento, enfim. Então você pode participar do consultório do Rádio Livre também. Hoje a gente vai falar de esclerose sistêmica progressiva. E, claro, conta
3: importante
4: com a sua participação.
3: Tony, antes de ir, sei que você é um cara que gosta muito de esportes, acompanha futebol e tem acompanhado a Copa. Você acha que é a Inglaterra ou a Argentina, Tony?
4: Eu acho que é a Argentina.
3: Vai passar?
4: Eu acho.
3: É?
4: É.
3: E vai pegar a Espanha lá?

0: Imagina.
1: Rapaz.
0: Eu acho.
1: Seria, né?
0: É, eu acho. Agora vamos esperar para ver.
1: Vamos esperar.
0: O que, que você diz?
1: Eu tenho uma leve impressão, Tony, que a gente às vezes crava, né? E erra-se muito, porque a Copa do Mundo é um jogo, né? E num jogo eliminatório, mesmo aquele cara que você tem que é diferenciado na seleção, se ele não joga, você se acaba.
0: É verdade.
1: A gente viu ontem a França. Os caras foram travados, né? Dembélé, os destaques da seleção, Barcolá, aí, Mbappé, que é muito apostado, o Olise, né? Que é um dos caras dessa seleção, aquele cara pensante ali do meio e tal. Os caras não jogaram nada. A Espanha armou um esquema lá que anulou, né? Os principais,
0: aliás,
1: jogadores da
0: foi
1: da
0: o que eu vi nos comentários, foi justamente isso. A gente não pôde destacar um jogador. Foi o destaque, foi para a equipe inteira.
1: Exatamente. Aliás, o Deschamps fez uma avaliação perfeita, né? Ele disse: a Espanha se preparou muito para enfrentar a gente. Ela fez um esquema que anulou os principais jogadores da França. Então, tudo pode acontecer. Agora, dentro da sua pergunta que eu fiz para você, você me devolveu, eu acho, mesmo sabendo que a Argentina joga muito, né? Porque eles não desistem da bola, não desistem do jogo. Às vezes estão perdendo, vão lá, empatam, placar de reviravolta, né? Superam. Eu acho que a Inglaterra passa. Estou com essa leve impressão que a Inglaterra passa hoje.
0: Bom, eu vou crer em você, porque eu estou falando do meu lugar de não especialista, né? Como admirador do futebol.
1: Mas você está certo. E nem sempre os nossos prognósticos, né? Mesmo nós que acompanhamos futebol todo dia, não acontece, né? Isso acontece de repente uma coisa totalmente diferente. A França era apontada, por exemplo, por nós como a grande favorita. E grande parte da imprensa mundial também já estava dizendo: a França vai... O melhor futebol da Copa do Mundo, Tony. A França tem o melhor futebol da Copa do Mundo, disparadamente. Só que pegou um jogo, foi eliminada.
0: É, né? Isso é verdade.
1: Acontece.
0: Bom, a gente experimentou isso em 82, né?
1: Ah, é verdade. Outras copas, né?
0: Verdade.
1: Você me faz, traz memórias aí. Vamos embora. Valeu, Tony.
0: Ok, Alexandre. Um abraço.
1: Bom trabalho pra você. O Kevin tá chegando aqui com as notícias. Fim de papo no assunto é futebol segundo tempo. Temos trabalhos técnicos de Big Alves e Elivelton Henrique. 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
5: Pesquisa Quest, divulgada nesta quarta-feira, mostra que 48% dos entrevistados aprovam o governo Lula do PT, enquanto 47% desaprovam. Os números mostram a situação de empate técnico. Em abril, a diferença entre os índices de desaprovação e aprovação era de 9 pontos. Em maio, caiu para 3 e era de apenas 1 ponto em junho, o que se manteve em julho, mas com a vantagem para a aprovação. A análise do diretor da Quest, Felipe Nunes, destaca que Lula tem saldo de aprovação positivo pela primeira vez desde dezembro de 2024. O levantamento captou o impacto de 3 iniciativas do governo federal que são apostas para produzir efeitos positivos na economia, sendo eles os efeitos do programa Desenrola 2.0 para a renegociação de dívidas, o avanço das discussões sobre o fim da escala 6x1 e a isenção do imposto de renda para quem ganha até R$5.000. Indo para o noticiário internacional, 10 das 16 regiões administrativas do Chile estão em estado de emergência por causa de um sistema frontal que deverá trazer fortes chuvas e mar agitado ao país. O estado de emergência segue até o dia 21 de julho e o governo informou em nota que órgãos estatais estão preparados para atender a população. Nesta quarta-feira, de acordo com a Direção Meteorológica do Chile, nas regiões metropolitana de Coquimbo e Valparaíso, foi decretado um estado de alarme, o mais grave, por causa das chuvas. O alerta indica a previsão de fenômenos meteorológicos de severidade extrema, com alto potencial de riscos materiais e à vida. Kevin Paes, Rádio Jornal, Rádio Notícia.
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0: 2:15. Muito boa tarde para você que está acompanhando a nossa programação, começando o Rádio Livre desta quarta-feira, dia 15 de julho, com informações para todo o estado. E vamos aos destaques do programa de hoje. Nova regra da gasolina deve ampliar vendas de etanol em 6% em Pernambuco, diz Sindiaçucar. No Agreste, rolê Hack and Play 2026 abre inscrições para festival gratuito em Caruaru. No Sertão, Petrolina amplia a oferta de testes rápidos para hepatites virais. E no nosso consultório de hoje a gente fala sobre os avanços no tratamento da esclerose sistêmica progressiva. Esse assunto foi um pedido do nosso ouvinte Manuel de Caruaru. Se você tem alguma dúvida e quer participar do consultório do Rádio Livre, você pode mandar através do nosso WhatsApp, 991478520. Vamos juntos até às 4 da tarde, o Rádio Livre está no ar.
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0: 2:16, mistura maior de etanol a gasolina impulsiona setor sucro energético em Pernambuco. E João Lubambo tem os detalhes pra gente. João, boa tarde.
6: Oi, Tony, boa tarde. Pois é, o aumento faz parte da política de incentivo aos biocombustíveis prevista na Lei do Combustível do Futuro, que busca diminuir a emissão de gases do efeito estufa e ampliar a participação de combustíveis renováveis na matriz energética brasileira. De acordo com o Sindicato da Indústria do Açúcar e do Álcool de Pernambuco, a expectativa é de que a procura pelo combustível cresça cerca de 6% em 2026. Com isso, o setor sucroenergético espera ampliar o volume de vendas justamente no início da safra da cana-de-açúcar no estado, prevista para começar entre agosto e setembro. A mudança também deve fortalecer toda a cadeia produtiva da cana e reduzir a dependência do país da gasolina importada. A projeção do governo federal é que com a nova mistura o Brasil deixe de importar aproximadamente 900 milhões de litros de gasolina por ano, Tony.
0: Ok, João. Obrigado, então, pelas informações. São 2:18. Antes de ir para o intervalo comercial, eu quero lembrar você. Logo mais a gente vai ter o Boca no Trombone e, claro, quer a sua participação para aproveitar a oportunidade de cobrar da autoridade pública que ela cumpra a responsabilidade dela. Só isso que a gente quer. Então eu pergunto, o que é que está acontecendo aí, hein? O que aborrece, o que atrapalha e o que incomoda o povo, aí onde você mora e por onde você circula, o que é que está acontecendo? E você pode reclamar, viu? Não perca essa oportunidade. 991-47-8520. Daqui a pouquinho tem o Boca no Trombone e vamos ter, claro, a sua participação cobrando diretamente a autoridade pública que ela cumpra com o seu papel. É só o que a gente quer. Agora são 2:19, intervalo e a gente volta já já.
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5: 2:23.
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5: Bom, a formalização como microempreendedor individual, chamado MEI, ainda está gerando dúvidas entre os beneficiários do Bolsa Família. Afinal, quem está no cadastro único pode perder o benefício a abrir um CNPJ? As regras do programa prevêem uma proteção para famílias que aumentam a renda, mas o importante é entender como a regra funciona. E para desmistificar, para nos orientar, para dizer como a regra funciona, vamos conversar agora com a gerente de políticas públicas do SEBRAE, Priscila Lapa. Boa tarde, Priscila.
6: Boa tarde, Tony. Boa tarde a todos. Bora empreender. Vamos embora.
5: Vamos embora empreender. E se tem uma forma que é boa de começar a empreender, é se formalizando. Aí, quem recebe o Bolsa Família, Priscila, pode se formalizar como MEI sem ter o risco de perder automaticamente o benefício? Como é que essa regra está funcionando?
6: Importantíssima a tua pergunta. A gente recebe essa pergunta diariamente nas nossas redes, nos nossos canais de atendimento. Né, muita gente que está ali, né, no cadastro único, que não apenas Bolsa Família, tá, Tony? É importante salientar

0: O Cade Único que promove vários, né, várias proteções sociais, o BPC, o Bolsa Família, né, e todos esses outros mecanismos. Então, muita gente que está ali na informalidade, já tem, né, um negócio, mas tem uma oportunidade de se formalizar. A gente apresenta isso como uma oportunidade de mercado para esse empreendedor. O negócio começa a dar certo, a pessoa começa a se interessar realmente para formalizar o negócio, mas com medo de que essa renda que é certa, que serve para alimentar de fato a família, ela seja automaticamente cancelada. Esse cancelamento, ele não é automático, né? Isso é importantíssimo, isso foi normatizado recentemente, atualizado uma portaria do Ministério da Defesa, né, dos direitos, né, sociais, tendo essa proteção, deixando mais claro isso, porque isso ficava meio que ninguém entendia exatamente qual era a regra vigente. Então, a regra vigente é de que existe uma regra de proteção de pelo menos 18 meses, que daí, né, um pouco mais de um ano e meio, para que aquela pessoa ainda tenha essa renda, desde que a renda familiar ela não ultrapasse R$ 706, né, um valor ali, né, com a renda familiar, e lembrando que quando soma todos os ganhos da família, divide pelo número de pessoas, né, que estão ali, que vivem naquela residência. Então, ele fica recebendo ainda, o benefício é quase que para dar uma estabilidade, né, a pessoa começou a empreender agora para que ela não tenha o risco de ficar sem renda nenhuma e o negócio, por um acaso, não prospere, e aquela família, a gente sabe que uma vez que ela é desligada daquele benefício, para ela voltar a receber, ela precisa entrar numa fila, passar por todo um processo de disponibilidade e avaliação por parte dos órgãos públicos. Então, essa regra de proteção, ela serve para que a pessoa fique ali recebendo ainda o valor até esse período, para que ela não fique, né, desprovida dessa renda. Agora, depende muito do perfil da família e, sobretudo, o que a pessoa tem que ficar atenta é a renda. O que é que ela tem de renda comprovada naquela família para que ela não infrinja essa regra de proteção.
1: Bom, e aí é um receio que as pessoas podem ter, que até, né, porque a pessoa está iniciando e querendo empreender, quer empreender se formalizando, mas pensa o seguinte: se a coisa der errada aqui, eu vou ficar com o CNPJ, mas sem ganhar dinheiro e perdi o meu Bolsa Família, por exemplo, né? Então, é um receio que a pessoa tem, que é compreensível, né, Priscila?
0: Exatamente. E isso precisa ser feito com muita responsabilidade, né? Essa orientação para as pessoas do empreendedorismo como uma alternativa precisa ser feita com muita responsabilidade, justamente por isso, para não ter o risco da pessoa ter sua renda principal comprometida, perder esse tipo de benefício, que é fundamental, que ele é feito basicamente para a subsistência realmente, né, das famílias. Por isso que a gente tem repassado essa portaria, que ela foi atualizada recentemente, né, para todos os nossos canais de atendimento, para que as pessoas consigam ter uma informação segura, clara, que não caiam, né, no risco de ser levado por uma decisão equivocada. E lembrando também que para isso tudo, a gente sempre orienta que quanto é importante a pessoa ter seus dados cadastrais atualizados junto ao Cade Único. Ele é a medida para todos os programas sociais no Brasil. E aí, se a pessoa tem algum dado desatualizado, e a gente sabe hoje que com a conexão dos sistemas, a integração dos sistemas, muitas vezes a informação que a pessoa pensa que está, né, colocada lá no Cade Único, a Receita Federal já recebeu outra informação. Então, é importante estar atento, procurar, né, o órgão que faz o cadastro dentro do seu município, para ver se as informações estão todas atualizadas, para que a pessoa também, quando tomar a decisão sobre empreender, ela tome essa decisão da forma mais segura possível.
1: Perfeito. Priscila Lapa, obrigado então pelas orientações que você trouxe para a gente no programa de hoje.
0: Por nada, um grande abraço, Tony. Até a próxima semana.
1: Conversamos com a gerente de políticas públicas do Sebrae Pernambuco, Priscila Lapa. São 2h29. Lembrando, hein? Boca no trombone logo mais, e a gente quer a sua participação através do nosso WhatsApp 99147-8520, para você mandar a sua reclamação ou quem sabe até um agradecimento. Vai que o problema foi resolvido. Vale a pena agradecer para que as outras pessoas possam ver o quanto vale a pena reclamar. Boca no trombone, logo mais, e a gente quer e precisa da sua participação para que as questões, os problemas e as broncas sejam resolvidas. Vamos cobrar da autoridade pública responsabilidade.
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3: 2:33.
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3: No Sertão, Petrolina amplia a oferta de testes rápidos para hepatites virais. E os detalhes dessa informação você acompanha agora com Levi Varjão. Levi, muito boa tarde para você.
4: Petrolina está participando da campanha nacional do Julho Amarelo, que a cidade está com uma série de ações, de orientações, prevenção e combate às hepatites virais. Eu estou com Joanderson Souza, coordenador do CTA, que vai explicar para a gente sobre essas ações. Joanderson, como é que a população ela pode participar da programação do Julho Amarelo aqui na cidade?
5: Então, o município de Petrolina está com essas ações, né, de combate e enfrentamento às hepatites virais, que é o Julho Amarelo. E, claro, a população ela pode contar tanto com o CTA, de segunda a sexta, para fazer seus testes rápidos. Em 20 minutos é o resultado, teste rápido para hepatite B, hepatite C. Como também a população vai poder contemplar, né, os profissionais de forma, na área externa. Como também a gente vai estar no dia 27, no Dia Mundial de Combate às Hepatites Virais, lá na Feira Livre José Maria, a partir das 18 horas. Então, nós queremos alertar a população a vir se testar até o CTA, de 7 a 11h20, de 2 horas até as 4h20 da tarde, fazer seus testes, porque nós precisamos entender que as hepatites elas estão aí como problema de saúde pública, mas a prevenção, a informação também faz parte da saúde.
4: Joanderson, e quem é que pode realizar os testes?
5: Pronto, teste rápido. Pessoas acima de 14 anos já podem realizar os testes rápidos. Menor de idade pode vir também, criança, na verdade, com um acompanhante, com o pai. Mas nós queremos orientar que adolescentes acima de 14 anos, eles podem vir também fazer seus testes rápidos, independente de estar acompanhado ou não com os pais. Então, como é um serviço especializado de referência, nós temos essas orientações, como também toda a população pode vir também a realizar, tá? Então, queremos orientar também sobre a vacina. Sabemos que existe vacina para as hepatites, né? Então, fica para prestando atenção no calendário nacional de imunização, ver se não está precisando de uma vacina de reforço, né, da hepatite B, por exemplo. Então, procura o posto de saúde para poder se vacinar.
4: E para realizar o teste rápido, é necessário apresentar quais documentos?
5: Pronto, para realizar o teste rápido, é importante vir com um documento com foto. Tá? Documento com foto original, e aí se dirigir à recepção, vai ser acolhido, e aí vai fazer seus testes e aguardar 20 minutos e receber o resultado.
4: Muito obrigado, Joanderson Souza, coordenador do CTA. Levi Varjão para a Rádio Jornal, Rádio Notícia.
3: 2:36. E no Agreste, o rolê Hack and Play 2026 abre inscrições para o festival gratuito em Caruaru. Cristiano Bassan chegando agora com essa informação. Oi, Bassan, boa tarde.
6: Oi, Tony, boa tarde a você, aos ouvintes do Rádio Livre. Exatamente, o Agreste de Pernambuco já se prepara para receber mais uma edição do rolê Hack and Play. Estão abertas as inscrições para o Festival Gratuito de Inovação, Tecnologia, Criatividade e Empreendedorismo, que será realizado nos dias 13, 14 e 15 de agosto no Porto Digital Caruaru. Com o tema O Futuro em Tempo Real, o evento promete reunir estudantes, profissionais, empreendedores, pesquisadores, artistas e o público em geral em uma programação diversificada. Ao longo dos 3 dias, serão oferecidas palestras, oficinas, painéis, experiências interativas e atividades culturais, além de espaços voltados para network e troca de experiências. A organização informa que os primeiros palestrantes e a programação completa serão divulgados nos próximos dias. O acesso às nas redes sociais, né? O acesso às atividades são gratuitos, mas também estará sujeito aí à capacidade de cada espaço, respeitando a ordem de chegada dos participantes. O rolê Hack and Play busca fortalecer o ecossistema de inovação do Agreste, aproximando empresas, instituições de ensino, setor público e a sociedade em torno de debates sobre tecnologia, economia criativa e desenvolvimento regional. As inscrições podem ser feitas pela plataforma oficial do evento e um único cadastro garante acesso aos 3 dias de programação. Tony Araújo.
3: Ok, Bassan, obrigado então pelas informações.
6: Valeu.
3: 2:38. O programa oferece qualificação e inovação para marcas de moda em Pernambuco. Germano Rodrigues traz os detalhes para a gente agora. Germano, boa tarde.
0: Olá, Tony. Boa tarde para você. Boa tarde para todo mundo. Eu falo aqui do mercado Eufrásio Barbosa, em Olinda. E estou aqui acompanhando toda essa inovação bacana para quem é do mundo da moda. Na verdade, o Circuito Moda Pernambuco vai oferecer, vamos dizer assim, uma ajuda, uma pós-graduação para quem está no mercado da moda, né? Para a pessoa que trabalha com moda aqui no Recife e em Caruaru, poder ficar mais esperto, conhecer novos ares, conhecimentos de como expandir sua marca. Mas quem vai falar melhor com a gente? Eu vou conversar agora com Fernando Simões, que é o gerente de inovação do NTCPE, que nada mais é do que o núcleo gestor da cadeia têxtil de confecções aqui do estado. Boa tarde, seja bem-vindo, Fernando. Uma ideia bacana, né? Para quem de fato já vive da moda, mas não tem ainda aquela sagacidade para expor a sua marca, expor seu estilo. Seja bem-vindo.
7: Obrigado, boa tarde. O CMP, ele tem esse foco nas marcas de moda autoral, né? Muitas vezes o autor dessa marca, o produtor, ele faz tudo muito sozinho. E aí o objetivo do texto de confecções em Pernambuco é dar esse suporte. Então é um programa robusto, que você vai ter consultoria presencial, né? Focado em ajudar esse empreendedor em todos os desafios diários, que muitas vezes...

0: lutar mais vezes para conseguir conquistar esse espaço. Então, o CMPS projeto, né, que dá esse suporte dentro do de melhorar o acabamento do produto, de como comercializar isso na feira, como é que ele vai conseguir, né, ter a expansão do mercado, como é que ele vai vender num site. Então, vou ter consultores especialistas, os melhores especialistas da área, para ajudar essa marca a se desenvolver.
1: Vamos dar um exemplo que um desse produtor, um dono de uma loja, está ouvindo a gente agora na Rádio Jornal e querer participar. Tem um prazo que vai até o dia 22 agora, de julho. Tem uma inscrição que precisa ser feita e existe, como podemos dizer, ele tem que se encaixar no que de fato pode o ajudar a ser escolhido para participar disso, né?
0: Exatamente. A gente tem essa inscrição até a quarta-feira, né, no dia 22 de julho, né, esperando passar esse período de FENEARTE para que os empreendedores consigam se inscrever. A gente pede que as empresas elas tenham no mínimo um CNPJ com um ano de execução, né, para que essa empresa seja formalizada, né, tenha essa ajuda dessa empresa, para que se desenvolvam cada vez mais. É uma inscrição simples, né, através do site do ntcpe.org.br, é o www.ntcpe.org.br. E aí você vai ter um formulário super simples, né, onde ele basicamente precisa colocar, falar um pouco da empresa, colocar a identidade, um comprovante de residência, né, que a empresa tem que ser pernambucana, e o número desse CNPJ para que a gente consiga identificar que essa empresa é de moda, que essa empresa é de confecção. É super simples, depois existe uma banca só de avaliação desses produtos, né? De como é que essa marca se encaixa e essa marca já começa a receber essas consultorias. É bem simples a inscrição.
1: O bacana é que isso vai acontecer simultaneamente aqui em Olinda, da onde eu estou falando agora ao vivo, e também no Agreste, lá em Caruaru, onde é um polo enorme de confecções de cidades vizinhas ali, como Santa Cruz, né, como Toritama, vivem da moda, né?
0: Exatamente. É uma inscrição para todo Pernambuco. Então, não é um impedimento para que uma empresa de Garanhuns, por exemplo, possa fazer essas consultorias. Mas elas têm que ir até o NTCPE em Caruaru, o polo mais próximo, para receber essas consultorias presenciais. A mesma coisa aqui em Olinda. Então, a gente tem empresas, às vezes, de Tracunhaém, de Itamaracá, que vêm até Olinda receber essas consultorias. Então, todos os meses, né, é um programa que dura 6 meses, essa marca vai estar tendo um acompanhamento, a gente vai estar acompanhando a evolução dela enquanto marca, a desenvolver sua coleção, a melhorar, né, as suas capacidades enquanto marca.
1: Ok. Fernando, obrigado pelas informações. E para você que está nos ouvindo, corre aí, vai até o dia 22 de julho, na próxima quarta-feira. Como que eu faço? Como o Fernando falou, entra aí no site www.ntcpe.org.br/tcmp. Ali você já consegue abrir o formulário. Você vai entrar aí com essa nova oportunidade, vai sair mais esperto do que você já é trabalhando no dia a dia, né, Fernando? Eu conversei aqui, como você me acompanhou, com Fernando Simões, que é o gerente de inovação do NTCPE. Eu gosto de explicar que é o núcleo gestor da cadeia têxtil e de confecções aqui de Pernambuco. Corre, vale a pena, é uma ideia bacana. Por enquanto é isso, eu volto com você aos estúdios.
2: Tá certo, Germano. Obrigado pelas informações. São 2h43. Eu lembro a você que logo mais a gente tem um consultório. E aí eu já quero convidar você a participar, a fazer a sua pergunta, a tirar a sua dúvida, a contar um pouco da sua história também, porque hoje a gente vai falar do tratamento da esclerose sistêmica progressiva. A gente vai falar da doença esclerose sistêmica progressiva e queria a sua participação, fazendo pergunta, tirando dúvida, ou quem sabe você que convive ou conhece alguém, né, ou convive com alguém que convive com essa condição, você pode mandar para a gente uma mensagem. Por exemplo, esse assunto que a gente vai tratar hoje no consultório, ele foi um pedido do Manuel de Caruaru, ouvinte nosso, que contou que convive com essa há 4 anos com a doença, né, e com as consequências que a doença traz, porque além de você ter a doença, tem as consequências dela. Então, o Manuel mandou para a gente a sugestão e a gente vai tratar desse assunto hoje, esclerose sistêmica progressiva, né? Para perguntar aos especialistas, e hoje a gente vai ter 2 reumatologistas, o doutor Saulo Xavier Filho e a doutora Viviane Vasconcelos, para responder as suas questões. Por isso que é importante não perder essa oportunidade de participar do consultório. 991-47-8520. Você já pode agora, se quiser, mandar a sua pergunta, né? Quanto mais cedo, melhor. Porque às vezes a gente vai fazendo perguntas no programa e aí chegam outras, acaba que a gente não consegue dar conta de tudo. Então, para que a gente consiga, você pode mandar a sua mensagem. E aí pode ser mensagem de áudio, mensagem de texto. O importante é que não reste dúvidas para você. Então é importante que você participe. 991-47-8520. Como eu disse, você pode mandar a sua pergunta, dúvida, e você pode também, num áudio breve, contar um pouco aí da sua história, se você convive com essa doença ou convive com alguém que tem a doença, tá certo? Então, tá aí aberta a sua participação para o consultório que começa logo mais. Mas a participação pode começar e deve agora. 2:45.
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4: 2:49.
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4: Escuta só, o Instituto Padre Arlindo está promovendo entre os dias 17 e 19 de julho a quinta edição do Dia de Solidariedade, com centenas de atendimentos que são gratuitos nas áreas de saúde, cidadania e bem-estar. Além,

0: claro, de atividades esportivas e ações voltadas à comunidade em Tamandaré. Sobre esse assunto, a gente conversa agora com ele. Padre Arlindo, boa tarde para o senhor.
1: Boa tarde, Tony. Bom dia, boa noite, Marmininho. Oxi, oxi, oxi, oxi. Eu tô na Rádio Jornal. Povo, sintoniza aí. Avisa que Padre Arlindo tá na Rádio Jornal com o Tony.
0: Padre Arlindo, prazer falar com o senhor sobre o Dia da Solidariedade, a importância desse dia de solidariedade e o impacto que tem na vida da população que passa pelos atendimentos.
1: Olha, o Dia da Solidariedade começou com o período da pandemia. No meu aniversário, dia 19 de julho, resolvi dar 2.000 cestas básicas. Todas as semanas estávamos dando 500 cestas básicas. Mas aí, no meu aniversário, chegamos a dar 2.000 cestas básicas. E a partir daí, a gente resolveu fazer uma grande ação. Trouxe alguns hospitais que eu conhecia para atender a comunidade. Atendemos 1.200 pessoas. Aí depois, no outro ano, a gente trouxe mais hospitais, mais um ônibus do Tribunal de Justiça, mais um ano da Polícia Civil para tirar a identidade. Atendemos 2.200 pessoas. O ano passado chegamos a atender mais de 5.000 pessoas. E os vereadores há 4 anos entenderam que era necessário deixar esse dia feriado, porque colocou como um dia da solidariedade. Mas é o Dia Nacional da Caridade. Já imaginou, Tony? Uhum. Eu nasci no Dia Nacional da Caridade. E esse ano serão 2 dias, sexta e sábado, com mais de 5 mil atendimentos, como você bem falou, na área da saúde, 10 grandes hospitais. Vem o Hospital Santa Joana, o Hospital do Câncer, IMIP, vem o Altino Ventura, Rede Dó, aí vem muita gente boa ajudar aqui na nossa comunidade. E além disso, ainda tem a Carreta da Mulher, tem o Castra Móvel, tem o carro do Detran para dar aula, informação para os nossos mototaxistas, como guiar com segurança. Então é muita coisa que a gente consegue através da força da solidariedade. Todo mundo fazendo um pouquinho, fica uma coisa extraordinária. E no domingo, dia 19, meu aniversário, a gente vai fazer um Tamandaré em Movimento. Vai ter corrida, caminhada, vai ter bicicleta, vai ter zumba, vai ter um bocado de coisa. Povo de Deus, todo mundo esse final de semana para Tamandaré, para domingo de manhã, às 5 horas da manhã, nos encontrarmos no Forte Santo Inácio para fazer um movimento trazendo saúde, paz e alegria aqui. Entendeu, Sintone? Pergunta que eu te pergunto.
0: Entendi, entendi muito bem, padre. Agora me diga uma coisa, quando o senhor encontra, depois de passada uma das edições, que agora a gente já está na quinta, e se Deus quiser vai ser um sucesso, como as outras foram. Passada a edição, o que é que o senhor sente das pessoas? Como é que elas chegam para o senhor para falar sobre o impacto que as ações têm causado na vida delas? Os depoimentos que o senhor ouve.
1: Rapaz, é tão interessante. A gente faz isso sem dinheiro. É engraçado que é um grande mutirão, todo mundo ajudando um pouco. Quando eu vou na beira da praia, pedir pizza para poder construir um instituto maior. Eu tenho um pequeno instituto que tem apenas 5 consultórios. Vou andando na beira da praia porque agora estou indo para um espaço com 14 consultórios, uma sala de cursos profissionalizantes, e vou morar nesse local lá. E se Deus quiser, a gente vai fazer um instituto lindo, com a quadra para a gente continuar os cursos profissionalizantes e atendendo o povo gratuitamente, e doando cesta básica. Quando eu vou andando, meu Tony, na beira da praia, eu ganho raspa-raspa, eu ganho amendoim, eu ganho camarão, eu não passo sede. Aí ganho um picolé. Aí eu cheguei, meu filho, eu estou pedindo para ali ajudar o rapaz do amendoim. Eu disse, meu filho, eu estou pedindo para me ali ajudar. Aí o rapaz do milho. Aí ele me dá toda vez 10 reais. Aí disse, padre Arlindo, porque a reservista que eu tenho foi o senhor que me ajudou a tirar. Esse dente que eu tenho foi o senhor que me ajudou a eu consertar. Aí eu disse, padre Arlindo, o exame de mamografia e o tratamento que eu fiz lá no Hospital do Câncer foi o senhor que me ajudou. Sentimento de gratidão do povo, sabe? O reconhecimento. Tem aquela expressão, as mãos mais pobres são que mais se abrem para tudo dar. É a gente tá construindo assim, com um grande multidão, através dos veranistas, através dos turistas e principalmente a comunidade local, porque o pessoal reconhece. Dá o que pode, que o mais importante é isso. É o óbolo da viúva. Deu tudo que tinha. Já teve criança que corre na beira da praia e me dá 15 centavos. Eu acho tão fantástico isso. É tão fantástico a criança me dar 15 centavos e dizer, estou ajudando o Padre Arlindo, porque sabe que no final o recurso volta para eles. Você entendeu isso também?
0: Entendi, padre. E aí, estamos falando de uma ação que é grande, né? Como o senhor tem aí.

0: 1.500 pessoas que moram, não 1.500 pessoas não, 1.500 famílias que moram na área rural. E eu fiquei preocupado se o povo vinha para ser atendido pela defensoria ou não, para tirar identidade, tirar a certidão de nascimento. Aí, botei 400 cesta básica. Apareceu 600 pessoas e o povo não se preocupou em pegar a cesta básica. A cesta básica. As pessoas estavam atrás de identidade. E teve um senhor de 80 anos de idade que tirou a certidão de nascimento. Vocês entendem? Existe muito tipo de fome. Tem a fome do arroz e feijão, mas tem a fome da cidadania. Eu quero ter uma identidade. Eu quero existir. Enquanto eu não tenho identidade, eu não existo. Eu sei que a gente precisa ajudar o pessoal lá da África, o pessoal que passa muita caridade, necessidade, né? São carentes e tudo mais. Mas eles vão ter uma realidade bem pertinho de nós, do nosso lado. Eu não sei qual é a cidade que você está ouvindo, eu não sei qual é a cidade que você está participando aí, que está caminhando no carro, mas você pode transformar o mundo, fazer o mundo melhor. Porque tem alguém que está com algum tipo de fome. E depois a gente pode alimentar a fome da atenção, do cuidado da saúde. Então o ser humano precisa ser ouvido, visto, cuidado, em todas as suas dimensões. E até o cabelo precisa ser tratado. Por isso que tem a área da beleza e bem-estar. Aí ajeita o cabelo, a gente conserta a identidade e a gente dá um abraço e diz volte para casa porque alguém lhe viu com a sua necessidade como ser humano todo. A gente não é físico, a gente é espírito, a gente é psicológico, a gente é uma tuia de coisa junta. Tu entendeu esse plano?
1: É verdade. E aí o povo sai bonito, arrumado e cuidado. Padre Arlindo, então fique à vontade aí para fazer o convite ao pessoal que está nos ouvindo agora.
0: Então, povo de Tamandaré, e povo da região, e povo de Recife, de Pernambuco, de quem está escutando agora, vamos deixar essa cidade bem bonita com a sua presença. Tamandaré em movimento, de manhãzinha, 5 horas da manhã, lá no Forte Santo Inácio, traga 2 quilos de alimento para eu ajudar a continuar levando para o povo. Tony, quando era criança, eu vi meu pai brigar com a minha mãe e ele bateu nela, porque não tinha comida dentro de casa. Não tinha comida dentro de casa. Uma cesta básica não resolve o problema, mas evita muita violência. Traga 2 quilos de alimento para mim e para eu dar para o povo. E aí você vai participar de um grande evento. Sábado à noite, na Vila Padre Arlindo, que está fazendo 3 anos de aniversário, vai ter a celebração da Santa Missa. Vem participar comigo, 7 horas da noite, que eu vou vender uma rifa de um Fusca para você, para eu pagar toda a despesa, Tony. Um Fusca 71 com R$ 30. Entra no meu Instagram para que você participe e veja como é que você pode ajudar para pagar essa despesa também. Compre a rifa do Fusca. Tome, compre a rifa do Fusca. Entra no meu Instagram que tu sabe como é que tu vai comprar a rifa do Fusca. Sábado na Vila Padre Arlindo, a celebração da Santa Missa. E por que então, Andaré, só não é solidário, só não ajuda, só não reza quem não quer? Mas, menino, bom dia, boa tarde, boa noite. Oxoxô.
1: E aí, Padre Arlindo, o senhor é daqueles que só recebe os parabéns no dia ou dá para dar antecipadamente? Porque se for o caso, a gente já deseja parabéns agora para o senhor.
0: Hoje o bispo me ligou para mim agora de manhã, disse:
1: Ah.
0: parabéns, Padre Arlindo, errou a data. Se o bispo já me abençoou, então todo mundo pode me abençoar.
1: Então,
0: Então
1: parabéns,
0: vamos
1: viu?
0: lá. Muito obrigado,
1: Parabéns.
0: Tony. Muito obrigado.
1: Um abraço grande, Padre Arlindo.
0: Deus abençoe, povo de Deus. Muito obrigado, Tony. Bom dia, boa tarde, boa noite. Oxoxoxox.
1: 2:59. Argentina e Inglaterra disputam hoje vaga na final em duelo marcado por rivalidade que é histórica. Você sabia disso? Pois é, rapaz. Mas de onde foi que surgiu toda essa rixa?
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3: O confronto entre Argentina e Inglaterra em Atlanta, nos Estados Unidos, vale uma vaga na grande decisão da Copa do Mundo de 2026. No entanto, para além do futebol, o duelo entre países de dois continentes diferentes carrega um peso histórico. Mas quais os conflitos extracampo entre Argentina e Inglaterra? Qual o histórico do confronto entre os dois países? A gente explica. A rivalidade entre Argentina e Inglaterra começa nas quatro linhas, passeia por um confronto bélico e volta aos gramados, com uma galeria de momentos emblemáticos em mundiais. São 5 confrontos entre os dois países na história dos mundiais. No primeiro, em 1962, no Chile, a Inglaterra bateu a Argentina por 3-1, resultado que a

0: acabou por eliminar os sul-americanos ainda na fase de grupos daquela Copa. 4 anos depois, a Copa foi realizada em território inglês e os dois países se encontraram nas quartas de final com vitória inglesa por 1 a 0. A partida acarretou numa das mudanças mais importantes do futebol, pois o árbitro do jogo expulsou o capitão argentino Antonio Ratín, que se recusou a sair de campo, e apenas com a intervenção da polícia a situação foi resolvida. O episódio colaborou para a criação dos cartões amarelo e vermelho para comunicar de forma mais clara as decisões arbitrais em campo. No meio desta rivalidade futebolística, um episódio ocorrido em 1982 colocou os povos inglês e argentino em lados opostos no campo de batalha. A Guerra das Malvinas, que aconteceu entre abril e junho daquele ano, foi o conflito pelo domínio das Ilhas Malvinas, localizadas no Oceano Atlântico, próximas à costa argentina. O território havia sido tomado pelos ingleses em 1833 e, em meio à ditadura da Argentina, foi reivindicado como pertencente ao país sul-americano. A guerra foi vencida pelos ingleses e acabou com 649 argentinos mortos. Quis o destino que na Copa seguinte, em 1986, os dois países se enfrentassem numa partida que acabou se tornando um dos maiores jogos da história da competição. Nas quartas de final da Copa de 1986 no México, a Argentina venceu a Inglaterra por 2-1 com 2 gols antológicos do craque Diego Maradona por motivos diferentes. No primeiro, no famoso gol da mão de Deus, o camisa 10 argentino subiu para uma dividida com o goleiro Peter Shilton e usou a mão esquerda para marcar sem que a arbitragem percebesse. O gol foi validado e pouco depois, Maradona assinou uma obra-prima, driblando metade do time inglês até parar no gol, marcando um golaço. Os dois países voltaram a se encarar na Copa de 1998 na França. Nas oitavas de final, as equipes empataram por 2-2 no tempo normal e os argentinos venceram nos pênaltis. Os hermanos jogaram boa parte do duelo com um atleta a mais depois da expulsão do astro inglês David Beckham, que se envolveu em uma confusão com Diego Simeone. 4 anos depois, Inglaterra e Argentina novamente tiveram um encontro na fase de grupos da Copa de 2002 no Japão e na Coreia do Sul. Em um desdobramento digno de roteiro cinematográfico, o confronto foi vencido pela Inglaterra por 1-0 com um gol de pênalti convertido justamente por Beckham. Assim como em 1962, a Inglaterra passou de fase e a Argentina foi eliminada na fase de grupos. Agora, em meio a duelos históricos e conflitos extracampo devido à Guerra das Malvinas, as seleções se enfrentam numa Copa em que Messi busca o segundo título seguido da Argentina e Harry Kane e Bellingham tentam quebrar um tabu de 60 anos sem títulos dos ingleses. 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Kevin Paes para o Rádio Livre.
1: E não se esqueça, se você tiver alguma dúvida sobre qualquer assunto, você pode mandar para o nosso WhatsApp 991-420-3 e 4.
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1: Então, boca no trombone, Gilson Braga de Caixa d'Água. Diz aí.
3: Boa tarde, meu amigo Tony Araújo, da Rádio Jornal.
1: Diz, Gilson.
3: Você é um âncora de primeira linha, de primeira qualidade.
1: Obrigado.
3: Que faz o crescimento todos os dias e o dia todo da Rádio Jornal.
1: Obrigado.
3: Tony, eu gostaria de, mais uma vez, fazer um apelo à prefeita de Olinda, a senhora Mirela Almeida, e nós estamos, pasmem os senhores, vai fazer 5.
1: Eita, rapaz, cortou aí, não foi? Infelizmente. Bom, mas é algo que não é bom e faz 5. Seja 5 dias, 5 meses ou 5 anos, é coisa para a prefeitura ver o que é que está acontecendo, né? Pessoal aí, de qualquer forma, não é bom. Vamos aqui agora à participação de Carol de Campo Grande. Oi, Carol.
4: Olá, boa tarde. Deixa eu falar uma coisa para você. Eu moro em Campo Grande, na rua Marquês de Baipendi. Amigo, a gente já solicitou o corte de uma árvore. Temos o chamado. Semana passada, uma outra árvore, onde nós abrimos o chamado, a árvore caiu. Certo, foi um transtorno e a prefeitura não foi lá. Os órgãos da ELURB, os

0: os competentes não foram lá. Já abrimos vários chamados para uma nova árvore na Rua Marquês de Baipendi, de frente ao Bar do Zé, todo mundo conhece. E a prefeitura, em Lurbe, nenhum órgão vai lá tomar as providências. Só vão tomar a providência quando essa árvore cair, machucar, Deus o livre, pessoas, arrancar a fiação, poste, danificar a estrutura da casa. Aí vão dizer, entre na justiça e resolva. Campo Grande está abandonado pela prefeitura. Olhe, o carro da limpeza lá só passa duas vezes durante a semana e uma no sábado, enquanto na rua de trás, na rua do canal, ele passa todos os dias, certo? Sujeira, abandono, certo? A prefeitura realmente esqueceu o bairro do Campo Grande, Hipódromo, certo? Aquela área ali está totalmente abandonada pela prefeitura.
1: Sabe que tu tem razão, Carol. Esse negócio de árvore é danado. Rua Rodrigues 7, em Casa Amarela. Uma árvore que ameaça cair também. Um pé daqueles de castanhola, que popularmente a gente chama de coração de negro, né? E é uma árvore gigante. E dá para perceber que ela não tem muita sustentação. É um risco grande. E mais, a raiz da árvore, ela está se infiltrando num condomínio que tem e está estragando, está danificando a cisterna do prédio. Condomínio Rio Sena, lá em Casa Amarela. E a árvore fica por trás do condomínio. E aí oferece risco. São duas, na verdade. E é desse jeito que a Carol está dizendo. Por mais que você chame, por mais que você convoque os órgãos competentes, ninguém faz nada. E aí depois que a árvore cai, se você tiver danos apenas materiais, aí você tem que entrar na justiça para cobrar o prejuízo que você teve. Você já pensou cair em cima de uma garagem, destrói um muro, destrói o carro? Isso, por prejuízo grande que seja, na melhor das hipóteses, porque se cair em cima de uma pessoa e matar... Agora, não foi por falta de aviso, né? A Carol mesmo está dizendo, é o mesmo caso da árvore lá na Rodrigues 7, em Casa Amarela. Tem chamados e mais chamados e ninguém faz nada. Atenção, prefeitura. Marquês de Baipendi, Campo Grande, Rua Rodrigues 7, em Casa Amarela. Vai esperar a árvore cair para poder tomar alguma providência, que é somente cortar e levar o que restou dela? Bom... Gilson está de volta agora porque cortaram, né? Cortou-se o áudio do Gilson e aí a gente acabou não ouvindo qual era a reclamação dele. Vamos ouvir. Gilson.
2: Boa tarde, meu amigo Tony Araújo, da Rádio Jornal. Você é um âncora de primeira linha, de primeira qualidade, que faz o crescimento todos os dias e o dia todo da Rádio Jornal. Tony, eu gostaria de, mais uma vez, fazer um apelo à prefeita de Olinda, a senhora Mirela Almeida, que nós estamos, pasme os senhores, vai fazer 5 meses, Tony Araújo, que o córrego do Abacaxi está sem ônibus. Os estudantes, os trabalhadores que saem logo cedo de casa estão andando quilômetros para poder pegar um ônibus aqui na nossa comunidade. Uhum. À noite também os estudantes e os trabalhadores, quando largam a tarde da noite, têm o maior sufoco para chegar em casa. As senhoras grávidas, as senhoras que vão levar as crianças de manhã para a escola, também fazem esse percurso. E quando está chovendo, diga que danou-se, Tony Araújo. Agora, por quê? Simplesmente a prefeitura foi limpar umas galerias lá no córrego do Abacaxi, deixou tudo esburacado, não fez o tapamento das galerias, não colocou o asfalto assim prometido e estamos, Tony Araújo, até hoje, 5 meses vai completar, agora no dia 5 de agosto, que nós estamos sem ônibus. Infelizmente, não existe consórcio Grande Recife que faz parte da irresponsabilidade do poder público por não exigir que os ônibus que têm a concessão do Grande Recife, as prefeituras, não dêem a condição devida para que o trabalhador não seja prejudicado. Forte abraço a todas e a todos. Fiquem com Deus.
1: É aquilo que eu digo sempre. Você tiver buraco na rua, ele vai aumentando, aumentando, até que impede a passagem de carro, de ônibus, de bicicleta, de tudo. E quando impede a passagem do ônibus, o prejuízo, exatamente isso aí que o Gilson falou. Exatamente esse. O ônibus para de passar e as pessoas têm que se deslocar muito mais para pegar o ônibus, que às vezes muda até o local do terminal, né? E é o que o Gilson falou também. Preste atenção no que ele disse. As prefeituras precisam dar condições dos ônibus circularem. Foi feito um serviço, o serviço ficou lá pela metade, porque é o que a gente pode considerar, afinal de contas, o buraco ficou aberto. E aí o ônibus não passa. E o prejuízo vai para quem? Você imagina uma pessoa que sai de 4 horas da manhã, que pegava o ônibus perto de casa e agora tem que andar muito. Uma pessoa de idade que precisa sair qualquer hora. Qualquer hora. Prejuízo é grande. Uma pessoa que chega tarde da noite, tendo que vir de longe, andando, porque o ônibus não está passando, porque a prefeitura não tapou o buraco que fez. Fez o serviço e deixou o buraco. Você está entendendo? Porque a gente não pode deixar para lá e precisa reclamar. Atenção, Prefeitura de Olinda, Córrego do Abacaxi, dê uma olhada lá no serviço que foi feito, para que o serviço seja concluído, para que o ônibus volte a passar lá dentro. Porque desse jeito fica difícil. A pessoa tendo que se deslocar, e quem não consegue? Faz o quê? Tá entendendo? Gilson, vamos torcer para que o problema seja resolvido. Enquanto não for, você manda áudio para a gente cobrar da prefeitura, tá certo? Acabou o Boca no Trombone.
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1: Informações da redação da Rádio Jornal. Kevin Paz. Oi, Kevin.
4: Olá, Tony. A Câmara dos Deputados aprovou nesta quarta-feira um projeto que permite o uso de elementos que expressem pertencimento a uma comunidade, cultura ou religião em fotos de documentos oficiais. A proposta agora vai ao Senado. O texto de autoria da deputada Célia Chacriabá, do PSOL de Minas Gerais, ressalta, no entanto, que o uso de indumentária e outros elementos só é permitido se não prejudicar a identificação da fisionomia da pessoa. A proposta define como elementos de pertencimento o cocar indígena, o turbante dos povos de matriz africana e outros elementos étnicos, culturais e religiosos. Conforme a proposta, a permissão é válida para todo documento oficial de identificação, como a carteira de identidade, a Carteira Nacional de Habilitação CNH, o passaporte e a carteira de trabalho e previdência social. Kevin Paz, Rádio Jornal, Rádio Notícia.
1: 3:13, intervalo agora. Na volta tem o consultório do Rádio Livre.
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1: São 3:17.
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1: Começando o consultório do Rádio Livre, hoje a gente fala sobre os avanços no tratamento da esclerose sistêmica progressiva. Esse assunto foi um pedido do nosso ouvinte Manuel de Caruaru. Ele nos contou que convive há pelo menos 4 anos com a doença e também com a fibrose pulmonar, enfrentando diariamente os desafios das duas condições que são graves. Para nos orientar a respeito desse assunto, a gente conversa com o reumatologista Saulo Xavier. Atua no Real Hospital Português e no Hospital das Clínicas da Universidade Federal de Pernambuco. Ele foi fellow em Medicina Clínica Intervencionista da Dor pela Santa Casa de São Paulo e é doutorando em Reumatologia pela Escola Paulista de Medicina, Dr. Saulo Xavier. Muito boa tarde, obrigado pela sua presença aqui no consultório.
11: Boa tarde a todos, eu que agradeço o convite. Vai ser um prazer tentar sanar o máximo possível de dúvidas dos nossos ouvintes hoje.
1: Viu aí, o Dr. Saulo, ele já se colocou à disposição. Isso significa dizer que você vai poder participar à vontade através do nosso WhatsApp, o 991-47-8520, para que você possa também fazer a sua pergunta à nossa outra convidada, que é a médica reumatologista Viviane Vasconcelos. Ela atua na Clínica Autoimune no Recife e na Unimagem em Caruaru. É mestre em bioética pela Universidade de Brasília e professora da Universidade Federal de Pernambuco. Doutora Viviane Vasconcelos, bem-vinda ao consultório. Obrigado pela sua presença.
12: Boa tarde, Antônio. Boa tarde a todos os ouvintes da Rádio Jornal.
1: Bom, doutor Saulo, a gente vai falar de esclerose sistêmica progressiva. Sobre os avanços do tratamento, no desenrolar da nossa conversa, esse assunto certamente vai aparecer. Mas eu tenho uma curiosidade inicial. Esclerose sistêmica progressiva. Bom, eu quero saber o que é esclerose sistêmica e, quando eu falo de progressiva, isso significa dizer que tem alguma que não é progressiva?
11: Obrigado pela pergunta, Tony. Né, para iniciar assim, nossa conversa aqui hoje, a gente poderia definir a esclerose sistêmica como uma doença órfã, por assim dizer, porque ela tem uma característica fisiopatogênica única, né, que seria uma associação entre 3 coisas. Né? A autoimunidade, ela é uma doença autoimune, que se caracteriza por uma disfunção da microvasculatura corporal, ou seja, dos vasos sanguíneos, né? que leva a um fenômeno de isquemia, ou seja, falta de oxigenação tecidual, e que, na tentativa do corpo de contornar esse processo, acaba sendo desencadeada uma reação inflamatória que deposita fibrose, né, que seria aquele tecido cicatricial, nos mais diversos tecidos do corpo, né? Alguns mais de uma frequência maior do que outros, como foi o caso do nosso ouvinte, né, que além da pele também tem acometimento pulmonar. Quando a gente fala de esclerose sistêmica, a gente evita esse termo progressiva porque isso é uma coisa muito variável. A gente acaba chamando somente esclerose sistêmica. A maioria dos casos da doença é progressivo. Uma pequena fração acaba não sendo. O nosso objetivo aqui com o tratamento é justamente o quê? Tentar identificar quem é que seriam esses pacientes, né, com base em características clínicas, laboratoriais, epidemiológicas, que teriam chances maiores de progressão, de forma que a gente possa intervir precocemente nesses pacientes, frear, digamos assim, a evolução da doença e maximizar a qualidade de vida dessas pessoas.
1: Doutora Viviane, a partir de que idade a gente pode dizer que a pessoa começa a apresentar os sintomas da doença? É uma coisa que pode acometer, por exemplo, crianças, adolescentes, jovens a partir de que idade, pessoas idosas? Como é que funciona?
12: Isso, não tem como a gente estabelecer assim uma idade exata, ah, começa a partir de tal idade. A gente vê que tem aí um padrão de acometimento. É uma doença que é mais comum em mulheres do que em homens, mas que homens também são acometidos. Podem acometer aí pacientes já na adolescência. A faixa etária mais comum seriam mulheres aí por volta de 30 anos de idade, mas também podendo acometer mulheres aí já após essa idade, 40, 50 anos, né? Então, por isso que todos têm que ficar atento aos sintomas aí associados à doença, para que a gente possa realmente fazer esse diagnóstico e iniciar o tratamento, porque como o Saulo aí comentou, a questão do tratamento precoce é super importante para a gente evitar os danos decorrentes da doença.
1: Perfeito. O que a gente sempre tem aprendido aqui, você que está nos acompanhando agora, a gente sempre tem aprendido aqui no consultório, é a importância de buscar sempre o atendimento médico, porque seja qual for a doença que a gente possa ter e possa vir a desenvolver, o diagnóstico precoce, ele é importantíssimo. Você está percebendo isso? Então, é o primeiro ponto para o qual eu chamo a sua atenção. O consultório, ele consegue nos oferecer isso, né? O consultório do Rádio Livre, essa, digamos assim, conclusão. Tratamento ou diagnóstico precoce é o que a gente precisa. Então, a busca pelo atendimento médico, ela é essencial. E você pode começar por aqui, se quiser. 991-47-8520 para você mandar a sua pergunta para o consultório ou para você contar uma experiência que você tenha tido com você, com alguém da sua família, envolvendo a esclerose sistêmica. A gente vai para o intervalo agora, daqui a pouquinho a gente volta aqui no consultório do Rádio Livre. 3:24.
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1: 3 horas e mais 27 minutos.
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1: De volta no consultório do Rádio Livre, hoje recebendo os reumatologistas Dr. Saulo Xavier Filho e a doutora Viviane Vasconcelos, nos orientando e nos ensinando sobre esclerose sistêmica progressiva, que foi uma sugestão do Manuel de Caruaru, ele que convive há pelo menos 4 anos com a doença e também com a fibrose pulmonar. E, claro, enfrentando diariamente os desafios das duas condições que são graves, como você tem acompanhado aqui. Aliás, a respeito dessa questão, doutor Saulo, temos aqui uma pergunta, né, que a gente falou sobre fibrose pulmonar, no caso do Manuel, e o Oscar dos Torrões, ele pergunta o que é a fibrose pulmonar.
11: Obrigado pela pergunta, Oscar. Né, para, antes de mais nada, né, a fibrose pulmonar seria uma consequência, né, dentro das principais manifestações da doença. A fibrose pulmonar, de um jeito mais simples assim de explicar, seria basicamente cicatrizes no pulmão, né? O nosso pulmão, ele é como se fosse uma esponja, né, cheio de furinhos, né, que a gente chama de aerado, né, que é por onde o ar passa e a gente troca oxigênio, por assim dizer. Nesses pacientes com esclerose sistêmica, as respostas inflamatórias que acometem o pulmão acabam levando a uma destruição desses espaços e a substituição do tecido pulmonar normal por cicatrizes, o que, em última análise, leva à dificuldade de trocar oxigênio e, consequentemente, esses pacientes vão tendo mais dificuldade de respirar e, em casos avançados da doença, até dependência de oxigênio, que a gente chama suplementar, ou seja, aquele oxigênio por fora do cilindro, né, que tem que colocar naquele canudinho no nariz. A fibrose pulmonar, ela é uma coisa muito frequente nos pacientes com esclerose sistêmica. Ela está presente de 1/3 até 40% dos pacientes e muitas vezes ela pode passar despercebida, né? Porque como nós temos 2 pulmões, de forma geral, a gente tem, me permita a brincadeira, a gente tem mais pulmão do que a gente precisa. Então, para o paciente desenvolver sintomas, muitas vezes ele já tem um quadro pulmonar mais avançado. É por isso que, pela frequência de acometimento desses pacientes, o fato de que você pode ter sinais de acometimento e não ter ainda sintomas, Isso faz com que seja fundamental a avaliação pelo reumatologista de forma precoce, para a gente investigar precocemente se o paciente já tem alguma alteração e, consequentemente, conseguir intervir nessa fibrose antes que ela provoque sintomas e, consequentemente, comprometa a qualidade de vida do paciente e até possa levar a óbito, né? Como é justamente, né, a principal causa de mortalidade nessa doença, que seria a doença pulmonar fibrótica avançada.
1: Doutora Viviane, temos aqui uma pergunta de alguém que diz o seguinte: é verdade que quem tem esclerose sistêmica pode ficar com os dedos roxos no frio?
12: Isso. Esse é um fenômeno que a gente chama de fenômeno de Raynaud. E é até um dos sinais que alertam para necessidade de investigação da doença. O Raynaud é justamente quando o paciente se expõe a temperaturas mais frias, a mão e os pés, também pode acontecer o Raynaud nos pés, a mão ela vai ter três fases. Ela vai ficar inicialmente branca, depois, com a falta de oxigenação naquele tecido, ela pode ficar roxa, e depois, como uma tentativa do corpo de tentar reverter essa falta de oxigênio, ela pode ficar vermelha. Não é obrigatório que o paciente tenha. Ele pode ter só a fase branca e só a fase roxa, pode ter só a fase roxa. E aí é interessante também relacionar isso que vai acontecer ou vai piorar com temperaturas mais frias. Então, não é obrigatório o paciente apresentar o Raynaud para esse diagnóstico, mas pacientes que apresentam Raynaud, normalmente a gente faz uma investigação nesse sentido. A pessoa pode ter só o Raynaud sem ter a esclerose sistêmica, mas dentro das causas desse fenômeno de Raynaud, a esclerose sistêmica seria aí a principal doença associada a ele.
1: Bom, essa foi a pergunta de Priscila de Casa Amarela, que a doutora Viviane acabou de responder. E aí o senhor falou, doutor Saulo, sobre essa questão da fibrose pulmonar. Que outros órgãos internos, o senhor falou também a respeito do coração, que outros órgãos podem ser alcançados pela esclerose sistêmica?
11: Excelente pergunta, Tony. Como eu comentei nessa parte inicial da definição da doença, a esclerose sistêmica ela tem meio que no centro da fisiologia dela se tratar de uma doença vascular, né? Em que os vasinhos pequenos, né, que são os vasinhos terminais, assim, todas as extremidades que a gente tem, seja na pele, nos órgãos internos e tudo mais, onde a gente tiver vaso que seja passível de inflamação e, consequentemente, depósito de material fibrótico, essa doença pode se manifestar. Dentro dos mais comuns, ou seja, então qualquer órgão poderia ser acometido, né, respondendo sua pergunta de forma mais abrangente. Mas o que a gente tem de evidência científica dessa doença mostra que parece haver uma maior prevalência do acometimento em órgãos como a pele, pulmão, em menor quantidade, trato gastrointestinal, e em menor quantidade de casos, coração. Mas a rigor, qualquer órgão pode ser acometido pela doença.
1: Doutora Viviane, no que diz respeito ao o trato gástrico, como falou aí o doutor Saulo, o que que a gente pode apresentar, o que que isso pode causar de problema? No que diz respeito, por exemplo, problemas digestivos, o que é que a gente pode ter?
12: Isso, dentro do sistema digestivo, a gente tem um acometimento principal do esôfago, e aí a gente vai ter muitas vezes pacientes tendo uma queixa de dificuldade para a deglutição, ou seja, ele consegue engolir, mas sente como se fosse uma dificuldade para o alimento descer, como se ele tivesse, como o pessoal diz, entalado, né? E aí, dentro dessa questão também, ele pode ter sintomas de queimou, de refluxo, justamente porque ele tem uma alteração na motilidade do trânsito do esôfago ali no seu texto distal, né? Mas ele também pode ter acometimentos a nível de sistema digestivo do intestino. E aí ele pode cursar com quadros até desabsortivos. Então, às vezes, é um paciente que pode ter aí um quadro de diarreia associada, uma diarreia, às vezes associada também com um quadro de constipação. Então, ele alterna períodos de constipação com distensão abdominal, com episódios de diarreia. É um paciente que pode também ter aí quadros de síndromes desabsortivas, né? Então, ele vai ter aí normalmente... É um paciente que vai ser um paciente normalmente mais magrinho.

0: que aí vai ter, às vezes, alterações também nessa porção do intestino, né? Então, são várias as manifestações.
1: Bom, vamos falar um pouquinho, doutor Saulo, a respeito do tratamento. E aí eu falo a partir do diagnóstico, né, a partir de quando a pessoa, quando se chega ao diagnóstico da esclerose sistêmica, qual é o passo principal para o tratamento? O detalhe é que, a respeito do diagnóstico, o senhor falando aqui, primeiro que é uma coisa muito trabalhosa, né? Porque é muito minuciosa, né? O diagnóstico em si, ele é muito minucioso para que se possa dar o direcionamento correto no tratamento.
2: Quando a gente vai definir a melhor estratégia de tratamento, Tony, para esses pacientes, é fundamental a gente fazer um processo de estratificação do acometimento que esse paciente tem. O que é que eu quero dizer? O paciente chega no consultório do reumatologista, né, com a suspeita de esclerose sistêmica, não somente a gente confirma o diagnóstico, né, evidentemente, porque como a doutora Viviane comentou, o ponto principal desses pacientes é o fenômeno de Raynaud, que é aquela alteração de coloração dos dedos, né, que está presente.
1: Acende o sinal de alerta, vamos
2: Isso,
1: dizer.
2: né, de forma geral, claro, né, porque é uma doença muito heterogênea, mas de forma geral, o passo principal é um paciente que tem esse fenômeno de Raynaud, como a doutora Viviane comentou, e que vem ao consultório do reumatologista para investigar se isso pode ser alguma doença ou não. Nesse processo de investigação do fenômeno de Raynaud, a gente lança a mão de uma série de exames de imagem, né, e laboratoriais, para não somente confirmar o diagnóstico de esclerose sistêmica, mas também para fazer diferencial com outras condições que podem dar Raynaud também. É importante deixar muito claro aqui para os ouvintes, né, que o fenômeno de Raynaud, ele é muito mais comum de estar presente em pessoas normais do que em pessoas com doença. Mas todo o fenômeno de Raynaud precisa ser investigado. Uma vez a gente chegando ao diagnóstico do paciente com esclerose sistêmica, a gente lança a mão de um processo de estratificação, que seria esse paciente com Raynaud, a gente faz exames laboratoriais, como por exemplo o famoso FAN, né, que muitas pessoas já ouviram falar por aí, o exame de capilaroscopia ungueal, que é meio que uma avaliação com um microscópio da unha do paciente, que pode ser feito em alguns casos até a nível ambulatorial, ou seja, num consultório especializado, né? Exames de imagem, como por exemplo a tomografia do tórax, como é o caso de muitos pacientes, inclusive o paciente Manuel, né, que deu aí toda a oportunidade para a gente estar tendo essa reunião hoje aqui, para avaliação de pulmão, ecocardiograma para avaliar coração, eletrocardiograma para avaliar a condução elétrica cardíaca de forma inicial. E com, além do exame físico, né, sempre, né, tudo vai partir de uma boa consulta médica, né, e de um bom exame físico para avaliar uma das principais manifestações, que seria a pele, que também é um dos principais motivos, talvez o principal, que o paciente vai ao consultório do reumatologista, né? Uma vez a gente fazendo esse apanhado, identificando quais órgãos esse paciente tem de acometimento, a gente consegue definir qual seria a melhor estratégia medicamentosa e não medicamentosa para ele. Por quê? Não existe um caminho único de tratamento. Existem diferentes fármacos, né, que estão associados ao estacionamento, né, ou à melhora clínica associada à doença, mas esses diferentes remédios têm eficácias diferentes para os diferentes tipos de acometimento de órgão que esse paciente tem. Por exemplo, tal medicação, ela tem um melhor resultado para acometimento de pele, outra demonstrou um resultado melhor para acometimento do pulmão, outras são melhores para pacientes que têm manifestações rapidamente progressivas, outras para quadros mais isolados, e por aí vai. Tudo é feito de forma individualizada para cada paciente, né? E óbvio, né, com base no melhor que a gente tem de evidência científica disponível até o momento.
1: Bom, vamos fazer um intervalo, mais um, e daqui a pouquinho a gente volta aqui no consultório do Rádio Livre. Ainda dá tempo para você participar através do nosso WhatsApp, 991-47-8520. São 3 horas e mais 40 minutos.
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3: 3h42.
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3: Consultório do Rádio Livre hoje falando de esclerose sistêmica e a gente vai falar a respeito dos avanços no tratamento, né? O que é que tem acontecido de novidade no tratamento da esclerose sistêmica? Estamos conversando com o reumatologista Saulo Xavier Filho e também com a reumatologista Viviane Vasconcelos. Nós temos uma participação que chegou por áudio e vamos ouvir agora mesmo.
4: Boa tarde, Luciana de Altinho, Pernambuco. Quero aqui passar o meu esclarecimento em questão à esclerose. Minha mãe não teve a esclerose sistêmica, sim a esclerose múltipla. Ela estava tendo convulsões, estava tendo todo um processo da esclerose, e nenhum médico descobriu o que a minha mãe tinha. Passou por oftalmologista, vários oftalmologistas, no Hospital Santa Luzia, principalmente o que ela fez, a cirurgia dela. Passou por neuropsiquiatra, neurologista, cirurgião, e não descobriram nada. Foi internada na Santa Efigênia, mandada para casa, ela sem comer, sem beber, sem defecar, sem fazer xixi, mandaram para casa para fazer remédio via oral. Daí, no outro dia, fui para o Hospital do Servidor, em Recife. Chegando lá, cheguei 1h15 da tarde, fiquei em pé até 7 horas da noite, sem beber um copo de água, sem chegar ninguém perto da minha mãe. A não ser que chegou, foi a ficha, foi, ela me deu 2 tapas na cara, delirando em cima de uma maca, sem ninguém para ajudar. É revoltante. Eu tô fazendo o meu relato porque, pelo que eu passei, e não tô aqui agredindo médico nenhum. Eu só queria que, quando os médicos fossem reavaliar o paciente, ou avaliar o paciente, que prestasse atenção no que a gente falasse, avaliasse bem o paciente, prestasse atenção no que ele diz, no que ele sente.
3: Bom, doutor Saulo, doutora Viviane, o depoimento dessa ouvinte fala de esclerose múltipla. Aqui estamos tratando de esclerose sistêmica. É a mesma coisa? É muito diferente? Bom, eu queria começar com a doutora Viviane.
5: Tony, são doenças diferentes, né? A esclerose múltipla, ela é uma doença que ela acaba sendo uma doença muito mais da parte da neurologia, onde aí o paciente pode apresentar diversos sintomas que vão aí desde questões de dormências, alterações de força, né? Em relação, é uma doença que tem um diagnóstico também difícil.

0: investigação, avaliar causas aí relacionadas, né? Mas que vai muito mais para essa parte neurológica, né? Já a esclerose sistêmica, ela é uma doença aí que abrange a parte da reumatologia. Pode até ter alguns acometimentos neurológicos, mas normalmente os acometimentos neurológicos na esclerose sistêmica são mais associados a questões de dormências decorrentes de neuropatias, onde o paciente às vezes vai ter dormência em extremidades, queimou. A própria questão do fenômeno de Raynaud que a gente falou pode dar dor, pode dar uma alteração também na sensibilidade, o paciente sentir ali às vezes queimar, extremidade, sentir um pouco dormente, né? Mas são clínicas diferentes, né? Por isso que é importante a gente avaliar o paciente como um todo, ver o que é que o paciente apresenta para poder fazer aí esse diagnóstico. E como o Saulo comentou, né, fazer essa investigação de todos os sistemas que podem ser acometidos para que a gente possa avaliar. O paciente tem a doença e essa doença está afetando o quê? Porque aí o tratamento a gente vai dirigir de acordo com esse acometimento que o paciente apresenta, principal.
1: E aí, doutor Saulo, essa busca pelo, vamos dizer assim, fechamento do diagnóstico é algo que o senhor já colocou aqui bem complexo. E é algo importante porque é o que vai direcionar o tratamento. Lá no início do consultório, a gente abriu dizendo: vamos falar sobre os avanços no tratamento. Mas para que a gente chegasse a falar disso, a gente precisava falar aí, até conceitualmente mesmo, sobre a esclerose sistêmica. Hoje, no que diz respeito ao tratamento, né, das tecnologias que hoje são envolvidas, o que é que a gente pode dizer sobre conviver com essa doença, com base no que se tem hoje para tratamento?
2: É uma pergunta muito boa, Tony. Hoje em dia a gente tem uma série de medicações, né, falando especificamente sobre tratamento medicamentoso, que tem eficácia comprovada no tratamento da esclerose sistêmica, né? A gente sabe que essas diferentes medicações, elas agem em diferentes locais e agem em diferentes vias moleculares que estão associadas às diferentes manifestações da doença. Como eu comentei no começo do nosso consultório, a esclerose sistêmica, ela tem essencialmente três características principais, né? É uma doença autoimune, que tem uma importante participação vascular, como eu comentei, e que, enfim, da linha leva a fibrose dos diferentes órgãos e tecidos. Então, as diferentes medicações que a gente tem geralmente agem nessas três características. São medicações que ou agem na fibrose, ou que agem nessa questão da vasculatura, ou que agem, em linhas gerais, né, nas células da imunidade que contribuem para o processo inflamatório. Quando a gente vai escolher essas medicações, Tony, nosso objetivo é frear a doença e, consequentemente, maximizar a qualidade de vida dos nossos pacientes. Hoje, com as diferentes medicações, muitas vezes utilizadas em combinação, tentando atingir várias vias ao mesmo tempo, a gente consegue proporcionar à grande maioria dos pacientes uma boa qualidade de vida e uma expectativa de vida próxima à da normalidade, né, do homem ou mulher médio aqui do Brasil, por volta dos seus 70, 80 anos, né? Isso é uma coisa que é difícil se falar assim de forma genérica, porque isso depende muito das características individuais de cada paciente e conforme como a doença se comporta nele. Mas, no geral, as medicações hoje em dia elas têm essa capacidade, né, e realmente revolucionaram, a expectativa de vida desses pacientes. Hoje em dia, a gente tem novas terapias que estão surgindo, tanto nos congressos aí internacionais, né, europeu e americano, nos últimos ano a 2 anos. A gente tem aí novas drogas que estão sendo aprovadas, que agem especificamente em mais de uma molécula ao mesmo tempo, que agem especificamente na fibrose, que tentam agir em certas vias moleculares que estão associadas à fisiopatologia da fibrose pulmonar, como é o caso do nosso ouvinte, né, o Manuel, e que, assim, é muito promissor, né, o futuro do tratamento desses pacientes, porque como a gente sabe que dentro das doenças reumáticas é a doença que tem maior mortalidade e, sem sombra de dúvidas, uma das principais em termos de morbidade e prejuízo na qualidade de vida, é uma das condições também que precisa dos maiores investimentos no que diz respeito à pesquisa clínica, para que a gente possa cada vez mais descobrir tratamentos adequados e retardar mais, estacionar e, quem sabe no futuro, né, até reverter muitas dessas manifestações.

0: E aí, doutora Viviane, o doutor Saulo, pelo menos em duas oportunidades, frisou essa questão do tratamento medicamentoso e não medicamentoso. No que diz respeito ao tratamento não medicamentoso, o que é que a senhora poderia destacar?
1: Em relação ao tratamento não medicamentoso, a gente pode ver aí pelo fenômeno até do que a gente já falou, né? A gente tem questões aí associadas ao frio, como o fenômeno de Raynaud. Então, a gente vai orientar o paciente a evitar essa exposição ao frio, a usar meias, usar luvas, evitar pegar em água gelada durante o seu dia a dia, né? Pacientes que fumam, a gente vai orientar cessar o tabagismo, porque o fumo, o cigarro é um fator aí que vai piorar essa questão que a gente chama da vasculopatia da esclerose sistêmica. Então, essa questão de atividade física, né? O paciente tem uma alimentação saudável, a gente não preconiza restrição de alimentos, não tem nenhuma indicação de retirar glúten, lactose da dieta, mas sim de ter uma alimentação saudável para esses pacientes. Então, seriam basicamente essas as principais recomendações do ponto de vista não medicamentoso.
0: Bom, a gente sabe, doutora Viviane, com o que foi dito até aqui, a gente percebe, na verdade, que, em certa medida, a depender da evolução, a esclerose sistêmica ela pode ser bem, digamos assim, incapacitante. Mas no que a pessoa pode e no que é possível, a questão do exercício, a questão do exercitar-se, a questão de uma atividade física, isso pode trazer alguma colaboração nesse processo de tratamento não medicamentoso?
1: Isso, tanto para diminuir o risco cardiovascular que vem associado às doenças autoimunes reumatológicas, né? Então, a gente sabe que as doenças autoimunes, elas aumentam o risco muitas vezes de infartos, de AVC, então a atividade física vai ser importante nesse sentido, né? Como quando a gente fala da esclerose sistêmica, a gente sabe que ela pode vir associada a alterações cutâneas que vão levar a uma perda da mobilidade. Então, o paciente que ele realiza atividade física, que ele realiza exercícios com alongamentos, com mobilidade, isso também vai ajudar na questão do prognóstico dele melhorar essa mobilidade que é perdida com a doença, né? Dele ter uma melhor qualidade de vida. Mas que aí a gente também tem que individualizar a questão do exercício físico de acordo com o paciente e com as manifestações que ele apresenta.
0: Perfeito. Doutora Viviane, aproveitando que a senhora está com a palavra, mais uma vez, agradecendo a sua participação aqui no consultório de hoje e agradecendo pelas orientações que a senhora trouxe para a gente.
1: Eu é que agradeço a essa participação, a oportunidade de esclarecer um pouquinho mais a população sobre a esclerose sistêmica, uma doença que é relativamente rara, que não é conhecida por todos, né? E a importância da gente trazer esse tema para deixar os pacientes e a população cientes de quais achados, de quais sintomas eles devem procurar aí um reumatologista para estar investigando e ter um diagnóstico aí precoce sobre a doença.
0: Exatamente. Doutor Saulo Xavier, agradecer também aqui a sua participação, agradecer as suas orientações e dizer que do programa de hoje não tenho dúvida, saímos todos, eu e os ouvintes, sabendo muito mais sobre a esclerose sistêmica.
2: Obrigado, Tony. Obrigado a Viviane também. E eu finalizo aqui deixando uma mensagem para os pacientes, né, portadores de esclerose sistêmica ou pessoas que têm dúvida no diagnóstico. Procurem um reumatologista, não desistam do diagnóstico, não desistam do tratamento. Pessoas como eu e a doutora Viviane dedicamos as nossas vidas, né, a estudar para que pessoas como vocês possam ter qualidade de vida. Então, não desistam.
0: É isso. E essa fala do Dr. Saulo, ela vai ao encontro do que disse a nossa amiga ouvinte sobre a necessidade do acolhimento pelo médico dos pacientes que são atendidos por eles. Então, o Dr. Saulo, a doutora Viviane,

0: com o Balanço de Notícias e Edinaldo Santos. No interior, tem o Forró na Jornal. Uma ótima tarde para você. Obrigado pela audiência, obrigado pela participação e até amanhã.
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6: Quem será o adversário da Espanha na grande final da Copa do Mundo? Argentina e Inglaterra se enfrentam às 16h desta quarta-feira em Atlanta, num jogo carregado de rivalidade. O policiamento nos Estados Unidos foi reforçado, as forças de segurança muito preocupadas com torcedores argentinos e ingleses se encontrando pela cidade de Atlanta e também dentro do estádio que vai receber a semifinal do Mundial. Muita rivalidade entre os países no futebol, é lógico. Já se enfrentaram na Copa do Mundo de 86, quando Maradona fez o gol da mão de Deus, da mano de Deus, e também aquele outro golaço, o gol mais bonito da história das Copas. Ali, Maradona tornou-se um grande herói do país, já que a Argentina, poucos anos antes, havia perdido a Guerra das Malvinas e muitas vidas foram perdidas pelo exército argentino na luta com os ingleses. Depois, em outras duas partidas de Copa do Mundo, numa, os argentinos voltaram a triunfar em 98,

0: empate por 2-2 nas oitavas de final e vitória nos pênaltis. Depois, em 2002, a Inglaterra ganhou da Argentina por 1-0, gol de David Beckham de pênalti, um jogo de fase de grupos que praticamente eliminava a Argentina daquela Copa. Teremos Messi em campo buscando a artilharia da Copa, e a artilharia da história dos mundiais já está com ele, mas o Mbappé ainda pode jogar a disputa de terceiro lugar. E claro, a Argentina desafia os problemas físicos. É uma seleção bastante cansada após todo o esforço e duas prorrogações nas pernas nas fases anteriores. Júlio Gomes, de Atlanta, para a Rádio Jornal.
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1: O resultado da primeira chamada do programa Universidade para Todos, ProUni, do segundo semestre de 2026, foi divulgado nesta quarta-feira. Os candidatos podem conferir a relação dos pré-aprovados no site do programa, o acessounico.mec.gov.br/ProUni. O ProUni é um programa do Ministério da Educação, MEC, que oferece bolsas de estudo integrais cobrindo 100% da mensalidade e parciais com 50% em instituições particulares de ensino superior. O Parlamento da França aprovou nesta quarta-feira o direito à morte assistida ou eutanásia sob certas condições, uma reforma altamente polêmica defendida pelo presidente francês Emmanuel Macron. Com a aprovação, a França se soma ao seleto grupo de países que autorizam a morte assistida, como Bélgica, Países Baixos, Suíça, Canadá e Uruguai. A eutanásia é um procedimento médico que consiste em provocar intencionalmente a morte de um paciente a pedido dele. A própria equipe médica administra uma dose fatal de um medicamento no paciente. A aprovação não marca o fim do trâmite legislativo e judicial, já que o primeiro-ministro francês, Sébastien Lecornu, pediu ao Conselho Constitucional da França, a principal autoridade constitucional, que examine a legislação uma vez aprovada.
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1: Pois é, vamos saber como é que está o trânsito agora no Recife, região metropolitana. Neste momento, trânsito intenso na Avenida Caxangá, nos dois sentidos, nas imediações do Hospital Getúlio Vargas. Movimentação intensa de veículos também na Avenida Recife, para quem segue sentido BR. Em Olinda, retenções moderadas na Avenida Pan-Nordestina, para quem segue sentido Paulista. Em Jaboatão dos Guararapes, fluxo também moderado de veículos na Avenida Bernardo Vieira de Mello. Kevin Paes, Rádio Jornal, Rádio Notícia.
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2: 4 e 6.
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1: Alô, minha gente, muito boa tarde, grande público, boa tarde, Recife, boa tarde, Brasil. Chegamos para mais um programa nesta quarta-feira, dia 15 de julho de 2026. Véspera de feriado aqui na capital pernambucana, né? Amanhã é feriado, feriadão para todo mundo curtir. Muita gente vai aproveitar o feriadão e emendar e só voltar na próxima semana. Para quem pode, né? Para quem pode fazer isso. Mas podendo ou não, que você tenha uma ótima tarde e um ótimo dia de feriado amanhã para aqueles que moram aqui na capital pernambucana. Pois é, minha gente, chegou a hora. O Balanço de Notícias começa agora.
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1: Muito obrigado pela sua companhia, pela sua audiência, pela sua presença aqui neste programa. Saiba que nós vamos colocar aí no seu rádio ou na plataforma que você nos acompanha tudo de Pernambuco, tudo do Brasil, tudo do mundo.
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1: Deixa eu ver se o João Lubambo está me ouvindo, que eu queria saber se o jogo já começou. Já tem bola rolando, claro, né, João? Boa tarde.
2: Oi, Edinaldo. Pois é, boa tarde para você e para todo mundo que tá ligadinho aí no Balanço de Notícias. 7 minutinhos cravados em Atlanta, 0 para Inglaterra, 0 para Argentina. A Espanha tá lá, tá na final esperando um desses dois para jogar no próximo domingo em Nova Jersey, a grande final da Copa do Mundo. A gente descobre hoje quem faz a final com a Espanha, Edinaldo.
1: Valeu, agora são 4 e 7. Olha, minha gente, nós temos falado aqui por diversas vezes sobre esse escândalo das emendas parlamentares, escândalo que só faz crescer. E hoje há mais um grande motivo para voltar a esse assunto. Mas antes, eu quero lembrar a todo mundo que a finalidade das emendas parlamentares é permitir que deputados e senadores possam direcionar parte dos recursos federais, e olha que é muito dinheiro, para atender o quê? Para atender as demandas da população, principalmente em áreas essenciais como saúde, educação, infraestrutura, geração de emprego, estradas. Esse dinheiro é para ir para esses setores. Só que os senhores parlamentares não estão colocando esse dinheiro para realizar as obras que a população pede. A maioria, ou seja, na maioria das vezes, infelizmente, esse dinheiro não chega para nenhuma obra. Não vamos generalizar, claro que tem deputados que fazem a coisa certa, que aplicam o dinheiro certo. Mas o dinheiro, minha gente, no geral, está sumindo e não chega onde deveria chegar. Ou seja, esse grande volume de dinheiro público vai para os bolsos dos senhores parlamentares. Para vocês entenderem, o volume desse dinheiro que é desviado por grande parcela dos parlamentares, para vocês terem uma ideia, eu vou mostrar aqui para vocês o montante só deste ano de 2026, no primeiro semestre. O governo federal liberou para os parlamentares, exatamente no primeiro semestre, 26 bilhões e 970 milhões de reais. Dinheiro liberado só no primeiro semestre. Portanto, eles receberam 26 bilhões, gente, e 970 milhões de reais. E vão receber mais uma grande parte no segundo semestre. No segundo semestre, que já começou, né? Ainda serão liberados para os abençoados parlamentares mais 28 bilhões e 400 milhões de reais. O valor total que os coitados, os deputados vão receber, o valor total liberado este ano chega próximo de 50 bilhões. Bilhões. Gente, existe algum país no mundo que tenha emenda parlamentar? Existe, claro. Os Estados Unidos, por exemplo, tem emenda parlamentar.

parlamentar, mas não chega nem a metade desse valor que é dado aqui no Brasil. Isso é uma vergonha, cara. Isso é uma vergonha. Agora você vai acompanhar o motivo de voltarmos a esse assunto hoje. É que Valdemar da Costa Neto, certamente vocês já ouviram falar muito dessa figura, é velho conhecido dos escândalos políticos no Brasil. O presidente do PL foi condenado no Mensalão, foi investigado na Lava Jato, foi indiciado na tentativa de golpe de Jair Bolsonaro, que também é do PL. Quer dizer, ele está em todos os escândalos, passou por todos. Então, a ninguém surpreende que seu nome apareça na farra das emendas parlamentares, de acordo com a Polícia Federal. Valdemar, que não é nem deputado nem senador, vinha direcionando recursos da Câmara conforme seus próprios interesses, minha gente. O cara não é deputado, não é senador, mas teve essa autoridade de botar na mão uma dinheirama para oferecer a quem ele quisesse, sem justificar por que deu esse dinheiro a fulano, quem é fulano, para onde vai esse dinheiro, que na verdade é o meu dinheiro, é o seu dinheiro, é o nosso dinheiro. Entendeu? Agora vejam só, ao todo são 21 emendas sob suspeita. Sob suspeita. Que somam 119 milhões. Como a Polícia Federal acredita que o próprio Valdemar possa ter sido beneficiário final dessa dinheirama, o ministro Flávio Dino, do Supremo Tribunal Federal, determinou o bloqueio de valor correspondente em bens do ex-deputado. Então, o Dino botou para quebrar. O presidente do PL se disse surpreso com a decisão de Dino. Os advogados dele disseram que o ministro está partindo de premissas frágeis, interferência no poder legislativo, referências subjetivas e de uma indevida criminalização da atividade político-partidária. O problema, minha gente, é que a explicação dada por Valdemar não dá conta, por exemplo, das inúmeras mensagens interceptadas pela Polícia Federal. Nos diálogos, alguns servidores tratam as emendas parlamentares como se fossem propriedade privada de Valdemar. A Polícia Federal pegou todas essas gravações. Afirmam que, por exemplo, que ele não aceitaria mudanças nos destinos dos recursos e demonstraram que o presidente do PL pode lançar o dinheiro de uma rubrica para outra conforme sua conveniência. Isso sem ver... Minha gente, o surrealismo do quadro salta aos olhos. Valdemar, que não é nem deputado nem senador, repito, recebeu mais dinheiro das emendas do que todos os 512 deputados. Apenas o então presidente da casa, que era presidente da casa, Arthur Lira, teve acesso a um valor superior. É curiosa a situação, né? O poder legislativo, que não se faz de rogado quando sente necessidade de defender suas prerrogativas, de defender as coisas que lhe interessam diante dos outros poderes, não estão nem aí para isso, não se interessam em evitar que milhões de reais sejam manipulados por um cidadão que não possui representação parlamentar. Eles estão vendo o que está acontecendo, mas nem se envolvem. A aparente contradição talvez se explique porque esses deputados, e vale acrescentar, presidentes de partidos, beneficiam-se com a farra das emendas, distribuídas com baixa transparência e parca fiscalização. Olha, se os legisladores não zelam pelo bom uso dos recursos públicos, resta à Polícia Federal e ao STF fazê-lo. E diga-se de passagem, hein? O ministro Flávio Dino tem dado realmente demonstrações de que vai levar essa onda a

0: sério. Vocês sabem que já temos 3 deputados condenados e presos. E pelo jeito que vai, muita gente vai para o xilindró. Para encerrar, eu não poderia deixar passar a oportunidade para atualizar a farra que os parlamentares e políticos em geral fazem com dinheiro público. Porque é o seguinte, gente, vocês sabem quanto custa o fundo partidário neste ano de 2026? Aquele dinheiro que vai para os partidos? 1,4 bilhão de reais. Dinheiro liberado para o fundo eleitoral, que é outra coisa, fundo eleitoral é para campanha política, mas foi liberado para campanha eleitoral e para campanha política, 4,960 bilhões de reais. O total do dinheiro liberado só para os partidos políticos chega a 6,3 bilhões de reais. É uma coisa vergonhosa, absurda, inaceitável. Perguntamos, você acha que nossas instituições estão mais independentes, mais confiáveis para promover uma limpeza ética e moral na administração pública? Porque é o seguinte, nós temos esse trabalho conjunto, o Supremo Tribunal Federal, Ministério Público, Procuradoria-Geral da República, Polícia Federal, estão trabalhando junto nessas investigações, já puniram alguns deputados, foram para a cadeia. E aí eu queria que vocês me dissessem se essas instituições finalmente estão começando um trabalho mais sério, mais forte, né? E você acha que essas instituições estão mais independentes, mais confiáveis para promover uma limpeza ética e moral na administração pública? O que é que você acha disso? Mande para cá a sua resposta em áudio. 1 minuto no máximo, viu, gente? Aqui, ó, para esse WhatsApp.
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0: Além da sua opinião, a gente vai ouvir daqui a pouco a opinião do advogado e cientista político Isaac Luna. 19.
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0: Hora de chamarmos nossos repórteres, redatores e produtores com as notícias da tarde. A nova tarifa norte-americana, ou seja, novo tarifaço norte-americano, deve entrar em vigor ainda hoje. Tem uma expectativa enorme aqui no Brasil para saber como é que vai ficar essa história. E a nossa querida Gabriela Bento, a Gabi, está aqui para explicar, para dizer para a gente como é que vai ficar a situação do Brasil, que deverá ser muito taxado por esse governo maluco de Donald Trump. E aí, Gabi, boa tarde.
2: Oi, Ed, boa tarde para você e para os ouvintes da Rádio Jornal. Pois é, o governo brasileiro foi informado pelos Estados Unidos de que a decisão sobre a aplicação das novas tarifas será anunciada ainda nesta quarta-feira. A expectativa é que a sobretaxa de 50% entre em vigor imediatamente, o que pode fazer o Brasil o segundo país mais taxado pela política comercial do presidente Donald Trump, atrás apenas da China. Após o anúncio, o Palácio do Planalto vai analisar o alcance da medida para definir a resposta. Entre as possibilidades estão manter as negociações diplomáticas ou acionar a Lei de Reciprocidade Econômica, que permite ao Brasil adotar tarifas e restrições equivalentes às impostas pelos Estados Unidos. As negociações entre os dois países travaram por divergências em temas considerados inegociáveis pelo governo brasileiro, como o PIX. O governo do Brasil afirma que a decisão dos Estados Unidos tem motivação política e reforça que pretende manter o diálogo antes de adotar qualquer medida de retaliação, Ed.
0: Pois é, rapaz. Vamos esperar o tarifaço do senhor Donald Trump para ver o que é que vai rolar, né, Gabriela? Mas a expectativa é que o Brasil continue sendo muito taxado, né?
2: Exatamente. Existe essa expectativa da sobretaxa de 50%, né? E aí a gente vai ver, porque da última vez eles aplicaram em vários setores, depois tiraram carne,

0: foram negociando itens e setores por setores. Enfim, a gente ainda vai ter que acompanhar, mas essas informações saem ainda hoje e devem entrar em vigor imediatamente.
1: Pois é, é o ódio que eles têm do Brasil, né? E ainda tem segmento político que vai para os Estados Unidos para conspirar contra o país. Isso é inaceitável. Ok, Gabi?
0: Ok, Ed, até amanhã.
1: Grande abraço, querida. Agora são 4h21. Deixa eu dar outra passadinha bem rapidinho aqui com o nosso Lubambo. João Lubambo, me diga aí qual é o tempo e o placar do jogo.
2: Oi, Edinaldo. Pois é, 21 minutos da primeira etapa em Atlanta, 0 para Inglaterra, 0 para Argentina. Um jogo bastante truncado e equilibrado, como era de se esperar. 8 faltas já cometidas no jogo e apenas um chute a gol da Inglaterra. Tudo igual, bem equilibrado por enquanto, Edinaldo.
1: Valeu, João. Obrigado. Agora são 4h21. Em nova rodada da pesquisa Quest, Flávio Bolsonaro perde apoio na direita não bolsonarista. Vamos para a informação com Cristiano Bassan. Alô, Bassan, boa tarde.
3: Oi, Edinaldo, boa tarde a você e aos ouvintes do Balanço de Notícias. A mais recente pesquisa Genial Quest aponta mudança no cenário na disputa presidencial. O levantamento mostra que o presidente Luiz Inácio Lula da Silva ampliou a vantagem sobre o senador Flávio Bolsonaro do PL, tanto no primeiro quanto no segundo turno das simulações eleitorais. No cenário estimulado do primeiro turno, Lula aparece com 40% das intenções de voto, enquanto Flávio Bolsonaro registra 28%, uma diferença de 12 pontos percentuais. Já em uma eventual disputa no segundo turno, o presidente alcança 45 contra 37 do senador, abrindo a vantagem de 8 pontos. Em junho, a diferença era menor. A pesquisa também mostra que Flávio Bolsonaro perdeu apoio entre eleitores independentes e entre parte dos entrevistados que se identificam como de direita, mas não são ligados ao bolsonarismo. Ao mesmo tempo, cresceu o número de eleitores de Lula que afirmam ter voto consolidado, enquanto entre os apoiadores de Flávio, aumentou a parcela que admite que pode mudar de candidato até a eleição. Segundo o levantamento, 31% dos entrevistados consideram que as afirmações de Michele são totalmente verdadeiras, enquanto outros 27% avaliam que elas são parcialmente verdadeiras. Somados aí, os dois grupos representam 58% dos eleitores. A pesquisa também mostra que 42% dos entrevistados afirmam concordar mais com Michele Bolsonaro num episódio, contra 18% que dizem após 22 afirmaram não concordar com nenhum dos dois. 3% disseram concordar parcialmente com ambos e 15% não souberam ou preferiram não responder. O levantamento ainda indica que 34% dos entrevistados acreditam que o vídeo divulgado por Michele teve como principal motivação uma possível intenção de disputar a presidência no lugar de Flávio. Já 25% avaliam que a manifestação ocorreu por divergências em relação às alianças políticas defendidas pelo senador Edinaldo.
1: Valeu, Bassan,
3: um abraço.
1: Pesquisa que foi boa aí para o presidente Lula, né? Essa pesquisa. Vamos aguardar. São 4 da tarde, mais 24 minutos. Feriado de Nossa Senhora do Carmo altera o funcionamento do comércio e dos shoppings do Recife. Alô, Henrique Lancastre.
4: Nesta quinta-feira é feriado de Nossa Senhora do Carmo, padroeira do Recife. E a data altera o funcionamento do comércio e de outros serviços na capital pernambucana. As lojas do centro do Recife e dos bairros não abrem neste feriado. Já o Rio Mar Recife e os shoppings Tacaruna, Recife, Plaza e Shopping ETC abrem do meio-dia às 9 da noite. O Shopping Boa Vista funciona das 11 da manhã às 7 da noite. E o Shopping Afogados abre das 9 da manhã às 6 da tarde. Os bancos localizados no Recife também estarão fechados nesta quinta. As lotéricas de rua e dos shoppings estarão fechadas, com exceção da unidade do Shopping Recife. Algumas linhas de ônibus que passam pela Avenida Dantas Barreto seguem com mudanças. Entre elas, Jardim Piedade, Conjunto Catamarã, Vila do Ipsep, TI Jaboatão Parador, Jardim São Paulo, Cavaleiro, Pacheco Via Floresta e o R11 CAG Santa Rita. Henrique Lencastre, Rádio Jornal, Rádio Notícia.
1: 4h26.
5: Brasília.
1: De Brasília, Romualdo de Souza. Boa tarde, Romualdo.
6: Comissão de Relações Exteriores, Edinaldo, vai à Procuradoria-Geral da República com uma notícia-crime contra o ministro Mauro Vieira. Sua Excelência tinha marcado um debate na comissão na Câmara dos Deputados e simplesmente deu um cano nos parlamentares. E ele não era apenas convidado, ele era convocado. Vamos ver qual vai ser a reação da Procuradoria-Geral da República. E a pergunta aqui no Comitê de Imprensa, Edinaldo, é o seguinte: Argentina e Inglaterra, é mate ou chá? É café. É daqui a pouco, Edinaldo.
1: Vamos lhe aguardar, sem dúvida nenhuma. Um abraço ao nosso Romualdo de Souza. Agora são 4h27.
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1: Ok, vamos começar aqui a nossa entrevista aqui do Balanço de Notícias, às 16h, mais 27 minutos. Hoje, daqui a pouquinho, a gente vai falar aqui sobre um assunto que é o seguinte, gente. O Ministério Público de Pernambuco, por meio do NUCA, do Meio Ambiente, instaurou um procedimento administrativo para acompanhar a eventual instalação de data centers no estado. Mas antes disso, deixa eu me cumprimentar o procurador do Ministério Público de Pernambuco, aliás, o promotor do Ministério Público de Pernambuco, que é o doutor Maurício Carvalho, que está com a gente ao telefone. Doutor Maurício, boa tarde. Acho que era ali. Doutor Maurício, boa tarde. Acho que a gente não conseguiu a conexão, vamos conseguir daqui a pouquinho. Vamos falar sobre esse assunto, explicar a vocês. Pois não, boa tarde, doutor Maurício.
7: Boa tarde, como é que vai? Tudo bem?
1: Tudo ótimo, prazer recebê-lo aqui no nosso Balanço de Notícias. Eu queria
7: conversar. Prazer é tudo meu.
1: Muito obrigado. Eu queria conversar com o senhor sobre esse assunto que a gente gostaria muito de ouvir a respeito, que é exatamente o próprio Ministério Público fez um trabalho muito interessante por meio do Núcleo de Proteção Especializada do Meio Ambiente, instaurou um procedimento administrativo para acompanhar a eventual instalação de data centers no estado. Isso porque, embora fundamentais para a infraestrutura digital moderna, os data centers geram severas preocupações por conta de fatores como consumo extremo de energia, escassez de poluição de água e emissões de gases de efeito estufa. E é isso que mobilizou o Ministério Público para fazer algum trabalho de precaução, é isso, doutor Maurício?
7: Perfeitamente, Edinaldo. O Ministério Público de Pernambuco, após uma reunião prévia com institutos, exemplo do Instituto de Pesquisa em Direito e Tecnologia do Recife, o IPREC, após pesquisas, diálogo com integrantes de outros ministérios públicos do país, especialmente do Estado do Ceará, que vem enfrentando problemática parecida, resolveu instaurar um procedimento para acompanhar essa possível instalação de data centers no estado de Pernambuco. Essa atuação do Ministério Público vem muito ligada a uma ideia de um Ministério Público preventivo, um Ministério Público que atua antes da lide, antes da problemática aparecer. Uhum. Então, foi uma ideia de atuar antes desses data centers estarem instalados aqui no estado de Pernambuco, acompanhar o procedimento desde o seu limiar até, claro, a sua finalização.
1: Muito bem. É porque as pessoas nem imaginam, né? Que, como a gente falou ainda há pouco, mesmo reconhecendo que a instalação de data centers é importante, mas tem que buscar um equilíbrio nisso em função dos fatores que são atingidos, né? A gente falou aqui no consumo extremo de energia, escassez de poluição d'água e emissões de gases de efeito estufa. É aquele trabalho de precaução para dar um bom resultado, não é isso, doutor Maurício?
7: Perfeitamente, perfeitamente. É uma instalação de um empreendimento que exige muita cautela. Não é simplesmente a instalação de um mercadinho ou de uma pequena banca de revista. É um grande, ou melhor dizendo, um gigante empreendimento. Envolve investimento até de bilhões de reais. No caso do data center que está sendo instalado no Ceará, estima-se que o projeto pode alcançar centenas de bilhões de reais. E há também, por outro lado, um custo social e ambiental por trás disso. Pode-se citar como custo ambiental, possivelmente, uma possível poluição hídrica, sonora, poluição até decorrente da luminosidade, gestão dos resíduos decorrentes.

0: componentes, ou seja, o lixo, já que as peças de um data center costumam ser trocadas em meses, o consumo de energia, uma possível até mesmo poluição do ar. Há estudos de pesquisadores de Harvard, da Universidade da Califórnia, que apontam que a poluição do ar de um data center não se limita nem ao local de sua instalação, e pode até viajar milhares de quilômetros e impactar toda a população. Então, o que o Ministério quer aqui não é simplesmente barrar o data center. O Ministério quer acompanhar esse procedimento desde o começo, desde o princípio, para que essa política quase esteja instalada aqui no Estado, que é importante pontuar, o Estado tem a menor disponibilidade do país. Então, caso esses empreendimentos venham a ser instalados aqui, que o Ministério acompanhe desde o começo e participe fiscalizando ativamente esta instalação aqui no estado de Pernambuco.
1: Muito bem. Agora, quando o Ministério Público instaura, como aconteceu nesse caso, um procedimento administrativo, eu perguntaria quais são os outros órgãos que recebem esse procedimento administrativo?
0: Perfeito. No nosso caso, o Ministério Público oficiou de pronto tanto a Assembleia Legislativa do Estado de Pernambuco, oficiou também o governo do Estado de Pernambuco, através da Secretaria de Tecnologia e Transformação Digital, a Secretaria do Meio Ambiente, a Agência Estadual do Meio Ambiente, o IBAMA. Então, o Ministério Público aqui quer atuar como um agente que vai participar junto dos outros órgãos do sistema, junto do Poder Legislativo, junto do Poder Executivo e também junto da sociedade civil. Até mesmo o Ministério Público aqui agiu após uma reunião que teve com o IPREC, o Instituto de Pesquisa em Direito e Tecnologia do Recife. Ou seja, aqui o Ministério Público vai atuar junto aos órgãos, junto aos poderes, mas também junto à sociedade civil.
1: Muito bem, então esses órgãos todos já foram consultados pelo Ministério Público?
0: Sim, já foram oficiados a CPRH, o IBAMA, o governo do Estado e também a Assembleia Legislativa do Estado de Pernambuco.
1: Muito bem, doutor Maurício. Vamos aguardar e ver se encontra aí um equilíbrio para instalar essas estruturas tecnológicas fantásticas, que é conhecida como data center. E ver como é que fica esse equilíbrio para que tudo saia bem, defendendo o meio ambiente, mas defendendo também o crescimento tecnológico do Estado. Mais algum detalhe, doutor
0: Perfeitamente.
1: Maurício?
0: Não, perfeitamente. Só finalizar dialogando com essa última fala sua, e o que se busca aqui é o que se chama de desenvolvimento sustentável. O progresso econômico tem que estar aliado à preservação ambiental. E tudo isso é analisado com base no princípio da proporcionalidade. Então, aí, essa mensagem que eu acho que o Ministério Público quer passar quando está no procedimento, essa é a mensagem que o Ministério Público vai querer passar durante o trâmite administrativo desse procedimento. Agradeço por fazer o convite, Eduardo.
1: Muito obrigado, doutor Maurício Carvalho. Um grande abraço. Até a próxima oportunidade.
0: Até a próxima. Um grande abraço.
1: 4 da tarde, 34 minutos. Ouvimos aqui no programa o Núcleo de Proteção Especializada do Meio Ambiente do Ministério Público de Pernambuco, promotor de justiça Maurício Carvalho, falando dessa questão da instalação de data centers, que é uma instalação que requer uma estrutura gigantesca. É importante para o crescimento tecnológico do Estado, mas é preciso que se dê atenção a essa questão ambiental, porque uma instalação como essa tem que estar realmente bem ordenada para não atingir o meio ambiente, porque força muito consumo de energia, é um consumo extremo de energia, também a escassez de poluição da água, isso é outro problema. Emissões de gases de efeito estufa, vem tudo isso, né? Em termos da instalação de uma estrutura de data centers. Então a gente trouxe esse assunto para a gente continuar acompanhando o desenrolar desse ato administrativo do Ministério Público. Agora são 4h35.
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7: 4h39.
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7: E a gente colocou aqui ainda há pouco a dinheirama que é destinada aos políticos e aos partidos políticos, sem falar das emendas parlamentares que estão sendo desviadas, absurda, por vários desses parlamentares. A gente não vai generalizar, dizer que são todos, mas tem muito a ver com uma boa maioria dos parlamentares esse tipo de procedimento. Então a gente tem aqui, como eu coloquei para vocês ainda há pouco, números impressionantes. Números que chamam a atenção que o governo tem que repassar para os parlamentares. Ninguém vai encontrar no país, em algum país do mundo, com uma liberação desse porte. Estados Unidos tem emendas parlamentares, mas nem de longe com esse valor. É que aqui no Brasil tudo é assim, né? A coisa acontece, não tem uma fiscalização, não há transparência, mas tudo termina aparecendo. Tudo termina aparecendo. E eu estou perguntando a vocês se nossas instituições, e aí é o Supremo, é o Ministério Público, é a Procuradoria-Geral da República, também a Polícia Federal, essas instituições estão mais independentes e confiáveis para você? Vamos ouvir aqui a participação pelo WhatsApp da Rádio Jornal.
8: Boa tarde, Ed. Cascato do Poço da Panela.
7: Fala,
8: acredito
7: amigo.
8: Não, Ed. Ninguém muda esse país nosso mais não, um país rico, de muito dinheiro, né? Como o saudoso Bezerra da Silva dizia, que para tirar o Brasil dessa baderna, só quando o morcego doa sangue e o saci cruzar a perna, né? Nunca. Obrigado.
7: É isso aí. Agora 4h40, alô?

0: Boa tarde.
1: Edinaldo Santos, boa tarde. Robson do Janga participando aí da enquete.
0: Fala, Robson.
1: Edinaldo, a pergunta que eu faço é: esse negócio de emendas parlamentares é legal, mas será mesmo que é justo?
0: Claro que não. Claro que não. Para mim é um absurdo. Isso não poderia acontecer no Brasil com esse volume de dinheiro todo entregue nas mãos, né, dos políticos. Deixa eu dar uma passadinha com o João Lubambo, antes da gente continuar ouvindo os nossos ouvintes sobre esse tema. Vamos dar uma passadinha com o João Lubambo para saber o tempo e o placar de momento. Alô, João!
2: Oi, Edinaldo, agora 41 minutos da primeira etapa, Inglaterra 0, Argentina 0. Nos últimos momentos tiveram lances perigosos. Aos 31 minutos, Enzo Fernandes cometeu falta dura em cima de Bellingham, Declan Rice cobrou cruzado na área e Stone subiu, cabeceando para fora sem perigo para o goleiro argentino. Aos 35, foi a vez de Reece James cobrar falta direta para o gol, levou perigo para a meta argentina. Aos 37 minutos, a Argentina deu sua primeira finalização no jogo. Enzo Fernandes, da intermediária, chutou a gol e a bola saiu por cima da meta do goleiro inglês Pickford. Também saiu... Oi, Ed, pode falar.
0: Não, pode falar.
2: Também saiu os primeiros cartões amarelos. O Elliot Anderson, da Inglaterra, e também o Martinez, da equipe da Argentina, tomaram agora 41, quase 42 minutos, 0-0 aqui em Atlanta, Edinaldo.
0: Valeu, 4 da tarde, mais 43 minutos.
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0: Ok, nós estamos com a participação mais uma vez e muito bem-vinda do cientista político Ali Ferreira para conversar com a gente. Professor Ali, boa tarde.
4: Boa tarde, Edinaldo, e boa tarde aos ouvintes.
0: Professor Ali, queria que o senhor analisasse um pouquinho dessa pesquisa Quest, divulgada hoje, mostrando que Flávio Bolsonaro perdeu apoio entre os eleitores que se declaram de direita, mas que não são bolsonaristas. Viu, nesse segmento era de 45% em dezembro, no cenário de primeiro turno, quando ele anunciou que seria candidato com apoio do pai, o ex-presidente Jair Bolsonaro. Em maio, atingiu o pico de 74% e, desde então, o movimento é de queda. Agora, 54% dos eleitores da direita, não bolsonarista, declaram voto no senador. Como é que você analisa isso, professor?
4: Edinaldo, duas coisas. Primeiro, mostra que o eleitor de Flávio Bolsonaro, que por tabela é uma herança que ele recebe do pai, é um eleitor fiel, independente de qualquer circunstância, ele vota em Flávio Bolsonaro. Entretanto, como você bem colocou, parte do eleitorado da chamada direita, que não se sente bolsonarista, mas vota porque é uma facilidade de derrotar o presidente Lula, facilmente também desiste de votar nele. Então isso mostra de que a questão dos áudios com relação da proximidade dele com o banqueiro Vorcaro foi quem alavancou esse declínio de intenção de voto.
0: É verdade. Agora, de alguma forma, o candidato a presidente pelo PL, Flávio Bolsonaro, tem tido uma agenda muito negativa. Isso tem influenciado, professor?
4: Tem, né? Principalmente nos últimos dias, com a declaração, né, feita pela madrasta. Né? Isso causou outro impacto negativo. E você vê, Edinaldo, há um fato inusitado de que começaram a ocorrer ataques dentro do próprio grupo. A própria senadora Damares, que é uma histórica da base de Bolsonaro, começou a sofrer crítica dos próprios aliados, a ponto que a primeira-dama do país prestou solidariedade tanto a Michele quanto a Damares. Então veja que situação chegou.
0: Pois é. É uma coisa realmente que não se esperava, mas aconteceu, né? A primeira-dama foi solidária exatamente a Michele Bolsonaro. Agora, saiu também uma informação, já que aquele problema da carta de Bolsonaro que foi divulgada, a defesa de Bolsonaro está dizendo que Flávio publicou a carta sem autorização do pai. E aí, professor?

0: A defesa sempre pode tudo, né, Edinaldo? A nossa legislação brasileira, ela dá uma flexibilidade à defesa. A defesa tem muito mais requisitos para utilizar, para defender o seu constituído, do que propriamente a acusação. Então, está no papel dela. A defesa vai ter que encontrar argumentos e caminhos para dizer que o ex-presidente Bolsonaro em nenhum momento autorizou que o filho fizesse aquilo.
1: Pois é. Mas, professor, está acompanhando a Copa do Mundo ou não?
0: Sim.
1: Está torcendo pela Argentina ou pela Inglaterra?
0: Com certeza pela Argentina. Até porque é o único representante hoje do continente americano.
1: Exatamente, exatamente. Eu também estou torcendo pela Argentina. Vamos ver se acontece, que o jogo está muito pegado, né? O jogo está... Para variar, está muito pegado. E o Náutico, professor Eli? Me dê notícias.
0: Estava esperando.
1: Me dê notícias.
0: Engraçado, tem pessoas que já esperam esse comentário. Adinaldo, o time faz 3 jogos que não faz 1 gol.
1: É verdade.
0: Aí a coletiva ontem do presidente, para dizer que continua prestigiada a comissão técnica, eu mesmo não teria feito coletiva nenhuma para anunciar isso.
1: É verdade.
0: E outra coisa, a lista dos jogadores estão sendo dispensados. Aí está sendo dispensado o goleiro Arthur. O goleiro nunca jogou.
1: Quem é Arthur, né? O torcedor deve estar perguntando.
0: Ele ainda está lá.
1: Tá certo, professor. Eu vou botar o senhor como presidente desse Náutico a qualquer momento.
0: É difícil.
1: Um abraço, professor.
0: Bem-vindo a você, Edinaldo. Dez ouvintes. É sempre um prazer muito grande.
1: Muito obrigado. São 4 da tarde, 48 minutos.
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7: Agora 4h51. Terminou o primeiro tempo, João?
8: Pois é, Edinaldo. Intervalo de jogo em Atlanta após um primeiro tempo tenso, nervoso. Inglaterra e Argentina ficam apenas no 0x0. Segue indefinido o adversário da Espanha na grande final, Edinaldo.
7: Você que está acompanhando o jogo aí o tempo todo, porque a gente de vez em quando dá uma olhadinha aqui no monitor, mesmo fazendo o programa, eu estou percebendo que a Argentina não está jogando o futebol que a seleção sabe jogar. Está dando uma de Libertadores da América para cima da Inglaterra, é isso?
8: É, Edinaldo, muita falta, principalmente pelo lado da Argentina. São 19 faltas nesse primeiro tempo, 13 pelo lado da Argentina. O árbitro só deu um cartão amarelo para cada lado. Tá um jogo bem faltoso, viu?
7: Pois é, rapaz. Esse não é o futebol da Argentina. A Argentina pode oferecer muito mais. Isso acontece muito nesses jogos de Libertadores, onde eles acham que Libertadores tem que ser assim e tal. E claro que não, né? A gente quer ver é futebol. Tá bom, João, você volta daqui a pouquinho. Agora são 4h52 no Recife.

Agora são 4h53 e as manchetes que estão chegando aqui do Brasil e do mundo. Você quer acompanhar? Então vamos dar uma geral aqui rapidinho para você se atualizar com tudo que está acontecendo. Pois é, Inglaterra e Argentina estão correndo atrás da bola, fazendo um jogo pegado por uma vaga na final da Copa do Mundo. Governo anuncia acordo para renegociar 100 bilhões em dívidas rurais. Defesa de Bolsonaro diz que Flávio publicou carta sem autorização do ex-presidente. Mauro Vieira falta a comissão e oposição fala em crime de responsabilidade. Ministério Público investiga rombo de 3,8 bilhões na Fazenda de São Paulo. Advogado Nelson Williams é alvo. O maior erro de Ancelotti é o grande acerto de Pablo e Luizão. Isso aqui é uma referência jocosa que está se fazendo. Depois a gente vai ver o que é que está dizendo essa notícia. Receita acusa a Polícia Federal de adulterar inquérito sobre servidor. E crise entre órgãos se agrava. Pré-campanha de Lula tem disputa interna e aliados travam debates. Olha só. Quem é o magnata da frota fantasma iraniana que entrou na mira de Trump? Quem é esse cara? Ex-jogador holandês critica Dembélé na Copa. Ou é craque ou parece amador. Deixa eu ver aqui em Pernambuco o que é que nós temos das notícias mais recentes aqui de Pernambuco. Vamos ver. Bom, é o seguinte. Nós temos aqui, ó. Operação prende quadrilha que furtava perfumarias em 4 estados e movimentou mais de 11 milhões. Mas é muito roubo nesse país, né? Pra onde você vira, tem uma quadrilha, cara. Meu Deus do céu. Feriado de Nossa Senhora do Carmo. Confira o que abre e o que fecha no Recife. Deixa eu ver aqui pra gente reforçar essa informação, que até já divulgamos o que abre e o que fecha, para que você fique atento. Nós temos aqui, ó, confira os serviços no feriado. Comércio de rua, feiras e mercados públicos estarão funcionando normalmente. Shoppings, bancos, saúde, mulher e direitos humanos, turismo e esporte, trânsito, PROCON, emprego e

0: Olha, minha gente, Compesa realiza parada programada no sistema Tapacurá entre os dias 22 e 25 de julho. Saiba quais são os bairros que serão afetados. Quem traz os detalhes é o repórter Germano Rodrigues. Boa tarde, Germano.
1: Olá, Ed. Boa tarde para você. Boa tarde para todo mundo. Isso mesmo. Vim acompanhar a coletiva de imprensa aqui na sede da Compesa, que fica no bairro de Santo Amaro, para acompanhar os detalhes da paralisação do sistema Tapacurá, que vai acontecer, que está prevista para acontecer no dia 22 de julho, a partir das 6 da manhã, e só deve retomar o abastecimento do sistema Tapacurá no dia 25, às 6 da manhã do sábado. Com essa interrupção do abastecimento, alguns bairros vão ter falta de água. Quais são esses bairros? Anota aí. Você que mora no Recife, na zona oeste da cidade e na zona norte, vai ter falta d'água nesses bairros. E você que mora em Jaboatão Centro e no bairro do Curado e em Camaragibe, também vai ter falta d'água. Aí anota que essa paralisação do abastecimento vai durar cerca de 72 horas. É o que eles estão falando aqui. Talvez antes desse horário, né, desse tempo previsto, o abastecimento possa voltar. Mas o prazo que eles deram é 72 horas sem água. Aí você se pergunta também, por que essa paralisação lá no sistema Tapacurá? Essa é para fazer manutenção, já que o sistema Tapacurá existe há quase 50 anos. E ao todo lá, 20 pontos do sistema vão passar por manutenção. Ao todo estão sendo investidos nessa intervenção cerca de R$1 milhão. E os hospitais, né, dessa região que eu falei, zona oeste da cidade, zona norte do Recife, Jaboatão Centro, Curado e Camaragibe, os hospitais ali têm um cronograma de abastecimento com carros-pipas. Então, para não deixar faltar água nos hospitais, carros-pipas estão aqui, vão ficar à disposição para ajudar. Ao todo, com essa paralisação, 850 mil pessoas serão impactadas com essa falta d'água para fazer a manutenção lá no sistema Tapacurá. Por enquanto é isso, eu volto com você aos estúdios.
0: Ok, são 4h59 na capital pernambucana.
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0: Bom, como nós tínhamos aquela reportagem para entrar no ar, a gente deu uma paradinha nas opiniões dos ouvintes, falando aqui desse escândalo das emendas parlamentares, da dinheirama que o país gasta com os partidos políticos, com os partidos políticos e os próprios políticos, além da campanha, né? Além da campanha, que é outra coisa que termina levando muita grana também, grana que deveria estar sendo aí empregada na geração de emprego, na saúde, na educação, em vários segmentos essenciais, mas elas vão direto para as mãos dos parlamentares. E às vezes o cara não é nem parlamentar, como é o caso do famoso Valdemar da Costa Neto. O cara não é deputado, não é senador, ele já foi, mas não é mais, faz tempo. E botaram essa dinheirama toda nele para ele mandar o dinheiro para quem quisesse. Que é isso, gente? Ainda bem que nós estamos tendo aí um trabalho conjunto das instituições Polícia Federal, Supremo Tribunal Federal, que inclusive já mandou prender 3, Procuradoria-Geral da República. Enfim, para você, a nossa pergunta diretinha e objetiva. Você acha que nossas instituições estão mais independentes e confiáveis para promover uma limpeza ética e moral na administração pública? Alô, boa tarde.
3: Edinaldo Santos, boa tarde, Dante Moreno. Se Deus quiser, Lula vai procurar outro país, exporta para outro país, vai dar tudo certo. O mal nunca vencerá. O mal nunca vencerá. Quem pensar que vai fazer mal ao Brasil, está fazendo mal a todos os brasileiros. Ele vai procurar outro país, vai exportar e vai dar tudo certo. Quem te escuta é teu fã, é Zé Capoteiro, ouvinte da Rádio Jornal. Ele mora no bairro das Pedreiras. Zé Capoteiro é teu fã, Ednaldo.
0: Obrigado, meu amigo. Mas da próxima vez, seja bem-vindo, mas sem falar em política, né? A gente está perguntando sobre as instituições que procuram defender as coisas do cidadão, o dinheiro.

0: o público, e esse é o assunto. Nem favorável, nem contra, tá? Mas seja bem-vindo sempre. Muito obrigado e um abraço aí pro nosso amigo, como é o nome dele? É o homem que é porteiro lá em Camaragibe. Um abraço para ele. Agora são 5 da tarde, mais um minuto. Alô, boa tarde.
1: Boa tarde, Edinaldo. Me fala, é Carlos, de Jardim Atlântico.
0: Pois não, cara.
1: Edinaldo, a instituição hoje, que eu acho que merece ainda confiança, é a Polícia Federal. Hoje, pelos desenvolvimentos que está acontecendo aí, políticos com emenda e ainda passando para quem não pode nem receber, Supremo envolvido com Vocari, certo? E o governo federal com alguns líderes se envolvendo também, é difícil a gente confiar. Mas a Polícia Federal até agora está de parabéns. Tá? Obrigado, boa tarde.
0: Muito obrigado, um abraço forte. Agora são 5 da tarde, mais 2 minutos. Pois é, daqui a pouco tem outro giro com os ouvintes abordando o tema de hoje. Voltamos daqui a pouco.
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0: Chegando Kevin Paes.
3: Olá, Edinaldo. A defesa de Jair Bolsonaro afirmou ao Supremo Tribunal Federal, STF, nesta quarta-feira, que o ex-presidente jamais soube que Flávio divulgaria a carta de apoio à pré-candidatura dele à presidência da República pelo PL. O documento foi direcionado ao ministro Alexandre de Moraes, que é o relator do processo que levou Jair Bolsonaro à prisão por tentativa de golpe de Estado. A manifestação é uma resposta a uma determinação do ministro, que deu prazo de 48 horas para esclarecimentos, após a carta ter sido lida publicamente pelo senador e divulgada em redes sociais. E o Ministério da Educação, MEC, abriu as inscrições para o Fundo de Financiamento Estudantil, FIES, do segundo semestre de 2026. Em Pernambuco, estão sendo ofertadas 3.580 vagas em instituições privadas de ensino superior. As inscrições são gratuitas e seguem abertas até sexta-feira por meio do portal Acesso Único ao Ensino Superior. Para participar da seleção, o candidato precisa ter feito pelo menos uma edição do Exame Nacional do Ensino Médio Enem desde 2010, obtido média igual ou superior a 450 pontos e não ter zerado a redação. Ainda de acordo com o cronograma, o resultado da seleção será divulgado em 30 de julho. Os candidatos pré-selecionados deverão complementar as informações da inscrição entre 31 de julho e 4 de agosto. Já a convocação da lista de espera vai ocorrer no período de 7 a 24 de setembro.
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3: Como é que está o trânsito agora no Recife, região metropolitana? Amanhã é feriado, muita gente está se deslocando para o interior do estado. Com isso, na zona oeste da capital, trânsito intenso na Avenida Engenheiro Abdias de Carvalho para quem segue sentido BR, justamente para as pessoas que estão seguindo aí para o interior do estado. Movimentação intensa de veículos também na zona sul do Recife, na Avenida Herculano Bandeira, lá no bairro do Pina. Em Camaragibe, a Avenida Doutor Belmino Correia tem retenções moderadas nas imediações da Prefeitura Municipal. Kevin Paes, Rádio Jornal, Rádio Notícia.
0: 5 horas e 5 minutos.
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0: Agora são 5:09.
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0: Bom, nós vamos conversar agora com o advogado e cientista político Isaac Luna, falando sobre o tema de hoje aqui no nosso assunto do dia. Falando mais uma vez dessa questão das emendas parlamentares, da dinheirama toda que está sendo desviada, sempre tem uma denúncia sobre isso. Deixa-me cumprimentar então o nosso convidado para a gente conversar e esclarecer muita coisa aqui para os nossos ouvintes. Boa tarde, doutor Isaac Luna.
10: Boa tarde, Adinaldo. Boa tarde a todos os nossos ouvintes da Rádio Jornal.
0: Obrigado, um grande abraço. Eu queria que a gente conversasse sobre esse tema, porque tem sempre uma novidade, né? Cada dia que se passa, a gente vê uma novidade nessa questão das emendas parlamentares. E é lamentável chegar ao ponto que nós chegamos. A novidade recente é que o Valdemar da Costa Neto, que é um velho conhecido dos escândalos políticos no Brasil, o presidente do PL foi condenado no Mensalão, foi investigado na Lava Jato, foi indiciado na tentativa de golpe de Jair Bolsonaro. Então, eu acho que, na verdade, não surpreende muito o nome dele aparecer nessa farra de emendas parlamentares. Agora, ele não é deputado, não é senador, e ainda assim vinha direcionando recursos da Câmara conforme seus próprios interesses. Então, nesse caso, é um caso que deixa todo mundo indignado e é um caso muito lamentável, inaceitável, né, doutor Isaac?
10: Veja, Adinaldo, a ideia das emendas parlamentares impositivas, como nós temos hoje, ela é já brasileira, né? Porque você imagine que nós temos um sistema de freios e contrapesos que existe justamente para que haja um controle, para que nenhum dos três poderes exacerbe o seu exercício. Então, a função do executivo, além de legislar, é fiscalizar como o governo está executando o orçamento. E quando é o próprio legislativo que executa uma parte significativa do orçamento, que é o que acontece com as emendas, quem fiscaliza? Né? O fiscal está executando as emendas que ele deve, o orçamento que ele deveria fiscalizar. Então, isso já é uma distorção muito grande que só existe aqui nesse arranjo democrático que nós temos no Brasil. Então, isso fortalece muito o poder legislativo, porque os parlamentares se tornam independentes do ponto de vista financeiro,

0: né? E executam diretamente uma parte do orçamento que deveria ser executada pelo poder que tem esse nome, poder executivo. Quem executa o orçamento é o poder executivo. Mas no Brasil, hoje, quem executa parte significativa do orçamento é o... Esse já é um fato, Edinaldo, muito importante que a gente tem que colocar na mesa do debate, porque ele é uma peculiaridade nossa. A democracia brasileira inventou esse modelo de execução do orçamento. E é evidentemente, Edinaldo, que você, quando você fala de um modelo, de um momento onde nós vivemos, em que a democracia está cada vez mais subordinada aos interesses do poder econômico, do poder financeiro, né? A crise da democracia no mundo inteiro tem a ver com a incapacidade que os governos têm, sejam de direita ou seja de esquerda, de conciliar os interesses do capital financeiro internacional e das elites econômicas locais com as demandas do povo, né? Quem tem o dinheiro, né, pode definir o rumo político. E aí a força dos presidentes de partido, Edinaldo, né, nessa perspectiva. Porque eles agora, além do dinheiro, do fundo partidário, do fundo eleitoral, eles têm aí controle sobre uma parte de destinação dessas emendas parlamentares impositivas. E aí é muita concentração de poder político e econômico na mão do povo.
1: É verdade. E o que me surpreende muito, é uma coisa até surreal, salta aos olhos, é você pegar um cara como Valdemar da Costa Neto, e não é nem deputado, nem senador, mas as informações é que ele recebeu mais dinheiro das emendas do que os outros deputados. Nós temos 512 deputados, nenhum conseguiu, pegar o dinheiro que ele pegou. Apenas o então presidente da casa, naquele ano de 2024, que era Arthur Lira, teve acesso a um valor maior. Isso não é fiscalizado, isso não é acompanhado, não há transparência nisso, doutor Isaac?
0: E então, Arnaldo, isso nos remota ao que a gente acabou de falar. Quem deveria fiscalizar é o próprio parlamento, né? O poder legislativo existe para fiscalizar a execução de orçamento. O que é que sobra aí? Sobra o Ministério Público, a sociedade civil, a imprensa e agora o STF. A ação do Dino, né, é justamente nessa perspectiva. O Dino quer saber se não só o Valdemar, mas demais presidentes de partidos que não são detentores de mandatos, ou seja, quem está autorizado? Vamos considerar que essa circunstância da emenda parlamentar, mesmo sendo uma peculiaridade brasileira, é algo legal e legítimo. Tudo bem. Então, parlamentar é a figura que vai requerer e executar. Isso seria a regra do jogo. O que o Dino está querendo saber é o seguinte: existem pessoas que não têm o um mandato parlamentar, que não foram eleitas, que não estão no exercício de um mandato, que estão controlando essas emendas, que são os destinatários finais, do controle dessas emendas. Essa ação do Dino é isso. Quem foi que ele encontrou de cara em primeiro lugar? O Valdemar, né? 119 milhões aí já bloqueados para garantir, um possível ressarcimento se for identificado alguma ilegalidade nessa operação. Então, o que o Dino, o que o STF está fazendo agora é querendo saber isso. Olha, além do Valdemar da Costa Neto, outros presidentes de partido que não são parlamentares e que, portanto, não estão na relação das pessoas legitimadas a operar as emendas, a receber e a executar, estão fazendo isso? Nós precisamos ver aí como essa investigação vai caminhar para saber se nós teremos outras figuras da tradição e da cultura política brasileira também nessa mesma circunstância de coordenar, orientar e executar emendas parlamentares sem ser parlamentares.
1: Muito bem. Agora, doutor Isaac, só para a gente encerrar, eu estava vendo aqui esses números. Por exemplo, dinheiro do fundo partidário em 2026, 1 bilhão e 400 milhões de reais. Dinheiro liberado para o fundo eleitoral em 2026, 4 bilhões e 960 milhões de reais. Total de dinheiro liberado só para os partidos políticos chegando a 6 bilhões e 300 milhões de reais. Mas tem aqui também valores muito elevados relacionado com as emendas parlamentares, né? Que juntando tudo, chega perto de 50 bilhões. Existe algum país com um valor desse para ser liberado para parlamentares, doutor Isaac?
0: Veja, Edinaldo, sem dúvida não. Por isso que é a nossa democracia, né? Nós vivemos hoje um semipresidencialismo. Hoje, uma parte substancial do poder político do país está no parlamento e não no poder executivo, Né? Então, o que é que acontece? O dinheiro dos partidos políticos, por mais que a gente possa fazer críticas, etc., fazer ponderações, reflexões, ele é financiar a democracia. A democracia não é

0: barata, né? Aí nós temos que discutir se esse dinheiro está sendo investido de maneira correta, lícita, com transparência, etc. ou não. O dinheiro das emendas não era para entrar nesse bolo, porque mesmo que nós tenhamos discordância, foi isso está na legislação, foi votado, aprovado, é lei, então não há ilegalidade a princípio. Qual é o que pode ter de distorção aí, Arnaldo? Dinheiro de emenda é para financiar nas bases dos parlamentares infraestrutura, saúde, moradia,
1: Educação.
0: saneamento básico, educação. Então, os parlamentares têm essas emendas para investir nos seus redutos. Se isso está sendo executado com alguma distorção, ou seja, é o que está sendo perguntado. O STF está perguntando: esse dinheiro das emendas está cumprindo o papel de financiar políticas públicas ou tem outra finalidade? Aí, Ednaldo, só quando o processo tiver essas respostas, nós podemos nos manifestar sobre isso.
1: Doutor Isaac Luna, estou muito satisfeito com a sua presença aqui no programa. Espero reencontrá-lo no microfone da Rádio Jornal em outra oportunidade. Um grande abraço, amigo.
0: Sempre um grande prazer, Inaldo. Forte abraço.
1: Muito obrigado. Nós acabamos de ouvir aqui no nosso Balanço de Notícias, falando sobre esse assunto do tema de hoje, o advogado e cientista político Isaac Luna. São 5h18. Alô, João Lubambo, mexeram no placar?
2: Oi, Edinaldo. Pois é, aos 9 minutos após cruzamento de Rodgers, Anthony Gordon se livrou da marcação do Molina e empurrou a bola para o fundo da rede do goleiro Emiliano Martinez. Agora a Inglaterra tem um, a Argentina não tem nada nesse momento. 12 minutos do segundo tempo. Por enquanto, Espanha e Inglaterra na final da Copa do Mundo, Edinaldo.
1: Ok, um abraço. Agora são 5h19. Aqui uma informação que está repercutindo no Brasil inteiro, saiu agora à tarde, que diz o seguinte: Flávio Bolsonaro tem foto com Sicário, aliado de Vorkaro. Sicário, vocês sabem, né, gente? É um matador de aluguel. Era o cara que era o homem-chave ali da segurança de Vorkaro. Ele era um profissional que recebia para matar. Aí está saindo aqui na imprensa brasileira toda, está repercutindo muito, uma foto, né, de Flávio Bolsonaro com o Sicário. Foi divulgada, está hoje em tudo que é site e em que tudo que é jornal de todo o país, e está dizendo o seguinte: registro divulgado nesta quarta-feira mostra cúmplice de Daniel Vorkaro ao lado do senador em um hotel no Rio de Janeiro. O senador e pré-candidato à presidência da República, Flávio Bolsonaro, se pronunciou após uma foto com Luiz Felipe Machado de Moraes Mourão, o Sicário, ser divulgada nesta quarta-feira. O registro foi divulgado pelo ICL Notícias e mostra o político ao lado do cúmplice do dono de Daniel Vorkaro, em um hotel na zona sul do Rio de Janeiro. No vídeo postado nas redes sociais, Flávio questiona a veracidade da foto, atribuindo a publicação a blogs de esquerda, e afirmou que, se for real, não passa de mais uma das várias que tiro todos os dias. O senador rebate que não seria possível conhecer todas as pessoas que pedem um registro, uma vez que todo mundo pede para tirar foto. Eita, que bronca, hein? Agora são 5 da tarde, mais 20 minutos, na capital pernambucana. Essa notícia está repercutindo, não poderia ser diferente. E vamos ver como é que vai ser o desdobramento disso, né? Vamos ver. O pré-candidato também aproveitou o vídeo para atacar seu rival político, o presidente Luiz Inácio Lula da Silva, comparando o episódio ao mandatário que fez uma foto ao lado da influenciadora Deolane Bezerra na campanha de 2022. É muita coisa, né? Essa política brasileira. O Sicário, vocês sabem, né? Morreu no dia 6 de março, após atentar contra a própria vida, enquanto estava sob custódia da Polícia Federal no dia 4 de março. O cúmplice de Daniel Vorkaro ainda ficou internado no Hospital João 23, em Belo Horizonte, mas terminou não resistindo. Será que esse cara se suicidou mesmo? Tem uma interrogação grande sobre isso também, né? Então, segundo a Polícia Federal, o sicário era responsável pela coordenação

0: de atividades voltadas à obtenção de informações, monitoramento de pessoas e levantamento de dados considerados relevantes para os interesses do grupo. A corporação aponta que o homem realizava consultas e extrações de dados em sistemas restritos de órgãos públicos, além de ser um matador de aluguel. 5:22.
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0: Vamos destacando o Santa Cruz, Igor Moura.
1: Boa tarde para você e para todo mundo ligado aqui na Rádio Jornal. Uma quarta-feira de trabalho a campo daqui a 10 dias, né? O Santa chegando já próximo da casa dos 10 mil ingressos vendidos nesses primeiros dias de venda para o jogo do dia 25 contra o Figueirense na Arena de Pernambuco, onde o Santa aposta que vai receber o seu maior público na temporada até aqui. Pelo menos 25 mil torcedores são aguardados no jogo do dia 25. Santa, hoje, segundo o portal Chance de Gol, tem 96% de probabilidade de terminar a primeira fase no G8, né? E em comparação com os outros 19 clubes da Série C, o Santa é quem tem a maior chance, o maior percentual de classificação para a próxima fase. 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
0: Olha o Náutico, alô, Raldinei Alves.
2: Fala, Edinaldo, muito boa tarde para você, para todo mundo que está nos acompanhando aqui no Balanço. A delegação do Náutico, nesse momento, está chegando em Maceió. Amanhã, às 8 da noite, tem o duelo contra o CRB no estádio Rei Pelé. Hoje pela manhã, o técnico Hélio dos Anjos deu uma entrevista coletiva que rendeu, viu? Falou que Dodô não estava doente na semana passada e que foi uma mentira. A nota oficial divulgada pelo empresário através da assessoria de comunicação do jogador. Que coisa, hein, gente? Daqui a pouco no Bola Rolando a gente repercute tudo isso aqui na Rádio Jornal, Rádio Notícia.
0: Olha o esporte, alô, Alex Santos.
3: Valeu, Edinaldo. Boa tarde para você, boa tarde para todo mundo que acompanha o Balanço de Notícias. E o esporte já trabalhou nesta quarta-feira de olho no jogo do próximo sábado contra a equipe do Operário de Ponta. Estamos na expectativa apenas das definições das posições que o técnico Gilmar Dalpozo vai mudar. E lembrando que ontem o zagueiro Zé Marcos foi embora do esporte. E o Leão, que vai anunciar a qualquer momento um atacante que estava no futebol mexicano, defendendo um time que encerrou as atividades em abril desse ano. O esporte é destaque aqui na Rádio Jornal, Rádio Notícia.
0: Como é que tá? Continua 1-0, João.
4: 19 minutos da segunda etapa, segue Inglaterra 1, Argentina 0. Acabou de sair de campo Paredes, entrou o Gonzalez. Argentina se mexendo para tentar um empate, Edinaldo.
0: Ok, agora 5h25.
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0: Vamos a Brasília. Alô, alô, Romualdo de Souza, boa tarde.
6: Boa tarde, Edinaldo. Muito boa tarde para você, boa tarde também ao nosso ouvinte. Aqui na Câmara dos Deputados tem muita gente ali no cafezinho dos parlamentares assistindo a esse jogo, Argentina 0, Inglaterra 1, mas do lado de fora, na Comissão de Relações Exteriores, está a maior confusão, Edinaldo. Tudo porque havia sido decidido em votação, portanto, uma convocação, que o ministro das Relações Exteriores, Mauro Vieira, teria de prestar depoimento hoje às 10 horas da manhã na comissão para explicar uma carta que ele divulgou à própria comissão, falando sobre os receios do governo brasileiro de que pudesse haver uma ação militar dos Estados Unidos caso o Brasil não aceitasse a decisão de Donald Trump de taxar, de cravar, de escrever, de determinar que organizações como o PCC e o Comando Vermelho, portanto, organizações criminosas brasileiras, são organizações terroristas. É claro que há um grupo dentro do governo de Lula que não concorda com essa classificação de que o PCC e o Comando Vermelho são organizações terroristas. O ministro das Relações Exteriores, duas semanas atrás, divulgou essa nota, Edinaldo, e aí agora os parlamentares convidaram o ministro. Primeiro ponto é convite. Então, você vai, se quiser. Você, no caso do servidor público. Só que, como ele não...

0: Eu como convidado, então houve uma votação e por maioria o ministro das Relações Exteriores foi convocado. Ele pode até marcar a data, mas está convocado. Marcou a data, só que não apareceu hoje às 10 horas da manhã. E aí o que faz o presidente da Comissão de Relações Exteriores? Vai à Procuradoria-Geral da República com uma notícia-crime contra o ministro das Relações Exteriores. Está certo? É sempre assim que tem que ser feito. Quando um servidor público é convocado para prestar depoimento numa comissão, Edinaldo, esse servidor tem que comparecer, ou então dizer que não pode ir por algum motivo, como, por exemplo, apresentar um atestado. A desculpa do Ministério das Relações Exteriores é de que o ministro Mauro Vieira estava tomando um cafezinho com Lula, Edinaldo.
1: Ok, pronto, está aí o nosso Romualdo de Souza destacando as coisas da nossa política. Agora, meu amigo, manda aquele cafezinho bem especial. Vamos lá, Romualdo.
0: Roda a vinheta.
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0: A Argentina não produz um pé de café. Aliás, está começando a produzir café agora, mas nunca produziu. A Inglaterra, menos ainda. É tradicional lá em Londres, naquele frio de Londres, que as pessoas tomem chá. Na Argentina é mais típico tomar um mate, um chimarrão, como dizem os gaúchos. Pois bem, e o café? Essa é a pergunta. A primeira e mais importante cafeteria da Europa veio exatamente da Inglaterra. E a primeira cafeteria da América do Sul é o Café Tortoni, lá de Buenos Aires. Ou seja, eles podem até dizer que não entendem de café, e entendem muito de café e de futebol, mas eles tomam muito café. Nas cafeterias de Londres, assim como nas cafeterias da Argentina, tem muito café da África, mas também tem café brasileiro, Edinaldo.
1: Ok, Romualdo, um abraço, até amanhã, amigo.
0: Tchau.
1: 5:30. Rapaz, quem está aniversariando hoje, eu até pensei que era ontem, né? Mas gente da melhor qualidade, merece aniversariar todo dia. Mas é hoje. Hoje está aniversariando o nosso querido Djalma Lins Monteiro. Djalma Lins Monteiro não é outro senão o presidente das Lojas Vitrage, uma rede de lojas importante hoje em Pernambuco. Um empresário que luta para contribuir com o crescimento do Estado, com a sua força, com a sua inteligência. É importante lembrar a história que tem o Djalma Lins, né? Porque o Djalma é aquele cara que veio lá de baixo, como um simples funcionário, foi assimilando as coisas, foi crescendo e hoje se tornou um dos grandes empresários de Pernambuco. Completando 70 anos, hein, meu caro e querido Djalma Lins Monteiro? Parabéns, ele que é um grande parceiro aqui da Rádio Jornal. Sempre participando, sempre integrando a nossa grande equipe de patrocinadores. E eu quero daqui mandar meus votos de felicidade, de paz e muita saúde para o nosso querido Djalma Lins Monteiro. Segue também o abraço do nosso Carlão. Alô, Carlos, um abraço para você, meu irmão. Parabéns aí pelo trabalho que você desenvolve junto da Vitragem e de demais clientes aqui da Rádio Jornal. Parabéns!

0: Valeu, Djalma! 70 anos e ninguém diz, né, rapaz? Parece que tem 20. Um abraço! Fim do balanço de notícias! A gente vai entrar agora com o programa Na Cola da Seleção e, é claro, a gente vai agradecer, como sempre, ao belo trabalho de produção de Ingrid Santos, aos trabalhos técnicos de Big Alves, Elivelto Henrique, Rádio Jornal de Vitor Tavares. Vem aí mais um Na Cola das Seleções. Nós voltamos já!
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0: Agora, 5:36.
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0: 5 da tarde, mais 37 minutos, está começando na cola das seleções. 31 minutos, é isso? 31 minutos da etapa de complemento, continua Inglaterra 1, Argentina 0, mas a Argentina está chegando. A Argentina por pouco não faz um gol ainda há pouco, não é isso, João?
1: Pois é, Edinaldo, aos 23 minutos, Nico Gonzalez cabeceou perigosamente e o goleiro inglês Pickford fez uma defesa a queima-roupa. Depois teve a hidratação, a pausa para hidratação, e após essa pausa, voltou o jogo, e aí o McAllister recebeu um cruzamento dentro da área, cabeceou na trave. Foram as melhores chances da Argentina no jogo. Agora 31 minutos, segue Inglaterra 1, Argentina 0 aqui em Atlanta, Edinaldo.
0: Muito jogo ainda pela frente, né? Muito jogo. Vamos ter aí os 15 minutos restantes desse jogo, e depois vamos ter os acréscimos. Vocês que estão acompanhando o jogo diretamente, a gente não acompanha tudo, vê de vez em quando aqui no nosso monitor. Olha lá, rapaz, a Argentina quase chega de novo, né? Né, João? Quase chegou de novo, hein?
1: Pois é, Edinaldo. Passou muito perto. Dessa vez o Pickford tirou com os olhos, mas estava impedido.
0: Ah, estava impedido. Vocês acham que esse tempo de acréscimo vai ser grande, vai ser pequeno? O que é que vocês acham? Você, João?
1: Acho que vai ter aí, só pela pausa de hidratação, os 3 minutos base e mais uns 3 minutos pelas paradas de faltas. 6, 7 minutos aí de acréscimo, Edinaldo.
0: Agora, pelo número de faltas que eu tô vendo nesse jogo, pelo menos nos momentos que eu tava assistindo, pode ser que ele tenha aí pelo menos uns 7 minutos, viu?
2: Tá muito alto o número de faltas.
0: Não é? Agora, o que chamou a atenção... Você tem acompanhado desde o princípio, né, Wally?
2: Tenho sim, Ed. Agora, o que chamou a atenção no primeiro tempo, que foi um primeiro tempo tenso, com muitas faltas, foi que o juizão só deu 3 minutos de acréscimo. Isso é que eu não entendi, né? Você teve a parada da hidratação, o jogo com faltas, e mesmo assim ele só deu 3 minutos no primeiro tempo.
0: Que bicho econômico esse juiz, né? Mas é isso. A Argentina continua perdendo de 1-0. O segundo tempo de jogo, e daqui a pouco a gente vai comentar muito sobre esse jogo. Alexandre está acompanhando o jogo também, Alexandre? Boa tarde, Alexandre Costa.
3: Boa tarde, Edinaldo, Alex, João Lubambo, os amigos e amigas se ligando aqui no Na Cola das Seleções. Jogo bom, né, rapaz? Jogo bom demais. Aliás, eu concordo com o Alex aí, um jogo de muitas faltas no início, né? Muito truncado. Esperava-se, na Inglaterra muito forte, uma Argentina também fazendo o jogo dela. Aquele jogo que ela adora, né? Que é de marcação, de cercar a bola, nunca desistir. Tava dizendo aqui que cada chegada na bola é uma mordida, né? Dos dois lados aí, tanto da Argentina como também dessa seleção da Inglaterra. Jogo muito bom. Agora, o tempo que o Alex citou aí, eu achei pouco também. Muitas paralisações, né? Os primeiros 10 minutos foi de muita falta. Depois houve mais um equilíbrio de futebol mesmo. Mas ele poderia ter dado um pouco mais. Economizou aí no tempo, viu?
0: Foi econômico, é verdade. Bom, e além das participações de Wally Santos, de João Lubambo, de Alexandre Costa, na toca das seleções de hoje, a gente toca, tem como sempre... Foi na cola, na toca. já é fim de copo, a gente bota tudo aí e dá tudo certo.
2: Onde é a toca delas?
0: É que eu pensei na toca da raposa, rapaz. Opa. Olha, o detalhe é o seguinte, vá participando, dando sua opinião sobre esse jogo, para quem você torceu, para quem você está torcendo e outros assuntos que a gente vai abordar aqui ao longo deste programa Na Cola, Edinaldo Santos, das seleções. Mande para cá a sua mensagem de texto, por favor. Você digita o texto da sua opinião, manda para cá, não mande áudio, porque o tempo é muito curto para a gente ouvir áudio, mas mande seu texto que a gente vai registrando aos pouquinhos. É o Pitaco do Torcedor Na Cola das Seleções. São 5 da tarde, mais 41 minutos. Agora, eu não tô com... Eita, rapaz, deram uma bicicleta ali. Parece que atingiu o jogador da Inglaterra. Eu tô acompanhando pouca coisa, porque eu tava trabalhando e tô trabalhando aqui no horário. A gente olha raramente aqui o monitor, até para não se desconcentrar do que a gente tá fazendo, das entrevistas, etc. Mas eu vi hoje a Argentina muito distante do futebol que eu me acostumei a ver dela, principalmente nessa Copa do Libertadores, baixou nela e o pau estava cantando ali no primeiro tempo. O que é que vocês acharam? Houve uma mudança de postura da seleção argentina? Vou começar com você, Wallace.
2: Eu, na verdade, a Argentina está com a mesma postura, sabe, Ed? O problema para eles é a Inglaterra, que tem uma postura realmente bem
0: mas diferente. Mas você não acha que ela não apareceu nessa Copa do Mundo com esse jogo mais...
2: A Argentina na Copa do Mundo vai perceber que eles passaram por adversários apertados.
0: Sim, né? Mas eu estou dizendo a questão das faltas. Eu não vi a Argentina fazer tanta falta ao longo da Copa como eu olhei aqui rapidamente no primeiro tempo.
3: É que ela pegou também adversários que não ofereceram tanta resistência.
2: Exatamente.
0: Não,

0: Assistência agora, tudo bem, gente. Eu tô falando no número de faltas.
1: Porque é uma característica argentina, é isso que você quer falar, né?
0: Porque ela não foi uma seleção de fazer muitas faltas até agora na Copa do Mundo.
1: Mas deixa
0: independente do adversário. Independente do adversário. Mas pelo pouco que eu vi, e aí eu tô perguntando se vocês viram assim também ou não, o número de faltas da Argentina aumentou consideravelmente, né? Algumas até um pouco desleais. O que é que você acha, Alexandre Costa?
2: É isso, mas é nítido, né, Edinaldo? Perceptível pelo nível da Inglaterra, né? Se você pega uma seleção inferior, que você tem facilidade de tocar a bola, que arma o seu esquema ali, tem facilidade nessa proposta, evidentemente que você vai ter um jogo mais solto. Agora, pegou a Inglaterra mais fechadinha, marcação, né, homem a homem, anularam o Messi, por exemplo, aí no primeiro tempo, em alguns lances dele. Não, apesar de ser um cara muito habilidoso, estava comentando aqui com o Igor, é impressionante como ele... se livra de uma marcação, mas ele pegou a Argentina está enfrentando um adversário que é diferenciado, né? A Inglaterra chegou com uma proposta de jogo, de partir para cima, teve momentos que a Inglaterra também teve jogadas ríspidas, não mais que a Argentina, como você bem disse aí, tem um jogo mais de marcação, de bater mais, daquela catimba, no início do jogo até houve desentendimento entre eles e tal.
0: Mas isso que eu tô dizendo.
2: É o nível, né? Você pega um adversário diferenciado com nível elevado, você tem que aumentar o sarrafo também na marcação. Agora, isso é da Argentina também. Eu tava comentando aqui com o Igor, por exemplo, entrou agora o Otamendi. Nunca bateu em ninguém, né? Joga muita bola, agora bate pra danado. Então assim, o técnico viu, né, numa situação, tá perdendo por 1-0, que tem que apostar no melhor que ele tem, jogadores mais fortes agora, entrou mesmo aí o Lautaro Martínez, que é aquele cara de área. Enfim, é uma Argentina que agora se vê acuada, não viu até o momento nessa Copa do Mundo, e tem que aumentar o sarrafo. E nisso eles têm um recurso também, que é de bater, né, de marcar mais, de uma forma mais viril, é o que acontece agora, né?
0: Ok. Olha, são 5h44, daqui a pouco a gente vai abrir o intervalo, mas... Ao longo de todo o tempo que antecedeu essa partida, falamos de tudo, né? Falamos das potencialidades da Inglaterra, das potencialidades da Argentina, mas falamos também do que está acontecendo, e é natural que aconteça, fora de campo, fora das quatro linhas, que é exatamente o clima que sempre volta quando se encontram Argentina e Inglaterra, do problema da guerra das Malvinas. Malvinas para os argentinos... Falklands para os ingleses. Isso, sem dúvida, vem à tona, acirra os ânimos, deixa o jogo muito mais tenso. Desde aquele jogo lá do Maradona, né, que o Maradona passou por meio time, né, e terminou fazendo aquele golaço, para muita gente, pelo menos a FIFA achou que foi o gol do século. E depois teve aquela coisa do La Mano de Dios, La Mano de Deus, né, que era a mão de Deus, ele disse, não, aquilo ali foi a mão de Deus. E, na verdade, aquilo ali foi uma irregularidade admitida pela arbitragem, até hoje é comentado. Agora, é um jogo importante ainda, porque faltam quantos minutos aí? Quantos?
1: 6, né? Quer dizer, pela marcação, sem os acréscimos. Eu acho que ele vai dar aí uns
0: Estamos
1: 10
0: com
1: minutos.
0: 40 já, não?
1: Chegando a 40.
0: 40 minutos aí, João?
2: É quase 40. 39, né, João?
3: Virando agora, inclusive... Acabou de sair o gol da Argentina.
0: Olha o gol da Argentina aí, ó. Olha o gol da Argentina.
3: 40 minutos cravados aí de relógio no
0: segundo
3: tempo e empatou.
0: Tô falando. Essa Argentina não é moleza não, gente. Gol da Argentina vai ter prorrogação, cara. Vamos pra prorrogação.
3: Agora, tem muito jogo ainda, viu, Edinaldo?
1: E o cenário que estávamos acompanhando nesses últimos 5 minutos, só tava dando a Argentina, Edinaldo. Só estava dando a Argentina, inclusive chegando com o perigo aí no mínimo 2 ou 3 vezes.
2: Tempos distintos, né? Primeiro tempo a Inglaterra foi quem teve um leve domínio e agora a Argentina. É porque é aquela que você precisa do gol do empate, né? Você
0: tem Será que a Inglaterra vai amarelar de novo, gente?
2: Quem sabe? Agora o Enzo Fernandes joga
0: desde muito, 1966, né? Que era amarela.
1: Agora deram espaço, né? Deram espaço ali, já era.
3: E mais uma assistência do Messi, né?
2: Pintura de gol, né? Não, o Messi é uma coisa, né, João? O Messi é um... Rapaz, se você tiver 2-3 horas para falar do Messi aqui, é sensacional, né?
0: Não, Messi...
2: Porque ele fez há pouco tempo aqui, ele se livrou de 3 marcadores ingleses com uma facilidade gigantesca.
0: Ele Messi é um está cara, na galeria eterna um cara, dos grandes Edinaldo, nomes do futebol.
2: Com 39 anos jogar o futebol que o Messi joga é negócio de louco, né?
0: É um atleta, né, cara? Existe, é um atleta. Cara.
2: Vocês podem... Tem gente que odeia a Argentina, mas não odeia o Messi, pelo amor de Deus. Joga muito, é um negócio maluco, né? Vai demorar pra gente ver um jogador como o Messi aí no
0: eu
2: futebol
0: não sei
2: mundial.
0: Por que esse ódio com a Argentina, cara. Mesmo que haja uma rivalidade grande com o Brasil, eu nunca concordei com esse ódio. Agora o medo é que a Argentina ganhe a Copa para não ser tetra. Eu vou dizer uma coisa para vocês que eu não falei ainda. Enquanto uma seleção, seja ela argentina ou quem quer que seja, o Brasil jamais vai ganhar uma Copa do Mundo. Porque fica o tempo todo falando, eu sou penta. E há 28 anos que esse futebol não vinga mais.
1: Você acredita que sendo incomodada a seleção brasileira, ela vai?
0: Alguma coisa tem que ser feita, gente. Alguma coisa tem que ser feita. Não... É erro em cima de erro, 28 anos de erros, de decepções, de frustrações, de um futebol que está numa queda livre faz tempo. E ninguém resolve os problemas. Vocês querem uma ideia que eu queria colocar para vocês rapidamente, até porque está na hora do comercial? Nós tivemos, estou vendo aqui a notícia, nós tivemos o começo das discussões sobre o planejamento da seleção brasileira para a temporada dos próximos 4 anos. E o nosso Ancelotti está na Holanda, onde mora a família dele. Ele deveria estar aqui, gente. É a primeira grande reunião de planejamento e ele está lá. Ele deveria estar aqui para participar. E ele é o técnico. Ele não deveria estar se escondendo lá. Então é um futebol que não liga, sabe? Aquela preocupação momentânea, mas depois vem os erros, continua a corrupção dentro da CBF. É lamentável, gente, é lamentável. Isso a gente não pode continuar dando crédito nisso. Rapidamente, deixa eu pegar aqui as opiniões de vocês, rapidamente, que eu vou para o intervalo. Diga,
2: antes de você ir para o intervalo, ele vai ter tempo ainda, né? Tem tempo até 2030.
0: Não, eu sei, Alexandre, mas eu estou dizendo que ele, como técnico, deveria estar no Brasil. Até porque o começo das reuniões já aconteceu essa semana. Ele não poderia estar distante num momento como esse, depois de um fracasso generalizado como esse que a seleção brasileira passou.
2: Eu entendo o que você está dizendo, mas eu acho que o tempo ainda é o suficiente aí para que ele possa começar os trabalhos, né? Inclusive um tempo de sobra, 4 anos pela frente. Estava vendo até essa semana aí uma crítica do Miller, né? Ex-jogador ao treinador Ancelotti. Ele diz que ele é um fracassado na seleção. Eu discordo muito assim do termo fracassado. Quando o cara teve menos de um ano para uma preparação, ele disse, tem treinador aí que chegou em 2024 e preparou uma seleção melhor que o Ancelotti. Eu não vejo.
0: Independente do tempo, a gente tem que considerar que o Ancelotti foi muito mal.
2: Sim,
0: a gente está falando aqui de um treinador vencedor,
2: isso a gente já
0: em clubes,
2: né? A gente falou que
0: mas
2: ele
0: na seleção brasileira foi de pior a pior.
2: É o que eu estou dizendo, ele foi mal na desclassificação contra a Noruega, ele foi horrível. Mas no trabalho todo, se a gente pegar todo o trabalho, não dá ainda para fazer essa avaliação com o trabalho do Ancelotti, né? Carece de mais tempo.
0: Tem uma série de erros, né? Por exemplo,
2: nesse jogo ele errou muito, né?
0: Você, por exemplo, não tinha por que estar renovando o contrato dele antes da Copa do Mundo. Você teria que esperar a Copa para avaliar o trabalho do cara. Mas ele só tinha um ano, tem que esperar. Sim, mas se fosse outro treinador, diria a mesma coisa. Ele é um cara blindado pelo campeonismo que ele é em clubes de futebol, nas ligas principais. Mas o trabalho não repercutiu em momento algum, gente. A seleção brasileira foi uma tristeza, mesmo quando venceu. É impressionante. O conjunto zero. Um ano dá para você fazer um conjunto de uma equipe, gente. O Scaloni, quando entrou na seleção da Argentina, estava uma bagunça generalizada. Ele resolveu o problema em um mês. Botou os caras que estavam vivendo com o nome dentro da seleção para fora. Botou quem jogava a bola. E a gente ficou aqui alimentando esperança com jogadores já terminando carreira, jogador machucado sendo convocado.
2: Acho, viu, Edinaldo, respeito muito sua opinião, mas acho que o tempo é muito curto. Se você observar o Deschamps aí, que tá com uma seleção francesa, foi embora, né, encerrou o ciclo dele, é gigante o ciclo dele, mais de 14 anos. Aí vem o Scaloni, né, 12 anos na seleção argentina. Carece de tempo.
0: Mas
2: né,
0: quando o Scaloni assumiu a Argentina, ele era um auxiliar técnico, gente.
2: 7 anos, só corrigindo aqui.
0: Eu fiquei surpreso com o tempo que você colocou aí.
2: São 7 anos.
0: Ele pegou 7 anos, mas antes ele não tinha dirigido seleção nenhuma na vida dele. Mas ele conseguiu ter a coragem de renovar a seleção argentina. O Brasil fica alimentando.
2: São 7 anos, né? 7 anos.
0: Não, quando ele assumiu, ele não tinha assumido seleção nenhuma.
2: Essa é verdade.
0: Ele era um auxiliar técnico. Mas ele entrou com coragem, com determinação, impôs um ritmo de jogo, tirou quem estava jogando com o nome. Ancelotti não fez nada disso, ao contrário. O pior de Ancelotti é que ele dizia uma coisa e fazia outra.
2: Eu acho a data
0: na minha seleção dele. Só joga quem tiver fisicamente 100%, tecnicamente 100%. Levaram o Neymar, rapaz, para fazer discurso lá no vestiário, pelo amor de Deus.
2: Infelizmente, a gente pode perder mais tempo, né? A gente

0: como, falando como os brasileiros aqui, representando os brasileiros.
1: Mas o... Argentina, ó.
0: É, e gol.
1: Gol da Argentina, cara.
0: Essa Argentina é uma loucura, né, rapaz?
1: Meu Deus do céu.
2: Ele inacreditável.
0: É inacreditável.
1: É o Lautaro, né?
0: É, Lautaro Martínez. Que negócio maluco essa Argentina, né, gente? Isso é um negócio maluco.
1: Ok, vamos. Tá indo embora. Vamos pro intervalo, senão a gente não tem tempo de falar mais. Vamos lá. A gente volta daqui a pouquinho.
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4: Agora 5 da tarde, 56 minutos.
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0: Se não tivesse levado Neymar, estava todo mundo agora condenando por causa de Neymar. Essa história de Neymar já se tornou insuportável, né? Agora estão querendo fazer uma campanha para ele jogar a Copa de 2030.
1: Ele está sonhando aí, Geraldo. Ele disse que deve ir.
0: Ele fez um vídeo que eu achei aquilo ridículo também, pelo amor de Deus. Já é um trabalho de bastidores para que continue a polêmica. Ele tem que continuar, tem que continuar. Não joga nada, mas tem que continuar. Boa noite, Erinaldo. Eduardo, deixa eu ver aqui o que é que o Eduardo está dizendo. A Argentina vai virar esse jogo. Ele mandou essa mensagem antes da virada. Ele já estava acreditando que a Argentina iria virar o jogo. É o nosso Thiago, lá de Igarassu. Obrigado, Thiago, pela participação. Os amigos que sempre estão aqui na tarde com a gente. Outra mensagem acabou de chegar. René Figueiredo. Edinaldo, eu sou René, de Pó Amarelo. Tô torcendo pela Inglaterra. Então, meu amigo, se prepare para o adeus. Falta quanto tempo aí, João?
2: Dois minutos.
0: Ah, já está nos acréscimos, né? Já, faltam dois minutos.
2: Faltam dois minutos.
1: Ele deu 9 minutos, dois minutos só.
0: Dois minutos.
1: Agora o tempo foi legal aí, porque ele descontou do primeiro e do segundo, né? Junto com o Igor aqui, que está ao meu lado acompanhando o jogo. A Argentina, depois desse gol da virada aí, iria se fechar toda. Esse é o futebol argentino, gente. Não tem... Para a gente chegar nesse nível aí, coloca a gente, comparando com nós, brasileiros, tá meio distante, né? Você tomar um... Você vai lá, tava perdendo... empatou o jogo, vira o jogo e depois sabe administrar o jogo. Não é qualquer seleção que consegue fazer o que a Argentina faz hoje.
0: Na verdade, Alexandre, sempre foi isso. E o Brasil sempre encarou a Argentina de frente para frente. Mas nesses últimos 28 anos, acabou tudo, cara. Futebol brasileiro, a gente não sabe o que é o futebol brasileiro hoje. Qual é a característica, qual é o DNA.
1: O Brasil tomou 2-0 contra a Noruega e se anulou. Acabou, perdeu a Copa.
0: Brincadeira. Né? Deixa eu correr aqui, Alexandre, por favor, com os ouvintes, rapidamente. Tem um pitaco aqui do Rosival Ferreira. Cadê o Rosival? O que é que ele está dizendo aqui? O Rosival tem sempre participado aqui do nosso na cola das seleções. Edinaldo, eu sou René de Pau Amarelo. Ele também está torcendo pela Inglaterra, mas não vai dar mais, eu acho, né? Rosival Ferreira. Verdade que Neymar declarou que vai para 2030? Ele está com essa esperança, já começou essa discussão aí. Desnecessária, na minha opinião. Ok, o Marconi está mandando aqui de boa viagem, dizendo que está torcendo pela Argentina e ela vai ser campeã frente à Espanha. Vocês vão ver, pode anotar o que estou dizendo, diz ele aqui. Olha, são 18 horas, a bola ainda está rolando, daqui a pouco termina o jogo, já são... Qual o tempo ali de acréscimo?
3: Faltam 10 segundos para acabar.
0: Faltam 10 segundos.
3: Agora 5.
0: Pegaram o Messi aí, foi...
3: Vai ter que dar um mais. Estão nervosos.
0: Pegaram o Messi aí? É ele, né, que está sendo...
3: É ele, sim.
0: Pois é, gente. É uma virada histórica, sem dúvida nenhuma. O time começou perdendo de 1-0, consegue empatar e virar o jogo. É a Argentina que está dentro de campo. Não podemos esquecer da tradição, do peso da camisa e da qualidade desses jogadores. A seleção argentina foi campeã lá no Catar, continuou com a sua estrutura, com a sua principal base, mas não esquecendo de renovar. Tem muita gente nova nessa seleção da Argentina que, sem dúvida nenhuma, vão estar também embalados para a próxima Copa do Mundo. A bola continua girando. No geral, foi um bom jogo aí, né, Alexandre e o Alice?
3: Bom jogo e o resultado mais do que justo, né, pela garra da Argentina.
0: Bom jogo para você, Alexandre? O Alexandre já saiu da nossa conexão, mas eu estou vendo aqui que a bola continua rolando e Messi está no ataque. É impressionante a vitalidade desse cara, né, Wallace?
3: Esse cara, ele, como diz todo mundo, ele é um extraterrestre, né? Porque ele é uma coisa fora do normal, não é desse mundo, não. Justamente, não tem como torcer contra ele, não tem como.
0: É verdade.
3: Tem como torcer contra a Argentina, mas contra ele, não.
0: Você está sempre contra a Argentina, né, rapaz?
3: Não, jamais.
0: Olha, Adriano está dizendo que torceu pela Argentina do começo ao fim e vai ser a campeã. Você observa que muita gente tem acompanhado o futebol da Argentina e está torcendo pela Argentina. Agora, vai ser outra história, né? Vai ser outro jogo, sem dúvida nenhuma vai ser, porque essa Copa do Mundo, uma Copa de muitas surpresas, de jogos bem competitivos... E alguns senões, né? Alguns senões que a gente vai analisar isso posteriormente.

0: com as equipes aqui do Excreto de Ouro da Rádio Jornal. Bom, então vamos. Eu estava querendo encerrar exatamente no encerramento do jogo, mas o árbitro está dando mais minutos aí, né, João? João ainda está por lá, não? O nosso João Lubambo?
1: Tô por aqui, Edinaldo. O jogo vai acabar provavelmente agora quando o Martínez repor a bola em jogo, viu?
0: Já,
1: Inglaterra
0: o tempo já esgotou,
1: caindo pra Argentina.
0: né?
1: Como, Edinaldo?
0: O tempo já esgotou, né?
1: Já esgotou. Já estamos com 57 quase. O árbitro tinha prometido até 54. Mas tem paralisação, tem falta e aí a bola vai rolando. Argentina ainda a final, Edinaldo. Contra a equipe da Espanha, jogo no próximo domingo em Nova Jersey. A Argentina querendo tetracampeonato. A Espanha indo em busca do bi. Venceu em 2010, quer vencer novamente agora em 2026.
0: Se a Argentina ganhar da Espanha...
1: Finalizado o jogo.
0: Acabou o jogo, né?
1: Finalizado.
0: Deu olha a Messi, olha a Messi, olha a Messi. Isso é um baita de um jogador, né, cara? O cara é um semideus do futebol. Tá na galeria dos grandes. Só fica abaixo de Pelé, o resto ele sai na frente de todo mundo. Grande Messi, é bom a gente viver uma geração para acompanhar um jogador dessa categoria, né? Que coisa boa. Eu tive sorte, viu, cara? Porque era adolescente ainda, mas acompanhei Pelé um pouquinho. Cheguei a assistir Pelé aqui no Recife contra o Santa Cruz. E tudo isso, né? E tudo isso é importante. E aproveitei também a geração Ronaldinho, Romário, Ronaldo Fenômeno, o Maradona, Beckenbauer. Eu tenho que dizer muito obrigado por ter convivido e vivenciado esses caras em Copas do Mundo. Vamos terminar o programa, acabou o programa, vem aí a oração da Ave Maria e depois o Bola Rolando.
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6 horas. Esta é a hora do Angelus, a hora da Anunciação. A humanidade esquece por um momento a sua luta em glória. Deixa de lado os pensamentos pecaminosos, a perseguição desenfreada dos homens contra os próprios homens e contempla, na paz da natureza, uma sombra pálida do olhar de Maria. Nos templos, nas ruas e nos campos, as preces brotam espontâneas de todos os lábios. Esta é a hora do Ângelus, a hora da Anunciação. Nós vos suplicamos, Maria, que olheis por nós, vossos filhos ingratos. Dai-nos a graça do arrependimento e a vossa bênção materna. Porém, mais do que nós, Maria, outros necessitam do vosso apoio nesta hora. Os que morrem de necessidade, os que blasfemam, os que não creem. Iluminai-os, Virgem Santíssima. Vós que fizestes os homens semelhantes a Deus, porque foste mãe de Jesus, olhai para os que perderam a fé. Protegei-os. Deslumbrai-os como um relâmpago aos olhos de Paulo. Lembrai-vos deles nesta hora, Maria, e sede para todo sempre louvada e bendita. Ave Maria, cheia de graças, o Senhor é convosco. Bendita sois vós entre as mulheres, bendito é o fruto do vosso ventre, Jesus.

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0: 18 horas 10 minutos.
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0: Já é noite na capital pernambucana e o Bola Rolando está no ar. Bola Rolando, a mais completa resenha esportiva do rádio de Pernambuco. Atenção para as principais manchetes do programa de hoje.
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0: Clube Náutico Capibaribe, Haldinei Alves.
3: Técnico Hélio dos Anjos fala sobre situação do meio-campista Dodô e chega a dizer que jogador mentiu ao publicar nota oficial, alegando problemas de saúde para justificar ausência em treinamento. Náutico finalizou preparação para o duelo contra o CRB. Jean Carlos e Arnaldo são novidades na lista de relacionados.
0: Santa Cruz, Igor Moura.
4: Quarta-feira de trabalho matinal para elenco do Santa. Portal de estatísticas diz que Santa tem 96% de probabilidade de jogar quadrangular do acesso à Série B. Maior porcentagem de toda a Série C do brasileiro. Daqui a pouco, zagueiro Matheus Vinícius fala sobre comportamento do Santa em casa e fora. E diz seu desempenho, tanto como zagueiro, também como lateral.
0: Esporte, Leonardo Boris.

0: Assim, esporte com os detalhes e as manchetes, o Alex Santos.
1: E os reforços continuam aparecendo na Ilha do Retiro. Clube Rubro Negro deve confirmar a qualquer momento a contratação de um atacante que estava no futebol mexicano. E depois da saída de zagueiro no dia de ontem, outros atletas também podem deixar a Ilha do Retiro. Expectativa para a definição do time titular, que deve vir com mudanças.
0: 18 horas 12 minutos. 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
1: Começa agora o maior desfile de notícias do rádio esportivo de Pernambuco e de todo o Brasil, aqui no Bola Rolando. Alô, alô, Raldinei Alves.
3: Alô, Edinaldo Santos, boa noite pra você, boa noite pra todo mundo, todos recuperados da virada da Argentina.
1: Eu tô aqui, rapaz, vibrando, porque como é bom a gente ver um futebol de garra, de técnica, de vontade, de uma seleção que quando entra em campo tem realmente seu país no coração, e uma virada extraordinária. E a Inglaterra, como sempre, amarela na hora H. Impressionante.
3: Que coisa, que roteiro. Mas vamos falar do Náutico, que o Náutico joga amanhã, tem jogo pela Série B do Campeonato Brasileiro em Maceió. O Náutico enfrenta a equipe do CRB, é um confronto direto entre essas duas equipes que estão tentando se afastar da zona de rebaixamento, e começaram as dispensas no Náutico, tá? Ontem à noite ainda, o clube comunicou oficialmente que o goleiro Arthur foi dispensado. Ele sequer entrou em campo, foi contratado para ser terceiro goleiro.
1: Acho que tem torcedor perguntando quem é Arthur, né?
3: Exatamente, por isso que eu estou explicando, porque esse... E o coitado, né? Ele veio aqui para tentar alguma oportunidade, fez o trabalho dele, mas só nos treinamentos acabou não tendo espaço. A posição de goleiro ela é muito cruel por isso, né? Tem o primeiro goleiro, que é Muriel, o segundo goleiro é Gaston, o terceiro só entra se acontecer uma fatalidade.
1: Entrar só se os dois não estiverem em campo, né?
3: O que é muito difícil de acontecer. Então, Arthur não permanece. O volante Ramon Carvalho também não permanece. Foi utilizado, entrou em alguns jogos, mas não fica. Felipe Cardoso, meio-campista, chegou para a disputa da Série B. Durou pouco, já foi embora. Felipe Cardoso, inclusive, foi uma das soluções do Hélio dos Anjos no jogo contra o Avaí, domingo. Ele entrou em campo, mas ontem surgiu a notícia da saída dele.
1: É bom que se diga que são contratações feitas pelo próprio Hélio dos Anjos, né?
3: Sim, sim, com o aval dele. E o atacante Felipe Saraiva, esse teve algumas oportunidades, nunca conseguiu se firmar na titularidade, mas entrou num jogo ou outro como titular, né? Mas principalmente entrou durante as partidas e também está dispensado. Então o Náutico já divulgou de forma oficial a dispensa desses jogadores, além daqueles outros dois que a gente já sabia, o lateral esquerdo Yuri Silva e o meio atacante Juninho. Por enquanto, essa é a lista, essas são as primeiras medidas do Náutico na reformulação do elenco.
1: Ele dos Anjos acreditava piamente no futebol de Juninho. Piamente, né?
3: Chegou a defender várias vezes.
1: Contra a reação da torcida, que nunca gostou, mas ele insistia. Ele contratou, insistiu e não deu certo.
3: Pois é, dispensas no Náutico. E ontem...
1: Agora tem vaga para mais?
3: Para mais dispensas? Sim, acredito que sim. Nos próximos dias o clube deve divulgar mais. Porque, primeiro, tem jogadores ainda que não estão sendo tão bem utilizados e quando entram não vão bem.
1: Matheus Ribeiro está nessa lista?
3: Não sei dizer se ele está ou não. Mas
1: Wanderson está?
3: É um dos que está sendo criticado. O Wanderson provavelmente está. O Todinho também pode estar. Eu tenho até aqui uma lista extraoficial.
1: Bote aí.
3: Que também tem Matheus Silva, também tem Auremi. São jogadores que podem aparecer nos próximos dias na lista de dispensados do Náutico. Mas, claro, a informação oficial é essa que eu passei agora há pouco. Por enquanto, o goleiro Arthur, o volante Ramon, o meia Felipe Cardoso, o atacante Felipe Saraiva, além do lateral esquerdo Yuri Silva e do meia atacante Juninho.
1: E para a gente falar nos dois lados da moeda, você tem a necessidade de renovar esse time, porque, na minha opinião, o Hélio dos Anjos falhou muito na formação desse time, com essas contratações caríssimas e que não deram certo. Mas tem também a questão de botar os caras na condição de pagar em dia, né? Porque o Náutico sofreu agora há pouco com atraso salarial e está saindo também para ver se alivia a folha, né, amigo?
3: Exatamente. O Náutico também tem uma missão muito difícil e necessária, por conta, inclusive, dessa questão da folha, é de que para chegarem reforços tem que ter saídas. O clube não tem condição financeira de inchar o elenco. Tem que ser trocas. Por isso que esses jogadores estão saindo, para que o Náutico possa ter caixa para trazer reforços para a sequência da temporada. Ontem, a gente repercutiu aqui a coletiva de Bruno Becker. E eu até brinquei com você, né? Eu disse que para hoje de manhã estava marcada uma entrevista coletiva com Hélio dos Anjos.
1: Saiu?
3: Teve, e Hélio é sempre um personagem interessante, né? A primeira pergunta que foi feita nessa coletiva foi sobre Dodô. E o Hélio dos Anjos se pronunciou pela primeira vez. Você, ouvinte, que não acompanhou durante o dia, vale prestar atenção, porque o Hélio dos Anjos deu toda a linha do tempo do caso Dodô na visão dele. Vamos ouvir.
4: E eu quero deixar bem claro. Quinta-feira passada surgiu essa questão Dodô, desse time da Coreia. Grande time. E a coisa já nos preocupou, né? Porque é um jogador importante que aparece, mas nada de preocupação maior. Quando chegou na sexta-feira, antes do jogo do Juventude, o empresário do Dodô, o agente do Dodô, eu conheço desde 1978. Quando chegou sexta-feira, o empresário do Dodô ligou para mim, criando uma situação de Dodô não participar do jogo. Eu não dou um segundo de ousadia para isso. Nem escutei. Foi embora. Sábado, na preparação do jogo, cheguei na minha sala, na sala da comissão. O Guilherme sumiu, deu uma sumida. Né? Cadê o Guilherme? Cadê o Guilherme? Para a gente bater papo sobre o treino, sobre as situações. O Guilherme chegou e falou, pai, Dodô, qual é o problema? Dodô pediu para eu ir para o jogo, porque ele não está com a cabeça. Mas eu já conversei com ele, tranquilo. Expliquei para ele o contrato, o que, é que são as coisas. Né? E o Dodô foi para o jogo. Quando chegou na semana que antecedeu o jogo de Florianópolis, tivemos uma semana normal, e aí a conversa vai, vem e tal, e isso e aquilo, e tudo bem, terça, quarta, todo mundo trabalhando, o problema, né? A gente com garantias, que a garantia nossa é jurídica. Quando foi quinta-feira, Dodô não apareceu. E aí eu já sabia que estava tendo influência do empresário e do filho dele também, que é empresário. E o Dodô abandonou o clube. O Dodô não teve nada, problema nenhum de saúde. Nosso departamento aqui, os processos aqui, já teve jogador que estava indo para a maternidade ter filho. O nosso departamento médico já estava lá chegando. Antes deles chegarem, o nosso departamento médico já estava lá dentro da maternidade. Então, começou a acontecer mentiras. Né? E eu não trabalho com mentiras. Pergunta se depois desse episódio todo, que agora o presidente já explicou como é que vai ser a coisa, você entende? Se o empresário dele, que é um amigo que eu tenho de 1978, entrou em

0: contato comigo para falar qualquer coisa. Eu estava querendo um novo contrato aqui. Não existe isso. Eles contrataram um escritório de advocacia em Campinas. Coincidentemente, um dos advogados do escritório, um grande amigo meu, que mexe no mundo do futebol. Para renovar contrato, você não contrata escritório de advocacia. Quer dizer, então, né? Eles acharam, na minha visão, que tirava o Dodô aqui no, na mão dura, levo, pego pelo braço e levo, né? Tentaram isso na quinta-feira. Quando foi orientado pelo departamento jurídico deles, ei, volta a treino, volta ao treino. Não teve doente, em momento algum. Você está entendendo? Porque o nosso departamento médico é atuante nesse sentido. Até o convidou para fazer uns exames, para ver se pô, daqui a pouco está acontecendo umas viroses. Nós temos até jogador, membros da comissão com virose muito forte. Falei, não, estou bem. Tá. Não, é a vida, mentira. Sabe? E eu não dou com mentira. Então, o clube tem a minha posição. Você acha que eu ia levar o Dodô para jogar na Marra, em Florianópolis? Você acha que eu vou levar o Dodô para jogar em Maceió? É um direito deles quererem o melhor para o jogador. Tá? É um direito deles brigar pelo jogador. Mas é um direito do clube adquirido com um contrato muito bem feito. Muito bem feito. É um direito deles atenderem quem eles acham que tem que atender. Mas eu não vejo. Eu acho que a coisa está existindo negociação. Está existindo negociação, mas eu estou gostando de ver o Náutico. Na negociação, o Náutico está sendo grande. Méritos do presidente. Está sendo grande. Você entende? O Náutico está sendo grande na negociação. E está certo. Porque nós não podemos, em qualquer circunstância, que um jogador chegar e vou embora, e fim de papo. Não é assim. A questão do Dodô é essa.
1: Com a palavra, Edinaldo Santos.
2: Não, ele fez um relato aí dos problemas gerados pelo Dodô. Se o Dodô simulou até uma contusão para não jogar, é muito complicado isso, né?
1: É muito complicado. O Dodô disse, só recapitulando a história, né? Na semana passada, no dia que Dodô faltou o treinamento, ele disse, por meio de uma nota divulgada pela assessoria dele, que teve um mal-estar de madrugada e por isso faltou o treino. Só que o treino foi de 3 da tarde. Mal-estar, segundo a nota de Dodô, foi de madrugada. E aí, depois, nos outros dias seguintes, a gente soube dessa história de que Dodô está tentando um novo contrato, um aumento salarial junto ao Náutico. O Náutico não quer fazer isso, está cobertado por contrato. E o Hélio dos Anjos foi bem enfático hoje pela manhã. Disse que é mentira, que Dodô nunca esteve doente.
2: É muito tumulto, né? Nesse momento do Clube Náutico Capibaribe, já teve aquele problema com Paulo Sérgio. Agora com Dodô. Dodô é mais grave, né? Porque o Dodô chegou a simular a contusão. Isso aí é complicado, né?
1: Veja, o Náutico tem contrato com ele e, enfim, por tudo aquilo que a gente está falando durante a semana, o Náutico vai até o fim brigar pelo clube, lógico. Mas não tem clima nenhum, né? Tá muito claro aí que Dodô não vai jogar mais pelo Náutico. Não tem clima nenhum para jogar.
2: Sem dúvida.
1: Né? Nem pelo Náutico, nem com Hélio. O desgaste ficou gigante. Uma semana ele sai do camisa 10 a um cara que, claramente pela declaração de Hélio dos Anjos, não vai mais entrar em campo.
2: É complicado. O Náutico precisa contornar essas situações. Agora, se o Náutico está cobertado pelo contrato, como diz, está tudo tranquilo, né?
1: Não, o clube está bem tranquilo. Pelo menos na posição do presidente e do treinador, o clube está tranquilo com isso. A situação, explicando até de um jeito bem direto para a torcida que está nos ouvindo, é a seguinte. Dodô quer um aumento salarial, porque ele recebeu uma proposta boa da Coreia do Sul. O Náutico não quer dar esse aumento salarial agora. E está cobertado por contrato. O Náutico não é obrigado a dar aumento salarial só porque vai comprar direitos econômicos dele.
2: Não tem nenhuma cláusula que force a isso.
1: Não, o Náutico pode comprar parte dos direitos dele sem dar aumento salarial. E aí, o Dodô começou, pelo que o Hélio dos Anjos disse, a forçar uma situação. Faltar um treino, não se apresentar, querer não ir para o jogo.
2: Começou a negligenciar.
1: Só que o que é que o Náutico se apega? O Náutico tem contrato com o jogador. O jogador é obrigado a ir trabalhar por contrato. Se ele não for trabalhar, se ele faltar, ele abre uma margem para o Náutico acionar ele judicialmente. E aí o torcedor, a torcedora pode se questionar. Tá, mas por que que o Náutico vai fazer questão de manter o jogador no elenco sem utilizar ele? É que para o Dodô isso também é ruim, né? Dodô é um jogador jovem. Ele ficar no Náutico sem jogar ele perde metade de uma temporada.
2: Vai ficar marginalizado, vai ficar avisado. É complicado pro jogador.
1: Então, o que é que o Náutico quer? Se o Dodô quiser sair, na visão do clube, que ele pague a multa. Ou que algum clube que queira ele chegue e pague a multa ao Náutico. A ideia do Náutico é essa. Por
2: qual
1: isso,
2: é o valor da multa?
1: Não tem essa informação do valor da multa, mas o Náutico está acobertado por contrato e não quer ser prejudicado nesse sentido. De, o jogador decidiu ir embora e vai embora assim? Não. A ideia do clube é essa. É de seguir à risca o contrato e, de fato, o Náutico está acobertado, porque ele é um funcionário do clube.
2: Uhum. Ok, tá aí.
1: Ele é emprestado, né, do Coimbra ao Náutico. Então, envolvendo essa questão da multa, deve envolver alguma coisa relacionada aos dois. Acredito que o Coimbra também tem acesso a uma parte disso. A relação do Coimbra com o Náutico tá tudo certo. A questão da compra dos direitos econômicos dele foi feita de forma tranquila. Mas o jogador quer um reajuste salarial, quer um novo contrato. E o Náutico não quer dar isso agora e está cobertado por contrato.
2: E nem vai dar mais, né? Depois dessa confusão.
1: Agora, esqueça. Não vai para lugar nenhum dentro do Náutico.
2: Agora, é ruim também porque você vai ficar com um ativo importante do clube, que ele é um bom jogador, aí marginalizado, né? Até não aparecer uma proposta, vai ficar aí o tempo todo. Acho que até para treinar ele vai estar separado, é isso?
1: Imagino que sim. Eu não consigo imaginar o Dodô treinando para ir para jogo depois do que o Hélio dos Anjos disse hoje. Olha, só sobre o jogo de amanhã. Dois jogadores viajaram. Dois atletas que podem ser importantes. Arnaldo estava lesionado, ele sofreu uma lesão no jogo contra o Vila Nova, passou um tempo fora. Ainda não está 100%, voltou a treinar ontem junto com o restante do grupo normalmente, mas, segundo o Hélio dos Anjos, ele pode jogar 45 minutos, pode jogar uma parte do jogo. Uhum. E Jean Carlos, tá? Jean Carlos viajou, provavelmente vai ser titular, principalmente com essa crise envolvendo o Dodô. Náutico está precisando urgente de um meio-campista. Jean Carlos viajou e deve fazer essa função de 10 amanhã. Ok?
2: Ok, amigo. Vamos esperar que as coisas se acalmem e que o Náutico volte a ganhar jogo, né, amigo?
1: Tem que ganhar, né?
2: São 7 jogos que não ganha.
1: Por enquanto, só tá ganhando problema aí.
2: Quantos gols o Náutico fez nesses 7 jogos?
1: Deixa eu olhar aqui. Eu pego isso aqui pra você.
2: Deve ser coisa muito pequena, né?
1: Rapidamente. São 7 jogos sem vencer, né? Então o Náutico passou mais, já tá há mais de um mês aí sem ganhar uma partida. Vamos pegar esses 7 jogos, vamos calcular juntos aqui. O Náutico não fez nenhum gol contra o Avaí, também não contra o Juventude, também não contra o Goiás. Aí fez 3 gols contra o Vila Nova, mais 2 contra o Novo Horizontino, então 5. Nenhum gol contra o Fortaleza, nenhum gol contra o Sport. Em 7 jogos sem vencer, o Náutico só fez 5 gols.
2: Pois é.
1: E em número de jogos, é ainda pior, né? Porque de 7 jogos, o Náutico só marcou em 2. Complicada a situação do ataque do Náutico.
2: Disputou 21 pontos e ganhou quanto?
1: 2.
2: 2 pontos.
1: Um contra o Novo Horizontino, um contra o Juventude.
2: Ok, hora de reagir. Hora de reagir, senão daqui a pouco a zona de rebaixamento vai virar um pesadelo na cabeça do Alvirrubro. Mas tem muito jogo ainda pela frente, né?
1: Tem. Faltam 2 rodadas para virar o turno. Primeiro esse jogo contra o CRB e depois nos aflitos um jogo contra o Londrina.
2: Ok?
1: Valeu.
2: Valeu aí, portanto, o nosso Raldinei Alves. E você acaba de acompanhar aqui dentro do Bola Rolando a quarta-feira, Alvirrubra, 18h31.
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2: Um dos assuntos do Balanço de Notícias nesta quinta-feira, às 16h. O Brasil se prepara para o El Niño. Governo federal dá 30 dias para que estados apresentem plano de prevenção aos incêndios florestais que podem ocorrer devido ao El Niño. O fenômeno climático já está em formação e deve ganhar força nos próximos meses. 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
3: Dezoito e trinta e cinco.
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3: Começa agora o maior desfile de notícias do rádio esportivo de Pernambuco e de todo o Brasil, aqui no Bola Rolando. Tem bola rolando para o tricolor do Arruda. Alô, alô, Igor Moura.
5: Alô, alô, Edinaldo Santos. Boa noite, um abraço para todo mundo ligado aqui na Rádio Jornal. Nesse fora do ar, no intervalo, a gente debatendo sobre Copa, né? É aquela coisa, viu, Edinaldo? Se a seleção brasileira não pegou G8 na Copa, não chegou nem às quartas, o Santa, segundo o portal Chance de Gol, que eu tô nele agora...
3: Eu vi você dando em manchete, eu vi.
5: 96% de chance do Santa pegar G8 já dessa Série C do Campeonato Brasileiro. O que me chamou a atenção, Ed, até pra gente levantar em debate, é o seguinte. Porque muita gente vai dizer, como é que o Santa tem uma probabilidade maior que a do líder pra chegar no G8? Como é que pode? O portal de probabilidades, que é o Chance de Gol, inclusive, dos mais respeitados do país, ele analisa momento atual, Santa vem 3 vitórias seguidas, ele analisa o restante da tabela de cada time, tudo isso é levado em conta. E é bom lembrar que a gente já debateu até sobre isso, a sequência do Santa, dentre as equipes que estão ali num G5, num G6, ao meu ver, é uma das mais acessíveis. Por quê? Vamos lá. O Santa pega o Figueirense, que hoje... tá mais próximo do Z2 do que do G8. Figueirense tem 17 pontos em casa. Nesse jogo que, inclusive, já tá batendo na casa dos 10 mil. Tá próximo, Santa, a qualquer momento, deve chegar informando que 10 mil torcedores
3: já garantiram. Não vai dar conta que a gente falou ontem, né? 5 mil por dia
5: até lá. Por aí. 5 mil por dia. Algum dia, um dia ou outro, pode vender menos que isso, porque vai muito
3: ou de mais, acordo...
5: Ou mais, né? Ou mais, porque vai muito de acordo com o setor. O setor preferido da torcida do Santa na arena é o setor leste, que é aquele frontal do outro lado, as cabines de imprensa. O setor oeste é um pouco mais caro. Aí ele fica por trás do banco. O setor sul é onde geralmente fica a organizada do Santa. É um setor que geralmente enche logo. E o setor norte, que é o que fica à esquerda das cabines de imprensa, geralmente é o último a ser vendido para a torcida do Santa. Tanto é que, no último jogo em que o Santa ganhou do Ituano, o setor norte foi nem aberto. O Santa colocou 11 mil torcedores, setor leste, setor sul e setor oeste. Esse jogo especificamente contra o Figueirense, eu tô achando que o Santa vai precisar abrir o anel superior da arena. É um custo maior para abrir anel superior, é claro, mas...
3: Mas se vai gerar dinheiro, vale a pena.
5: Se vai gerar custo, se vai ter um público acima dos 25 mil, dá essa comodidade, esse conforto pro torcedor de poder assistir o jogo mais em cima, um valor um pouco mais barato, vai depender do ritmo de vendas. Mas o Santa pega Figueirense na arena, aí depois tem para mim o jogo mais difícil dessa sequência, que é o jogo do dia 8 de agosto contra o Botafogo da Paraíba em João Pessoa. O Botafogo, se eu não tô errado, vem de vitórias consecutivas também. Nos últimos 5 jogos, o Botafogo ganhou 4. É algo parecido com o que o Santa Cruz vem conseguindo produzir. E o Botafogo reagiu com um treinador que chegou a negociar com o Santa, né? Marcelo Fernandes. Que jogou no Náutico, né? Chegou a ser auxiliar no Náutico. Foi o treinador da Ponte Preta na Série C do ano passado. Um treinador que chegou a conversar com o Santa antes do Santa trazer o Christian de Souza. Ele conseguiu reagir lá no Botafogo e vem bem. Nenê, rapaz, já pensou? Eu tava vendo domingo à noite, sendo confiança. E o Nenê, ele passou 3 semanas nos Estados Unidos comentando o jogo lá, né?
3: Foi?
5: Sem treinar, assim, junto com o restante do elenco do Botafogo da Paraíba. 2, 3 semanas lá nos Estados Unidos fazendo o treinamento dele. Tranquilo, 45 anos quase, Nenê, né? Vai completar 45. Ele voltou, fez uma outra sessão de treinamento com o Botafogo da Paraíba. O gol, o segundo gol do Confiança, foi do Caion. garoto que é, pertence ao Náutico, emprestado. Um gol de cabeça depois do Nenê ganhar na velocidade do lateral direito, confiança, fintar o cara, deixar o cara no chão e botar a bola no cruzamento na cabeça do Caião.
3: Caramba, foi tudo isso?
5: Tudo isso depois do Nenê passar 3 semanas vendo Copa e comentando Copa nos Estados Unidos. Enfim, esse é o Botafogo da Paraíba que o Santa vai enfrentar.
3: Qual a idade dele mesmo?
5: 44.
3: 44.
5: Vai fazer 45. Então, o Santa enfrenta o Botafogo dia 8, lá em João Pessoa, não sabe. Depois, a sequência do Santa, 2 jogos em casa e 1 fora. O Santa pega, enfrenta Maranhão na Arena, enfrenta Caxias de Marcelo Cabo na Arena e, muito provavelmente, vai enfrentar o Anápolis já rebaixado na última rodada, lá em Goiás. O Anápolis mandou Roberto Fernandes embora, fez lá 4 jogos no Anápolis, ganhou 1, empatou outro e perdeu 2. Roberto já está voltando, já tem já acordo apalavrado para dirigir o Retrô no ano que vem. E o Anápolis já está 6 pontos atrás do 18º, primeiro time fora do Z2. Então, provavelmente, o Santa vai enfrentar na última rodada o Anápolis rebaixado. Tudo isso é colocado em conta nesses portais de probabilidade. Por isso, o Santa hoje, Ed, tem 96% de chance de jogar o quadrangular de acesso. Mesmo com esses problemas de atraso, de financeiros. A segunda equipe com maior percentual de probabilidade de classificação é o segundo colocado, Brusque. Na terceira posição, no percentual, vem o quinto colocado, Guarani, e na quarta posição em percentual, com 87%, a Inter de Limeira. Então, o Santa hoje, entre os 20 times da Série C, é o que tem a maior chance de estar no quadrangular de acesso, também por conta da sua tabela. Bom lembrar que Christian de Souza volta de suspensão, não vai ganhar apenas o Edson Miranda. É a grande dúvida que eu tenho, Ed. Porque o time do Santa jogou tão bem, mas tão bem, Itajaí, que eu acredito que o Santa vai continuar com Eurico,
3: mesmo time.
5: Eu tenho uma dúvida só. Como o Edson Miranda volta, e o Edson vinha sendo titular, apresentando altíssimo nível, agora é o seguinte, os outros zagueiros do Santa também vêm jogando muito bem.
3: Você falou isso aqui ontem, né?
5: São 4 zagueiros para 3 vagas. Titular absoluto desse time, eu coloco então, são 3 zagueiros para 2 vagas para compor ali a trinca defensiva. Eurico e mais quem? Matheus Vinícius, é canhoto, lado esquerdo? Tem essa vantagem para jogar pelo lado esquerdo. Sobraria o William Alves ou o Edson Miranda. Eu acredito que continua o mesmo time do jogo do Barra. Por quê? Porque o Santa jogou tão bem. Eu cheguei até a conversar após o jogo, e tem uma entrevista marcada com o presidente Bruno Rodrigues, para ele falar também sobre outros assuntos, inclusive dinheiro e aquela questão da SAF, que ele colocou prazo e nada ainda de ter alguma definição. Mas nesses próximos dias eu vou ter uma entrevista marcada com ele.

0: ele para a gente veicular aqui na Jornal, mas eu falei rapidamente com ele, ele falou encantado com o primeiro tempo que o Santa Cruz teve. De fato, Santa Cruz, você comentou, eu reportei esse jogo, o Santa teve uma apresentação espetacular no primeiro tempo. O Bruno, quando eu conversei com ele, estava encantado. E o treinador também deve ter gostado bastante. Se o treinador gostou da composição do time com Ronald como um ponta ala direita, Renato mais por dentro como meia ao lado do Vitinho e o Pedro Favela de volante, Everaldo solto para trabalhar a bola
1: toda
0: lá
1: liberdade,
0: com
1: né?
0: Quirino, Thiago Marques. Então, pode ser que o Thiago Marques ganhe a posição do Quirino, só que o Quirino fez gol, isso conta para centroavante, né?
1: Finalmente. É.
0: Alex Juan como ala esquerda, então, se for repetição do mesmo time, ele pode repetir. Uhum. Deixa o Edson no banco, o Marquinhos deve voltar a ser opção, Marquinhos teve problema muscular, e outra peça que deve voltar a ser opção também é o Zé Mário, para ala esquerda. No mais, mesma base que venceu, jogando muito bem o Barra em Itajaí. A gente escuta agora aqui, Ed, o Matheus Vinícius, primeiro, falando sobre essas funções que ele vem desempenhando, jogando bem, voltando a jogar o que ele chegou a jogar no Pernambucano do ano passado e no início da Série D, né? Depois ele teve uma queda de desempenho. Mas jogando como zagueiro, jogando como lateral esquerdo, sem comprometer, e o jogo contra o Figueirense. Sobre esse comportamento que o Santa Cruz vem tendo melhor fora de casa do que jogando como mandante. Vamos ouvir o Matheus Vinícius.
2: Foi super tranquilo, eu já fui lateral quando era um pouco mais novo, em base, até cheguei já a atuar em profissional também como lateral esquerdo. E como eu falei, nosso grupo é muito qualificado, então não tem essa preocupação de botar um lateral do lado esquerdo, um zagueiro do lado esquerdo ou um zagueiro do lado esquerdo. O professor sabe que não tem esse tipo de preocupação. A gente tem trabalhado, tem dado muito certo e a gente continua focado no trabalho que o professor tem colocado nos treinamentos, colocado dentro de campo. E a gente tem procurado fazer o melhor possível, procurado entender aquilo que ele quer que a gente faça dentro de campo. A gente sabe da importância de cada partida, cada jogo, jogo após jogo. A gente tem trabalhado em cima de cada adversário. E a gente sabe também desse ponto que vem sendo muito citado, de jogar dentro de casa, está tendo um pouco de dificuldade, mas graças a Deus a gente tem conquistado os objetivos, conquistado as pontuações e, como citei aqui, a gente está em busca de melhorar cada dia e buscar o máximo de pontos possível para classificar melhor.
0: Pronto, tá então palavras do bom zagueiro Matheus Vinícius aqui no Bola Rolando. Velho.
1: Valeu, Igor. Um abraço. Torcedor do Tricolor das Repúblicas Independentes do Arruda, evidentemente acompanhou aqui dentro do Bola Rolando a quarta-feira do Tricolor do Arruda. E por falar em Tricolor, como sempre, ele está se mandando agora para Caruaru, o nosso Erivan. Alô, Erivan, muito obrigado. Cuidado aí na estrada, meu irmão. Ele mandou aqui um texto lamentando a vitória da Argentina, que ele queria que a Inglaterra ganhasse. Mas, meu amigo, a Argentina mereceu, né? Jogou melhor. A Inglaterra, mais uma vez, amarelou. Tem sido assim nos últimos anos para a equipe da Inglaterra. Aliás, muitos anos mesmo. Porque só em 1966 foi que eles conseguiram conquistar uma Copa do Mundo. Mas veja só, um abraço para Erivan, que está indo agora para a capital do Agreste, Caruaru. Ele faz parte lá da Feira da Moda em Caruaru, que sempre acontece. E amanhã é dia, o pessoal vai estar se arrumando para ir para lá. Boa sorte aí, amigo. Cuidado na estrada. Um abraço. E viva a Feira da Moda, hein, Caruaru. Obrigado pelos amigos que estão sintonizados agora aqui na Rádio Jornal. São 18h46.
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5: Dezoito e quarenta e nove.
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5: 18h49, tem bola rolando para o esporte. Alô, alô, Alex Santos.
7: Alô, alô, Edinaldo Santos. Boa noite para você, boa noite para a torcida rubro-negra. Um abraço para todo mundo que está ouvindo a Rádio Jornal. O esporte que a qualquer momento vai oficializar o seu novo reforço. Atacante Dudu Teodora. Inclusive já está aqui na capital pernambucana realizando exames, já realizou exames médicos no CT Rubro-Negro.
5: Dudu Deodoro é o famoso. Não, quem?
7: É Dudu Teodora.
5: A Teodora?
7: Dudu Teodora.
5: Não é Dudu Deodoro, é não. Dudu Teodora.
7: Dudu Teodora, jogador.
5: Dudu Teodora é o famoso quem? Diga aí.
7: Ele tem 26 anos, estava no time do Mazatlán, do México. Inclusive o Lubamo trouxe...
5: Mazatlán?
7: É, do México.
5: Você já ouviu falar nesse time?
7: Não, não, não, até... E a gente, pelo visto, não vai ouvir falar mais não, viu? Porque segundo o nosso querido João Lubamo passou a informação, o Mazatlán acabou em abril desse ano.
5: Aí ele veio pra então, cá.
7: Aí ele vai ser apresentado como reforço
5: rubro-negro. Isso é uma referência a Mazatlán, mas já acabou, não existe mais. Rapaz...
7: A informação...
5: Esse cara tem que ser muito bom de bola, porque ele tá saindo de um time que eu nunca ouvi falar... E que se acabou, que saiu do cenário do futebol.
7: É, essa informação foi divulgada, viu, inicialmente, para dar os créditos, pelo perfil Transferências de 24 Horas.
5: É indicado por Gilmar Dalpozo, não? É,
7: ninguém falou absolutamente nada. O Sport, inclusive, nem se pronunciou oficialmente, mas o jogador já está aqui em Recife, já passou no CT, porque só quando assina o contrato é que oficialmente ele é divulgado, ele é confirmado. Mas só que... Realmente é um novo atacante do esporte, mas
5: indicado, né? Por Gilmar Alves.
7: Agora, indicação a gente não sabe. Quando ele for apresentado, vamos ter informações se foi indicação do Dalpozo, se foi indicação de algum membro da diretoria. Eu peguei aqui o currículo dele para ajudar você a identificá-lo.
5: Uhum.
7: Revelado pelo Fluminense, ele estreou como profissional pelo Clube Carioca em 2018. Ele é novo, né? Tem 26 anos.
5: Uhum.
7: Antes também passou pelas categorias de base da Ponte Preta. Em 2020... O atacante se transferiu para o futebol português, onde defendeu o Mariense e Nacional. Na última temporada, atuou pelo Mazatlán do México, somando 32 partidas, 18 como titular

0: e um gol marcado.
1: Um golzinho.
0: Dudu Teodoro chegando
1: em 18
0: aqui para
1: partidas.
0: É, ele é centroavante de origem, mas ele pode atuar.
1: É, o currículo
0: lado,
1: não emociona ninguém, né? Mas vamos esperar. De repente chega um craque aí chamado Dudu
0: Teodora.
1: Teodora, quem sabe?
0: É.
1: Mas bom, o currículo é muito pobre, é, pelo amor de Deus.
0: E eu gosto muito de conferir as redes sociais. A torcida do esporte
1: reagiu?
0: Reagiu, não muito positiva.
1: Favoravelmente, né? Ou contrariamente?
0: É porque o esporte precisava, a torcida esperava que fosse um nome mais conhecido, né? Na verdade, se trata de uma aposta. Se a gente for analisar por esse contexto, trata-se de uma aposta. Porque o currículo não quer dizer que ele não vai ser. Pode chegar aqui, arrebentar e realmente ser um baita de um atacante. O Pedro Perotti, por exemplo, quando ele foi anunciado, apesar de ser um pouco mais conhecido,
1: mas
0: teve torcedor que ficou ainda com o pé meio atrás, com o Pedro Perotti. Ué, se ele não serve para Chapecoense, vai servir para o esporte. Está servindo para o esporte muito bem. O Dudu Teodoro pode também chegar com esse perfil e arrebentar.
1: Tu acredita nisso?
0: Eu prefiro esperar. Eu prefiro esperar. Pra gente continuar, o Sport que ainda não confirmou, né? O Boris até me chamou a atenção, que eu tava chamando de Eric Almeida, mas é o Kaique Almeida, o zagueiro que ainda não foi anunciado oficialmente. Já está aí há mais de uma semana aqui em Recife, né? Faltando apenas alguns detalhes esses que já estão demorando bastante para ele ser confirmado oficialmente como zagueiro do Sport. Oficialmente, só dois reforços. O lateral direito, Claudinho, e o meio atacante uruguaio, o Diego Hernández.
1: E você tem falado que a preferência é de mais três ou quatro jogadores, né?
0: É, mais um zagueiro, né? Inclusive ontem nós estávamos até comentando que provavelmente o zagueiro...
1: Mandou embora o Zé Marcos?
0: Aí foi? O Zé Marcos foi embora. Não mandou, na verdade, o Zé Marcos, o Vitória da Bahia, que detém os direitos do Zé Marcos, recebeu uma proposta de um time de Israel, interessado no atleta. Então, a diretoria do Vitória entrou em contato com o Sport solicitando a devolução do atleta, que acredito que o Sport não esboçou nenhum obstáculo, e realmente não esboçou, liberou o atleta e ele vai embora. Quer dizer, eu acho que uniu, naquele velho ditado, né? Uniu a fome com a vontade de comer, porque o jogador que estava sendo bem criticado pela torcida...
1: É, o clima não estava bom.
0: Não estava bom, então encontrou boa oportunidade, é um valor a menos que vai ter que pagar, e vida que segue, o Zé Marcos já faz parte do passado da história do Sport, não está mais aí.
1: Ok. Vamos lá?
0: Vamos lá, ouvindo o técnico Gilmar Dal Pozzo falando em oscilação da equipe.
2: Todas as equipes estão oscilando. Eu não vou citar nomes aqui, mas eu estou acompanhando o campeonato. Então, é uma situação normal. A Chapecoense, ano passado, que subiu, a gente, em determinado momento, perdeu 4 partidas, juntou, a gente identificou o que tinha que fazer e seguiu, e conseguimos o acesso. Então, isso é normal. A diretoria não gostaria que fosse assim, nem o torcedor e nem muito menos os atletas. Mas nós temos que ter resiliência e entender que isso faz parte. Algumas coisas eu já identifiquei e outras com o tempo, um tempo um pouquinho mais amplo, eu vou conseguir fazer os ajustes. Especialmente eu estou focado nesse jogo. Por quê? Porque é o próximo e porque... Então, nós temos que fazer algumas mudanças em cima também do adversário e respeitando as nossas características e o conhecimento que eu tenho em cima de plataformas e de variações. E o pouco tempo que eu tenho.
0: Pronto, tá aí o técnico Gilmar Dal Pozzo falando de oscilação na equipe. Ele que pode contar com um reforço já para o próximo sábado, viu, Ed? Contra o Operário de Ponta Grossa, o meio atacante Diego Hernández teve o nome publicado no Boletim Informativo Diário da CBF, né? O famoso BID. Então, já está à disposição do técnico Dal Pozzo. Inclusive, ontem, na apresentação dele, eu perguntei se ele já estaria pronto para o jogo. Ele disse, é só colocar em campo que eu vou jogar, porque fisicamente ele está muito bem. Duvidas? Ou não duvidas que ele será aproveitado?
1: Não, se ele está dizendo que está bem, né? Ele estava em atividade, né?
0: Estava em atividade.
1: Deve estar sem jogar o quê? Uma semana, duas?
0: 17 dias sem jogar, mas se preparando. Ele disse que não parou
1: continua
0: de treinar,
1: em atividade.
0: Continua em atividade.
1: É um risco, mas hoje em dia a gente tem observado que o jogador chega num dia, já joga no outro. Nosso futebol está assim, né?
0: E também surgiu a informação agora da fonte que está passando que a negociação do Zé Lucas, muito perto de acontecer... Ele
1: com quem?
0: Realmente, ele não quer. Eu perguntei aqui qual time. Ele disse: calma, a gente divulga, mas brevemente o Sport vai se pronunciar oficialmente e o Zé Lucas realmente deve ser negociado.

0: Como?
1: 20 milhões a menos. Ele vai ser negociado. Porque ele era super faturado. Estava em valores exorbitantes, né?
0: Na verdade, o Yuri Romão era um criador de factoide, né? Nada mais do que isso. Concorda ou não?
1: Tá aí, né? O cenário atual já traduz perfeitamente
0: a administração. Já mostra isso. O que mais, amigo?
1: Bom, só dizendo que o Sport segue trabalhando, trabalhou agora há pouco, terminando as movimentações amanhã e sexta, finalizando tudo para o jogo contra o Operário, o Fantasma, que vem para a Ilha no sábado que vem.
0: É um time perigoso, hein?
1: É, tá bem na tabela, né? É o terceiro colocado na classificação geral.
0: Quem é o treinador dele agora?
1: O Operário, boa pergunta, deixa eu só confirmar aqui, quem treina o Operário de Ponta Grossa.
0: Vamos ver?
1: Vamos ver.
0: Antes de a gente terminar aqui o nosso Bola Rolando, daqui a pouco já a gente emenda com o
1: Luizinho Lopes. Luizinho Lopes. O experiente Luizinho Lopes, né?
0: Beleza. Tá. Ok?
1: Ok.
0: Pronto! A gente acabou de acompanhar aqui dentro do Bola Rolando com o Alex Santos, a quarta-feira rubro-negra.
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0: Fim do Bola Rolando. Na sequência tem um debate do movimento esportivo. Comando Leonardo Boris e grande equipe. Boa noite, Recife. Boa noite, Brasil.
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6: Na capital pernambucana, 7 horas, 2 minutos.

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1: Olá, meu querido amigo, olá, minha querida amiga. Alegria, satisfação estar mais uma vez ao seu lado no Movimento Esportivo Debate 15 de julho de 2026. Estamos falando para a Rádio Jornal 90.3 e na faixa estendida 76.1. Rádio Jornal Caruaru 91.3. Rádio Jornal Garanhuns 107.5. Rádio Jornal Limoeiro 99.5, Rádio Jornal Pesqueira 90.9 e Rádio Jornal Petrolina 90.5. Alô Garanhuns, daqui a pouco no Movimento tem para você o FIG, o Festival de Inverno de Garanhuns. Um abraço a você que está nos acompanhando pelo JC Play, também pelo nosso canal no YouTube. Está nos acompanhando pelo JCPE e pelo portal do Jornal do Comércio. Para saber, você tem que ler o JC. Nos acompanhe também pela nossa rede social, @RadioJornalPE e mais www.radiojornal.com.br. Se você quiser participar do Movimento Esportivo Debate, você manda sua mensagem digitada, por gentileza, para o 99147-8520. Repito para você, 99147-8520. Os trabalhos técnicos de Emílio Guga Bezerra, na mesa de áudio e no Master Nacional e Internacional, Eu Te Amo Um, Eudes Soares. 7:04. O Alex Santos, boa noite, querido.
2: Boa noite, Boris. Boa noite, Haldane. Boa noite para todos.
1: Boa noite, Haldane Alves.
3: Boa noite, Boris. Wallace, um abraço. Boa noite a todos.
1: O que dizer da raça da Argentina e da covardia da Inglaterra? Começo muito duro o Movimento Esportivo Debate, Haldane.
3: Não, acho que você descreveu bem o que aconteceu hoje na Copa do Mundo. É a mistura dos dois. A Argentina, ela tem seu mérito por mais uma vez lutar até o fim da maneira que lutou. Já tinha feito isso no tempo normal contra a seleção do Egito. Hoje conseguiu fazer de novo uma virada histórica, vai empilhando uma sequência de jogos históricos, ao mesmo tempo que alterna com alguns vacilos, como ir para a prorrogação contra a seleção de Cabo Verde, que é bem mais fraca tecnicamente, como tomar um sufoco da Suíça. E se não fosse a expulsão do Embolô, para muita gente, a Argentina talvez não tivesse conseguido se classificar para essa fase. Mas, no combo, vence quem é mais competente, né? Quem está mais bem preparado, quem consegue executar melhor. A Inglaterra, eu acho, inclusive, mais time no papel do que a Argentina. Assim como eu achava a França mais time no papel do que a Espanha. Mas vence quem for o mais competente no
1: mais
3: dia.
1: Mais eficaz, né?
3: E a Argentina conseguiu fazer isso hoje. A virada é impressionante pela...
1: Épica, né?
3: É, pela vontade e também pela qualidade técnica da Argentina de ter organização para fazer isso. E quando você fala que a Inglaterra se acovardou, eu entendo muito esse termo que você usa, porque a Inglaterra se fechou muito cedo, né? Ela se conformou com o 1-0 que tinha de vantagem, num tempo de jogo que ainda, na minha opinião também, assim como imagino que seja a sua, era um tempo precoce para fazer isso.
1: 36 minutos.
3: Por aí.
1: Não, ele se fecha antes, 36 começa as alterações.
3: Isso, mas vamos lá, praticamente 2/3 do segundo tempo, a Inglaterra jogou toda fechadinha ali, como se já tivesse satisfeita, só determinada a segurar 1-0. Então, pagou o preço de uma Argentina que conseguiu ser eficaz. E que história, né? Eu sei que tem muita gente que não gosta da Argentina. Eu, particularmente, não tenho nada contra, mas nada a favor.
1: Somos rivais, né? Somos rivais.
3: Não tenho nada contra, mas também nada a favor. Enfim, eu torço pro Brasil e depois que o Brasil saiu, eu torço pela emoção. E...
2: A emoção, o nome dela agora é Espanha, né?
3: Mas que história. Que história legal de Copa do Mundo. A gente testemunhou hoje, pôde ver ao vivo, porque sem dúvida nenhuma, esse jogo vai ficar para a eternidade na história das Copas do Mundo, a virada épica da Argentina. Não é como se fosse um jogo de primeira fase, né? Que já seria épico, mas é um jogo de semifinal de Copa. Você está sendo eliminado e chega na final do jeito que foi. Impressionante o que a Argentina fez hoje.
1: O Márcio diz, que vergonha, Inglaterra. Time frouxo, covarde, sem alma. Foi o Tuchel deu uma pisada na bola e olha que...
2: Deu.
1: Ele começou um primeiro tempo equilibrado, um segundo tempo até o gol muito inteligente e de repente...
2: Você não pode subestimar nunca uma seleção como a seleção da Argentina. Essa foi mais uma, né, vitória e virada épica da seleção. É só a gente lembrar de outras viradas fantásticas da Argentina nessa Copa do Mundo e hoje foi coroada aí com uma apresentação fenomenal. O Thomas Tuchel, ele acabou pecando por uma questão, na verdade ele perdeu a vaga final por um erro crasso, né? Ele acabou chamando para cima a Argentina. Quando você observa, você subestimar uma seleção que tem um cara como o Messi jogando, é um erro fatal, né? Por isso que eu falo crasso, porque a postura da Inglaterra, até as mudanças realizadas pelo treinador, era uma postura tranquila. Era um jogo que a Argentina buscava o gol, mas pelo desenrolar, a seleção inglesa poderia simplesmente chegar ao segundo e
1: mas Wallace, a estratégia, na minha opinião, eu estava conversando até com o Tony Araújo, e ele que falou sobre isso, a estratégia foi muito errada, porque ele coloca um zagueirão alto pra caramba para evitar a bola alçada à área. O segundo gol da Argentina é de cabeça.
2: De cabeça.
1: Você coloca, você recua o time fazendo uma linha de 6-3-1, só o Kane na frente, você toma um gol de fora da área...
2: Sem ninguém marcando.
1: O erro da estratégia foi terrível.
2: Eu estava até conversando com o Kevin ali, ele disse que na coletiva, o técnico disse que... depois que não deu certo, deu tudo errado. Então, a estratégia foi errada.
1: Mas foi mesmo. É verdade.
2: Como é que você... Deixa
1: de... Se tivesse dado certo, a gente ia falar que o cara um herói.
2: Boris, pela postura, pelas mudanças que ele fez, obviamente que a Argentina ia avançar as linhas. Tava na cara. Aí você tem um cara como o Messi que em uma ou duas jogadas é o diferencial, como você bem frisou. O gol do empate foi da entrada da área, o cara recebeu sem nenhuma marcação. O segundo gol da virada, o cara sozinho cabeceou, virou o jogo... mais do que merecido.
1: E é bom lembrar com um cruzamento facilitado de um cara que tem uma categoria extraterrestre, que é o Messi.
2: Exatamente. Né? Então você não pode simplesmente chegar e falar, não, errou muito, perdeu a vaga final, sim. Faltou um pouco de competência ao treinador da Inglaterra.
1: O Moisés Moura, de Casa Forte, faltou liderança em campo, mais que o técnico foi covarde, foi. Todo mundo está... criticando, as redes sociais estão crucificando o Tuchel, né?
3: Hoje não foi o dia dele, né? Não foi o dia dele, não foi o dia da Inglaterra. Por todas essas coisas que a gente falou aqui, e lógico isso pesa para o treinador. E assim, Boris, o Alex, todo mundo que está acompanhando a gente, que estigma, né, negativo a Inglaterra vive. Há tanto tempo perseguindo esse título, perseguindo essa decisão de Copa do Mundo.
1: Era a Copa dela.
3: E simplesmente não consegue.
2: Era a Copa dela. Essa era a Copa da Inglaterra.
3: Impressionante. Depois que a Argentina vira, a gente consegue ver no semblante dos jogadores da Inglaterra, eles meio desnorteados, né? Como se não acreditasse com Kane, que já chegou em semifinal, em outra Copa recente. Mas não consegue o título que é tão sonhado. É o... It's coming home,
1: não,
3: né, que
1: vai,
3: eles chamam.
1: Não tá vai mais além, né?
3: Tá voltando pra casa, que eles falam lá. Não tá voltando ainda, não.
1: O Fábio de Candeias, acredito que hoje saiu a campeã mundial. Um abraço, meu amigo. Vocês acreditam?
2: Vai ser uma final fantástica, né? Pelo que apresentaram as seleções da Espanha e da Argentina, vai ser uma final fantástica. Eu vou aproveitar aqui, Boris, pra te explicar. Muita gente está criticando, porque vocês estão torcendo contra a Argentina. Gente, eu vou passar o meu ponto de vista. A minha torcida contra a Argentina é só pela questão

0: de títulos. Por incrível que pareça, o Edinaldo até disse, não, acho que se chegar perto da seleção brasileira...
1: Eu afasto muito. Foi bom você ter tocado nesse assunto, e eu vou colocar minha colher. Uma coisa é a questão política, que para mim não se mistura
0: não
1: com o futebol.
0: Não interfere.
1: Mesmo porque eu concordo com essa questão de título, e eu particularmente, você tem um time para torcer. E um time que eu escolhi para não torcer foi a Argentina.
0: E tem que ser respeitado.
1: Entendeu?
0: Isso.
1: Não é ódio, não é o povo a quem eu respeito muito, entendeu? Na verdade, o meu time de torcida é a seleção brasileira. A seleção é a seleção brasileira. Ela saiu da Copa do Mundo do jeito que saiu, para mim... Você é mais sincero do que a sinceridade. Meu tesão foi embora completamente. Entendeu? Eu não escolhi para quem torcer. Tem as questões, a Inglaterra, como o Haldney citou, puxa, só ganhou um título em 1966, vem galgando. Teria a Holanda se estivesse, que chega sempre a finais, mas não conquista. Agora, o time que eu escolhi para não torcer, se vocês me perguntarem, tá, Boris, aí Espanha e Argentina, você vai torcer para quem? Ninguém, mas eu gostaria que a Argentina não fosse campeã.
0: E agora, é inegável que, pelo simples fato de a gente não torcer para a Argentina ser campeã, a gente não reconhece aqui a qualidade da seleção argentina.
1: Muito pelo contrário.
0: Tá,
1: nós estamos enaltecendo.
0: O Messi da vida.
1: É um time a ser respeitado.
0: Com certeza.
1: E muito respeitado.
0: Você vê o quanto são aguerridos, o quanto brigam, o quanto acreditam. A gente fez até uma rápida comparação aqui em off com o Guga. Enquanto a seleção brasileira levava o segundo gol e se entregava na partida, a Argentina não. Ela levava gols e corria atrás do resultado. Há uma diferença enorme disso. Então você não tem como criticar e dizer, não, uma coisa é uma coisa, outra coisa é outra coisa.
1: E em termos de futebol, nessa Copa, Haldney e o Alex, eu queria debater com vocês, para mim, os dois destaques da Copa, em termos de seleção, a França e a Argentina.
2: Sim.
1: E a França perdeu num jogo que ela ficou irreconhecível por uma condição tática muito bem explorada pela Espanha.
2: Há 3 dias eu dizia aqui que a França seria a campeã, na minha opinião.
1: Não é verdade?
2: Mas é aquela coisa que é o charme da Copa, principalmente no mata-mata. É o jogo único que vai determinar um trabalho de 4 anos. E às vezes o resultado não é justo. Às vezes quem fez o trabalho melhor nos 4 anos do ciclo fica pelo caminho. E isso é Copa do Mundo. É por isso que é tão valioso conquistar a Copa do Mundo. Porque você tem que ser bom, competente, mas você também precisa estar bem preparado para enfrentar uma competição como essa. E a Argentina, ela consegue equilibrar bem esses dois fatores. É uma seleção que tem lá a sua competência.
1: Uhum.
2: Talvez não seja a mais competente de todas.
1: Exatamente.
2: Mas até aqui, pelo menos, ela está se mostrando pronta para os
1: desafios. Ela é admirável.
2: Isso. Ela se mostra pronta para os desafios que aparecem nos jogos.
1: O Edinaldo do Ibura, ele diz, boa noite, meus nobres. Temos que nos render à Argentina. Eles acreditam. Não torço, mas... Ah, fugiu agora, Edinaldo. Espera aí. Não torço... Mas admiro. Eu também.
0: Eu não torço, mas admiro.
1: Admiro. E tem outra postagem aqui no WhatsApp que eu vou achar que o Messi foi decisivo em todas as partidas da Argentina até agora.
2: Hoje ele deu 2 assistências, né?
0: Todas. Impressionante, né? Todas. E o que chama a atenção, o Haldane falando que há 3 dias... apostava na França como finalista. Não é só você não, viu, Haldir? Eu acho que todo mundo, pelo futebol que a França apresentou, acreditava que a seleção francesa ia para a final.
2: Eu estou vendo aqui umas imagens de Buenos Aires nesse exato momento. É uma loucura, amigos, né? Uma loucura. As ruas tomadas de pessoas,
1: sim,
2: comemorando,
1: claro,
2: gente em cima de,
1: claro,
2: ônibus.
0: E tem que comemorar, né?
2: Impressionante,
1: e seria,
2: né,
1: da mesma forma aqui no Brasil.
0: Se fosse, exatamente.
1: Seria da mesma forma.
0: Amanhã
1: seria
0: primeiro que
1: forma.
0: Não teria expediente.
1: É.
0: Quem... Já é feriado aqui em Recife, né?
1: Quem escreveu foi o Manuel Ramos. Ele diz que todos os jogos da Argentina, Messi foi o diferencial. E foi mesmo. Foi mesmo, não tenha dúvida disso. Boa noite, Boris. Messi não tem culpa da seleção brasileira ser um fracasso.
2: Lá na Argentina,
1: não, não tem,
2: inclusive.
1: Claro que não tem. É o Francisco que está dizendo. Não, o Messi não tem culpa nenhuma.
2: Se criou até um
1: o
2: debate.
1: O fracasso é nosso.
2: Se criou até um debate entre os grandes da história, né? Se Messi já não é maior do que Maradona.
0: Debate bom, né?
1: Eu, quando eu cheguei na redação, vocês estavam assistindo ao jogo, e eu comentei com o Tony, para mim o Messi é maior do que o Maradona.
0: Eu vou dizer para você uma coisa.
1: Para mim ele é mais jogador do que o Maradona. Aí, parece que Tony estava me falando que teve um podcast, Brasi, Romário, Roberto Carlos, aí perguntaram por que Messi não era tão idolatrado como o Maradona é. Primeiro que o Messi saiu muito novo da Argentina, né? E em segundo, o Messi, o Maradona é mais argentino na milonguez, no tipo de comportamento.
0: Na provocação,
1: ele é mais argentino. O Messi é mais na dele.
2: E me permita, Boris, eu acho que tem muito do saudosismo também aí.
0: Também, tá, né?
2: Quando esse tipo de comparação vem à tona, sempre tem um peso maior para o mais antigo. Ah, porque no tempo X as coisas eram mais bonitas, o futebol era mais difícil. Só que, gente, a gente está vendo um gênio do futebol mundial jogando hoje aqui também.
1: É verdade.
0: E somos totalmente privilegiados por tal feito, né? Saber que acompanhamos um cara como Messi, né, por tanto tempo, para mim é um privilégio você citar e contar histórias aqui para quem sabe daqui a alguns anos eu vou sentar com meus netos e falar para eles que tivemos um gênio, que eu pude acompanhar um gênio jogando futebol.
2: Eu não tô entrando nesse debate, tá? Só para deixar claro, mas nas redes sociais a gente já vê debate também de comparações do Messi com o próprio Pelé, porque em números... E aí, eu repito, isso aqui não é uma opinião, estou só jogando aqui um debate que está acontecendo nas redes sociais. Em números, o Messi também está chegando numa terceira final de Copa do Mundo, o Messi é o maior artilheiro da história das Copas do Mundo, tem uma carreira brilhante em clubes também. É um debate, não estou aqui para...
1: Mas é um debate, assim como Zico. O Zico era um craque, um gênio da bola, mas não conquistou nada na seleção brasileira.
0: Exatamente.
2: Sim.
1: Entendeu? Também é um debate.
2: Claro, claro.
1: Também é um debate. O Jorge, por exemplo, eu não concordo com o que você diz, Jorge. Vocês devem entender que a gente tinha garra e agora a FIFA quer dar o título à Argentina.
2: Não, eu não concordo.
0: Essa é a teoria da...
1: Os brasileiros são incompetentes. Aí eu concordo, entendeu, Jorge?
2: Eu queria até falar sobre isso, Boris, porque eu tô vendo também muitas opiniões nesse sentido, né, Wallace? Pessoal, estão puxando pra gente. Eu não acredito nisso, gente. Houve erros? Houve. Alguns erros aconteceram nessa caminhada da Argentina. Talvez o mais notável foi no jogo contra o Egito, a checagem no VAR, enfim. Mas eu acredito no erro e não no... estão puxando para a Argentina ser campeã, não.
1: Tanto é que o jogo de hoje foi uma lisura...
2: Sim, total.
1: Incrível. E a Inglaterra estava ganhando.
2: A gente está falando da maior competição de futebol do mundo.
1: É, exatamente.
2: Não é
1: exatamente.
2: Assim.
1: Exatamente. O Carlos André de Campo Grande. Boa noite, ícones da Rádio Jornal. Duas equipes fizeram esta forma de jogar. Quando saiu na frente da seleção da Argentina, e se deram mal. Aí o treinador da Inglaterra vai e faz a mesma coisa. É muito amadorismo para um cara tão experiente no futebol. toda a culpa para mim do treinador da Inglaterra. A Inglaterra fez o mesmo papelão do Brasil contra o

0: Noruega, ou seja, entregar a bola para o Brasil, entregou para a Noruega e a Inglaterra entregou. Joga, joga que a gente vai fechar.
1: E aconteceu o quê?
0: Água mole em pedra dura, tanto bate até que fura.
1: O goleiro da Inglaterra fez, no mínimo, as duas grandes defesas, né? Antes, inclusive, do gol de empate.
0: Antes do gol de empate, exatamente. Exatamente.
1: Já estava se desenhando ali que a Argentina partiria com tudo.
2: E voltou a viralizar uma foto, você que está nos ouvindo pode já ter visto, se não viu, eu vou descrever para vocês, de Messi e Yamal em 2007. Messi jogava no Barcelona e teve uma ação do Barcelona que algumas crianças iam ver os seus ídolos, enfim. E o Yamal era um bebezinho, uma criança. E tem uma foto do Messi, essa foto é real, tá? Essa foto é real. O Messi dando banho
0: no Yamal.
2: No Yamal, numa banheirazinha.
0: Aí.
2: E olha o que acontece.
0: Isso é futebol.
2: Impressionante, né? Isso 19 é anos depois.
0: Isso é o maior esporte do mundo.
2: Eles vão jogar um contra o outro numa final de Copa do Mundo.
1: Por respeito, isso que é tão fantástico. Por isso que é fantástico, maravilhoso.
0: Deixa eu ver aqui mais mensagens. Boa noite, Leonardo. E organizar esse time e tentar fazer os 45 pontos na Série B. Maconha de Salete, daqui a pouco a gente fala sobre isso. Antes do gol, o Fernando Marceneiro da Torre. Boa noite, amigos. Dá uma inveja branca. A Argentina merece esta final. Antes do gol, 3 bolas na trave.
1: Ainda teve esse detalhe.
0: Teve esse detalhe também,
1: sim,
0: né?
1: Um detalhe nem tanto, né?
0: Boa noite, amigo. Se a Espanha manter o mesmo ímpeto do jogo que fez contra a França, não tem pra ninguém. Rivaldo da Iputinga. Favorito, na minha opinião. Sempre há um favorito, né? Sim. Mas a porcentagem para mim é muito pequena e para mim o favoritismo é um pouco da Argentina pelo que ela está produzindo.
2: Boa, eu acho que essa final ela vai ser muito próxima do 50-50, mas é difícil, Boris. Eu ainda pendo um tiquinho de nada, tiquíssimo, para a Espanha. Favoritismo, tá? Estou falando de favoritismo. Nem sempre o favorito vence. Aliás, eu acho que os dois favoritos caíram na semifinal. A Inglaterra, para mim, era favorita contra a Argentina e a França era favorita contra a Espanha. Caíram as duas. Mas se tivesse que apostar num favorito pro domingo, um tiquinho de nada para a Espanha. 51-49, né? Nem 55-45. 51-49.
0: O Jorge tá falando, desculpe aí, Boris, mas eu disse que a Argentina não precisa da FIFA para ser campeão. Agora sim.
1: Ah, tá.
0: Agora sim, tá, Jorge? É porque antes você botou. E agora a FIFA quer dar o título à Argentina. Mas agora você corrigiu.
2: Parabéns.
0: Não. Boa noite, amigos. A Argentina tem muita garra. Isso é verdade. Isso é incontestável. Isso é fato.
2: Isso ficou claro. Até nos jogos.
0: Incontestável.
2: Até nos jogos que eles tiveram dificuldade. Cabo Verde e Suíça.
0: Mas Cabo Verde, a Argentina teve dificuldade porque, para mim, foi uma subestimação do futebol de Cabo Verde.
2: E pegaram Cabo Verde num dia bom, né? Cabo
0: num
2: Verde
0: dia
2: perfeito.
0: Bom. Aí, quando acordaram, quase que a vaca ia pro brejo, né? Agora, não foi, mas quase foi.
2: A turma lá gosta de um drama, né?
0: É.
2: Prorrogação contra Cabo Verde, virada histórica nos minutos finais contra o Egito, prorrogação contra a Suíça, virada histórica nos minutos finais contra a Inglaterra.
0: Como é que chega e você vê? Eu estava vendo o jogo na redação e falei, se for para uma prorrogação, será que a Argentina ela tem a condição física necessária para aguentar? E eu achei a Inglaterra, eu não sei se foi a estratégia, com muito menos condição física do que a Argentina.
1: Em alguns momentos deu para perceber, né, que estavam até andando em campo. Você falando desse sucesso da Argentina, eu estava puxando aqui alguns dados, só para você ter uma ideia, ela chega à terceira final nas últimas 4 Copas do Mundo. Terceira final nas últimas 4 Copas do Mundo. 2014, 2022 e 2026. Isso aí, com certeza, esse Guga, ele é um comediante.
0: Não, mas não, vamos falar de Santa Cruz, do Náutico e do Sport, vamos.
1: Aí, bom, e todas elas lideradas por quem? Messi.
0: Então, é verdade.
2: É verdade, bem lembrado, Alex. Em 14 no Brasil, né? Eles perderam para a Alemanha na final.
0: Pronto, você quer falar o Nilson do Varadouro, tricolor, a Inglaterra fez igualzinho ao Náutico. Que é o Nilson que tá falando, tá?
1: Mas fez igualzinho o quê?
0: Recuou. Porque vai ver, remou, nadou, nadou e naquela máxima, né? Aquela máxima, nadou, nadou e não foi a lugar nenhum, né? E tomara que não aconteça isso nesta Série B. Boris, é Dudu de Jaboatão Velho. Quem quer vencer, não recua. Lamento. Minha opinião. Boa noite, equipe esportiva. Aqui é Araújo Tricolor. Não é possível comparar uma época de Pelé com a de hoje, pois antigamente não tinham tantos recursos, mas hoje em dia tem, minha opinião. Sim, Pelé para mim é o maior do mundo. É, eu tô comparando o Messi com o Maradona, né? É, o Messi para mim é mais jogador de futebol do que o Maradona. É apenas só isso.
2: Me permita trazer um contraponto ao meu ouvinte.
0: Eu vou botei a placa aqui. Tá, permissão permitido. Dada até o final do programa.
2: Tá bom, obrigado. Quais seriam esses recursos?
0: Talvez uma preparação física.
2: Só, né?
1: Então você imagina se tivesse.
0: A diminuição do gramado também.
2: Tá.
0: Entendeu?
2: Porque preparação física.
0: O futebol se tornou mais compacto. Aliás, o futebol se tornou menos espaçoso. Quem tinha habilidade, você vê, antigamente se jogava com ponta direita. Quando eu era pequeno, criancinha lá em Petrópolis, eu ia no Maracanã com meu pai, nós tínhamos um ponta chamado Cafuringa, o Fluminense. Ele pegava a bola ali, ele era ponta direita, ele pegava a bola ali no risco do meio campo, ele dava um tapa de esquerda em linha reta, e saía correndo e o marcador atrás e ninguém pegava. Ele tinha qualidade, mas também, olha o campo. Tinha cobertura? Não tinha. Hoje o futebol está mais pegado, está mais compacto. Concorda comigo?
2: Concordo plenamente. O meu ponto é só que hoje é assim para todo mundo e no passado era da maneira que era no passado para todo mundo.
0: Boa noite, Boris. Temos que parabenizar a Argentina, o que eles fizeram hoje. Não temos comentários. Leonardo e Miguel da Ilha de Joaneiro. Um abraço. Boa noite, Boris. Você acha que existe a possibilidade da nova geração de meninos se encantar com Messi e Cia e começar a torcer pela Argentina em vez do Brasil? Haldney, tô esperando seu programa romântico com Boris, Michel do Ipsep. Você sabia que tem uma campanha do Michel aí para você fazer tradução comigo e tal. Sabia disso?
2: Então fique sabendo. Agora.
0: Fique sabendo.
2: Que legal, hein?
0: Agora, essa questão de torcer é muito de cada um, né?
2: Não, eu acho isso uma grande bobagem, sendo bem sincero. Cada um torce para quem quiser, gente. Quem acha que a Argentina é rival do Brasil e não gosta da Argentina, tudo bem. Quem gosta da Argentina pelo que eles estão fazendo, por essas viradas históricas, por Messi, tudo bem também. Não tem por que brigar por isso. Eu acho essa discussão, e eu vejo muita gente criando esse tipo de debate, de discussão.
0: Já começa que muita gente, muitos garotos torcem para o futebol europeu, para times da Premier League, para PSG e tal. Eu sou raiz, eu nunca torci. Meu time, qual é o seu time? Fluminense Futebol Clube, ponto.
1: Eu gosto do futebol europeu, assisto futebol europeu, mas eu
0: não
1: torço pro time.
0: Sim,
1: lá.
0: Sim, gostar é uma coisa.
2: Qual é o seu time então, Alex?
1: Eu gosto de todos. Eu sou o Pernambuco Esporte Clube.
0: Ah, tá ótimo, certo. Legal. Boa noite. A Espanha não vai deixar a Argentina dominar a bola como deixou a Inglaterra após. Preparação física, chuteiras, isso é da modernização, né?
2: Sim.
0: Preparação física, chuteiras feitas sob medida do pé do jogador, bola muito mais tecnológica, isso é verdade, porque a bola na época do Pelé era couro de boi, né?
2: Mas o meu ponto...
0: Lembra disso? Quando molhava, era um coco.
2: É que era assim para todo mundo, né?
0: Antes. Não, sim.
2: O parâmetro

0: Enfim.
1: Marcelinho de Camaragibe, eu odeio a Argentina e odeio admitir que a Argentina está há mil anos luz ao futebol que o Brasil apresenta desde 2014.
0: Tá aí, Marcelinho, gostei da sua opinião.
1: Também gostei.
0: Legítimo odiar a Argentina, exato, mas ele não é um alienado. Ele reconhece, mas que a Argentina está fazendo um grande trabalho. É
1: aquilo que a gente está falando desde o início do programa.
2: Você não torcer é uma coisa, não reconhecer é outra totalmente diferente.
0: É porque tem gente que não reconhece, né? Tem gente que não, a Argentina é ruim, não torço, não gosto.
2: Se for campeã, merecidamente, com certeza. Não vou torcer, mas será merecido se for.
1: Ó, o Beto tá dizendo aqui, e eu vou respeitar, tá, Beto? É claro que eu vou respeitar, porque é democrático. Aqui é o Beto da Várzea. Maradona é melhor que Messi. As pessoas é que ficam endeusando o Lionel Messi. E eu acho diferente. Eu acho que as pessoas endeusam Maradona. Ele era gênio, era. Mas para mim o Messi é melhor do que o Maradona.
2: É porque você analisa a história toda, né? Quando você compara Maradona, Messi, aí você vê tudo aquilo, escândalos envolvendo Maradona e nenhum escândalo envolvendo Messi, né? Ou seja, são argentinos idolatrados, diferentes, cada uma na sua. Então eu não sei se o fato de ser o bad boy dá mais credibilidade do que ser o garoto do bem.
1: Como o bad boy é mais ao estilo, por isso que é idolatria.
2: Isso, aham.
1: Uh-huh, entendeu? Exatamente. Assim como o Neymar no Brasil. A idolatria do Neymar é muito grande e ele é considerado um bad boy, né?
0: É. Não tem meio termo, né, pro Neymar. É muito ame ou odeio, né?
1: É, ame ou odeio. Boa noite, Boris. A equipe Alvimar, o R7 Várzea. Acho que da Espanha, apesar dessa bajulação com Messi, tem outros jogadores que se matam em campo por ele, que a bola... Por ele, que bota a bola onde quer. A Espanha me lembra o Palmeiras, da Academia de Futebol. E esse time tem um craque que lembra Demir da Guia, ou Bergkamp, que é o o Dani Olmo. O Brasil é um caso perdido. Tá certo, tá bom. Boa noite, meu amigo Léo. Essa camisa vermelha e branca da Inglaterra me lembrou um clube aqui de Pernambuco. Até os costumes de nadar e morrer na beira da praia. Ô, Pedro Henrique, vamos deixar isso pra lá. Nosso campeonato é Série B. Subir pra passar vergonha como meu Sport passou. Vamos lá, Denis do Ibura, agora morando em São Paulo. Não sei por que o treinador recuou o time faltando 30 minutos para acabar o jogo. O treinador deu a virada para a Argentina, que a Espanha não faça isso. Valeu, Boris, boa noite. Boa noite. Boa noite, Boris. O Brasil só tem jogadores milionários, jamais pensam e tem raça para dizer: eu vou dar meu sangue pela seleção. Eles vão só dizer: eu quero é meu dinheiro. Brasil que se exploda. Jamais o Brasil será uma seleção brasileira como antigamente. Edivaldo da farmácia de Camucim, de São Félix. Obrigado pela audiência. Muito bem, senhores. 7:36. Vamos começar pelos jogos de amanhã, né? Amanhã vamos começar o Náutico enfrentando o CRB e o Náutico numa situação delicada. Aldinei Alves, assim como o CRB.
0: 7 jogos sem vencer, pressão gigante da torcida, mas um pronunciamento que acabou dando uma resposta para essa torcida. Aliás, é de se elogiar o que fez o Bruno Becker, se pronunciou, botou a cara nesse momento difícil. E ontem a gente repercutiu bastante isso. Agora, hoje de manhã, teve uma entrevista coletiva com o Hélio dos Anjos.
2: Hélio Cicerão.
0: Assim, a coletiva hoje, ela teve 4 perguntas. 4. E durou quase 40 minutos. E isso não é uma crítica, tá? Eu adoro isso. Porque o Hélio é um personagem, é uma figura extremamente interessante de se entrevistar. A resposta do Hélio dos Anjos sobre a situação teve quase 10 minutos de explicação. O Hélio não tem filtros, né? Ele sai desabafando, sai falando o que vem na cabeça. Isso é muito legal porque acaba humanizando a relação ali do treinador com a imprensa e, consequentemente, com a torcida. A gente veiculou a resposta no Bola Rolando, mas foi uma versão reduzida, viu? Torcedor, torcedora, porque ele passou quase 10 minutos explicando a situação. E a situação de Dodô, Boris, o fato do Hélio dizer com essas palavras que o Dodô mentiu, que a nota que foi publicada pela assessoria do jogador na semana passada sobre ele ter faltado o treino por uma questão de saúde não era verdade, que o Dodô está sendo influenciado pelos empresários e deu a entender que não vai relacionar mais o Dodô para nenhum jogo, né? Ele falou sobre o Avaí, que já passou, falou sobre amanhã, jogo do CRB, mas, na minha opinião, acabou o clima total para o Dodô continuar trabalhando no Náutico. Por outro lado, você perguntou sobre o jogo de amanhã, né? Então, falando do jogo de amanhã, o Náutico vai ter Jean Carlos, finalmente, a reestreia de Jean Carlos com a camisa do Náutico, no momento perfeito, né, em que o Náutico para de ter a opção de utilizar Dodô, Jean Carlos chega como a opção para ser o 10. Aquela dúvida que a gente tanto ventilou de como é que os dois vão jogar juntos, provavelmente essa dúvida
2: não existe mais.
0: Não existe mais, perfeito. Não vão jogar juntos, vai ser só o Jean Carlos. E no mais é isso, é um Náutico bem pressionado, ainda com muitos defeitos, começando um trabalho de reformulação, já colocou alguns jogadores para fora, deve contratar nas próximas semanas, mas sem Dodô daqui para frente é o que tudo indica.
1: Aí eu vou perguntar para o Alex Santos e vou voltar para você, Raldine.
0: Ok.
1: Aí o Dodô vai, se arrepende, chega para o técnico Hélio dos Anjos, desculpa, o senhor está com a razão, eu cometi um erro, mas eu quero cumprir meu contrato pelo menos até o final de 2026, quando é o contrato dele até o final de 2026, em prol do benefício do Náutico. O perdão, para mim o perdão sempre é para ser aceito, tá? Quando é sincero, quando é de coração. Mas a gente conhece o técnico Hélio dos Anjos, por isso que depois eu vou voltar para Haldney. Daria, você acha que acontecendo supostamente isso, Hélio dos Anjos, essa pergunta é para Haldney. Mas em prol do benefício do Náutico, é para ser perdoado?
2: Você falou no início, se fosse sincero, se fosse uma coisa verdadeira, talvez o Hélio parasse para pensar um pouco. Eu acredito que, pelo menos, podemos classificar como um castigo, assim, para ficar bem quinta série mesmo. Ele vai ficar algumas partidas fora, nem se relacionado ele vai ser relacionado. E talvez, dependendo da evolução do Náutico sem o Dodô e com o Jean Carlos, aí eu acredito que o perdão poderia vir ou não vir. Teve uma passagem parecida, né? Nas devidas proporções, até menos grave, se a gente for comparar a questão do Paulo Sérgio com o empresário, foi menos grave.
1: Mas teve antes com o Marco Antônio. Sim, também. E aí o Marco Antônio...
0: Foi embora.
2: Mas só que... Eu falo menos grave, porque aquela questão do Paulo Sérgio foi uma sondagem, o Paulo Sérgio não deixou de ir a treino, o Paulo Sérgio não inventou que estava com dor de barriga. O que o Dodô fez, ele foi muito mal assessorado, obviamente, isso aí. Sim. Não tem nem o que falar. Sim. Essa nota emitida por ele foi uma nota, permita-me até falar, ridícula, né? Porque até brincávamos aqui, caramba, o cara teve de madrugada e não conseguiu avisar durante todo o dia, com tantas formas de comunicação hoje, que a coisa mais fácil
1: você
2: do mundo
1: é você sabe que atleta de futebol tem um telefone direto do médico e o médico dele é só falar, tô passando mal. Hoje, ele vai, manda o enfermeiro na casa dele, o médico vai lá.
0: Ele passou mal de madrugada, o treino era de 3 da tarde, não deu pra mandar um WhatsApp.
2: Não é isso que eu tô falando, né? Então, é justamente esquisito. Eu acho, pelo que nós conhecemos o Hélio dos Anjos, acredito que a passagem do acabou.
1: Nunca diga não. Mas a pergunta para você, Haldry, tem perdão? Até rimou, né?
0: Difícil.
1: Difícil.
0: Difícil porque... Muito bonita a definição de vocês, aliás. Vocês são dois amigos de coração. Belíssimo, brilhante. O Alan Santos, Leonardo Boris. Parabéns pela definição de perdão. Mas tem um ingrediente.

0: Gente aí que, no perdão da nossa vida aqui, fora do futebol, não tem, que é o dinheiro. Não é só perdoar. A gente tá falando de um jogador que, na visão do Hélio, mentiu que estava doente porque quis barganhar um aumento salarial. Então aí já são negócios. Acho que a situação é bem mais pesada do que só um perdão. Opa, peraí, você quer jogar? Tá tudo bem, vamos voltar, vamos trabalhar junto. Não. Desgastou bastante. O jogador quer mais dinheiro do clube. O clube tá acobertado por contrato de que não precisa dar um aumento salarial agora. E aí ficou essa guerra fria que tá começando a deixar de ser uma guerra fria, né? Porque.
1: Pelo que ele falou hoje, é aberta mesmo.
0: Até então, era algo, não foi relacionado, vai ser discutido internamente. E aí eu volto para aquilo que eu falei. O Hélio é um personagem muito interessante porque ele não tem muitos filtros. E é legal isso porque a gente entende de forma sincera o que está acontecendo lá dentro.
1: Mas aí o torcedor aqui está colocando, Boris, ele deveria ser um pouco mais maleável.
0: Talvez sim. Talvez sim. O Hélio tem esse perfil que. Eu tô olhando de fora, tá?
1: E eu tô olhando pro clube, tá?
0: Pronto.
1: Eu tô olhando pro clube, porque, veja, não é legal, o Alex Haldney, você manter um jogador pagando o salário dele com um contrato até o final do ano e só por birra você não escalá-lo nem levá-lo.
0: Mas aí.
1: Então, aí forçando a barra para que. Não, eu quero sair, eu vou pagar a multa e vou embora. Aí tudo bem. Seria o correto.
0: Eu só não sei até que ponto é só por birra, porque também pensando pelo lado do clube.
1: Não, não, é pelo lado do clube
0: Não,
1: mesmo.
0: sim.
1: Não, é que eu não vejo um cara como o Dodô, que é um bom jogador.
0: Eu entendi.
1: Talvez a situação dele ou não resolve.
0: Perfeito, eu entendi seu ponto. Mas também pensando pelo lado do clube, eu não sei se é saudável para o clube forçar a barra e relacionar um jogador que está explicitamente desmotivado, um jogador que tá brigando com o clube. Tá, beleza, ele é um jogador bom, ele é um jogador que é importante. Mas ele é bom e importante se ele tiver dedicado, se ele tiver motivado.
1: Sim.
0: Até que ponto vale a pena forçar a barra para levar um jogador que quer sair do clube?
2: E
0: Então,
2: hoje, com a chegada do Jean, tá bem,
0: exatamente.
2: mas bem transparente isso, né? Que ele não vai continuar.
0: Ele é um jogador, ele tem sido desde o começo da temporada um dos jogadores mais importantes do elenco, mas esse ponto que o Alex trouxe, eu concordo plenamente. Com a chegada de Jean Carlos, ele se torna um pouco menos indispensável.
1: E é ótimo para a gente encerrar o assunto Náutico e partir para o Sport depois do Santa Cruz. Eu só estou deixando Santa Cruz por último, porque o Santa Cruz só joga de sábado agora a outro, só no dia
2: 25,
1: 25,
2: 25.
1: tá? Para fechar, João Ricardo Barbosa, olha o que ele diz, Julião de Maragogi, Alagoas. Ele é de Pernambuco, de Brejo do Amado de Deus, torcedor do Sport, vivendo em Alagoas há 17 anos.
0: Rapaz, ele mandou o currículo
1: É, boa
0: inteiro, né?
1: noite, Boris, Wallace e Haldry, e todos os ouvintes desse estileto programa. O errado foi o Náutico que soube que teve uma oferta do exterior e resolveu comprar o passe sem antes perguntar a opinião do próprio. Um abraço. Aí eu já não acho.
0: Eu também não.
2: Não,
0: Porque tá em
2: também não.
0: contrato.
1: Porque tem
0: O
1: contrato.
0: contrato era muito claro. Se houvesse proposta de fora, o clube tem o direito de
1: De
0: comprar.
1: comprar primeiro. Entendeu, Julião?
0: E aí cabe ao atleta ter a maturidade e quem tá em torno do atleta de entender isso, que é contrato. O clube não tá fazendo nada de errado. O atleta, Boris, o Alex, o empresário, eles podiam questionar antes desse contrato ser assinado. Lá no começo da temporada, quando assinaram esse contrato, de que se chegasse proposta de fora, o Náutico podia comprar. Aí eles podiam questionar. Mas agora, com o contrato assinado, não. Eu acho que o Náutico tá fazendo certo.
1: O Edivaldo da farmácia de dinheiro, Boris, jogador hoje em dia não joga por amor, é a camisa do time, sim pelo dinheiro. Fala alguma coisa, Boris. Pelo que falei, sou teu ouvinte, cara. Tô falando. Tá bom.

0: É opinião, dinheiro. Por falar em dinheiro, vamos ao bloco comercial, 7h47.
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0: Na capital pernambucana, 7h52.
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0: E no sábado tem o Esporte recebendo o Operário de Ponta Grossa. Como é que tá o Esporte, Wales?
6: Tá treinando, né, Boris? E a gente sabe que, pelo menos algumas informações que estão vindo de lá dos treinamentos, é que o Dalpozo deve mudar o time, tá? Eu acredito, inclusive, que diante da necessidade podem acontecer, como é o caso, por exemplo, do Diego Hernández, o uruguaio, que foi apresentado ontem.

0: Está treinando aí já com o grupo na reapresentação que aconteceu no, na segunda-feira. Inclusive já também tem um nome publicado no BID, deve ser relacionado para a partida. Há essa necessidade urgente de quebrar essa sequência negativa, né? O Sport está 6 jogos que não vence ninguém, então o Dalpozo já sente essa pressão. Há necessidade de mudanças. Eu apostaria na zaga, mas já houve esse indício, né, que o Abraão entrou no último jogo, já que o Zé Marcos foi embora do Sport, não joga. Na lateral direita, acredito que ele não vai mexer agora, porque o Claudinho ainda está muito aquém das condições físicas. O Claudinho que foi apresentado, né, como reforço do Sport. Aliás, oficialmente, são 4 nomes que já estão aqui, mas só 2 foram confirmados. O lateral direito, Claudinho, e o meia, Diego Hernandes.
1: Os outros 2 que estão, o zagueiro
0: Kaique Almeida
1: e o Dudu.
0: E o Dudu Teodora, que é o novo atacante, uhum, né, que chegou aí, estava no...
1: Aliás, futebol. Os vídeos dele são fantásticos, né?
0: Os melhores momentos
1: Os melhores momentos são maravilhosos. Tomara que seja aquilo tudo mesmo. Os melhores momentos, nos melhores momentos, valeu, né?
0: Até eu jogo bem, meu amigo.
1: É verdade.
0: Momentos. Agora, eu tava até puxando aqui, tem até umas informações, alguns números aqui do Teodoro. Deixa eu passar rápido para você aqui, eu sei que a gente já tá na correria. Ele tava no Mazatlán, do México, 32 partidas, 18 como titular e 1 gol marcado.
1: É. Ele é ponta, né?
0: Avante de origem, mas atua como ponta também. E o que chama atenção é que esse time deixou de existir, viu, Boris? O Mazatlán fechou.
2: Aí não, gente.
0: Aí Edinaldo disse, eu nunca ouvi falar. E eu disse também, e não vai mais.
1: Eu também nunca ouvi falar.
2: Desculpa, o Alisson é de onde?
0: Do México.
2: Era, né?
0: Mazatlán encerrou agora as atividades em abril, né? Então.
2: Bom. Que beleza.
0: Vamos lá.
1: Vamos ver. Deixa eu falar do Santa Cruz. Que está se preparando para o dia 25, já tem 7 mil ingressos vendidos. A torcida, o Christian de Souza está fazendo um trabalho espetacular, porque o Christian de Souza é outra coisa que eu estava conversando na redação. Uma coisa é você entrar e pegar tudo já certinho, só tocar o trabalho. Outra coisa é você não ter... pega um trabalho já certinho e ainda por cima com salários atrasados.
0: Tantas coisas adversas, né? Tantas coisas.
1: E aí, o que faz o técnico? Ele é um comandante de grupo, né?
2: É isso.
1: E ele tá acostumado, infelizmente, e para ele deve ser desgastante pra caramba. Ele tá acostumado. Joinville, Amazonas, tudo nessa base do salário atrasado, coitado.
2: Coitado, merece coisa.
1: Merece
2: melhor,
1: coisas,
2: que seja no
1: coisas
2: Santa
1: melhores.
2: Cruz. Que a situação melhore no Santa Cruz, porque ele está fazendo um excelente trabalho diante dessa circunstância, ainda assim conseguindo.
1: Mas eu tenho impressão, amigos, que a torcida Coral deu uma sacudidela, acordou.
2: A fase também, né, Boris? Fase boa.
1: Acordou.
2: Legal, eu acho que vai ser um grande
1: jogo.
2: Você
1: vê. 2 dias de ingressos vendidos, já 7 mil ingressos.
2: Tá lembrando o final do ano passado, né?
1: Acordou.
2: Aquela briga pelo acesso.
1: Acordou.
2: G4.
1: Acordaram gigante, acordou.
2: Legal, legal.
1: É claro que seria melhor se fosse no Arruda. Até as pessoas no WhatsApp perguntam, aí o Arruda? A mesma coisa.
2: Tá, completou um ano, né?
1: É, a mesma coisa. Agora, que a torcida vai chegar junto, vai. Não vai ser por falta de apoio, né?
2: Não, de jeito nenhum.
1: O que vocês acham do Christian de Souza? Realmente, ele, a gente poderia colocar ele como o maior ou em igualdade de porcentagem por essa transformação do futebol de Santa Cruz?
2: Acho o grande responsável, porque é quem coloca o time em campo e quem está conseguindo fazer o time jogar mesmo com salários atrasados. Vamos ser justos, né? Quando o time tá jogando mal, a gente detona logo o treinador. Então, se o time tá jogando bem com salário atrasado, é de se valorizar o trabalho que o treinador tá fazendo.
1: É verdade. Ele consertou o sistema defensivo e agora parece que tá consertando o sistema ofensivo, né?
0: Eu me lembrei, aquele ditado, né? Bom no bom é fácil, né? Eu quero ser bom no ruim.
1: É verdade.
0: E o Christian, ele está conseguindo ser bom no ruim.
1: É verdade.
0: Ele

0: Bem. Meninos, Raulgenei, um abraço.
1: Um abraço,
0: menino.
2: E eu gostei também, Boris.
0: Você também é um menino.
1: Gostei, gostei. Um abraço,
0: menino. Eu sou um menino mais velho.
1: Valeu.
2: Você é um meninão.
0: Um meninão. Valeu, então. Vamos conversar muito mais de um música. Manda.
2: Para o menino Guga.
0: Guga.
2: E o menino Eudes.
0: Tá, muito bem. E para Aldo Leite, para se recuperar da gripe. Agora, 2 minutos faltando para as 8, passamos o seguinte, ponto final no movimento esportivo, mas a gente volta às 9 com o Movimento / Festival de Inverno de Garanhuns. Até já.
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11: Olá, boa noite.
12: Boa noite para você que nos acompanha em todo o país.
11: Quarta-feira, 15 de julho de 2026.
12: Vamos ao destaque do dia na Voz do Brasil.
11: Vacinação em gestantes.
12: Imunização de grávidas pelo SUS reduziu casos graves de bronquiolite em bebês menores de 6 meses.
11: Os dados são do Ministério da Saúde. Natália Koslick.
13: Até agora, mais de 1 milhão e 200 mil doses da vacina contra a bronquiolite foram aplicadas no país.
12: Você vai ouvir também prova de vida.
11: Quem precisa fazer comprovação no INSS está recebendo aviso do governo federal.
12: Fique atento, a mensagem não solicita dados do cidadão. Márcia Fernandes.
14: Não são enviados links, nem são solicitados dados como CPF ou endereço.
11: E ainda, novas regras de publicidade para bets começam a valer sexta-feira.
12: Está proibida a veiculação de análises sobre eventos esportivos que induz a realização de apostas.
11: Também está vedada a divulgação para crianças e adolescentes. Nazi Brum.
15: Entre as principais regras da portaria publicada no último dia 10, está a divulgação de advertências ao apostador sobre os riscos de apostas online.
12: Hoje, na apresentação da Voz do Brasil, Mariana Jungmann e Luciano Seixas.
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12: A vacinação de gestantes no SUS contra bronquiolite reduziu pela metade os casos graves da doença em bebês.
11: Os dados foram publicados esta semana pelo Ministério da Saúde.
12: Essas e outras vacinas presentes no esquema vacinal das gestantes ajudam a evitar internações e óbitos de mães e de seus bebês.
13: A vacina contra o vírus sincial respiratório, principal causador da bronquiolite, protege o bebê ainda durante a gestação até os primeiros meses de vida. É esse o período em que o risco de complicações respiratórias é maior. A obstetra Michele Egídio explica como funciona o mecanismo de imunização nessa fase da vida.
16: Vai passar anticorpos para a criança, mas não necessariamente ela vai conseguir impedir que a criança não tenha doença, mas vai impedir as formas mais graves, as que exigem internação. Então a criança já vai ter algum tipo de imunidade ao vírus, então vai ter uma doença um pouco mais leve do que normalmente ela teria se a mãe não tivesse se vacinado.
13: Disponível na rede pública desde dezembro, a vacina contra a bronquiolite é indicada a partir da 28ª semana de gestação. Assim que completou o tempo necessário, a técnica de enfermagem Fernanda Larissa da Silva compareceu a uma unidade básica de saúde para garantir sua proteção e de sua bebê.
17: Essencial, tanto para mim quanto para a criança. Não ter que ficar indo direto ao hospital e a saúde dela está íntegra. A minha também.
13: Até agora, mais de 1 milhão e 200 mil doses da vacina contra a bronquiolite foram aplicadas no país. De acordo com dados publicados essa semana pelo Ministério da Saúde, a vacinação de gestantes no SUS levou à redução de 52% dos casos graves da doença entre bebês com menos de 6 meses. O calendário vacinal de gestantes contém ainda outros imunizantes, como destacou a diretora substituta do Departamento do Programa Nacional de Imunizações, Ana Catarina de Melo Araújo.
18: Nós temos a vacina DPTA, que é a vacina que protege para coqueluche. Ela deve ser realizada a partir da 20ª semana de gestação. A vacina hepatite B, que é uma vacina que nós fazemos desde a infância, mas existem ainda algumas gestantes que não receberam. Então é importante receber a vacina contra a influenza, que ela é anual, e a vacina também da Covid-19. Então são doenças que quando acometem as grávidas, elas têm um comprometimento importante, levando à internação e óbito.
13: Caso a gestante tenha perdido alguma das doses no tempo recomendado ou tenha quaisquer outras dúvidas, basta procurar a unidade de saúde mais próxima de casa com a caderneta em mãos para verificar sua situação junto aos profissionais de saúde. Reportagem Natália Koslick.
11: E neste mês, a saúde bucal também está em pauta.
12: É o Julho Neon, que alerta para os cuidados diários e prevenção de doenças bucais.
11: O Sistema Único de Saúde oferece atendimento básico e especializado.
19: O Julho Neon chama a atenção para a importância dos cuidados com a saúde bucal e da prevenção de doenças. Entre as principais recomendações estão escovar os dentes com creme dental fluoretado pelo menos 3 vezes ao dia, usar fio dental diariamente, reduzir o consumo de alimentos com alto teor de açúcar, evitar o uso de produtos derivados do tabaco e moderar o consumo de bebidas alcoólicas. Também é indicado procurar atendimento odontológico sempre que houver sinais, como dor persistente, feridas na boca que não cicatrizam, sangramento nas gengivas ou dificuldade para mastigar. Pessoas que utilizam próteses dentárias devem manter a higienização adequada e realizar acompanhamento periódico. Quem precisar de atendimento odontológico pelo SUS deve procurar a unidade básica de saúde mais próxima de casa. Quando necessário, o paciente será encaminhado para atendimento especializado, conforme a organização da rede de saúde do município. Graziela Mendonça, para a Voz do Brasil.
12: Você já ouviu falar em soroterapia? A técnica consiste na aplicação de vitaminas e outras substâncias diretamente na veia de pessoas saudáveis.
11: E é usada em casos de desidratação ou em casos em que a pessoa não consegue receber nutrientes pela alimentação.
12: Mas tem gente buscando tratamento para aumentar energia e até rejuvenescimento.
11: Cuidado com essas promessas milagrosas de detox ou imunidade instantânea que aparecem na internet.
12: A Anvisa alerta: nenhuma evidência científica comprova esses benefícios.
20: A Agência Nacional de Vigilância Sanitária e Tratamentos Médicos nem oferece benefícios comprovados para aumentar a imunidade, rejuvenescer, promover desintoxicação ou melhorar o bem-estar de pessoas saudáveis. O procedimento só deve ser realizado em casos com indicação clínica e sob orientação de profissional habilitado. A soroterapia consiste na aplicação de vitaminas, nutrientes e outras substâncias diretamente na veia. Segundo a Anvisa, esse tipo de tratamento é indicado apenas em situações específicas, como pacientes desidratados, internados ou que não conseguem receber nutrientes pela alimentação. A agência também chama a atenção para os riscos do excesso de vitaminas, que pode provocar náuseas, vômitos, dores de cabeça e dos rins. A Anvisa esclarece que não existe cosmético injetável. Produtos aplicados por injeção devem ser aprovados como medicamentos ou dispositivos médicos. Claudimário Carvalho, para a Voz do Brasil.
11: A Previdência Social vai realizar atendimentos em todo o país nesse fim de semana.
12: O serviço será destinado à realização de perícias médicas e avaliações sociais, etapas obrigatórias para concessão de benefícios.
11: Ao todo, são 20.900 vagas em todo o país.
12: Para ser atendido, o cidadão precisa agendar pelo site ou aplicativo Meu INSS ou por ligação para a Central 135.
11: Mais informações em gov.br/INSS.
12: Vamos falar agora de um dos serviços do INSS, a prova de vida.
11: Ela é feita de forma automática por meio de informações das bases governamentais.
12: Mas os beneficiários que não foram identificados estão sendo informados por meio de mensagens de WhatsApp enviadas diretamente pelo governo federal, que precisam fazer a comprovação de vida.
11: E um aviso importante: o Instituto não envia mensagens solicitando CPF, telefone, reconhecimento facial ou qualquer outro dado pessoal para a realização da prova de vida.
21: A prova de vida do INSS é um procedimento para confirmar que o beneficiário de aposentadoria, pensão ou outro benefício continua vivo. Com isso, são evitados pagamentos indevidos. Hoje em dia, a prova de vida é feita de forma automática, cruzando a base de dados. Mas se o beneficiário não for identificado nesse cruzamento, ele é avisado que deve fazer a prova de vida por meio de mensagem de WhatsApp. A autenticidade da informação é garantida por um selo azul de conta verificada. O banco que paga o benefício também envia notificação pelo aplicativo ou pelo extrato bancário. Mas é preciso ter atenção. A mensagem enviada apenas comunica da necessidade da realização da comprovação de vida. Não são enviados links, nem são solicitados dados como CPF ou endereço. Como ressalta a presidente do Instituto Nacional do Seguro Social, INSS, Ana Cristina Silveira.
1: o INSS não liga, não envia servidores à casa dos beneficiários e nunca solicita...

0: dados pessoais, senhas ou qualquer tipo de pagamento para realizar a prova de vida. O Instituto também não pede CPF, endereço, dados bancários, nem envia links para atualização cadastral.
1: Para fazer a prova de vida, basta comparecer à agência bancária, onde recebe o benefício levando um documento oficial com foto. Não é preciso ir numa agência do INSS. Em caso de dúvida, procure os canais oficiais no telefone 135 ou pelo site meu.inss.gov.br. Reportagem Márcia Fernandes.
2: Começou hoje o pagamento do sexto lote do abono salarial.
3: Saiba quem tem direito e como consultar o benefício.
4: Cerca de 4,3 milhões de trabalhadores podem receber, a partir desta quarta-feira, 15 de julho, o sexto lote do abono salarial referente ao ano base de 2024. O valor do benefício varia de R$ 136 a R$ 1.621, de acordo com o número de meses trabalhados com a carteira assinada em 2024. Tem direito ao abono quem está inscrito no PIS/PASEP há pelo menos 5 anos, recebeu remuneração média de até R$ 2.766 por mês em 2024, trabalhou com carteira assinada por no mínimo 30 dias no ano base e teve os dados corretamente informados pelo empregador no E-Social. Os trabalhadores podem consultar se têm direito ao benefício, o valor e a forma de pagamento através da Carteira de Trabalho Digital ou no portal gov.br. O valor ficará disponível para saque até 30 de dezembro de 2026. Por decisão judicial, trabalhadores dos municípios mineiros de Juiz de Fora, Ubá e Matias Barbosa também recebem o benefício nesta quarta-feira. Em caso de dúvidas, o atendimento pode ser feito pelo telefone 158, nas Superintendências Regionais do Trabalho e Emprego ou pelos canais oficiais do Ministério do Trabalho e Emprego. Thaís de Araújo, para a Voz do Brasil.
2: O setor de serviços atingiu 1,9% de janeiro a maio deste ano, frente a igual período do ano passado.
3: É o que mostram dados divulgados hoje pelo IBGE.
5: Esse indicador mostra o ritmo de atividades no dia a dia do país, como serviços de transporte, tecnologia, restaurantes e hotéis. Na comparação com maio do ano passado, o crescimento foi de 0,4%. No acumulado de janeiro a maio, na comparação com o mesmo período do ano passado, o resultado mostra um avanço de 1,9%. Nesse mesmo indicador, acumulado de janeiro a maio, o destaque positivo ficou com o setor de informação e comunicação, que subiu 6,2%. Já o acumulado nos últimos 12 meses ficou em 2,6%. E na comparação direta de maio com o mês anterior, o segmento de tecnologia não teve variações, mas outras atividades conseguiram crescer e ajudaram a segurar o ritmo do setor, como detalha o gerente da pesquisa mensal de Sobo.
6: No campo positivo, os profissionais administrativos e complementares lideraram os ganhos, impulsionados pela parte de agenciamento de espaços de publicidade, serviços de engenharia e locação de automóveis. O segundo impacto positivo em termos setoriais ficou com os serviços prestados às famílias, que avançaram 0,2%, impulsionado pela parte de restaurantes.
5: O volume de serviços no Brasil recuou 0,4% em maio, após ter registrado alta de 1,1% em abril. Reportagem Luciana Colares de Holanda.
2: A projeção de crescimento da economia brasileira para este ano se manteve em 2,3%, segundo o novo boletim macrofiscal apresentado hoje pelo Ministério da Fazenda.
3: Dentre os fatores externos que devem contribuir para a projeção estão a retomada dos conflitos entre Estados Unidos e Irã e a instabilidade dos preços do petróleo e a possibilidade de novas pressões sobre a inflação global.
2: A equipe econômica também revisou a expectativa para a inflação deste ano.
3: A estimativa passou de 4,35% para 5,1% em 2026, enquanto a projeção para 2027 foi ajustada de 3,5% para 3,6%.
2: De acordo com o boletim, a principal pressão continua vindo da alta dos alimentos e do setor de serviços.
3: A secretária de Política Econômica, Débora

0: Freire destaca como a instabilidade no mercado externo impacta a atividade econômica brasileira.
1: E desafio global da crise do petróleo, que tem gerado aí impactos generalizados sobre inflação e crescimento. Para o cenário de PIB, estamos mantendo a projeção de crescimento em 2,3%.
2: Estão abertos até amanhã editais da Conab para aquisição de alimentos destinados à população em situação de insegurança alimentar.
0: Açúcar, arroz, café, carne bovina, feijão, fubá, óleo e farinha.
2: Ao todo, serão adquiridas mais de 800 toneladas de alimentos.
0: Esse volume será disposto em cestas que... em cestas, perdão, para então ser entregue à população, como explica Ana Rita da Costa Pinto, superintendente de abastecimento social da Companhia Nacional de Abastecimento.
3: Por meio desses editais, a Conab vai receber propostas de organizações da agricultura familiar que tenham interesse em fornecer esses alimentos. Com o recebimento dessas propostas, será possível montar mais de 37 mil cestas de alimentos nas unidades armazenadoras da Conab em Mato Grosso, Mato Grosso do Sul, Rio Grande do Sul, Santa Catarina e Paraná. E também vamos conseguir adquirir cestas já montadas, mais de 21 mil cestas já montadas.
2: As compras serão executadas pela plataforma Contrata Mais Brasil, com resultado previsto ainda para este mês.
0: A portaria que regulamenta a publicidade das casas de apostas online, as bets, entra em vigor no próximo dia 17.
2: Entre as mudanças está a proibição de utilizar estratégias ou análises sobre eventos esportivos para induzir a realização de apostas.
0: Também está vedada qualquer divulgação direcionada a crianças e adolescentes.
2: A fiscalização será feita pela Secretaria Nacional do Consumidor, do Ministério da Justiça e Segurança Pública.
4: A portaria conjunta dos Ministérios da Fazenda e Justiça e Segurança Pública é voltada para os agentes operadores de apostas de cota fixa, ou seja, as casas de aposta online, as chamadas bets. A norma estabelece que a publicidade das bets, autorizadas a funcionar no país, deve seguir os princípios do jogo responsável, divulgação de prognósticos e a exibição de apostas premiadas que sugiram a obtenção de lucro fácil, bem como a apresentação da aposta como suposta fonte de renda. Como esclarece o secretário nacional de Direitos Digitais, Vitor Oliveira Fernandes.
5: A partir de agora, fica claro que são proibidas veiculações publicitárias que induzam os consumidores a apostarem, que emitam palpites técnicos, como se o ato de aposta fosse uma ciência ou se houvesse algum tipo de estratégia por trás do ato de apostar. Além disso, também fica vedado qualquer tipo de publicidade direcionada ao público de crianças e adolescentes que não podem ter acesso a esses produtos, já que apostas de cota fixas no Brasil são proibidas, terminantemente proibidas para menores de idade.
4: Antes da publicação de qualquer anúncio, as plataformas de internet deverão verificar se a empresa de aposta é autorizada a funcionar no país. O secretário nacional do consumidor, Ricardo Morishita, afirma que a portaria traz segurança jurídica a todos.
6: É importante porque torna claro aquilo que é ilegal, como a gente pode combatê-la e também a publicidade abusiva e a prática abusiva. É uma forma tanto da gente comunicar melhor, mas ao mesmo tempo trazer mais segurança jurídica.
4: Entre as principais regras da portaria publicada no último dia 10, está a divulgação de advertências ao apostador sobre os riscos de apostas online. As penalidades para as bets que descumprirem as regras incluem multa de até 20% do faturamento da operadora, suspensão das atividades por 180 dias e, em casos de reincidência, a cassação definitiva da licença para operar no Brasil. Reportagem Nazi Brum.
0: Restauração ecológica e produtiva da bacia do Rio Doce em Minas Gerais.
2: Estão abertas até 31 de agosto as inscrições para a seleção de projetos de recuperação ambiental na região, após os danos causados pelo rompimento da barragem do Fundão.
0: Os investimentos são do Banco Nacional de Desenvolvimento Econômico e Social, o BNDES, em parceria com o Ministério do Meio Ambiente e Mudança do Clima.
7: O edital Restaura Rio Doce está recebendo propostas até o fim de agosto. Conduzido pelo BNDES, o Banco Nacional de Desenvolvimento Econômico e Social, em parceria com o Ministério do Meio Ambiente e Mudança do Clima, o edital vai selecionar instituições para executar e coordenar projetos.

0: Projetos de restauração ecológica e produtiva em 12.500 hectares na região da Bacia do Rio Doce. O objetivo é reparar e compensar danos causados pelo rompimento da barragem de Fundão ocorrido em 2015 em Mariana, Minas Gerais. Serão destinados ao edital 618 milhões e 750 mil reais do Fundo Rio Doce. O gerente institucional do Fundo Rio Doce no BNDES, Guilherme Tinoco, detalha as ações que deverão ser desenvolvidas pelas instituições selecionadas de acordo com o edital.
1: Ele prevê a implementação de ações integradas de restauração ecológica e produtiva, associadas à recuperação de áreas degradadas, à conservação do solo e da água e ao fortalecimento da cadeia produtiva da restauração na bacia do Rio Doce. A restauração ecológica deverá ser realizada através da recomposição da vegetação nativa. Já a restauração produtiva deve se dar por meio de sistemas sustentáveis que conciliem geração de renda e conservação ambiental.
0: As propostas para o edital Restaura Rio Doce devem ser apresentadas até o dia 31 de agosto. Mais informações estão disponíveis no site bndes.gov.br/restaura-rio-doce. Reportagem André de Barros Lima.
2: Jovens de 16 a 29 anos têm até o dia 20 de julho para se inscrever na plataforma Juventude Solidária.
3: A iniciativa oferece vagas de voluntariado em projetos sociais de diversas áreas e, em alguns casos, prevê apoio financeiro aos participantes.
4: Jovens com idades entre 16 e 29 anos interessados em atuar como voluntários em projetos sociais, fiquem atentos. As inscrições para a plataforma Juventude Solidária estão abertas. A iniciativa incentiva o trabalho voluntário em projetos que beneficiam comunidades de todo o país, especialmente em regiões mais vulneráveis. As vagas são em áreas como educação, cultura, esporte, saúde, assistência social, segurança alimentar e meio ambiente. Dependendo da vaga e do perfil do participante, pode haver apoio financeiro conforme as regras do edital. Quem fala sobre a ação é a secretária nacional de Juventude, Vitória Genuíno.
5: A gente selecionou 1.000 projetos por todo o país e você pode ter a oportunidade de se engajar numa ação social que está acontecendo no território. E os temas são diversos: saúde, comunicação, tecnologia, cultura, direito à cidade. Há a oportunidade de você se engajar numa ação. E se tiver uma ideia jovem, pode receber uma ajuda de custo de R$300 durante 6 meses, que é o período do edital. E também todo mundo recebe um certificado de participação que vai te ajudar aí no seu currículo, na sua vida profissional.
4: Para participar, basta acessar o portal Brasil Participativo, entrar na página da plataforma Juventude Solidária e preencher o formulário de inscrição. Jovens de 16 e 17 anos precisam de autorização do responsável legal. Reportagem Luciana Vasconcelos.
2: Atenção, estudantes que participaram do processo seletivo do programa Universidade para Todos, o ProUni.
3: Já está disponível a lista de pré-selecionados na primeira chamada para o segundo semestre de 2026.
2: Os estudantes aprovados devem apresentar documentação diretamente na faculdade escolhida.
3: Nesta chamada, o ProUni ofertou mais de 471 mil bolsas de estudos, cerca de 220 mil bolsas integrais e mais de 251 mil parciais.
2: O resultado pode ser consultado no portal de acesso único ao ensino superior.
3: O prazo para comprovar as informações da inscrição começa hoje e vai até o dia 24 desse mês.
2: E essas foram as notícias do Governo Federal.
3: Uma realização da Secretaria de Comunicação Social da Presidência da República.
2: Com produção da empresa Brasil de Comunicação.
3: E que agora com o Minuto do TCU. Em seguida, as notícias do Poder Judiciário e do Congresso Nacional. Boa noite.
2: Boa noite para você e até amanhã.
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2: Presidente do STF recebe ministro da Fazenda para tratar de regulamentação das BETs.
3: STJ afasta uso capião familiar sobre parte de imóvel com área total superior a 250 metros quadrados.
2: TSS reúne com empresas de pesquisas eleitorais para discutir aprimoramentos para 2026.
3: Boa noite, eu sou o Arthur Filho.
2: E eu sou Walter Lima.
3: Nesta quarta-feira, o presidente do Supremo Tribunal Federal, ministro Edson Fachin, recebeu na sede da corte o ministro da Fazenda.
2: A reunião foi uma articulação institucional para combater a lavagem de dinheiro e o avanço de facções criminosas no mercado de apostas eletrônicas clandestinas. Pablo Lemos.
4: No encontro, o ministro da Fazenda, Dário Durigan, apresentou as ações do governo para a regulamentação do setor. O presidente do Supremo Tribunal Federal, ministro Edson Fachin, reforçou a preocupação do judiciário com o mercado de apostas eletrônicas clandestinas e ressaltou algumas decisões do STF sobre o tema.
5: Decisões importantes já foram proferidas na ambiência cautelar, inclusive de proteção de benefícios sociais e proteção de pessoas vulneráveis, especialmente no tocante a mecanismos de publicidade para proteger crianças e adolescentes, bem assim os consumidores e, obviamente, os apostadores.
4: O encontro entre o presidente da Suprema Corte e o ministro da Fazenda antecede o julgamento, no segundo semestre, de ações que questionam especificamente a validade da lei das BETs.
3: Para o Superior Tribunal de Justiça, uso capião familiar não pode ser reconhecida quando o imóvel urbano possui área total superior a 250 metros quadrados, mesmo que o pedido seja apenas sobre parte do bem.
2: A uso capião é a aquisição da propriedade de um bem móvel ou imóvel em razão do uso por determinado prazo, sem oposição do dono e de outras condições legais. Fátima Uchoa.
6: Em divórcio litigioso com partilha de bens, uma mulher alegou exercer posse exclusiva sobre 250 metros quadrados do imóvel que habitava, embora a área total fosse maior. O Tribunal de Justiça de Minas Gerais negou o pedido. A quarta turma do STJ manteve a negativa, considerando que o limite previsto no Código Civil de, no máximo, 250 metros quadrados é requisito objetivo a uso capião e deve considerar a metragem total do imóvel. O relator foi o ministro Antônio Carlos Ferreira.
3: O presidente do Tribunal Superior Eleitoral, ministro Cássio Nunes Marques, se reuniu com representantes de 16 empresas de pesquisas eleitorais.
2: O encontro teve como objetivo debater regras para registros e pesquisas nas eleições. Lidiane Reis.
7: O ministro Cássio Nunes ressaltou que a reunião buscou ampliar a transparência, a segurança jurídica e a confiança pública nesse importante instrumento da democracia.
8: Pretende-se, na realidade, o fortalecimento de um ambiente permanente de cooperação, no qual seja possível compartilhar experiências, esclarecer aspectos técnicos e identificar oportunidades de aperfeiçoamento que contribuam para a ampliação da confiança pública, assegurando, ao mesmo tempo, maior segurança jurídica às entidades e às empresas de pesquisa.
7: Agora, as empresas poderão enviar propostas de melhorias referentes às pesquisas eleitorais ao Tribunal Superior Eleitoral até a próxima sexta-feira, dia 17 de julho.
3: Tribunal Superior do Trabalho mantém indenização a trabalhador que teve dados de ação divulgados na intranet da empresa.
2: A exposição foi considerada discriminatória. Marla Lacerda.
9: O trabalhador teve o nome, o número do processo e o valor da ação trabalhista divulgados na rede interna da empresa onde ele ainda trabalhava. Para a terceira turma do TST, a divulgação extrapolou a finalidade administrativa, violou a privacidade do empregado e o expôs a constrangimentos e retaliações no ambiente de trabalho. Diante disso, o colegiado manteve a condenação ao pagamento de R$5.000 por danos morais.
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3: A você, uma boa noite.
2: E até amanhã.
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11: Eu sou Paula Groba.
12: E eu sou Humberto Pinheiro.
11: E estes são os destaques de hoje do Jornal do Senado, que começa agora.
12: Senado endurece penas para crimes contra profissionais da saúde e da educação.
11: Aprovado o uso de emendas para atendimento pré-hospitalar dos bombeiros.
12: Avança projeto que aumenta a pena para o chamado estelionato amoroso.
11: Boa noite.
12: Boa noite.
11: Quem agredir ou ameaçar professores e profissionais da saúde no exercício da função poderá receber penas mais severas.
12: O Senado aprovou um projeto que endurece a legislação para crimes como lesão corporal, desacato, ameaça e homicídio. Repórter Pedro Pincer.
13: O plenário aprovou o projeto da Câmara dos Deputados que aumenta as penas do crime de homicídio praticados contra profissionais da saúde e da educação no exercício de suas funções. O texto também classifica como hediondo o homicídio e a lesão corporal de natureza grave ou seguida de morte praticados contra profissionais da saúde. O projeto ainda amplia as penas para crimes como lesão corporal, ameaça, incitação ao crime, desacato e outros delitos quando praticados contra profissionais dessas áreas. O relator, senador Dr. Irã, do Progressistas de Roraima, defendeu o aumento das penas como forma de proteção à integridade dos trabalhadores.
14: Eles terminam recebendo toda essa carga, às vezes de incompreensão, às vezes de agonia das pessoas quando procuram atendimento no Sistema Único de Saúde e muitas vezes, por sobrecarga de trabalho, essas pessoas são submetidas a esse tipo de constrangimento.
13: Como foi alterado no Senado, o texto voltará à Câmara dos Deputados para a nova análise.
11: Avançou no Senado o projeto que endurece a punição para adultos que utilizam crianças e adolescentes na prática de crimes.
12: A proposta inclui no Código Penal uma nova circunstância agravante para aumentar a pena de quem explora menores na ação criminosa. Repórter Bruno Lourenço.
15: O projeto altera o artigo 62 do Código Penal para estabelecer que a pena de um crime será agravada sempre que o agente cometer a infração com a participação de um menor de 18 anos. A medida, explicou o relator, senador Wilder Moraes, do PL de Goiás, visa combater uma prática recorrente de organizações criminosas e delinquentes adultos que aproveitam a inimputabilidade penal e recrutam adolescentes para execução de roubos ou transporte de drogas e armas.
16: Ao estabelecer uma penalidade mais severa para aqueles que se valem de menores em suas ações criminosas, o Estado envia uma mensagem clara: explorar a vulnerabilidade jurídica e social de adolescente não serão tolerados. Esses agravantes funcionariam não apenas como punição, mas também como medida preventiva, desincentivar adultos e envolverem jovens em atividades ilícitas.
15: A proposta seguiu para a Comissão de Constituição e Justiça.
11: Senadores da Comissão de Direitos Humanos aprovaram também o aumento da pena para quem comete estelionato contra mulheres em relacionamento afetivo.
12: A proposta ainda inclui golpes amorosos pela internet. Repórter Patrícia Oliveira.
17: A pena do crime de estelionato, que é de 1 a 5 anos de reclusão e multa, poderá ser aumentada de 1/3 até o dobro, quando o golpe for praticado contra mulher, em contexto de violência doméstica e familiar ou de relação íntima de afeto. A proposta da senadora Damaris Alves, do Republicanos do Distrito Federal, aprovada na Comissão de Direitos Humanos, busca combater o chamado estelionato amoroso, quando o golpista conquista a confiança da vítima ou simula um relacionamento para conseguir dinheiro, bens ou outras vantagens financeiras. A regra também vale para relacionamentos mantidos exclusivamente pela internet, em redes sociais, aplicativos ou outros meios digitais. O projeto recebeu parecer favorável do relator, senador Hermes Klan, do PL de Santa Catarina.
18: O estelionato sentimental é uma violência que vai muito além do prejuízo financeiro. Ele destrói a confiança, a dignidade e a segurança emocional das vítimas, especialmente das mulheres.
17: O relator também substituiu a expressão relação amorosa por relação íntima de afeto, termo já adotado pela Lei Maria da Penha. A proposta segue para a Comissão de Constituição e Justiça.
11: E aplicativos de relacionamento podem passar a ser obrigados a informar sobre doenças sexualmente transmissíveis.
12: É o que determina um projeto aprovado hoje pela Comissão de Ciência e Tecnologia. A reportagem é de Márcio Maturana.
19: Informações sobre doenças sexualmente transmissíveis deverão ser claras, objetivas e didáticas em todos os aplicativos e plataformas. Segundo o projeto aprovado pela Comissão de Ciência e Tecnologia, que segue para a votação final na Comissão de Assuntos Sociais. Será uma conscientização sobre sintomas, riscos à saúde, formas de transmissão, medidas de prevenção e possibilidades de tratamento, como informou o senador Esperidião Amin, do PP de Santa Catarina.
20: A plataforma digital, a internet, passou a ser um instrumento de intermediação, de troca de mensagens afetivas, e daí há um passo seguinte de um relacionamento mais íntimo. Portanto, essa medida preventiva vem socorrer a sociedade num momento em que este meio de intermediação passa a ser mais popular.
19: Amin leu o relatório do senador Everton, do PDT do Maranhão, que incluiu 4 emendas ao projeto apresentado pelo senador Fabiano Contarato, do PT do Espírito Santo. Uma das emendas busca evitar um excesso de notificações que possam reduzir a efetividade da medida. Outra impede que os avisos possam ser bloqueados nas configurações das plataformas. A terceira emenda substitui a expressão sites e aplicativos de relacionamento pela denominação aplicações de internet destinadas à intermediação de relacionamentos ou de encontros. E a quarta emenda obriga as plataformas a divulgarem relatórios periódicos sobre alcance, engajamento e efetividade dos avisos, sempre preservando os dados pessoais dos usuários.
11: O Senado aprovou um projeto que prorroga a autorização para que recursos do FGTS sejam aplicados em linhas de crédito específicas.
12: A medida poderá ser aplicada a entidades hospitalares, filantrópicas e a instituições sem fins lucrativos atuantes no âmbito do SUS. Repórter Douglas Castilho.
21: Implementada em 2019, essa política viabilizou até o ano de 2022 um total de R$ 3 bilhões a cerca de 140 hospitais filantrópicos. Os recursos são usados para que essas instituições substituam suas dívidas mais caras e imediatas por crédito a ser pago no longo prazo com juros menores. Médico, o relator da proposta, senador Nelsinho Trade, do PSD de Mato Grosso do Sul, defendeu a medida lembrando sua atuação na Santa Casa de seu estado.
22: Lá no meu estado, a Santa Casa é a quarta maior do Brasil. Eu trabalhei 17 anos lá e eu posso ver dia após dia a dificuldade daquele hospital e manter o bom atendimento.
21: O projeto também alcança as instituições sem fins lucrativos que atuem no atendimento de pessoas com deficiência. Pelo texto que segue para a sanção presidencial, fica suspensa a cobrança de eventual tributo de instituição filantrópica suspeita de não cumprir os requisitos de imunidade até decisão final de processo administrativo instaurado para esse fim, independentemente da data de ocorrência do fato gerador.
11: E o atendimento pré-hospitalar Militar, feito pelos Corpos de Bombeiros Militares, poderá receber mais recursos. O Senado aprovou um projeto que autoriza o uso de emendas parlamentares para financiar esse tipo de serviço nas ações públicas de saúde.
12: Com a mudança, estados e municípios poderão destinar verbas para a compra de ambulâncias, equipamentos, materiais e para a estruturação do atendimento prestado pelos bombeiros em situações de urgência e emergência. A legislação exige que pelo menos metade das emendas individuais sejam para a saúde. Pelo texto, apenas despesas que cumprirem requisitos a serem definidos pelo Ministério da Saúde poderão receber recursos.

0: cursos de emendas. A indicação de emendas direcionadas ao Corpo de Bombeiros será facultada ao parlamentar. O texto base aprovado teve 65 votos a favor e 2 contrários. Com a edição de Paulo Groba e trabalhos técnicos de Eliseu Caires, o Jornal do Senado fica por aqui. Acompanhe agora as notícias da Câmara dos Deputados. Boa noite.
1: Boa noite e até amanhã.
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3: Câmara limita a possibilidade de recurso do Superior Tribunal de Justiça.
4: Audiência pública reafirma a defesa do limite de 20 anos para patentes.
3: Deputados divergem sobre votação do projeto que combate a misoginia.
4: Boa noite. Sargento Gonçalves, do PL do Rio Grande do Norte, critica o projeto sobre misoginia. O congressista acredita que o texto pode abrir margem para criminalizar manifestações públicas de fé e interpretações de textos religiosos.
3: Sargento Gonçalves argumenta que o país deveria concentrar esforços no combate ao crime organizado e aos crimes contra as mulheres. Para ele, o projeto não contribui para a proteção feminina e pode restringir o direito de cidadãos expressarem suas convicções religiosas.
4: Nicolas Ferreira, do PL de Minas Gerais, diverge do projeto que tipifica crimes relacionados à misoginia. O deputado acredita que a proposta pode restringir a liberdade de expressão ao criminalizar críticas e manifestações de opinião.
3: Nicolas Ferreira também associa o projeto a uma tentativa de censura. Na avaliação do deputado, o Congresso deveria priorizar medidas de combate a crimes como estupro, pedofilia e violência praticada por organizações criminosas.
4: Júlia Zanatta, do PL de Santa Catarina, declara que vai votar contra o projeto que tipifica o crime de misoginia. Segundo a deputada, a proposta pode restringir a liberdade de expressão e ser utilizada para limitar críticas a agentes públicos.
3: Júlia Zanatta também reprova o governo federal por segurar mulher em documentos oficiais por pessoa que gesta. Para ela, a prioridade das políticas públicas voltadas às mulheres deve ser o combate à violência e o fortalecimento da segurança pública.
4: Jandira Fegali, do PCdoB do Rio de Janeiro, avalia que a tipificação do crime de misoginia busca combater o discurso de ódio e a incitação à violência contra as mulheres. Segundo a deputada, a medida contribui para o enfrentamento do feminicídio.
3: Na opinião de Jandira Fegali, o projeto contra a misoginia não fere as liberdades de expressão, de fé ou de culto, asseguradas pela Constituição. Para ela, incitar a violência contra as mulheres é um crime grave que precisa ser combatido em todos os ambientes, inclusive nas redes sociais.
4: Alencar Santana, do PT de São Paulo, repudia a fala de colegas da oposição que, segundo ele, desmerecem a pauta de proteção feminina. O deputado alerta que o Brasil vem observando índices elevados de feminicídio.
3: De acordo com Alencar Santana, discursos de parlamentares que menosprezam as mulheres legitimam novas formas de agressão. Para o parlamentar, agressores e feminicidas devem ser punidos com rigor.
4: Benedita da Silva, do PT do Rio de Janeiro, refuta argumentos religiosos usados contra a proposta que criminaliza a misoginia. Segundo a deputada, o projeto é uma resposta ao aumento da violência contra as mulheres.
3: Benedita da Silva lamenta a falta de um diálogo produtivo com a oposição sobre a pauta feminina. Para a parlamentar, criminalizar a misoginia é uma medida essencial para poupar vidas e defender a dignidade das famílias brasileiras.
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2: Justiça.
4: A Câmara dos Deputados aprovou um filtro para recursos possíveis ao Superior Tribunal de Justiça. A repórter Daniele Lessa explica como deve funcionar.
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0: Deputados aprovou o projeto que regulamenta uma nova regra para análise de recursos especiais enviados ao Superior Tribunal de Justiça, o STJ. O projeto foi apresentado pelo senador Davi Alcolumbre, do União do Amapá, e altera o Código de Processo Civil. O recurso especial é usado quando uma das partes de um processo pede ao STJ que examine se uma decisão judicial aplicou corretamente uma lei federal. Pelo texto aprovado, quem apresentar esse tipo de recurso terá que demonstrar que a questão discutida é relevante do ponto de vista econômico, político, social ou jurídico e que o caso ultrapassa o interesse apenas das partes envolvidas no processo. Na prática, o objetivo é permitir que o STJ concentre seus julgamentos em temas mais importantes para a interpretação das leis federais e não apenas em casos individuais sem maior impacto. Relator da proposta em plenário, o deputado Ranieri Paulino, do Republicanos da Paraíba, defendeu que o novo filtro ajuda a racionalizar a análise de recursos e melhora a eficiência da justiça.
1: Justiça tardia não é justiça. Só esse ano, o STJ recebeu mais de 260 mil processos. Será que isso facilita a avaliação e as decisões do STJ ou cria ainda mais dilatação de prazo para as partes que querem uma solução jurídica?
0: Segundo o relator, o acesso à justiça não ficará comprometido, pois para que o STJ deixe de analisar um recurso por falta de relevância, será necessária a manifestação de 2/3 dos integrantes do órgão responsável pelo julgamento. Quando a relevância for reconhecida, o relator poderá suspender em todo o país o andamento de processos individuais ou coletivos que tratem da mesma questão. Essa suspensão poderá durar 6 meses, com prorrogação por mais 6 meses, se houver necessidade de audiência pública ou participação de terceiros no processo. Deputados ligados ao PT, PCdoB e PSOL votaram contra o projeto, argumentando que a mudança prejudica os mais pobres, sendo benéfica apenas para quem tem recursos para contratar grandes escritórios de advocacia, como disse o deputado Chico Alencar, do PSOL do Rio de Janeiro.
2: Quem não tem recursos para contratar grandes bancas vai ficar prejudicado. Isso aqui não é justiça para os pobres. Os direitos sociais, previdenciários, consumistas dos pequenos, políticas públicas em geral, podem ter dificuldade nesses recursos.
0: O deputado Pedro Uczai, do PT de Santa Catarina, defendeu que o texto fosse alterado para permitir que continuem sendo aceitos recursos que tratem de direitos fundamentais ou coletivos, ações de execução penal e ações que envolvam grupos com mais de 1.000 pessoas, mas o plenário rejeitou essa sugestão. O projeto que regulamenta o critério de relevância para recursos especiais ao STJ será enviado para a sanção presidencial e pode virar lei. Da Rádio Câmara de Brasília, Daniele Lessa.
3: Eleições.
4: O Tony de Paula, do PSD do Rio de Janeiro, critica a condução política de Flávio Bolsonaro. O deputado acredita que o senador Jair Bolsonaro há novas restrições judiciais ao divulgar uma carta escrita por seu pai.
5: O parlamentar avalia também que a atitude consolidou Flávio Bolsonaro como porta-voz do pai, evidenciando uma disputa pela liderança do campo conservador. O Tony de Paula defende que a direita busque uma alternativa política para as próximas eleições.
3: Saúde.
4: Participantes de audiência na Câmara dos Deputados defenderam a manutenção do limite de 20 anos para patentes para garantir acesso à saúde. A repórter Noelle Nobre acompanhou o debate.
6: A Comissão de Defesa do Consumidor da Câmara dos Deputados realizou uma audiência pública para discutir a manutenção do prazo de 20 anos para a vigência de patentes no Brasil. O debate reuniu representantes do governo e da indústria nacional que defenderam que o limite atual, contado a partir da data do pedido, é necessário para a sustentabilidade do SUS, o Sistema Único de Saúde, e para a competitividade de medicamentos genéricos e biosimilares. O presidente da Comissão de Defesa do Consumidor, deputado Clodoaldo Magalhães, do PV de Pernambuco, lembrou que existem projetos de lei no Congresso que buscam restabelecer mecanismos de extensão de prazos que haviam sido extintos pelo Supremo Tribunal Federal em 2021. O parlamentar reforçou que a inovação deve estar associada ao acesso à saúde pela população.
7: Toda essa inovação para que vai servir se não há vida humana?

0: humana. Então, os custos dos sistemas de saúde não vão enfrentar esses custos de patentes a este tamanho.
1: Clodoaldo Magalhães disse agora aguardar a sanção do projeto de lei que garante a autonomia do Brasil na produção de medicamentos, vacinas, equipamentos e insumos médicos. A proposta, já aprovada pela Câmara e pelo Senado, cria a Estratégia Nacional de Saúde. Da Rádio Câmara de Brasília, Noelle Nobre.
2: Ciência e tecnologia.
3: Inácio Arruda, do PCdoB do Ceará, defende o fortalecimento da ciência e das instituições de pesquisa. O deputado destaca ainda a contribuição dos pesquisadores brasileiros para áreas como saúde, energia, agricultura e tecnologia.
4: Além disso, Inácio Arruda convida pesquisadores, estudantes e cidadãos a participarem da reunião anual de número 78 da Sociedade Brasileira para o Progresso da Ciência. Ele informa que o evento da SBPC vai acontecer em Niterói, pesquisa de todo o país.
2: Transportes.
3: Comissão aprova autorização para pessoa com deficiência visual usar óculos bióópticos para obter carteira de motorista. A repórter Paula Bittar nos conta como funcionam esses aparelhos.
5: A Comissão de Constituição e Justiça da Câmara aprovou uma proposta que autoriza pessoas com deficiência visual a utilizarem tecnologias assistivas, como óculos bióópticos com lentes telescópicas, no processo de obtenção da Carteira Nacional de Habilitação, a CNH. Os sistemas bióópticos combinam os óculos normais com um pequeno sistema telescópico. Enquanto a lente dos óculos fornece à pessoa a visão geral do ambiente, o telescópio a auxilia na rápida localização de detalhes. O dispositivo pode ser fabricado para um ou para ambos os olhos. O texto estabelece que o Conselho Nacional de Trânsito, CONTRAN, deverá regulamentar o uso desses equipamentos no processo de habilitação de candidatos. O relator na CCJ, deputado Alfredo Gaspar, do PL de Alagoas, ressaltou que o projeto se harmoniza com o sistema Constituição e promoção dos direitos das pessoas.
6: E direitos para que elas possam acessar meios de transporte e terem direito a conduzir esses meios de transporte mediante o uso desse óculos, é porque uma lente especial que tem uma profundidade maior, é tipo um binóculo olhando para determinado aspecto do óculos, para que possa ter uma acuidade maior visual.
5: O projeto, que autoriza pessoas com deficiência visual a utilizarem tecnologias como óculos bióópticos com lentes telescópicas no processo de obtenção da carteira de motorista, já pode seguir para análise do Senado, a menos que haja recurso para votação antes pelo plenário da Câmara. Da Rádio Câmara de Brasília, Paula Bittar.
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2: Trabalho.
4: O governo defende projeto que prorroga a vigência de acordos e convenções coletivas de trabalho até nova negociação. Entenda na reportagem de Silvia Munhato.
8: Em audiência na Comissão de Trabalho da Câmara dos Deputados, o governo defendeu o projeto que prorroga a vigência de acordos e convenções coletivas de trabalho até que haja nova negociação. É a chamada ultratividade.

0: em conquistas, muitas vezes, ano após ano, conquistas de décadas, que estão incorporadas já no cotidiano do trabalhador e da trabalhadora, e essas conquistas passam a não vigir mais quando chega o processo de data base, você estabelece um processo de pressão imensa.
1: Em 2022, o Supremo Tribunal Federal considerou inconstitucionais as decisões da Justiça Trabalhista a favor da ultratividade. O projeto que permite a validade de acordos e convenções coletivas após o seu prazo de vigência, até que uma nova negociação seja feita, precisa ser aprovado na Comissão de Trabalho e na Comissão de Constituição e Justiça para ser enviado para o Senado. Da Rádio Câmara de Brasília, Silvia Minhato.
2: Meio Ambiente.
3: Deputados aprovaram urgência para um projeto que reduz a área de proteção do Pantanal de Mato Grosso. O repórter Antônio Vital explica a questão.
4: A Câmara dos Deputados aprovou o regime de urgência para projeto que susta a ampliação da Estação Ecológica de Taiamã, em Mato Grosso, localizada nos municípios de Cáceres e Poconé, no Pantanal. Decreto do governo publicado em março ampliou a área da reserva de 11 mil para 68 mil hectares, com base na importância ambiental da área e com o argumento de que não há conflitos de terra na região, que tem quase 70% de vegetação natural preservada. De acordo com o Instituto Chico Mendes de Conservação e Biodiversidade Ecológica, possui um berçário de peixes vital para o Pantanal, é um corredor ecológico para espécies ameaçadas e está localizado em área alagável, sem atividade econômica consolidada. O projeto que susta o decreto de ampliação da área foi apresentado pela deputada Coronel Fernanda, do PL de Mato Grosso. Ela alegou que o aumento da área protegida ocorreu sem que os produtores rurais e a população local fossem ouvidos.
5: Essa reserva, ela já existia, ela é cuidada, ela é preservada pela população de Cáceres. E o governo federal, fazendo a sua mídia social, como sempre, dentro da sua ideologia, aumentou essa reserva, um tamanho inadmissível, sem trazer nada para ofertar à população, sem dar condições para aquela população continue preservando, sem dar condições para aqueles produtores que estão lá continuem fazendo o que eles sabem fazer bem, é trazendo recurso e riqueza para o estado de Mato Grosso e para o Brasil.
4: Estações ecológicas têm uso restrito, não podem ser exploradas economicamente e são destinadas apenas a pesquisas e conservação. Nessas áreas estão proibidas atividades agropecuárias ou de turismo comercial. O regime de urgência permite que a proposta seja analisada diretamente no plenário da Câmara, sem passar pela análise das comissões permanentes da Casa. O deputado Tadeu Venere, do PT do Paraná, criticou o regime de urgência e justificou a necessidade de proteção do Pantanal, um dos biomas mais ameaçados do país.
6: O Pantanal é uma das áreas, se não a maior, uma das áreas maiores áreas úmidas do mundo. Nós estamos vivendo uma crise climática sem precedentes. Eu acredito que todos, mesmo aqueles que acham que a Terra é plana, sabem que a crise climática é algo que está acontecendo de fato. E nós ampliarmos áreas como essa, e houve o debate, e depois disso votarmos aqui um projeto que dispensa, inclusive, que nós possamos ouvir as comissões dessa casa, nos parece extremamente perigoso, precipitado e inócuo, até porque nós sabemos que haverá depois contestações.
4: Ainda não há data para votação no plenário da Câmara do projeto que susta a ampliação da Estação Ecológica de Taiamã, no Pantanal de Mato Grosso. Da Rádio Câmara, de Brasília, Antônio Vital.
2: Desenvolvimento Regional.
1: Paulo Guedes, do PT de Minas Gerais, é favorável à criação da região integrada de desenvolvimento do litoral norte de Pernambuco e Paraíba. A ideia, segundo o deputado, é que União, estados e municípios se articulem para promover ações de desenvolvimento no local.
3: Paulo Guedes afirma que a criação da RIDE amplia também investimentos em infraestrutura e geração de empregos. Ele ressalta, por fim, que a integração favorece o planejamento compartilhado e a redução das desigualdades econômicas e sociais na região.
1: Termina agora o Jornal Câmara dos Deputados, produzido pela Rádio Câmara, com trabalhos técnicos de Wellington Teles, apresentação de Márcio Aquilissardi e Tércia Guimarães. Boa noite para você.
3: Uma boa noite. A Voz do Brasil volta amanhã.
2: 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Boa noite.

Há 78 anos começava uma conexão que atravessa gerações. Uma conexão que acompanha as mudanças do tempo, mas sem perder